0: grupo. Seis pessoas foram detidas pela GNR em Albufeira, junto à Praia do Castelo, com 200 de jarricãs com combustível. O grupo tentava passar combustível para uma embarcação de alta velocidade que se encontrava ao largo. Os detidos são todos estrangeiros, de idades entre os 16 e os 46 anos. Foram também apreendidos dois veículos ligeiros. Nas últimas semanas têm-se registado no Algarve várias apreensões de jarricãs com combustível em operações da GNR ou da Polícia Marítima. A AMI, Assistência Médica Internacional, alerta para o estado de carência e fragilidade que ainda se vive na Venezuela depois do duplo sismo de junho. Em declarações à agência Lusa, o coordenador da missão da AMI que está no terreno, Daniel Viegas Rocha, explica que continua a ver-se caos nas ruas, destruição, pessoas em tendas e também há registro de pessoas com fome. O responsável da organização portuguesa alerta ainda que a ajuda humanitária está a diminuir, não apenas a internacional, mas também a da própria população que, após o duplo sismo, se mobilizou para ajudar os mais afetados. O atleta Vasco Vilaça é campeão do mundo de triatlo depois de ter terminado no domingo a prova de Pontevedra na segunda posição, um lugar que lhe permitiu segurar o título mundial. A jornalista Ariana Azevedo, enviada especial da Antena 1 à Espanha, registou o momento em que Vasco Vilaça subiu ao lugar mais alto do pódio.
1: And the new World Triathlon Champion, representing Portugal, Vasco Vilaça!
2: Este é o som da vitória. Vasco Vilaça, campeão do mundo de triatlo em Pontevedra, terminou em segundo, ombro a ombro com Matthew Hauser. Os dois com o mesmo tempo, 1 hora, 39 minutos e 31 segundos. O australiano venceu a prova, o português conquistou o primeiro título mundial.
3: Acho que é principalmente aqui um agradecimento enorme a todas as pessoas que me ajudaram a chegar aqui. Aqui as pessoas mais importantes, a minha família, a minha irmã, a minha mãe e o meu pai, nos momentos bons, nos momentos maus, sempre ao meu lado.
2: Vasco Vilaça saiu em sexto para a corrida, a 11 segundos da frente, depois de perder tempo a calçar as sapatilhas, recuperou e discutiu a vitória até à meta. Os quatro primeiros terminaram separados por apenas 5 segundos. Ricardo Batista foi quarto na prova e conquistou a medalha de bronze na classificação geral.
4: Foi o ano todo a trabalhar para este momento e é um orgulho acabar no lugar de pódio no fim desta época. Foi uma época com muitos altos, alguns baixos, mas é sempre um orgulho acabar numa escada do pódio e quem sabe para o ano vir a melhorar este resultado.
2: Portugal colocou dois atletas no pódio final do Campeonato do Mundo. Fernando Feijão, presidente da Federação de Triatlo, destaca o trabalho que está na origem destas medalhas.
5: Um momento único, um momento extraordinário. Os nossos atletas são fantásticos para hoje mostrar ao mundo o que é Portugal. Estou sem palavras para agradecer aos atletas, aos pais, aos treinadores, aos clubes, porque sem eles isto era impossível. A todos aqueles que fizeram deste dia um dia extraordinário.
2: 19 anos depois do título conquistado por Vanessa Fernandes em Hamburgo, Vasco Vilaça volta a colocar Portugal no topo do triatlo mundial. É o primeiro português a sagrar-se campeão do mundo de elite masculina.
0: Reportagem de Ariana Azevedo em Pontevedra. O Presidente da República e a Ministra do Desporto já felicitaram o atleta português e a Federação pelas conquistas deste domingo. A RTP estreia esta segunda-feira uma nova série a partir do crime, da morte, aliás, de uma jovem. Chama-se Jones, tem o nome do inspetor que vai ficar com este caso. A jornalista Margarida Vaz falou com o ator e o realizador desta série, que começa com um crime.
6: Uma família de alta sociedade, um crime e um inspetor são os ingredientes da série Jones.
7: Como é que disse que se chamava?
8: Jones. Inspetor Jones.
6: Jones é um inspetor com uma característica que o distingue dos outros.
8: Tem este segredo que ele esconde, a particularidade de ele falar com os mortos que permite desvendar os casos que investiga.
6: José Pimentão é o inspetor Jones. Vai investigar quem matou a Júlia, a filha mais nova do patriarca da família Salvaterra.
8: Um bocadinho na linha daquilo que eram os filmes da Agatha Christie, do Poirot, que tínhamos o crime no Nilo, que era todo passado num barco. E então tem esta particularidade de ser tudo passado num decor. E ele diz, minhas senhoras e meus senhores, enquanto não descobrirmos quem é que matou a Júlia, vocês não podem sair daqui.
9: Vocês são todos suspeitos.
7: E eu vou manter-vos aqui durante 48 horas para interrogatório.
9: Nenhum membro desta família irá tolerar este tipo de tratamento.
6: Apesar de ser fã de policiais, o realizador Bruno Gascon escreve uma história que foge ao padrão.
10: Queria fugir desses estereótipos e tentei criar pessoas que as pessoas efetivamente se identificassem. Ou seja, cada episódio há uma coisa completamente diferente da outra, tem um ritmo completamente diferente do outro e as personagens que nós vemos inicialmente que têm uma espécie de personalidade no início, nos episódios mais à frente podem já não ser iguais.
6: Nada é o que parece, Bruno Gascon reúne vários géneros.
10: Vão haver muito mais ingredientes do que só procurar o assassino. Há uma história que efetivamente morre alguém em que existe um detetive que está à procura da pessoa que a matou, mas existem outros ingredientes lá pelo meio que as pessoas vão perceber que têm, podem ter a ver ou não com o caso e que vão criar outros caminhos daquelas personagens.
6: São 6 episódios para descobrir quem matou a Júlia.
11: Preciso descobrir quem é que me matou.
12: O que é que aconteceu à Júlia?
0: José Pimentão, Laura Dutra, Ivo Canelas, Margarida Moreira, Rui Morrison, entre outros, fazem parte do elenco da série Jones, que estreia esta segunda-feira à noite no Canal 1 da RTP. O Teatro São Luís, em Lisboa, presta homenagem esta segunda-feira a Jorge Salavisa, antigo diretor artístico, que considera uma figura maior da criação artística contemporânea. Jorge Salavisa foi também diretor artístico do Ballet Gulbenkian e da Companhia Nacional de Bailado. A homenagem inclui a exibição do documentário Jorge Salavisa Keep Going, de Marco Martins, dedicado ao bailarino e coreógrafo que faleceu há 6 anos.
13: Edição da jornalista Augusto Henriques. 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
20: Retomamos a viagem depois das histórias do mundo. Regressam as histórias dos nossos fados e de outras grandes músicas. Emissão de Edgar Canelas.

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0: No reinício desta segunda hora de Alma Lusa, Pedro Moutinho, Paulo Penin, António Pinto Basto com José Gonçalves e agora Raul Pereira.
1: O fado Amália, como é mais ou menos um cartão de visita, eu como vou embora na segunda-feira e talvez não os volte a ver tão cedo, eu quero com esse cartão de visita desejar-lhes a todos vós um Natal muito feliz, um ano novo muito melhor ainda e muito dinheiro e muita saúde. Fala mal.

Quando Argentina Santos canta, há sempre um arrepio. E aqui chegamos com Luísa Rocha, Maria João Quadros, Maria Teresa de Noronha, Anita Guerreiro, Fernando Maurício, Amália, José Gonçalves com António Pinto Basto, Paulo Penin e Pedro Moutinho, Alma Lusa, lugar de músicas únicas no mundo, emissão de Edgar Canelas. Volto a estar consigo aqui na Rádio Pública na próxima semana, de domingo para segunda, logo depois das notícias da meia-noite. E sempre que nos quiser encontrar, a mim e a estes fados e a outras grandes músicas, pode fazê-lo na internet, nesta aplicação RTP Play. Basta procurar por Alma Lusa. Se quiser enviar as suas notas, os seus recados, as suas críticas, pode fazê-lo por endereço eletrónico alma.lusa@rtp.pt. Então até para a semana. De novo nos encontraremos aqui na Rádio Pública, de domingo para segunda. Boa semana e bons fados.

0: 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Duas horas no continente e na Madeira. Uma hora nos Açores. Edição do jornalista Pedro Guilherme.
1: Dois jogos, duas vitórias de Portugal na Liga das Nações de Futebol. A seleção nacional venceu a Noruega por 2-1 esta noite em Oslo. João Félix e Gonçalo Ramos fizeram os golos de Portugal num jogo que teve Cristiano Ronaldo no banco. Haaland marcou para a seleção norueguesa. Depois da vitória a semana passada frente ao País de Gales, o selecionador Jorge Jesus destaca a evolução da equipa.
2: Foi uma vitória que acreditámos que poderíamos ganhar aqui. Trabalhámos em função muito do que é que poderíamos fazer na nossa organização defensiva, que nos desse alguma sustentabilidade para depois podermos ofensivamente sermos uma equipa mais criativa com o que fomos com Gales. Isso aconteceu e parabéns já aos jogadores, e agora a recuperar, já está aí a Dinamarca, mas foi uma excelente vitória.
1: Portugal lidera o grupo A4 da Liga das Nações com 6 pontos, mais 3 do que a Noruega e a Dinamarca, que venceu este domingo o País de Gales, que ainda está a 0. A seleção portuguesa defronta a Dinamarca na próxima quinta-feira em Copenhaga. Portugal voltou a sagrar-se campeão do mundo de triatlo, desta vez no masculino. Vasco Vilaça terminou durante a tarde a prova de Pontevedra, na Galiza, na segunda posição, resultado que permitiu segurar a liderança do ranking mundial. Enviada especial da Antena 1 à Espanha, Ariana Azevedo, registou o momento em que Vasco Vilaça subiu ao lugar mais alto do pódio.
3: And the new World Triathlon Champion, representing Portugal, Vasco Vilaça!
4: Este é o som da vitória. Vasco Vilaça, campeão do mundo de triatlo em Pontevedra, terminou em segundo, ombro a ombro com Matthew Hauser. Os dois com o mesmo tempo, 1 hora, 39 minutos e 31 segundos. O australiano venceu a prova, o português conquistou o primeiro título mundial.
5: Acho que é principalmente aqui um agradecimento enorme a todas as pessoas que me ajudaram a chegar aqui. Aqui as pessoas mais importantes, a minha família, a minha irmã, a minha mãe e o meu pai, nos momentos bons, nos momentos maus, sempre ao meu lado.
4: Vasco Vilaça saiu em sexto para a corrida, a 11 segundos da frente, depois de perder tempo a calçar as sapatilhas, recuperou e discutiu a vitória até à meta. Os quatro primeiros terminaram separados por apenas 5 segundos. Ricardo Batista foi quarto na prova e conquistou a medalha de bronze na classificação geral.
6: Foi o ano todo a trabalhar para este momento e é um orgulho acabar no lugar de pódio no fim desta época. Foi uma época com muitos altos, alguns baixos, mas é sempre um orgulho acabar numa escada do pódio e quem sabe para o ano vir a melhorar este resultado.
4: Portugal colocou dois atletas no pódio final do Campeonato do Mundo. Fernando Feijão, presidente da Federação de Triatlo, destaca o trabalho que está na origem destas medalhas.
7: Um momento único, um momento extraordinário. Os nossos atletas são fantásticos para hoje mostrar ao mundo o que é Portugal. Estou sem palavras para agradecer aos atletas, aos pais, aos treinadores, aos clubes, porque sem eles isto era impossível. A todos aqueles que fizeram deste dia um dia extraordinário.
4: 19 anos depois do título conquistado por Vanessa Fernandes em Hamburgo, Vasco Vilaça volta a colocar Portugal no topo do triatlo mundial. É o primeiro português a sagrar-se campeão do mundo de elite masculina.
1: O Presidente da República e a Ministra da Juventude e do Desporto já felicitaram o atleta português e a Federação pelas conquistas em Pontevedra. Numa nota na página da Presidência na internet, António José Seguro fala numa conquista histórica para o desporto português. Também a Ministra Margarida Balseiro Lopes felicita Vasco Vilaça, que se sagrou campeão do mundo de triatlo. As condições meteorológicas vão mudar a partir desta segunda-feira em Portugal continental. A chuva está de volta e pode ser intensa em alguns locais. O Instituto do Mar e da Atmosfera pôs 7 distritos sob aviso amarelo para trovoada. Há previsão de chuva localmente forte, com granizo e rajadas de vento que podem chegar aos 90 km por hora. O aviso amarelo abrange as regiões de Bragança, Guarda, Castelo Branco, Porto Alegre, Évora, Beja e Faro. Vai estar em vigor entre o meio-dia e as 9 da noite. Todos os grupos de ilhas dos Açores estão também sob aviso amarelo ao longo das próximas horas, devido à previsão de chuva por vezes forte e acompanhada de trovoada. A Polícia Marítima Portuguesa resgatou este domingo 33 migrantes que estavam ao largo da Grécia. A embarcação onde seguiam foi detectada a 16 km da costa. Todos os ocupantes eram homens de nacionalidade sudanesa. Nenhum precisou de assistência médica. Foram transportados para um centro de acolhimento grego. A Polícia Marítima Portuguesa está integrada na missão coordenada pela Frontex, a Agência Europeia da Guarda de Fronteiras e Costeira. O Papa comprometeu-se perante as vítimas francesas a tentar acabar com os abusos sexuais na Igreja Católica. Leão XIV recebeu este domingo, em Lourdes, 7 vítimas de abuso, 4 homens e 3 mulheres. Depois de recolher os testemunhos individuais, falou com todos numa audiência onde agradeceu a partilha e garantiu empenho para que a dor que experimentaram não se volte a repetir. É o que nos conta a correspondente da Antena 1 em França, Rosário Salgueiro.
8: Houve uma curta conferência de imprensa de algumas dessas vítimas, das 7 que se encontraram com Leão XIV, e um deles, por exemplo, disse que em 10 anos, na última década, tem escrito a todos os líderes católicos de França, mas também ao Vaticano, inclusivamente ao saudoso Papa Francisco, e que nunca teve respostas. E hoje, neste encontro, cara a cara, teve respostas, as respostas que quis ouvir, sentiu-se verdadeiramente escutado. E este homem que foi abusado por padres do Colégio Betarrame, não muito longe aqui de Lourdes, disse que eu tinha perdido a fé e com este encontro com Leão XIV parece-me que encontrei de novo a minha fé. Vamos perceber ao longo das próximas horas se de facto a ferida provocada pelos abusos sexuais na Igreja Católica Francesa, uma ferida ainda muito aberta, e agora estou a ver milhares de drones, fizeram no céu aqui de Lourdes uma imagem de Nossa Senhora de Lourdes, uma imagem absolutamente reveladora, que fez com que os peregrinos estocassem o passo, parassem e começassem a aplaudir.
1: Reportagem de Rosário Salgueiro em Lourdes. A visita do Papa à França termina esta segunda-feira. Na agenda de Leão XIV estão encontros com vários líderes europeus.
0: Edição do jornalista Pedro Guilherme. Toda a informação em permanência em noticias.rtp.pt. 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
10: Brasil, a uma semana da primeira volta, vamos medir a temperatura política da corrida presidencial e vamos ouvir os vencedores do Prémio Gulbenkian para a Humanidade.

0: O Brasil não cabe no quintal de ninguém. Esta frase de Lula da Silva marcou o discurso de abertura da Assembleia Geral das Nações Unidas em Nova Iorque. Sem mencionar o nome dos Estados Unidos, Lula alertou para as tentações hegemónicas na América Latina por parte, e cito, da maior potência do mundo. O cientista político brasileiro Pedro Castelo Branco diz que, perante ameaças veladas, o presidente não quis deixar qualquer dúvida sobre a soberania brasileira.
1: Mais do que indícios, há algumas provas de uma interferência do governo norte-americano nas eleições brasileiras. Isso faz parte, né, já de um projeto do governo norte-americano que aparece na Estratégia de Segurança Nacional, que foi publicada em dezembro de 2025, muito recente. Existe um certo temor que o Brasil se torne a Venezuela de amanhã, porque o Brasil tem muito petróleo, terras raras, muitas riquezas naturais, a própria Amazônia, boa parte da Amazônia se encontra no nosso território. Então, há muito interesse externo no Brasil, né? Fora o fato do país ser um local interessante para o investidor externo, o Brasil ele tem que tomar cuidado da sua soberania nacional. E o discurso do presidente foi justamente uma defesa da soberania nacional.
0: Pedro Castelo Branco é cientista político do Instituto de Estudos Sociais e Políticos da Universidade do Rio de Janeiro. Numa entrevista de fundo ao correspondente Daniel Catalão sobre o ambiente político, agora que estamos a uma semana da primeira volta, ou sobre a polarização, ou ainda o peso da crise e o fogo cruzado no Supremo Tribunal Federal nesta campanha, sendo que Lula da Silva e Flávio Bolsonaro continuam tecnicamente empatados nas sondagens, Pedro Castelo Branco começa por vincar as principais diferenças entre esta e a campanha de há 4 anos.
1: Eu acho que essa campanha está mais acirrada do que há 4 anos. E ela tem características muito diferentes, porque agora temos Donald Trump à frente do governo norte-americano e há também denúncias muito fortes de intervenções externas, né? Um membro da família Bolsonaro está lá fora, nos Estados Unidos, e continua articulando, junto com o secretário de Estado, algumas tentativas de intervenção. Então, por esse lado, eu acho que a temperatura política está mais elevada. Por outro lado, parece que realmente o clima está menos tenso entre os eleitores que estão aqui, né? Por enquanto, parece uma eleição um pouco morna. Essa situação mudou um pouco quando houve a crise do Supremo Tribunal Federal, que parece que também acabou fazendo com que Lula caísse um pouco nas pesquisas. Mas a temperatura está ficando cada vez mais elevada, né? Houve também um momento que a Agência Brasileira de Inteligência emitiu um relatório que vazou, um relatório que foi enviado ao TSE, ao Tribunal Superior Eleitoral e ao Planalto, e parece que vazou dizendo que a situação era crítica, dizendo que poderia haver uma intervenção norte-americana nas eleições brasileiras.
2: Então vamos um pouco por partes, uma vez que o objetivo é olhar um pouco para todo este ambiente. Para já, dois candidatos claramente definidos, não há espaço para uma terceira via no Brasil neste momento. Como é que isso se interpreta?
1: É de fato uma polarização. Há uma polarização muito forte, há uma certa repetição do que houve nas eleições há 4 anos, mais um membro da família Bolsonaro, antes o pai, agora o filho, o pai preso, condenado, e Lula se candidatando novamente, né, à reeleição. O que nós sabemos também é que em ambientes muito polarizados, eu gostaria de ressaltar que é uma polarização assimétrica, porque um dos polos não nega o resultado das urnas. O polo da direita, da extrema-direita, não reconhece muitas vezes o resultado das urnas, nem quando vence. Quando vence, diz que poderia ter vencido por mais votos ou no primeiro turno. Então, há uma certa assimetria, porque um lado joga as regras institucionais do jogo democrático, o outro lado, muitas vezes, nega as próprias regras e tenta invalidar a credibilidade no sistema eleitoral. Então, é uma polarização, mas uma polarização repleta de assimetrias. Né? Então, esse clima é muito pesado. E o que a gente sabe também, muitas vezes, o incumbente, o presidente Lula, costuma ter dificuldade no processo de reeleição, devido ao desgaste, devido a uma elevada rejeição. Então, uma eleição muito acirrada desse ponto de vista, né? As pesquisas apontam um empate técnico, mas parece que Flávio Bolsonaro agora teria uma vantagem numérica no segundo turno.
2: Mas é curioso isso, porque ao início dava a sensação de que Lula ia ganhar por muitos e notava-se no Planalto um ânimo muito grande nos apoiantes de Lula. A verdade é que foi perdendo muito espaço, porque Flávio Bolsonaro dava a sensação que não tendo o apoio da direita ia ter um resultado muito fraco, mas de repente tudo se inverteu e aqueles que podiam aproximar-se até estão a perder nas urnas. Poderá haver aqui algum efeito do voto útil do eleitor pensar que se é contra Lula não vai votar noutro candidato qualquer para reforçar Flávio?
1: Tem muito disso, né? Tem a questão da rejeição, tem a questão do voto útil e acho que o que fez a diferença mais recente foi a crise do Supremo Tribunal Federal, porque toda vez que o Supremo Tribunal Federal é criticado ou Alexandre de Moraes, um ministro do Supremo Tribunal, que praticamente ficou associado à defesa da democracia e à condenação de Jair Bolsonaro, uma vez que se descobriu relações que ele teria tido com o banqueiro, né, o Vorcaro, no Banco Master, houve uma queda, porque se associou à figura de Alexandre de Moraes, de alguma maneira, a Lula, né? O que, na verdade, liga os dois é a questão da defesa da democracia, porque Alexandre de Moraes não foi nomeado pelo presidente Lula para ser ministro do Supremo Tribunal Federal, e sim pelo presidente Temer. Então, ele era, então, ministro da Justiça do presidente Temer. Essa crise do Supremo Tribunal Federal foi interpretada, por algumas análises, como um fator que provocou um certo declínio na campanha de Lula, né? E Flávio Bolsonaro soube capitalizar em cima disso, associando Alexandre de Moraes e outros ministros, né, a Lula e a práticas corruptas. Né?
2: Mas é curioso, porque quem acaba por estar ligado diretamente ao caso do Banco Master é precisamente Flávio Bolsonaro, por causa do financiamento do filme sobre o pai. Mas, politicamente, parece que é Lula quem está a ser mais prejudicado. Como é que isso se interpreta?
1: Isso realmente é uma questão um tanto curiosa, porque Lula não está direta, não está ligado ao caso do Master, um pouco ligado diretamente à figura de Vorcaro, ao contrário de Flávio Bolsonaro, que recebeu uma soma muito alta de dinheiro para realizar o filme, para viabilizar a realização de um filme sobre Jair Bolsonaro, seu pai. E isso é muito curioso, porque mesmo nas eleições há 4 anos, tentou se vincular muito à figura de Lula, à corrupção, a Lava Jato, mas ocorre que os processos em que Lula estava envolvido foram todos anulados, porque foram conduzidos de uma maneira totalmente política para inviabilizar a candidatura de Lula. Então, eu entendo que a extrema-direita é muito mais articulada também nas redes sociais, né? Ela tem um controle muito maior das redes e tem apoio também externo. Hoje a gente vê a extrema-direita muito mais organizada no mundo inteiro do que a esquerda ou o centro-esquerda ou o centro-direita, né, como é o caso em Portugal agora, né, o atual governo, que é uma coalizão de defesa da democracia. Mas a gente vê a extrema-direita muito mais organizada do ponto de vista do uso das redes sociais e sabendo capitalizar muito mais em função de crises. Então, realmente, é algo que causa uma estranheza. Flávio Bolsonaro está capitalizando em cima da crise do Supremo, quando ele está diretamente envolvido em um caso de suposta lavagem de dinheiro, corrupção, ligada ao Dark Horse, que é o nome do filme sobre seu pai.
2: Nós tivemos uma fase das sondagens em que verdadeiramente, enfim, a grande parte dos outros candidatos não passa de um dígito, e mesmo muito baixo, curiosamente, até dois são governadores de Estado e acabam por ser muito pouco valorizados. Gostava de ouvir sobre isso também, porque acho que é curioso até nos próprios Estados, não é? Mas o terceiro, que seria Augusto Cury, ainda subiu, até se pensou que podia eventualmente chegar ali a 10%, mas está a tombar outra vez muito. Qual é a desconfiança em relação aos outros candidatos?
1: Eu não acho que seja propriamente uma desconfiança. Eu acho que, à medida em que vai chegando a eleição, as pessoas tendem a votar naqueles que têm chances reais de ganharem. Assim, ninguém quer ter seu voto perdido, né? Então, Cury chegou a ter 6%, né, da intenção de votos. mas depois caiu novamente. Cury até pode ser considerado uma espécie de vencedor, porque era uma pessoa absolutamente desconhecida do grande público e teve um crescimento significativo em relação a políticos tradicionais, como, por exemplo, Ronaldo Caiado, governador de Goiás, que se supunha que pudesse ter uma atuação muito superior. Isso é mais um fenômeno, né, da polarização e dessa disputa muito acirrada entre os dois candidatos, né, que acabam criando uma espécie de... É como se fosse ou Lula ou Flávio Bolsonaro. Às vezes, aqui, a gente costuma chamar de uma espécie de fla-flu, né, que acaba ofuscando os outros candidatos. E isso já é uma antecipação do segundo turno, né? O primeiro turno já guarda muitos elementos do que se projeta aí num segundo turno, que é certo que haverá segundo turno, né? Embora existam pessoas que acreditem numa vaga possibilidade, é impossível, a meu ver, o segundo turno é certo e vai ser uma nova campanha também política, né? Com mais debate, com mais tempo, com mais diálogo, provavelmente, né?
2: Como é que interpreta que o poder que o bolsonarismo ainda tem, ou melhor, que o Bolsonaro ainda tem, não sei se de facto podemos falar de bolsonarismo neste momento, porque Flávio, num primeiro momento, foi muito mal recebido pela direita, não teve o endosso, claro, houve partidos que ficaram, que não o endossaram, claramente, não o apoiavam, mas a verdade é que ele é que se transformou o candidato com possibilidades, não é? Portanto, voltamos a ter Lula, Bolsonaro. De onde vem este poder e como é que ele toma tanta força do lado, à direita, subjugando os restantes partidos?
1: Isso se liga muito a esse populismo extremista, né, que busca uma identificação muito forte com o povo, com as pessoas que se ressentem muito da falta de representação política, que se ressentem muito de uma política tradicional muito voltada para o interesse próprio, marcada por escândalos de corrupção. Então, há uma espécie de discurso populista que promove uma identificação muito grande entre esses políticos, que muitas vezes se apresentam como outsiders, como figuras não vinculadas à política, que acabam conseguindo fazer com que o povo se sinta representado por eles, porque eles costumam ser contra a política tradicional, contra as instituições, contra as elites. E esse discurso tem um apelo muito forte, sobretudo quando a gente vê grandes escândalos de corrupção. Então, o que ocorreu também quando houve a crise da Lava Jato aqui no Brasil, o que ocorreu foi também uma espécie de criminalização da política. E nessa criminalização da política surgem políticos que se apresentam como o capitão, como era o caso de Bolsonaro. Agora, todos, aliás, estavam na mesma política tradicional há muitos anos, né? Bolsonaro há quase 30 anos na política, mas se apresentava como um candidato que poderia resolver o problema da corrupção, que poderia realmente representar o povo, que seria contra os políticos que não representam, de fato, o interesse coletivo, porque tentam fazer valer o seu interesse próprio. Então, esse método populista ele continua tendo muito apelo no Brasil e em outros lugares, como também o Chega, em Portugal, o próprio Partido Republicano de Trump, na Hungria, né, também com Orbán. Agora, Orbán perdeu as eleições, não teve tanto apoio norte-americano também, como se supunha. Então, são aqueles eleitores, eles conseguem ter uma força muito grande com os eleitores que se sentem ressentidos, que têm um sentimento de orfandade, de abandono pela política tradicional. Então, isso realmente faz com que o bolsonarismo mesmo tem uma força grande, né? Eu acho que o bolsonarismo vai além de Bolsonaro e tende a ir além da família, porque o bolsonarismo está ligado a um sentimento de revolta, né? Então, esses movimentos, muito mais que conservadores, eles são movimentos reacionários, que querem reagir, eles querem mudança, mas mudança para voltar a um mundo que existia antes. Então, uma das bandeiras do bolsonarismo era que, na época da ditadura, que era bom, que a família era respeitada, que não havia corrupção. Claro, alguns dizem que não havia corrupção porque não havia transparência e não havia publicidade, né, que é uma característica típica de regimes ditatoriais, né?
2: Há aqui também um outro fenómeno muito interessante, aqui que se nota mais, até talvez nos Estados Unidos, mas no Brasil, muito profundo, que é a ligação da religião com o poder também, nomeadamente o poder evangélico. Lula consegue ter ali um pedacinho, mas este um terço do eleitorado, a maior parte está exatamente desse lado. Qual é o poder destas igrejas, destes pastores, nesta intervenção política?
1: É um poder muito grande, né? Há quem diga que a gente vive até uma espécie de dessecularização. Cada vez mais a religião e a política parecem misturados, né? E o projeto evangélico é um projeto que está ligado a uma teologia da prosperidade, né? De obter um grande êxito aqui nesse mundo, passa também pela participação na política, né? Pelo exercício do governo. E há uma relação muito forte, né? com o sionismo, né? Fala-se hoje muito também numa espécie de sionismo cristão, né, que o Estado de Israel estaria realizando o desejo da terra prometida, né, que estaria realmente conseguindo libertar a população de uma espécie de domínio. Existe um discurso muito sedutor que é abraçado pelo movimento evangélico. Outra questão também é que a esquerda, o centro-esquerda, costuma apoiar muitas pautas morais, né, que acabam também que acabam defendendo as mulheres, que acabam defendendo o aborto em algumas situações, que acabam também defendendo o casamento gay.
2: Visões completamente opostas.
1: Visões,
2: né?
1: Completamente antagônicas. E é aí que realmente também essa questão moral dessas pautas de costumes, elas acabam também fazendo com que o voto evangélico se consolide muito com o candidato de direita ou de extrema direita. Lula já teve muito apoio dos evangélicos, mas agora perdeu um pouco esse apoio. E eu diria que muito em função dessas questões também ligadas à família, casamento entre homossexuais e as questões também transgênicas, são questões que têm um apelo popular muito forte. Né?
2: São muito fraturantes, portanto.
1: São muito fraturantes, elas tendem a ter uma certa fragmentação da política. Né? É algo que a esquerda muitas vezes precisa tomar cuidado, porque há uma espécie de fragmentação no sentido também da questão racial, não é? A esquerda está sempre um pouco na vanguarda desses processos, né, tentando ampliar a inclusão social de diferentes grupos. De fato, assim, é uma política muito mais voltada para a diversidade, né, do que uma política voltada para grupos mais homogêneos, que valorizam certas tradições. Então, isso cria realmente um sentimento de vinculação muito forte com esses candidatos que exploram isso também. Né?
2: Pedro, nós em Portugal temos, no fundo, três poderes bem separados. O executivo, o governo, que governa, aplica as políticas, o legislativo, que faz as leis e, naturalmente, fiscaliza o poder executivo, e temos o judicial, que trata de aplicar as leis. Aqui no Brasil há um pouco de confusão. Agora já se fala, ouve-se os candidatos, nomeadamente Lula, a exigir que haja, de facto, uma renovação das instituições. Mas temos um legislativo que tem poder de ter dinheiro para mandar executar, com as chamadas emendas. Temos um judicial, um supremo, que praticamente cria leis, toma conta e está muito politizado. Como é que este caldo todo se gera, ou este caldo institucional, esta confusão, é muito responsável pela bagunça, como se diz no Brasil, pela bagunça que se vive em termos institucionais aqui?
1: Eu acho complicado falar numa bagunça institucional, porque há muitos pontos fortes institucionais, como foi a própria condenação daqueles que estavam envolvidos numa trama golpista, né? O Brasil pagou um preço muito caro por não ter condenado militares e civis que participaram da ditadura de 1964. É quase como se o bolsonarismo também fosse o retorno de algo que fora recalcado anteriormente, né? Assim, algo que não foi cuidado, porque acabou que se anistiou ambas as partes, e quando você não julga, não condena, o risco de uma situação retornar é muito grande, né? Então, eu acho que essa é uma questão importante. Agora, a questão orçamentária, realmente...
2: Mas, por exemplo, em relação a isso, Índia, a essa questão da justiça, de facto, o Tribunal, e há pouco falava de Alexandre de Moraes, que foi o rosto, no fundo, mas o STF teve esse papel de defender a democracia, de julgar. Mas, de repente, passou para o outro lado. No espaço de um ano, abriu, escancarou as portas de que há duas facções dentro do Supremo, e mostra que há uma politização de facto dos juízes. Portanto, onde é que fica a credibilidade da Justiça Suprema? Porque é o Supremo, por isso é que tem esse nome, não é?
1: Eu tendo a achar que a politização da Corte, né, do Supremo, é algo que faz parte, uma vez até porque são os ministros da Corte são nomeados pelos presidentes, né? São nomeados e aprovados pelo Senado. O problema é quando a politização se vincula à corrupção e às eleições. Aí a coisa perde, aí perde muita credibilidade. A credibilidade do Supremo, para mim, andava até em alta. Eu acho que o Supremo ainda um motivo de orgulho, passa por uma crise, mas essa crise é muito hipertrofiada, muito exagerada, porque ela também está rendendo dividendos políticos, sobretudo para a extrema-direita. E também houve questões ali importantes como vazamentos seletivos, porque, como você disse, realmente existem dois grupos, né, que a gente pode quase até, exagerando, chamar de partidos dentro do próprio Supremo. Mas um dos grupos estava vinculado, estaria mais associado a Flávio Bolsonaro, e foi um dos ministros que vazou seletivamente informações sobre um dos ministros, que era Alexandre de Moraes. E a mídia acabou repetindo, uma certa mídia tradicional no Brasil, acabou repetindo erros que tinha cometido na Lava Jato, quando o próprio juiz Moro fornecia informações sigilosas e a imprensa acabava vazando, e sempre de modo seletivo, porque a Lava Jato envolvia candidatos de espectros ideológicos muito diferentes. Agora, a questão do orçamento, que é muito importante, é que realmente o Poder Legislativo não tinha esse poder todo sobre o orçamento. O orçamento é controlado pelo Poder Executivo, mas com as emendas secretas, o Poder Legislativo passou a ter muito mais autonomia na gestão do orçamento público. E isso aconteceu durante, por volta de 2019, quando Bolsonaro era presidente, porque dentro do método populista, ele rejeitava, de acordo com o método populista, ele rejeitava fazer uma coalizão com políticos tradicionais, ou seja, a Câmara é repleta de políticos tradicionais, e por isso ele também militarizou muito o governo e o Executivo Federal, né? Foram muitos e muitos, milhares de militares passaram a ocupar cargos tipicamente civis. E nesse processo em que depois ele precisou do apoio do Centrão, né, de políticos tradicionais, ele acabou tendo que ceder em questões orçamentárias e o poder orçamentário da Câmara aumentou muito. E de uma maneira negativa, porque não é transparente, mediante orçamento secreto, que são emendas feitas por deputados que não precisam detalhar o que vai ser feito com recurso público e sequer, às vezes, tem o nome do próprio deputado, né? Então, é algo um pouco obscuro dentro do sistema, que realmente, nesse caso, é um enfraquecimento institucional, né? Muitos viram de forma positiva aumentar o poder da Câmara, que é a casa do povo, mas, por outro lado, a questão orçamentária tornou-se menos transparente do que era, e isso devido a um momento do governo Jair Bolsonaro em que ele teve perda de apoio de políticos do Centrão, sobretudo, para aprovar leis.
2: E vamos voltar a uma das primeiras questões que abordou, que tem a ver com a interferência em gerência externa que Trump tentou fazer. Já aplicou tarifas direcionadas porque não queria a condenação de Bolsonaro. Depois o filho de Jair Bolsonaro, Eduardo, sai e vai viver para os Estados Unidos. Há esta confusão, entretanto, de aplicar taxas ou não. Eduardo é condenado. Como é que está a ver, de facto, esta ligação, este piorar de relações entre o Brasil e os Estados Unidos com Trump e Lula?
1: As relações pioraram e ontem, durante a 81ª Assembleia Geral da Organização das Nações Unidas, não houve aquele encontro de corredores que se tentou provocar, né, que a diplomacia brasileira tentou organizar, que tinha havido na Assembleia anterior. Então, não houve um encontro entre Lula e Trump que se esperava que tivesse, que poderia ser algo positivo. Mas Lula, no seu discurso, ele deu recados muito claros. Ele não nomeou exatamente Trump e o governo norte-americano, mas ele disse que a democracia está em xeque e que o Brasil não cabe no quintal de ninguém. Foi um discurso muito forte em que o presidente denunciou certas ameaças que a democracia brasileira está recebendo, né? Ameaças que são que teriam sido apresentadas no relatório da Agência Brasileira de Inteligência, que como eu disse, vazou no próprio Planalto ou no próprio Tribunal Superior Eleitoral, algumas pessoas teriam vazado para mostrar o perigo que as eleições brasileiras correm. Além das tarifas, que foram praticamente um conluio entre Eduardo Bolsonaro, Marco Rubio, né? Houve também tentativas de enviar diplomatas e enviar alguns políticos para conversar com Jair Bolsonaro na prisão. E isso foi algo também impedido por ministros do Supremo Tribunal Federal. Há mais do que indícios, há algumas provas de uma interferência do governo norte-americano nas eleições brasileiras. Isso faz parte, né, já de um projeto do governo norte-americano que aparece na Estratégia de Segurança Nacional, que foi publicada em dezembro de 2025, muito recente, em que a América, né, tanto a América do Sul quanto o Caribe, passam a figurar de novo no centro dos interesses norte-americanos. Tanto é que eles reatualizam uma antiga doutrina, chamada doutrina Monroe, que era de 1823, em que se falava da América para os americanos. Só que essa doutrina é reatualizada porque, naquele contexto, havia a tentativa de proteger as ex-colônias da América da invasão e tomada pelos europeus. Agora, realmente, essa Monroe, alguns falam que é a doutrina Monroe com o corolário Trump, tem um interesse em exercer controle nas Américas, né? Inclusive pilhar e saquear recursos naturais. Isso foi falado ontem por Antônio Guterres, o diretor-geral da Organização das Nações Unidas: parem com a pilhagem e parem com a exploração. Quase como se tivesse um perigo de uma recolonização, né, das Américas.
2: É isso que está a acontecer com a Venezuela, por exemplo.
1: É isso, exatamente isso que ocorreu com a Venezuela, né? Existe um certo temor que o Brasil se torne a Venezuela de amanhã, porque o Brasil tem muito petróleo, terras raras, muitas riquezas naturais, a própria Amazônia, boa parte da Amazônia se encontra no nosso território. Então, há muito interesse externo no Brasil, né? Fora o fato do país ser um local interessante para o investidor externo, o Brasil, ele tem que tomar cuidado da sua soberania nacional. E o discurso do presidente foi justamente uma defesa da soberania nacional, né? Mais importante até, talvez, do que defender a própria democracia, seja defender a existência política brasileira. Porque a gente está num contexto agora em que Cuba está sendo ameaçado, em que o presidente venezuelano foi capturado, sequestrado, né, e os Estados Unidos passou a controlar parte do petróleo venezuelano, inclusive recebendo transferências de ouro e outros recursos.
2: Então, e há uma viragem à direita também de vários países da América do Sul, não é? com algumas políticas radicais. Por exemplo, agora foi criado o Escudo das Américas, que reúne 13 países. Mas, por exemplo, Brasil e México ficaram de fora, dois grandes países das Américas, não
1: é? É nitidamente um alinhamento ideológico também, né? Porque governo brasileiro poderia ser, é um governo de centro-esquerda, assim como o governo do México, e são países que não se alinharam ao governo norte-americano, que espera uma espécie de alinhamento automático, como tinha acontecido também com Jair Bolsonaro, um alinhamento automático em que há, na verdade, uma perda de soberania e uma relação de subalternidade. Isso foi até mencionado também no discurso ontem do presidente Lula, em que falava: a gente está diante de uma escolha entre soberania e subalternidade. Eu não sei se a gente tem essa escolha, essa é uma questão também. Isso também talvez seja algo otimista, porque a pressão é muito grande. Tanto é que no próprio discurso de Lula ele falava que da proximidade dos países latino-americanos com a maior potência bélica do planeta. E agora os Estados Unidos, com o segundo mandato do governo Trump, faz questão de mostrar sua incontrastável potência bélica, ameaçando, invadindo, usando uma série de transformando questões econômicas, né, em armas políticas, mediante tarifas. É um cenário que o mundo não via desde a Segunda Guerra Mundial. Um cenário de aumento do gasto militar e de proliferação dos conflitos em todo o planeta.
2: Para terminar, que alterações é que pode haver, ou não, de políticas, de visão, de ligação entre Portugal e o Brasil, em função de quem ganhar as eleições?
1: Bem, se Lula ganhar, a diplomacia do governo Lula, a diplomacia brasileira, ela mantém relações cordiais com todos os países, né? Ela não busca excluir país nenhum. Agora há um estremecimento com os Estados Unidos devido às tarifas, devido às sanções, então o governo pensa em aplicar a reciprocidade. Mas, com relação a outros países, o governo Lula negocia e dialoga com todos, porque há uma visão do multilateralismo, né? O multilateralismo é uma forma de cooperação que não exclui parceiros e tampouco alianças, independentemente do espectro ideológico. Então, essa diplomacia brasileira é muito marcada por um pragmatismo e por defender o interesse nacional. Já uma diplomacia do governo Flávio Bolsonaro seria uma diplomacia muito mais ideológica, em que as parcerias seriam e alianças seriam com parceiros, partidos e governos alinhados. Então, no caso de Portugal, a aliança de Flávio Bolsonaro certamente seria muito maior com Chega, que não ocupa agora o poder, mas é a segunda força política em Portugal. Então, seria uma tentativa, seria talvez uma maior aproximação e um investimento no Chega para ganhar as próximas eleições. Né? Haveria uma certa dificuldade, talvez, com o governo português, como ocorreu com o Jair Bolsonaro. O Jair Bolsonaro não tendia a negociar com governos que não fossem alinhados ideologicamente. Então, uma vitória de Flávio pode distanciar um pouco a diplomacia de Brasil e Portugal.
2: Portanto, do seu ponto de vista, uma vitória do Flávio poderia tentar fortalecer o Chega em Portugal?
1: Sem dúvida, porque não é só uma questão de Flávio Bolsonaro, mas a extrema-direita está muito mais bem organizada em todo o mundo. Né? Há uma série de encontros, muito mais do que encontros. Há também empresas que atuam nas redes sociais, né, buscando capturar o apoio e o voto de muitas pessoas. Então, acho que isso representaria uma dificuldade para o atual governo português.
0: Entrevista de Daniel Catalão a Pedro Castelo Branco, cientista político do Instituto de Estudos Sociais e Políticos da Universidade do Rio de Janeiro. Estamos agora a uma semana da primeira volta eleitoral. 1 milhão de euros. A semana ficou marcada pela atribuição do Prémio Gulbenkian para a Humanidade aos guardiões da biodiversidade da Grande Floresta Tropical e dos territórios ancestrais da Amazónia, no Equador, no Peru e na Colômbia. Trata-se da Aliança Ceibo, uma organização sem fins lucrativos, igualmente focada na defesa dos direitos dos povos indígenas. A jornalista Rita Fernandes conversou com dois dos líderes da Aliança.
3: El mundo de afuera mira solo recurso.
4: A líder indígena diz que o mundo exterior só vê recursos.
3: Petróleo, mineria.
4: Mas na Amazónia, os povos veem vida.
3: Então, nós, povos indígenas, isso não vemos dessa maneira. Vemos vida. Meu nome é Nemonte Nenquimo.
4: Nemonte é a primeira mulher eleita para representar a comunidade da região da Amazónia onde vive.
3: Equador.
4: Tem uma coroa de penas amarelas, usada em cerimónias especiais na comunidade.
3: É corona de Bacamayo, pero para nós, povo guarani, corona é uma ave filosófica que lhe dá para debatir. Ponemos na cerimônia.
4: Usada também nesta ocasião para falar, em Lisboa, do Prémio Gulbenkian para a Humanidade.
3: Isso significa para proteger mal energia, mal espírito.
4: Tem o rosto pintado com marcas vermelhas, uma proteção contra as más energias.
3: Sempre temos que pintar para proteger a energia de que não cruzar em nosso corpo.
4: Ao lado está Wilson, um jovem líder.
5: Meu nome é Wilson Queta.
6: Me encanta los sonidos para la radio.
5: Sí, el sonido de la selva.
4: É ele que explica com orgulho uma das conquistas da Aliança Ceibo.
5: Hemos frenado una concepción minera.
4: Travaram um projeto de exploração de minerais numa das nascentes que chegam ao rio Amazonas.
5: Al inicio del de un río, un cauce muy importante que llega al río Amazonas.
4: Wilson lembra o trabalho de vigilância feito pelos irmãos da comunidade.
5: Comunidade Sinangue. Daí se vai, segue as demais comunidades Cofane, toda a ribeira. Então, foi uma ação muito importante que nossos irmãos Cofane da comunidade.
4: O trabalho de controlo e vigilância para impedir a entrada de pessoas de fora que já tinham colocado grandes máquinas numa praia junto a uma das margens do rio.
5: As maquinárias grandes.
4: Nemonte, a líder, vai abanando a cabeça num reconhecimento à missão descrita por Wilson.
5: Hemos ganado.
3: Esse prêmio, os povos indígenas lo merecemos.
4: explica que o dinheiro do prémio, 1 milhão de euros, vai servir para alimentar a autonomia dos povos indígenas na Amazónia, na educação dos povos, para alimentar a economia local, cuidar do território e reforçar a vigilância das terras.
3: Para que podamos ir fortalecendo de nossa autonomia e autogovernança em nosso território. Há muito que trabalhar em tema educação, em tema fortalecimento, economia, cuidar território, controle em sua vigilância em nosso território que chega a ameaça dia e dia.
4: Conta que, de uma forma geral, apenas 1% dos recursos mobilizados pelo mundo chega efetivamente à Amazónia.
3: Em todos os Amazonia, em economia, que muitos falam de proteção, de recursos filantropos, estão invertindo em outras grandes organizações.
4: Há financiadores que investem em grandes organizações com causas ambientais, mas nem sequer respeitam as comunidades na Amazónia. É também por isso que estão orgulhosos com o Prémio Gulbenkian. Nemonte diz que este reconhecimento abre a porta a que consigam ensinar mais ao mundo.
3: Isso abre a porta para ensinar mais ao mundo.
4: Nesta entrevista, lembram que é na Amazónia que têm tudo: mercado, igreja, farmácia.
3: Como vocês veem afuera, é o mesmo. É nosso sagrado, nosso lugar de sagrado.
5: Temos completo.
4: Wilson, o jovem líder, sublinha as tantas horas de viagem desde casa até Lisboa. Deixaram para trás as famílias, mas estão em Lisboa para erguer a voz também pelos povos do Peru e do Brasil.
5: Queremos também que a nossa voz seja um realce para muitos povos também, que também outros povos que estão em resistência, não só em Equador, sino também Colômbia, Peru, Brasil.
4: Também são símbolos de resistência.
5: Igual estão eles na mesma resistência.
4: Pergunto-lhes o que entendem por justiça climática, um dos grandes conceitos da luta atual contra as alterações climáticas.
3: Não escutam as vozes dos povos indígenas e não tomam decisões juntas de que estamos falando de justiça climática.
4: A líder, Nemonte, entende que para haver verdadeira justiça climática é preciso ouvir o conhecimento dos povos indígenas e dar-lhes participação real nas decisões políticas sobre o território e não apenas responder aos efeitos, aos furacões ou à subida das temperaturas. Vêem os efeitos nos animais, nas plantas, nos rios, no vento e no sol.
3: Então é muito importante.
4: Mas as pessoas ligadas ao poder político é que estão a tomar as decisões num sistema económico global que ameaça toda a Amazónia equatoriana, que dá grande parte do oxigênio ao planeta.
3: O mundo está falando muito e estão como bastante em movimento, mas não há toma de decisões. Do conhecimento, dos líderes, lideresas do povo indígena, não há isso. Só os mesmos gente del poder, política, están tomando, y ese es un gran problema, que no existe justicia climática hasta momento en esas ciudades.
4: Pergunto-lhes también o que tem de mudar. Que soluções é que propõem para responder à narrativa que coloca frente a frente os povos indígenas como guardiões da floresta e a exploração económica como ameaça?
3: Yo recomendaría desde aquí, desde ciudad, Lisboa o Estados Unidos o donde sea, empiecen a sanar, empiecen a no invertir.
4: A solución comienza en las ciudades, diz Nemonte.
3: Salud mental, todo, porque desde aquí tenemos que empezar a sanar y
4: é preciso consumir menos, perceber o impacto daquilo que consumimos e, mais que isso, recuperar uma ligação à terra e à espiritualidade.
3: De cuidar, de proteger a la família, amigos, isso é bonito. O que nós, povos indígenas, temos isso.
4: A mensagem pode parecer um pouco holística, mas a líder indígena continua a explicar. Diz que é preciso reconstruir a ligação com a natureza,
3: de conectar amor próprio.
4: Numa solução que não passa por adotar nas cidades um estilo de vida indígena. Muito pelo contrário, a mudança começa em cada cidade, ao ganhar consciência sobre o impacto das nossas escolhas e pensar naquilo que hoje aceitamos destruir.
3: Mais do que destrói a madre natureza. La selva es nuestra casa.
0: Entrevista conduzida por Rita Fernandes na Fundação Gulbenkian, em Lisboa. Um livro oportuno. Weimar, a vida à beira da catástrofe. Conta a história da cidade entre 1919 e 1939, o período entre as duas guerras mundiais. A cidade que deu nome à República de Weimar, o regime democrático que antecedeu o nazismo. Mas é também a cidade da excelência artística e intelectual, associada a figuras como Goethe, Nietzsche ou o movimento Bauhaus. A jornalista Cláudia Aguiar Rodrigues conversou com a autora do livro, Kátia Hoyer, historiadora e jornalista germano-britânica. Uma conversa poucos dias depois de o Partido Alternativa para a Alemanha, AfD, ter vencido as eleições estaduais na Saxónia-Anhalt com o melhor resultado de sempre.
7: Weimar é a cidade onde a German Post-War Republic was founded.
8: Weimar é a cidade onde foi fundada a República Pós-Guerra Alemã. Obviamente ela falhou e acabou por se tornar numa ditadura nazi com todas as consequências terríveis que isso implica. Para mim é fascinante ir diretamente para o lugar onde foi fundada essa democracia e seguir as histórias das pessoas, as vidas delas que moravam na cidade para perceber como viviam. Porque é que as pessoas se separaram da democracia? Porque é que acabaram por eleger o Hitler, mesmo que muitas pessoas fossem como Karl Weirich, que eu mencionei antes, que não são muito radicais, mas ainda assim acabaram por colocar todas as suas esperanças em Hitler em 1933. E eu também não acabo a investigação nesse período, porque eu sinto que entre 1933 e 1939 ainda havia mudança possível. Ainda não tínhamos a guerra e Auschwitz e o Holocausto. Então a pergunta é também como é que as pessoas se radicalizam quando a ditadura é uma opção. Neste livro, sigo o mesmo grupo de pessoas de 1919 até 1939 e eu acho que a lição mais perturbadora é que essas pessoas são comuns e elas não são diferentes de nós hoje em dia. Então, eu acho que vale a pena olhar diretamente para o que aconteceu na vida delas e como acabaram por viver numa ditadura. E no caso de Weimar, na verdade, também houve um grande campo de concentração na última fase, Buchenwald.
9: Eu gostava também de abordar as lições políticas, porque este livro nasce num momento desafiante, com vários perigos à espreita. Temos, por exemplo, os movimentos de extrema-direita a crescerem na Europa. Acha que este é um livro que serve de alerta sobre o que está a acontecer?
8: Certamente parece falar sobre os nossos tempos e sobre o que preocupa muitas pessoas, especialmente na Alemanha, mas também em outros lugares, com o aumento do clima de faroeste hoje. E eu acho que tanto nos anos 20 como agora, vale olhar especificamente para o porquê que isto está a acontecer, ao invés de apenas lutar contra os partidos políticos ou tentar contê-los. Eu acho que é muito mais importante olhar para os eleitores e tentar perceber porquê é que tantos estão a votar nesses partidos. E eu acho que o livro pode ter algumas lições aqui, porque há razões concretas, especialmente a economia, mas também no sentido de que os partidos não parecem ser capazes de oferecer soluções credíveis às pessoas. E eu acho que é por isso que

0: Friedrich Merz. Então eu acho que isso parece que marca um momento histórico. Eu sei que as pessoas dizem sempre isso e usam essa palavra muitas vezes, mas eu acho que mesmo como historiadora e investigadora, que algo realmente mudou fundamentalmente na forma como a paisagem pós-guerra alemã nos aparece, porque sempre houve um consenso de que não deveria haver mais uma disputa de poder entre faroés na Alemanha, e agora há, e é tão grande que não pode ser ignorado ou escondido. Então sim, eu acho que é um grande momento.
1: Para reagir, Kátia, ou apenas para analisar, considera que na Alemanha as pessoas estão a tentar reagir a esses movimentos?
0: Há um movimento de contracorrente forte lá na Alemanha e também vemos os partidos de esquerda a levantarem-se nas eleições, não tão fortemente quanto a da AfD, claro, mas eles deliberadamente dizem que são um movimento antifascista e que as pessoas deveriam se juntar agora, deveriam unir-se. Por exemplo, eles lideram as eleições em Berlim, então eu acho que os partidos maiores estão a devolver a ideia de que muitos eleitores não estão satisfeitos e que talvez eles precisem de mudar e abordar as preocupações que as pessoas têm, seja na economia, na imigração ou em muitos outros problemas que a Alemanha enfrenta atualmente.
2: Weimar, a vida à beira da catástrofe, um livro oportuno já disponível. 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Visão Global regressa no próximo domingo.

0: 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Três horas no continente e na Madeira. Duas horas nos Açores. Edição do jornalista Pedro Guilherme.
1: As condições meteorológicas vão mudar a partir desta segunda-feira em Portugal continental. A chuva está de volta e pode ser intensa em alguns locais. O Instituto do Mar e da Atmosfera pôs 7 distritos sob aviso amarelo para trovoada, com previsão de chuva localmente forte, acompanhada de granizo e rajadas de vento até 90 km por hora. Este aviso amarelo abrange Bragança, Guarda, Castelo Branco, Porto Alegre, Évora, Beja e Faro. E vai estar em vigor entre o meio-dia e as 9 da noite. Todos os grupos de ilhas dos Açores estão também sob aviso amarelo ao longo das próximas horas, por causa da previsão de chuva, por vezes forte e acompanhada de trovoada. A seleção nacional venceu a Noruega por 2-1 esta noite em Oslo, na Liga das Nações de Futebol. João Félix e Gonçalo Ramos fizeram os golos de Portugal num jogo que teve Cristiano Ronaldo no banco. Pela seleção norueguesa, marcou Haaland. Depois da vitória a semana passada frente ao País de Gales, o selecionador nacional, Jorge Jesus, destacou a evolução da equipa.
2: Foi uma vitória que acreditámos que poderíamos ganhar aqui. Trabalhámos em função muito do que é que poderíamos fazer na nossa organização defensiva, que nos desse alguma sustentabilidade para depois podermos ofensivamente sermos uma equipa mais criativa com o que fomos com Gales. Isso aconteceu. E parabéns já aos jogadores, e agora há que recuperar. Já está aí a Dinamarca, mas foi uma excelente vitória.
1: A seleção portuguesa defronta a Dinamarca na próxima quinta-feira em Copenhaga. Portugal lidera o grupo A4 da Liga das Nações com 6 pontos, mais 3 do que a Noruega e a Dinamarca, que venceu este domingo o País de Gales, que ainda está a 0. 6 pessoas foram detidas pela GNR em Albufeira, junto à Praia do Castelo, com 200 jerrycans de combustível. O grupo tentava passar combustível para uma embarcação de alta velocidade que se encontrava ao largo. Os detidos são todos estrangeiros, com idades entre os 16 e os 46 anos. Foram também apreendidos 2 veículos ligeiros. Nas últimas semanas têm-se registado no Algarve várias apreensões de jerrycans com combustível em operações quer da GNR, quer da Polícia Marítima. O presidente da Sérvia anunciou a demissão para se candidatar a primeiro-ministro nas legislativas antecipadas de outubro. Aleksandar Vučić revelou nas últimas horas que entrega o mandato esta segunda-feira à presidente do Parlamento Sérvio. As eleições antecipadas surgem após quase 2 anos de protestos liderados por estudantes, desencadeados pelo colapso em 2024 de uma cobertura na estação ferroviária de Novi Sad, no norte da Sérvia, que fez na altura 16 mortos. A tragédia, associada à ações de corrupção, deu origem a algumas das maiores manifestações no país desde a queda de Slobodan Milošević em 2000. A menos de uma semana para as presidenciais brasileiras, Flávio Bolsonaro desafiou Lula da Silva para um debate televisivo na quinta-feira, a 3 dias das eleições de 4 de outubro. O candidato do

0: O Partido Liberal confirmou presença no debate organizado pela TV Globo. O presidente brasileiro e líder do Partido dos Trabalhadores ainda não confirmou a participação. Se ambos comparecerem na próxima quinta-feira no debate da TV Globo, será o primeiro frente-a-frente entre os dois favoritos numa das eleições mais polarizadas do país. As sondagens apontam 40% das intenções de voto para Lula da Silva e 36% para Flávio Bolsonaro. Ora, uma vitória do filho do ex-presidente Jair Bolsonaro nas eleições do Brasil poderia transformar o Chega no interlocutor principal de Portugal com Brasília. A análise é de um cientista político brasileiro, entrevistado pelo correspondente da Antena 1 no Brasil, Daniel Catalão.
1: As eleições no Brasil confrontam duas visões antagónicas da política externa que podem influenciar a relação com Portugal.
2: Uma vitória de Flávio pode distanciar um pouco a diplomacia de Brasil e Portugal.
1: A análise é do cientista político Pedro Castelo Branco, da Universidade Federal do Rio de Janeiro. Ele recorda a diplomacia de Jair Bolsonaro para antever no filho um alinhamento externo favorável ao Chega.
2: Uma diplomacia do governo Flávio Bolsonaro seria uma diplomacia muito mais ideológica, em que as parcerias seriam e alianças seriam com parceiros, partidos e governos alinhados. Então, no caso de Portugal, a aliança de Flávio Bolsonaro certamente seria muito maior com Chega, que não ocupa agora o poder, mas é a segunda força política em Portugal. Seria talvez uma maior aproximação e um investimento no Chega para ganhar as próximas eleições.
1: O fosso aprofundou-se com o Escudo das Américas, uma aliança criada por Donald Trump, a semana passada, com 14 países alinhados contra o narcotráfico. O Brasil está de fora, mas Flávio Bolsonaro já avisou que, se ganhar, entra em janeiro.
3: Para combater os narcoterroristas, eu vou classificar PCC, Comando Vermelho e milícias como organizações narcoterroristas.
1: Lula da Silva rejeita a tutela de Donald Trump e denunciou na ONU mais uma ingerência externa.
4: Na América Latina e Caribe, a proximidade geográfica com a maior potência militar do mundo é inescapável, sobretudo num contexto do recrudescimento de tentações hegemônicas. O Brasil não cabe no quintal de ninguém.
1: O aviso é direto a Trump, que ao longo de meses impôs tarifas ao Brasil, exigiu a libertação de Jair Bolsonaro, aplicou sanções ao juiz do Supremo Alexandre de Moraes e revogou o visto da embaixadora em Washington.
0: As eleições presidenciais brasileiras estão agendadas para o próximo domingo, dia 4 de outubro. A AMI, a Assistência Médica Internacional, alerta para o estado de carência e fragilidade que ainda se vive na Venezuela depois do duplo terremoto de junho. Em declarações à agência Lusa, o coordenador da missão da AMI, Daniel Viegas Rocha, explica que continua a verificar-se caos, destruição, pessoas em tendas e pessoas com fome. O responsável da organização portuguesa alertou ainda que a ajuda humanitária está a diminuir, não apenas a nível internacional, mas também da própria população, que após o duplo sismo se mobilizou para ajudar quem foi afetado pelos dois terremotos de junho.
5: Edição do jornalista Pedro Guilherme. 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

Bem-vindos ao gramofone de hoje, um gramofone que não queria nunca ter que fazer, numa homenagem a um dos nomes mais completos da nossa música e que perdemos esta semana. Falo naturalmente de Jorge Palma, que morreu nas últimas horas de segunda-feira passada, dia 21, Dia Internacional da Paz, segundo as Nações Unidas. E unir é precisamente um verbo que Jorge Palma sempre conjugou na sua música e na sua poesia. Esta viagem vai passar por vários momentos menos conhecidos da obra do autor de Bairro do Amor, de Na Terra dos Sonhos, de Frágil, de Deixa-me Rir ou de A Gente Vai Continuar, privilegiando gravações disponíveis apenas em discos de vinil ou ainda duas ou três possíveis surpresas para alguns dos nossos ouvintes. Vamos começar quase pelo início, em 1973, com A Última Canção, texto de José Carlos Ario dos Santos, e voz, música, arranjos e direção musical de Jorge Palma.

Jorge Palma, em 1973, com a última canção, A Força que lhe Conhecemos, aqui com palavras de José Carlos Ari dos Santos, Palma referia a enorme importância deste poeta para a sua escrita de textos de canções, aliando-os à parte musical, com a aprendizagem de piano desde a infância e a paixão pelo rock na juventude, estavam criadas algumas das condições para o nascimento de um grande cantautor. Mas a primeira gravação de todas foi 2 anos antes, com o grupo Sindicato. E é o que vamos ouvir agora com o original Smile.

O grupo Sindicato, com Smile, uma coautoria de Jorge Palma com o vocalista e guitarrista Ricardo Levi, oriundo do grupo Jets, por onde Palma também tinha passado, e com o baterista Vítor Mamed, que tinha sido dos Chinchilas. Neste noneto estavam ainda outro guitarrista, Júlio Gomes, também vindo dos Jets, o baixista Necas, que uma década depois surgiria com os NZZN, e uma secção de sopros, onde se destacam Rui Cardoso, futuro professor no Hot Club, e amigo de sempre de Jorge Palma, Rão Quiau, que seria o único músico a participar neste primeiro disco com Palma e entrar também no derradeiro, Vida, de 2023, e ainda o trompetista Luís Pereira e o trombonista Cirilo Coutinho. Esta união do jazz e do rock era abençoada pelo divulgador musical Luís Vilas Boas, que produziu o single respectivo, e trazia no lado B uma incursão muito própria para o clássico Blue Suede Shoes, dos anos 50. Continuamos em inglês nesta homenagem a Jorge Palma com a canção que abre o seu single de estreia, The Nine Billion Names of God.

The 9 Billion Names of God, de e por Jorge Palma, a canção que abre em 1972 o primeiro disco a solo do cantautor, aqui marcado pela leitura homónima de Arthur C. Clarke e pelo livro O Despertar dos Mágicos. Este disco contou com produção de José Niza e foi editado no histórico selo Orfeu, de Arnaldo Trindade, onde então gravava José Afonso, mas também gravavam Paulo de Carvalho ou Duarte Mendes, que participam aqui nos coros. No lado B, outra canção em inglês, Come Morpheus, ainda com Jorge a não conseguir dar o salto para a escrita na nossa língua mãe. O que vai acontecer no EP de 1973, a última canção, com cujo tema-título abrimos este programa. Vamos ouvir agora o original Arraial, com letra e música de Jorge Palma e que abria esse disco.

Arraial, Jorge Palma na voz, na escrita e nos arranjos e direção musical, num EP publicado pela editora Zip Zip e que contou aqui ainda com a voz de Fernando Tordo nos coros. Foi o autor de Tourada e de Cavalo à Solta que apresentou José Carlos Ario dos Santos a Jorge Palma, desbloqueando finalmente a verve criativa deste para a escrita em português. Um novo mundo nascia a partir daqui. 2 anos depois, já sem o espectro da guerra colonial que tinha levado Palma a partir para o estrangeiro e a estabelecer-se na Dinamarca, encontramos o nosso cantautor no primeiro festival RTP da canção pós-1974, em dois momentos. Vamos ouvir um deles. Viagem.

Viagem, por Jorge Palma, uma das duas participações deste no Festival RTP da Canção de 1975. Curiosamente, a letra é do cantor, mas vem assinada por Gisela Branco, sua primeira mulher, isto por não ser então possível assinar mais do que uma canção. A música, essa, é de Nuno Nazaré Fernandes, que é também autor da sessão fotográfica que figura na contracapa do single, então editado pela Zip Zip. A outra participação de Palma nesse Festival da Canção foi com O Pecado Capital, em coautoria com Pedro Osório, e defendido vocalmente pelo cantautor e por Fernando Girão. As classificações tanto desta canção como de Viagem seriam modestas, com 7º e 8º lugares, cabendo a vitória à Madrugada de José Luís Tinoco por Duarte Mendes. Passados uns meses, chega às lojas o primeiro álbum de Jorge Palma, com uma viagem na palma da mão, começando a construir-se uma discografia regular nesse formato. Saltemos agora mais de 10 anos para chegarmos a uma canção inédita nos discos de Jorge Palma. Chama-se Mais Alguém.

Jorge Palma com Mais Alguém, um original seu que nunca chegou a nenhum dos seus discos e que é seguramente uma das surpresas neste gramofone de hoje de homenagem a este nome gigante da nossa música que perdemos no passado dia 21. Integrada no LP Festa de Abril, editado em 1987 pela Associação 25 de Abril, e onde estão também Fernando Tordo, José Mário Branco, Maria Guinou, Pedro Barroso, Tosé Brito ou Vitorino, esta canção junta a Jorge Palma à guitarra de Justin Rari Tayana, o baixo de Yuri Daniel e a bateria de Joca de Souza. Atrás da regia encontramos um dos técnicos mais respeitados da nossa música, o portuense José Manuel Fortes, e que seria também cúmplice de outros passos da obra de Jorge Palma, como o clássico Só, de 1991, que encantou e encanta tantos públicos pela forma brilhante e genuína como o nosso cantautor reinterpreta uma série de clássicos do seu repertório. Mas a nossa próxima paragem é menos conhecida. Voltamos ao inglês com o Palmas Gang e uma versão gravada ao vivo de Walk on the Wild Side, de Lou Reed. 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

Walk on the Wild Side, de Lou Reed, revisitado pelo Palmas Gang no álbum Ao Vivo no Johnny Guitar de 1993. Ao lado de Jorge Palma estavam aqui quatro cúmplices especiais: Zé Pedro e Calu, dos Chutes e Pontapés, e Flac e Alex, dos Rádio Macau. E com esta única versão no disco, demonstrando uma das influências de Palma, uma série de canções suas chegavam a novos admiradores, confirmando o seu lugar na nossa música de forma transversal. Avançando para o século XXI, encontramo-lo agora ao lado dos Clã, com a voz de Manuela Azevedo e a escrita de Hélder Gonçalves em Convite, Caixa de Mensagens, de 2008.

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1: Convite, caixa de mensagens, letra de Jorge Palma e música de Hélder Gonçalves, uma canção incluída na coletânea de solidariedade Unidos para Ajudar, da Associação Encontrar-se, e que visava angariar fundos contra a discriminação das doenças mentais. Jorge Palma, sempre generoso, ao lado de uma das vozes mais encantadoras dos nossos últimos 30 anos, a de Manuela Azevedo, encontravam neste disco cúmplices como Sérgio Godinho ou José Mário Branco. Não estava Fausto, mas Jorge Palma cantou-o no terceiro volume da série Voz e Guitarra, em 2017. Vamos ouvir Foi Por Ela.

0: Obrigado, Mário. Obrigado, Zé. Obrigado, Tim.
1: Foi Por Ela, de Fausto, na voz de Jorge Palma, aqui com a sua guitarra aliada às de Tim, José Mosca Rapa e Mário Delgado. E estamos mesmo a chegar ao fim deste gramofone, em que parámos em momentos menos divulgados da obra gravada do enorme cantautor que nos deixou no passado dia 21. Para terminar, juntámos dois temas, com a força da escrita do início e a sabedoria dos últimos tempos. Ficamos então com 20 anos, mais uma vez uma canção do EP de 1973 em que Jorge Palma começara a escrever em português, e a elegíaca canção de Vida, escrita para Carlos do Carmo e que 50 anos depois da primeira encerra Vida, o último disco de estúdio de Jorge Palma, uma produção sua e de Mário Barreiros. Nesta vida tão cheia, muito terá de certo ficado por fazer, já que Jorge Palma não se contentava com o óbvio, mas tanto e tanto fez que só nos podemos curvar eternamente perante quem nos trouxe e trará sempre um imenso orgulho por ser nosso contemporâneo e por tratar com tanto amor a música e a poesia. À tua vida, Jorge, e obrigado por tudo o que nos deste. Fechamos então este gramofone que te é dedicado, sempre com produção de Carlos Jorge Antunes e comigo, João Carlos Calisto.

0: 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Quatro horas no continente e na Madeira. Três horas nos Açores. Edição do jornalista Pedro Guilherme.
1: Dois jogos, duas vitórias de Portugal na Liga das Nações de Futebol. A seleção nacional venceu a Noruega por 2-1 esta noite em Oslo. João Félix e Gonçalo Ramos fizeram os golos das esquinas, enquanto que Haaland marcou para a formação norueguesa. Depois da vitória a semana passada frente ao País de Gales, o selecionador nacional Jorge Jesus destaca a evolução da equipa.
2: Foi uma vitória que acreditámos que poderíamos ganhar aqui. Trabalhámos em função muito do que é que poderíamos fazer na nossa organização defensiva, que nos desse alguma sustentabilidade para depois podermos ofensivamente sermos uma equipa mais criativa que o que fomos com Gales. Isso aconteceu e parabéns já aos jogadores, e agora há que recuperar. Já está aí a Dinamarca, mas foi uma excelente vitória.
1: E o capitão da seleção portuguesa, Cristiano Ronaldo, esteve no banco. Jorge Jesus justifica a decisão com o desenrolar do encontro desta noite.
2: O Cris hoje não jogou porque o jogo modificou as minhas ideias. A minha ideia era que ele jogasse na segunda parte, mas face ao que estava acontecendo no resultado, achei que não era momento para o pôr no jogo e não o coloquei. Isso não quer dizer que agora que a Dinamarca não seja ele a jogar, como não quer dizer, como eu fiz hoje quatro alterações, que a Dinamarca também sou capaz de fazer quatro ou cinco.
1: A seleção portuguesa defronta a seleção dinamarquesa na próxima quinta-feira em Copenhaga. Nesta altura, Portugal lidera o grupo A4 da Liga das Nações com 6 pontos, mais 3 do que a Noruega e a Dinamarca, que venceu este domingo o País de Gales, que ainda não pontuou. E Portugal voltou a sagrar-se campeão do mundo de triatlo, agora no masculino. Vasco Vilaça terminou este domingo a prova de Pontevedra na segunda posição, resultado que permitiu segurar a liderança do ranking mundial. A enviada especial da Antena 1 à Espanha, Ariana Azevedo, registou o momento em que Vasco Vilaça subiu ao lugar mais alto do pódio.
3: And the new World Triathlon Champion, representing Portugal, Vasco Vilaça!
4: Este é o som da vitória. Vasco Vilaça, campeão do mundo de triatlo em Pontevedra, terminou em segundo, ombro a ombro com Matthew Hauser. Os dois com o mesmo tempo, 1 hora, 39 minutos e 31 segundos. O australiano venceu a prova, o português conquistou o primeiro título mundial.
5: Acho que é principalmente aqui um agradecimento enorme a todas as pessoas que me ajudaram a chegar aqui. Aqui as pessoas mais importantes, a minha família, a minha irmã, a minha mãe e o meu pai, nos momentos bons, nos momentos maus, sempre ao meu lado.
4: Vasco Vilaça saiu em sexto para a corrida, a 11 segundos da frente, depois de perder tempo a calçar as sapatilhas, recuperou e discutiu a vitória até à meta. Os quatro primeiros terminaram separados por apenas 5 segundos. Ricardo Batista foi quarto na prova e conquistou a medalha de bronze na classificação geral.
6: Foi o ano todo a trabalhar para este momento e é um orgulho acabar no lugar de pódio no fim desta época. Foi uma época com muitos altos, alguns baixos, mas é sempre um orgulho acabar numa escada do pódio e quem sabe para o ano vir a melhorar este resultado.
4: Portugal colocou dois atletas no pódio final do Campeonato do Mundo. Fernando Feijão, presidente da Federação de Triatlo, destaca o trabalho que está na origem destas medalhas.
7: Um momento único, um momento extraordinário. Os nossos atletas são fantásticos para hoje mostrar ao mundo o que é Portugal. Estou sem palavras para agradecer aos atletas, aos pais, aos treinadores, aos clubes, porque sem eles isto era impossível. A todos aqueles que fizeram deste dia um dia extraordinário.
4: 19 anos depois do título conquistado por Vanessa Fernandes em Hamburgo, Vasco Vilaça volta a colocar Portugal no topo do triatlo mundial. É o primeiro português a sagrar-se campeão do mundo de elite masculina.
1: O Presidente da República já felicitou o atleta português e a Federação pelas conquistas em Pontevedra. Numa nota na página da Presidência, na internet, António José Seguro fala numa conquista histórica para o desporto nacional. Também a Ministra da Juventude e do Desporto, Margarida Balseiro Lopes, elogia Vasco Vilaça, que se sagrou campeão do mundo de triatlo. A Associação Sindical dos Profissionais da Polícia realiza esta segunda-feira no Porto o primeiro de vários protestos a nível nacional para exigir ao Governo aumentos salariais. A manifestação começa junto ao Comando Metropolitano da PSP e segue depois até à Câmara Municipal. Está ainda prevista a participação da Associação dos Profissionais da Guarda, da GNR. A pré-apresentação, salários, revisão de suplementos, falta de condições de trabalho e o incumprimento do Acordo de 2024 são os principais motivos deste conjunto de protestos que junta a Associação Sindical dos Profissionais da Polícia e também a Associação dos Profissionais da Guarda. As condições meteorológicas vão mudar a partir desta segunda-feira em Portugal continental. A chuva está de volta e pode mesmo ser intensa em alguns locais. O Instituto do Mar e da Atmosfera pôs 7 distritos sob aviso amarelo, com previsão de trovoada. Também chuva localmente forte, acompanhada de granizo e rajadas de vento que podem chegar aos 90 km por hora. O aviso amarelo é válido para Bragança, Guarda, Castelo Branco, Porto Alegre, Évora, Beja e Faro. Vai estar em vigor entre o meio-dia e as 9 da noite. A RTP estreia esta segunda-feira uma nova série de televisão a partir do assassinato de uma jovem. Chama-se Jones e tem o nome de um inspetor que consegue falar com os mortos. A jornalista Margarida Vaz falou com o ator e o realizador desta série, que começa com um crime.
8: Uma família de alta sociedade, um crime e um inspetor são os ingredientes da série Jones.
9: Como é que disse que se chamava?
10: Jones. Inspetor Jones.
8: Jones é um inspetor com uma característica que o distingue dos outros.
11: Tem este segredo que ele esconde, a particularidade de ele falar com os mortos, que permite desvendar os casos que investiga.
8: José Pimentão é o inspetor Jones. Vai investigar quem matou a Júlia, a filha mais nova do patriarca da família Salvaterra.
11: Um bocadinho na linha daquilo que eram os filmes da Agatha Christie, do Poirot, que tínhamos o crime no Nilo, que era todo passado num bar. E então tem esta particularidade de ser tudo passado num decor. E ele diz, minhas senhoras e meus senhores, enquanto não descobrirmos quem é que matou a Júlia, vocês não podem sair daqui.
12: Vocês são todos suspeitos e eu vou manter-vos aqui durante 48 horas para interrogatório.
13: Nenhum membro desta família irá tolerar este tipo de tratamento.
8: Apesar de ser fã de policiais, o realizador Bruno Gascon escreve uma história que foge ao padrão.
14: Queria fugir desses estereótipos e tentei criar pessoas que as pessoas efetivamente se identificassem, ou seja, cada episódio há uma coisa completamente diferente da outra, tem um ritmo completamente diferente do outro e as personagens que nós vemos inicialmente que têm uma espécie de personalidade no início, nos episódios mais à frente podem já não ser iguais.
8: Nada é o que parece, Bruno Gascon reúne vários géneros.
14: Vão haver muito mais ingredientes do que só procurar o assassino. Há uma história que efetivamente morre alguém em que existe um detetive que está à procura da pessoa que a matou, mas existem outros ingredientes lá pelo meio que as pessoas vão perceber que têm, podem ter a ver ou não com o caso e que vão criar outros caminhos daquelas personagens.
8: São 6 episódios para descobrir quem matou a Júlia.
15: Preciso descobrir quem é que me matou.
16: O que é que aconteceu à Júlia?
1: José Pimentão, Laura Dutra, Ivo Canelas são alguns dos nomes que estão na série Jones, que estreia esta segunda-feira à noite na RTP1.
0: Edição do jornalista Pedro Guilherme. 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

E a partir de agora vamos a caminho das 5 da manhã, hora de Lisboa. Vamos a caminho, como é hábito aqui na Rádio Pública, a esta hora, da linha do Horizonte. Sou Edgar Canelas, vou consigo até à hora certa. Daqui a pouco há mais uma edição de panfletos, que continua a ser dedicada à obra de Adriano Correia de Oliveira. Vamos mais à frente conhecer a história da palavra do dia, ouvir o Portugalex e abrir uma janela sobre a ciência. A primeira canção da hora é com Sara Correia.

0: Sara Correia, avisem que eu cheguei, é assim que se chama esta canção. Quem de algum modo está a avisar que chegou com um trabalho novo é Rita Rechus. Tem símbolo, tem carimbo, tem recomendação RTP Antena 1. Vamos conhecer aqui mais uma canção deste trabalho mais novo da Rita Rechus, apresentado pela própria.
1: A canção Desejo de Sorte tem uma história muito particular e bonita. Eu pedi à Amy Carroll para me escrever uma canção para o disco e, passado algum tempo, ela enviou-me uma mensagem a dizer que não estava muito contente com aquilo que tinha, mas perguntou-me se eu poderia achar interessante pegar numa canção que tinha sido escrita pela mãe dela há alguns anos e que nunca tinha visto a luz do dia. Ela própria já tinha tentado gravar, mas não tinha ficado satisfeita com o resultado, e ela achava que iria assentar muito bem em mim. E assim foi. A Amy Carroll mandou uma canção escrita pela sua mãe Marília Miranda Lopes, e é uma canção muito bonita, e que me demorou algum tempo também encontrar o caminho, mas que, com a qual o caminho, eu fiquei muito satisfeita com o caminho onde chegámos, é o ponto onde chegámos, e eu sei que elas também. Portanto, é uma história de mãe e filha. Eu meti-me pelo meio, mas acho que tem mesmo um final feliz.

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3: Adriano Correia de Oliveira em E Alegre Se Fez Triste. Conta o livro Adriano, a obra, editado pela Tradição e escrito por Otávio Fonseca, sobre o qual falei ao longo desta semana de panfletos, e que é uma obra fundamental para conhecer este artista histórico, até por incluir 5 CDs com toda a sua música, que, após concluir o serviço militar em 1970, Adriano Correia de Oliveira fixou-se em Lisboa e tentou retomar o curso de Direito na Universidade de Coimbra, formação que não chegou a concluir, embora lhe restasse apenas uma cadeira para a licenciatura. No plano profissional, iniciou funções, a meio tempo, no gabinete de imprensa da Feira Internacional de Lisboa. Em 1971, nasceu o seu segundo filho, José Manuel, a primeira filha de Adriano Correia de Oliveira e de Maria Matilde da Costa, Isabel, nasceu no dia 8 de janeiro de 1967, ainda antes da tropa. Entre o final de 1971 e o início de 1972, a família foi viver para o bairro dos Olivais, em Lisboa, e a casa transformou-se num ponto de encontro informal de músicos e intelectuais, acolhendo, segundo relata Maria Acosta, nomes como Carlos Paredes, Vitorino e elementos que viriam a integrar o grupo Trovante. No percurso artístico, o músico editou o álbum Cantaremos, em 1970. Em 1971, lançou o álbum Gente de Aqui e de Agora, composto por José Niza, sobre uma seleção de poemas feita por Adriano, da autoria de escritores oposicionistas ao regime. A concepção do disco resultou da troca de correspondência entre Adriano Correia de Oliveira e José Niza, em 1970, período em que Niza cumpria o serviço militar como médico na Guerra Colonial, no norte de Angola. Adriano enviou por correio uma seleção de textos para que fossem musicados, com o intuito de construir um retrato de tipos e situações sociais do Portugal de então. O disco marcou uma alteração na linguagem musical do cantor ao introduzir arranjos orquestrais dirigidos por José Calvário e Tilo Krassmann, além de acompanhamento por instrumentos como bateria, baixo, piano e harmónica, afastando-se da instrumentação centrada apenas na viola. Em E Alegre Se Fez Triste, Adriano gravou pela primeira vez com o acompanhamento de uma orquestra sob a direção de Calvário. A letra da canção retrata a despedida e a partida de um opositor político que abandona o país numa clara madrugada, enquanto a amada observa o automóvel a afastar-se pela estrada. O verso central, E Alegre Se Fez Triste, estabelece um jogo de palavras com o apelido do poeta Manuel Alegre, simbolizando a transformação melancólica do afeto e da vida em comum numa dor provocada pela separação forçada. A dimensão política do texto projeta-se no verso E viu que a pátria estava toda em ti,

momento em que a figura individual da amada se confunde com a própria imagem da terra natal. Através desta construção, o drama pessoal da despedida transforma-se numa representação da condição coletiva do exilado e do emigrante político sob a ditadura fascista portuguesa. A composição enquadra-se no ambiente oposicionista do início da década de 1970, altura em que a recusa do regime em pôr fim à guerra colonial e à repressão mantinha a necessidade de fuga de muitos jovens para a clandestinidade ou para o estrangeiro. O próprio autor do poema, Manuel Alegre, encontrava-se exilado em Argel a quando do lançamento do disco. A canção evita o registro panfletário direto, adotando uma expressão poética metafórica que está em linha com a abordagem de Adriano Correia de Oliveira, o qual defendia para a sua obra a escolha de poesia de elevada qualidade literária, embora dotada de uma dimensão crítica sobre a realidade social e política.

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0: respeitinho. O raio do respeitinho.
1: Luta livre. E agora vamos ouvir a história da palavra do dia, escolhida para hoje por Mafalda Lopes da Costa. A palavra é desenho.
2: A palavra do dia é desenho. A palavra desenho vem do latim de designare, que significa marcar, apontar, traçar ou planejar. O termo deriva da junção do prefixo latim de fora com signare, que vem de signum, ou seja, sinal ou marca em latim. O termo passou para o italiano como designare e posteriormente deu origem ao verbo desenhar e à forma regressiva desenho na língua portuguesa. O primeiro registro desta palavra em português e o uso formal da palavra em Portugal, da palavra desenho, data de 1548 e surgiu na obra Diálogos em Roma, do pintor e humanista português Francisco de Holanda. Francisco de Holanda descreveu a palavra deste modo: o desenho, a que de outro nome se chamam de bufo, nele consiste e é a fonte e o corpo da pintura e da escultura e da arquitetura e de todo o outro género de pintar e a raiz de todas as ciências.
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0: Napa e Nancy Vieira, dentro de instantes, Portugalex.
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4: O antigo ministro Miguel Relvas tem uma sugestão a dar aos alunos do básico e secundário que ainda não têm escola ou professores.
5: É muito simples. Peçam equivalência às disciplinas e não precisam de ir à escola. Fizeram um sudoku, equivalência à matemática. Conhecem a canção da Ana Malhoa, sabes que começou no A, equivalência a português. E por aí fora. Eu também não tive universidade, nem professores, e isso nunca me impediu de nortear a minha vida pela simplicidade da procura do conhecimento permanente.
4: Mas o ministro da Educação, Fernando Alexandre, já tem o problema resolvido e nem foi preciso aumentar o tamanho das turmas.
6: Os alunos que ainda não tiveram escola, professores ou carteira vão ter aulas em casa com o modelo de inteligência artificial português, o Amália. Dá aulas de todas as disciplinas e não é sindicalizada. Vá, não tem de agradecer.
4: O Portugalex acompanhou um aluno a ter aulas com o Amália.
7: Doutora Amália! Quem foi o primeiro rei de Portugal?
8: Foi o rei dos frangos, que abriu em 1950 entre os restauradores e o Coliseu dos Recreios em Lisboa.
7: Ok. E qual é o maior rio de Portugal?
8: É o Rui Rio.
7: Obrigado, setora. E o que é o número primo?
8: O número primo. O número primo é o filho do irmão do pai ou da mãe.
7: E quem escreveu os Lusíadas?
8: O Luís Filipe Vieira. E pronto, agora não me chateis mais. Canta comigo. Foi no domingo passado que eu saí à casa onde vivia a Mariguinha.
4: Portugalex pergunta: quando é que as mulheres vão deixar de fazer aqueles enchimentos de lábios em que parece que enfiaram a boca num vespeiro?
9: E a ficha técnica do Portugalex será esta semana lida pelo modelo de inteligência artificial Amália.
8: Então cá vem, a Portugalex é um magazine de poricultura, escrito por não sei quem, interpretado por não faço ideia e sonorizado por alguém. Venham de lá essas malvinhas para o Portugalex. Vá, malvinhas.

0: As canções dos últimos minutos aqui na Linha do Horizonte foram trazidas por Diogo Zambujo, os 4:30, e David Fonseca, cantando Jorge Palma. Ouvimos ainda Gonçalo Santos. Agora há ciência.
1: Olá, eu sou o Carlos Oliveira Cruz, sou investigador de séries e sou professor no Departamento de Engenharia Civil, Arquitetura

0: O trabalho de investigação, nós olhamos para um conjunto de mais de 4 mil projetos de construção em Portugal, em vários tipos de infraestruturas, sejam infraestruturas sociais, como habitação, sejam infraestruturas de transporte, como estradas ou ferrovia. E verificamos que, embora do ponto de vista da derrapagem de custo, a derrapagem média seja relativamente baixa, em torno dos 11%, quando olhamos para as derrapagens de tempo, verificamos que essas derrapagens são 80%. Isto é, nós estamos a conseguir, de alguma forma, entregar obras, enfim, mais ou menos dentro do orçamento, com uma derrapagem média de 11%, que não é muito alta quando comparamos com outros países mais desenvolvidos, mas não estamos a ser capazes de o fazer no tempo em que nos comprometemos a fazer. Isso verifica-se por esta derrapagem média de 80%, que é, enfim, é quase o dobro daquilo que estava definido, e são muitos os exemplos pelo país fora de obras que não foram concluídas quando estavam previstas.
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1: Cinco horas em Portugal Continental e na Madeira, são quatro nos Açores. Bom dia, Pedro. Vamos aos temas em destaque a esta hora.
2: Bom dia, Noémia. E temos agravamento das condições meteorológicas em Portugal no início da semana. O Instituto do Mar e da Atmosfera colocou vários distritos sob aviso amarelo. Na campanha para as presidenciais brasileiras do próximo domingo, Flávio Bolsonaro desafiou Lula da Silva para um debate televisivo. Dois jogos, duas vitórias. Portugal venceu a Noruega por 2-1 para a Liga das Nações de Futebol.
1: E nesta altura, no que diz respeito a temperaturas, olhando para o gráfico no Porto e em Lisboa, estão 19 graus, 15 em Coimbra, 20 em Ponta Delgada, Faro 22 e Funchal 23 graus. As notícias às 5, a edição é de Pedro Guilherme.
2: As condições meteorológicas vão mudar a partir desta segunda-feira em Portugal continental. A chuva está de volta e pode mesmo ser intensa em alguns locais. O Instituto do Mar e da Atmosfera colocou 7 distritos sob aviso amarelo para trovoada. Há previsão de chuva localmente forte, que pode ser de granizo e vento com rajadas até 90 km por hora. O aviso amarelo abrange as regiões de Bragança, Guarda, Castelo Branco, Porto Alegre, Évora, Beja e Faro. Vai estar em vigor entre o meio-dia e as 9 da noite. Nos Açores, todos os grupos de ilhas estão também sob aviso amarelo ao longo das próximas horas, devido à previsão de chuva por vezes forte e acompanhada de trovoada. A Associação Sindical dos Profissionais de Polícia realiza hoje, no Porto, o primeiro de vários protestos a nível nacional para exigir ao Governo aumentos salariais. A manifestação começa junto ao Comando Metropolitano da PSP, segue depois até à Câmara Municipal do Porto. Está ainda prevista a participação da Associação dos Profissionais da Guarda, da GNR. A pré-apresentação, salários, revisão dos suplementos, falta de condições de trabalho e o incumprimento do Acordo de 2024 são os principais motivos deste conjunto de protestos. A menos de uma semana para as presidenciais brasileiras, Flávio Bolsonaro desafiou Lula da Silva para um debate televisivo na próxima quinta-feira, quando faltarem 3 dias para as eleições de 4 de outubro. O candidato do Partido Liberal confirmou presença no debate organizado pela TV Globo. O presidente brasileiro e líder do Partido dos Trabalhadores ainda não confirmou a participação. Se Flávio Bolsonaro e Lula da Silva comparecerem na próxima quinta-feira no debate da TV Globo, será o primeiro frente-a-frente entre os dois favoritos numa das eleições mais polarizadas do país. As sondagens apontam 40% das intenções de voto para Lula da Silva e 36% para o filho de Jair Bolsonaro. Ora, uma vitória de Flávio Bolsonaro nas eleições do Brasil poderia transformar o Chega no interlocutor principal de Portugal com Brasília. A análise é de um cientista político brasileiro entrevistado pelo correspondente da Antena 1, Daniel Catalão.
3: As eleições no Brasil confrontam duas visões antagónicas da política externa que podem influenciar a relação com Portugal.
4: Uma vitória de Flávio pode distanciar um pouco a diplomacia de Brasil e Portugal.
3: A análise é do cientista político Pedro Castelo Branco, da Universidade Federal do Rio de Janeiro. Ele recorda a diplomacia de Jair Bolsonaro para antever no filho um alinhamento externo favorável ao Chega.
4: Uma diplomacia do governo Flávio Bolsonaro seria uma diplomacia muito mais ideológica, em que as parcerias seriam e alianças seriam com parceiros, partidos e governos alinhados. Então, no caso de Portugal, a aliança de Flávio Bolsonaro certamente seria muito maior com Chega, que não ocupa agora o poder, mas é a segunda força política em Portugal. Seria talvez uma maior aproximação e um investimento no Chega para ganhar as próximas eleições.
3: O fosso aprofundou-se com o Escudo das Américas, uma aliança criada por Donald Trump a semana passada, com 14 países alinhados contra o narcotráfico. O Brasil está de fora, mas Flávio Bolsonaro já avisou que, se ganhar, entra em janeiro.
5: Para combater os narcoterroristas, eu vou classificar PCC, Comando Vermelho e milícias como organizações narcoterroristas.
3: Lula da Silva rejeita a tutela de Donald Trump e denunciou na ONU mais uma ingerência externa.
6: Na América Latina e Caribe, a proximidade geográfica com a maior potência militar do mundo é inescapável, sobretudo num contexto do recrudescimento de tentações hegemônicas. O Brasil não cabe no quintal de ninguém.
3: O aviso é direto a Trump, que ao longo de meses impôs tarifas ao Brasil, exigiu a libertação de Jair Bolsonaro, aplicou sanções ao juiz do Supremo Alexandre de Moraes e revogou o visto da embaixadora em Washington.
2: As eleições presidenciais brasileiras estão agendadas para o próximo domingo, dia 4 de outubro. A missão de observação da CPLP destaca o ambiente calmo nas eleições legislativas locais e regionais deste domingo em São Tomé e Príncipe. As urnas encerraram às 6 da tarde, hora de Lisboa. Para além de observadores da comunidade dos países de língua portuguesa, este ato eleitoral contou ainda com a supervisão de delegados da União Europeia e da Comunidade Económica dos Estados da África Central, entre outras instituições. Nesta altura decorre o apuramento de resultados. O Papa compromete-se perante as vítimas francesas a tentar acabar com os abusos sexuais na Igreja Católica. Leão XIV recebeu ontem à tarde, em Lourdes, 7 vítimas de abuso, 4 homens e 3 mulheres. Depois de recolher os testemunhos individuais, falou com todos numa audiência onde agradeceu a partilha e garantiu empenho para que a dor que experimentaram não se volte a repetir. É o que nos conta a correspondente da Antena 1 em França, Rosário Salgueiro.
0: Houve uma curta conferência de imprensa de algumas dessas vítimas, das 7 que se encontraram com Leão XIV, e um deles, por exemplo, disse que em 10 anos, na última década, tem escrito a todos os líderes católicos de França, mas também ao Vaticano, inclusivamente ao saudoso Papa Francisco, e que nunca teve respostas. E hoje, neste encontro, cara a cara, teve respostas, as respostas que quis ouvir, sentiu-se verdadeiramente escutado. E este homem, que foi abusado por padres do Colégio Betaham, não muito longe aqui de Lourdes, disse que eu tinha perdido a fé, e com este encontro com Leão XIV, parece-me que encontrei de novo a minha fé. Vamos perceber ao longo das próximas horas se de facto a ferida provocada pelos abusos sexuais na Igreja Católica Francesa, uma ferida ainda muito aberta, e agora estou a ver milhares de drones, fizeram no céu aqui de Lourdes uma imagem de Nossa Senhora de Lourdes, uma imagem absolutamente reveladora, que fez com que os peregrinos estocassem o passo, parassem e começassem a aplaudir.
2: A visita do Papa à França termina hoje. Na agenda de Leão XIV, neste último dia, estão encontros com vários líderes europeus. Portugal venceu a Noruega por 2-1 na Liga das Nações de Futebol. João Félix e Gonçalo Ramos fizeram os golos da seleção portuguesa esta noite em Oslo. Haaland marcou para a seleção da Noruega. Depois da vitória a semana passada frente ao País de Gales, o selecionador nacional Jorge Jesus destaca a evolução da equipa.
7: Foi uma vitória que acreditámos que poderíamos ganhar aqui. Trabalhámos em função muito do que é que poderíamos fazer na nossa organização defensiva, que nos desse alguma sustentabilidade para depois podermos ofensivamente sermos uma equipa mais criativa com o que fomos com Gales. Isso aconteceu. E parabéns já aos jogadores, e agora há que recuperar. Já está aí a Dinamarca, mas foi uma excelente vitória.
2: E o capitão da seleção portuguesa, Cristiano Ronaldo, esteve no banco. Jorge Jesus justifica a decisão com o desenrolar do jogo desta noite.
7: O Cris hoje não jogou porque o jogo modificou as minhas ideias. A minha ideia era que ele jogasse na segunda parte, mas face ao que estava acontecendo no resultado, achei que não era momento para o pôr no jogo e não o coloquei. Isso não quer dizer que agora que a Dinamarca não seja ele a jogar, como não quer dizer, como eu fiz hoje 4 alterações, que a Dinamarca também sou capaz de fazer 4 ou 5.
2: A seleção portuguesa defronta a Dinamarca na próxima quinta-feira em Copenhaga. Nesta altura, Portugal lidera o grupo A4 da Liga das Nações com 6 pontos, mais 3 do que a Noruega, e a Dinamarca, que venceu este domingo o País de Gales, que ainda está a 0.
1: Pedro Guilherme com as notícias às 5 na RTP Antena 1, simultâneo com Açores, Madeira e Mundo. 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São 5:09, tenha uma ótima semana com a rádio que liga Portugal. Estamos juntos e a ligar este país e o mundo.
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1: Até bem perto das 7, conto também com a sua participação através do telefone habitual 213820033, 213820033 ou 213820034. Pode também, como é hábito, enviar a sua mensagem através do WhatsApp, preferencialmente mensagens de voz, 912120501. Abertura desta hora de emissão com a voz de Cristóvão, ele que é açoriano. Chega a esta emissão com o seu Castaway.

0: Castaway é o Cristóvão na abertura desta hora de emissão, desta primeira de 5 emissões desta semana, em que estaremos à conversa até bem perto das 7. Já sabe que para tal é ligar para cá e inscrever-se. Os números de telefone são os habituais: 213820033, 213820033 e o 213820034. Venham daí essas histórias de como foi o fim de semana, como foram as férias. Há muito imigrante que passou também por Portugal e que está agora de regresso com várias histórias para contar e que pode trazer à antena. Enfim, 213820033 e 213820034. Pode também enviar a sua mensagem através do WhatsApp 912-01-9121-20501, assim é que é o número do WhatsApp da Antena 1, para onde já chegaram várias mensagens. Uma delas é da Zezinha Mascarenhas, que está em Leiria.
1: Bom dia, bom dia.
0: Bom dia.
1: Amiga Luther, Noémia.
0: Bom dia.
1: Bem-vinda à Antena 1.
0: Obrigada.
1: Fiquei feliz sabendo que está a fazer agora a emissão em vez do nosso amigo José Candeias.
0: Ele regressa na próxima
1: então,
0: semana.
1: Então, boa emissão, excelente segunda-feira para si e para todos os ouvintes. Um beijinho e um grande abraço.
0: Obrigada, um grande beijinho também para si, a Zezinha Mascarenhas, uma das ouvintes a enviar logo mensagem através do WhatsApp. O Carlos Ramos também a dar os bons dias e a mandar hoje uma mensagem muito especial para a filhota, a Mariana Ramos, que faz hoje 23 anos. Muitos parabéns à Mariana, parabéns também ao pai, que está também hoje em dia de festa. O Nelson Gonçalves está também a mandar mensagem domingo, mais especificamente Barcelos, onde diz que está fresquinho esta manhã. Portanto, sim, dizem que o tempo vai mudar já nas próximas horas, vem por aí a chuva, vem por aí também a possibilidade de trovoada. Enfim, há uma alteração de estado do tempo. De facto, o outono parece que vai chegar agora. E venham daí também as chamadas. Já dentro de instantes, vamos até a zona de Mira.
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0: O prometido é devido. A primeira chamada desta manhã vem da zona de Mira, onde estão o Manuel Maricato e o José Simões. São motoristas. Bom dia.
4: Bom dia, Noémia.
0: Bom dia, estou a falar com qual dos dois?
4: Está a falar com o Manuel Americano.
0: Ok.
4: Vai aqui no lugar de pendura, aqui ao lado.
0: Ah, pois, assim é mais confortável, assim vão mais seguro também nesta conversa. Portanto, e vão os dois para onde?
4: Vamos de direção ao Porto. Vamos para o Porto descarregar aí uma carguinha de cimento e depois vamos carregar. Eu já estou reformado há uns anos. E vou fazer um serviço comunitário. Vamos carregar uns banquinhos para a nossa igreja de Bonsesse.
0: Ah, que bom!
4: Banquinhos novos para a nossa igreja que já estão prontos. E então vou com ele, que é para ajudar a fazer a carga.
0: E foram vocês que fizeram esses bancos para a igreja?
4: Não, a gente não vai. É uma empresa que faz. É que faz os bancos no Porto. Foram encomendados e vamos então buscar os bancos encomendados, estão prontos, já está com atraso há 2 meses. Então 22 bancos com 2,20 metros.
0: Pois, aqueles bancos de madeira maciça, não é? Que dura uma vida.
4: Exatamente. Os que estavam lá na igreja também lindos, então há que substituir.
0: Então, e quem teve a ideia dessa substituição?
4: Foi a fábrica da igreja que teve a ideia, lá o
0: já estava na altura de fazer essa substituição dos bancos, não é?
4: Já remodelámos agora a direção que está, a igreja toda, altares novos, todo o altar mal restaurado, e agora os bancos estavam a ficar a apanhar aqueles buraquinhos, que é o bichinho da madeira.
0: Sim, sim, sim.
4: E então está lá um órgão que costuma pedir e não pode apanhar o bicho. Então depois é um problema.
0: Pois é, sim, senhor.
4: Então, resolvemos em pintar também a igreja, o interior da igreja, e mandar fazer bancos novos.
0: Olha, que belíssima, belíssima atividade que vocês tiveram agora nestes dias. Falou aí, Manuel, que tiveram também a recuperar o altar e as coisas todas. Isso foi um trabalho de várias semanas.
4: Meses. Mais de, à volta de 8 meses.
0: 8 meses.
4: Estou a trabalhar. Aquilo dá-me trabalho. 2 altares eram novos. Para meter aquela talha dourada, aquelas pinturas todas, aquilo é um trabalho minucioso que leva
0: a... Então, e como é que isso é feito, Manuel?
4: Isso foi uma senhora que andava a fazer isso, era espanhola, e mais um português.
0: Que trabalham mesmo com a talha dourada.
4: Exatamente.
0: Portanto, eles vieram então a Portugal, arranjaram tudo, recuperaram todo o altar.
4: E os dois altares laterais foram novos. E o altar-mor foi todo restaurado.
0: Portanto, a igreja está pintada, está com o altar também a brilhar.
4: Está nova. O interior está novo.
0: Agora vai levar bancos novos. O próximo fim de semana, no próximo fim de semana, há festarola.
4: Isto era para ser inaugurado no dia da festa, que é no dia 15 de agosto. Mas como eles atrasaram a encomenda, não conseguimos. Vamos lá agora.
0: Pronto, fazem uma segunda. É uma segunda versão da festa.
4: Exatamente.
0: Eu imagino que, embora não haja festa, claro, mas deve ser uma celebração mais animada, com aquela sensação de dever cumprido, não é? Porque conseguiram chegar, finalmente chegou aos bancos, e a igreja fica toda renovada.
4: Exato, fica completamente renovada.
0: Quantos, vamos lembrar onde é que é essa igreja?
4: Bom Sucesso, Figueira da Foz.
0: A Igreja do Bom Sucesso na Figueira da Foz. Quantos anos tem essa igreja?
4: A igreja é de 1800 e qualquer coisa, agora não me recordo nada. Sei que é de 1870, 1870 e qualquer coisa.
0: 1800 e qualquer coisa. E agora vocês têm também o vosso nome escrito na história dessa igreja, neste restauro todo que foi feito. E ficam para a história, não é? Isso acaba por ser também parte da história da comunidade.
4: Exato.
0: Oh, Manuel, quantas...
4: Andei na estrada 40 e pico de anos, andei no Internacional 34, sim, e agora estou reformado já há 6. E pronto, já falei consigo, mas já foi muito ano. Falava coisa que andei de vez em quando, agora como estou reformado, custa-me estar a levantar a...
0: Como é normal, não é? Aproveita para acordar mais tarde,
4: Estou muito malandro,
0: Não, está a aproveitar também, há que descansar.
4: Exatamente.
0: Depois de uma vida inteira andar para cá e para lá, quando chega à reforma também é para descansar, não é?
4: E agora vou aqui mais 10 Simões, vamos então lá carregar os banquinhos e cá vamos a caminho do Porto.
0: Sim, senhora. E, ó Manuel, antes de ir embora,
4: Eu estou aqui ainda.
0: Sim, houve muita gente envolvida neste restauro desta igreja?
4: Não, isto, a direção empreita, a pintura foi empreitada, a pintura interior não era para ser pintada, mas podia levar banco e havia lá umas fissurazinhas, assim, da pintura antiga. A pintura já tinha uns 15 anos, talvez, o interior.
0: Uhum.
4: Então resolvemos ir pintar também, pronto, o que está a trabalho agora é os bancos. Foi retirar os bancos todos velhos que estavam lá dentro para pintar, que tivemos que retirar tudo.
0: Claro.
4: E voltar a montar, foram também 2 semanas a pintar aquilo. E voltar a pôr tudo no sítio. E agora, hoje, anda lá, vai lá também um grupo tirar os bancos. E depois há de vir outro grupo à tarde para descarregar o caminhão e meter os bancos já para dentro, porque aquilo ainda fica um bocadinho retirado da estrada, à igreja. E pronto, dá-se um trabalho, não é? Mas vai, faz sem trabalho.
0: Mas vai valer a pena depois a ver tudo organizadinho, tudo bonito.
4: Vai ficar bom, vai ficar bonito.
0: E já...
4: Vai ficar por mais uns anos.
0: Exato, por mais 15 anos, não é? No mínimo.
4: Os bancos já vêm durar mais.
0: Não, os bancos sim, a pintura se calhar mais uns 15 anos.
4: Exatamente.
0: Ó Manuel, muito obrigada por ter ligado. Uma boa viagem para vocês, diga lá.
4: Queria desejar aos meus colegas e antigos colegas e colegas reformados, tenho muito colega reformado que está a ouvir também a Antena 1. Mas um bom descanso para todos, uma boa reforma, muita saúde. E eles estão no ativo, boas viagens por essa Europa fora, por esse mundo fora, por este país fora. E que tenham muita sorte, que isto não está fácil andar na estrada.
0: E agora vai piorar, porque agora começa a chegar também o outono, finalmente. Portanto, a partir de agora... Fica mais, é necessária mais atenção. Ó Manuel, um grande abraço para si, um abraço a toda a comunidade que se juntou neste restauro da Igreja do Bom Sucesso e que este próximo fim de semana seja de celebração e com aquele olhar de trabalho feito e de orgulho também naquilo que fizeram por esta Igreja.
4: Aqui, mas também mando um abraço para todos.
0: Um abraço, Zé. José Simões, também aqui a entrar, eles que vão na zona de Mira em direção ao Porto. Um grande abraço para os dois.
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0: Primeira história contada, venham daí mais histórias. O número de telefone é o habitual, 213820033, 213820033 e o 213820034. É o País Real, que passa também por este horário na rádio entre as 5 e as 7. É ligar, contar a sua história, como fez também o Tozé, que é um habitual destas andanças. Tozé, viva, bom dia!
5: Olá, bom dia, Dona Moémia. Bom dia para toda a Vitória, bom dia.
0: Bom dia, já está mais fresco em Faf?
5: Está 17 graus, 18, 17, 18, está melhor um bocadinho,
0: não é? Se está 17, 18, no resto do país vai estar quente também, porque o inverno chega primeiro a Faf.
5: Mas pensa-me que vai piorar hoje, não é?
0: Começa já, o outono começa a chegar a partir das próximas horas.
5: Não comia muito hoje, nem amanhã, mas olha, se é que ser, tem que ser, não é?
0: Olha, mas é assim, você faça um contrato com São Pedro, sei lá, agora se não convém hoje e amanhã, tente conversar com ele, a ver se ele adia isso para quarta-feira.
5: Para quarta-feira já dava jeito, já se esqueça mais um bocadinho agora, eu também estou preparado, tenho as barracas voltadas, já para a chuva e para o sol, não é?
0: Com certeza, e tem as barracas montadas porque há uma festa aí nessa zona.
5: Já começou no dia 20 e até o dia 30.
0: E estamos a falar das festas de São Miguel em Cabeceiras de Basto?
5: É verdade, a festa de São Miguel em Cabeceiras de Basto. Não, ontem foi um dia, eu acho para mim que é um dos dias mais marcantes até, que tem, é quando é o cortejo, é quando é o cortejo, as freguesias vêm todas à vila, não é? Demonstrar um pouco que já tem na sua terra, não é?
0: Uhum.
5: E vem todas à vila e andamos. Ou os carros de bois, ou com os carrinhos, ou caminhões até, tem caminhões, onde iam muitos grupos de bombos também, muito bonito, o resto todos aqui, das localidades todas, é um cortejo muito bonito mesmo.
0: Olha que bonito. Portanto,
5: acho que era o dia que até meteu mais gente em São Miguel, que foi ontem.
0: Pronto, é o dia que...
5: É um negócio senti que foi um dos melhores dias, não é?
0: Eu não o percebi agora, diga.
5: Eu acho que foi, para mim, no negócio, foi dos melhores dias, quando havia muita mais gente, não é?
0: Ah, pronto, olha, então já valeu a pena. Tozé, portanto, o Tozé tinha dito que esta festa vai até quando?
5: Vai até, eu vou explicar, agora, hoje é o dia da feira semanal, que é a segunda-feira sempre aqui, e onde eles fazem no dia 28, uma grande feira de gado. Gado bovino, é uma das maiores feiras de gado do país, é certo? Onde mete gado de muita região.
0: Portanto, muita Cabeceiras de Basto, até os próximos dias, até imagino que amanhã, não é? Porque...
5: Não, e depois à tarde, às quatro horas, tem cinco chegas de bois.
0: Aquilo é lá.
5: Sabe o que é uma chega de bois?
0: Sim.
5: Aquilo é, os bois, a torrar um com o outro, a ver o que dura mais tempo. Né? Aquilo também é multidões. E depois à noite, durante a noite, hoje, dois para amanhã, porque amanhã é feriado aqui em Cabeceiras, não é? Amanhã é feriado aqui em Cabeceiras. Dois para amanhã, toda a noite, ninguém vai à cama. Aquilo é, são concertinas, são centenas de concertinas, aquelas barraquinhas, aquelas casquinhas.
0: Portanto, a festa está garantida.
5: Está garantida. E depois amanhã, também dos pontos mais altos, é amanhã. Às 11 horas a missa em Alança Miguel, que eu recebi isto, não é? E os padres ali todos do Estado. E aí às 5 horas. Então isso é uma grande procissão. Em Alança Miguel. Que é uma procissão onde leva 30 e tal andores e charolas. E onde o andor do São Miguel vai no carro dos bombeiros.
0: Vai, olha, vai muito bem. Vai no carro dos bombeiros, vai muito bem.
5: Vai proteger, mas ele não era para ir este ano no carro dos bombeiros, sabe? Não era para ir.
0: Então.
5: Era para ir este ano no carro dos bombeiros, mas era ele que ia conduzir, que ele andou a tirar a carta, mas só que ficou mal algumas vezes, já não foi a tempo.
0: Fica para o ano.
5: Depois já não vai no carro dos bombeiros. Pode ir, mas sim, ele a conduzi-lo.
0: Ora, nem mais.
5: Depois amanhã, no dia 30, dizem ele que é o dia das trocas. O dia das trocas é porque você vem, tem que me desfer antes, não é? E você comprou uma peça de roupa, um calçado e levou para casa, não serviu. Na quarta-feira estamos diferentes todos outra vez para
0: trocar.
5: Para trocar.
0: Com certeza.
5: E alguns aproveitam só para quê? Para trocar. Para trocar as mulheres, alguns, sabe?
0: Pronto, eu espero.
5: Ou as mulheres trocar os homens, também pode acontecer.
0: Pois, mas já ia dizer, isso há de ser nos dois sentidos.
5: Então, eu também se for a trocar era por 2h20, era o que eu trocava.
0: Veja lá se a sua mulher lhe faz o mesmo. Zé, um grande abraço, muito obrigada por ter deixado também esta sugestão.
5: Um beijinho para você com todo o respeito, é um prazer sempre falar com você, não é mesmo?
0: Obrigada.
5: E um para o Miguel também tinha um trabalho muito bem desempenhado, são sempre um grande profissionais. E um abraço aí para o pessoal todo que vocês estão à escuta, esse caminhonista todo também estão à escuta, também um abraço para ele, bons quilómetros. E não ontem esteve com um senhor, é da zona aí do Porto, e ele é camionista e viu a minha carrinha. E é você que liga para a antena, eu dou-me um abraço, estou contente.
0: Você um dia destes começa a dar autógrafos. Zé, muito obrigado, um grande abraço.
5: Para os nossos amigos de todos também, o Sr. Carlos está aí à frente, este pessoal de Lisboa tem muitos amigos também, tudo bom para ele, para toda a auditória, aquele abraço, amigo de Torres Silva.
0: E quando é que é a procissão?
5: A procissão é amanhã.
0: Amanhã às 5 da tarde, não é?
5: Às 5 da tarde. 5, 5 e pouco.
0: Com certeza.
5: Uma pessoa muito linda também mesmo.
0: Ora, nem mais. Tá. Obrigada, Tosé. Um grande abraço.
5: Outros convidados, eu pago lá um copo, pode aparecer lá para amanhã.
0: Com certeza. Tá. Fica combinado.
5: Fica combinado que vou aparecer para o rally também, não é?
0: Aí já não sabemos. Vamos lá ver. Isto é um dia de cada vez. É o Tosé a ligar-nos então de Faf, a falar sobre estas festas em honra de São Miguel, com uma grande procissão. E falamos de duas igrejas logo no início desta emissão. E isso fez-me lembrar quem? João Vilaré.
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1: E de tanto falarmos de festas e andores, lembrei-me, lógico, deste procissão com João Vilaré a dizer António Lopes Ribeiro nesta emissão de 28 de setembro. 213820033, 213820033 e 213820034. Os dois números de telefone estão disponíveis para que ligue para cá. É conversar um pouco com o Carlos Mateus, que faz a produção desta emissão. Depois nós ligamos e conversamos também nesta segunda-feira 28 sobre aquilo que anda a passar-se no país, anda a passar-se ou que se passou no fim de semana. Enfim, vinham daí as histórias para que possamos também despertar para esta semana de uma forma bem mais simpática.
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1: Digamos sim, senhora, e há que olhar-se também para a previsão do estado do tempo para esta segunda-feira. Pode contar no que diz respeito a máximas, com 31 graus em Évora, Santarém e Beja deverão chegar aos 30, Castelo Branco 29, Coimbra, Lisboa, Setúbal e Funchal 28, Bragança, Leiria e Porto Alegre 27 graus, Vila Real 26, Braga, Viseu, Faro e Ponta Delgada 25, Aveiro 24, Viana do Castelo, Porto e Guarda 22, Penhas Douradas com 19 graus. Numa segunda-feira de chuva, em especial a partir da tarde, por vezes forte e acompanhada de trovoada e ocasionalmente sob a forma de granizo no interior. Madeira com poeiras em suspensão, está prevista uma descida da temperatura e um céu mais cinzento, menos azul. Açores com chuva, por vezes forte, e condições favoráveis também à ocorrência de trovoada. Há chuva prevista então para todo o país, há chuva para já agora na rádio, mas é uma chuva da boa, é a chuva de amor. Caleb.

0: Eles venceram este sábado o Globo de Ouro para a melhor atuação. Teve tudo a ver com o concerto no Estádio da Luz em junho de 2025. São os Kalema que trouxeram também esta emissão uma chuva de amor. E é por aí que temos andado e é por aí também que continuamos.
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0: E porque estamos numa onda de amor, aí vem uma chamada que tem tudo a ver com o amor maior, o amor do pai pela filha. João Tavares, bom dia.
2: Olá, bom dia, Noemi. É um gosto falar consigo, a primeira vez.
0: Obrigada, igualmente. Ó, João, muitos parabéns.
2: Não sou eu que faço anos.
0: Eu sei, mas o pai também faz, está em festa, não é?
2: Estou em festa e muito contente, muito orgulho naquela filha que tenho.
0: E a filha chama-se?
2: Soraya Tavares.
0: Soraya Tavares. E nós gostávamos de ter a Soraya também em direto nesta emissão, mas a Soraya já está a trabalhar, não é?
2: Sim, portanto, ela já deve ter... Portanto, normalmente descarrega às 5 da manhã, porque lá o armazém abre às 5 e normalmente descarrega. Se calhar até tem o telemóvel no carro e anda a abrir as lonas e essas coisas todas, não é? Quer dizer, não faço ideia.
0: Se calhar está a escolher o seu próprio presente, não é? Já que ela faz anos hoje. Quantos anos é que faz a Soraya? Podemos saber?
2: Vamos, então. Faz 25 anos hoje, precisamente.
0: Ei, tão novinha. Então, e a Soraya, quando é que começou nesta vida dos...
2: Começou, ela tirou a carta com 21 anos e começou, tirou a carta no fim de junho e começou logo a trabalhar em julho.
0: É lá. Era muita vontade. Ela gostava mesmo desta vida.
2: Ela gosta mesmo. Aliás, a casa é feita de todas... Eles tenho mais dois filhos e todos eles são profissionais. Portanto, o mais velho está em França no usufruto. Portanto, não é a profissão que ele está a ter, não é essa. Uhum. Mas o meio, o Nelson, faz o Expresso para o Porto, da Roda Norte. E por aqui também, aqui de outras saídas que faz. Eu já fiz também o Internacional de Passageiros muito tempo, e algumas mercadorias também, Luxemburgo, Paris, e agora, neste momento, eu também já me encontro no descanso.
0: E faz lindamente também. E agora vai observando. João, diga-me, nessas viagens que fez, levou os filhos consigo muitas vezes?
2: Não, porque é assim, nós portanto, eu trabalhava numa empresa que portanto, transportava os passageiros, não podia estar a levar os filhos. Na altura também eram pequenos, né? Na altura também estudavam, não é...
0: Pois eu estava a perguntar, porque, quer dizer, eles chegaram aos 18 anos e todos foram tirar a carta de pesados. Não houve um que não quisesse.
2: Sim, exatamente. Mas não, por acaso não chegaram nessas viagens. Por aqui sim. Mas para o estrangeiro não. Não, porque normalmente nós os carros andavam sempre cheios para baixo e para cima, não é? Andavam. Nós estamos aqui numa empresa que é a Norcestina, fazia viagens para a Suíça e pronto, naquelas campanhas, tanto do morango e da fruta, e então eu nessa altura fazíamos esses transportes e pronto, os carros normalmente iam quase sempre cheios. E depois na altura do Natal, de regresso também tanto a casa, não é? Fazíamos essas viagens e não dava para eles andarem comigo. Mas sempre tiveram, e ela então sempre teve essa paixão pela condução. Ela sempre teve essa paixão.
0: Então, e diga-me, nas primeiras viagens que eles foram para o Internacional, principalmente, o pai não ficou com o coração a acelerar durante essas horas?
2: Não, porque assim, eu sei o que tenho em casa. Eu sei o que tenho em casa, sei. Portanto, a mãe esteve um bocadinho com ela tirar a carta e não sei o quê. Não estava assim muito de acordo, mas agora... Agora também é um orgulho para ela, porque, pronto,
0: Sim, mas não deixa de ser um orgulho, só que uma pessoa fica assim mais preocupada, não é? Está longe, se acontece alguma coisa está longe, não é? Aquela preocupação.
2: Foi no princípio, não é? Porque, ó, ela agora é assim, ela tem um trabalhinho agora que é uma espécie de um expresso, não é? Ela trabalha ali numa empresa em Chaves, portanto, ela sai daqui à sexta-feira, da parte de tarde, portanto, a mãe prepara a comidinha toda, vai, portanto, ela não vai comer, portanto, ela come aquilo que ela não faz, não é? Portanto, ela tanto faz, portanto, e quando é quarta-feira, ela já está de volta aqui em casa.
3: Sim, senhor, portanto, lá está estes dias fora, mas vai estando sempre e agora com cada vez mais formas de contacto, está sempre em contacto com o cá.
2: Está todas as semanas connosco.
3: Ah, maravilha. Portanto, o pai, João Tavares, está aqui cheinho de orgulho, louquinho para dar parabéns à filha, mas vai ter que esperar pela quarta-feira, não é, para aquilo que eu percebi?
2: Pois, porque parece-me que, pronto, o seu colega não consegue falar com ela, porque,
3: não.
2: Pronto, é normal, porque ela, esta hora, deve estar a se carregar o caminhão e é natural que não está ali com o telemóvel. Eu podia ter dito, diz ali que eu vou ligar, mas queria fazer a surpresa, não é? Mas,
3: e faz a surpresa, é assim. Depois a Soraya pode sempre ir-se à RTP Play e ouvir o pai a falar sobre ela, com este orgulho todo, que vai saber bem.
2: Sim. Portanto, não é porque não é fácil, como já colegas aí falaram, hoje em dia não é fácil ser motorista, não é? Não é fácil porque eu sei, também passei. Embora eu, pronto, depois mais tarde entrei para aqui para a Câmara e fiz serviço, pronto, aqui em casa. Mas eu sei o que é andar por lá. Eu ainda sou daquele tempo que andámos em carrinhas de 9 lugares, ou não é, minha?
3: Uhum.
2: E chegávamos a andar 12 e 13 pessoas lá dentro todo esse tempo, não é?
3: Aliás,
2: chamávamos os candongueiros.
3: Sim, é, senhor. E ainda somos do tempo até das caixas abertas com transporte de humanos, não é? Que ia tudo lá em cima e
2: sim,
3: siga.
2: Principalmente quando íamos para as festas aqui nas aldeias, ia tudo, é verdade.
3: E que havia a família toda ali na caixa.
2: É tudo, exatamente.
3: Os tempos mudaram e ainda bem, porque também
2: ainda
3: não era
2: bem,
3: nada seguro.
2: Bem.
3: Não era nada seguro, mas...
2: Hoje não é fácil, portanto, e acho que... Eu já, portanto, eu sou aqui que sigo os motoristas do asfalto e assim, e, quer dizer, hoje as pessoas, os colegas, não são como antigamente. Nós antigamente, quando andámos, vimos um colega na estrada, parámos, viu, se era preciso de uma ajuda. Hoje não, hoje eu não vejo isso. E eles queixam-se muito disso, porque eu ouço o programa do Zé Candeias, portanto, e agora a Noémia, ouço quase todos os dias, realmente eu não ouço um problema. E eu ouço muita queixa de que agora os motoristas não são unidos como eram antigamente.
3: João, mas isso acaba por ser transversal, ou seja, acontece a toda a gente, porque hoje em dia nós partimos do princípio que se mandamos uma mensagem e outra pessoa responde está tudo bem, já não precisamos de estar com ela, portanto acaba por ser muito esta ligação via telemóveis e menos de pessoalmente, portanto acaba por afetar toda a gente esta nova forma de estar na vida.
2: Tem toda a razão. Mas acho que a classe que havia ser mais unida, portanto, até para o próprio bem deles, não é? E não é. Não é porque...
3: Isto, olha, se há uma coisa que nós percebemos até através daquilo que se passa em termos de história mundial, é que isto é tudo cíclico. Nós agora estamos a voltar àquilo que os nossos avós comiam, e ainda bem. E daqui a uns dias há de haver uma geração que volta a não querer assim tantas mensagens e a querer estar mais perto pessoalmente das pessoas. E vamos acreditar que isso vai acontecer.
2: Mas, não é, minha? Era bonito nós, olha, isto já agora... Nós, nas viagens que fazíamos, depois o pessoal levava a merenda, não é? A gente depois parámos em certos parques, estendia-se ali a mesa, comíamos todos do mesmo sítio, aquilo era fantástico. Era
3: partilha, era um momento de partilha.
2: Era exato, um momento de partilha, de tudo. Pá. A gente via um colega qualquer, era só... Parava-se logo, mesmo às vezes não se podendo parar, ligava-se os 4 piscas, a gente ia procurar se estava tudo bem. Hoje não. Aliás, hoje, mesmo... colegas da mesma empresa passam uns para os outros e não olham para o lado e não. Eu sei isso, que eu sinto isso, eu sei disso.
3: Vão distraídos com outras coisas. Hoje o foco é o aniversário da Soraya.
2: Exatamente. Hoje o foco é ela, exatamente.
3: Portanto, vamos lá mandar um beijinho, pai, manda lá um beijinho para a filhota, porque ela, se não ouvir agora em direto, há de ouvir mais para a frente.
2: É, que ela depois vai ouvir. Pronto, queria lhe dizer tudo de bom desta vida, que tudo lhe corra bem. Ela disse que não se vê fazer outra coisa e pronto, eu queria lhe mandar um beijinho grande e que seja muito feliz. É isso que eu quero.
3: E agora, antes de ir embora, João, como é que foi este dia há 25 anos? Onde é que você andava?
2: Olha, isto foi engraçado. Eu já estava a trabalhar na Câmara. Eu ia em serviço para aqui à Bragança levar uns documentos, não é?
3: Uhum.
2: E então, quando pedi a autorização para levar a mulher... que ela tinha uma consulta de rotina em Mirandela. E não é que quando venho a criança já está para nascer. Foi assim uma coisa, não estávamos a contar que nascesse naquele dia.
3: Pois,
2: viagem, deixei a mãe em Mirandela, fui a Bragança, quando vim, ela já lá ficou, que já não veio para casa, portanto nasceu depois à noite.
3: Ah, está a ver, olha, a rotina acabou nesse dia, já passou a outra rotina.
2: Já é verdade. É verdade, mãe, é verdade. Agora que é assim, que já se vêem muitas mulheres, já, e olha, falando em mulheres, ainda há dias ela meteu lá uma colega que andou na escola com ela, já meteu também a trabalhar também já na mesma empresa, a trabalhar.
3: Então, e assim é que és tu. Se as pessoas gostam, têm o importante é fazerem aquilo que gostam e aquilo que lhes dá gozo. E se é fazer o internacional, se é conduzir caminhões, se é ser bombeiro, se é ser o que quer que seja.
2: O que é
3: importante
2: exatamente.
3: É avançar com os sonhos.
2: Aliás, o mano disse-lhe que pronto, trabalha nos autocarros e disse-lhe que se queria ir por lá para a empresa, que a empresa estava a precisar. E ela disse logo que não preferia andar nos caminhões, que não atura ninguém. Atura pessoal a ela.
3: Pronto,
2: é? E de facto, aturar pessoal no internacional não é fácil mesmo. E o que eu fiz várias vezes, portanto, na empresa que aqui estamos, fiz várias, principalmente no... Mesmo quando eu estava a trabalhar na Câmara, eu tirava férias já naquela altura as próprias para fazer esses serviços, para a gente ganhar mais algum na altura, não é? Que a vida não foi fácil durante esses anos todos. E não é fácil aturar pessoal. Eu posso dizer, portanto, quando comecei nas carrinhas, portanto, o pessoal às 2, 3 da manhã todo a dormir. Eu parava para descansar um bocadinho.
3: Mas isso é um clássico, isso acontece. Até nas viagens, nos carros particulares, o pendura que vai ali, aí tal, quando a viagem é longa, aquele início de conversa que é, não te deixa adormecer. 10 minutos depois, a malta ouve assim um respirar mais profundo, a pessoa já foi, já está a dormir, já vai fazer a viagem sozinho. João, muitos parabéns para si, para a sua mulher, claro, para a Soraya, que hoje faz 25 anos, mando também daqui para lá um grande abraço e que sejam um dia muito feliz e que na próxima quarta-feira possam então festejar com um bolo, com velas, com tudo.
2: Se Deus quiser, vamos festejar, não é mesmo festejar. Este e muitos mais, espero bem que sim.
3: Claro que sim, então. Mas agora vamos focar nos 25 anos que ela faz hoje. Um grande abraço, um beijinho para todos, um feliz dia para a família.
2: Pronto, obrigado, Nânia. Também foi um gosto, que foi a primeira vez que falei consigo, também foi um gosto falar consigo também.
3: Obrigado, igualmente.
2: Um beijinho, sim.
3: O João Tavares a dar os parabéns à Soraya Tavares, a filha, que faz hoje 25 anos. Ele está em Carraseda de Anciães e vamos continuar a norte, dentro de instantes, rumo a Mundim de Basto.
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3: Prometido é devido, estamos a 7 minutos das 6 e rumo até Mundim de Basto, mais especificamente no Ermelo, onde está a Maria de Fátima Cunha. Bom dia, Maria.
12: Bom dia, Dona Noémia.
3: Como está?
12: Isso pergunto eu, como está a senhora? Eu ouço lá quase todas as noites.
3: Eu faço noite, eu faço... É conforme as necessidades.
12: A senhora é mesmo... Eu ouço muitas vezes à noite. A senhora fala à noite, que eu também dou... É a minha rádio de noite.
3: Olha.
12: De dia temos a nossa região de Basto. Quando estou por casa, estou sempre por rádio. E de noite é quase sempre é a Antena 1, sempre fica ligada.
3: Pronto, então apanha-me aí quando eu estou a fazer noite. Sim, senhora. Oh, Maria...
12: É verdade.
3: Maria, como é que foi este fim de semana? O que é que andou a fazer?
12: Olha, eu já tenho uma idade avançada, já não trabalho muito, mas passei por aqui. Passa-se bem, graças a Deus. Dentro das possibilidades, estive ali ao pé de uma vizinha a falar um bocadinho, uhum, também, e depois por aqui, por casa.
3: E fez lindamente, e assim andou calma e serena.
12: É, sim, senhor. Vamos passando assim os dias com 83 anos, que é que a senhora, a dona Noemi pensa.
3: Ah, fresca e fofa.
12: 83
3: está fresca e fofa. E, portanto, é aproveitar também os dias, não é? Da forma que é possível, mas não é, também não é necessário andarmos sempre de um lado para o outro para viver, não é? Às vezes...
12: É verdade, tudo faz falta, não é?
3: Sim. Estar...
12: No domingo fui passear.
3: Ah, bem me parecia que havia para a história.
12: Fomos passear no domingo, os velhotes, foi tudo passear. Foram dois autocarros passear.
3: E foram para onde?

0: porta e eu também vou. 20, 25 euros a gente vai passear, por favor.
1: E faz lindamente, portanto, assim vai também aproveitando, estes passeios proporcionados pelas juntas e pelas câmaras um pouco por todo o país. Sim. E fazem lindamente, porque muitas vezes vão visitar sítios onde já não iam há muitos anos, mas outras vezes vão visitar sítios que nunca tinham tido a oportunidade de ir.
0: Aqui é onde fomos no domingo, nunca tinha ido.
1: Pois, está a ver.
0: Tenho passeado por muito lado, mas nunca, já fui à Ilha da Madeira, já fui aos Açores, já fui, quer dizer, mas assim, ali àquele lugar, não, senhor, nunca tinha ido.
1: E foi tão bom, que não se lembrou o nome. Estou a brincar, mas olha, que bom que aproveitou este domingo então para sair de casa e para dar este passeio e agora já começa a pensar no próximo, que é para se inscrever também, não é?
0: Ah, sim, se houverem, quando houverem.
1: Quando houver, lá está a Maria.
0: Eu ando muito à rasca do joelho, já fui operado umas poucas vezes ao joelho esquerdo e... Mas ando com a bengalita e lá se vai andando.
1: Com certeza, isso com apoio. O autocarro também é que leva na maior parte da viagem, portanto não há assim muito problema.
0: Pois é, para ir ver qualquer coisa, que eu sou muito curiosa, eu gosto de ver.
1: Faz lindamente. Maria, muito obrigada por ter ligado. Um grande abraço para si.
0: Muito obrigada para a senhora também. Mando cumprimentos para toda a gente que nos está a ouvir, quem nunca ouviu isto aqui, a Antena 1, aqui na minha terra. Beijinhos para todos os que não estou a nomear por nomes, beijinhos para todos e boa continuação para a minha família toda no Luxemburgo. Tenho lá 3 filhas, tenho uma no Porto, 4, tenho em Lisboa a minha irmã e filhos e tudo. Beijinhos todos para eles todos e para a dona Noemi, para este senhor que atende, um beijinho e muito obrigado por tudo.
1: O senhor que atende chama-se Carlos Mateus e Maria. É assim, isto de facto a rádio tem maravilhas. A Maria estava a acabar de dizer que há muita gente aí no Ermelo que ouve a Antena 1. E há uma senhora que ouve e estava a ouvi-la, a Maria José, e que disse que vocês foram a Mirandela.
0: Não, também não foi Mirandela. É outro nome qualquer, mas não é Mirandela.
1: Pronto, se calhar é lá perto.
0: Eu seria perto, vá lá.
1: Passou por Mirandela, mas pronto, fica também esta curiosidade das respostas que vêm no imediato através do WhatsApp. Um grande beijinho, obrigada por ter ligado, Maria.
0: Também tudo de bom, muito boa continuação de saúde para todo mundo. Bom dia, dona Noémia.
1: Obrigada, bom dia. Maria de Fátima, a ligar-nos então do Ermelo, já sabe que pode também estar à conversa na rádio, depois das notícias às 6, basta para tal que ligo 213820033, 213820033 ou o 213820034. Estes são os dois números de telefone para ligar, para inscrever-se, para que possamos estar à conversa depois das notícias às 6. Se preferir, pode também enviar a mensagem através do WhatsApp da Antena 1, o 912120501, preferencialmente mensagens de voz, para que possa também poder ouvir a voz aí desse lado. Em forma escrita, o Eduardo Caetano mandou mensagem de bons dias e boas semanas. Também o Alexandre Orberri, que estava quase a chegar a Vilar Formoso na altura, que enviou a sua mensagem. O Zé Alberto a enviar também mensagens numa altura que estava a começar a sua viagem para Barcelona. Enfim, muitas mensagens que vão chegando. Para já ia a caminho das 6, máximas previstas para hoje. Évora 31 graus, Santarém e Beja 30, Castelo Branco 29. Coimbra, Lisboa, Setúbal e Funchal 28, Bragança, Leiria e Porto Alegre 27, Vila Real 26, Braga, Viseu, Faro e Ponta Delgada 25, Aveiro 24, Viana do Castelo, Porto e Guarda 22 graus, Penhas Douradas com uma máxima de 19 na previsão, Porto e Guarda 22 graus, Penhas Douradas com uma máxima de 19 na previsão do Instituto Português do Mar e da Atmosfera.
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1: Seis horas em Portugal Continental e na Madeira, são 5 nos Açores. E esta hora, Pedro, no topo da atualidade.
3: A Associação Sindical dos Profissionais da Polícia começa esta segunda-feira no Porto uma série de protestos a nível nacional. Agravamento das condições meteorológicas. A partir desta segunda-feira, o Instituto Português do Mar e da Atmosfera colocou 7 distritos sob aviso amarelo para trovoada. Portugal

0: Venceu a Noruega por 2-1 na Liga das Nações de Futebol. A seleção continua na Escandinávia. Quinta-feira joga em Copenhaga com a Dinamarca.
1: Nesta altura em Coimbra estão 16 graus, 18 no Porto, 19 em Lisboa, 21 em Ponta Delgada e Faro e 23 no Funchal. As notícias às 6, a edição é de Pedro Guilherme.
0: A Associação Sindical dos Profissionais da Polícia realiza hoje no Porto o primeiro de vários protestos a nível nacional para exigir ao Governo aumentos salariais. A manifestação começa junto ao Comando Metropolitano da PSP, segue depois até à Câmara Municipal do Porto. Está também prevista a participação da Associação dos Profissionais da Guarda, da GNR. A pré-aposentação, os salários, também a revisão dos suplementos, a falta de condições de trabalho e o incumprimento do Acordo de 2024 são os principais motivos deste conjunto de protestos. As condições meteorológicas vão mudar a partir desta segunda-feira em Portugal continental. A chuva está de volta e pode ser intensa em algumas zonas do território do continente. O Instituto do Mar e da Atmosfera pôs 7 distritos sob aviso amarelo para trovoada. Há previsão de chuva localmente forte, pode ser por vezes de granizo. O vento terá rajadas que podem chegar aos 90 km por hora. O aviso amarelo abrange os distritos de Bragança, Guarda, Castelo Branco, Porto Alegre, Évora, Beja e Faro e vai estar em vigor a partir do meio-dia até às 9 da noite. O Papa comprometeu-se perante as vítimas francesas a tentar acabar com os abusos sexuais na Igreja Católica. Leão XIV recebeu ontem à tarde, em Lourdes, 7 vítimas de abuso, 4 homens e 3 mulheres. Depois de recolher os testemunhos individuais, falou com todos numa audiência, onde agradeceu a partilha e garantiu empenho para que a dor que experimentaram não se volte a repetir. É o que nos conta a correspondente da Antena 1 em França, Rosário Salgueiro.
2: Houve uma curta conferência de imprensa de algumas dessas vítimas, das 7 que se encontraram com Leão XIV e um deles, por exemplo, disse que em 10 anos, na última década, tem escrito a todos os líderes católicos de França, mas também ao Vaticano, inclusivamente ao saudoso Papa Francisco, e que nunca teve respostas. E hoje, neste encontro, cara a cara, teve respostas, as respostas que quis ouvir, sentiu-se verdadeiramente escutado. E este homem que foi abusado por padres do Colégio Betarram, não muito longe aqui de Lourdes, disse que eu tinha perdido a fé e com este encontro com Leão XIV parece-me que encontrei de novo a minha fé. Vamos perceber ao longo das próximas horas se de facto a ferida provocada pelos abusos sexuais na Igreja Católica Francesa, uma ferida ainda muito aberta, e agora estou a ver milhares de drones, fizeram no céu aqui de Lourdes uma imagem de Nossa Senhora de Lourdes, uma imagem absolutamente reveladora, que fez com que os peregrinos estocassem o passo, parassem e começassem a aplaudir.
0: A visita do Papa à França chega hoje ao fim. Na agenda de Leão XIV, neste último dia, estão encontros com vários líderes europeus. Abrem hoje as candidaturas ao apoio excepcional para viticultores da região demarcada do Douro com uvas por vindimar. O prazo para candidaturas decorre até 12 de outubro. O apoio, que assume a natureza de subvenção não reembolsável, tem uma dotação de 12 milhões de euros e destina-se a vinhas que na campanha 2026-2027 fiquem total ou parcialmente por colher. Os viticultores têm de manter as uvas nas videiras até controlo do Instituto dos Vinhos do Douro e Porto. Portugal venceu a Noruega por 2-1 na Liga das Nações de Futebol. João Félix e Gonçalo Ramos fizeram os golos da seleção portuguesa ontem à noite em Oslo. Pela seleção da Noruega marcou Haaland. Depois da vitória a semana passada frente ao País de Gales, o selecionador Jorge Jesus destaca a evolução da equipa.
3: Foi uma vitória que acreditámos que poderíamos ganhar aqui. Trabalhámos em função muito do que é que poderíamos fazer na nossa organização defensiva, que nos desse alguma sustentabilidade para depois podermos ofensivamente sermos uma equipa mais criativa que o que fomos com Gales. Isso aconteceu e parabéns já aos jogadores, e agora há que recuperar, já está aí a Dinamarca, mas foi uma excelente vitória.
0: Seleção portuguesa defronta a Dinamarca na próxima quinta-feira em Copenhaga. Portugal lidera nesta altura o grupo A4 da Liga das Nações com 6 pontos, mais 3 do que a Noruega e a Dinamarca, que venceu ontem o País de Gales, que continua sem pontuar. Portugal voltou a sagrar-se campeão do mundo de triatlo, mas agora no masculino. Vasco Vilaça terminou ontem à tarde a prova de Pontevedra, na Galiza, na segunda posição. Resultado que permitiu segurar a liderança do ranking mundial. A enviada especial da Antena 1 à Espanha, Ariana Azevedo, registou o momento em que Vasco Vilaça subiu ao lugar mais alto do pódio.
4: And the new World Triathlon Champion, representing Portugal, Vasco Vilaça!
5: Este é o som da vitória. Vasco Vilaça, campeão do mundo de triatlo em Pontevedra, terminou em segundo, ombro a ombro com Matthew Hauser. Os dois com o mesmo tempo, 1 hora, 39 minutos e 31 segundos. O australiano venceu a prova, o português conquistou o primeiro título mundial.
6: Acho que é principalmente aqui um agradecimento enorme a todas as pessoas que me ajudaram a chegar aqui. Aqui as pessoas mais importantes, a minha família, a minha irmã, a minha mãe e o meu pai, nos momentos bons, nos momentos maus, sempre ao meu lado.
5: Vasco Vilaça saiu em sexto para a corrida, a 11 segundos da frente, depois de perder tempo a calçar as sapatilhas, recuperou e discutiu a vitória até à meta. Os quatro primeiros terminaram separados por apenas 5 segundos. Ricardo Batista foi quarto na prova e conquistou a medalha de bronze na classificação geral.
7: Foi o ano todo a trabalhar para este momento e é um orgulho acabar no lugar de pódio no fim desta época. Foi uma época com muitos altos, alguns baixos, mas é sempre um orgulho acabar numa escada do pódio e quem sabe para o ano vir a melhorar este resultado.
5: Portugal colocou dois atletas no pódio final do Campeonato do Mundo. Fernando Feijão, presidente da Federação de Triatlo, destaca o trabalho que está na origem destas medalhas.
8: Um momento único, um momento extraordinário. Os nossos atletas são fantásticos para hoje mostrar ao mundo o que é Portugal. Estou sem palavras para agradecer aos atletas, aos pais, aos treinadores, aos clubes, porque sem eles isto era impossível. A todos aqueles que fizeram deste dia um dia extraordinário.
5: 19 anos depois do título conquistado por Vanessa Fernandes em Hamburgo, Vasco Vilaça volta a colocar Portugal no topo do triatlo mundial. É o primeiro português a sagrar-se campeão do mundo de elite masculina.
0: O Presidente da República já felicitou o atleta português e a Federação pelas conquistas de ontem em Pontevedra. Numa nota na página da Presidência na internet, António José Seguro fala numa conquista histórica para o desporto português. A RTP estreia hoje uma nova série de televisão a partir do assassinato de uma jovem. Chama-se Jones e tem o nome do inspetor que consegue falar com os mortos. Margarida Vaz.
9: Uma família de alta sociedade, um crime e um inspetor são os ingredientes da série Jones.
10: Como é que disse que se chamava?
11: Jones. Inspetor Jones.
9: Jones é um inspetor com uma característica que o distingue dos outros.
11: Tem este segredo que ele esconde, a particularidade de ele falar com os mortos que permite desvendar os casos que investiga.
9: José Pimentão é o inspetor Jones. Vai investigar quem matou a Júlia, a filha mais nova do patriarca da família Salvaterra.
11: Um bocadinho na linha daquilo que eram os filmes da Agatha Christie, do Poirot, que tínhamos o crime no Nilo, que era todo passado num bar. E então tem esta particularidade de ser tudo passado num decor. E ele diz, minhas senhoras e meus senhores, enquanto não descobrirmos quem é que matou a Júlia, vocês não podem sair daqui.
12: Vocês são todos suspeitos e eu vou manter-vos aqui durante 48 horas para interrogatório.
13: Nenhum membro desta família irá tolerar este tipo de tratamento.
9: Apesar de ser fã de policiais, o realizador Bruno Gascon escreve uma história que foge ao padrão.
14: Queria fugir desses estereótipos e tentei criar pessoas que as pessoas efetivamente se identificassem. Ou seja, cada episódio há uma coisa completamente diferente da outra, tem um ritmo completamente diferente do outro e as personagens que nós vemos inicialmente que têm uma espécie de personalidade no início, nos episódios mais à frente podem já não ser iguais.
9: Nada é o que parece, Bruno Gascon reúne vários géneros.
14: Vão haver muito mais ingredientes do que só procurar o assassino. Há uma história que efetivamente morre alguém em que existe um detetive que está à procura da pessoa que a matou, mas existem outros ingredientes lá pelo meio que as pessoas vão perceber que têm, podem ter a ver ou não com o caso e que vão criar outros caminhos daquelas personagens.
9: São 6 episódios para descobrir quem matou a Júlia.
15: Preciso descobrir quem é que me matou.
16: O que é que aconteceu à Júlia?
0: José Pimentão, Laura Dutra, Ivo Canelas, Rui Morrison são alguns dos nomes que estão no elenco da série Jones. Estreia logo à noite na RTP1.
1: E Pedro, quem matou a Júlia?
0: Vamos ter de descobrir. Vamos começar a ver os episódios então.
1: Falamos amanhã sobre quais são as possibilidades.
0: Está combinado.
1: Pedro Guilherme com as notícias às 6 na RTP Antena 1, simultâneo com Madeira, Açores e Mundo. 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São 6:10.
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1: Estamos juntos até bem perto das 7 da manhã. Já sabe que pode e deve ligar para cá para que possamos estar à conversa. Os números são os habituais. 213820033, 213820033 e o 213820034. Estes são os dois números de telefone que estão então disponíveis para que possamos estar à conversa. Entretanto, e a propósito da conversa que tive há pouco com a Maria de Fátima Cunha, parece que agora sim já sabemos onde a Maria foi. Foi a Miranda do Douro, Sindim da Serra, ao Menino Jesus da Cartolinha. Foi este sítio onde foi, portanto está corrigido. Dois ouvintes que mandaram mensagem, que estavam à escuta também. Um deles foi o Matias, a Tara Perdida, que da Holanda mandou esta mensagem também, à semelhança daquilo que tinha acontecido com a Dona Maria José, que também acabou por corrigir a primeira informação que tinha dado. E lá disse Miranda do Douro. Sim, senhora, o passeio foi aí. 213820033 e 213820034. Os dois números de telefone estão então disponíveis. Agora, lembra-me um sonho lindo. Amy Curl, na abertura desta hora de emissão.

0: Chama-se Lembra-me um sonho lindo. É a versão que Amy Curl fez deste grande tema do cancioneiro português, que está incluído em Pastoral 2.0, o disco RTP Antena 1, e que conta com esta fantástica voz de Vila Real. Amy Curl, na emissão da rádio desta segunda-feira, 28 de setembro. Dentro de instantes vou a Évora. Antes, uma passagem pelo WhatsApp da Antena 1.
1: Bom dia, Noémia.
0: Bom dia.
1: Bom dia aos ouvintes da Antena 1. Eu sou Pedro Rosa, de Alcavalos, chamo-se Santarém. É a terra das bifanas, do café do Condesse, onde vendo o belo pão com chouriço da padaria da Ladeira. E bem acho os seus distribuidores. E também é a terra do Bruno Alves, o super condutor do autocarro da felicidade. Força, Bruno, boa viagem, grande abraço. E para todos, outro grande abraço. E um grande abraço para os bombeiros que continuam na sua luta. E viva o povo que trabalha em Portugal. Pedro Rosa.
0: Obrigada, Pedro. Um grande abraço também para si. A enviar esta mensagem através do WhatsApp da Antena 1, o 912120501. Para onde vão também chegando muitas mensagens de ouvintes. O Filipe Ribeiro está a ouvir-nos em São Marcos, Gualva Cacém, e a desejar-se uns bons dias e uma boa semana. O Filipe, que é natural de Lamego. 213820033, 213820033 e 213820034, dois números de telefone que estão então disponíveis para que possamos estar à conversa até bem perto das 7, e dentro de instantes vou a Évora.
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0: São 6h19, está na altura de ir até Évora para conversar com o poeta Silvais. Manuel, bom dia.
6: Olá, não é minha.
0: Bom dia.
6: Está, saúde.
0: Bem, obrigada. E a sua?
6: Também, olho, vai andando dentro do possível.
0: É sempre...
6: E eles vão castigando a gente não pode estar com um atrasado, pois claro.
0: Mas vamos, dar a volta e seguir em frente.
6: Ah, que resistir e que resistir é vencer, como é que costumo dizer.
0: Ora, nem mais, nem mais. E, Manuel, você fez anos agora para estes dias.
6: Fiz no dia 31 de agosto e pronto, é um dia sempre a festejar e este ano foi mais uma vez, olha.
0: E como é que foi esse aniversário?
6: Foi em Sines. Foi em Sines, que eu gosto muito de ir a Sines também, e tenho lá poetas amigos e tive outros que já morreram e olha, fui bem tratado e como sempre gosto de escrever as coisas que vejo, que faço e que me fazem a mim, principalmente.
7: Maravilha.
6: Olha, eu conheço aquilo que falaram aí há bocadinho, já fui duas vezes à Carcolinha lá, a Miranda do Douro.
7: Fica famosa hoje, porque...
6: Olha, as fisgas do Ermelo já fui três vezes.
7: Ah,
6: mesmo
7: olha.
6: Mesmo à fisga.
7: A ver.
6: E a senhora lá de cima também, do Mondinho Bastos, como é que ela se chama, a senhora da Graça, também já lá fui duas ou três vezes.
7: Uhum.
6: E pronto, gosto de passear no meu país e à Espanha, vou aqui perto, ou Badajoz, ou Valência de Alcântara, ou ali para o lado de Serpa também, de Santo Aleixo.
7: Isso para quem, para quem é dessas zonas, Évora e arredores, ir a Badajoz é quase estar em Portugal, quer dizer, aquele é o prolongamento.
6: Ainda são 100 quilómetros, mas...
7: Pois, ainda é um bocado.
6: E gosto de passear no meu país e como disse, a maior parte da malta tem a mania de ir para o estrangeiro e a primeira coisa que me é adversa logo é a língua. E gosto muito de falar alentejana e percebo-me bem cá no meu país e em todo lado. Você é alentejana, até é da Monte São Débora. Pronto.
7: Já está resolvido o assunto.
6: E depois não sei, as pessoas tratam-me bem, mas como este sítio lá em cima agora nunca. Quando regressei, pronto, fui almoçar também à zona de Moídos, também é um sítio, já lá não ia para aí há uns 15 anos, ou para aí uma coisa parecida, mas já não é igual, fui atendido por aquela gente que vem lá da Ásia,
7: uhum.
6: Tipo indonésios, tipo não sei o quê, mal português. Mas pronto, o país está assim e a vida tem que se levar conforme...
7: Exato, da mesma maneira como nós também fomos para outros países e também andámos ali a arranhar outras línguas, francês, inglês, alemão, enfim. Faz parte.
6: Eu falo alentejano e as pessoas... A gente entende.
7: Alentejano é uma língua internacional, Manuel.
6: Ai, não duvide. E já fui até Capão também.
7: Ainda fica mais internacional quando serve vinho, umas migas, enfim, isso aí então é uma coisa.
6: Até se lembra, como a gente
7: diz, caramba. Oh, Manel, portanto, aniversário 31 de agosto em Sines, houve bolo, houve prato especial.
6: Olha, é isso que eu ia realçar, porque no hotel, quando regressei ao quarto, tinha a palameta, como a gente dizia na marinha, que era duas faquinhas, dois garfos e uma colherzinha, e tinha dois copos daqueles de pé alto e um bolinho de aniversário com uma vela para soprar e um espumantezinho dentro de um balde congelado à minha espera.
7: Olha que simpatia!
6: Olha, nunca tinha acontecido isto. Só uma vez na cidade da Guarda é que no meu aniversário me felicitaram. Mas aí é muito doente, não sei se foi da altura da Serra da Estrela. Olha, já agora, brevemente, foi outra vez à Serra da Estrela. Nesta altura nunca lá fui. E quero ver a passagem do outono para... Do frio.
7: Do calor para o frio.
6: Pois, e nunca lá fui. Já lá fui no verão, já lá fui com muito gelo, já fui também à Torre duas ou três vezes e conheço o meu país.
7: Pronto, e agora vai com uma temperatura mais amena, ao menos é isso que esperamos.
6: Vou com a minha herdeira da poesia, minha afilhada é doutora advogada, começou a fazer versos em décimas atrás de mim, com 12 anos, pula no palco a primeira vez.
7: Uhum. E ela também vai acompanhá-la então nesta viagem até à Serra da Estrela.
6: Agora já tem 25 anos, já é doutora advogada e já tem o carrinho dela, já tem independência dela e agora é o velhote que vai com ela em vez de ir. Ela
7: faz,
6: comigo,
7: mas faz lindamente e essas histórias são a continuidade também de tudo que estamos a fazer por aqui, não é? Quando se fala em manter a memória, não há outra, uma melhor forma de o fazer do que partilhar estas viagens, porque essas histórias vão manter-se por anos e anos.
6: Este hotel é um grupo, é resort, não sei o quê, é mesmo no centro de Sines. O Marquês de Pombal, e já agora... Isto é um conselho, porque há muito turismo no nosso país, mas que muitas das vezes nós somos maltratados da maneira como nos recebem e há muitos sítios que, sendo estrangeiros, já os recebem de outra maneira e os portugueses passam um bocadinho ao lado de... Pronto.
7: Mas que já foi mais assim do que é agora.
6: Mas... Pois, sim, porque eles também sentem.
7: Pois, acho que já passou mais essa fase, agora não se sente tanto. Mas
6: a parte do turismo é sustentada pelos portugueses. Os ingleses já vão ali para o lado, para a Espanha, mesmo no Algarve isso acontece a toda a hora. E uma vez, por exemplo, em Vila do Bispo, cheguei lá, eram 2:30 da tarde a falar como estou consigo agora com este sotaque. Entrei dentro do restaurante, já está fechado, diga, está fechado, ia passar por onde? Depois tive que dizer, quer dizer, se viesse, mesmo que fosse alentejano a falar aí francês ou alemão ou inglês, você servia-me o almoço, assim como venha falar alentejano.
7: Olha, que normalmente não. Quando fecha o restaurante do hotel, fecha para todos. Isso, não, regra geral.
6: Eu fui num restaurante vulgar aí.
7: Ok. Mas se calhar, olha, é assim, o pessoal também estava na hora de fazer as suas refeições e estava a limpar máquinas, portanto...
6: Estava lá a gente a almoçar e estava aberto.
7: Sim, mas eles já estavam a terminar e o Manuel ainda ia começar, portanto...
6: O resto, até meta estava escrito em inglês, está a ver como é que é?
7: Pois, isso é que é... Deram-lhe a mente errada. Confiando, o Manuel entrou num restaurante, eles olharam para si e pensaram, é estrangeiro, e deu-lhe uma mente em inglês. Com esse cabelo louro, os olhos azuis.
6: Do outro lado, fui muito bem tratado, com uma bela cabeça de garopa grelhada e descascadinha, que nem tive o trabalho de tirar as espinhas nem nada.
7: Está a ver, olha, até ficou a ganhar. Oh, Manuel, um grande abraço para si. Obrigada por ter ligado.
6: Agora eu dizia aqui a poesia.
7: Então vamos a ela, vamos a ela.
6: O título diz tudo. Em Portugal, o meu país... Isto é uma poesia tipo agradecimento, que eu enviei isto por e-mail para a recepção do hotel e eles ficaram contentes. Em Portugal, o meu país, à beira-mar plantado, nos seus mais lindos perfis, nunca fui tão bem tratado. Fui há dias passear ao litoral alentejano, encontrei calor humano que já está a escassear. Andei por lá a calacear e fiquei muito feliz por mais um ano que fiz neste hotel espetacular que te quero recomendar em Portugal, o meu país. Nunca mais me vou esquecer daquilo que me fizeram e também o que me deram, venho aqui agradecer. Pois sei bem reconhecer o bom serviço prestado enquanto cá estive hospedado. Dos outros sítios me lembrei, mas és dos melhores que encontrei à beira-mar plantado. És um jardim florido desde o norte até ao sul, onde o céu é mais azul e o mar não é esquecido. O teu porto é concorrido e foi feito de raiz, como o poeta aqui diz, para navios de grande porte, tens um belo hotel resort nos seus mais lindos perfis. Tem uma equipa de excelência, com muita delicadeza, que nos dá apoio à mesa e flores com frequência. Graças à sua gerência, também fui presenteado, sem eu ter imaginado, tinha um bolo e um espumante, como aniversariante, e nunca fui tão bem tratado. E depois remato, neste país de poetas e grandes navegadores, todos somos sonhadores com as ideias concretas. Vejo pessoas corretas e outras sem grande fama, com boa mesa e boa cama. Se nos tem boa gente, neste turismo abrangente, honrando Vasco da Gama. Isto é assim...
7: E foi lindamente. E o poeta Silvais, quer dizer, você fez um poema desse tamanho porque lhe deram um bolinho e um espumante. Imagino se era uma daquelas jantaradas valentes. Tinha um livro escrito.
6: Não era preciso um livro, é igual a escrever.
7: Estou a brincar consigo.
6: Resumir um bocadinho, mas está a ver. A gente ia tomar um pequeno almoço. As senhoras tinham uma gerbéria. Todos Todos os dias ao pequeno almoço dava uma giribeira a quem ia tomar o pequeno almoço.
7: Pronto, é uma forma de receber-se que é mais calorosa, é mais gentil. Manuel, muito obrigada por ter ligado, muitos parabéns. E olhe-se, agora é regressar a Sines, porque já sabe que o sítio trata bem.
6: Eu, por acaso, fiquei surpreendido com isto. Já tenho passado os meus anos em muito lado e nunca me tinham feito uma coisa assim.
7: Há sempre uma primeira vez. E foi desta vez que teve ali tudo no quarto. Oh, obrigado, um grande abraço e uma boa viagem para a Serra da Estrela.
6: E faz alegria e pões ao forno, como é que costuma dizer.
7: Ora nem mais. Obrigado, um grande abraço.
6: Seja bem-vinda e um abraço para todos.
7: Obrigada. Manuel Carvalhal, conhecido pelo Poeta Silvais, a trazer-nos também este retrato do seu aniversário e algumas viagens pelo país. E agora, olhando precisamente para o país, mas no que diz respeito ao estado do tempo para esta segunda-feira, no que, segundo o Instituto Português do Mar e da Atmosfera, será um dia com chuva, em especial a partir da tarde, por vezes forte, acompanhada de trovoada e ocasionalmente sob a forma de granizo no interior. Madeira com poeiras em suspensão, com descida de temperatura, céu mais cinzento a norte, mais azul a sul. Nos Açores, a previsão de chuva, por vezes forte, com a possibilidade de trovoada. Quanto às máximas, Penhas Douradas 19 graus, Viana do Castelo, Porto e Guarda 22, Aveiro 24, Braga, Viseu, Faro e Ponta Delgada 25 graus, Vila Real 26, Bragança, Leiria e Porto Alegre 27, Coimbra, Lisboa, Setúbal e Funchal 28, Castelo Branco 29, Santarém e Beja 30, Évora com uma máxima de 31 graus.
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7: São 6h31, vamos agora conhecer os temas em destaque no programa da manhã. Olá, bom dia, Diogo.
8: Olá, Noémia, bom dia.
7: Diogo Miguel Pereira, a dar-nos então os temas que estarão em destaque na manhã da rádio. E Diogo, a partir das 7 vamos falar sobre habitação nesta segunda-feira 28.
8: É verdade, velha. Isto depois de um fim de semana marcado por protestos em Espanha deste sábado, que centenas de manifestantes e ativistas estão em tendas, ocupam parte da Porta do Sol em Madrid. Um clima que se adensou no país depois do despejo de Mari Carmen, a idosa de 87 anos, que tem corrido o mundo, ela que viu a renda subir de cerca de 500 para mais de 2.600 euros, uma subida imposta por uma empresa de investimento imobiliário que comprou o prédio onde Mari Carmen residia. Nós vamos ter peça de Ana Romeu, a correspondente da Antena 1 em Madrid, a dar conta deste protesto que marcou o fim de semana em Espanha, e olharemos também para Portugal. É que esta semana a nova proposta de lei do Governo para a reforma do arrendamento vai a votos no Parlamento, e a Associação dos Inquilinos Lisboneses contou à jornalista Cláudia Martins que esta lei vai facilitar os despejos no mercado que já por si é inflacionado. Vamos ouvir essas preocupações ao longo dos noticiários aqui do programa da manhã. E no Ponto Central, que arranca às 8h20, estará connosco em antena Gonçalo Antunes. Ele é geógrafo, especialista em habitação e investigador na Universidade Nova de Lisboa.
7: E vamos também ao Brasil, Diogo, já que estamos na última semana de campanha.
8: Vamos, olha, há eleições aí à porta e por isso esta é uma semana importante, é a semana final de campanha para as eleições presidenciais no Brasil. Está tudo muito incerto para já. Há um empate técnico entre Lula da Silva e Flávio Bolsonaro. Traremos à antena a reportagem de Daniel Catalão, o correspondente antena no Brasil. Ele que falou com um cientista político brasileiro sobre aquilo que está em jogo nestas eleições e o que significa a vitória de cada um dos dois candidatos. Por cá, nota também para um balanço da tempestade Kristin. Passou pelo país há 8 meses, mas só na região de Leiria ainda há 73 famílias desalojadas. Teremos reportagem de Horácio Antunes com essas contas. No desporto, duas coisas, não é? Aliás, duas boas notícias, mais vale dizer assim. Isto porque, primeiro, olha, somos campeões do mundo em triatlo masculino. Vasco Vilaça terminou ontem à tarde a prova de Pontevedra na segunda posição, mas esse resultado permitiu que o triatleta português pudesse segurar a liderança do ranking mundial. Há uma reportagem de Ariana Azevedo para ouvirmos no programa da manhã. Depois, o futebol, a vitória de Portugal frente à Noruega na noite de ontem por 2-1. Vamos ouvir as declarações dos jogadores, também do selecionador, a partir das 7 da manhã e, claro, depois também para ouvirmos com mais destaque ao longo dos noticiários de desporto.
7: Dois motivos para festejarmos também no que diz respeito ao desporto. Dúvida. Ora, Diogo, bom trabalho. Às 7 começa então o programa da manhã com estas e outras notícias para serem analisadas até bem perto das 10.
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7: Estamos a 25 das 7, já sabe que pode e deve ligar-se para cá para estarmos à conversa. 213820033, 213820033 e 213820034. Pode também enviar a sua mensagem através do WhatsApp da Antena 1, 912120501. Para já subimos o elevador com Afonso do Brás.

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0: Já sigo até à estrada, antes...
5: Ó lua que me acompanhas com o teu lindo manto branco, na rádio escuto uma voz que brilha com o seu encanto. Bom dia, Noemi e família de ouvintes, aqui da parte do Mário Simões, por Calvão Vagos. Um abraço e boa segunda-feira, boa semana.
0: Obrigado igualmente.
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0: E de Vagos para Vila do Conde, onde está o Carlos Coelho. Carlos, bom dia.
7: Bom dia, Noémia, tudo bem?
0: Tudo, como está?
7: Eu estou bem. Neste momento estou a trabalhar, a menina também parece que está.
0: Exato. Ou não estava aqui, não é?
7: Exatamente.
0: Portanto, eu estou aqui no estúdio, sentadinha, e o Carlos na estrada e vai em direção à Espanha?
7: Exatamente. Vou direção à Corunha para carregar e para trazer uma carga para Portugal. Neste caso, aí para o sul, em princípio é para Lisboa.
0: Ah, sim, senhor. Então depois ainda passa por aqui.
7: Exato. Exato. Tomamos um café.
0: Ora, nem mais, nem mais. Carlos, pode saber-se qual é a carga, ou melhor dizendo, sabe qual é a carga ou nem por isso?
7: Sim, não há problema nenhum. A carga é sempre a mesma. Eu vou vazio para a Corunha, uma fábrica da Negás a carregar ferro e levo para Lisboa.
0: Ah, ok. Portanto, vem aí então com umas boas toneladas quando
7: descer. Exatamente.
0: É daquelas cargas bem pesadas.
7: É pesado. Por norma, são 25 toneladas.
0: Coisa pouca, não. Homem.
7: É coisa pouca.
0: Sabe que há coisas que me espantam um pouco nesta questão dos transportes e do facto de caminhões, de navios conseguirem transportar tanto peso.
7: Pois, isto sabe que nós por norma, isto quando é ferro, que é o meu caso, é pago à tonelada, quanto mais peso trouxer,
0: claro,
7: mais se ganha.
0: Claro.
7: Por norma é assim que os patrões querem e a gente tem que fazer o que eles querem porque eles também nos pagam ao final do mês.
0: Sim, não estou a questionar isso. Acho incrível é como é que se conseguiu chegar à conclusão que estes meios de transporte conseguiam pegar em tanta tonelada e seguir. Não é? Portanto, olha, quando estávamos no Caixa Alfama, estava lá um navio de cruzeiro, um daqueles bem grandes, e estava à conversa com o Miguel Peixoto, estávamos a olhar para o navio e ele estava a fazer essa manobra para sair do porto, e de facto é um bocado espantoso como consegue-se manter todas aquelas toneladas de ferro, mais as pessoas lá dentro, mais a carga toda, ali em cima do mar. Portanto, exato, absolutamente incrível. Quando alguém pensou que criar uma espécie de uma caixa de ar depois conseguia levar tanta tonelada pela água.
7: Eu agora em agosto, na primeira semana de agosto, encontrei, parei num restaurante, e no IC1, e então estava um casal de imigrantes com um filho, com mais ou menos com 6, 7 anos, e o miúdo estava assim com a boca aberta, a olhar para mim, a ver-me estacionar. E a mãe e o pai vieram ter comigo, sabe, o meu filho está a olhar para você e está-nos a dizer que como é que era possível isto andar na estrada.
0: Pois?
7: Tão grande, que era muito grande, que era muito grande. Você não tem dificuldade. Você chegou aqui, estacionou e disse, menina, nós já andamos nisto há 20 e tal anos, para nós, conduzir um caminhão já é quase como conduzir uma bicicleta. Diz ela, eu não conseguia.
0: Mas é que às vezes... Às vezes é verdadeiramente espantoso como é que vocês conseguem meter caminhões em determinados sítios e fazer algumas curvas apertadas.
7: Às vezes sabe Deus, ou não é? Às vezes sabe Deus onde a gente vai descarregar.
0: Já alguma vez ficou, atolado em algum sítio, preso em algum sítio?
7: Já fiquei e foi muito complicado para sair de lá. ao ponto de pensar que venha um helicóptero, que pegue em mim, que dê a volta... e que me mando para trás, porque eu vou ter que andar para 2 ou 3 quilómetros mais atrás. É complicado, muito complicado.
0: Portanto, isso foi um erro de cálculo. Você olhou, achou que dava?
7: Não, foi um erro de informação que me passaram a mim. Eu vi por aqui que passa e cheguei ao final e a rua não tinha saída, tinha acabado.
0: Ah, simpáticos.
7: E os quilómetros que andei para a frente tive que andar para trás, que não consegui dar a volta, e estava carregado, ainda mais difícil era, carros de um lado e do outro, e estou a falar mais ou menos no centro de Paris, que é uma descarga que tinha a hora marcada, e aquilo foi um bocado complicado.
0: Ah, oui, bien sûr, portanto, belo bel sítio.
7: Exatamente. É, foi um bocado estranho, foi. Para mim foi assim, ficar a transpirar e estávamos em pleno inverno, mas pronto, olha, teve que ser.
0: Mas conseguiu sair dali com o caminhão, já não foi mal.
7: Consegui. Não foi fácil, mas consegui.
0: Mas deve ter chegado quando...
7: Com a ajuda de alguns franceses lá a mandar uma manobra... porque aquilo era de noite e depois tinha carros estacionados dos dois lados e foi muito complicado. E o mais engraçado é que quem me mandou para lá foi um polícia, como nós lhe chamam, um gendarmerie, que me mandou para lá. Aquilo havia uns desvios lá de obras que em Paris só fazem obras nas estradas à noite. Mandaram-me desviar, eu desviei, sim senhor, e quando dei fé, bati com a frente do caminhão no muro. E agora como é que eu faço? É muito complicado. Mas pronto, já está resolvido, já vim embora, já ando aqui novamente.
0: Sim.
7: É uma delas, como costuma dizer, na gira dos caminhonistas, é uma delas.
0: Mas também, é assim, daqui a uns anos, quando deixares, quando for para a reforma, são essas histórias que vão alimentar também os convívios e os encontros. Normalmente não se fala bem das coisas quando correram... quando as coisas correm com normalidade, não fazem história. Agora, estas histórias, não é isso, é prato forte.
7: Exato, não é? Eu já ando na rua, vai fazer 25 anos e é claro que fazia internacional, andei muitos anos no internacional e juntávamos. Agora já vi que agora é diferente, agora sim, uma fornada de motoristas diferentes, mas antigamente a camaradagem era muito boa e ainda existe. E quando falo em camaradagem, estão aí muitos ouvintes a ouvir e sabem perfeitamente o que eu estou a dizer. É encontrarmos, estarmos a fazer de comer um jantar e estar ao lado de um colega e nós não conhecemos lado nenhum. E quando damos fé, estamos dois assentados na mesma mala a conversar e a beber, um copo de vinho.
0: Uhum.
7: E a jantar os dois, e como se nos conhecêssemos já há 10 ou 20 anos. E foi naquele momento.
0: Essa realidade já foi... Assim. Já um ouvinte na primeira hora falou também sobre esse convívio que era feito entre os motoristas e que deixou de acontecer, e deixou de acontecer muito à custa da forma como agora se comunica, não é? Porque agora,
7: exato,
0: os motoristas estão também em muitos grupos de WhatsApp e vão conversando uns com os outros durante as viagens. Acaba por se dispensar um pouco esse lado de sentar-se à mesma mesa, partilhar o lanche, o jantar e contar essas histórias. Mas que elas ficam, Carlos.
7: Ficam. Eu por acaso tenho também no WhatsApp, tenho um grupo que aproveito e mando já um abraço para eles, que eu sei que eles são ouvintes da Antena 1, que é os Ratinhos da Estrada.
0: Nós eu por acaso ia perguntar-lhe qual era o nome do grupo do WhatsApp, porque os novos grupos do WhatsApp têm sempre os nomes assim muito estranhos.
7: Exatamente.
0: Portanto, ratinhos da estrada.
7: Ratinhos da estrada. Nós, eles, há uma pessoa que está à frente do grupo, ou duas, e por norma, uma vez ou duas por ano, juntámo-nos e fazemos uns jantares e convivemos. E é uma coisa boa, já, porque somos todos motoristas e estamos lá, se calhar para aí 200 ou 300, e metade deles eu não os conheço. E falámos, sim senhora, mas não os conheço. Conheço-os na hora que estou com eles no jantar. E bem, vamos ter já um dia 13 do mês que vem, e eu vou aproveitar para a gente estar lá um bocadinho e conviver. Mas é como eu lhe digo, não é? Antigamente ainda há muita gente, eu tenho 54 anos, ainda há muitos motoristas da minha geração. Mas esta geração nova não é igual. Porquê? Você pergunta porquê? Não sei explicar.
0: É, mas é a forma...
7: Tem colegas de firma que passam por mim e nem me cumprimentam.
0: É a forma de estar na vida neste momento. As pessoas estão mais...
7: Sabe o que eu costumo dizer?
0: Exato, vai tudo olhar para o monitor de telemóvel e não vê que há um humano ali ao lado. Oh Carlos, uma boa viagem para si.
7: Obrigado, Noana. Foi a primeira vez que falei consigo. Foi um prazer falar consigo.
0: Obrigado, igualmente.
7: Já sou ouvinte da Antena 1. Obrigado pela companhia. Tenho falado várias vezes com o Zé. Sei que ele está de férias. Continua e que tenham as boas férias, que elas passam depressa, que ele goze muito.
0: Sim, agora é só mais uma semaninha, de 2 a 8 já cá está.
7: Já, exatamente. E eu queria lhe dar um beijinho, eu estou da equipa de Antena 1. Obrigado pela companhia, uma boa semana a todos. Eu só queria deixar um forte abraço aos amigos de Motácio Passo Sousa, que eu sou o presidente e tenho que mandar aí à malta que são ouvintes de Antena 1 também. E quando eu ligo ao Zé e eu não falo e não digo o nome do grupo, eles depois dão-me nas orelhas a semana toda. Eu então aproveito e dar um abraço a eles e salgar na moto, cá devagar e faço umas boas curvas. E para você, mais uma vez, um beijinho e uma boa semana de trabalho.
0: Obrigado, um grande abraço e uma
7: obrigado.
0: Boa viagem para
7: obrigado,
0: si.
7: Noel, obrigado,
0: nesta viagem que se faz até Espanha. Ora, e para logo mais, deixo também uma sugestão. Como é que alguém considerado por tantos como talentoso, bondoso, generoso, consegue interpretar o vilão da pior espécie? Foi o que o Pedro Miguel Ribeiro perguntou a José Raposo, que em Macbeth, no Teatro Nacional Dona Maria II, interpreta o maior vilão de todos. Ele vai estar à conversa esta noite, no Mesa para Dois, e confessa que gosta mesmo de fazer de mal.
8: Gosto. Gosto porque é um desafio, claro. O vilão tem umas camadas para trabalhar muito boas. Agora, o segredo de se fazer, de convencer ou não o público, que é isso que se pretende, não é? Eu acho que é muito simples. É conhecer gente verdadeira, de carne e osso, e não só. E depois de ver tudo, filmes, etc., não é? Ter toda essa informação. Mas é isso, é absorver o que é que cada personalidade dessas envolve em termos de ação, de trajeitos, de... E acho que acima de tudo é a experiência de vida que nos dá esse conhecimento, digamos assim. E é sermos observadores, acima de tudo, naturalmente observadores.
0: Ora, nem mais, e José Raposo é muito observador, posso confirmá-lo, uma grande pessoa, um grande ator. 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
0: Olá, bom dia, José Carlos Trindade.
9: Olá, bom dia.
0: Bom dia, boa segunda-feira.
9: Obrigado.
0: Pois com aquele ar de... Oh.
9: Segunda-feira.
0: É o ar de segunda-feira. Nós temos dois ares diferentes, o de segunda e o de sexta.
9: Sim, é verdade.
0: São completamente distintos.
9: Para o Dia Internacional da Preguiça, não é? Aquele dia em que...
0: Sim, é aquele dia que custa um bocadinho mais. Sim. Depois das 7 temos o programa da manhã e em destaque nesta manhã...
9: Olha, queria fazer aqui uma ressalva bastante evidenciada para uma conversa que vou ter depois das 9h30 da manhã com uma atriz e também dinamizadora de arte que vai levar a arte portuguesa, a arte contemporânea portuguesa a Nova Iorque, ao Lincoln Center, que é um centro importante em Nova Iorque. A arte contemporânea com música, com dança, com cinema, com literatura, é um acontecimento relevante de que vamos dar-nos nota depois das 9h30 da manhã no anfiteatro com uma convidada. Depois das 7h20 vamos até Pequim para o fuso horário e às 7h50 com o António Tadeia haveremos também de falar sobre esse Portugal-Noruega ou Noruega-Portugal, que Portugal ganhou ontem por 2-1 para a Liga das Nações. Vamos desmiuçar um bocadinho deste jogo.
0: E um jogo que nos trouxe muitas alegrias. Aliás, hoje, este fim de semana foram duas, não é? Temos o triatlo também. Um grande campeão do mundo. Portanto, muitos bons motivos para tratar nesta manhã de segunda-feira. Entretanto, o programa da manhã começa logo depois das 7 e olhando para já para aquilo que se passa em termos de WhatsApp, fica também uma chamada de atenção. Há um caminhão avariado no IC19, no sítio de Lisboa, Sintra, ao pé do Hospital Amadora Sintra. Portanto, o Paulo Madeirense manda esta mensagem através do WhatsApp, numa chamada de atenção para quem está a circular no IC19. Cuidado, porque há então esta ocorrência no que diz respeito à circulação nesta estrada, que a esta hora tem também muito movimento. José Manuel Conte está em Arganil, em Coimbra, a mandar votos de uma excelente semana. Há também mensagens que vão chegando, outras tantas. A última será esta.
10: Viva, bom dia, Dona Noemi, a todos os ouvintes. Paulo José Grelo, mais o meu Carlinhos, andamos aqui na reciclagem Évora. Um abraço ao poeta Silvais e para todos os ouvintes uma ótima semana. Beijinhos e abraços.
0: Obrigada, beijinhos e abraços também para vocês. Uma boa recolha para a reciclagem. O Ricardo está também no Funchal a enviar cumprimentos e é assim que despeço. Zé Carlos, como é que estamos em termos de dança?
9: Como é que estamos em termos
0: de... Os teus movimentos, estás assim uns...
9: Ah, muito mal, muito mal. Eu sou praticamente um paraplégico numa pista de dança. Uma coisa assim muito má mesmo, muito má.

0: Bom dia, estamos a menos de um minuto das 7 da manhã. Vem a chuva e com estrondo, aguaceiros a partir da tarde, por vezes intensos, trovoada no interior e no sul do país. Pode cair granizo. Trovões também na previsão para os Açores, aguaceiros fortes no grupo oriental, no central de manhã, céu pouco nublado na Madeira. 31 graus máxima para Évora, 30 Santarém e Beja, Castelo Branco 29, 28 Coimbra, Lisboa, Setúbal e Funchal, Bragança, Leiria e Porto Alegre 27, Vila Real 26, 25 RTP. Bragança, Viseu, Faro e Ponta Delgada, Aveiro 24, 22 Viana do Castelo, Porto e Guarda, Penhas Douradas 19.
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0: Sete horas em Portugal Continental e na Madeira, 6 nos Açores. Manhã de segunda-feira, 28 de setembro. Eduardo Maio, bom dia, boa semana.
2: Olá, bom dia, boa semana para ti também, para os ouvintes.
3: Temos que...
0: Vamos olhar para a atualidade de Eduarda nesta hora de emissão, dizer que é, sem dúvida, um dos temas do momento, a crise da habitação que sacode a Europa.
2: A revolta contra as rendas cresce na Porta do Sol, pode espalhar-se à Europa na semana em que Portugal e Espanha seguem caminhos opostos na crise da habitação. A reconstrução que não chegou, 8 meses depois da tempestade que ensina, há mais de 70 famílias sem casa, a reportagem neste jornal de Horácio Antunes. O Brasil entra na semana decisiva com Lula e Flávio Bolsonaro, taco a taco.
0: A esta hora é este o registro das temperaturas, estão... 15 graus em Coimbra, 18 Lisboa e também Porto, 20 Ponta Delgada e Faro, 23 Funchal. Edição de Eduardo Maia.
3: Temos que não esquecer.

0: ser o dia 27 de setembro de 2026.
1: Não esquecemos, foi ontem e por momentos Pontevedra foi português, com dois atletas no pódio e Vasco Vilaça a sagrar-se campeão do mundo de elites no triatlo. Fernando Feijão, o presidente da Federação de Triatlo de Portugal, quis fixar este dia em que Ricardo Batista ganhou o bronze e Vasco Vilaça o ouro, 19 anos depois de Vanessa Fernandes ter feito uma conquista semelhante no setor feminino. A repórter Ariana Azevedo esteve lá em Pontevedra e acompanhou tudo de ponta a ponta.
2: Representing Portugal, Vasco Vilaça!
3: Este é o som da vitória. Vasco Vilaça, campeão do mundo de triatlo em Pontevedra, terminou em segundo, ombro a ombro com Matthew Hauser. Os dois com o mesmo tempo, 1 hora, 39 minutos e 31 segundos. O australiano venceu a prova, o português conquistou o primeiro título mundial.
4: Acho que é principalmente aqui um agradecimento enorme a todas as pessoas que me ajudaram a chegar aqui. Aqui as pessoas mais importantes, a minha família, a minha irmã, a minha mãe e o meu pai, nos momentos bons, nos momentos maus, sempre ao meu lado.
3: Vasco Vilaça saiu em sexto para a corrida, a 11 segundos da frente, depois de perder tempo a calçar as sapatilhas, recuperou e discutiu a vitória até à meta. Os quatro primeiros terminaram separados por apenas 5 segundos. Ricardo Batista foi quarto na prova e conquistou a medalha de bronze na classificação geral.
5: Foi o ano todo a trabalhar para este momento e é um orgulho acabar no lugar de pódio no fim desta época. Foi uma época com muitos altos, alguns baixos, mas é sempre um orgulho acabar numa escada do pódio e quem sabe para o ano vir a melhorar este resultado.
3: Portugal colocou dois atletas no pódio final do Campeonato do Mundo. Fernando Feijão, presidente da Federação de Triatlo, destaca o trabalho que está na origem destas medalhas.
0: Um momento único, um momento extraordinário. Os nossos atletas são fantásticos para hoje mostrar ao mundo o que é Portugal. Estou sem palavras para agradecer aos atletas, aos pais, aos treinadores, aos clubes, porque sem eles isto era impossível. A todos aqueles que fizeram deste dia um dia extraordinário.
3: 19 anos depois do título conquistado por Vanessa Fernandes em Hamburgo, Vasco Vilaça volta a colocar Portugal no topo do triatlo mundial. É o primeiro português a sagrar-se campeão do mundo de elite masculina.
1: Foi um dia histórico para o triatlo português, um domingo de ouro para o desporto nacional e para completar o dia só faltava Portugal bater a Noruega na Liga das Nações. Foi o que aconteceu. A seleção nacional venceu a norueguesa por 2-1 em Oslo e confirmou o bom arranque da era Jorge Jesus. O jogo de ontem à noite era um dos testes mais exigentes na Liga das Nações e a seleção respondeu bem, somando a segunda vitória. Jorge Jesus foi um treinador satisfeito no final da partida com a vitória conseguida por Portugal sobre uma das melhores equipas da Europa da atualidade e resumiu que o trabalho compensou.
6: Foi uma vitória que acreditámos que poderíamos ganhar aqui. Trabalhámos em função muito do que poderíamos fazer na nossa organização defensiva, que nos desse alguma sustentabilidade para depois podermos ofensivamente sermos uma equipa mais criativa com o que fomos com Gales. Isso aconteceu. E parabéns já aos jogadores e agora a recuperar. Já está aí a Dinamarca, mas foi uma excelente vitória.
1: A seleção portuguesa vai deixar hoje Oslo, viaja para Malmo, na Suécia, onde vai preparar o encontro de quinta-feira com a Dinamarca. O jogo é em Copenhaga, na terceira jornada do Grupo 4 da Liga das Nações de Futebol. Portugal e Espanha olham para a crise da habitação esta semana e colocam os regimes das rendas em cima da mesa. O Governo de Madrid prepara nova legislação para aprovar amanhã em Conselho de Ministros medidas que reforcem a proteção contra os despejos das pessoas mais vulneráveis e sem habitação alternativa. O caso Mari Carmen fez acampar de novo a indignação dos espanhóis na Porta do Sol, na capital espanhola, para pressionar o governo a limitar as rendas e acabar com a especulação imobiliária. Na simbólica Praça da Porta do Sol, a reportagem da correspondente da Antena 1 em Madrid, Ana Romeu.
7: O mar de gente, milhares de pessoas, mas desta vez alguns resolveram não regressar a casa. Centenas estão acampados na Porta do Sol, no centro de Madrid, e aqui vão ficar até que seja aprovado o decreto de Mari Carmen, como garante Alicia del Río, do Sindicato de Inquilinas de Madrid.
8: A onda de indignação e raiva é já imparável. Este acampamento é um êxito e vamos continuar.
9: E vamos a seguir hacia adelante.
7: Os voluntários que acampam no sol prometem não arredar pé até que se solucione o problema das rendas exorbitantes e da especulação imobiliária.
10: Esperamos que com a pressão social os poderes públicos façam alguma coisa por nós, pela habitação, que é claramente um problema estrutural.
7: O cineasta Pedro Almodóvar também passou pelo campamento.
11: A situação é insuportável e não pode acontecer que a sociedade espanhola continue a tê-la mais um dia.
7: A Lei Nacional de Habitação está em vigor em Espanha desde 2023. Entre outras medidas, regulariza o preço das rendas, penaliza os proprietários de casas vazias e impõe as moratórias nos despejos de pessoas desfavorecidas, regras que não são aplicadas nas comunidades autónomas governadas pelo PP. A suspensão dos despejos de pessoas vulneráveis e sem alternativas de habitação foi criada durante a pandemia e foi prorrogada até ao fim de 2025. Em janeiro e fevereiro de 2026, o decreto antidespejo foi chumbado pelo PP, Vox e Juntos pela Catalunha. Agora o caso Mari Carmen obriga o governo a fazer uma nova tentativa.
11: Tenho uma mensagem para ti, Mari Carmen. O governo está a trabalhar em contrarrelógio para apresentar na próxima terça-feira o decreto-lei sobre habitação.
7: Se a renovação automática do arrendamento ficar de fora do decreto-lei, os manifestantes garantem que vão continuar acampados. Uma resistência pacífica, sem termo, como exigem que sejam os novos contratos de arrendamento.
1: O protesto está acampado mesmo em frente à sede do Governo da Comunidade Autónoma de Madrid, exigindo ao Governo que faça muito mais pela impotência dos espanhóis perante os preços das casas. Dezenas de organizações ligadas ao direito à habitação juntaram-se também este fim de semana em Espanha, conta a Euronews, para discutir medidas conjuntas. São organizações que fazem parte da coligação europeia Ação pelo Direito à Habitação e à Cidade, que pondera nesta altura a possibilidade de um protesto à escala europeia contra o aumento das rendas e contra os despejos. Na quarta-feira, o governo português leva ao Parlamento a reforma do regime de arrendamento urbano, que, ao contrário do que Espanha tenta fazer, propõe mais flexibilização no mercado das rendas. O governo quer tornar os despejos mais rápidos, passando a permitir que possam ser feitos assim que estiverem cumpridos 2 meses sem pagamento da renda. Agora são 3. A nova legislação dá também aos senhorios maior liberdade contratual, passam a poder exigir 3 rendas antecipadas e o limite ao valor das cauções desaparece. Termina ainda o limite de 2% na atualização anual das rendas dos novos contratos. Os receios de que situações como a de Mari Carmen em Espanha venham a acontecer em Portugal estão a crescer. As associações de inquilinos alertam que a lei que o governo leva depois de amanhã ao Parlamento vai fragilizar ainda mais quem arrenda casa. Cláudia Martins.
12: Ainda não há nos dias de hoje Mari Carmen nos registros da Associação dos Inquilinos Lisbonenses.
13: O que aconteceu em Espanha vai acontecer em Portugal se a lei passar na próxima quarta-feira.
12: O presidente Pedro Ventura refere-se à nova lei do arrendamento que vai a plenário.
13: Uma lei toda virada para o despejo. E é para o despejo de pessoas idosas. É uma lei que fomenta a especulação do arrendamento e os altos valores de arrendamento e é uma lei que impossibilita os mais novos também de aceder à habitação.
12: O receio é ver repetir-se o que aconteceu há 14 anos.
13: Em 2012 houve vários casos semelhantes a esta situação de despejo de idosos com alecristas, que no fundo acabou por liberalizar todo o mercado do arrendamento.
12: Um relatório do ano passado da Autoridade Tributária indica que cerca de 60% dos contratos não são declarados, o que agrava a vulnerabilidade dos inquilinos.
13: Há uma população, uma franja da população significativa que tem contratos não declarados. Isto, claro, que gera um problema que é um problema muito grave de despejo. E reina uma informalidade que o governo, de facto, não quer tratar.
12: E há mais coisas por resolver, lembra Pedro Ventura.
13: O governo pode dizer que tem medidas de proteção social e de ação social para implementar, mas a pergunta que eu faço é, a plataforma que diziam que ia ser criada para apoiar os arrendatários já está criada? Estamos há 1 ano e meio à espera.
12: Os inquilinos lisbonenses pedem, por isso, o chumbo das novas regras do arrendamento e uma solução mais equilibrada para proprietários e inquilinos.
1: As preocupações e as críticas também da Associação de Inquilinos Lisbonenses, ouvida pela Antena 1, sobre a proposta de lei do Governo, que é discutida na quarta-feira no Parlamento, na qual, por exemplo, em caso de morte do arrendatário, o contrato deixa de poder ser transferido para o cônjuge, deixando, portanto, os viúvos mais desprotegidos. Passaram 8 meses sobre a tempestade Kristen. Na região de Leiria ainda há 73 famílias desalojadas. O repórter Horácio Antunes foi conversar com um destes casais que vive em Pederneira, no concelho de Ourém. Tem um filho com deficiência e, por enquanto, vive num andar emprestado pela Câmara Municipal. Ainda não sabe como vai ser, ainda não sabe este casal como é que vai ser o futuro.
14: Ali nos quartos está tudo rasgado também ao meio, tudo rasgado. Também tudo bem, tudo ao ar, como
15: foi de inverno. A fúria do vento fez desabar parte do telhado, tombou a chaminé e as paredes ficaram frágeis. Foi uma noite de sobressalto.
14: Ficou todo destruído, foi uma tristeza para mim, que nunca pensei que me acontecesse como aconteceu, como foi.
16: O telhado todo, foi todo abaixo, o chão nem se conta, as paredes. Estão à vista? Meu filho só dizia, mãe, tu não me deixes morrer aqui, mãe, mãe, mãe, mãe, mãe.
15: O casal Manuel Lopes e Maria Neves de Sousa ficaram sem teto e sem chão, 50 anos interrompidos pela tempestade de Christine.
14: Há 50 anos estou a viver nesta residência aqui, com a minha esposa e com o meu filho, que é deficiente.
16: Foi muito duro.
15: Estiveram um mês num centro de acolhimento em Fátima, regressaram a Ourém para uma habitação da Câmara Municipal. Com escassos recursos económicos, este casal ainda não sabe como vai ser o futuro.
14: Infelizmente, disseram-me que eu esquecesse da casa, que não sabiam o que iam ainda fazer. Agora não sei o que é que será o futuro. Há pouco dinheiro, pois o que é que a gente ia a comprar medicamentos. E tu também só tenho a reforma da tropa e a reforma da minha senhora e do filho.
16: Se não levam de renda, tenho que tirar da boca para pagar a renda. Eu não quero ir para esta ponte.
15: 8 meses depois do comboio de tempestades no concelho de Ourém, são quase 2 dezenas de pessoas ainda sem casa, como realça o presidente Luís Albuquerque.
17: 10 dessas pessoas estão em apartamentos do município e as outras 9 estão em casas de familiares, onde também estão a ser devidamente acompanhadas sempre pelos serviços sociais do nosso município. Estamos a fazer um esforço para que tudo seja feito o mais rapidamente possível.
15: Desde o final de janeiro, 73 famílias ainda aguardam o regresso a casa.
14: Tudo desapareceu. Não fiquei assim nada.
1: Uma das 73 famílias que continuam desalojadas no centro do país, o chefe da estrutura de missão para a reconstrução desta zona, depois das tempestades e das cheias do último inverno, fez este balanço a semana passada no Parlamento. Ainda há mais de 7 dezenas de famílias que estão sem casa e há também escolas ainda em instalações provisórias, muitas estradas também ainda por reconstruir. O Brasil entrou na última semana de campanha com Lula da Silva e Flávio Bolsonaro empatados nas sondagens. Vamos ao longo desta semana acompanhar aqui nas manhãs da Antena 1 como se desenrola a última semana das mensagens de campanha, quer de Flávio Bolsonaro, quer de Lula da Silva. Durante o fim de semana, Lula da Silva apostou numa grande mobilização nacional com centenas de iniciativas de rua para reforçar a mensagem de defesa da democracia e também do multilateralismo, que foi defender a Nova Iorque na Assembleia Geral das Nações Unidas, enquanto Bolsonaro se concentrou em ações de proximidade com os eleitores, promovendo caravanas e desfiles de motas para consolidar o voto da direita.
18: Eduardo Maio, as notícias na RTP Antena 1, Madeira, Açores e RTP Mundo, em permanência na internet, em noticias.rtp.pt. Sete e 14.
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18: Primeiras informações de trânsito desta segunda-feira. Mónica Amaral, viva, bom dia.
20: Olá, bom dia.
18: Boa semana.
20: Já começamos com acidentes.
18: É verdade. E hoje vamos ter um dia já com chuva forte a partir da tarde. Tantas coisas devem complicar-se. Então, e onde é que há acidentes esta hora?
20: Na A2, no sentido de Lisboa-Algarve, um acidente entre Setúbal e Amarateca, ao quilómetro 51. Já está a deixar alguns condicionamentos. Também no IC19, no sentido Sintra-Lisboa, um carro avariado junto ao Hospital Amadora Sintra a deixar o trânsito mais acumulado. As filas já estão a partir do Cacém. A segunda circular, no sentido Aeroporto-Benfica, já se para na zona da Encarnação e para a Ponte 25 de Abril, ligação Almada-Lisboa, já há filas a partir do Feijó. Os acessos do IC20 e Centro-Sul estão preenchidos a esta hora. No Porto, a VCI, sentido Rábida Freixo, já com filas na Boa Vista, e a A28, no sentido Porto-Viana do Castelo, há indicação de um acidente em Vila do Conde, já está também a deixar alguma demora.
18: Mãos no volante, não é? Estamos lá?
20: Vamos lá.
18: Vamos lá, então vamos ir para mais uma manhã. As próximas informações de trânsito com a Mónica Amaral depois das 7:30 da manhã.
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18: José Carlos Trindade e Eduardo Maio com o programa da manhã. Rita Soares e Cláudio Martins, planeamento de informação. Rosa Azevedo e Ana Narciso na produção. Cuidados técnicos de Fábio Ribeiro. Fico por aí até às 10. Fica bem. Agora com os vizinhos. Não faz sentido ficar sozinho.

0: Manhã de segunda-feira, dia 28 de setembro. E esta manhã é ele que, para qual olhamos primeiro no desporto, o campeão do mundo, Mário, bom dia.
1: Bom dia, Vasco Vilaça é o novo campeão do mundo de triatlo, primeiro atleta masculino português a vencer o Mundial de Triatlo. A seleção nacional ganhou na Noruega, triunfo por 2-1 no segundo encontro da Liga das Nações. Já a seguir olhamos também para as últimas do basquetebol e do handball.
0: É para ouvir às 7h30 o desporto.
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0: 7h19, bom dia.
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0: Agora são 7h19.
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0: Vamos juntos até às 10 no programa da manhã.
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1: Dia de Confúcio, Dia Internacional do Direito ao Saber. Fuso horário. Na China, recuso presentes e elogios. Isso demonstra uma apreciada humildade e gratidão. O pensamento chinês é moldado por milénios de tradições filosóficas. Seguem provérbios como o que diz que o medíocre discute pessoas, o sábio, ideias. Em Pequim são mais 7 horas, lá Eduarda são 2h20 da tarde.
2: Isso que acabaste de dizer merece muita reflexão em relação à forma como nos posicionamos, não é? Em relação às coisas.
1: Sim, sim.
2: Temos muito a aprender com o Confúcio. O Xi Jinping visitou Washington durante 3 dias na última semana e deste encontro resultaram vários entendimentos, apesar de tudo, que são importantes para lermos assim. Com o João Pimenta, que é correspondente da agência Lusa e que está connosco neste fuso horário a partir de Pequim, dizia eu que um dos acordos entre os dois países foi manter uma relação de estabilidade estratégica baseada no respeito mútuo, mas houve também um conjunto de acordos económicos assinados entre os dois países, um alívio, digamos assim, na guerra das tarifas entre a China e os Estados Unidos, e os dois comprometeram-se também, China e Estados Unidos, a dialogar em relação à inteligência artificial. Há, portanto, aqui uma série de matérias importantes para todos nós que foram discutidas entre Xi Jinping e Donald Trump. Bom dia, João Pimenta, como eu dizia, correspondente da agência Lusa, a partir de Pequim. Quais foram os ecos dos resultados desta visita de Xi Jinping aos Estados Unidos aí na China?
3: A China faz um balanço positivo da visita, apesar da ausência de avanços decisivos nos temas mais difíceis da relação. Portanto, houve uma prorrogação da trégua comercial até janeiro, mas, portanto, as tensões comerciais mantêm-se, este span mantém-se, e, portanto, apesar da imprensa estatal chinesa falar de um momento histórico e destacar o compromisso de Xi Jinping e Donald Trump de construir uma relação de estabilidade estratégica e de competição moderada, portanto utilizam o sistema competição moderada, mas a verdade é que a natureza competitiva da relação vai se manter, e esta aproximação traduz-se sobretudo em diálogo. Não houve, como já disse, não houve soluções para as questões mais difíceis da relação entre os dois países.
2: Há pelo menos os canais abertos, não é? Entre Pequim e Washington.
3: Sim, exato. Sim, sim. Portanto, e evitar que a relação entre num conflito aberto. Portanto, acho que o sucesso é medido mais por esse aspecto.
2: Do lado das empresas chinesas, dos organismos chineses, provavelmente não há muitas reações à volta desta visita, mas o que é que os jornais contam sobre ela, por exemplo?
3: Portanto, a China está a preparar-se para uma confrontação, uma natureza competitiva na relação a longo prazo, e, portanto, a nível daquilo que é a aposta em mais autossuficiência tecnológica, em questões de componentes essenciais, como os semicondutores, e, portanto, está a preparar-se para a natureza competitiva da relação e a tentar manter uma certa estabilidade, e acho que a estratégia de Kim passa por aí.
2: Temos, de vez em quando, algumas falhas aqui na comunicação contigo, João, aí a partir de Pequim. A China tem que fazer esse trabalho também em relação à Europa, e a Europa em relação à China. Vamos ter o Comissário Europeu para o Comércio a visitar Pequim agora em outubro. O que é que estará aqui em causa nestas negociações entre a União Europeia e a China?
3: Bom, o motivo do atrito é simples, é um déficit comercial do lado europeu que tem crescido e que chega hoje em dia a 1.000 milhões de euros por dia, portanto, 1.000 milhões de euros por dia naquilo que é o comércio com a China. No fundo, isto também parte da China ter subido nas cadeias de valor, A China hoje tem um setor automóvel que compete com a Europa. E quem fala de setor automóvel fala de vários outros setores. E ao mesmo tempo ter uma situação doméstica deflacionária. Portanto, a China está neste momento, tem uma queda no consumo interno, o que lhe resulta num grande excedente na capacidade produtiva. Portanto, a China acaba por escoar muito desse excesso de capacidade produtiva, que tem resultado num crescimento do desequilíbrio comercial com a Europa, a favor da China.
2: Deixámos de te ouvir. Penso que caiu a chamada com o João Pimenta, correspondente da Agência Lusa, que estava connosco em direto de Pequim, neste fuso horário. Ficámos aqui com uma ideia de que aquilo que a China e a União Europeia irão discutir agora no arranque de outubro é precisamente esta diferença em relação àquilo que é a quantidade de produtos que a China consegue colocar no mercado da União Europeia, em detrimento daquilo que a Europa coloca na China nesta altura, e portanto este grande diferencial será uma das questões que a União Europeia quererá tratar com Pequim nas próximas semanas, encontro com o Comissário Europeu para o Comércio a 8 e a 9. Tivemos aqui também algumas informações sobre aquilo que foram os resultados da visita de Xi Jinping a Washington durante 3 dias na última semana.
1: E Eduarda, prudência e paciência são coisas que não faltam aos chineses, não é? Nesta como noutras matérias, certamente vão também pesar nas decisões e no avanço da China. O fuso horário disponível em podcast também na RTP Play. Estamos a 27 minutos depois das 7. 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
1: O caso Mari Carmen.
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1: O caso Mari Carmen dispara o contrarrelógio em Espanha. É a emergência da habitação. Viva, bom dia, Francisco.
2: É, Zé Carlos, viva, bom dia. A pressão pública sobre o governo espanhol para aprovar um novo decreto de habitação que suspenda os despejos intensifica-se. A mobilização popular está enorme. Chega a ser comparada com o movimento 15M de 2011, embora com menos carga ideológica e maior foco em reivindicações específicas. A atual mobilização tem objetivo claramente definido: resolver a questão do acesso à habitação. Neste caso, Mari Carmen, como temos para escutar, tudo no processo é legal, mas a rua grita que nem tudo o legal é moral.
1: 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Mais à frente.
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1: São notícias de fim de verão. Os aguaceiros chegam à tarde, diz a meteorologia. Devem ser intensos e com trovoada no interior e no sul do país. Pode cair granizo com os trovões. Pequena descida da temperatura, também entre as notas na previsão. Évora ainda assim deve chegar aos 31 graus, 30 nas contas para Santarém e Beja, 29 para Castelo Branco. Coimbra, Lisboa, Setúbal com 28, 27 Bragança, Leiria e Porto Alegre. Vila Real 26, também registro de 25 em Braga, Viseu e Faro, Aveiro 24, Viana do Castelo, Porto e Guarda 22, 19 previstos para as Penhas Douradas. Agora são 7:30. O principal da atualidade com Diogo Miguel Pereira.
3: Madrid acordou com centenas de pessoas acampadas numa das principais praças da cidade, Porta do Sol, um protesto contra a situação que o país atravessa na habitação e os despejos das pessoas mais vulneráveis. Barcelona juntou-se à causa e esta manhã já está em curso uma manifestação na cidade espanhola. Depois do caso de Mari Carmen, de 87 anos, que foi despejada, os espanhóis querem que o governo limite as rendas e acabe com a especulação imobiliária. Em Portugal, a nova proposta de lei do Governo para a reforma do arrendamento vai a votos esta semana no Parlamento e a Associação dos Inquilinos Lisboneses falou com a Antena 1 e refere que esta lei, caso passe, vai facilitar os despejos no mercado que já por si está inflacionado. Depois da marcha lenta da passada semana, os empresários do setor da terraplanagem vão ser recebidos hoje pelo Ministério das Infraestruturas por causa da escalada do preço dos combustíveis. Os empresários querem que os apoios destinados aos transportes de mercadorias também sejam aplicados a este setor da terraplanagem. A reunião com o Governo acontece às 11 da manhã no Ministério das Infraestruturas. Arrancam hoje as negociações sobre a proposta do Orçamento do Estado para o próximo ano. O Ministro das Finanças e o Ministro dos Assuntos Parlamentares vão receber os partidos com mais peso no Parlamento no dia de hoje, ou seja, primeiro será o Chega às 5 da tarde, depois o PS às 6, quanto aos outros partidos vão ser recebidos amanhã e quarta-feira.
1: As notícias regressam à rádio às 8. No desporto em destaque, o nosso campeão do mundo, Mário Silva da Costa.
4: Vasco Vilaça é o novo campeão do mundo de triatlo. O atleta português terminou a finalíssima em Pontevedra no segundo lugar, com o mesmo tempo do vencedor, Matthew Hauser, mas conseguiu assim segurar o primeiro lugar do Mundial. Desta forma, Vasco Vilaça torna-se o primeiro atleta masculino português a sagrar-se campeão do mundo. Consegue-o 19 anos depois de Vanessa Fernandes ter conquistado o campeonato do mundo feminino. No final da prova, estas foram as palavras de Vasco Vilaça.
5: Eu acho que é principalmente aqui um agradecimento enorme a todas as pessoas que me ajudaram a chegar aqui. Como podem ver, aqui as pessoas mais importantes, a minha família, a minha irmã, a minha mãe e o meu pai. Nos momentos bons, nos momentos maus, sempre ao meu lado.
4: Além do título mundial do atleta de 26 anos, é incontornável também o terceiro lugar conquistado por Ricardo Batista. O português já ambiciona chegar ainda mais longe, mas por agora é para festejar.
6: Um orgulho acabar no lugar de pódio no fim desta época. Foi uma época com muitos altos, alguns baixos, mas é sempre um orgulho acabar numa escada do pódio e quem sabe para o ano vir a melhorar este resultado.
4: As declarações dos atletas portugueses depois de Vasco Vilaça se ter sagrado campeão do mundo de triatlo e Ricardo Batista ter terminado o Mundial no terceiro lugar. A seleção portuguesa de futebol bateu a Noruega por 2-1 na segunda jornada da Liga das Nações. João Félix e Gonçalo Ramos fizeram os golos de Portugal. Gonçalo Ramos que ainda teve um golo anulado. Erling Haaland marcou para a Noruega. No final do jogo, Jorge Jesus, o selecionador nacional, fez um balanço positivo da exibição.
7: Foi uma vitória que acreditámos que poderíamos ganhar aqui. Trabalhámos em função muito do que é que poderíamos fazer na nossa organização defensiva, que nos desse alguma sustentabilidade para depois podermos ofensivamente sermos uma equipa mais criativa que o que fomos com Gales. Isso aconteceu e parabéns já aos jogadores e agora há que recuperar. Já está aí a Dinamarca, mas foi uma excelente vitória.
4: Um dos destaques deste jogo é o facto de Cristiano Ronaldo não ter saído do banco de suplentes. Jorge Jesus explicou a decisão.
7: O Cris hoje não jogou porque o jogo modificou as minhas ideias. A minha ideia era que ele jogasse na segunda parte, mas face ao que estava acontecendo no resultado, achei que não era momento para o pôr no jogo. E não o coloquei, isso não quer dizer que agora que é Dinamarca não seja ele a jogar. Como eu fiz hoje 4 alterações, até Dinamarca também sou capaz de fazer 4 ou 5.
4: No final do jogo, o selecionador nacional deixou ainda, em declarações ao Canal 11, uma crítica ao trabalho do antecessor, Roberto Martínez.
7: Sinto até mais ideias defensivamente, cada vez eles estão a acreditar mais no processo. Ofensivamente, acho que estamos muito longe, até na bola parada, não temos uma bola trabalhada na bola parada. É canto, é direto, não é nada. É livre, é direto. Não há trabalho coletivo. Eu digo, eles façam o que já havia, mas parece que não. Eles façam o que havia, mas parece que não existia. Mas pronto.
4: A comitiva treina esta tarde já na Suécia, em Malmo, onde vai preparar o jogo frente à Dinamarca, partida que está agendada para quinta-feira em Copenhaga. Nos outros jogos de ontem da Liga das Nações, destaque para o triunfo da Dinamarca por 2-0 sobre o País de Gales, o jogo do grupo de Portugal. Nota também para a vitória de Grécia na Alemanha, 1-0. Jürgen Klopp ainda não venceu como selecionador alemão. E menção igualmente para o triunfo fora da seleção dos Países Baixos sobre a Sérvia 2-1, a primeira vitória para Xavi Hernández. O Benfica conquistou a supertaça feminina de basquetebol. As encarnadas venceram o Gdessa por 73-31 na final que foi jogada em Almada. Foi a quarta supertaça feminina de basquetebol do Palmarés do Clube da Luz. Terminamos com o Campeonato Nacional de Handball. O Futebol Clube do Porto impôs a primeira derrota da temporada ao Marítimo. Os Dragões bateram os madeirenses por 35-27, o Porto segue assim 100% vitorioso no campeonato, mas tem menos um jogo do que o Sporting e o Marítimo. Por isso, na liderança ao fim de 6 jornadas está o Sporting, com 18 pontos, 6 jogos, 6 vitórias. Depois, em segundo, o Marítimo com 16 pontos, somou ontem o primeiro Desire. E em terceiro, o Porto com 15 pontos, 5 vitórias em 5 jogos. Já o Benfica está no quarto lugar deste Campeonato Nacional de Handball.
8: Mário Silva da Costa regressa com o desporto às 8h30. 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Bom dia, segunda-feira, 28 de setembro.
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8: O triunfo de Portugal na Noruega, no último terço com António Tadeia, antes das 8.
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8: Agora o trânsito, Mónica Amaral com notícias de acidentes, que demos logo de nota de resto, depois das 7 da manhã. Ainda por resolver, não é?
10: Sim, um acidente na A2, no sentido de Lisboa-Algarve, um acidente entre Setúbal e Amarateca, ao quilómetro 51, ainda está a deixar condicionamentos. Para-se também na segunda circular, sentido Benfica-Aeroporto, há filas do Eixo Norte-Sul até às Calvanas. Aeroporto Benfica, há mais demora entre o Prior Velho e a Encarnação. Na A1 também já se para de São João da Talha para Sacavém. Há 5 com filas da Ribeira da Laje até Linda Velha e depois de Monsanto para as Amoreiras. Na A8 já há filas no ramo de acesso de Frielas para o Tunel do Grilo e o IC19 com filas do Cacém até Amadora e depois de Alfragide para a segunda circular. Para a ponte 25 de Abril, ligação à Almada-Lisboa, as filas estão a partir de Corroios, os acessos também preenchidos. Já no Porto, há 28 no sentido Porto-Viana do Castelo, um acidente em Vila do Conde está a deixar demora. Já na A3, para-se do nó da A4 até à VCI, há 44 com filas a partir da zona da Madalena e até ao nó de Coimbrões e na VCI, no sentido Rábida-Freixo, ainda se para na zona da Boa Vista, Freixo Arrábida. Há filas entre Bonjoia e o Nó das Antas.
8: Voltamos ao trânsito na rádio depois das notícias das 8.
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8: 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A última conversa da Filomena Crespo aconteceu no Dia Mundial do Pulmão. A médica oncologista do IPO de Lisboa, Rita Rosa, deixou algo bem claro. Está nas nossas mãos prevenir o cancro do pulmão e muitas outras doenças pulmonares.
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12: Há muita gente a esta hora, se calhar, a ouvir a conversa e a pensar assim: ah, pois, mas também conheço pessoas que não fumavam e que também tiveram cancro do pulmão. 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
8: Vamos juntos até às 10, este é o programa da manhã.

0: Também passou por cá Olivia Dean com este Man I Need.
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0: 17:30 para as 8. Bom dia.
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0: No Portugalex, o Presidente Seguro.
8: Bom, e agora a Stella está a tentar arrancar o microfone das mãos do Presidente.
9: Calma, calma, Stella.
10: Deixa-me cá.
9: Eu ainda não acabei. Qual é a pressa?
10: Que tem no carro.
9: Qual é a pressa?
10: O Pingo Doce.
0: A fechar agora.
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0: Bom dia. Mari Carmen é nome de causa e por isso pode ser de lei. Nome da idosa de 87 anos despejada de casa em Madrid. Rosto da crise da habitação no país. Não é apenas por ela que agora há protestos contra a crise no acesso a uma casa em Espanha. Viva, bom dia, Francisco.
11: É, Zé Carlos, viva, bom dia. Mari Carmen está à cabeça de todos os noticiários em Espanha. Mari Carmen é uma senhora com agora 87 anos, saúde frágil, mas ela tem energia e palavra muito combativa. Vivia há 70 anos numa casa modesta alugada no número 46 de uma rua estreita por reabilitar no muito central e requisitado bairro de El Retiro, por onde, nos anos 80, passou a movida madrilena. O apartamento onde ela fez vida começou por ser alugado pelo pai de Mari Carmen a um privado, isto em 1956. O contrato passou para a mãe em 60, a mãe faleceu em 2005. Mari Carmen ficou a viver sozinha naquela casa, com duas divisões, mas o contrato apenas previa mais 2 anos de aluguer. Mesmo assim, ela ficou por todo este tempo sempre a pagar, todos os meses, a renda de, primeiro, 440, depois, 500 euros. O que significa mais de um terço dos 1.350 euros de pensão de reforma que recebe. Em 2018, um fundo de investimentos imobiliários comprou aquele e muitos dos prédios antigos naquele bairro do Retiro, com a intenção de conseguir bom rendimento. Mari Carmen recebeu então uma carta com o aviso de tripla alternativa. Ou passava a pagar a renda de 2.700 euros mensais, ou comprava o andar por 250 mil euros, ou teria de deixar a casa. Tudo impensável para esta mulher desamparada. A coisa arrastou-se nos últimos 8 anos, com a imobiliária a recorrer ao tribunal, que, em cumprimento da lei, ordenou o despejo. O muito mobilizado Sindicato de Inquilinos de Espanha tomou em mãos este caso de Mari Carmen, fez dele uma causa, com indignação que se propagou, está a propagar por toda a Espanha. A pressão atingiu ponto crítico quando, na passada quarta-feira, o agente judicial executou a sentença. A imagem da idosa, frágil Mari Carmen a ser levada de casa numa maca transportada por bombeiros e sob escolta policial espalhou-se por toda a parte. Levaram Mari Carmen para o Gregório Marañón, Hospital Central de Madrid. E apesar de haver quem esteja a oferecer-lhe habitação, não se sabe o que é que a espera. E ela coloca-se em entrevistas em luta para que outras pessoas não passem pelo tormento dela. As manifestações propagam-se e sucedem-se em muitas cidades de Espanha. Há um mar de gente acampada na Puerta del Sol, uma das praças centrais de Madrid. Sobram as questões. Será que o despejo de Mari Carmen é ilegal? Não, tudo feito conforme a lei. Sendo que o despejo é legal, outra pergunta que está no ar. É justo? Muita gente está a argumentar que o que é legal não é necessariamente moral. A resposta que se escuta na rua, que transborda gerações e ideologias, não apenas nas esquerdas, é um impetuoso não. O caso Mari Carmen está a ser a gota de água que transborda o copo do problema da habitação. Está a sacudir a consciência social, a comover as multidões que se juntam pela causa de pessoas como esta mulher, de avançada idade, desprovida de recursos económicos. O impacto generalizado deste drama de Mari Carmen está a confrontar os políticos com a necessidade de respostas imediatas ajustadas à situação. Pedro Sánchez, presidente do governo de Espanha, que tinha ficado em maré muito baixa em finais de julho com o assalto da fronteira de Ceuta por 80 mil pessoas vindas de Marrocos, percebe que tem neste caso uma oportunidade de ouro para ressurgir. A engenharia de qualquer solução é muito complexa, porque também envolve direitos e garantias dos proprietários. A coligação de esquerdas e partidos das autonomias que sustenta o governo Sánchez remobilizou-se com a busca de soluções para este caso. Sánchez anuncia já para amanhã o que chama de Decreto Real Mari Carmen. Fala-se de travar despejos, diminuir o poder de fundos imobiliários, favorecer a construção de habitação social e por parte do Estado, das autonomias ou das cooperativas. A questão da casa para viver toca no nervo sensível da democracia, a pressioná-la para tratar de servir aquilo de que as pessoas precisam.
0: Havemos de voltar a casa Mari Carmen depois das 8h20 no Ponto Central. Quanto ao este último dia no mundo, pode ouvir em podcast também na RTP Play com Francisco Tena Santos, sempre a caminho das 8 da manhã. Agora o último terço, António Tadeia. Viva, bom dia, boa semana, Tadeia.
4: Olá, bom dia, Zé Carlos, boa semana para ti também.
0: Portugal ganhou e rodou a equipa, Ronaldo não saiu do banco, a vitória com a Noruega deixou a seleção bem posicionada para seguir em frente nesta Liga das Nações. Portugal fez, Tadeia, um jogo competente ontem à noite.
4: Fez, mas deixa-me só corrigir a expressão que usaste. Eu acho que mais do que rodar, Portugal ajustou estrategicamente ao jogo. Eu creio que as alterações feitas por Jorge Jesus tiveram que ver com o jogo, tiveram que ver com o adversário, com as condições que o adversário trazia para esta partida e acabaram por ser alterações vencedoras. Se não vejamos a troca do Rubem Neves pelo João Palhinha, foi na tentativa de conseguir um jogador que fosse mais forte no plano físico, e embora João Palhinha tenha tido sempre dificuldades com a bola, acabou por ser importante na forma de contrariar aquele jogo mais poderoso dos noruegueses. Depois a troca do extremo com a entrada do Francisco Conceição para associar ao Pedro Neto, teve a vantagem de passar o Pedro Neto para a esquerda, onde a meu ver ele, pelo menos em jogos deste tipo, ele rende mais, mas também tiveram relacionadas com o facto de Portugal prever, e previu acertadamente, que iria jogar mais atrás no campo. E jogando atrás no campo faz todo o sentido ter dois extremos como o Francisco Conceição e o Pedro Neto, que são jogadores de esticão, jogadores de esticar o jogo. Tenho mais dificuldades em entendê-los, qualquer um dos dois, no jogo em casa contra Gales, por exemplo, em que era suposto Portugal estar dentro do meio-campo adversário. A entrada do João Neves pelo Bruno Fernandes, enfim, foi uma questão pura e simplesmente se tentar. O Bruno Fernandes estava lesionado, e depois a troca do Cristiano pelo Gonçalo Ramos é na tentativa de ter um avançado que pressione mais, que seja mais capaz de ir roubar bolas no meio campo adversário. Eu acho que todas elas acabaram por ter razão de ser, e isto levou a que Portugal, não tendo feito um jogo brilhante, e é importante que as pessoas tenham isto em conta, os melhores jogadores da equipa portuguesa foram o guarda-redes dos dois centrais E o João Félix, e portanto, quando assim é normal que se perceba que o adversário esteve sempre mais perto de marcar.
0: O Francisco Conceição também não esteve mal enquanto jogou, esteve
4: sim,
0: a bom nível.
4: Sim, já tinha referido Francisco Conceição, Pedro Neto, mas enfim, o Diogo Costa acaba o jogo com 5 defesas, com um índice de golos evitados quase 3, 2.7, e isto é muito, mas mesmo muito relevante. Tanto o Rubem Dias como o Renato Veiga fizeram um jogo muito vivo, muito atento, a bloquear remates, a acumular ações defensivas, o Renato Veiga a ir discutir as bolas aéreas. Eu tinha dito aqui que o Renato Veiga contra Gales tinha ganho todos os duelos aéreos defensivos, desta vez já não foi assim, mas do outro lado estava Haaland, não é? E quando está Haaland é sempre muito
5: é
4: mais
5: outra coisa.
4: Complicado. É verdade. E o João Félix mais uma vez mostrou que é ali que ele tem que jogar. E mais uma vez, enfim, eu fico sempre a pensar o que é que leva a que este jogador esteja na Arábia Saudita e o que é que levou a que ele fracassasse.
5: Se calhar para renascer. Se calhar para renascer como jogador. Não,
4: mas ele para renascer tem que fazer tudo diferente, quer dizer, acho eu. Portanto, vamos ver, eu espero que sim. Mas a questão é que o João Félix fracassou em todos os grandes clubes europeus onde esteve, à exceção do Benfica, vamos lá, de onde saiu com 19 anos. Mas depois, Atlético de Madrid, Barcelona, Chelsea, enfim, foram tudo sítios onde ele acabou por fracassar. E a Arábia Saudita é uma espécie de recreio para um jogador que tem condições para ser muito mais daquilo que ele é por lá e que está a dar amostra disso aqui. Deixa-me só dizer que foi muito importante a entrada do Vitinha a determinada altura, porque Portugal entrou mal no jogo, com dificuldade para encaixar no adversário. Mais uma vez, tal como contra Gales, acertou ao fim de uns minutos. Faz ali um bom período na primeira parte, entre os 10, 15 e os 30, 35 minutos. A ponta final da primeira parte é de sofrimento intenso e a segunda parte estava a ser de sofrimento intenso também, porque faltava quem tivesse capacidade para ter bola e para gerir a bola. E Vitinha traz isso à equipa.
5: E Trincão também devia ter entrado um bocadinho mais cedo, talvez, não?
4: Para eu acredito que sim, também, exatamente pela mesma razão. Porque o próprio Bernardo Silva, enfim, entrou muito tarde. São jogadores que permitem que a equipa tire a bola das zonas de pressão e parecendo que não estão, enfim, não são aqueles jogadores que driblam 5 adversários, mas que conseguem perfeitamente tirar a bola das zonas de pressão e prolongar as posses, que é uma coisa que é muito importante para a seleção nacional. Agora, é preciso olharmos para o jogo e percebermos que a Noruega, em condições normais, não tivesse sido a exibição excelente do Diogo Costa e dos dois centrais, a Noruega, em condições normais, podia perfeitamente ter tirado outro resultado, embora Jesus tenha razão quando diz que é Portugal que mete uma bola na barra, com uma recarga do Gonçalo Ramos que podia ter dado o golo. É Portugal que tem um golo anulado por um fora de jogo quase milimétrico, e portanto Portugal foi competente nesse aspecto.
5: Foi um bocadinho à Farioli, uma vitória um bocadinho à Farioli, não é? Esta mudança de jogadores e o que Jesus promete já ser também nova mudança frente à Dinamarca, mostra que a seleção tem vários recursos que podem ser sempre úteis e pode fazer um 11. Pode fazer vários 11s, no fundo, não é?
4: Tem, e nós já vimos dois tipos de 11s. Eu acho que o de ontem acabou por ser mais adequado ao jogo do que o de quinta-feira passada. Na quinta-feira passada ainda assim havia ali algumas incongruências, porque aquilo que se tinha era uma equipa capaz de ter bola do meio-campo adversário e de criar. Portugal conseguiu ter bola no meio-campo adversário, mas não foi competente no aspecto criativo e por isso saiu do jogo com um golo só e uma vitória pela margem mínima contra uma equipa que ontem perdeu com a Dinamarca por 2-0 e é claramente a equipa mais frágil do grupo. Agora, para jogar com a Dinamarca, eu creio que poderá ser um misto das duas coisas, porque a Dinamarca não é tão competente no jogo direto e não tem extremos tão maravilhosos como foram ontem, sobretudo o António Nusa, que fez um jogo absolutamente extraordinário.
5: Incrível, verdade.
4: E, portanto, não é uma equipa que traga uma dimensão criativa tão acentuada ao jogo como trouxe a Noruega. Portanto, eu creio que poderemos ver um 11 um bocadinho misto das duas coisas.
5: Muito bem, um abraço, até amanhã, Tadeia.
4: Um abraço, até amanhã.
5: O último texto está disponível em podcast. 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
12: Stella, a intérprete do hit Carro do Pingo Doce, transformou-se numa verdadeira estrela. Cobra 2 mil euros por entrevista, é comentada no Passadeira Vermelha e sabe o Portugal X vai ser condecorada pelo Presidente da República.
13: Vou condecorá-la com a medalha da Ordem de São Gregório por levar o nome de Portugal aos quatro cantos do mundo. 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

0: Por acaso sabia, a Rainha Isabel não queria que continuasse a chamar Dumbo ao seu filho, o Rodrigues dos Santos. Era chato, percebe? Hã?
1: E quando é que a Rainha desistiu da ideia?
0: Olha, quando percebeu que se a monarquia fosse ao charco, o Charles podia sustentar-se precisamente a fazer de Dumbo na Disneylândia, não é?
1: Certo. E já leu o livro até ao fim? Vêm lá mais revelações bombásticas?
0: Ui, não são poucas. Na página 81 diz que o Harry não nasceu ruivo. Enferrujou numa viagem de iate, não é? E na 112 diz que a rainha não teve mais de 30 corgis, como se lê na imprensa. Era sempre o mesmo, com perucas diferentes, percebe?
1: Obrigado, cá o esperamos para comentar a próxima bronca. 30 mil mosquitos estéreis foram libertados em Lisboa. A ideia é pô-los a competir com os machos férteis no acasalamento com as fêmeas, porque como foram esterilizados, não se vão reproduzir. E assim ajudar a controlar a reprodução da espécie.
2: O conservador Paulo Núncio, do CDS, já se manifestou.
3: Mas o que é isto? Estão a incentivar os animais a copular, sem ser para efeitos de procriação? É isto que estamos a ensinar às nossas crianças? Lisboa vai colher orgias de mosquitos. Bom, eu até tenho medo do que virá a seguir. Mosquitos fêmeas com cintos de ligas. Pomos com botas de couro. Atende, pudor. Oh, não. Lá vem outra vez o touro que me colheu.
2: Pelo seu lado, o PAN está preocupado com a vida familiar dos mosquitos.
4: O PAN exige que sejam feitos tratamentos de fertilidade aos 30 mil mosquitos abusados pela Câmara de Lisboa. Roubaram-lhes o sonho de constituir uma família. Isto não se faz.
2: Portugalex pergunta: será que a Stella do Pingo Doce vai tirar o microfone ao Seinfeld?
5: Amanhã mais Portugalex a caminho das 8 da manhã. Atenção ao trânsito, informações depois das 8. A28 e A2 há acidentes a esta hora. No tempo, trovoada deixa o interior e o sul do país com aviso amarelo. A partir da tarde, aguaceiros fortes. Pode ser granizo. A temperatura desce. Trovoada também nos Açores, com aguaceiros intensos no grupo oriental, no central de manhã. Um dia de sol na Madeira. Évora com a temperatura mais alta desta segunda-feira, 31 graus. 30 Santarém e Beja, Castelo Branco 29, 28 Coimbra, Lisboa, Setúbal e Funchal. Bragança, Leiria e Porto Alegre 27, 26 Vila Real, 25 Braga, Viseu, Faro e Ponta Delgada. Aveiro 24 graus, 22 a máxima em Viana do Castelo, no Porto e na Guarda, 19 nas Penhas Douradas.
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5: Oito horas em Portugal continental e na Madeira, 7 nos Açores. Segunda-feira, 28 de setembro, em destaque neste jornal, Eduarda, a revolta das rendas em Espanha.
7: Acampada na Porta do Sol, enquanto a Espanha prepara medidas para travar os despejos, controlar as rendas, Portugal pode aprovar quarta-feira uma proposta do Governo para flexibilizar a remoção dos inquilinos e dar mais liberdade contratual aos senhorios. Em Bruxelas, Kaya Kallas avisa que a Europa não está preparada para a subida do nível de ameaças à Europa. O Brasil decide o futuro, última semana de campanha, com Lula da Silva e Flávio Bolsonaro empatados nas sondagens.
5: De baixo para cima, 15 graus. Agora em Coimbra, estão 18 em Lisboa e também no Porto, 21 em Faro, 22 Funchal e Ponta Delgada. Edição de Eduardo Amaro.
7: A crise da habitação volta ao centro do debate esta semana em Portugal e em Espanha, onde a indignação voltou a instalar-se na simbólica Porta do Sol depois de uma grande manifestação este fim de semana que inundou Madrid. O caso Mari Carmen levou dezenas de ativistas a acampar em pleno coração da capital para exigir limites às rendas e mais proteção contra os despejos, também o fim da especulação imobiliária. A pressão é para o governo espanhol, que prepara novas medidas para reforçar a proteção das famílias mais vulneráveis que não encontram alternativa habitacional. Medidas que devem ser aprovadas amanhã em Conselho de Ministros. Vamos em direto para Madrid ao encontro da correspondente Ana Romeu. Ana, o que é que já se sabe sobre aquilo que são as intenções do governo espanhol nesta altura para tentar fazer baixar esta panela de pressão que se vive no centro da capital?
8: Bom dia. Bom, muito dificilmente, julgo eu, o Conselho de Ministros

0: desta terça-feira vai conseguir aprovar aquilo que estes manifestantes exigem e que um dos pontos fundamentais é a renovação automática dos contratos de arrendamento. Isso não estava antes em cima da mesa, portanto, aquilo que seria discutido esta terça-feira, aliás, e já é um assunto que vem de trás, porque, como sabes, a prorrogação destas medidas de despejo que protegem as pessoas vulneráveis sem alternativas foi sendo prorrogada até ao final do ano 2025, portanto, do ano passado, e depois, por duas tentativas, o Governo não conseguiu passar essa prorrogação no Parlamento. Portanto, aqui há esta urgência em aprovar um novo decreto, mas tem que ser um decreto que depois passe pelo crivo dos deputados. E neste momento há, por exemplo, uma conferência de imprensa marcada para a 1 da tarde dos grupos que supostamente apoiam Pedro Sanches, mas nesta altura, como digo, têm posições e exigências bastante mais radicais, portanto falo do Podemos, Sumar, a ERC da Catalunha, Bildu e o Partido Nacionalista Vasco, e depois, do outro lado, a direita, não é? Portanto, o PP, o Vox e o Juntos pela Catalunha. É preciso tentar perceber aqui que cedências se podem fazer para um lado e para o outro, mas muito seguramente as exigências que estão a ser feitas no acampamento pelo Sindicato das Inquilinas, nomeadamente esta questão dos contratos de arrendamento sem termo, eu imagino que esse será um dos pontos de maior fricção e é isso que está no caderno de reivindicações como sendo prioritário, e se isso não acontecer, ameaçam mesmo continuar o seu acampamento na Porta do Sol.
1: Fazendo lembrar um bocadinho aquilo que aconteceu com os indignados, não é? O movimento dos indignados. Portanto, o Governo está ainda a negociar estas medidas. Primeiro tem que as negociar dentro da sua coligação de poder e depois tem que enfrentar a direita, que já chumbou uma vez, nomeadamente esta questão da proteção aos mais frágeis, no caso dos despejos, fazendo com que ela não seja possível ou permitida sem ser encontrada uma alternativa segura de habitação. Essa é uma das medidas. Os espanhóis que têm estado em protesto e que têm estado a revoltar-se contra aquilo que é o chamado efeito Mari Carmen, Ana, queixam-se muito também da falta de regras por parte do Governo, ou da imposição de regras aos chamados fundos fantasmas, que têm comprado em Espanha muitas carteiras de habitação, de casas, de pessoas que estão em situações mais difíceis e que vendem as suas casas a preços muito baixos para depois fazer negócio. A este nível poderá haver também algum tipo de resposta por parte do Governo? O que é que se sabe?
0: Era isso precisamente que eu ia avançar.
1: Então, força.
0: Há essa intenção, precisamente, e juntos pela Catalunha, uma das medidas que estaria disposta a aprovar é que estes fundos imobiliários, estes fundos de investimento, não pudessem comprar casas que estivessem habitadas. Esta, aliás, é já uma regra que existe em alguns países europeus, nomeadamente, por exemplo, nos Estados Unidos. Os fundos imobiliários não podem comprar as chamadas casas de famílias, as casas singulares, e isso já, à partida, poderia ajudar a controlar um pouco o mercado. Porque, nesta altura, quer os fundos imobiliários, quer as empresas, quer a banca, detêm mais de 1 milhão de casas neste mercado da habitação em Espanha. Portanto, relativamente a esta posição destes fundos, como aqui chamam os fundos buitre, não é? Aqueles fundos que supostamente, não é supostamente, compram mesmo prédios inteiros e depois aguardam que os contratos de arrendamento acabem destas pessoas para depois subir então estas rendas de uma maneira exorbitante. O Sindicato de Inquilinas diz que se os contratos forem sem termo, já não há esse risco, porque nesta altura os contratos de arrendamento são de 5 anos e o que acontece habitualmente é quando acabam, os proprietários voltam a impor novas medidas, e essas novas medidas são sempre, ou quase sempre, o aumento do preço das rendas.
1: Ana Romeu, vamos continuar a seguir contigo ao longo desta manhã toda a informação que vier de Espanha em relação a esta matéria, que é talvez o assunto do dia que mais preocupa os espanhóis, e aquilo que está a acontecer em Madrid pode ser apenas um rastilho, porque no fim de semana dezenas de organizações de vários países reuniram-se em Espanha precisamente para discutir respostas conjuntas à crise da habitação. São movimentos ligados à Rede Europeia de Ação pelo Direito à Habitação e à Cidade, que pondera nesta altura a possibilidade de avançar com uma mobilização à escala europeia contra a subida das rendas e também contra os despejos. Na quarta-feira, o Governo português leva ao Parlamento a reforma do regime de arrendamento urbano, que, ao contrário do que a Espanha tenta fazer, propõe mais flexibilização no mercado das rendas. O Governo quer tornar os despejos mais rápidos, passando a permitir que possam ser feitos assim que estiverem cumpridos 2 meses sem pagamento de renda. Agora a lei obriga a 3 meses. A nova legislação dá também aos senhorios mais liberdade contratual, podendo eles passar a exigir 3 rendas antecipadas, e o limite ao valor das cauções desaparece. Termina também o limite de 2% na atualização anual das rendas nos novos contratos. Os receios de que situações como aquelas que se estão a viver em Espanha venham a acontecer em Portugal estão a crescer. As associações de inquilinos alertam que a lei que o Governo leva depois de amanhã ao Parlamento vai fragilizar ainda mais quem arrenda casa. Cláudia Martins.
2: Ainda não há nos dias de hoje Mari Carmen nos registros da Associação dos Inquilinos Lisbonenses.
3: O que aconteceu em Espanha vai acontecer em Portugal se a lei passar na próxima quarta-feira.
2: O presidente Pedro Ventura refere-se à nova lei do arrendamento que vai a plenário.
3: Uma lei toda virada para o despejo. E é para o despejo de pessoas idosas. É uma lei que fomenta a especulação do arrendamento e os altos valores de arrendamento, e é uma lei que impossibilita os mais novos também de aceder à habitação.
2: O receio é ver repetir-se o que aconteceu há 14 anos.
3: Em 2012 houve vários casos semelhantes a esta situação de despejo de idosos com alecristas, que no fundo acabou por liberalizar todo o mercado do arrendamento.
2: Um relatório do ano passado da Autoridade Tributária indica que cerca de 60% dos contratos não são declarados, o que agrava a vulnerabilidade dos inquilinos.
3: Há uma população, uma franja da população significativa, que tem contratos não declarados. Isto, claro, que gera um problema que é um problema muito grave de despejo. E reina uma informalidade que o Governo, de facto, não quer tratar.
2: E há mais coisas por resolver, lembra Pedro Ventura.
3: O Governo pode dizer que tem medidas de proteção social e de ação social para implementar, mas a pergunta que eu faço é: a plataforma que diziam que ia ser criada para apoiar os arrendatários já está criada? Estamos há um ano e meio à espera.
2: Os inquilinos lisbonenses pedem, por isso, o chumbo das novas regras do arrendamento e uma solução mais equilibrada para proprietários e inquilinos.
1: A diferença de modelos que Portugal e Espanha estão a seguir para responder à crise habitacional vai estar em destaque daqui a pouco no Ponto Central. É nosso convidado Gonçalo Antunes, geógrafo, investigador da Universidade Nova e especialista em habitação. Kaia Kallas alerta esta manhã em Bruxelas que a Europa ainda tem grandes lacunas nas capacidades de defesa e é preciso que os 27 se concentrem nesse problema e o resolvam. Vai ser um dos temas, aliás, à mesa dos ministros da defesa que se reúnem a partir desta altura na capital belga. A chefe da diplomacia europeia falou aos jornalistas antes de entrar para este encontro e alertou esta manhã para o agravamento das ameaças híbridas russas, também para os riscos de segurança que vêm do Médio Oriente, concluindo, Kaia Kallas, que perante este cenário a Europa não está pronta.
4: É importante perceber que temos feito mais para sermos mais resilientes. Os Estados-membros estão a gastar 2,2% do PIB em defesa e isso também funciona como um fator de dissuasão. Mas é claro que precisamos de estar vigilantes porque os serviços de inteligência estão a ver que a Rússia está a planear mais atos de sabotagem e ataques contra a nossa democracia para dividir a nossa sociedade e para intimidá-la, para nos impedir de ajudar a Ucrânia. Isso é algo que eles têm em mente e que nós também precisamos de ter para estarmos preparados para enfrentar essas ameaças. Para além disso, precisamos de ser capazes de reagir antes que esses ataques aconteçam.
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1: O aviso de Kaia Kallas, este é um dos assuntos que os ministros da Defesa vão discutir esta manhã. Também a Ucrânia no centro das atenções e a resposta que a Europa pode dar em termos de ajuda militar ao país em guerra com a Rússia. O Papa Leão XIV acaba de aterrar em Metz, no nordeste de França. É o último ponto de paragem de 4 dias de visita de Leão XIV ao país, a França. Mais adiante, nesta manhã, vamos trazer aqui também notícias deste último momento da visita do Papa. O Brasil entrou na última semana de campanha com Lula da Silva e Flávio Bolsonaro empatados nas sondagens. Se Flávio Bolsonaro vencer as presidenciais, os reflexos podem ir muito para lá de Brasília. Para alguns analistas, podem até ajudar a reposicionar o partido Chega como principal interlocutor político de Portugal junto do Brasil. Estão em confronto nestas eleições duas visões do mundo. De um lado, o multilateralismo que Lula defende, do outro, uma direita alinhada com os conservadores internacionais mais próximos de Trump. O correspondente Antena 1 no Brasil, Daniel Catalão, ouviu um cientista político brasileiro sobre aquilo que está em jogo nas eleições de domingo.
6: As eleições no Brasil confrontam duas visões antagónicas da política externa que podem influenciar a relação com Portugal.
7: Uma vitória de Flávio pode distanciar um pouco a diplomacia de Brasil e Portugal.
6: A análise é do cientista político Pedro Castelo Branco, da Universidade Federal do Rio de Janeiro. Ele recorda a diplomacia de Jair Bolsonaro para antever no filho um alinhamento externo favorável ao Chega.
7: Uma diplomacia do governo Flávio Bolsonaro seria uma diplomacia muito mais ideológica, em que as parcerias seriam e alianças seriam com parceiros, partidos e governos alinhados. Então, no caso de Portugal, a aliança de Flávio Bolsonaro certamente seria muito maior com Chega, que não ocupa agora o poder, mas é a segunda força política em Portugal.
6: O fosso aprofundou-se com o Escudo das Américas, uma aliança criada por Donald Trump, a semana passada, com 14 países alinhados contra o narcotráfico. O Brasil está de fora, mas Flávio Bolsonaro já avisou que, se ganhar, entra em janeiro.
8: Eu vou colocar o Brasil também para se unir a todos esses países que vão se juntar para combater os narcoterroristas. E eu vou classificar PCC, Comando Vermelho e milícias como organizações narcoterroristas.
6: Lula da Silva rejeita a tutela de Donald Trump e denunciou na ONU mais uma ingerência externa.
9: O Brasil não cabe no quintal de ninguém.
6: O aviso é direto a Trump, que ao longo de meses impôs tarifas ao Brasil, exigiu a libertação de Jair Bolsonaro, aplicou sanções ao juiz do Supremo Alexandre de Moraes e revogou o visto da embaixadora em Washington. Medidas fruto do lobby de Eduardo Bolsonaro, que se mudou para os Estados Unidos, perdeu o mandato de deputado, foi demitido da Polícia Federal e acabou condenado pelo Supremo a 4 anos e 2 meses de prisão por coação à justiça para que o pai não fosse julgado.
1: É uma semana decisiva, esta que começa hoje para as eleições no Brasil, com campanhas muito ativas durante o fim de semana de Lula da Silva, que apostou numa grande mobilização nacional com centenas de iniciativas de rua, e Bolsonaro, que concentrou as ações em momentos de maior proximidade com os eleitores, promovendo caravanas em vários pontos do país.
10: 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Oito e um quartos.
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10: Há a notícia de 2 novos acidentes a esta hora, a 20 e também na A33. Começas por qual, Mónica?
12: Começamos então na A20, no sentido Carvalhos Freixo. Há agora acidente em A20, já está a deixar demora. Também há A28, no sentido Porto Viana do Castelo, ainda por resolver o acidente em Vila do Conde. Há muita demora nos dois sentidos nesta zona. Ainda também no sentido Viana do Castelo Porto, há filas da Ponte Lessa até à Avenida AEP. Para-se também na VCI, no sentido Freixo Rábida, há filas da Ponte do Freixo até ao nó da A3, e no sentido da Rábida Freixo, as filas estão a partir de Santo Ovídio até à Boa Vista. Está a afetar também a A44. Na A3, sentido Braga-Porto, há filas de Águas Santas até à VCI. Via Norte, também com filas da EFASEC até à VCI. Já por Lisboa, por resolver o acidente na A2, sentido Lisboa-Algarve, é um acidente entre Setúbal e Amarateca, é ao quilómetro 51. Está a deixar alguns abrandamentos à passagem paragem pelo local. Na A33, no sentido de Casas Velhas de Montijo, há agora acidente no Montijo. O trânsito está muito demorado. Já na segunda circular, sentido Benfica-Aeroporto, há filas de Benfica até às Calvanas, Aeroporto Benfica para Centro Prior Velho e a saída para o Eixo Norte-Sul. Na A1, ainda alguma intensidade de São João da Talha para Sacavém. Há 5 com filas de Porto Salvo até Linda Velha e de Monsanto para as Amoreiras. E na A8, há agora filas da Zona Comercial de Louros para o Túnel do Grilo. Calçada de Carris bastante preenchida. As filas estão a partir do IC22 da Zona da Ramada. Já na Cril, sentido Sacavém-Algés, para Centro Senhor Robato e a Pontinha, está a afetar o IC16. E no sentido Algés-Sacavém, há paragens no Senhor Robato e depois mais à frente entre Camarate e Sacavém. Eixo Norte-Sul, as filas já estão a partir da Amachoeira. Estrada Nacional 117, com filas da Zona Comercial de Alfragide até ao nó da A5. No IC19, para a Seducação até à Segunda Circular. E para a Ponte 25 de Abril, as filas mantêm-se em Corroios e os acessos preenchidos.
10: Queremos muito que tenha uma boa viagem. Se pudermos dar uma ajuda, melhor. Voltamos ao trânsito depois das 8h30 da manhã.
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10: Programa da manhã da Antena 1 com José Carlos Trindade e Eduardo Maio, Rita Soares e Cláudio Martins no planeamento de informação, Rosa Azevedo e Ana Narciso na produção, cuidados técnicos de Guilherme Marques e também de Tiago Vaz. Daqui a pouco o Mário Silva da Costa traz-nos também a informação sobre o desporto. Começamos com Coldplay e este Adventure of a Lifetime.

0: Nesta emissão do programa da manhã, depois das 9h30, vamos olhar para uma iniciativa que vai levar a arte contemporânea portuguesa a Nova Iorque a partir de sexta-feira e durante 2 dias. Não perca essa conversa por volta das 9h40. Dois destaques no desporto, a seleção de futebol e um campeão de triatlo, Mário Silva da Costa.
1: Vasco Vilaça sagrou-se campeão do mundo de triatlo e Portugal venceu a Noruega para a Liga das Nações, os dois grandes destaques desportivos do dia. Já a seguir, mais daqui a pouco olhamos também para o estágio da seleção de sub-21 e damos atenção ao empate entre Sporting e Benfica no derby de futsal.
0: O desporto é às 8h30.
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0: Programa da manhã até às 10.
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0: Segunda-feira, 28. Os reflexos do caso Mari Carmen em Portugal e a crise da habitação, tema para o ponto central desta manhã. Eduarda.
5: Ela está de volta esta semana para ser discutida, quer em Espanha, quer em Portugal. É nosso convidado no Ponto Central, o geógrafo Gonçalo Antunes, especialista em habitação, investigador da Faculdade de Ciências Sociais e Humanas da Universidade Nova de Lisboa. Bem-vindo, Gonçalo Antunes, e obrigada por estar connosco. Estamos a assistir, praticamente em direto, a uma diferença bastante grande de modelos que Portugal e Espanha estão a seguir para responder a esta crise da habitação. O problema é semelhante dos dois lados da fronteira no acesso à habitação, mas enquanto a Espanha está a discutir nesta altura mais proteção contra os despejos de pessoas vulneráveis, Portugal vai avançar na quarta-feira com uma flexibilização maior do mercado de arrendamento. São duas políticas diferentes para atacar o mesmo problema. Como é que olha para elas, Gonçalo Antunes? Bom dia.
6: Antes de mais, muito bom dia, muito obrigado pelo vosso convite para estar aqui presente. Bem, efetivamente, tanto Portugal como Espanha atravessam uma grande dificuldade, uma grande crise no acesso à habitação. Em Portugal, mais em concreto, como nós bem sabemos, o valor das habitações, o valor mediano do metro quadrado, em particular, mais do que duplicou na última década. Se nós formos olhar para os dados oficiais do Instituto Nacional de Estatística, vemos precisamente isso, que em média as casas em Portugal duplicaram o seu valor entre 2016 e 2026, e esse é um cenário que é ainda mais grave em determinados territórios do nosso país, a área metropolitana de Lisboa, o Algarve, a área metropolitana do Porto, a região autónoma da Madeira, que são territórios imobiliários, digamos assim, que são particularmente pressionados. E é preciso salientar que este é um cenário que afeta praticamente toda a Europa ocidental, mas de várias formas, e comparando Portugal com Espanha, também há que dizer que a valorização tem sido do imobiliário tem sido muito mais intensa em Portugal na última década do que em Espanha. Portanto, eu diria que o problema é muito mais gravoso, muito mais grave neste momento em Portugal do que acontece relativamente à Espanha, e o grande problema, na verdade, é que os ordenados, os nossos rendimentos familiares não acompanharam, como é óbvio, esta subida muito rápida, muito veloz dos preços da habitação, que quase todos os anos sobem a 2 dígitos, enquanto que os salários vão acompanhando mais coisa, menos coisa, a inflação. E, efetivamente, digamos que o Estado espanhol neste momento está a ter uma intervenção que por norma se denomina como mais intervencionista, junto do mercado, a apertar mais, digamos assim, as regras, por exemplo, no arrendamento, neste caso, como possivelmente vai acontecer durante esta semana, e que já tem acontecido ao longo dos últimos anos, protegendo mais os inquilinos. Em Portugal, efetivamente, o que está a acontecer é que estamos num clima de liberalização do mercado.
5: Estamos no sentido contrário, em princípio, não é? Por exemplo, os despejos podem ser feitos ou vão poder passar a ser feitos, de acordo com a proposta do Governo, em 2 meses, que não sejam de incumprimento, quando até agora eram 3. Nós não temos, por exemplo, Gonçalo Antunes, uma proibição geral de despejos de pessoas vulneráveis. Há indicação de que é suposto que os serviços sociais e das câmaras atuem em situações de emergência habitacional. Sabemos, de experiência e pelo que vamos a seguir, também em termos da informação, às vezes a demora destas respostas à população. Este é o caminho certo, em seu entender?
6: Bem, efetivamente, como bem nós sabemos, Portugal é um dos países da União Europeia com menos peso de habitação pública, cerca de 10%, 2%. E aqui ao lado, em Espanha, na verdade, também é um valor relativamente similar. E isto faz com que ambos os países, ou melhor dizendo, a administração pública de ambos os países, tenha grandes dificuldades de resposta quando existem crises deste género. Tem um parque habitacional que é curto, um parque habitacional que, em grande medida, já está ocupado, e que quando ocorrem situações destas e é necessário com urgência alocar uma determinada habitação a uma determinada família, essa habitação pura e simplesmente não existe. Em Portugal, efetivamente, cabe aos municípios e não só, também por vezes com relação com as IPSS, tentar encontrar soluções temporárias para estas famílias, mas não é obviamente suficiente. Nós devíamos ter, desde logo, uma aposta muito mais forte na habitação pública, numa habitação pública que dê resposta, e quando digo aqui, dê resposta a estas situações urgentes, mas também que dê resposta ao grande problema que neste momento a classe média portuguesa enfrenta no acesso à habitação, com uma oferta pública, mas também pode ser privada, de cooperativas também, que aumente o parque habitacional de arrendamento acessível, por exemplo, para amenizar o problema que nós temos vindo a enfrentar.
5: Essa resposta, já sabemos, é uma resposta que demora, que leva o seu tempo. Entretanto, há pessoas que precisam de ser protegidas. Uma das questões que o Governo tem levantado, um dos argumentos que o Governo português tem levantado em relação a esta reforma, é que a proteção dos inquilinos pode desincentivar os proprietários de colocarem as casas no mercado. É um bom argumento?
6: Bem, efetivamente, quando o mercado está muito protecionista, que é normalmente a expressão utilizada quando o mercado protege de forma bastante clara os inquilinos, há uma retração da oferta dos proprietários. Isso não é um grande mistério. Nós sabemos que em Portugal o mercado foi protecionista durante muito tempo. Em 1948, a gente sabe, o Estado Novo decretou um congelamento de rendas de Lisboa e do Porto, alargado em 1964 a todo o país. Além desse congelamento das rendas, existia uma situação do chamado vinculismo, ou seja, os contratos renovavam-se automaticamente e basicamente não tinham fim, o senhorio não lhe podia colocar fim. Foi uma situação que efetivamente existia até 1990, quando apareceu o regime de arrendamento urbano. E esta situação também, diga-se de passagem, de Mari Carmen, é relativamente parecida, porque em Espanha, embora com tempos diferentes e com características diferentes, também aconteceu mais coisa, menos coisa, a mesma situação. Durante o franquismo também se criou um mercado de arrendamento extremamente protecionista e que desde os anos 80 e 90 tem vindo a ser liberalizado.
5: Portanto, e entretanto entraram em ação os fundos imobiliários, não é? Que compraram grandes carteiras de imobiliário, quer em Espanha, quer em Portugal. Nós em Portugal não sentimos tanto ainda porque a maior parte das carteiras que foram compradas foram compradas aos bancos, portanto imóveis dos quais os bancos se queriam livrar, o que não aconteceu em Espanha, por isso é que estamos a assistir a isto, mas livramos-nos de ter casos semelhantes a este, ou de ter em Portugal o efeito Mari Carmen nos próximos anos?
6: É uma situação igual, se nos livramos disso, julgo que absolutamente que não, pode muito bem acontecer. O que estava a referir relativamente aos fundos imobiliários, no nosso mercado imobiliário em Portugal, realmente eles tornaram-se uma novidade nos últimos 10 anos, com a aquisição de um grande número de habitações, e não querendo aqui estereotipar longe de mim a atuação dos fundos imobiliários, mas o que aconteceu em grande medida é que nós tivemos durante um longo período, vários anos, os juros historicamente baixos, e portanto, digamos assim, que muitos fundos começaram a ver o imobiliário como um ótimo investimento. E muitas vezes adquiriam edifícios inteiros, 2, 3 milhões e pouco lhes interessa, sabem, na verdade, se o edifício tem residentes ou não tem residentes.
5: Sim. Aliás, aí tinha que entrar o Estado, não é? Melhor. A regular o mercado.
6: Exatamente.
5: Gonçalo Antunes, vamos ter que ficar por aqui. Agradeço-lhe imenso ter vindo conversar connosco ao Ponto Central. Estamos mesmo no fecho, porque vem aí às 8h30. Gonçalo Antunes, geógrafo especialista em habitação, a olhar connosco esta manhã para os modelos diferentes em Portugal e Espanha para responder à crise habitacional.
0: 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O tempo vai mudar da manhã para a tarde, à altura em que devem chegar os aguaceiros, prevê-se que até intensos e com trovoada no interior e no sul do país. Pode cair granizo. Há uma descida de temperatura também entre os dados para o dia. Ainda assim, Évora deve chegar aos 31, máxima 30, Santarém e Beja, Castelo Branco 29, 28, Coimbra, Lisboa e Setúbal, Bragança, Leiria e Porto Alegre 27, máxima de 26 em Vila Real, 25, Braga, Viseu e Faro, Aveiro 24, 22, Viana do Castelo, Porto e Guarda, 19, Penhas Douradas.
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0: Chegamos às 8h30 da manhã, olhamos para a atualidade em síntese com Diogo Miguel Pereira.
7: A Europa ainda tem grandes lacunas nas capacidades de defesa. É o alerta de Kaya Kallas esta manhã em Bruxelas, pedindo que os 27 se concentrem neste problema e o resolvam. Este será um dos temas que estará na mesa dos ministros da Defesa, que estão reunidos esta hora na capital belga. E foi antes de entrar para esta reunião que a chefe da diplomacia europeia alertou para o agravamento das ameaças híbridas russas e para o risco da segurança no Médio Oriente. Madrid acordou com centenas de pessoas acampadas, mais uma vez, na Porta do Sol, uma das principais praças da cidade, num protesto contra a situação que o país atravessa na habitação e os despejos das pessoas mais vulneráveis. Barcelona juntou-se à causa, está esta manhã já em curso uma manifestação. Os espanhóis querem que o governo limite as rendas e acabe com a especulação imobiliária. Em Portugal, a nova proposta do governo para a reforma do arrendamento vai a votos no Parlamento esta semana. A Associação dos Inquilinos Lisbonenses diz Antena 1 que, se passar essa lei, vai facilitar os despejos no mercado que já está inflacionado. Hoje arrancam as negociações sobre a proposta do Orçamento do Estado do próximo ano. O Ministro das Finanças e dos Assuntos Parlamentares recebem os dois maiores partidos, porque primeiro o Chega às 5 da tarde, depois o PS às 6. Os restantes partidos vão ser recebidos entre amanhã e quarta-feira.
0: As notícias voltam à rádio às 9. No desporto, destaque para a seleção e para o nosso campeão do mundo, Mário Silva da Costa.
1: Vasco Vilaça sagrou-se campeão do mundo de triatlo e Portugal venceu ontem a Noruega para a Liga das Nações. São os dois grandes destaques desportivos do dia. Começando pela conquista de Vasco Vilaça, o novo campeão do mundo de triatlo. O atleta português terminou a finalíssima em Pontevedra no segundo lugar, com o mesmo tempo do vencedor Matthew Hauser, mas conseguiu assim segurar o primeiro lugar do Mundial. Desta forma, Vasco Vilaça torna-se o primeiro atleta masculino português a sagrar-se campeão do mundo de triatlo. No final da prova, Vasco Vilaça deixou os agradecimentos.
8: Muito obrigado ao COP, à Federação, à minha família, aos meus treinadores. É uma equipa incrível deste lado. Muito obrigado também à mídia que veio cá e que faz este momento relevante, pois é muito trabalho que está aqui. Muito obrigado.
1: As palavras de Vasco Vilaça depois de conseguir conquistar o título mundial. Nota também para o terceiro lugar conquistado por Ricardo Batista. Agora sim, o futebol. A seleção nacional bateu ontem a Noruega por 2-1 na segunda jornada da Liga das Nações. Golos de João Félix e Gonçalo Ramos. Gonçalo Ramos que ainda teve um golo anulado. No final do jogo, o selecionador Jorge Jesus destacou a eficácia de Portugal.
9: Nós não chegámos tantas vezes ao golo, mas das vezes que chegámos fizemos. A valer, dois golos valeram. Um que foi invalidado. Outra bola que bateu no poste. Portanto, tivemos quatro situações, três golos e uma possível golo.
1: Depois do jogo na zona mista, o avançado Rafael Leão elogiou também a estratégia escolhida por Jorge Jesus.
10: Foi importante este segundo jogo. Sabíamos também que iríamos defrontar uma seleção muito forte, que fez uma grande campanha no Mundial, mas o Mister em poucos dias conseguiu organizar muito bem a equipa e nós chegamos aqui com aquilo que sabíamos fazer durante essa semana, aquilo que nós preparámos.
1: Destaque também neste jogo para o facto de Cristiano Ronaldo não ter saído do banco de suplentes. A comitiva da seleção treina esta tarde já na Suécia, em Malmo, onde vai preparar o jogo frente à Dinamarca, partida que está marcada para quinta-feira em Copenhaga. A seleção de sub-21 está nos Açores para preparar o próximo encontro de apuramento para o Mundial, partida diante de Gibraltar. Ontem, na conferência de imprensa, esteve o avançado Rafael Nel, depois da derrota diante da Bulgária no jogo anterior. Rafael Nel diz que a equipa quer dar uma resposta forte.
11: Criando várias oportunidades, como criámos no último jogo, acho que conseguimos, vamos ter outro discernimento na parte da finalização e conseguir sair com mais golos do que no último jogo.
1: Portugal defronta Gibraltar na quarta-feira em Ponta Delgada, nos Açores. Sporting e Benfica empataram em jogo da terceira jornada do Campeonato Nacional de Futsal. 3-3 foi o resultado final no pavilhão João Rocha. No final do encontro, o técnico do Sporting, Nuno Dias, lamentou as oportunidades falhadas por parte dos Leões.
12: Hoje o número de oportunidades que o Sporting criou foram bastantes. E as oportunidades que eu falo não são oportunidades claras. São situações de um contra guarda-redes, são situações de dois contra guarda-redes na primeira parte. Foram muitas oportunidades. Mas o que fica para a história é o resultado de 3-3 e o Sporting perde hoje 2 pontos.
1: Do lado do Benfica, o treinador Cassiano Klein elogia a atitude da equipa.
13: Foi um jogo onde que as equipes tiveram momentos distintos, mas sempre com a ideia de ganhar o jogo e de atacar. E assim vem vencendo nossos confrontos. Primeiro golo de bola parada deles, primeiro golo nosso de bola parada. Mas por tudo que o jogo ofereceu, eu creio que a nossa equipa mostrou uma atitude muito boa.
1: Sporting lidera o campeonato de futsal com 10 pontos, mas mais um jogo, Benfica é quinto com 5 pontos. A jornada 3 do campeonato termina hoje com 2 jogos. Torriense Ferreira do Zezer às 7h30 da tarde, Fundão Venda Nova às 9 da noite.
0: O desporto vai voltar à rádio depois das 9h30 com Mário Silva da Costa, em permanência desporto.rtp.pt. Esta hora, simultâneo RTP Antena 1 e RTP Mundo para esta edição. Faltam 23 para as 9. Bom dia.
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0: No trânsito, há esta hora a notícia de 4 acidentes por resolver. Vais começar por qual, Mónica?
15: Começamos no Porto, A28, no sentido Porto-Viena do Castelo. Um acidente em Vila do Conde ainda a deixar demora nos dois sentidos. E no sentido Viena do Castelo-Porto ainda se para também da Ponte de Lessa até à Avenida AEP. Na A20, sentido Carvalhos Freixo, há um acidente em A20, ainda por resolver. A VCI, no sentido Freixo Rábida, também com filas da Ponte do Freixo até ao Nodá-3. E no sentido Rábida-Freixo, de Santo Ovídio até à Boa Vista, a afetar a A44. Via Norte, com filas da EFASEC até à VCI. E na A3, para de Águas Santas até à VCI também. Já na zona de Lisboa, há dois no sentido de Lisboa-Algarve, um acidente entre Setúbal e Marateca ao quilómetro 51, ainda a deixar alguns condicionamentos. Na A33, no sentido Casas Velhas-Montijo, um acidente no Montijo deixou o trânsito mais demorado. Segunda circular, sentido Benfica aeroporto, há filas de Benfica até às Calvanas. Aeroporto Benfica para-se do Prior Velho até à zona do Campo Grande. Ainda na A1, há algumas paragens de São João da Talha para Sacavém. E na A5, há filas de Porto Salvo até Linda Velha e depois de Monsanto para as Amoreiras. Na A8 ainda se para, da Zona Comercial de Louros para o Túnel do Grilo, calçada de carriços com filas no IC22 a partir da Zona da Ramada para a Avenida Padre Cruz. Já na Caril, sentido Sacavém, Algés, para-se entre o Sr. Robato e a Pontinha, está a afetar o IC16, Algés, Sacavém, também se para no Sr. Robato e depois mais à frente entre Camarate e Sacavém. Eixo Norte-Sul, as filas estão a partir da Machoeira até Sete Rios e Estrada Nacional 117 com filas da Zona Comercial de Alfragide até ao Noda A5. No IC19, as filas continuam a partir do Cacém até à Amadora e de Alfragide para a segunda circular e para a Ponte 25 de Abril, ligação Almada-Lisboa. As filas ainda estão a partir de Santa Marta de Corroios. Há agora também indicação de um acidente junto à saída para as Amoreiras e por isso mesmo o trânsito está bastante demorado também no tabuleiro da Ponte e na Avenida da Ponte.
0: 821-0101 é o número gratuito para o trânsito.
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0: Na Zona VIP, daqui a pouco, o melhor álbum de Stevie Wonder.
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1: Vamos juntos até às 10 no programa da manhã.
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0: 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Encontros de literatura infantil-juvenil de Baião. Em vários locais da vila. 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
1: Vindo para as 9. Francisco Paupério e Nuno Magalhães, hoje no Nem Mais Nem Menos. Diogo Miguel Pereira.
4: Olhamos neste arranque da semana no Nem Mais Nem Menos para o PSD e o CDS, que entregaram um projeto para restringir o acesso ao SNS por parte de cidadãos estrangeiros que não residam em Portugal. O projeto já tinha sido apresentado na legislativa anterior, mas caducou por causa das eleições. Bom dia, Francisco Paupério. Bom dia também, Nuno Magalhães. Nuno, este era um dos grandes problemas que o SNS estava a ter, ou esta foi uma decisão tomada quase que como uma bandeira política?
5: Olá, bom dia. Eu diria que nem uma coisa nem outra, ou seja, não creio que seja um dos grandes problemas, mas os grandes problemas também se resolvendo uma sucessão de pequenos problemas. E também não atribuo apenas, ou nem sequer atribuo, um valor simbólico ou de bandeira, como diz. Eu creio que este projeto de lei tem preocupações que me parecem boas. Ou seja, e os próprios proponentes fornecem esses números, quer dizer, nós temos vindo a assistir a um número elevado nos últimos anos do chamado turismo de saúde, não é? Pessoas residentes em estados terceiros que não que se encontram em Portugal, que não são da União Europeia, nem que são de países com os quais Portugal tem relações bilaterais privilegiadas, como por exemplo os países dos PALOP, e que de alguma forma vêm aproveitar aquilo que é um ótimo sistema, eu diria dos melhores sistemas, na perspectiva pelo menos do desenho da Europa, que é o Sistema Nacional de Saúde Português. E portanto, se nós pensarmos que entre 2021 e 2024, ou até setembro de 2024, 330 mil cidadãos estrangeiros procuraram o Serviço Nacional de Saúde para ter esse benefício, e atenção que não deixam de beneficiar, têm a de pagar, o que me parece perfeitamente compreensível, e se pensarmos sobretudo que este número total de 330 mil, dos quais 140 mil nem sequer dispunham de qualquer tipo de acordos internacionais que cobrissem a assistência médica recebida, tem sido um aumento exponencial, ou seja, 16.500 em 2021, 36 mil em 22, 44 mil, 45 mil nos primeiros 9 meses de 2024, parece-me que há um valor real, para além desse valor simbólico neste projeto de lei. Agora, a pergunta é, as listas de espera vão desaparecer? Não. As horas de espera na urgência também vão desaparecer? Também não vão. E há aqui problemas, eu diria, uns organizacionais, outros de investimento e outros até estruturais, que não vão desaparecer. Mas eu creio que os próprios proponentes não dizem isso, nem estão a pensar nisso. Agora, acho que até do ponto de vista do alarme social que causa sempre que somos confrontados com casos destes, eu acho que é um passo em frente, é um passo positivo.
4: Deixe-me só colocar claro. Também aqui a questão ao Francisco Paupério, pegando até nas palavras aqui do Nuno, é um passo em frente. Francisco, bom dia.
6: Bom dia. Eu gosto sempre de dar algum contexto e esta medida não aparece avulso agora, mas nasce também daquilo que era o Pacto para a Saúde deste governo, que apresentou em maio de 2024, se não estou em erro, em que tinha, na sua maioria, 50 e tal medidas, divididas entre urgentes, prioritárias e estruturantes, e que a promessa, com grande ambição, era realmente haver aqui uma resposta organizada àquela que é a degradação do Sistema Nacional de Saúde, que estamos a assistir, e que tinha 5 áreas diferentes e que, a meu ver, estavam muito bem identificadas, que era consultas e cirurgias, cuidados urgentes e emergentes, saúde materna e neonatal, cuidados de saúde primários e saúde mental. O que é que acontece? É que nós vamos ver os indicadores de há 2 anos para cá e reparamos que todos eles pioraram, à exceção de um que tem a ver com os tempos nas urgências, que realmente houve um decrescimento desse tempo. E, portanto, nós estamos a ver aqui que um pacto para a saúde deste governo em 2 anos teve resultados negativos. E é neste contexto que chega esta medida. Ou seja, chega, após, na minha visão, falhar em relação àquilo que é a resposta estrutural que o SNS tem de dar, apresenta uma medida que, agora pegando também nos números que o Nuno Magalhães falou...
4: Que são números realmente... já agora da IGAS para...
6: Exatamente, seja, exatamente.
4: Conhecidos até nós... 2024.
6: Exatamente, se formos partir destes números, realmente aqueles que não têm realmente seguro de saúde, que provavelmente não conseguiriam pagar tudo isso, são cerca de 38 mil pessoas por ano. Não sabemos destes 38 mil por ano quantos é que são turistas, quantos é que são visitantes, quantos é que são estudantes, quantos é que são trabalhadores temporários, pessoas em trânsito, etc. Ou seja, não sabemos também a categorização, entre aspas, destas pessoas. E depois podemos ir ver até o orçamento que isto corresponde no SNS, que estima-se que seja cerca de 0,1% do orçamento anual. Ora bem, se nós formos muito otimistas em relação a esta medida, temos esta poupança de 0,1. Mas estamos a esquecer que realmente nós, para também cobrar estas pessoas, vamos ter que ter aqui um trabalho extra dado aos profissionais de saúde. Não é? Nós temos que saber, temos que fazer a faturação, temos que ir muitas vezes atrás destas pessoas que já não estão em Portugal, estão nos seus países, e que dá muito trabalho também de reaver este dinheiro. Portanto,
4: não fica de melhor saúde o SNS com esse passo?
6: Eu não acredito, porque do ponto de vista económico não ganhamos assim tanta capacidade de folga. Do ponto de vista operacional, estamos a sobrecarregar profissionais de saúde e provavelmente até gerar novos processos mais estruturados e mais difíceis de compreender. Portanto, eu não vejo aqui uma medida que faça sucesso imediato ou a curto prazo. Uhum. Agora, parece-me é que este tipo de medidas acaba por ser uma estratégia de comunicação deste governo, que desvia dos assuntos que, a meu ver, são mais interessantes, que têm a ver com os indicadores. Relembrar, este Pacto para a Saúde foi a primeira grande promessa deste governo. Vamos ver os indicadores, e claramente abaixo daquilo que era o expectável, e apontam sempre para medidas avulso, para criar estes casos e casinhos, e infelizmente, uhum, eu penso que todos os partidos políticos acabam por cair nesta estratégia, porque vamos discutir de forma, se calhar, demasiado detalhada esta medida, e esquecemos realmente que continuam a SNS a degradar-se e que precisamos mais profissionais de saúde.
4: Nuno?
5: Não, eu discordo, ou pelo menos tenho uma visão diferente em 2 pontos daquilo que o Francisco nos disse. Em primeiro lugar, importa esclarecer que esta proposta não é do governo, é da maioria que suporta ao governo, que seguramente foi articulada com o governo, uhum, mas é da maioria, ou seja, não há
4: caso aqui
5: uma questão...
4: Exatamente, são os dois partidos.
5: Exatamente,
4: que suportam. Exatamente,
5: não há aqui uma questão de comunicação da parte do governo. É normal que os grupos parlamentares, mesmo aqueles que suportam o governo, tenho uma iniciativa legislativa e nesse sentido parece-me que fizeram bem. Depois, eu enfim, não fiz as contas que o Francisco fez, seguramente estarão certas, eu não reconduzo esta questão a uma questão de poupança, por isso é que eu dizia que não vão resolver, ou não vai resolver, todos os problemas do Serviço Nacional de Saúde. Eu vejo mais uma questão simbólica, se quiserem uma questão política, porque eu não quero fugir à palavra moralização, não, diria talvez uma questão ética, que me parece que nesse sentido é bem compreendida pelos portugueses, nomeadamente por aqueles que passam horas e horas nas urgências e dias e meses nas listas de espera. E portanto eu não atribuo mais valor a esta iniciativa daquilo que ele tem. É evidente que há aqui problemas estruturais, a falta de médicos em alguns pontos do país, ou bastante pontos do país. Há aqui questões de investimento que foram adiados durante anos e anos. Há aqui questões organizacionais que evidentemente não vão ser resolvidas por esta medida. Agora, se nós formos simplistas, até se quiser, na pergunta que fazemos, é boa ou má? Eu não tenho dúvidas nenhumas de classificá-la como boa.
4: Uhum. Francisco, para terminarmos este Nem Mais Nem Menos...
6: Eu concordo com o Nuno do princípio da medida, no fundo, quem não contribui no fundo para o SNS ter que pagar.
5: Exato.
6: O que eu acho é que provavelmente até pode gerar um maior caos nas urgências, porque de repente nós vamos ter que ter processos para ir atrás destas pessoas, para fazer a faturação dos cuidados prestados a estas pessoas, vamos ter que ter novos procedimentos até para perceber se alguém chama uma ambulância, se nós fazemos essa triagem antes ou depois. Portanto, isto não é uma medida que é apenas simbólica, eu acho que tem características e tem consequências reais que podem, a meu ver, também deteriorar mais um bocadinho o SNS, precisamente porque depois não vamos conseguir identificar estas pessoas logo.
4: Mas não há ganhos com essa, ainda que burocratização, que possa existir no SNS com esses passos?
6: Pode haver alguns ganhos, não está isso em causa e não ponho isso em causa. A questão é, perante aquilo que foi até a identificação deste governo como prioridade, passado 2 anos, o facto dos indicadores estarem cada vez piores e de repente apresentarem este tipo de medidas é que me parece bastante menos profícuo se quisermos ter sucesso. É apenas isso, ou seja, não vejo aqui algo estrutural, como até o Nuno falou, não é algo estrutural que realmente vá ter impacto. Eu gostava de ver mais medidas propostas que tivessem impacto nas tais 5 áreas que até foram identificadas por este governo.
4: Vamos agora aguardar por essas mudanças na saúde que possam, entretanto, surgir. Esta iniciativa tinha sido aprovada pelo Chega na legislatura passada, que devido às eleições volta agora a entrar no Parlamento. Este projeto do PSD e também do SNS para restringir o acesso por parte de cidadãos estrangeiros que não residam em Portugal.
1: 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Faltam 9:30 para as 9. Começamos mais uma semana de emissões com a Zona VIP. João Goberno, viva, bom dia.
7: Bom dia, Zé Carlos.
1: E hoje trazemos à liça um senhor que tem agora 76 anos, era um puto quando gravou...
7: Literalmente.
1: Quando gravou este álbum em 76, 28 de setembro de 76, está quase a fazer anos. Chama-se Songs in the Key of Life. É, dizem, uma obra-prima que ajudou também a redefinir um bocadinho a música popular, a soul, a funk e o jazz, tudo num só disco, num duplo álbum com 21 canções. O álbum é de Stevie Wonder. Vamos lá falar sobre ele, João.
7: Vamos a isso. Só para localizar... A circunstância deste disco ser mesmo uma obra-prima, e para mim o melhor disco da carreira toda do Stevie Wonder, que não é pequena, vale a pena citar dois outros moços. O Elton John diz, por exemplo, que não faz nenhuma viagem sem levar com ele uma cópia do Songs in the Key of Life. E o George Michael citava este disco como o seu favorito de todos os tempos, e inclusivamente chegou a gravar uma versão de uma das canções deste álbum, Wes, em parceria com a Mary J. Blige. O que é que acontece? É que este disco, se quiseres, foi muito mais acidentado do que parecia. Porquê? Porque depois de ter feito Talking Book, Winner Visions e o Fulfillingness First Finale, em 72, 73, 74, o Stevie Wonder queria ir viver para o Ghana.
1: Ajudar crianças.
7: Exatamente. Estava bastante cansado da indústria musical, mas depois, digamos que de alguma forma, curou esse cansaço com um novo contrato com a Motown, que foi a sua editora de sempre até essa altura, um contrato que lhe valeu à cabeça 13 milhões de dólares, que lhe valeu o royalty mais alto pago até à altura, eram 20% de royalties para o Stevie Wonder. Eu não conheço, sinceramente, muitos contratos que fossem tão longe. E foi, à época, o contrato mais rentável para um artista que havia até essa altura. A verdade é que ele pagou com o corpinho e com o talento todos esses dólares, porque gravou, como tu disseste, um disco com 17 mais 4. Era muito engraçado, o disco saiu em vinil, era um duplo álbum. Sim. E depois tinha mais um single com 4 canções.
1: Verdade.
7: Lá no meio. Portanto, a coisa dá para tudo. Tu já falaste em funk, jazz, rhythm and blues, soul, música clássica, sim, por exemplo, sim, no Village Ghetto Land, música pop, indiscutivelmente, e uma consistência absolutamente extraordinária. Este foi, de resto, o último disco do Stevie Wonder a chegar ao primeiro lugar do top dos Estados Unidos.
1: Direitinho para o primeiro lugar. Foi direitinho.
7: Exatamente. Entrou direto para o primeiro lugar, o que era a terceira vez, se a memória não me falha, era a terceira vez que acontecia até essa altura.
1: E esteve lá 14 depois, semanas seguidas.
7: Pois. E só foi corrido, se bem me lembro, porque entretanto apareceu outro fenómeno chamado Hotel California dos Eagles. Sim. Mas em qualquer circunstância, talvez ajude o facto do Stevie Wonder, aos 26 anos, e depois de várias tentativas e muita ida aos treinos, ter conseguido ser pai, e portanto, um dos temas abordados, dos muitos temas abordados no Songs in the Key of Life, é exatamente o esplendor da paternidade. Ele fala de amor, de romance, de nostalgia, das desigualdades, da discriminação racial e da religião. E faz isso. Ele é autor solitário da esmagadora maioria das canções, depois tem três colaborações ao longo de todo o álbum. Houve, a diversidade é absolutamente infinita. O primeiro single foi o I Wish, nós lembramos do Pastime Paradise, que depois o Coolio transformou em Gangsta's Paradise e também chegou ao primeiro lugar. O Black Man, que é a tal abordagem à questão racial, o Wes, e por aí fora. Eu escolhi uma homenagem absolutamente despudorada do Stevie Wonder a uma grande figura da música, um senhor chamado Duke Ellington. Este Sir Duke tem para mim, se não é o melhor arranjo de metais para música pop que eu ouvi na minha vida, anda lá muito perto disso.
1: Muito bem.
7: E acho que é uma ótima maneira de começar a semana.
1: Isso mesmo. Stevie Wonder com Sir Duke a começar a semana na Zona VIP. Um abraço, João, até amanhã.
7: Até amanhã.

O Governo trouxe-nos um álbum extraordinário de Stevie Wonder. Dele ouvimos este Sir Duke. 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Atenção, temos informações sobre trânsito. Há acidentes esta hora, Porto e Lisboa. Tenho a ouvir depois das notícias das 9. Vem a chuva e com estrondo, aguaceiros a partir da tarde, por vezes intensos, com trovoada no interior e também no sul. Pode cair granizo, trovões também nos Açores. Aguaceiros fortes no grupo oriental, no central só de manhã. Céu pouco nublado ao longo do dia na Madeira. Évora, 31 graus, máxima de 30 nas contas para Santarém e Beja. Castelo Branco, 29, 28, Coimbra, Lisboa, Setúbal e Funchal, Bragança, Leiria, Porto Alegre 27, 26 Vila Real, Braga, Viseu, Faro e Ponta Delgada 25. Para Aveiro 24 graus, 22 nas contas, para Viana do Castelo, Porto e Guarda 19, previstos para as Espanhas Douradas.

0: 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Nove horas em Portugal continental e na Madeira, 8 nos Açores. Segunda-feira, 28, Eduardo, há contagem decrescente no Texas.
1: Está quase, José Carlos. Se a meteorologia deixar e as condições técnicas também, o foguetão da SpaceX alcança hoje pela primeira vez a órbita da Terra. O Starship descola à hora do almoço do Texas para um voo que pode abrir a estrada para a Lua e para Marte. Vai estar neste jornal Ricardo Conde, presidente da Agência Espacial Portuguesa. A nova lei das rendas pode acender os protestos se passar no Parlamento na quarta-feira. Ouvimos neste jornal o movimento Casa para Viver. Em Bruxelas, Kaya Kallas avisou esta manhã que a Europa não está pronta para as ameaças que enfrenta.
0: As temperaturas vão cair com a chuva. Esta hora, 17 graus em Coimbra, 20 em Lisboa e também no Porto, 22 Ponta Delgada e Faro, estão 23 no Funchal. As notícias com Eduardo Amaro.
1: A SpaceX pode fazer história esta segunda-feira. A empresa do setor espacial de Elon Musk procura colocar pela primeira vez o foguetão Starship em órbita da Terra. A janela de lançamento no Texas começa à 1:15 da tarde em Portugal continental, depois de já ter feito 13 voos de testes suborbitais. Devemos assistir nas próximas horas, se tudo correr bem, à primeira tentativa de alcance da órbita terrestre. Bom dia, Ricardo Conte, presidente da Agência Espacial Portuguesa. Porquê que esta Starship hoje pode fazer história? O que é que se espera dela e porquê que este voo é importante?
2: Olha, para já é um momento disruptivo, porque este 14º voo vai ser, de alguma forma, aquilo que é a maturidade deste lançador pesado. Só para termos uma ideia, nós estamos a falar em lançar para o espaço à volta de 100 toneladas daquilo que é a carga útil. Ou seja, isto abre as portas, como dizia na vossa peça, no acesso também, obviamente, à Lua e a Marte, mas antes disso, se calhar aquilo que é a grande perspectiva para a próxima revolução espacial, que é colocar em órbita a próxima geração de data centers, de alguma forma provocar uma certa revolução naquilo que é a perspectiva de utilizar o espaço na economia, não é?
1: Aquilo

0: nós conhecemos que os grandes armazéns de dados neste momento na Terra podem um dia vir a estar também lá em cima, em órbita.
1: Absolutamente, e abre também a porta àquilo que é a produção de energia, também para alimentar esses data centers, mas também não só, também a própria produção de energia no espaço para alimentar as necessidades energéticas também na Terra. Portanto, é tudo uma capacidade que nova, que disruptiva, como falei, e que vai revolucionar o custo por quilo de acesso ao espaço. Nós neste momento temos um custo por quilo à volta de 8 mil, no mínimo, 8 mil dólares, e a perspectiva é nós chegarmos aos 150 dólares.
0: Espaço vai ficar muito mais barato, muito mais barato.
1: Muito mais barato, é uma disrupção completa.
0: Portanto, é um passo muito importante o sucesso da Starship hoje, que é um sistema, portanto, foguetão e também nave. Ela vai percorrer, se entrar em órbita, deve dar 6 voltas à Terra, mais ou menos durante 10 horas. Depois há de voltar cá para baixo com a amarragem controlada no Oceano Pacífico, que está prevista a oeste do Chile. Vai também lançar mais 26 satélites Starlink, já agora, porque é aproveitar o voo, mas eu dei estas informações muito rapidamente, porque o mais importante aqui é falarmos de outra coisa, para além de tudo aquilo que já me disse Ricardo Conte, que tem a ver com a tal estrada que vamos criar ou podemos criar com este voo de hoje para a Lua e também para Marte, porque este mecanismo, este veículo que é capaz depois de transportar pessoas e carga, a NASA está a contar com ele também para a missão Artemis na Lua, não é?
1: Exatamente, absolutamente. Ou seja, na realidade, este vai ser um veículo dado que tem várias funcionalidades. Repare, falou nos 26, na questão dos 26 satélites, de 100 mil que já estão planeados, só para ter uma noção da nova geração do Starlink para a cobertura global, em particular o Direct to Device, ou seja, os nossos telefones móveis diretamente a contactar com esta infraestrutura em órbita, mas depois também abrir aqui, digamos, uma autoestrada, como referiu muito bem, para voos mais frequentes da Terra para a cintura orbital e depois da cintura orbital para aquilo que nós hoje chamamos de economia cislunar, ou seja, para haver uma proximidade, digamos assim, da Lua, e isto vai ser obviamente uma realidade já a partir do Artemis 4 e o Artemis 5, as próprias missões para ir à Lua.
0: Pode ser um grande passo, vamos seguir de perto hoje este momento no Texas. Ricardo Conte, Presidente da Agência Espacial Portuguesa, obrigada por nos ter dado aqui alguma informação sobre a importância deste voo da Starship em órbita, o primeiro que vai ser feito hoje, se tudo correr bem, a partir da 1:15 da tarde, hora de Portugal Continental. A habitação é uma emergência nacional, avisa o movimento Casa para Viver, preocupado com a reforma à Lei das Rendas que o Governo quer aprovar na quarta-feira no Parlamento. André Escoval adianta na Antena 1 que o movimento vai contestar nas ruas estas mudanças se a proposta for aprovada.
2: Ainda é tempo da Assembleia da República discutir medidas alternativas ao Governo. É nisso que estamos concentrados até ao dia 30. No dia 30, caso os partidos passem este cheque em branco ao Governo, nós vamos dizer claramente que este não é o caminho, que são tão cúmplices como o Governo que propôs estas matérias, e certamente o país irá novamente à rua com grandes manifestações de massas para contestar estas opções que vêm piorar a vida de todos nós.
0: Na quarta-feira, o Governo português leva ao Parlamento a reforma do regime de arrendamento urbano, que, ao contrário daquilo que a Espanha tenta fazer nesta altura, que é limitar os despejos, impor mais condições aos despejos e limitar também os preços das rendas, esta legislação portuguesa propõe mais flexibilização no mercado das rendas. O Governo quer tornar os despejos mais rápidos, passa a permitir que possam ser feitos assim que estiverem incumpridos 2 meses do pagamento da renda, agora são 3, a nova legislação também dá aos senhorios mais liberdade nos contratos, eles passam a poder exigir 3 rendas antecipadas e o limite ao valor das cauções vai desaparecer. Um outro dado desta lei termina também o limite de 2% na atualização das rendas, que é feito todos os anos para os novos contratos.
2: Ainda é tempo da Assembleia da República discutir medidas alternativas.
0: Como já ouvimos este som de André Escoval. Vamos falar agora da habitação, mas na sequência da tempestade Christine, porque já passaram 8 meses e ao fim destes 8 meses ainda há 7 dezenas de famílias que continuam desalojadas. O repórter Horácio Antunes esteve com uma destas famílias na Pederneira, no concelho de Ourém. Esta família está agora a viver num andar emprestado, por enquanto, pela Câmara Municipal, mas o futuro não se sabe qual vai ser.
3: Ali nos quartos está tudo rasgado também ao meio, tudo rachado. Também tudo vai tudo ao ar, como foi de inverno.
4: A fúria do vento fez desabar parte do telhado, tombou a chaminé e as paredes ficaram frágeis. Foi uma noite de sobressalto.
3: Ficou todo destruído, foi uma tristeza para mim, que nunca pensei no que me acontecesse, como aconteceu, como foi.
5: O telhado todo foi todo abaixo, o chão nem se conta, as paredes. Estão à vista. Meu filho só dizia, mãe, tu não me deixes morrer aqui, mãe, mãe, mãe, mãe, mãe.
4: O casal Manuel Lopes e Maria Neves de Sousa ficaram sem teto e sem chão, 50 anos interrompidos pela tempestade de Christine.
3: Há 50 anos estou a viver nesta residência aqui, com a minha esposa e com o meu filho, que é deficiente.
5: Foi muito duro.
4: Estiveram um mês num centro de acolhimento em Fátima, regressaram a Ourém para uma habitação da Câmara Municipal. Com escassos recursos económicos, este casal ainda não sabe como vai ser o futuro.
3: Infelizmente, disseram-me que eu esquecesse da casa, que não sabiam o que eu ainda ia fazer. Agora não sei o que é que será o futuro. Há pouco dinheiro, pois o que é que a gente ia a comprar medicamentos. E tu também, só tenho a reforma da tropa e a reforma da minha senhora e do filho.
5: Se não levam de renda, tenho que tirar da boca para pagar a renda. Eu não quero ir para esta ponte.
4: 8 meses depois do comboio de tempestades no concelho de Ourém, são quase 2 dezenas de pessoas ainda sem casa, como realça o presidente Luís Albuquerque.
6: 10 dessas pessoas estão em apartamentos do município e as outras 9 estão em casas de familiares, onde também estão a ser devidamente acompanhadas sempre pelos serviços sociais do nosso município. Estamos a fazer um esforço para que tudo seja feito o mais rapidamente possível.
4: Desde o final de janeiro, 73 famílias ainda aguardam o regresso a casa.
3: Tudo desapareceu. Fiquei assinado, olha.
0: A semana passada no Parlamento, o chefe da estrutura de missão para a recuperação do centro do país por causa das tempestades fazia precisamente este balanço. Havia ainda há 73 famílias desalojadas na sequência da tempestade Christine. Esta manhã a Antena 1 visitou uma dessas famílias. As negociações sobre a proposta do Orçamento do Estado para o próximo ano vão começar hoje. O Ministro das Finanças, Joaquim Miranda Sarmento, e o Ministro dos Assuntos Parlamentares, Carlos Abreu Amorim, vão receber esta segunda-feira os partidos com mais peso, mais representatividade no Parlamento. Primeiro o Chega às 5 da tarde e depois o Partido Socialista às 6. Os outros partidos vão ser recebidos amanhã e quarta-feira. Kaya Kallas alertou esta manhã em Bruxelas que a Europa ainda tem grandes dificuldades, grandes lacunas nas capacidades de defesa e que é preciso que os 27 se concentrem neste problema e o resolvam. Vai ser, aliás, um dos temas à mesa dos ministros da defesa que já estão reunidos nesta altura na capital belga. A chefe da diplomacia europeia falou aos jornalistas antes de entrar e alertou para o agravamento das ameaças híbridas russas, também para o risco ou os riscos de segurança que decorrem do conflito no Médio Oriente, concluindo, Kaya Kallas, que perante este cenário, a Europa ainda não está pronta.
7: É importante perceber que temos feito mais para sermos mais resilientes. Os Estados-membros estão a gastar 2,2% do PIB em defesa e isso também funciona como um fator de dissuasão. Mas é claro que precisamos de estar vigilantes porque os serviços de inteligência estão a ver que a Rússia está a planear mais atos de sabotagem e ataques contra a nossa democracia para dividir a nossa sociedade e para intimidá-la, para nos impedir de ajudar a Ucrânia. Isso é algo que eles têm em mente e que nós também precisamos de ter para estarmos preparados para enfrentar essas ameaças. Para além disso, precisamos de ser capazes de reagir antes que esses ataques aconteçam.
0: O aviso e a preocupação de Kaya Kallas, a chefe da diplomacia europeia, esta manhã à entrada em Bruxelas para o encontro com os ministros da defesa dos 27. A memória do cheiro das coisas, de António Ferreira, é o candidato oficial de Portugal à categoria de melhor filme internacional nos Oscars do próximo ano. Foi filmado em Coimbra. É uma história de um ex-combatente da guerra colonial que se vê obrigado a entrar para um lar. O jornalista Joaquim Reis conversou com o realizador.
8: Deixa-te disso. Eu não vou ficar aqui muito tempo.
9: A memória do cheiro das coisas. filme do realizador coimbrão António Ferreira, onde um antigo combatente de África é internado num lar à atenção de uma cuidadora com origens numa antiga colónia africana. Para o realizador António Ferreira, faz este filme uma catarse tentando analisar uma memória coletiva?
10: Sim, eu diria que é um filme, se calhar, sobre reconciliação. Este homem, obviamente, esteve na guerra e este encontro com esta cuidadora negra portuguesa vai abrir uma porta de diálogo que normalmente não acontece.
9: Contando já com 14 prémios em festivais internacionais, A Memória do Cheiro das Coisas foi agora selecionado pela Academia Portuguesa de Cinema como o candidato luso aos Oscars 2027.
10: Estou feliz e atarantado. Muito feliz, obviamente, porque é uma grande oportunidade. O Oscar é a maior janela e isto teve logo repercussão internacional. E pronto, ficámos muito, mesmo muito contentes e muito surpresos de termos sido escolhidos.
9: Este é só o início de um processo que não é simples e que passa pela promoção e divulgação obrigatória do filme, mas com condições.
10: Há 3 empresas certificadas nos Estados Unidos. Nós temos que contratar uma dessas empresas e todas as campanhas que têm que ser feitas, sei lá, outdoors, organizar projeções para os membros, etc., que a gente já começou a sondar e as campanhas rondam os 500 mil euros. Só para termos uma ideia de qual é o grau do jogo em que estamos a falar. É a Académica contra o PSG, mas a gente vai lá e vai tentar. Mas sempre tranquilamente, o que vier virá.
9: A equipa de A Memória do Cheiro das Coisas não esconde a esperança de que o dourado da estatueta de melhor filme internacional 2027 possa vir a brilhar na Luz Atenas.
0: Quem sabe, quem sabe. O filme é para já candidato português, é o candidato português proposto a Hollywood, mas ainda terá de passar pela seleção da Academia de Hollywood. A Memória do Cheiro das Coisas fala de racismo, do envelhecimento, também dos traumas da guerra colonial.
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11: Esta hora no trânsito, Mónica Amaral, há vários acidentes de norte, centro e também na Grande Lisboa, não é?
13: Exatamente. Começamos mais a norte, na A20, no sentido Carvalhos Freixo. Um acidente em A20 ainda está a deixar muita demora. É um acidente que está a ocupar a via esquerda e o trânsito está então bastante demorado. Na A28, no sentido Porto, Viana do Castelo, também um acidente em Vila do Conde a deixar muita demora. Devido à curiosidade, está também a afetar o sentido Viana do Castelo Porto. O trânsito está muito demorado por causa deste acidente em Vila do Conde. No sentido Viana do Castelo Porto, também se para da Ponte de Leça até à Avenida AEP. Na A3 há filas de Águas Santas até à VCI. Via Norte também com filas da EFASEC até à VCI. Já na VCI, no sentido Rábida Freixo, as filas estão a partir de Santo Ovídio até à Boa Vista. Está a afetar a A44. E no sentido Freixo a Rábida, ainda se para entre a Ponte do Freixo e o Noda A3. Já no centro do país, atenção à Estrada Nacional 109, no sentido Leiria, Figueira da Foz, um acidente na zona da Ponte da Pedra está a deixar muita demora nos dois sentidos e por Lisboa, na A5, no sentido Lisboa-Cascais, há filas de Linda Velha até a área de serviço de Oeiras e mais à frente há um acidente já na parte final da autoestrada, está a deixar o trânsito demorado. No sentido Cascais-Lisboa, para-se de Porto Salvo até Linda Velha e de Monsanto para as Amoreiras, ainda há também demora na A33, no sentido Casas Velhas Montijo, um acidente no Montijo ainda está a deixar filas e na Cril, sentido Sacavém, Algés, há agora um acidente em Olival Basto, também a deixar o trânsito mais demorado. No sentido Algés-Sacavém, há paragens no Senhor Roubado e depois há filas entre Camarate e Sacavém. A segunda circular com muita demora nos dois sentidos, na A1 ainda se para de São João da Talha para Sacavém, há A8 com filas da Zona Comercial de Louros para o Túnel do Grilo, calçada de carris bastante preenchida, eixo Norte-Sul, filas a partir da Amachoara até Sete Rios e no IC, na Estrada Nacional 117, há filas da Zona Comercial de Alfragide até ao Noda A5 e no IC19 para-se do Cacém até à Segunda Circular. Para a Ponte 25 de Abril, ainda há filas a partir de Corroios, os acessos preenchidos.
11: Queremos muito dar uma ajuda na sua viagem. Se tiver informações para o trânsito, 821-0101, os outros também agradecem.
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11: Can't Stop the Feeling, Justin Timberlake, a começar esta hora de emissão. Daqui a pouco temos as contas do dia.

0: Manhã de segunda-feira, dia 28 de setembro. No desporto em destaque esta manhã, a seleção portuguesa, Mário.
1: Jorge Jesus faz um balanço positivo da exibição de Portugal na Noruega e explica a não utilização de Cristiano Ronaldo. É para ouvir já daqui a pouco. Destaque grande também para Vasco Vilaça, o novo campeão do mundo de triatlo, e ainda o encontro de Jaime Faria na qualificação para o Open de Tóquio, no Japão.
0: São 9h19.
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0: Já lhe vou dizer como é que podem inscrever-se para a Antena Aberta hoje, em que o António Jorge lança esta pergunta. O Estado deve garantir uma alternativa habitacional antes de qualquer despejo. António, bom dia.
5: Olá, muito bom dia, José Carlos Trindade. Uma mulher de 87 anos foi despejada da casa onde viveu toda a vida. O caso aconteceu em Madrid, mas está a provocar ondas de choque muito para lá das fronteiras espanholas. Mari Carmen tornou-se o rosto de uma crise habitacional que afeta milhões de pessoas. A indignação levou milhares a acampar no centro de Madrid e colocou a habitação no centro do debate político espanhol. Em Portugal, o Parlamento prepara-se para discutir na próxima quarta-feira alterações profundas ao regime de arrendamento urbano. O governo diz que quer dar confiança aos proprietários e colocar mais casas no mercado. Os críticos, no entanto, receiam que a nova lei facilite despejos, aumente a pressão sobre os inquilinos e torne ainda mais precária a vida de quem vive em casa arrendada. Num país onde o acesso à habitação é, como sabemos, uma das maiores preocupações das famílias, queremos saber qual é a sua opinião sobre o que aí vem, se caso este novo regime de arrendamento urbano seja aprovado. Estaremos a proteger quem precisa de uma casa para viver ou quem tem uma casa para arrendar. O equilíbrio entre o direito dos proprietários e o direito dos inquilinos estará a ser respeitado? E será que Portugal pode vir a enfrentar situações semelhantes às que estamos a ver em Espanha? Estamos a proteger, afinal, quem precisa de uma casa para viver ou quem tem uma casa para arrendar?
0: Para participar na Antena Aberta são os números de sempre, 822-0101, para telefonar, deixar o contacto para nós ligarmos depois, 822-0101. De fora de Portugal, 2233-99956, o mesmo procedimento nós ligamos durante a emissão, 2233-99956.
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0: 9h23. Agora as contas desta semana com o Pedro Sousa Carvalho. Olá Pedro, bom dia.
6: Viva, José Carlos, bom dia e boa semana.
0: Boa semana, Pedro. O ministro das Infraestruturas, Miguel Pinto Luz, recebe amanhã os representantes do setor das terraplanagens, que na semana passada, de resto, fizeram uma marcha lenta por causa da subida do preço dos combustíveis. Pedro, faz sentido largar os apoios que o governo deu ao setor dos transportes de mercadorias e passageiros a outros setores, como este, das terraplanagens?
6: Sim, eu acho que faz sentido. Nós temos que tratar por igual aquilo que é igual ou pelo menos aquilo que é parecido, não é? O Governo, como tu sabes, José Carlos, renovou recentemente uma série de apoios a vários setores de atividade, que são aqueles que estão a ser mais fustigados por esta medonha subida dos combustíveis. Portanto, estamos a falar de agricultores, de empresas, como dizias, transportadoras de mercadorias e passageiros, táxis, bombeiros, IPSS. Ora bem, e porquê que estes setores estão a ser ajudados e os outros não? Por duas razões. Se quiseres, há aqui dois critérios que o Governo tem seguido. Primeiro, ou seja, porque estas empresas, José Carlos, são empresas onde os combustíveis têm um peso enorme na sua atividade. Só para teres uma ideia, por exemplo, o combustível representa tipicamente 25% a 35% daquilo que são os custos operacionais de um operador de transporte rodoviário de mercadoria. Portanto, 35% já é um peso muito, muito grande.
0: Sim, sim.
6: O outro critério que o governo tem usado para dar estas ajudas é o critério, digamos, de dar apoios a setores para evitar que esses setores passem o aumento do custo dos combustíveis para o cliente final.
0: Uhum.
6: Ou seja, se quiseres, é uma forma de evitar que a crise nos combustíveis contagie muito o preço dos outros bens e serviços que são vendidos na economia. Ora bem, este setor que tu falavas, portanto, da terraplanagem, eu creio que cumpre estes dois critérios. E como tal, acho eu que é da mais elementar justiça que também possa ter acesso àqueles apoios extraordinários que foram anunciados para os outros setores. Aliás, eu estou convencido, José Carlos, que isso vai mesmo acontecer, porque na sexta-feira o ministro Miguel Pinto Luz já admitiu mesmo que este era um daqueles setores, segundo ele, que estava esquecido. E já agora também convém ver à lupa se não há mais setores que eventualmente possam estar a ser esquecidos. Eu estou-me a lembrar, por exemplo, da Associação de Distribuidores de Farmacêuticos,
0: uhum.
6: que também já veio pedir na sexta-feira um regime parecido com o regime do gasóleo profissional. Caso contrário, também ameaçam reduzir a frequência de entrega de medicamentos. Enfim, como eu dizia, é preciso tratar igual tudo aquilo que é igual ou pelo menos tudo aquilo que é parecido, não é?
0: Sim, claro. Olha, no fim de semana, Donald Trump anunciou que não aceitava o plano proposto pelo Irão para reabrir o Estreito de Hormuz em 7 dias. Isto quer dizer, e é quase uma afirmação, não é uma pergunta, que vamos continuar a ter a pressão nos combustíveis, não é? Nos preços.
6: Sim, sim, acho que a tua afirmação parece-me lógica. Aliás, ainda esta manhã o Brent estava a subir já mais de 3% e estava a valer a $107. Portanto, esta subida ainda não tem fim à vista.
0: Uhum.
6: Aquilo, portanto, que o Irão colocou em cima da mesa, como dizias e muito bem, é um plano para reabrir o Estreito de Hormuz numa semana, uhum. e retomar a negociação do memorando de entendimento que foi assinado em junho, mas que, entretanto, se bem te lembras, não foi respeitado nem pelos Estados Unidos, nem pelo próprio Irão.
0: Uhum.
6: O problema nesta altura...
0: Por exemplo, o Wall Street Journal disse que depois das primárias, das intercaladas, aliás, nos Estados Unidos...
6: Podíamos voltar a ter a guerra.
0: Voltámos a ter bombardeamentos dos Estados Unidos no Irão, não é?
6: Exatamente, infelizmente a previsão é essa.
0: Uhum.
6: E o problema é que nesta altura, José Carlos, apesar dessas eleições que vão acontecer a 3 de novembro, aparentemente o próprio Donald Trump já parece que não está muito interessado nesse memorando de entendimento. Provavelmente estará mais interessado em fazer a guerra, como tu dizes, do que voltar esse memorando de entendimento, por duas razões. Primeiro, porque esse memorando de entendimento, se bem te lembras, foi muito criticado na altura, quer pelos democratas, quer pelos próprios republicanos, por ser muito, digamos, favorável aos interesses do Irão, quer no tema do nuclear, quer no tema da possibilidade de poder vir a existir portagens no Estreito de Hormuz. Depois, se bem te lembras, esse memorando que foi assinado em junho também previa o cessar-fogo em todas as frentes, incluindo os ataques que Israel está a fazer no Líbano, ao Hezbollah.
0: Uhum.
6: Só que isso também não vai acontecer, porque Israel, como tu sabes, também vai ter eleições no dia 27 de outubro, e a extrema-direita, que são mais, digamos, são os partidos mais securitários, do ponto de vista da segurança, também não vão aceitar de forma nenhuma essa condição. Por tudo isto é que eu digo que não se adivinha, infelizmente, pelo menos num futuro próximo, um alívio na pressão do preço dos combustíveis, mas enfim... Pode ser que, entretanto, até lá, até esse futuro próximo, possamos ter alguma notícia positiva na frente geoestratégica, que é coisa que, infelizmente, tem faltado nos últimos tempos.
0: É assim, o cenário que mais a gente vê é a escalada da guerra e, com ela, também a escalada do preço dos combustíveis e não só no nosso todo custo de vida associado ao que os combustíveis também representam. Pedro, amanhã voltaremos a fazer contas do dia juntos, amanhã, depois das 9h20. Um abraço, até amanhã.
6: Um abraço, até amanhã.
0: 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São 9h29. São notícias de fim de verão. Os aguaceiros chegam à tarde. Devem ser até fortes e com trovoada no interior e no sul do país. Pode cair granizo. Há uma pequena descida de temperatura também entre os dados da meteorologia para esta segunda-feira, que devem dar-se a registar 31 graus como máxima em Évora. É essa a previsão. Santarém e Beja, 30. 29, Castelo Branco. Coimbra, Lisboa e Setúbal, 28. Nas contas estão 27 para Bragança, Leiria e também para Porto Alegre. Enquanto a Vila Real, 26. Braga, Viseu, Faro, 25. Aveiro, 24. 22 em Viana do Castelo, Porto e Guarda. 19 nas Espanhas Douradas.
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1: Mais à frente, a arte portuguesa em Nova Iorque é motivo de conversa. Agora são 9:30 da manhã, o principal da atualidade com Diogo Miguel Pereira.
2: A chefe da diplomacia europeia avisa que a capacidade de defesa da Europa tem lacunas face aos desafios que enfrenta. O alerta deixado por Kaya Kallas esta manhã em Bruxelas, pedindo aos 27 que se concentrem neste problema e o resolvam. Este é um dos temas que está em cima da mesa da reunião que junta os ministros da defesa da União Europeia na capital belga. Antes de entrar para este encontro, a chefe da diplomacia, Kaya Kallas, alertou para o agravamento das ameaças híbridas russas e para os riscos de segurança no Médio Oriente, algo para o qual a defesa da Europa ainda não está preparada. É o dia de começar a negociar o Orçamento do Estado para o próximo ano. O Chega e PS são os primeiros partidos que vão ser recebidos pelo Governo. O Chega às 5 da tarde, o PS às 6. Os restantes partidos serão recebidos entre amanhã e quarta-feira. Logo à tarde, a SpaceX vai tentar colocar pela primeira vez o foguetão Starship em órbita da Terra, depois de ter feito 13 voos de teste. O lançamento está marcado para a 1:30 da tarde, hora de Portugal continental. Este foguete leva com ele 26 satélites Starlink de última geração. São 100 toneladas de carga que vão para o espaço. O objetivo é revolucionar o espaço, como, por exemplo, passar a colocar os centros de armazenamento de dados lá no espaço e ainda a possibilidade de voos mais frequentes e baratos entre a Terra e a Lua. Assim explicou aqui na Antena 1 Ricardo Conte, o presidente da Agência Espacial Portuguesa.
1: 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No desporto, destaque para a seleção. Mário Silva da Costa.
3: Jorge Jesus faz um balanço positivo da prestação de Portugal diante da Noruega. A equipa das esquinas venceu os noruegueses por 2-1 na segunda jornada da Liga das Nações e, apesar de destacar a margem para melhorias, Jorge Jesus ficou satisfeito.
4: Foi uma vitória que acreditámos que poderíamos ganhar aqui. Trabalhámos em função muito do que é que poderíamos fazer na nossa organização defensiva, que nos desse alguma sustentabilidade para depois podermos ofensivamente sermos uma equipa mais criativa com o que fomos com Gales. Isso aconteceu e parabéns já aos jogadores e agora há que recuperar. Já está aí a Dinamarca, mas foi uma excelente vitória.
3: Um dos destaques deste jogo é o facto de Cristiano Ronaldo não ter saído do banco de suplentes. Jorge Jesus explicou a decisão.
4: O Cris hoje não jogou porque o jogo modificou as minhas ideias. A minha ideia era que ele jogasse na segunda parte, mas face ao que estava acontecendo no resultado, achei que não era momento para o pôr no jogo. E não o coloquei. Isso não quer dizer que agora que é Dinamarca não seja ele a jogar. Como eu fiz hoje 4 alterações, que é Dinamarca, também sou capaz de fazer 4 ou 5.
3: A comitiva treina esta tarde já na Suécia, em Malmo, onde vai preparar este jogo precisamente frente à Dinamarca, que está marcado para quinta-feira em Copenhague, a terceira jornada da Liga das Nações. Nos outros jogos de ontem desta competição, destaque para o triunfo lá está da Dinamarca por 2-0 diante do País de Gales, jogo do grupo de Portugal. Nota também para a vitória da Grécia na Alemanha, 1-0. Jürgen Klopp ainda não venceu como selecionador alemão. E menção igualmente para o triunfo fora da seleção dos Países Baixos sobre a Sérvia. 2-1 foi a primeira vitória para Xavi Hernández. Vasco Vilaça é o novo campeão do mundo de triatlo, um dos grandes destaques desportivos do dia. O atleta português terminou ontem a finalíssima em Pontevedra no segundo lugar, terminou com o mesmo tempo do vencedor Matthew Hauser e conseguiu assim segurar o primeiro lugar do Mundial. Desta forma, Vasco Vilaça torna-se o primeiro atleta masculino português a sagrar-se campeão do mundo de triatlo. Consegue-o 19 anos depois de Vanessa Fernandes ter conquistado o Campeonato do Mundo Feminino. No final da prova, estas foram as palavras de Vasco Vilaça.
5: Acho que é principalmente aqui um agradecimento enorme a todas as pessoas que me ajudaram a chegar aqui. Como podem ver, aqui as pessoas mais importantes, a minha família, a minha irmã, a minha mãe e o meu pai. Nos momentos bons, nos momentos maus, sempre ao meu lado.
3: Além do título mundial do atleta de 26 anos, é incontornável também o terceiro lugar conquistado por Ricardo Batista, o português. Já ambiciona chegar ainda mais longe, mas por agora é tempo de festejar.
6: Um orgulho acabar no lugar de pódio no fim desta época. Foi uma época com muitos altos, alguns baixos, mas é sempre um orgulho acabar numa escada do pódio e quem sabe para o ano vir a melhorar este resultado.
3: As declarações dos atletas portugueses depois de Vasco Vilaça se ter sagrado campeão do mundo de triatlo e Ricardo Batista ter terminado o Mundial no terceiro lugar. No ténis, Jaime Faria venceu o primeiro jogo de qualificação para o torneio ATP de Tóquio. O tenista português venceu esta manhã o japonês Shintaro Mochizuki. Triunfo em dois sets para Jaime Faria pelos parciais de 6-2 e 6-4. Nota também para Francisco Cabral, que está a jogar a esta hora as meias-finais da vertente de pares do torneio de Hangzhou, na China. Ao lado de James Tracy, o português está a defrontar a dupla do neerlandês Jean-Julien Roger e do norte-americano Theodore Winegar. O jogo neste momento está vantagem para Francisco Cabral e James Tracy. Venceram o primeiro set pelo parcial de 6-4. O jogo está no segundo set.
1: A Silva da Costa regressa já daqui a pouco com o Fórmula 1. Para já digo-lhe que o Desporto tem jornal ao meio-dia e meia hora com o Carlos Rui Abreu. Esta edição é um simultâneo RTP Antena 1 e RTP Mundo. Faltam 24 para as 10.
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1: Como é que alguém considerado por tantos como talentoso, bondoso ou generoso consegue interpretar um vilão da pior espécie? 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
1: Agora, há 23 minutos das 10, pergunto-te, Mónica Amaral, como é que está o trânsito? Difícil, imagino, não é?
9: Muito complicado, ainda com vários acidentes. Começamos então por Lisboa. Agora na A1, no sentido Alverca-Lisboa, há acidente na Bobadela. Está a deixar filas a partir de São João da Talha. Há 33 ainda também por resolver o acidente no sentido Casas Velhas Montijo, na zona do Montijo. Está também a deixar o trânsito mais demorado. Na A5, sentido Cascais-Lisboa, para-se de Porto Salvo até Linda Velha e depois de Monsanto para as Amoreiras, e no sentido de Lisboa, Cascais, há filas entre Linda Velha e a área de serviço de Oeiras, e depois mais à frente um acidente já na parte final da autoestrada a deixar também demora. Na Cril, sentido Sacavém-Algés, um acidente em Olival Basto a deixar mais acumulado o trânsito, e no sentido Algés-Sacavém há paragens no Senhor Roubado e depois mais à frente entre Camarate e Sacavém. O IC19 no sentido Lisboa-Sintra, agora também um acidente em Paiões, está a deixar o trânsito demorado. No sentido Sintra-Lisboa, há paragens em Queluz, depois há filas de Alfragide para a segunda circular. Já na segunda circular, muita demora nos dois sentidos. E na A8 ainda há filas do ramo de acesso de Frielas para o túnel do Grilo. Calçada de Carris também está preenchida. Radial de Benfica, com filas entre Benfica e Sete Rios. Eixo Norte-Sul, ainda há filas a partir da Amachoeira e para a Ponte 25 de Abril, ligação à Almada-Lisboa. Há filas a partir de Corroios, os acessos preenchidos. No centro do país, atenção à Estrada Nacional 109, no sentido de Leiria-Figueira da Foz, um acidente na zona da Ponte da Pedra, está a deixar demora nos dois sentidos. No Porto, a A20, no sentido Carvalhos-Freixo, ainda com um acidente em A20 por resolver, está a ocupar a via esquerda e a deixar o trânsito demorado. Ainda se para também na VCI, no sentido Freixo-Rábida, há filas entre a Ponte do Freixo e o Noda A3, e no sentido Rábida-Freixo, ainda há filas a partir de Santo Ovídio, a afetar a A44. Já na A28, no sentido Porto, Viana do Castelo, um acidente em Vila do Conde, ainda está a deixar demora nos dois sentidos, e no sentido Viana do Castelo Porto também separa da Ponte de Leça até à Avenida AEP. Há três com filas a partir de Águas Santas até à VCI e a Via Norte com filas a partir da EFASEC até à VCI.
1: Voltas depois das 10?
9: Volto depois das 10.
1: Está combinado. Então, se tiver informações para o trânsito, 821-0101.
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1: Agora a Fórmula 1, mais uma para Mercedes, mas com uma cara diferente, Mário.
3: George Russell venceu o Grande Prémio do Azerbaijão de Fórmula 1, mais um triunfo para a Mercedes, equipa dos dois primeiros do Mundial de Pilotos, Antonelli e Russell. O italiano que lidera a competição terminou a corrida no quinto lugar. No pódio ficaram ainda os Red Bull, Max Verstappen em segundo, Isaac Hadjar em terceiro. Na análise a este Grande Prémio temos, como é habitual, o Jorge Alexandre Lopes, o editor da página F1RTP na rede social X. Jorge, bom dia. Começamos pelo vencedor. Se houver perfeição na Fórmula 1, foi o que conseguiu George Russell este fim de semana?
10: Bom dia, é verdade. O problema para ele é que esta foi a sua terceira vitória da época, enquanto Antonelli já leva 8 no bolso. Mas foi, de facto, uma vitória importante, também pela resposta dentro da Mercedes. Antonelli chegava de 2 vitórias consecutivas, em Monza e em Madrid, mas em Baku, Russell dominou e resistiu até à meta à enorme pressão que Verstappen lhe fez. Tirou partido do facto de Antonelli ter uma corrida comprometida à partida. Ele foi 16º na qualificação depois de um erro na sessão ao bater no muro. Durante a corrida, o líder do Mundial ganhou posições, como esperado. Terminou no 5º lugar. Foi, no entanto, um grande prémio de limitação de danos para o italiano, que sai ainda na frente de modo confortável no campeonato. Foi um duelo, como disse, muito intenso até final, entre Russell e Verstappen. Nas últimas voltas, praticamente ambos a rodarem em ritmo de qualificação. Os pneus macios aguentaram de forma invulgar e ambos puderam andar no limite sem a gestão habitual. Na meta, foram 179 milésimas de segundo, o que é o 11º final mais apertado da história da Fórmula 1, o mais apertado sem ser a final a terminar atrás de um safety car, desde o Grande Prémio de Indianápolis em 2002. Veja só o tempo que foi entre Barrichello e Schumacher, na altura separados por 11 milésimas apenas.
3: Destaque também para Max Verstappen, numa grande corrida. O antigo campeão do mundo este ano ainda não venceu e tem estado em sistemáticas guerras com a equipa, mas sentes que ele está cada vez mais próximo de conseguir vencer?
10: É uma questão de tempo, sim. A equipa que mais motivos tem de sair satisfeita de Baku é, de facto, a Red Bull. Meteu 2 pilotos no pódio pela primeira vez desde o Grande Prémio da China de 2024. Já lá vão 2 épocas completas. Max voltou a retirar tudo do carro, atacou Piastri no recomeço após uma situação de safety car, passou para segundo e, a partir daí, nunca deixou Russell descansar. A Red Bull leva já 15 corridas consecutivas sem vencer. É a maior sequência desde há 10 anos, quando Verstappen, na altura, interrompeu o jejum da escuderia para se tornar pela primeira vez vencedor na Fórmula 1. Digo que a oportunidade será concretizada para esse triunfo, porque Verstappen parece um tubarão a circundar a presa. A consistência, a velocidade, algumas pistas como esta, por exemplo, seriam mais fáceis. Vamos ver quando vai acontecer, mas Max soma 4 pódios nas últimas 5 corridas e isso significa que, de facto, está competitivo. A outra história do fim de semana é também da Red Bull, chama-se Isaac Hadjar, o outro piloto da equipa. Voltou à Fórmula 1 depois de perder 3 grandes prémios consecutivos devido a uma lesão no pulso e, precisamente na semana em que foi confirmada a sua renovação para o próximo ano, voltou à pista e fez pódio.
3: Jorge, para finalizar, pedi-te uma análise àquele momento de caos que se viveu após a entrada do safety car.
10: Bom, tinha sido um despiste do Williams Alex Albon que tinha provocado esse safety car. Os pilotos foram trocar de pneus, como é hábito, preparavam-se para uma partida lançada onde se tenta ganhar posições arriscando até à primeira curva em travagem. Só que, por vezes, a coisa não corre bem. O argentino Franco Colapinto arriscou, correu mal, na curva bateu em cheio no outro carro da equipa Alpine, o colega Pierre Gasly, e ainda levou consigo o McLaren de Lando Norris. Desastre para a Alpine, que até estava a discutir com ambos os carros pontos dentro do top 10, e a corrida de Norris também destruída. Para Colapinto, terminou ainda uma sequência impressionante. E atenção ao número, para quem acredita nessas coisas, foram 666 dias sem um abandono em corrida. Era a mais longa série ativa sem desistências de todos os pilotos que estão na Fórmula 1. E a confusão não ficou pelos Alpine. Na altura também os dois carros da equipa Racing Bull bateram entre si, mas sem consequências. A Fórmula 1 está agora numa série decisiva do campeonato. Este foi o primeiro de 9 grandes prémios em 11 fins de semana consecutivos. Agora vamos andar por aqui quase sem falhar às segundas-feiras. Antonelli está tranquilo na primeira posição, agora com um bocadinho menos de vantagem, mas está nas mãos do italiano ir gerindo a larga vantagem que foi adquirindo até agora.
3: Vai ser de facto quase semana sim, por isso mesmo, obrigado Jorge Alexandre Lopes. Na próxima semana voltamos a marcar encontro, desta vez para a análise do Grande Prémio do Bahrein.
1: É assim às segundas-feiras, sempre que há a Fórmula 1.
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1: Falta um quarto para as 10.
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1: E hoje, Luís Osório, o que é que nos trazes com, no Postal do Dia, perto das 10? Viva!
12: Olá! A história do Postal do Dia de hoje é uma história, de coragem. Mas mais do que coragem, a prova de que Anselmo Ralph, cantor Anselmo Ralph, tem o coração no lugar certo. Foi tocado por um milagre e eu vou daqui a bocadinho contar que milagre é esse. Até já.
1: Até já.
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1: Agora o Anfiteatros. Dois dias em que Portugal, com música, dança, artes visuais, literatura e cinema, vai ser protagonista no Lincoln Center. Artes que integram a primeira apresentação de um programa dedicado à criação contemporânea portuguesa no David Rubenstein Atrium, um dos espaços públicos e culturais mais emblemáticos de Nova Iorque. Pelo Lincoln Center passam anualmente mais de 5 milhões de pessoas. Isto vai acontecer nos dias 2 e 3 de outubro, esta manifestação artística portuguesa em Nova Iorque. A iniciativa Contemporary Portugal at Lincoln Center é apresentado em colaboração com a Art Institute, uma organização fundada em Nova Iorque pela atriz e manager cultural portuguesa Ana Ventura Miranda, que tem como principal objetivo a promoção e divulgação internacional da cultura e da arte contemporânea de Portugal. Ana Ventura Miranda, muito bom dia, muito obrigado por estar connosco no programa da manhã, aqui na RTP Antena 1. Já falaremos sobre a importância que tem para os artistas, mas que impacto pode ter esta iniciativa para estas manifestações de arte contemporânea e esta presença em Nova Iorque?
13: Bom dia e obrigada pelo convite. É uma importância para o país como um todo, porque quando nós fazemos estas mostras da cultura contemporânea portuguesa, é exatamente esse o ponto que nós queremos. É mostrar um bocadinho da música, da dança, das artes plásticas, da literatura, do cinema, e abrir estas portas para que as pessoas consigam ter uma ideia do panorama cultural como um todo, porque o Art Institute já tem 15 anos, há 15 anos que trabalhamos a partir de Nova Iorque para o mundo inteiro, mas Nova Iorque foi sempre a nossa cidade de berço e é a sede do Art Institute. Já fizemos variedíssimos eventos em venues icónicas, mas esta realmente tem um sabor especial porque é realmente a primeira vez que abrem esse espaço para nós podermos ter dois dias em que o átrio fica completamente palco da cultura portuguesa contemporânea. É isto que tem de tão especial, porque nós já temos levado artistas portugueses ao Kennedy Center, já tivemos cinema, temos todos os anos a mostra do New York Portuguese Short Film Festival numa outra parte do Lincoln Center, não é? Porque o Lincoln Center tem vários espaços, e isso já tem sido habitual. Mas como um todo, fizemos o ano passado também no Brasil, durante 3 meses uma amostra muito similar a esta, e realmente nós conseguimos perceber o impacto disto. No Brasil conseguimos fazer mais tempo, não é? Portanto, há uma sustentabilidade da marca durante 3 meses em que as pessoas ficam ali a ouvir, e óbvio, cada país tem as suas especificidades, porque aqui no... Na questão de quando é nos países lusófonos, é diferente, porque a língua tem uma proximidade, há uma facilidade maior. E por isso, muitas vezes as pessoas dizem sempre que estas mostras que nós fazemos é o Portugal para além do fado. E de alguma forma é. E portanto isto é importantíssimo no Lincoln Center para Portugal, porque abre aqui a porta para que nós possamos ter um evento todos os anos, 2 dias dedicados a... É esta mostra que abarca todos.
1: Sendo que imagino que quem passa por aí não só é o público em geral, mas também programadores, produtores, gente interessada por arte, que pode abrir portas para os que lá vão. Na música, os The Gift, Noiserve, Expresso sendo o transatlântico, a dança com a companhia portuguesa de bailado contemporâneo, há ainda a companhia de dança da arte total. Na escritora, Catarina Vaz vai estar também entre o elenco que vão levar aí a Nova Iorque. São alguns dos nomes, dos muitos nomes que entregam esta lista. Era possível fazer dentro de uma semana uma outra lista tão bem representada como esta, ou não?
13: Era. Essa é sempre uma pergunta que me fazem há 15 anos no Arte Instituto. E eu digo sempre, o Arte Instituto existe há 15 anos, não é só pela minha vontade férrea e por eu acreditar muito que o país tem a qualidade, é porque nós realmente temos a qualidade e temos os artistas. O que continuamos a ter ao fim de 15 anos é que ainda há uma dificuldade, um desafio de percebermos que se fôssemos todos juntos esta estratégia seria muito mais fácil. Se conseguíssemos combinar o turismo também junto com isto, a parte da economia, e desde o início do Arte Instituto que eu falo isto, e no dia em que Portugal decidi ter uma estratégia, nós temos realmente muita coisa boa para apresentar cá fora, porque por muito que eu quisesse e que fosse só o meu sonho e não fosse o sonho de Portugal, se não houvesse artistas bons, não havia como continuar isto há tanto tempo.
1: Que impressão é que tem, é que resulta para quem está no estrangeiro, e não é só Nova Iorque que vocês levaram a arte portuguesa, que impressão é com que ficam da arte portuguesa lá fora depois destas iniciativas? Tem algum feedback sobre isso?
13: Tenho. Nós estamos a fazer isto há 15 anos. Já passámos por 37 países, 121 cidades. É o maior movimento alguma vez feito de forma tão sustentada pela sociedade civil e pela internacionalização da cultura portuguesa. E portanto, nós conseguimos entender que em cada lado que nós vamos, em cada canto do mundo, tem há uma diferença a maneira como as pessoas recebem a cultura portuguesa. Até porque isto, eu divido sempre isto em duas partes. Uma é a parte das pessoas que são estrangeiros e querem saber mais quem nós somos e que identidade cultural é que nós temos e como é que isso lhes cai na pele. E outra são as próprias comunidades portuguesas, que muitas vezes, em algumas partes do mundo, o que eles conhecem é o Portugal que eles deixaram nos anos 60, nos anos 70, e que é um Portugal muito virado para as tradições e que é um Portugal que também tem um papel e é muito importante. Mas nós também nos afirmamos neste sentido de trazer essa modernidade, de fazer um update, no fundo, vou dizer assim, desta contemporaneidade e quem somos nós hoje. Porque muitas vezes para os pais há uma referência muito... Pronto, aquela dos pais, às vezes estou a falar da avó, já nem são os pais. Mas essas gerações mais antigas, é muito fixo a imagem que eles trouxeram e para eles o Portugal continua a ser aquilo, por muito que eles lá vão e vejam outra coisa. Então muitas vezes a cultura é o que fica para trás, porque de onde eles vêm, eles procuram sempre essas tradições. Então há sempre aqui uma necessidade, a meu ver, de às vezes mostrar a estas gerações mais novas, estes lusodescendentes, quem é que nós somos hoje em dia também, para que eles também possam ter conhecimento do outro Portugal.
1: E ficam certamente surpreendidos com a
13: qualidade e diversidade.
1: Sim, sem dúvida.
13: É porque a palavra é esta, é a qualidade e a diversidade, porque um país tão pequeno que produz tanta coisa tão diferente, é incrível. E às vezes acho que ainda não conseguimos, infelizmente, valorizar o tanto que é possível. E nós temos uma iniciativa aí em Portugal também já desde 2019, que é o RHI, onde levamos precisamente programadores estrangeiros do mundo inteiro para verem artistas portugueses, e vamos com eles por várias cidades do país. E é sempre a surpresa, é sempre a mesma, como é que nós andamos meia hora, como é que andamos uma hora e conseguimos ver coisas tão diversificadas. E daí que nós temos este know-how e esta confiança tão grande, que sabemos, mesmo às vezes quando as pessoas ainda não têm uma carreira consolidada em Portugal e estão numa cidade mais distante, seja em Lolé, mais distante de Lisboa, é aqui que estou-me a referir. Ou vamos para Leiria, ou vamos para Torres Vedras, ou vamos para Torres Novas, e tudo isto tem aqui uma,
1: fazemos
13: é uma
1: muito,
13: diversidade.
1: Fazemos muito com pouco, não é? Fazemos muito com pouco.
13: Sim, fazemos muito com poucos, mas também criamos muito e muito diferente, tendo no fundo um universo que se atravessa em meia hora, às vezes, uma hora, duas horas e meia. Então, para isto, muitas vezes para eles é uma surpresa, para os programadores que vêm visitar.
1: Ana Ventura Miranda, diretora do Arte Instituto, muito obrigado por ter estado connosco esta manhã. Ela que é responsável por estes dois dias de Portugal no Lincoln Center, em Nova Iorque, onde muita gente vai ver, certamente, esta manifestação de arte contemporânea portuguesa em Nova Iorque. Muito obrigado mais uma vez e parabéns pela vossa iniciativa.
13: Muito obrigada. A iniciativa é de todos e Portugal merece muito este espaço.
1: Sem dúvida. Muito obrigado.
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1: Agora vamos ter o postal do dia com o Luís Osório. 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
14: Não conheço pessoalmente Anselmo Ralph. Vi-o pela primeira vez no The Voice e aplaudi a sua simpatia e disponibilidade. Gosto das pessoas que não se armam aos cucos. Gente que não é arrogante, que não se incomoda quando o seu espaço é contaminado por alguém que ousa aproximar-se. Anselmo é uma estrela em Angola, provavelmente a mais popular entre todas as vedetas na África que fala português. E em Portugal, nos últimos anos, ganhou lastro e esgotou de norte a sul as maiores salas de espetáculo do país. Anselmo é casado há mais de 20 anos e tem 4 filhos. A sua mais nova nasceu prematura em 2024. Tinha 5 meses e menos de 1 quilo. No dia da primeira ecografia chamaram-lhe Cristiane. E no dia em que Merlice entrou em trabalho de parto, rezaram por ela, pediram por ela, choraram por ela. A bebé nasceu e o prognóstico foi logo extremamente reservado. Numa das primeiras madrugadas, o médico chamou Anselmo e preparou-o. Tem de ser forte. A sua bebé dificilmente sobreviverá. Durante meses, Cristiane não conseguiu respirar sozinha. Durante quase um ano, Anselmo e Merlice revezaram-se. Quando um estava no hospital, o outro ficava com os 3 filhos em casa. Dia após dia, sem falhas, sem ausências, sem desistências, Cristiane permaneceu 9 meses no hospital. O dia do regresso a casa foi feliz, embora os seus sorrisos estivessem tão cansados como o seu corpo. Mas a família uniu-se ainda mais. Cada fase, cada desafio, cada batalha foi ultrapassada como se disso dependesse a vida de Cristiane. E disso

0: consciência tranquila se não lhe escrevesse este postal. O que é normal tem hoje um valor de esperança. Precisamos que mais pessoas sejam normais, porque tem sido a anormalidade, o egoísmo, a frieza, a arrogância, a desmesurada ambição e o cinismo a conquistar espaço. Obrigado, Anselmo, e um beijo, Madelice, a vossa princesa só pode ser especial.
1: Atenção, a esta hora há vários acidentes de Lisboa e também Porto. Cuidado com o trânsito, as informações atualizadas depois das 10. Depois das 10, o biólogo marinho João Correia é o convidado de António José Teixeira e David Azevedo Lopes no ponto de interrogação. A pergunta é: quanto do nosso futuro depende dos oceanos? A trovoada deixa o interior e o sul do país com aviso amarelo. A partir da tarde, aguaceiros fortes, pode cair granizo, a temperatura desce. Trovoada também nos Açores, aguaceiros mais intensos no grupo oriental, no central até ainda de manhã. Um dia de sol em previsão para a Madeira. Évora 31 graus, máxima de 30, Santarém e Beja. Castelo Branco 29, Coimbra, Lisboa, Setúbal e Funchal 28. 27, Bragança, Leiria e Porto Alegre. 26, Vila Real. 25, Braga, Viseu, Faro e Ponta Delgada. Para Aveiro 24, 22, Viana do Castelo, Porto e também Guarda, 19 na Espanha, Douradas. Depois das 10, o Augusto Fernandes, nós voltamos a estar juntos amanhã, às 7, no programa da manhã. Até lá. Boa segunda-feira.
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1: Dez horas em Portugal Continental e na Madeira, 9 nos Açores. Segunda-feira, 28 de setembro, Eduarda, a indignação popular acampa de novo em Madrid.
3: 15 anos depois, desta vez pelo direito à habitação, na Porta do Sol está a correspondente da Antena 1, Ana Romeu. Já vamos ao encontro dela, antes de passar também por França para conversar em direto com a correspondente Rosário Salgueiro, que acompanha o fecho da visita do Papa em Metz, onde se espera que ele deixe uma mensagem para a Europa. Do velho continente às novas fronteiras do espaço, que a Starship pode abrir hoje, primeira viagem à órbita da Terra com grandes promessas de futuro para a humanidade.
1: Como já lhe disse, o tempo vai mudar e esta hora as temperaturas são de 19 graus em Coimbra, 20 no Porto, 21 em Lisboa, Faro e Ponta Delgada 23, Funchal 25. Edição de Eduardo Maio.
3: Coração de Madrid, Porta do Sol. Há dois dias que centenas de espanhóis acampam na praça sem arredar pé para exigir limites às rendas e mais proteção para os despejados. E com urgência, em direto das Portas do Sol, que há 15 anos foi a casa do movimento dos indignados, está a correspondente da Antena 1, Ana Romeu, junto aos manifestantes que há dois dias gritam, entre muitas outras coisas, Ana Romeu, chega de despejos.
4: Bom dia. De facto, este movimento dos indignados agora é pela habitação. É o novo 15M e a verdade é que as pessoas que aqui estão são uma outra geração. Eu ontem até tive a oportunidade de falar com jovens que na altura tinham 10, 11 anos e que agora, com mais de 20, perto dos 30, enfrentam problemas ainda maiores. O problema da habitação está por resolver e cada vez mais pessoas começam a chegar aqui à Porta do Sol. Ontem eram pelo menos 200 tendas, hoje esse número ultrapassa decididamente mais de 300 tendas estão aqui montadas. A ideia é que vão continuar aqui para além de amanhã, terça-feira, altura em que o Conselho de Ministros deverá aprovar um novo decreto-lei sobre a habitação, mas antevê-se já que as medidas, algumas delas que são exigidas pelo Sindicato das Inquilinas, nomeadamente o facto dos contratos de arrendamento não terem termo, ou seja, que possam ser renovados automaticamente, essa medida, pelo menos até agora, não está em cima da mesa. O Governo está em contrarrelógio, ontem mesmo Pedro Sánchez anunciou isso, perante um comício de socialistas para conseguir alcançar um entendimento, não só com o parceiro de governo SUMAR, mas depois com todos os partidos deste arco parlamentar tão difícil de equilibrar. Se por um lado toda a esquerda radical e independentista quer mais, pelo outro lado, quer do Juntos, quer do PP, quer do Vox, as medidas são muito mais contidas e do lado dos proprietários. Portanto, é este braço de ferro que continua aqui, que vamos continuar nós também a acompanhar durante todo o dia.

0: Imagem de Ana Romeu na Porta do Sol com os novos indignados. Eles esperam por notícias do governo de Sánchez amanhã em Conselho de Ministros. É uma negociação difícil. Primeiro, Sánchez tem que pôr a coligação dele de acordo. São vários partidos que têm que estar de acordo. E depois, mesmo que estas propostas venham a ser aprovadas no Parlamento, venham a ser aprovadas no Conselho de Ministros, é preciso ainda enfrentar a direita no Parlamento. A crise da habitação está a colocar Portugal e a Espanha perante escolhas políticas diferentes. Enquanto o governo espanhol prepara medidas para aumentar a proteção aos inquilinos mais vulneráveis, em Portugal o Parlamento vai discutir quarta-feira a reforma da Lei das Rendas proposta pelo governo e que aponta no sentido de flexibilizar mais o mercado de arrendamento. Para o investigador da Universidade Nova, especialista em habitação, Gonçalo Antunes, a situação em Portugal é, no entanto, mais grave do que a espanhola por causa da subida vertiginosa dos preços na última década que deixou o valor das casas lá em cima e os salários cá em baixo.
1: O problema é muito mais gravoso, muito mais grave neste momento em Portugal do que acontece relativamente à Espanha. E o grande problema, na verdade, é que os ordenados, os nossos rendimentos familiares, não acompanharam, como é óbvio, esta subida muito rápida, muito veloz dos preços da habitação. O Estado espanhol, neste momento, está a ter uma intervenção que, por norma, se denomina como mais intervencionista, junto do mercado, a apertar mais, digamos assim, as regras, por exemplo, no arrendamento, protegendo mais os inquilinos. Em Portugal, efetivamente, o que está a acontecer é que estamos num clima de liberalização do mercado.
0: Entrevistado no Ponto Central da Antena 1, Gonçalo Antunes falou também dos riscos que representam em Portugal e em Espanha os fundos de investimento, que compram carteiras de milhares de imóveis e que esperam depois, pacientemente, que os contratos de arrendamento terminem para fazer subir astronomicamente as mensalidades. Foi o que aconteceu a Mari Carmen em Espanha. Portugal não está livre, avisa Gonçalo Antunes, de viver o mesmo.
1: No nosso mercado imobiliário em Portugal, realmente eles tornaram-se uma novidade nos últimos 10 anos, com a aquisição de um grande número de habitações. O que aconteceu em grande medida é que nós tivemos durante um longo período, vários anos, os juros historicamente baixos e, portanto, digamos assim que muitos fundos começaram a ver o imobiliário como um ótimo investimento. E muitas vezes adquiriam edifícios inteiros, 2, 3 milhões e pouco lhes interessa, sabem da verdade, se o edifício tem residentes ou não tem residentes.
0: Eles ficam à mercê destes fundos imobiliários que atuam no seu negócio sem regras. A habitação é uma emergência nacional, avisa o movimento Casa para Viver, preocupado com a reforma à Lei das Rendas que o Governo quer aprovar já depois da manhã no Parlamento. André Escoval adianta na Antena 1 que o movimento vai contestar nas ruas estas mudanças se a proposta for aprovada.
2: Ainda é tempo da Assembleia da República discutir medidas alternativas ao Governo. É nisso que estamos concentrados até ao dia 30. No dia 30, caso os partidos passem este cheque em branco ao Governo, nós vamos dizer claramente que este não é o caminho, que são tão cúmplices como o Governo que propôs estas matérias e certamente o país sairá novamente à rua com grandes manifestações de massas para contestar estas opções que vêm piorar a vida de todos nós.
0: O movimento espera até quarta-feira, a altura em que o governo português leva ao Parlamento a reforma do regime de arrendamento urbano, que, ao contrário do que está a acontecer nesta altura em Espanha, propõe mais flexibilidade no mercado das rendas. O governo quer tornar, por exemplo, os despejos mais rápidos, passando a permitir que possam ser feitos assim que estiverem cumpridos 2 meses sem pagamento da renda, em vez dos 3 que a lei observa nesta altura. Chegou cedo a Metz, no nordeste da França, o Papa Leão XIV, esta manhã, para o último dia de visita ao país. A cidade não foi escolhida ao acaso, ela tem um simbolismo europeu, está ligada ao percurso de Robert Schuman, um dos fundadores do projeto europeu. Esta hora está a arrancar o encontro internacional promovido por Macron em Metz, sobre a Europa, e onde se espera, Rosário Salgueiro, agora aqui em direto, que o Papa faça um discurso mais político, talvez o mais político desta viagem.
3: O mais político voltado, bom dia, para a Europa, mas nós que já tivemos a oportunidade de ler o discurso com embargo, Eduarda, vamos ver também um discurso com muita espiritualidade e com a valorização da herança cristã da Europa. Antes deste encontro com alguns líderes europeus, não estão todos aqueles que Emmanuel Macron convidou, o Papa esteve no encontro interreligioso e aí voltou a insistir numa frase que vem dizendo desde o início do seu pontificado, que justificar a violência e a opressão com a religião é o mesmo que pecar, é o mesmo que profanar o nome de Deus. Já vários líderes europeus, sobretudo da extrema-direita, e mesmo Donald Trump e o vice-presidente norte-americano, de outras vezes reagiram a esta frase, porque parece uma frase pensada precisamente para essa ala da política internacional. E Leão XIV voltou a dizer que a unidade e o diálogo é a identidade de todos, não só católicos, mas também muçulmanos, ortodoxos, protestantes e outros religiosos que estavam ali naquela sala de Metz. Emmanuel Macron vai acabar por ir à missa na Catedral de Metz, uma catedral que está muito engalanada, não via um Papa desde 1998, quando esteve aqui um dos antecessores de Leão XIV, Emmanuel Macron, que disse que não ia à missa nenhuma para evitar polémicas como as que aconteceram quando foi à missa do Papa Francisco em Marselha em 2023. Depois deste fim de semana, destes três dias de uma multidão em festa e de um país que, mesmo não católico, dizia que os ajuntamentos, as manifestações populares em França deviam ser assim, deviam terminar assim em festa, acabou por se juntar e vai participar na missa na Catedral. Também já não tem nada a perder, daqui a 7 meses não será candidato à presidência da República. E vamos ver se a partir de amanhã, que há greve nacional, que haverá manifestações quase todas as semanas num setor, vamos ver se as palavras e este ambiente à volta da visita do Papa não serão rapidamente esquecidos.
0: Pois é, Rosário Salgueiro em direto de França. Vem aí uma grande dor de cabeça já a partir de amanhã para Macron e também para o governo de Le Cornu. Logo à tarde, então, a missa celebrada pelo Papa na Catedral de São Estevão, perante milhares de fiéis, antes do regresso a Roma. A SpaceX pode estar prestes a abrir uma nova era na exploração espacial se conseguir hoje colocar em órbita da Terra o foguetão Starship. A hora de lançamento está marcada para 1:15 da tarde, no Texas, hora de Portugal continental, e se tiver sucesso, esta missão pode transformar a economia do espaço e abrir também, Miguel Bastos, uma nova estrada para a Lua e para Marte.
4: A bordo do Starship seguem 100 toneladas de carga útil, explica o presidente da Agência Espacial Portuguesa, Ricardo Conde.
5: Isto abre as portas a colocar em órbita a próxima geração de data centers, de alguma forma provocar uma certa revolução naquilo que é a perspectiva de utilizar o espaço na economia, não é?
4: E se o peso importa, o preço também. Ricardo Conde refere que se está a caminhar para uma redução nos preços de acesso ao espaço de 8.000 para $150 o quilo.
5: E abre também a porta àquilo que é a produção de energia, também para alimentar esses data centers, mas também não só, também a própria produção de energia no espaço para alimentar as necessidades energéticas também na Terra. Portanto, é tudo uma capacidade nova e que vai revolucionar o custo por quilo de acesso ao espaço. Nós neste momento temos um custo por quilo à volta de 8 mil, no mínimo, $8.000, e a perspectiva é nós chegarmos aos $150.
4: Esta revolução nos preços abre caminho ao Artemis, o programa da NASA que quer garantir a sustentabilidade da presença humana na Lua.
5: Abrir aqui, digamos, uma autoestrada, como referiu muito bem, para voos mais frequentes da Terra para a cintura orbital, e depois da cintura orbital para aquilo que nós hoje chamamos de economia cislunar, ou seja, para haver uma proximidade, digamos assim, da Lua, e isto vai ser obviamente uma realidade já a partir do Artemis 4 e o Artemis 5.
4: Se a abertura desta autoestrada para a Lua for conseguida, pode-se então começar a pensar no próximo destino, o planeta Marte.
0: Vamos ver se lá chegamos. Este Starship é um veículo espacial poderoso, de carga e de pessoas também, que pode vir a jogar um papel importante na exploração da Lua e também na exploração de Marte. Ele vai ser lançado mais logo, 1:15 PM, é a hora prevista no Texas, para entrar em órbita da Terra.
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7: Bom dia, passam 14 minutos das 10 em Portugal Continental e também na Madeira, menos uma hora nos Açores. Estamos com mais uma semana de manhãs, aqui mesmo, na RTP Mundo.
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7: Hoje ainda será comigo, amanhã virá o João Bacalhau. Sou o João Pedro Bandeira, boa semana.

0: Uma viagem a Ipanema com Costa Quinteiro no início desta hora. E de Ipanema vamos até Londres. É lá que está um cantor e compositor madeirense de 26 anos, chama-se Luís Fernandes, ele que emergiu na cena de hip hop em 2020. Vive em Londres há 8 anos, para onde foi estudar produção musical. Ele produz, escreve e mistura todas as suas músicas, cantadas em inglês e influenciado por artistas como Taylor Swift. Com uma próspera comunidade no TikTok de mais de 70 mil seguidores, Luís Fernandes não só partilha a sua música, como também apresenta conteúdo sobre produção musical. É ele o convidado, o meu convidado, no sábado que vem, no Digressão Mundial, depois das 3 da tarde.
1: Olá, sou Luís Fernandes, sou cantor e compositor de 26 anos e vivo em Londres. Esta música chama-se Tall Order, é a última música que lancei já este ano. É uma das músicas preferidas que alguma vez escrevi, é quase como um marco de separação na minha discografia. É um pouco back to basics, é uma canção acústica e vulnerável sobre magoar os sentimentos de alguém, que é muito importante para ti. Espero que gostem. 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

0: Tail Order, uma das canções do português Luís Fernandes. É o que vive em Londres e é o próximo convidado do Direção Mundial para ouvir a conversa e conhecer as suas canções também no próximo sábado às 3 horas de
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0: Agora que passar a maré alta com resistência a recuperar uma canção revolucionária de Sérgio Godinho.

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Sandrino, disposto a tudo. Este é um músico muito interessante, um jovem músico que vale a pena seguir de perto. Ele é Algarvio e que foi com esta canção, aliás, que participou no Festival da Canção deste ano. Manhã de segunda-feira, nesta hora, vamos falar-lhe na visita consular das novas possibilidades de os lusodescendentes conseguirem nacionalidade portuguesa. Atenção a este assunto muito importante. Vamos falar sobre ele mais à frente, nesta hora.

Chama-se Ma Belle, este tema que junta Boss AC a Berg. O tempo está a mudar, sim senhor, porque cá também estão prometidos aí dias de muita chuva. Hoje, aliás, já está tudo muito cinzentão por cá. A partir da manhã as coisas vão piorar. Há também um aviso de trovoada moderada, por exemplo, em Paris, com chuva fraca a esta hora, 18 graus, máxima de 24. Em Macau, o dia diferente, com sol, 29 graus, uma máxima de 32. Depois em Genebra, na Suíça, um dia entre o muito nublado e o parcialmente nublado, 19 graus a esta hora de manhã, vamos chegar aos 26. Finalmente digo-lhe que em Sydney já a caminhar para o final do dia. 16 graus, vem aí terça e quarta-feira, vão ser dois dias bonitos de sol em Sydney. 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
1: Daqui a pouco, Marta Collin fala nas duas novas possibilidades de os lusodescendentes conseguirem a nacionalidade portuguesa. Tudo para descobrir daqui a pouco na visita consular. Para já, faz-se a vontade de Tomás Adrião.

A vontade, a força de vontade de facto é muito, muito, muito importante. Na próxima hora temos agendada, vamos esperar que sim, que corra tudo bem, uma entrevista aqui em direto com o Vasco Ribeiro no Holofote, ele que é um surfista, várias vezes campeão do nacional, já brilhou no mundo inteiro, depois teve um problema complicado, uma adição de drogas, esteve 3 anos sem competir e agora está de regresso e em força. Vamos conhecer a sua história inacreditável na próxima hora, aqui na RTP Mundo. Mas vamos devagarinho.

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1: É uma canção já com alguns anos e de grande sucesso dos Gilsons, os brasileiros Gilsons. Fizeram esta nova versão com a participação bem audível da nossa Raquel Tavares, os Gilsons que estão para chegar para alguns concertos no nosso país.
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1: Vamos conhecer as novas possibilidades de os lusodescendentes conseguirem a nacionalidade portuguesa. Vamos descobrir tudo agora na edição de hoje do Visita Consular com Marta Collin.
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8: Está aberta mais uma edição com a Subdiretora-Geral dos Assuntos Consulares e das Comunidades Portuguesas, Marta Cowling. E hoje vamos falar sobre a possibilidade de os lusodescendentes obterem a nacionalidade portuguesa, porque a nova lei da nacionalidade trouxe novidades a este respeito, certo, Marta?
9: Exatamente. Bom dia a todos. Anteriormente, a atribuição da nacionalidade abrangia os descendentes até ao segundo grau em linha reta, ou seja, filhos e netos de portugueses originários. Com a nova lei da nacionalidade, que está em vigor desde o passado dia 19 de maio, também poderão pedir a nacionalidade portuguesa os descendentes em terceiro grau em linha reta, o mesmo é dizer, os bisnetos.
8: Então, qualquer pessoa que seja descendente português de nacionalidade originária até ao terceiro grau em linha reta pode pedir a nacionalidade, ou há condições?
9: Há uma condição específica e fundamental para os descendentes em terceiro grau poderem aceder à nacionalidade portuguesa.
8: Uhum.
9: Ou seja, para além da necessidade de provarem a sua ascendência, têm obrigatoriamente de ter residência legal em território nacional há pelo menos 5 anos.
8: Uhum. E para os descendentes em segundo grau, as regras continuam as mesmas?
9: Continuam as mesmas, sim. Os indivíduos com ascendente português até ao segundo grau continuam a ter direito à nacionalidade se declararem que querem ser portugueses. Nestes casos, o essencial continua a ser a demonstração de laços de efetiva ligação à comunidade portuguesa.
8: Essa ligação efetiva à comunidade portuguesa, como é que se demonstra que existem esses laços?
9: Ora bem, pode ser demonstrada de várias formas, designadamente através da residência legal em Portugal, do domínio da língua portuguesa, da integração em associações da comunidade portuguesa no país onde se vive, ou da participação regular em atividades ligadas à cultura portuguesa. Isto são meros exemplos, uma vez que cada processo é avaliado individualmente pelas autoridades nacionais, tendo em conta os elementos que cada um apresenta.
8: Vamos falar em papeladas, então. Os documentos que são exigidos para este pedido de nacionalidade mantêm-se? São os mesmos que eram precisos antes?
9: Variam consoante a situação, mas geralmente é necessário apresentar certidões de nascimento do requerente e dos ascendentes portugueses, o assento de nascimento que prova a nacionalidade originária do ascendente português e outros documentos que comprovem a ligação à comunidade portuguesa. Em alguns casos, poderá ser necessário apresentar prova do conhecimento da língua e cultura portuguesas, tal como da história e dos símbolos nacionais.
8: E para os cidadãos que estão no estrangeiro e que querem começar este processo, o pedido pode ser feito através da rede consular?
9: Com certeza. Os pedidos de nacionalidade podem ser apresentados nos postos consulares portugueses, que recebem a documentação e fazem a devida instrução do processo. Neste aspecto, é importante referir que o posto consular pode prestar esclarecimentos, mas não decide sobre o pedido, cabendo essa decisão às autoridades nacionais competentes, portanto, em Lisboa.
8: Antes de acabarmos, há uma dúvida que eu tenho a certeza que toda a gente quererá esclarecer, que é possível sabermos qual é o tempo médio para um processo deste ser concluído?
9: O tempo de resposta varia em função da especificidade de cada processo e do volume dos pedidos sob análise. Os reforços dos mecanismos digitais visam precisamente otimizar os prazos, mas nunca é demais sublinhar que estamos perante processos de verificação rigorosos, portanto poderá demorar algum tempo e o que se pede é paciência a todas as pessoas.
8: Há que ter sempre paciência. Para a semana há mais um episódio de Visita Consular, como sempre com a Marta Colling, Subdiretora-Geral dos Assuntos Consulares e das Comunidades Portuguesas.
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É um artista singular, sem dúvida nenhuma, Edmundo Inácio. Aqui com a Vida de Cão. Estamos a 7 minutos do fecho desta hora, das notícias às 11. Depois, na próxima, vamos também espreitar o que vai estar em destaque hoje no Jornal do Desporto, ao meio-dia e meia, quais são os temas da atualidade desportiva. E, se tudo correr como está combinado, depois das 11 também, vamos ter para mais uma edição do Wall of Fotos a presença do surfista Vasco Ribeiro, com uma história de vida incrível. Acredite. Para já, um disco daqueles que não podemos perder. É Micão.

É um disco que vale muito, muito a pena. Chama-se Pastoral 2.0. Aqui, meu amor, anda sempre de barco, de M-Girl, com a presença de André Júlio Turquesa. É um vício. É um vício difícil. Marisa Liz, para nos levar até ao fecho desta hora, até às 11 da manhã, segunda-feira, 28 de setembro. Tenha uma grande semana mesmo.

0: depois vamos ao desporto. Numa altura em que o mau tempo está para chegar, sim senhor, finalmente o outono vai fazer das suas. Em Londres hoje está um dia cinzento, 16 graus, máxima de 19. Em Dili, Timor-Leste, já mais tarde, com 28 graus, máxima atingida, mas os dias que aí vêm vão trazer sol, ou pelo menos céu parcialmente nublado. Em Hamburgo, na Alemanha, também tudo muito cinzento, 21 graus, máxima de 24. Finalmente, no Brasil, Rio de Janeiro, com alerta vermelho para uma onda de calor, o dia está a começar, com muitas nuvens, vai chegar hoje aos 26 graus. Vamos para as notícias, às 11 da manhã.
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2: Muito bom dia, 11 horas da manhã no continente e na Madeira, 10 horas da manhã nos Açores. Os títulos desta edição.
3: É o apelo do presidente da Confederação do Turismo, Francisco Calheiros, defende que a reforma da lei laboral deve voltar à mesa das negociações entre patrões e sindicatos. O Partido Movimento de Libertação de São Tomé e Príncipe reivindica a vitória nas eleições legislativas realizadas ontem no país africano. Uma criança e duas mulheres morreram hoje ao tentarem atravessar o Canal da Mancha. Desde o início do ano já morreram 22 migrantes em travessias clandestinas de França para Inglaterra.
2: As notícias com edição de Frederico Moreno.
3: O presidente da Confederação do Turismo de Portugal defende o regresso das negociações na reforma da lei laboral. Francisco Calheiros afirmou esta manhã, numa cimeira sobre turismo em Lisboa, que deve ser dada uma nova oportunidade à revisão das leis do trabalho.
4: Que sejam retomadas as negociações em relação à revisão da legislação laboral. Até podem ser noutros moldes, até podem partir das confederações patronais, mas as negociações têm de voltar. O país precisa de uma legislação laboral mais moderna e mais adaptada aos novos tempos. Não podemos é cair no mesmo erro. Houve e há demasiado radicalismo e foi este radicalismo que matou a revisão da lei laboral que estava em curso. Estes não são pedidos de um setor, são condições para que Portugal continue a crescer. E um país que já sabe disto porque lhe dissemos ano após ano, não tem desculpa para continuar a adiá-lo.
3: Posição da Confederação do Turismo de Portugal a propósito da reforma das leis laborais. Nesta mesma conferência em Lisboa, Carlos Moedas afirmou que há um excesso de TVDE e de tuk-tuk na cidade. O presidente da Câmara de Lisboa pede ajuda ao Ministro da Economia para regular este setor.
5: Precisamos, Sr. Ministro da Economia, precisamos aqui da sua ajuda. Precisamos que estas atividades tenham realmente regras muito claras. Eu, como Presidente da Câmara, digo hoje sim, há um excesso de TVDEs em Lisboa, há um excesso de tuk-tuks, há TVDEs que não cumprem as regras do trânsito, que não falam português, há tuk-tuks que não investem na qualidade, que desconhecem a história da cidade e sei que o Sr. Ministro está a trabalhar nisto e que vamos para a frente e, portanto, também lhe agradeço. Se queremos turismo de qualidade, temos que agir a nível nacional.
3: Carlos Moedas defendeu ainda que há excesso de turismo em algumas zonas da cidade, mas não em toda a cidade de Lisboa. Declarações nesta cimeira sobre turismo que decorre ao longo de todo o dia no Hotel Ritz, na capital portuguesa. À porta estão a concentrar-se em protesto trabalhadores do setor do turismo. O secretário-geral da CGTP, Tiago Oliveira, juntou-se a esta manifestação de trabalhadores para defender melhores salários.
6: Olhamos para um setor em que a realidade são baixos salários, a realidade é a precariedade, a realidade são as desregulações dos horários de trabalho. E estamos em frente a um hotel que ainda hoje, numa curta pesquisa, conseguimos perceber que uma noite hoje para um casal aqui neste quarto hotel, uma noite, apenas uma noite, fica o mínimo de 1.558 euros e uma noite eles conseguem ganhar mais que um trabalhador aqui a trabalhar o mês inteiro. E, portanto, esta é a realidade do setor, esta é a realidade, infelizmente, do panorama nacional. E enquanto nós tivermos um governo a seguir políticas que tentam passar para fora uma imagem daquela que não é a realidade que cada um de nós vive, vamos estar sempre a ver implementadas políticas que não resolvem os problemas dos trabalhadores.
3: O líder da CGTP juntar-se esta manhã a um protesto de trabalhadores do setor do turismo à porta de um hotel em Lisboa. Numa altura em que em Espanha sobem de tom os protestos contra a crise na habitação, o investigador Gonçalo Antunes sublinha que os problemas em Portugal são mais graves do

0: que no país vizinho. O especialista em habitação, ouvido esta manhã no Ponto Central da Antena 1, lembra que as casas são mais caras em Portugal e os salários são mais baixos.
1: O problema é muito mais gravoso, muito mais grave neste momento em Portugal do que acontece relativamente à Espanha. E o grande problema, na verdade, é que os ordenados, os nossos rendimentos familiares, não acompanharam, como é óbvio, esta subida muito rápida, muito veloz dos preços da habitação. O Estado espanhol, neste momento, está a ter uma intervenção que, por norma, se denomina como mais intervencionista, junto do mercado, a apertar mais, digamos assim, as regras, por exemplo, no arrendamento, protegendo mais os inquilinos. Em Portugal, efetivamente, o que está a acontecer é que estamos num clima de liberalização do mercado.
0: Especialista em habitação, geógrafo e investigador da Universidade Nova de Lisboa, entrevistado esta manhã pela jornalista Eduarda Maio, a destacar também o papel dos fundos imobiliários, que estão a inflacionar os preços das rendas. Em Espanha, estes fundos de investimento estão a forçar despejos, como aconteceu com Mari Carmen, idosa que se tornou num símbolo da crise habitacional. Gonçalo Antunes diz que Portugal não está a salvo de situações idênticas.
1: Se nos livramos disso, julgo que absolutamente que não. Pode muito bem acontecer. O que estava a referir relativamente aos fundos imobiliários, no nosso mercado imobiliário em Portugal, realmente eles tornaram-se uma novidade nos últimos 10 anos, com a aquisição de um grande número de habitações. O que aconteceu em grande medida é que nós tivemos durante um longo período, vários anos, os juros historicamente baixos e, portanto, digamos assim que muitos fundos começaram a ver o imobiliário como um ótimo investimento. E muitas vezes adquiriam edifícios inteiros, 2, 3 milhões, e pouco lhes interessa, além da verdade, se o edifício tem residentes ou não tem residentes. Sim.
0: Na próxima quarta-feira, o Governo português leva ao Parlamento uma reforma do regime de arrendamento urbano. É um tema que vai estar em destaque já a seguir este noticiário no programa Antena Aberta, aqui na Antena 1, com a moderação do jornalista António Jorge. Chuva e trovoada é a previsão do Instituto Português do Mar e da Atmosfera para hoje e amanhã. A partir do meio-dia vão estar sob aviso amarelo os distritos de Faro, Beja, Évora, Porto Alegre, Castelo Branco, Guarda e Bragança. Ou seja, sobretudo o interior do país, que vai ficar até às 9 da noite sob aviso amarelo. O IPMA alerta para a existência de condições favoráveis à ocorrência de fenómenos meteorológicos localizados. A partir das 3 da tarde e amanhã, o aviso amarelo passa a abranger os distritos de Aveiro, Porto, Braga, Viana do Castelo e Vila Real, novamente devido ao cenário de chuva por vezes forte. Os eleitores de São Tomé e Príncipe deram a vitória ao principal partido da oposição. Apesar de ainda não terem sido divulgados oficialmente os resultados das eleições legislativas realizadas ontem, o líder do partido Movimento de Libertação de São Tomé e Príncipe declarou-se vencedor desta ida às urnas. Américo Barros diz mesmo que já recebeu os parabéns de vários partidos e também esteve ao telefone com o atual primeiro-ministro São Tomense.
2: O primeiro-ministro Américo Ramos ligou-me já a felicitar pelo resultado e mostrou a total disponibilidade de conversar também com o MLSTP. Nós somos um partido do diálogo, vamos conversar. O presidente do PASTA, o Levi Nazaré, também já ligou a felicitar, também mostrando total abertura para o diálogo, vamos conversar. E o presidente do MDFM também fez a mesma coisa, felicitando o MLSTP, mostrando total abertura. Portanto, vamos estabelecer num primeiro momento, numa primeira fase, conversações com todas essas forças partidárias.
0: O Partido Movimento de Libertação de São Tomé e Príncipe será o vencedor das eleições legislativas realizadas ontem neste país lusófono. Para daqui a menos de uma hora está prevista uma conferência de imprensa para a apresentação oficial dos resultados. Vai regressar à Guiné-Bissau Umaro Sissoko Embaló. O antigo presidente guineense foi deposto num golpe de Estado ocorrido em novembro do ano passado. Nessa altura, Embaló saiu do país, mudou-se para Marrocos. Agora, através das redes sociais, o ex-chefe de Estado revela Marcela, que vai voltar à Guiné-Bissau daqui a menos de uma semana, no dia 4 de outubro. Estão taco a taco. A mais recente sondagem no Brasil revela grande equilíbrio nos resultados de uma segunda volta das presidenciais. 46% dos inquiridos dariam voto a Lula da Silva, 44% a Flávio Bolsonaro. A primeira volta das eleições está marcada para este domingo e uma possível vitória do filho de Jair Bolsonaro na corrida presidencial pode mesmo transformar as relações diplomáticas entre o Brasil e Portugal. É a análise de um investigador brasileiro na área da política, com quem conversou o correspondente da Antena 1, Daniel Catalão.
3: As eleições no Brasil confrontam duas visões antagónicas da política externa que podem influenciar a relação com Portugal.
4: Uma vitória de Flávio pode distanciar um pouco a diplomacia de Brasil e Portugal.
3: A análise é do cientista político Pedro Castelo Branco, da Universidade Federal do Rio de Janeiro. Ele recorda a diplomacia de Jair Bolsonaro para antever no filho um alinhamento externo favorável ao Chega.
4: Uma diplomacia do governo Flávio Bolsonaro seria uma diplomacia muito mais ideológica, em que as parcerias seriam e alianças seriam com parceiros, partidos e governos alinhados. Então, no caso de Portugal, a aliança de Flávio Bolsonaro certamente seria muito maior com Chega, que não ocupa agora o poder, mas é a segunda força política em Portugal. Seria talvez uma maior aproximação e um investimento no Chega para ganhar as próximas eleições.
3: O fosso aprofundou-se com o Escudo das Américas, uma aliança criada por Donald Trump a semana passada, com 14 países alinhados contra o narcotráfico. O Brasil está de fora, mas Flávio Bolsonaro já avisou que, se ganhar, entra em janeiro.
5: Para combater os narcoterroristas, eu vou classificar PCC, Comando Vermelho e milícias como organizações narcoterroristas.
3: Lula da Silva rejeita a tutela de Donald Trump e denunciou na ONU mais uma ingerência externa.
6: Na América Latina e Caribe, a proximidade geográfica com a maior potência militar do mundo é inescapável, sobretudo num contexto do recrudescimento de tentações hegemônicas. O Brasil não cabe no quintal de ninguém.
3: O aviso é direto a Trump, que ao longo de meses impôs tarifas ao Brasil, exigiu a libertação de Jair Bolsonaro, aplicou sanções ao juiz do Supremo Alexandre de Moraes e revogou o visto da embaixadora em Washington.
0: As possíveis consequências de uma vitória de Flávio Bolsonaro nas eleições presidenciais do Brasil. Três pessoas morreram afogadas esta manhã no Canal da Mancha. As vítimas são duas mulheres e uma criança. Tentavam fazer a travessia de França até a Inglaterra de forma clandestina. A embarcação em que seguiam naufragou, revelam as autoridades francesas. Com estas três vítimas mortais, sobe para 22 o número oficial de migrantes que morreram desde o início do ano em travessias irregulares no Canal da Mancha.
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8: Onze minutos depois das 11, bom dia. Estamos com mais uma hora de emissão na RTP Mundo, manhãs da rádio.
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8: Comigo, João Pedro Bandeira, ainda até ao meio-dia, a hora de Portugal Continental e da Madeira. Já sabe que temos menos uma hora nos Açores. E este é Tiago Nacarato. Há de ver.

0: Começamos assim esta hora com o Tiago Nacarato e esta Há de Haver. E ao meio-dia e meia, Há de Haver, Jornal do Desporto, como é hábito nas nossas emissões de segunda a sexta-feira, com os grandes destaques de tudo o que está a acontecer, com todos os pormenores de tudo o que está a acontecer no mundo do desporto. E vamos desde já saber o que é que hoje está no topo da atualidade desportiva e em destaque daqui a pouco no Jornal do Desporto. Quem nos vai contar tudo é o Carlos Rui Abreu. Bom dia.
1: Bom dia, João.
0: Bom dia. Então o que vamos ter hoje em destaque?
1: Vamos desde logo destacar a vitória de Portugal ontem na Noruega, na segunda jornada da fase de grupos da Liga das Nações, a liderança também de Portugal nesse grupo e o amu de Cristiano Ronaldo. Ronaldo não era suplente na seleção há mais de 2 anos. O último jogo em que esteve no banco e não foi utilizado em jogos oficiais foi há mais de 18 anos, a 15 de junho de 2008, na fase de grupos do Europeu. Ele tinha sido na altura poupado contra a Suíça, numa altura em que a seleção já estava apurada para os quartos de final. Ontem foi apenas a terceira vez em que Ronaldo não saiu do banco desde que se estreou pela seleção A já em 2003. Vamos escalpelizar este amu do capitão da seleção nacional e recordar as declarações de Jorge Jesus. Hoje o Porto faz 113 anos. Há pouco o presidente do clube, André Villas-Boas, falou sobre o aniversário, falou também da frustração do Benfica. Diz que não teme um eventual castigo a SAMU por uma festinha, assim caracterizou Villas-Boas, do avançado espanhol ao lateral do Benfica. Bah. Vamos também destacar o triatlo. Vasco Vilaça foi campeão do mundo ontem em Pontevedra, grande feito para o desporto nacional. Não correram bem os mundiais de ciclismo para a seleção portuguesa. Dos 6 ciclistas que foram ao Canadá, apenas 2 conseguiram terminar a prova e abaixo do lugar 50. No futsal, ontem houve empate a 3 no derby entre Benfica e Sporting. No handball, primeira derrota do Marítimo, e destaco o Marítimo porque estava com 5 jogos e 5 vitórias, perdeu ontem frente ao Futebol Clube Porto, liderança do campeonato entregue agora de forma isolada ao Sporting. Vamos também abordar o ténis, é que Francisco Cabral, na variante de pares, conseguiu esta manhã, foi há instantes, apurar-se para a final do torneio de Guangzhou, na China.
0: Muito obrigado, vamos então acompanhar tudo isso ao meio e meia, até logo. Um abraço.
1: Um abraço.
0: 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Na nossa sala de espera está agora, ou estão, melhor dizendo, Dalva e também Isaura. E também o surfista Vasco Ribeiro, nosso convidado de hoje, do Holofote. Uma conversa para ouvir, você não vai querer perder. A história de vida de Vasco Ribeiro, que foi do céu ao inferno. E agora outra vez a caminho, espero eu, de tocar o estrelato. Vamos conhecê-lo e a sua história daqui a pouco. Para já, Dalva com Isaura. Sala de espera.

0: Sala de espera Dalva com Isaura. Já lhe tinha dito, na nossa sala de espera está o Vasco Ribeiro, surfista, com quem vamos conversar daqui a pouco uma história de vida incrível que vamos saber ao pormenor daqui a pouco. Para já deixe-me dizer que em Bruxelas, na Bélgica, está um dia muito cinzento com uma chuva, nada de especial, mas uma chuva, enfim, pequenina. 21 graus é a máxima já atingida. São Paulo, no Brasil, com muitas nuvens, mas um alerta vermelho para uma onda de calor que vem em várias partes do Brasil, o sul, centro-oeste e também no sudeste. Quanto a Roterdão, e voltamos à Europa, dia cinzento, 21 graus de máxima já atingida. Finalmente, em Toronto, ainda está por nascer o dia, vai ser também cinzento, vai chegar aos 15 graus.
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0: Passam 24 minutos das 11 da manhã por cá, hora portuguesa.
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0: Holofote para receber hoje Vasco Ribeiro, nosso convidado. Olá, Vasco.
4: Olá, bom dia.
0: Grande bronze, para já.
4: É verdade.
0: Quem é o surf sujeita-se a estar bronzeado. Só agora com este tempo que vem, não é bom para o surf, pois não é?
4: Não, este tempo é bom para o surf.
0: É?
4: Este tempo é bom para o surf, porque geralmente no inverno, como estávamos aqui a falar ainda há bocado, o inverno acaba sempre por ser a altura boa para o surf. É quando temos ondas boas.
0: É? Mesmo com chuva não incomoda?
4: Mesmo com chuva não incomoda.
0: Chuva forte.
4: É mais chato. É mais chato.
0: O vento é que incomoda, não é?
4: O vento incomoda, o frio incomoda, mas pronto, mas ao mesmo tempo também é o vento e o frio, e muitas vezes retrasem as ondas e temos as ondas melhores, portanto.
0: Mas vocês têm um fato todo XPT.
4: É verdade.
0: Que não deixa entrar nada. Olha, é um prazer receber-te aqui. Tu, para quem não sabe, muito rapidamente, tu foste várias vezes campeão nacional de surf. 5 vezes, não é?
4: 5 vezes.
0: 5 vezes. Foste campeão do mundo?
4: Fui campeão do mundo júnior.
0: Isso com que idade? Com...
4: Em 2014, tinha 19 anos.
0: Tu praticas?
4: E pronto, depois nesse ano também fui campeão europeu, sénior e também já fui, pronto, dos júniores. Portanto, já lá vai algum tempo.
0: Mas tu praticamente nasceste, não digo no surf, mas na praia, não é?
4: Sim, eu nasci na praia. Literalmente na praia, porque a minha família tem um restaurante ali na Praia da Poça.
0: Na Praia da Poça?
4: É.
0: Olha, é a minha praia.
4: Na Praia da Poça, o Surpresa, aquele da direita.
0: Ah, é? É. Olha, estou quando lá for.
4: Agora
0: eu
4: já
0: conheço
4: sabes.
0: O Vasco.
4: Agora já sabes.
0: Sério, que engraçado.
4: Sim, e, sim. Portanto, a minha família toda dali, os meus avós, os meus pais, portanto, acabei por nascer ali estava sempre na praia, não é?
0: Para quem não sabe, a Praia da Poça é ali tipo São João de Estoril.
4: São João de Estoril, exatamente.
0: É isso mesmo. Muito bem. Começaste a fazer surf com que idade também?
4: Comecei a surfar muito cedo, na água, já com uma prancha, se calhar com 6, 7 anos. E depois, pronto, mais na brincadeira, muitas vezes até de prancha de bodyboard e punha-me em pé na prancha de bodyboard. Mas depois, se calhar, assim um bocadinho mais à séria com os meus treinadores já, aí a partir dos 9.
0: E nunca te assustaste, mesmo pequenino? Aquilo...
4: Já.
0: Aquilo me assusta-me. Eu olho para aquilo e fico.
4: Já me assustei. E eu lembro-me de ter um susto muito grande aí com 8 anos e de passar uns meses sem querer voltar à água.
0: Pois, ficaste com medo.
4: E pronto. E agora já em adulto também, muitos sustos.
0: Mas agora já é diferente. É. Já sabes que falas do ofício.
4: É.
0: Mas às vezes são uns trambolhões grandes, não é?
4: É verdade, é trambolhões e não é fácil muitas vezes, não é? Temos que adaptar às condições e ao mar e à natureza, não é? Que no fundo não controlamos nada ali.
0: Mas há sempre ali um barquinho, não é? Para vos...
4: Depende dos sítios. Em Portugal,
0: para que às vezes há ali alguém que está a tentar, se houver alguma crise, vai lá a safar-vos.
4: É, alguns sítios no mundo temos essa assistência, não é? Como as motas de água e as seguranças e os nadadores salvadores, não é? Especializados para isso. E depois também tem aqui a Ana Nazaré, muitas vezes com as motas de água. Mas o que eu faço no dia-a-dia não tem ninguém.
0: Tu costumas surfar onde lá?
4: Eu costumo surfar muito na Poça, quando consigo. E depois por Portugal inteiro, obviamente. É espetacular.
0: Qual é o melhor sítio?
4: O melhor sítio para mim é a Poça, sempre.
0: É que falam muito em Peniche, falam na Figueira,
4: em qualidade de ondas, é Ericeira, Peniche, Figueira da Foz também é espetacular. São sítios que são muito consistentes, têm muitas ondas, é bom para tudo. E para todos os níveis, mas pronto, o sítio favorito continua a ser o mesmo, que é a Praia da Poça.
0: Vamos lá um bocadinho à tua história de superação e de teres passado por uma fase muito complicada da tua vida e depois conseguiste dar a volta a isso. Nós fomos surpreendidos, julgo que há 3, 4 anos, com uma notícia de que tu irias ser suspenso durante 3 anos por causa de teres escapado a controles anti-doping. Quando é que isso foi?
4: Foi em 2022?
0: Tu ficaste até 2025.
4: Foi.
0: E regressaste agora?
4: Não, eu tive a suspensa até agora, até 2025.
0: Até agora, pois só, regressaste agora em julho.
4: Até julho.
0: Então conta-me essa suspensão, porque é que aconteceu e como é que foi essa história?
4: Isso foi uma altura, né, como eu já falei aqui não, mas já
0: noutros
4: sítios, uma altura bem diferente da minha vida, bem mais escura, obviamente, com decisões erradas, não é? Com os abusos de álcool e das substâncias. E muito por fugir aos meus sentimentos, muito por não se conseguir lidar com a pressão de muitas vezes da expectativa das pessoas e disso tudo. Pronto, e acabei por tomar decisões erradas e pronto, e nessa altura acabei por não fazer um teste antidoping por medo de obviamente.
0: Tinhas medo de acusar positivo.
4: De acusar positivo, de acusar. Eu acho que mais do que acusar positivo era o medo de. De repente as pessoas descobrirem, não é? Já toda a gente sabia, porque pronto, não é? Porque era um bocado óbvio.
0: Sim, e as pessoas do teu meio,
4: obviamente já sabiam, mas eu pronto, continuava a achar que não, não é? E é um bocado aquela negação com que eu vivi e pronto, eu acho que foi um bocado por aí para fugir, para não ter que enfrentar o facto das pessoas descobrirem que eu tinha um problema, não é? E que estava com um problema. E pronto, e a verdade é que foi o erro, o meu maior erro, mas também foi esse erro que se calhar me salvou a vida. E pronto, e claro que é difícil, foi muito difícil aceitar isso, foi muito difícil ter que aprender a viver com essa suspensão, aprender a viver depois, quando pedi ajuda profissional, não é? E sair desse. Pronto, sair desse buraco que eu estava.
0: Um buraco negro onde estava.
4: Um buraco negro em que eu cheguei a um fundo e tive que pedir ajuda também muito porque também já não tinha mais por onde ir, não é? Já não tinha dinheiro, já não tinha ajuda de nada, não é? Já estava ali num desespero que foi tipo, pá, tenho que ir por aqui.
0: Tu quando dizes pedir ajuda, foi que é um centro de...
4: Sim, tive num centro de tratamento e pronto, tive lá uns meses. Na altura achei que ia de férias. Na minha cabeça achei, pá, vou aqui 2-3 semanas.
0: Exato.
4: Porque eu não queria ir. Quer dizer, é aquela.
0: Querias, mas não querias.
4: É isso, é aquele querer ajuda, mas não saber ser ajudado e querer uma coisa, mas ao mesmo tempo também não saber, não é? E esse medo. Então, depois de estar lá, foi quando eu comecei realmente a perceber o problema que tinha e a abraçar um bocado esta nova fase, esta nova forma de viver e. Epá, ainda bem.
0: As pessoas têm sempre a ideia de que pessoas como tu, que atingiram esses patamares de ganhar títulos e que são super felizes e que é tudo mar de rosa e maravilha, mas depois nós vemos as notícias de pessoas que morrem com overdoses, de atores famosíssimos que aparentemente são muito felizes, cantores famosos que aparentemente são muito felizes, porque a pressão é grande, não é? Quando se atinge o sucesso para depois continuar e não sei, estou eu a imaginar, porque eu não, felizmente não passo por nada disso, mas imagino que seja às vezes complicado.
4: Eu acho
0: os exemplos que há no mundo.
4: Cada pessoa, pois é como cada qual, não é?
0: E também depende das pessoas que rodeiam, se calhar.
4: Depende muito disso, do apoio também que se vai tendo. E eu acho que essa pressão existe em todos nós, não é? Mais conhecidos ou menos conhecidos, não é? Eu acho que é um bocadinho depois a maneira como nós nos, não é? Como é que nós lidamos com as coisas, não é? E se temos essa vontade às vezes também para pedir ajuda, para partilhar, que estamos mais nervosos. Eu falo na minha, da minha experiência, não é? Eu muitas vezes esta coisa da competição, eu aprendi um bocado a não demonstrar que estava nervoso ou que estava mais inseguro, não é?
0: Mas estavas.
4: E estava muito, não é? Claro. E aprendi a mascarar um bocadinho isto, não é? Eu podia estar aqui super nervoso, mas eu ia, pronto, não, se calhar não ia parecer tanto, até porque quando estamos a competir, competimos contra outras pessoas. E era um bocadinho isso que eu fui aprendendo, que é não demonstrar muito essas emoções, depois também acabo por não conseguir partilhar tanto, e pronto, e isto vai comendo para dentro, comendo para dentro, e acaba por ser difícil lidar com a pressão, com tudo aquilo que às vezes já é uma coisinha pequenina, mas que de repente a minha cabeça já faz daquilo.
0: Imagino que isso tenha sido complicado para a tua família, não é?
4: É.
0: Tu tens uma filha, não é?
4: Eu tenho duas filhas.
0: Duas. Também foi complicado com certeza para ela.
4: Foi muito complicado, obviamente, para as minhas filhas, para os meus pais, não é? para as pessoas próximas e porque é uma coisa muito egoísta, não é? Só agora não, mas na altura eu acho que não tinha se calhar essa noção do sofrimento que eu estava a causar às pessoas, especialmente às estas pessoas, não é? Às minhas filhas e aos meus pais e às pessoas que estão mais próximas, que são no fundo aquelas pessoas que sofrem mais porque querem ajudar e estão ali, e geralmente são as pessoas que nós afastamos mais, obviamente.
0: Estão a viver isso no dia a dia contigo.
4: Estão a viver isso no dia a dia.
0: Como é que os outros surfistas, não digo os teus amigos, mas aqueles, se calhar até no estrangeiro, com quem tu competias internacionalmente, como é que tu tiveste algum impacto de se alguém reagiu, tiveste algumas mensagens, como é que foi?
4: Eu acho que eu depois, na altura que fui suspenso, foi a altura em que
0: ou abandonado completamente.
4: Não, foi a altura que eu decidi, com os meus treinadores e com as pessoas que estavam comigo, não é? E que eu queria abrir um bocado o jogo e dizer que, pronto, que ia haver esta suspensão porque.
0: Pois, porque foste tu que contaste.
4: Fui eu que contei. Eu quis ser eu a contar que tinha estava com um problema com a adição e quis ser eu a contar que era, não é? Porque também não ia dizer que estava suspenso e tentar meter isso para debaixo de coisa, ou dizer que estava suspenso e inventar uma coisa qualquer.
0: Claro,
4: isto
0: claro.
4: Para mim não fazia sentido e eu quis ser eu a contar que estava com esse problema, que ia pedir ajuda e dar
0: acabaste com a especulação logo.
4: Acabei com isso tudo.
0: Disseste
4: ou tu? Seja, e tudo aquilo que veio depois disso foi super positivo.
0: Okay.
4: E nem eu estava à espera.
0: Sentiste aí um apoio grande.
4: Senti um grande apoio obviamente dessas pessoas, dos surfistas com quem eu convivo e convivi durante uma vida toda, mas das pessoas em geral, pronto, a darem apoio pronto, e acho que isso também foi uma coisa que me deu muita força para continuar e para realmente querer ir procurar ser melhor e sair daqui. Foi esse apoio que eu recebi e que recebo diariamente. Pronto, eu acho que depois esses surfistas, a malta com quem eu convivo, eu afastei-me um bocadinho, tive uns meses fora, e depois fui começando a estar outra vez mais na água, voltei a aprender a gostar de surfar, comecei a dar aulas de surf, comecei a dar treinos, a acompanhar alguns miúdos dentro do surf, portanto recomecei a minha vida, não é? Tive que reaprender a fazer, não é? Reaprender, tive que aprender a fazer, porque muitas dessas coisas eu não sabia fazer, não é? Dar aulas, na minha vida era competir e só existia competir. E ter que começar a fazer isso e a dar esse passo de ter que começar a fazer alguma coisa diferente, para mim foi muito difícil. Para mim foi muito difícil ter que baixar à terra e ter essa coisa de humildade. Agora já não és o Vasco que compete, agora vais dar aulas de surf. Isso para mim na altura foi muito difícil.
0: Mas já és o Vasco que compete.
4: Agora já voltei e tem sido espetacular, mas pronto, mas eu acho que isto é toda. É todo um círculo, não é?
0: Já entraste em quantas competições desde que voltaste?
4: Já entrei em 4 competições,
0: correram
4: bem, a nível de resultado, agora estas últimas já correram melhor, mas foi na mesma positivo e está a ser muito difícil. Está a ser super difícil.
0: É.
4: Porque esse lado mais competitivo, esse lado mais. Não é? Essa parte toda eu. Não é que. Já não tenho o mesmo ritmo, não é? Porque isso agora demora algum tempo.
0: Claro.
4: Mas ao fim do dia está a ser uma experiência ótima.
0: Mas tu nunca deixaste de praticar? Quer dizer, tiveste um período que não praticaste?
4: Tive um período que não praticar.
0: Não tiveste 3 anos parado?
4: Não.
0: Tenho treinado,
4: tenho surfado, mas são 3 anos em que eu não competi e deixei de ter um bocado essa veia mais competitiva. Pronto, e a malta que não parou, não é? Está ali com um ritmo muito maior. Mas tem sido. Poder contar a minha história, poder contar.
0: Serve exemplo para muita gente, com certeza.
4: Tentar ser um exemplo, não é? O meu pai sempre me dizia, tu és um exemplo para o bom e para o mau, e agora poder ser um exemplo para o bom e poder voltar a competir e estar aqui e estar bem, para mim é...
0: Se não quiseres dizer, mas era o quê? Cocaína?
4: Era. Era algumas drogas e...
0: Porque cada vez há mais, o consumo está a aumentar, que é uma coisa terrível, não é? Terrível.
4: É, eu acho que...
0: Ouça o Vasco e deixem-se disso, vá.
4: É verdade, eu acho que parece que cada vez é mais natural, não é?
0: As pessoas fazem isso uma...
4: E é muito perigoso, e eu próprio também achei muitas vezes que controlava e que estava tudo ok.
0: Sim,
4: que ninguém
0: sabia.
4: E eu posso só falar por mim, da minha experiência, que pá... Não é assim.
0: Não é assim.
4: E pronto, e agora consigo estar aqui a falar disto. É sempre difícil.
0: Claro.
4: Não é?
0: Uhum.
4: Mas ao mesmo tempo o difícil já foi feito. O difícil era essa altura.
0: Era tu conseguires salvar-te e voltares a competir. E é para ser campeão nacional outra vez?
4: Eu acho que a nível de.
0: Ou não estás assim com esse?
4: A nível de objetivos.
0: Agora já não estás assim.
4: O meu objetivo foi, por exemplo, obviamente com a ajuda, por exemplo, marcas como a Bondic. Que me ajudaram aqui a poder contar um bocadinho mais esta história com aqueles episódios, com os episódios que nós fizemos. São 5 episódios. E eu acho que esse era o meu objetivo, era poder voltar com este apoio, neste caso da Bondi, não é? E poder contar um bocadinho a minha história e depois decidir se tenho, obviamente, objetivos mais profissionais. O objetivo era este, o objetivo era voltar, contar um bocadinho a história, perceber se eu quero voltar a competir a tempo inteiro ou se. Quero voltar a competir a tempo inteiro, quero obviamente mais, não é? Mas também quero ter o meu tempo e quero voltar a fazer as coisas que eu gostava, que é dar as aulas de surf, estar mais tempo com as minhas filhas, com a minha namorada, com a minha família, não é? E pronto, e agora estou a aprender a tentar estar gerir isto da melhor maneira.
0: Tu, além do, as pessoas que ainda não sabem, eu também não estou muito informado disso, além do treino em cima da prancha na água, deves ter que ter treino de ginásio, deves ter todo o tipo de treinos para aguentar depois a...
4: Tem treino, obviamente treino de surf muito, não é? Dentro da água, temos que fazer treino no ginásio, não é? Que é para prevenir lesões, não é? Aumentarmos a força, isso tudo, obviamente. E depois também temos, obviamente, hoje em dia eu tenho a parte de terapias, não é? E esse, o treino da cabeça, que também é muito importante, até para competir, não é? Estar ali, gerir tudo, menos bons, menos maus, e pronto. E depois ainda temos a parte de dar aulas de surf, e a parte de estar aqui, e é muita coisa, mas é bom.
0: E a parte de viver, que viver é bom, não é?
4: A parte de viver é muito bom. Viver é muito bom, e isso foi uma das coisas que eu deixei de gostar. Há muitos anos nessa altura, obviamente. E a coisa que eu mais adoro é viver. A coisa que eu mais adoro é passar tempo com as pessoas com que eu gosto. E aproveitar.
0: Mas tudo isso aconteceu por causa da pressão? Por causa da competição? Ou houve coisas pessoais, sem querer saber quais? Ou foi mesmo só a parte do surf?
4: Eu acho que foi muito a parte mais profissional.
0: Que
4: me foi deixando. Eu acho que sim. E é um bocado difícil às vezes identificar o que é que foi.
0: Pois, é um somatório de várias coisas, não é?
4: Acho que é isso.
0: Nós às vezes estamos muito em baixo e nem sabemos porquê, muitas vezes. Não?
4: Muitas vezes não sabemos. E eu acho que também foi um bocadinho por aí, foi aquilo que foi alimentando, e acho que não foi assim uma coisa em específico, foram várias coisas que foram acontecendo.
0: Mas agora fizeste 30, já tens mais de 30 anos, já estás um homem
4: sem.
0: já consegues superar isso. A tua história de facto é inacreditável, porque nem toda a gente tem, para já, a coragem de pedir ajuda e de se limpar. Tu já estás limpo
4: há 4 anos.
0: Há 4 anos. E nem sequer tens tentações, nem.
4: Não, eu acho que as tentações existem, não é? E cabe-me a mim todos os dias decidir
0: dizer que não.
4: Que sim ou que não, não é? E com a ajuda das pessoas que eu tenho na minha vida hoje em dia, com a ajuda de toda a gente, não é? E de toda a história e de tudo aquilo que eu fui aprendendo e da consciência que eu vou tendo, eu opto por não usar. Claro. As tentações estão cá, não é? Estaria eu aqui a mentir se dissesse nunca mais pensei ou que nunca mais.
0: Os vendedores, os dealers, não largam as pessoas que já foram.
4: Pois,
0: já
4: eu
0: foram,
4: já mudei de números, já mudei tudo. Isso é uma vida que já vai para trás.
0: Eu no outro dia vi um vídeo, não sei se foi da tua primeira vez, agora em julho, que voltaste a surfar. Estavas muito comovido.
4: Estava.
0: Foi, não foi? Foi a primeira. Foi aonde? Foi na.
4: Foi a Inglaterra.
0: Esta é a primeira foi a Inglaterra?
4: A primeira foi a Inglaterra. Se calhar o que viu foi um evento...
0: Eu vi um vídeo que tu estavas...
4: Era um evento...
0: Antes de entrar na água, estavas com colegas, um treinador...
4: Sim.
0: E estavas com um ar mesmo... Como se tipo, epá...
4: Era.
0: Que bom poder estar aqui e fazer isso outra vez.
4: Foi muita emoção.
0: Foi muita emoção, não é?
4: O sentir, só o vestir a lycra, poder estar na água, ouvir o meu nome.
0: Ok, sim,
4: foi espetacular e tem sido espetacular. E é isso que eu tento me lembrar sempre, é esse sentimento, é o poder estar ali, o poder aproveitar, estar a competir outra vez e poder viajar, não é? E poder fazer aquilo que eu mais amo, que é surfar.
0: Quando é que agora tu vais voltar a. Quando é que há uma competição? Ou...
4: Agora tenho no meio de 14, 15 de outubro, tenho em Espanha. E depois no último fim de semana de outubro tenho a Liga Mel, que é o nacional, o campeonato nacional.
0: Okay.
4: E pronto, e depois em princípio é isto que temos para este ano.
0: Vamos torcer para que o Vasco ganhe.
4: Obrigado.
0: Vasco, tive muito gosto em receber-te.
4: Muito bom, obrigado.
0: Um grande abraço para ti, corra tudo muito bem.
4: Obrigado. E obrigado por me deixar também vir aqui e falar um bocadinho, e foi muito bom.
0: Estou à espera de ver o headline com Vasco Ribeiro, sagra-se campeão nacional. Eu sei que não é o mais importante, nós estamos a dizer isto,
4: claro.
0: Só por desejo bem, mas
4: obrigado.
0: Interessa é estás feliz. Olha,
4: é isso.
0: Quero é que sejas feliz e a tua família.
4: Obrigado.
0: Tá bem? Grande abraço.
4: Tá, obrigado.
0: Tá, obrigado.
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0: Chama-se Fala, o novo disco de Rita Red Shoes, onde canta apenas canções compostas propositadamente para este disco, de autoras, compositoras e autoras portuguesas. São várias as que por aqui andam. Lembro-me, por exemplo, da Joana Espadinha, de Margarida Campelo, de A Garota Não, da Márcia, enfim, uma série de compositoras que aqui estão neste disco, Amélia Mus, etc, etc, etc. Vamos ouvir uma das canções deste Fala, que é disco da semana aqui na RTP Mundo. Chama-se Desejo de Sorte, e é assim.
6: A canção Desejo de Sorte tem uma história muito particular e bonita. Eu pedi à Amy Carroll para me escrever uma canção para o disco e, passado algum tempo, ela enviou-me uma mensagem a dizer que não estava muito contente com aquilo que tinha, mas perguntou-me se eu poderia achar interessante pegar numa canção que tinha sido escrita pela mãe dela há alguns anos e que nunca tinha visto a luz do dia. Ela própria já tinha tentado gravar, mas não tinha ficado satisfeita com o resultado, e ela achava que iria assentar muito bem em mim. E assim foi. A Amy Carroll mandou uma canção escrita pela sua mãe Marília Miranda Lopes, e é uma canção muito bonita, e que me demorou algum tempo também encontrar o caminho, mas que, com a qual o caminho, eu fiquei muito satisfeita com o caminho onde chegámos, é o ponto onde chegámos, e eu sei que elas também. Portanto, é uma história de mãe e filha. Eu meti-me pelo meio, mas acho que tem mesmo um final feliz.

0: Desejo-te sorte. Um dos temas do álbum Fala, o novo de Rita Red Shoes. A caminho do meio-dia, tempo também de escutarmos mais uma novidade que trazemos no posto de escuta. Uma jovem, apenas 17 anos, é de Guimarães, chama-se Ana Silvino e em Déjà Vu apresenta-nos um tema que nasce daquele instante em que o presente parece por breves segundos repetir o passado.
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0: Déjà Vu é o single estreia da cantora e compositora vimaranense Ana Silvino, que apresenta assim este primeiro tema. Nasce daquele instante.

Déjà vu. Ana Silvino, 17 anos apenas. É a estreia na música e também no posto de escuta, que pode ser ouvido todas as canções, todos os protagonistas, todos os episódios do posto de escuta estão disponíveis em permanência na RTP Play. Esta senhora é dona do seu nariz, Elvira.

A dona do teu nariz de Elvira, quase nas minhas despedidas. Eu sou o João Pedro Bandeira. Amanhã, terça-feira, volta aqui a este espacinho entre as 10 e o meio-dia, o João Bacalhau. Foi ótimo, foi um gosto estar consigo. Estamos a caminhar para o fecho desta hora. Já sabe que depois do meio-dia, Augusto Fernandes, em simultâneo com a Antena 1, e o Jornal de Esporto, a não perder ao meio-dia e meia. Para já, uma máquina, grande máquina. Adoro. A garota não. Para nos levar até ao fecho da hora e até ao jornal do meio-dia. Cuidado também com o mau tempo, vem aí muita chuvinha. É o outono. Seja como for, uma ótima semana para si, com muita saúde, acima de tudo.

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1: Muito boa tarde, meio-dia no continente e na Madeira, 11 horas da manhã nos Açores. Vamos conhecer os títulos do Jornal do Meio-Dia.
2: São quatro os arguídos acusados formalmente pelo Ministério Público no caso das gêmeas que receberam tratamento no Hospital de Santa Maria. Vão ter de responder pela prática dos crimes de prevaricação, peculato e abuso de poder. A Juventude Social-Democrata defende o prolongamento das isenções fiscais na compra de casa para jovens até aos 35 anos. A medida termina no final do ano, mas a JSD pede que seja mantida a habitação pública no crédito à habitação. A advogada iraniana Nazrin Sotoudeh venceu o Prémio de Direitos Humanos Vaclav Havel, entregue pelo Conselho da Europa.
1: As notícias com edição de Frederico Moreno.
2: O Ministério Público quer levar a julgamento quatro pessoas no caso das gêmeas luso-brasileiras que foram tratadas com o medicamento Zolgensma. A Procuradoria-Geral da República revelou na última hora que foi deduzida a acusação contra quatro arguídos. Estão em causa vários crimes, Sandra Henriques, neste caso que remonta a 2019.
3: Três arguídos estão indiciados em coautoria pela prática de um crime de prevaricação em concurso aparente com o crime de abuso de poderes. Ou seja, terão sido cometidos os dois crimes, mas acabam por responder apenas por um deles. Uma quarta arguída é acusada da prática de um crime de burla qualificada. É o que refere o comunicado da Procuradoria-Geral Regional de Lisboa, que acrescenta que a investigação foi dirigida pelo Ministério Público da 1ª Secção do Departamento de Investigação e Ação Penal Regional de Lisboa, coadjuvado pela Polícia Judiciária. O comunicado não identifica os acusados, mas a CNN Portugal avançou, entretanto, que são o filho do antigo presidente Marcelo Rebelo de Sousa, Nuno Rebelo de Sousa, o antigo secretário do Estado da Saúde, António Lacerda Salles, o antigo diretor clínico do Hospital de Santa Maria, Luís Pinheiro, e a mãe das crianças, Daniela Martins.
2: Não foi ainda divulgada oficialmente a identidade dos quatro arguídos que foram agora formalmente acusados pelo Ministério Público no caso das gêmeas luso-brasileiras que sofrem de atrofia muscular espinhal. Estas pessoas são acusadas dos crimes de prevaricação, peculato e abuso de poder. A Juventude Social-Democrata quer que seja prolongada a garantia pública no crédito à habitação, na compra da primeira casa e também que seja alargada à construção de imóveis. À Antena 1, o presidente da JSD diz mesmo que seria incompreensível interromper políticas que já ajudaram dezenas de milhares de jovens na compra da primeira casa. Inês Ameixa.
4: Funciona como uma garantia do Estado que permite o financiamento até 100% no crédito à habitação para jovens até aos 35 anos. O regime em vigor termina no final do ano, mas a Juventude Social-Democrata quer agora estendê-lo para lá de 2026.
5: Para nós é óbvio, é evidente que os resultados mostram que estas são políticas necessárias e que devem continuar. E que seria incompreensível interromper uma política que já apoiou dezenas de milhares de jovens até aqui.
4: João Pedro Luís, líder da JSD, ouvido pela Antena 1, quer ainda que seja dado um passo em frente, que a garantia pública seja estendida à construção da primeira casa.
5: Quem escolhe construir a sua primeira casa não deve estar excluído de um mecanismo, de um instrumento, de uma garantia que é precisamente criada para ajudar os jovens a ultrapassar uma dificuldade que sempre existiu, que é de reunir capitais próprios.
4: Propostas que vão ser apresentadas formalmente aos partidos que apoiam o governo no Parlamento, mas João Pedro Luís deixa um desafio à oposição.
5: Creio que será muito importante que possam clarificar, afinal, qual é a avaliação que fazem das políticas de habitação do Governo e, portanto, se estão ou não estão a favor da isenção de IMT de imposto seu, se defendem ou não defendem a continuidade da garantia pública para além de 2026, se defendem ou não defendem que essa garantia pública possa ser alargada à construção, porque creio que as novas gerações em Portugal têm o direito de saber, afinal, como é que se posicionam os vários partidos sobre estas matérias.
4: Sobre os alertas internacionais de que os apoios do Governo estão a fazer aumentar a procura, o líder da JST entende que não está provada uma relação causa-efeito entre estas políticas e a subida dos preços na habitação.
2: Até ao final de junho, 112 mil jovens beneficiaram do chamado IMT Jovem. Foram celebrados 40 mil contratos de crédito com o apoio da Garantia Pública. As propostas da JSD para a habitação vão agora ser apresentadas formalmente aos partidos que apoiam o Governo na Assembleia da República. O presidente da Confederação do Turismo de Portugal defende o regresso das negociações na chamada reforma das leis

0: Moraes. Francisco Calheiros afirmou esta manhã numa cimeira sobre turismo em Lisboa que deve ser dada uma nova oportunidade à revisão das leis do trabalho.
1: Que sejam retomadas as negociações em relação à revisão da legislação laboral. Até podem ser outros moldes, até podem partir das confederações patronais, mas as negociações têm de voltar. O país precisa de uma legislação laboral mais moderna e mais adaptada aos novos tempos. Não podemos é cair no mesmo erro. Houve e há demasiado radicalismo e foi este radicalismo que matou a revisão da lei laboral que estava em curso. Estes não são pedidos de um setor, são condições para que Portugal continue a crescer. E um país que já sabe disto porque lhe o dissemos ano após ano, não tem desculpa para continuar a adiá-lo.
0: Posição da Confederação do Turismo de Portugal a defender o regresso das negociações para a reforma das leis laborais no país. Uma ideia defendida durante a Cimeira do Turismo, que decorre ao longo do dia no Hotel Ritz, em Lisboa. À porta, os trabalhadores do setor do turismo têm estado a manifestar-se nesta manhã. Há pouco, ouvido pela Antena 1, o coordenador da Federação dos Sindicatos de Hotelaria e Restauração, Luís Trindade, respondeu ao líder do Turismo de Portugal sobre este regresso da discussão do pacote laboral.
2: Todos nós sabemos, quando vamos a um local, aos hotéis, à restauração, o que vemos é mão de obra estrangeira. Não estamos contra eles que venham trabalhar para o nosso país, mas o que é certo é que eles não têm conhecimento dos direitos que têm e estão sujeitos a uma enorme exploração, não é? Sem ganhar a devida retribuição. Mesmo esses que estão a vir para o nosso país do estrangeiro, também já estão a sair porque veem que não é digno a forma com que estão a ser explorados.
3: Pensa que há a possibilidade de acontecer, de voltar à discussão, o pacote laboral?
2: Isso vai ser sempre a tentativa das associações patronais e do patronato, mas estaremos cá para lutar mais uma vez contra o pacote laboral e, aliás, o que nós pretendemos é os aumentos dos salários e mais direitos para quem trabalha. Não é desregulamentar como eles pretendem desregulamentar o trabalho em Portugal.
0: As acusações do coordenador da Federação dos Sindicatos de Hotelaria e Restauração a responder ao líder da Confederação do Turismo de Portugal sobre o regresso da discussão sobre o pacote laboral. Chuva e trovoada é a previsão do Instituto Português do Mar e da Atmosfera para hoje e amanhã, a partir do meio-dia, ou seja, a partir de agora, estão sob aviso amarelo os distritos de Faro, Beja, Évora, Porto Alegre, Castelo Branco, Guarda e Bragança, sobretudo o interior do país, que vai ficar sob aviso amarelo até às 9 da noite. O IPMA alerta para a existência de condições favoráveis à ocorrência de fenómenos meteorológicos localizados. A partir das 3 da tarde e amanhã, o aviso amarelo passa a abranger os distritos de Aveiro, Porto, Braga, Viana do Castelo e Vila Real, novamente devido ao cenário de chuva por vezes forte. Um homem morreu ontem à tarde na Praia da Bordeira, concelho de Algesur, no Algarve, entrou em paragem cardiorrespiratória quando se encontrava a banhos. De acordo com a Autoridade Marítima Nacional, a vítima tinha 59 anos e tinha nacionalidade alemã. São recomendações inéditas. Pela primeira vez, a Direção-Geral da Saúde apresenta diretrizes sobre alimentação nas creches para crianças até aos 3 anos. O manual aponta caminhos, Ana Fernandes Silva, ao nível da oferta alimentar, numa altura muito importante da vida.
4: Os primeiros 1000 dias de vida são decisivos para o crescimento e desenvolvimento saudável dos bebés, mas escolher uma boa alimentação pode ainda evitar muitos problemas de saúde a longo prazo. Por isso, a Direção-Geral da Saúde recomenda que até aos 3 anos as creches devem promover e proteger o aleitamento materno, devem também privilegiar os alimentos naturalmente ricos em nutrientes, oferecendo diversidade alimentar e dando preferência aos alimentos sazonais e de origem local. No que toca às restrições, a DGS pede que se limitem sempre que possível os alimentos ultraprocessados e os produtos com adição de açúcares ou elevado teor de sal. É recomendado ainda que as quantidades dos alimentos sejam adequadas à faixa etária e também às necessidades de cada criança para evitar excessos e porções insuficientes.
0: Em Portugal, a obesidade infantil continua a ser um dos mais relevantes problemas de saúde pública. Cerca de um terço das crianças entre os 6 e os 8 anos apresenta excesso de peso. O Prémio de Direitos Humanos Vaclav Havel vai ser entregue à advogada iraniana Nazrin Sotoudeh. O anúncio foi feito há minutos. Nazarine Sotoudeh é uma das principais advogadas de direitos humanos no Irão. Representou ativistas, jornalistas, minorias e crianças em risco de execução, enquanto lutava contra as leis que impunham o uso obrigatório do hijab, o véu islâmico, e pena de morte, apesar de repetidas detenções, longas prisões e riscos pessoais graves. Nazarine Sotoudeh foi detida várias vezes e o compromisso considerado inabalável com a justiça, mesmo sob dura repressão estatal, tornou esta advogada um símbolo de coragem e de resiliência para defensores dos direitos humanos e movimentos pró-democracia no Irão e além. O Papa Leão XIV apela à abertura de negociações para a paz na Ucrânia. De visita à cidade francesa de Metz, o líder da Igreja Católica afirmou esta manhã que as partes envolvidas no conflito devem estar dispostas a sacrificar algumas das exigências para permitir o fim do conflito sangrento que já dura há 4 anos. O Papa também defendeu a Europa como um espaço de integração e multiculturalidade, numa altura em que os partidos de extrema-direita têm vindo a ganhar espaço. A correspondente da Antena 1 em França, Rosário Salgueiro, registou as palavras de Leão XIV.
5: O discurso de Leão XIV em Metz mostra uma continuidade, necessidade de diálogo, dizendo que numa Europa onde o massacre desnecessário faz inúmeras vítimas civis todos os dias, numa clara referência à guerra na Ucrânia. Neste discurso, o Papa fustigou as relações humanas entre os Estados, que, segundo ele, são cada vez mais bárbaras essas relações, apelando a lutar contra a mentira e ao respeito pela dignidade humana. Leão XIV disse que a Europa se encontra face a uma nova etapa com a chegada de tantos homens e tantas mulheres, apelou ao combate das redes de traficantes, à elaboração de leis de integração e acolhimento sem hipocrisia. Leão XIV sabe muito bem que em muitos países europeus, e em particular a França, a imigração está no coração da discussão política. No final do discurso, um momento mais emotivo, apelou aos jovens europeus para que não tenham medo, lembrando essa frase de São João Paulo II, e que a Europa conta com eles, com os mais novos, para melhorar o futuro.
0: Reportagem de Rosário Salgueiro na cidade francesa de Metz, que recebeu hoje a visita do Papa Leão XIV. A memória do cheiro das coisas, do realizador António Ferreira, é o candidato oficial de Portugal à categoria de melhor filme internacional nos Oscars do próximo ano. Este filme foi rodado em Lisboa, em Coimbra, aliás, conta a história de um antigo combatente da guerra colonial que é obrigado a ir para um lar. O jornalista Joaquim Reis conversou com o realizador e registou as expectativas.
6: Deixa-te disso. Eu não vou ficar aqui muito tempo.
7: A memória do cheiro das coisas. Filme do realizador coimbrão António Ferreira, onde um antigo combatente de África é internado num lar à atenção de uma cuidadora com origens numa antiga colónia africana. Para o realizador António Ferreira, faz este filme uma catarse tentando analisar uma memória coletiva?
8: Sim, eu diria que é um filme se calhar sobre reconciliação. Este homem, obviamente, esteve na guerra e este encontro com esta cuidadora negra portuguesa vai abrir uma porta de diálogo que normalmente não acontece.
7: Contando já com 14 prémios em festivais internacionais, A Memória do Cheiro das Coisas foi agora selecionado pela Academia Portuguesa de Cinema como o candidato luso aos Oscars 2027.
8: Estou feliz e atarantado. Muito feliz, obviamente, porque é uma grande oportunidade. O Oscar é a maior janela e isto teve logo repercussão internacional. E pronto, e ficámos muito, mesmo muito contentes e, até, e muito surpresos de termos sido escolhidos.
7: Este é só o início de um processo que não é simples e que passa pela promoção e divulgação obrigatória do filme, mas com condições.
8: Há 3 empresas certificadas nos Estados Unidos. Nós temos que contratar uma dessas empresas e todas as campanhas que têm que ser feitas, sei lá, outdoors, organizar projeções para os membros, etc., que a gente já começou a sondar e as campanhas rondam os 500 mil euros. Só para termos uma ideia de qual é o grau do jogo em que estamos a falar. É a Académica contra o PSG, mas a gente vai lá e vai tentar. Mas sempre tranquilamente, o que vier virá.
7: A equipa de A Memória do Cheiro das Coisas não esconde a esperança de que o dourado da estatueta de melhor filme internacional 2027 possa vir a brilhar na Luz Atenas.
0: Candidato português à categoria de melhor filme internacional, A Memória do Cheiro das Coisas, realizado por António Ferreira, rodado em Coimbra. A cerimónia de entrega das Estatuetas Douradas está marcada para 14 de março do próximo ano.
9: Foi o Jornal do Meio-Dia com Frederico Moreno, num simultâneo com a RTP Antena 1 Madeira, Açores e RTP Mundo. 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Muito boa tarde, uma ótima semana, bom, e uma ótima viagem também. Vamos lá ajudar aqui os nossos ouvintes. Mónica, o que há para dizer no que toca ao trânsito?
10: Para Lisboa, que ainda se para na segunda circular, no sentido Benfica Aeroporto, entre o eixo norte-sul e a zona das Calvanas. E no Porto, ainda por resolver o acidente na A28, no sentido Porto-Viana do Castelo, um acidente na zona de Vila do Conde, que ainda está a provocar demora nesta zona.
9: Número para o trânsito, 821-0101, recorda a chamada gratuita. Uma ótima viagem e tudo a que vem.
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9: E agora com esta viagem musical que mistura bossa nova, MPB, música popular brasileira e toques de samba. Chama-se Ondas do Mar, juntando as vozes e o talento de Ana Joyce e Ivandro.
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0: Nós, na RTP Antena, muito boa tarde. No episódio de hoje do Portugalex, que está a chegar, temos novas estrelas e condecorações, livros de memórias, já vamos saber de quem, e ainda a libertação de mosquitos, pois é.
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6: 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Agora, quando estamos no estrangeiro e dizemos que somos portugueses, já ninguém diz Ronaldo ou pai da Fanny. Dizem logo...
5: E agora a Stella está a tentar arrancar o microfone das mãos do Presidente?
6: Calma, Stella.
7: Deixa-me cá.
6: Eu ainda não acabei. Qual é a pressa?
7: Que tem no cá.
6: Qual é a pressa?
7: O Pingo Doce. Charte.
6: Qual é a pressa?
5: O livro de memórias do irmão da Lady Di continua a dar bronca. Quem já chegou à página 56 sabe que o Manu Spencer conta que a rainha Isabel II chegou a pensar submeter o filho Charles a uma operação para aproximar as orelhas da cabeça.
8: Sabia disto, Dom Duarte?
9: Por acaso sabia. A rainha Isabel não queria que continuasse a chamar Dumbo ao seu filho. O Rodrigues dos Santos. Era chato, percebe? Hã?
8: E quando é que a rainha desistiu da ideia?
9: Olha, quando percebeu que se a monarquia fosse ao charco, o Charles podia sustentar-se precisamente a fazer de Dumbo na Disneylândia, não é?
8: Certo. E já leu o livro até ao fim? Vêm lá mais revelações bombásticas?
9: Não são poucas. Na página 81 diz que o Harry não nasceu ruivo. Enferrujou numa viagem de iate, não é? E na 112 diz que a rainha não teve mais de 30 corgis, como se lê na imprensa. Era sempre o mesmo, com perucas diferentes, percebe?
8: Obrigado, cá o esperamos para comentar a próxima bronca. 30 mil mosquitos estéreis foram libertados em Lisboa. A ideia é pô-los a competir com os machos férteis no acasalamento com as fêmeas, porque como foram esterilizados, não se vão reproduzir. E assim ajudar a controlar a reprodução da espécie.
5: O conservador Paulo Núcio, do CDS, já se manifestou.
10: Mas o que é isto? Estão a incentivar os animais a copular, sem ser para efeitos de procriação? É isto que estamos a ensinar às nossas crianças? Lisboa vai colher orgias de mosquitos. Bom, eu até tenho medo do que virá a seguir. Mosquitos fêmeas com cintos de ligas. Pomos com botas de couro. Atende, pudor. Oh, não. Lá vem outra vez o touro que me colheu.
5: Pelo seu lado, o PAN está preocupado com a vida familiar dos mosquitos.
11: O PAN exige que sejam feitos tratamentos de fertilidade aos 30 mil mosquitos abusados pela Câmara de Lisboa. Roubaram-lhes o sonho de constituir uma família. Isto não se faz.
5: Portugalex pergunta: será que a Stella do Pingo Doce vai tirar o microfone ao Seinfeld?
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0: Baby, don't waste my time. Uma canção que fala de tempo, escolhas e liberdade. Novo single da cantora portuguesa Marta Ren. Vamos recebê-la.

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1: Agora, 12:30, em ponto. Está na hora do Jornal de Desporto. Vamos conhecer os títulos desta edição.
2: Portugal vence na Noruega. Jesus segue só com vitórias, mas tem mais um caso Cristiano Ronaldo para gerir. Neste jornal, a análise de Hugo Almeida, ex-internacional português, que conhece bem o capitão. André Vilas Boas diz que é uma perda de tempo o Conselho de Disciplina a analisar a festinha de Samu Abá no último Porto Benfica. Vasco Vilas é mais um nome para a galeria de notáveis do desporto nacional. Sagrou-se campeão do mundo de triatlo. E ainda as últimas do ciclismo, futsal, handball, ténis e basquetebol.
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2: Portugal bateu ontem a Noruega por 2-1 com golos de João Félix e Gonçalo Ramos. Haaland marcou para os nórdicos e lidera o grupo 4 com duas vitórias nos dois primeiros jogos da Liga das Nações. O jogo ficou marcado pela não utilização de Cristiano Ronaldo. O camisola 7 não era suplente na seleção há mais de 2 anos. A última vez foi a 8 de setembro de 2024. Entrou após um intervalo na vitória sobre a Escócia, também na Liga das Nações. Mas temos de recuar bem mais atrás para encontrar o último jogo em que esteve no banco e não foi utilizado em jogos oficiais. Foi há mais de 18 anos, a 15 de junho de 2008, na fase de grupos do Europeu, em que foi poupado contra a Suíça numa altura em que a seleção já estava apurada para os quartos de final. Ontem foi apenas a terceira vez em que Ronaldo não saiu do banco, desde que se estreou pela Seleção A em 2003. No final do jogo, não foi ao relvado para agradecer aos adeptos junto dos restantes jogadores e foi de imediato para o balneário, num sinal claro de amor. Jorge Jesus assumiu não ser apercebido naquele momento, mas garantiu que vai falar com o CR7, deixando nestas palavras algum desagrado pela situação.
3: Falar com ele, não é? Mas eu conheço-o muito bem. Claro que a seleção portuguesa é a seleção portuguesa. Não é a mesma coisa com o clube, mas para mim não é nenhuma novidade. Mas a seleção é de todos nós e eu, como capitão da equipa, não posso, neste momento, não sei responder concretamente em relação ao pensamento dele, mas só depois de falar com ele.
2: O treinador explicou ainda porque não lançou Cristiano Ronaldo no encontro de ontem em Oslo.
3: Só ele é que pode responder. O que é um facto é que não é por ter hoje não jogado que seja um jogador que não conto com ele, conto exatamente com ele. Aliás, antes do jogo eu disse-lhe a ele: não te vou meter de início, mas durante o jogo eu vou-te colocar no jogo. Só que o futebol é isto. Dito-te coisas que neste caso eu achava que não justificava fazer a modificação de um ponta de lança, neste caso com as características do Cris.
2: Jorge Jesus a gerir a utilização de Cristiano Ronaldo. Hugo Almeida, ex-internacional português, estava nessa equipa no Euro 2008, quando Ronaldo foi suplente não utilizado pela última vez em jogos oficiais. Conhece bem o capitão e admite que ninguém gosta de ficar de fora. E Ronaldo, um bicho de competição, muito menos.
4: Eu penso que isto já deveria ter sido falado entre ele e o Jorge Jesus. Pelo que eu acompanhei muitas vezes os jogos na Arábia, o Jesus também tirava o Cristiano aos 60, 70, para poupar. Temos que pôr em conta de que Cristiano já não tem 20 anos a mais, já demora a ter mais recuperação. Agora, é normal, as coisas são como são, ninguém gosta de ficar de fora e não entrar. O objetivo é sempre, ainda mais conhecendo o Cristiano como conheço, é sempre um bicho de competição, gosta de estar sempre a ajudar os seus. Ninguém gosta de ficar de fora. Cristiano é o Cristiano, isto nem se põe em causa, é um jogador fora de série, é um jogador a quem nós portugueses devemos muito.
2: Ronaldo não jogou e quem aproveitou foi Gonçalo Ramos, que voltou a marcar e deu mais acutilância ao ataque português, juntando-se a um João Félix renascido que pela primeira vez na seleção marcou em 2 jogos consecutivos. O Almeida aprova estes 2 nomes no ataque de Portugal.
4: É uma dupla que toda a gente está habituada a ver jogar. O Gonçalo tem estado à sombra do Cristiano, do melhor jogador do mundo, mas o Gonçalo é um ponta de lança de top mundial, é um ponta de lança de elite, e está a dizer que está à espera da sua oportunidade. Ele, quando tem oportunidades, tem um rácio muito, muito bom de minutos para golos. É sempre um avançado que é temido também pela equipa adversária. O João Félix parece que renasceu, parece outro jogador também, derivado ao ano anterior ter trabalhado com o Jorge Jesus, e parece outro jogador, parece um jogador mais liberto, parece um jogador mais feliz a jogar, e isso conta muito.
2: O ex-ponta de lança da Seleção Nacional marcou 19 golos em 57 presenças, viu o jogo de ontem na Noruega e fala já da influência de Jorge Jesus, apesar do pouco tempo de trabalho que o selecionador tem com a equipa.
4: Eu penso que notar o dedo, acho que não teve ainda muito tempo para trabalhar, acho que pegou na base que já vinha atrás, mas penso que agora estes jogos são para ele também tirar ilações de opções dos jogadores, de estilo de jogo dos jogadores, onde ele consegue aí sim com mais tempo depois trabalhar. Agora é lógico, uma outra coisa já vem dele. Porque ele, como também disse, e bem, muitos dos jogadores já jogaram com ele, muitos jogadores já entendem as ideias, as dinâmicas e a maneira que ele quer jogar, por isso acho que está no caminho certo.
2: O Almeida está, nesta altura, a trabalhar como treinador adjunto de José Moraes no Al Sharjah dos Emirados Árabes Unidos, e com o objetivo, claro, de serem campeões.
4: E as coisas estão encaminhadas, começamos agora o campeonato, temos 5 jornadas, temos 3 vitórias e 2 derrotas. Esperamos que as coisas nos corram bem este ano, e vamos lutar para tentar sermos campeões.
2: Hugo Almeida, ex-internacional português, em entrevista à Antena 1 ao jornalista Nuno Matos. A seleção portuguesa viaja a esta hora para Malmö, na Suécia, onde vai ficar a preparar o próximo jogo, quinta-feira, com a Dinamarca. Portugal vai ficar em Malmö, a cerca de 20 minutos de Copenhaga, e esta tarde tem um treino de recuperação agendado para as 17 horas, num dia que será fechado à comunicação social. Bruno Fernandes falhou o duelo com a Noruega e está em dúvida para o jogo com os dinamarqueses. Este Dinamarca-Portugal está agendado para quinta-feira às 19h45 no estádio Parken. Tem relato aqui na Rádio Pública do enviado especial Fernando Eurico. Nos outros jogos de ontem da Liga das Nações, destaque para o triunfo precisamente da Dinamarca por 2-0 sobre o país de Gales, jogo do grupo de Portugal. Nota também para a vitória da Grécia na Alemanha por 1-0. Jürgen Klopp ainda não venceu como técnico da seleção germânica. E também referência para o triunfo fora da seleção dos Países Baixos sobre a Sérvia. 2-1 foi a primeira vitória do espanhol Xavi Hernández ao serviço dos laranjas. Para hoje, na Liga A, destaque para o Bélgica, França e Turquia e Itália, ambos às 19h45. Ainda pelas seleções, a de sub-21 adiou o apuramento para o próximo europeu, depois da derrota na Bulgária, na sexta-feira, e já está nos Açores a preparar o próximo encontro. O jogo é diante de Gibraltar, na quarta-feira. Rafael Nel, avançado do Sporting, alerta para as dificuldades do jogo, mas o pensamento da equipa nacional é só um.
5: Acho que vai ser um jogo difícil, e conto com o apoio dos portugueses lá nas ilhas, e espero que sairemos com a vitória.
2: Portugal defronta Gibraltar na quarta-feira em Ponta Delgada, nos Açores, em busca do apuramento para o Campeonato da Europa. O Conselho de Disciplina da Federação Portuguesa de Futebol vai perder tempo com a queixa do Benfica para tentar penalizar Samu depois do lance Combá no final do clássico com o Benfica. André Villas-Boas falou hoje desse lance para dizer que foi uma festinha do avançado espanhol, que não terá consequências disciplinares.
6: Cada um busca os métodos mais criativos para arranjar maneiras de suspender jogadores do Futebol Clube do Porto para outros jogos. Evidentemente que nada se vai passar, porque isto são atos que escapam naturalmente ao juízo dos árbitros de forma no minuto de jogo. Se calhar o VAR não tinha as imagens para analisar a festinha que o Samu fez ao Bá da forma correta, e também de pouco adiantaria, porque seguramente não seria uma expulsão. Portanto, isso é uma tentativa de condicionamento dos jogadores do Futebol Clube do Porto para o futuro. como uma nova estratégia por parte do Benfica, que não levará a lado nenhum e que é uma perda de tempo para o Conselho de Disciplina. O Futebol Clube Porto fará, evidentemente, a sua defesa.
2: À margem da cerimónia do hastear da bandeira, no dia do 113º aniversário do clube, André Villas-Boas diz que a polémica em torno do clássico da semana passada só existe porque há um clima de frustração pelo facto do Benfica não ter ganho.
6: São frustrações naturais. Portanto, as primeiras deram-se na continuação do fim do jogo, com as conferências de imprensa e com a desilusão que acarreta para alguns a perda de um clássico do futebol português e depois pronto, dá-se o interregno de 3 semanas e naturalmente o Futebol Clube Porto Benfica, como o maior jogo do campeonato português, tem esse impacto na vida das pessoas e pronto. Reflete-se sobre o clássico, sobre o que aconteceu, sobre as diferentes perspectivas, as perspectivas de cada um e cada um. Uns saboreiam as vitórias, outros saboreiam a derrota. Para o Futebol Clube do Porto é um momento de foco e de união. Nada está decidido e temos que continuar a demonstrar a nossa capacidade nos jogos.
2: André Villas-Boas à margem do aniversário do Futebol Clube do Porto. Ontem foi dia de glória para o triatlo português. Vasco Vilaça é o novo campeão do mundo. Depois da última etapa do circuito disputada em Pontevedra, na Galiza, o atleta português terminou a finalíssima no segundo lugar com o mesmo tempo do vencedor, Matthew Hauser, e conseguiu assim segurar o primeiro lugar do Mundial. Vilaça é o primeiro triatleta masculino no topo da modalidade, depois de há 19 anos Vanessa Fernandes ter conquistado o Campeonato do Mundo Feminino na Alemanha em 2007. O feito de Vasco Vilaça foi seguido de perto em Espanha pela enviada especial da Antena 1, Ariana Azevedo.
7: And the new World Triathlon Champion representing Portugal, Vasco Vilaça!
8: Este é o som da vitória. Vasco Vilaça, campeão do mundo de triatlo em Pontevedra, terminou em segundo, ombro a ombro com Matthew Hauser. Os dois com o mesmo tempo, 1 hora, 39 minutos e 31 segundos. O australiano venceu a prova, o português conquistou o primeiro título mundial.
9: Acho que é principalmente aqui um agradecimento enorme a todas as pessoas que me ajudaram a chegar aqui. Aqui as pessoas mais importantes, a minha família, a minha irmã, a minha mãe e o meu pai, nos momentos bons, nos momentos maus, sempre ao meu lado.
8: Vasco Vilaça saiu em sexto para a corrida, a 11 segundos da frente, depois de perder tempo a calçar as sapatilhas, recuperou e discutiu a vitória até à meta. Os 4 primeiros terminaram separados por apenas 5 segundos. Ricardo Batista foi quarto na prova e conquistou a medalha de bronze na classificação geral.
10: Foi o ano todo a trabalhar para este momento e é um orgulho acabar no lugar de pódio no fim desta época. Foi uma época com muitos altos, alguns baixos, mas é sempre um orgulho acabar numa escada do pódio e quem sabe para o ano vir a melhorar este resultado.
8: Portugal colocou 2 atletas no pódio final do Campeonato do Mundo. Fernando Feijão, presidente da Federação de Triatlo, destaca o trabalho que está na origem destas medalhas.
11: Um momento único, um momento extraordinário. Os nossos atletas são fantásticos para hoje mostrar ao mundo o que é Portugal. Estou sem palavras para agradecer aos atletas, aos pais, aos treinadores, aos clubes, porque sem eles isto era impossível. A todos aqueles que fizeram deste dia um dia extraordinário.
8: 19 anos depois do título conquistado por Vanessa Fernandes em Hamburgo, Vasco Vilaça volta a colocar Portugal no topo do triatlo mundial. É o primeiro português a sagrar-se campeão do mundo de elite masculina.
2: O dia histórico para o triatlo português. No ciclismo norte-americano, Brandon McNulty é o novo campeão mundial de fundo. Superiorizou-se à forte concorrência e foi o primeiro a cumprir os 273,4 km entre Brossard e Montreal, no Canadá, em 6 horas e 17 minutos. A prestação da seleção portuguesa não foi feliz. Do contingente de 6 ciclistas, apenas 2 terminaram a prova, Nelson Oliveira e Ivo Oliveira. Nelson no lugar 56 e Ivo foi o 58º. Afonso Eulálio, António Morgado, João Almeida e Tiago Antunes desistiram. No Nacional de Futsal houve empate a 3 no derby da 3ª jornada entre Sporting e Benfica. Além deste empate entre os rivais da capital, a jornada teve também um Rio Ave 6, Braga 6, Famalicão 3, Elétrico 1 e o Leões Porto Salvo 7, Portimonense 3. A ronda só termina hoje com a recepção do Torriense ao Ferreira do César a partir das 7:30 da tarde e às 9 com o Fundão Venda Nova. O Sporting lidera o campeonato com 10 pontos, mas mais um jogo realizado. No handball, a jornada 6 do Campeonato Nacional ficou marcada pela primeira derrota do Marítimo. Os insulares lideravam a prova, a par do Sporting, só com vitórias, mas perderam ontem frente ao Porto por 35-27. O Porto segue no campeonato só com vitórias, embora tenha menos um jogo que o líder Sporting, que tem 6 vitórias em 6 jogos. O Marítimo é agora segundo com 16, Porto com 15 em terceiro, mas menos um jogo. O Benfica é o quarto classificado. No ténis, Jaime Faria venceu o primeiro jogo de qualificação para o torneio ATP de Tóquio. O tenista português venceu esta manhã o japonês Shintaro Mochizuki. Triunfa em 2 sets para Jaime Faria pelos parciais de 6-2 e 6-4. Já em pares, Francisco Cabral está na final do torneio de Hangzhou na China. Ao lado de James Tracy, a dupla do português bateu o par composto pelo neerlandês Jan Julian Roger e pelo norte-americano Theodore Wingard por 2-7-0 com os parciais de 6-4 e 7-6, com 7-3 no tiebreak. Na final, vão agora defrontar a dupla neerlandesa Sander Arendts e David Pell. O jogo é amanhã, às 9:30 da manhã. No ranking ATP, Jaime Faria subiu ao seu melhor lugar de sempre no ranking mundial, ao ascender ao 61º posto, colocando-se a 12 posições do número 1 nacional, Nuno Borges. Faria subiu 7 lugares, enquanto Nuno Borges, que desistiu de Chengdu, caiu 1 lugar para 49º do mundo. Henrique Rocha desceu para o lugar 127. No topo da hierarquia continua o italiano Jannik Sinner, seguido do alemão Alexander Zverev e do espanhol Carlos Alcaraz. A fechar, uma notícia de basquetebol feminino. O Benfica conquistou a Supertaça. As encarnadas venceram o Gdessa por 73-31 na final jogada em Almada. Foi a quarta Supertaça feminina de basquetebol do palmarés do Clube da Luz.
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1: Informação de trânsito, Mónica Amaral.
12: Começamos por Lisboa, ainda se para na segunda circular, sentido Benfica Aeroporto. Há então filas a partir do Eixo Norte-Sul e até à zona das Calvanas. No Porto ainda há demora na A28 no sentido Porto-Viana do Castelo. Um acidente na zona de Vila do Conde ainda está a deixar muita demora nesta zona.
1: Muito boa tarde, boa viagem.
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1: Como é que alguém, considerado por tantos como talentoso, bondoso ou generoso, consegue interpretar um vilão da pior espécie? 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
17: 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É conhecer gente verdadeira, de carne e osso, e não só. E depois ver tudo, filmes, etc., não é? Ter toda essa informação. Mas é isso, é absorver o que é que cada personalidade dessas envolve em termos de ação, de trajeitos, E acho que acima de tudo é a experiência de vida que nos dá esse conhecimento, digamos assim. E é sermos observadores, acima de tudo, naturalmente observadores.
1: 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E agora a sugestão é fazer o que ainda não foi feito. Pedro Abrunhosa. Vamos recebê-lo.
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Ainda no passado sábado, completou 64 anos. Nasceu em 1962, como o tempo passa. Continua com a voz impecável, ali, Tracy Thorn, com os Everything But To Go, neste pedido, Don't Leave Me Behind.

0: É o título desta canção, uma pérola do álbum Baby the Stars Shine Bright, Everything But the Girl de Tracy Thorn. E é por uma boa causa que ficamos por aqui. Está aí a palavra do dia.
1: A palavra do dia é fascina. A palavra fascina vem do latim de fascina, que significa braçado, molho ou feixe de lenha. O termo deriva de facis, feixe em latim. Na origem, a fascina estava associada a uma prática militar. Inicialmente, a palavra era usada para designar feixes de ramos ou gravetos usados em construções militares para tapar valas ou reforçar fortificações e caminhos lamacentos. Com o tempo, o trabalho de recolher e organizar esses ramos e detritos associou-se às tarefas de arrumação e limpeza em geral, um sentido que se fixou até hoje, onde fascina remete quer para o serviço de limpeza de um quartel, quer para o soldado nomeado para vários serviços de rotina numa unidade, quer ainda para limpeza em geral.
0: Mafalda Lopes da Costa trouxe-nos a palavra do dia.

0: As notícias com edição de Frederico Moreno.
1: São 4 os arguidos acusados formalmente pelo Ministério Público no caso das gêmeas que receberam tratamento no Hospital de Santa Maria. O despacho de acusação a que a Antena 1 teve acesso identifica os nomes de Lacerda Salles, antigo secretário de Estado da Saúde, e de Nuno Rebelo de Sousa, o filho do ex-presidente da República. Também a mãe das gêmeas luso-brasileiras e o antigo diretor clínico do Hospital de Santa Maria vão ter de responder pela prática dos crimes de prevaricação, peculato e abuso de poder, crimes relacionados, Sandra Henriques, com a administração do medicamento Zolgensma para a atrofia muscular espinhal.
2: A mãe das gêmeas luso-brasileiras tratadas no Hospital de Santa Maria, Daniela Martins, é acusada da prática de um crime de burla qualificada. Os outros 3 arguidos estão indiciados em coautoria pela prática de um crime de prevaricação em concurso aparente com o crime de abuso de poder. Ou seja, terão sido cometidos os 2 crimes, mas acabam por responder por apenas um deles. Os 3 acusados são o filho do antigo presidente Marcelo Rebelo de Sousa, Nuno Rebelo de Sousa, o antigo secretário de Estado da Saúde, António Lacerda Salles, e o antigo diretor clínico do Hospital de Santa Maria, Luís Pinheiro. Em causa está o tratamento às meninas luso-brasileiras em 2019 para controlar a propagação da atrofia muscular espinal, que é uma doença neurodegenerativa. Este tratamento teve um custo de 2 milhões de euros por criança. O caso chegou a dar origem a uma comissão parlamentar de inquérito em que as conclusões apontaram para uma intervenção especial, sem ilegalidade, da Casa Civil do então Presidente da República, Marcelo Rebelo de Sousa. Já em 2024, a Inspeção-Geral das Atividades em Saúde concluiu que o acesso à consulta de neuropediatria das gêmeas luso-brasileiras foi ilegal, mas a prestação de cuidados de saúde às meninas decorreu sem que tenham existido fatos merecedores de qualquer tipo de censura, isto de acordo com a Inspeção-Geral das Atividades em Saúde.
1: O Ministério Público quer levar a julgamento 4 pessoas, uma delas a mãe das gêmeas luso-brasileiras, que foram tratadas com o medicamento Zolgensma. A mãe, Daniela Martins, enviou um comunicado às redações, dando conta de que nunca procurou para as filhas algo a que não tivessem direito e que não infringiu a lei para cuidar delas. De acordo com a RTP, a mãe das gêmeas luso-brasileiras garante estar tranquila em relação a esta acusação. 3 dias depois da marcha lenta de camiões, em protesto contra o preço dos combustíveis, foram recebidos esta manhã pelo Governo os organizadores desta manifestação. No final do encontro, no Ministério das Infraestruturas em Lisboa, o porta-voz dos empresários do setor das terraplanagens, Miguel Mendes, viu sinais positivos por parte do Governo.
3: A reunião, o balanço que podemos fazer é positivo. Houve, de facto, abertura para que os nossos pontos que trouxemos fossem discutidos. Alguns deles não dependem só da ação deste Ministério, mas também de algumas avaliações conexas, quer do Ministério da Economia, quer do Ministério do Ambiente. Mas saímos daqui com alguns compromissos, compromissos de olhar para os problemas deste setor.
1: Porta-voz dos empresários e camionistas não quis concretizar quais os compromissos que foram alcançados com o Governo. Eles realizaram na passada sexta-feira uma marcha de protesto que partiu de Paredes antes das 8 da manhã, seguindo rumo à A41 e depois pela A1 até Coimbra Sul. Este grupo foi hoje recebido no Ministério das Infraestruturas para discutir formas de responder à escalada do preço dos combustíveis. A juventude social-democrata quer que seja prolongada a garantia pública no crédito à habitação, na compra de primeira casa e também que seja alargada à construção de imóveis. À Antena 1, o presidente da JSD diz mesmo que seria incompreensível interromper políticas que já ajudaram dezenas de milhares de jovens, Inês Ameixa, na compra da primeira casa.
4: Funciona como uma garantia do Estado que permite o financiamento até 100% no crédito à habitação para jovens até aos 35 anos. O regime em vigor termina no final do ano, mas a Juventude Social Democrata quer agora estendê-lo para lá de 2026.
5: Para nós é óbvio, é evidente que os resultados mostram que estas são políticas necessárias e que devem continuar. E que seria incompreensível interromper uma política que já apoiou dezenas de milhares de jovens até aqui.
4: João Pedro Luís, líder da JSD, ouvido pela Antena 1, quer ainda que seja dado um passo em frente, que a garantia pública seja estendida à construção da primeira casa.
5: Quem escolhe construir a sua primeira casa não deve estar excluído de um mecanismo, de um instrumento, de uma garantia que é precisamente criada para ajudar os jovens a ultrapassar

0: dar uma dificuldade que sempre existiu, que é de reunir capitais próprios.
1: Propostas que vão ser apresentadas formalmente aos partidos que apoiam o governo no Parlamento, mas João Pedro Luís deixa um desafio à oposição.
0: Creio que será muito importante que possam clarificar, afinal, qual é a avaliação que fazem das políticas de habitação do governo e, portanto, se estão ou não estão a favor da isenção de IMT de imposto seu, se defendem ou não defendem a continuidade da garantia pública para além de 2026, se defendem ou não defendem que essa garantia pública possa ser alargada à construção, porque creio que as novas gerações em Portugal têm o direito de saber, afinal, como é que se posicionam os vários partidos sobre estas matérias.
1: Sobre os alertas internacionais de que os apoios do governo estão a fazer aumentar a procura, o líder da JST entende que não está provada uma relação causa-efeito entre estas políticas e a subida dos preços na habitação.
2: Propostas da JSD para a habitação vão agora ser apresentadas formalmente aos partidos que apoiam o governo na Assembleia da República, ou seja, o PSD e o CDS. Perante o número crescente das ameaças híbridas da Rússia, o ministro da Defesa, Nuno Melo, sublinha que só com uma melhor articulação entre Estados e instituições será possível evitar ataques que têm como objetivo minar as democracias europeias. À margem de uma reunião nesta manhã em Bruxelas dos ministros com a pasta da defesa, um encontro que conta com a presença do homólogo ucraniano, Nuno Melo abordou os perigos destes ataques dissimulados.
3: A discussão em curso assenta precisamente na necessidade dos aliados articularem respostas de diferentes níveis, tendo até, entre outras coisas, bem presente o ciclo permanente de eleições em todos os países e já agora também na Europa de breve trecho, ou seja, esta permeabilidade das democracias, aquilo que são ameaças e concretizações efetivas de ditaduras é talvez uma das principais batalhas que presentemente temos.
2: Questionado sobre o eventual reforço de segurança na base das Lajes, depois do alerta de um possível ataque à base de Fairford no Reino Unido, o ministro Nuno Melo diz que para já não houve contactos nesse sentido. E tem a nacionalidade britânica os 5 homens suspeitos de preparar esse ataque a uma base aérea no Reino Unido. A base aérea de Fairford tem sido utilizada pelas Forças Armadas dos Estados Unidos para lançar ataques aéreos contra o Irão. Os 5 homens teriam como plano atacar a infraestrutura com explosivos que foram encontrados em 3 carrinhas. A polícia revela hoje que todos os detidos têm passaporte britânico. Está em curso uma investigação para apurar as motivações dos suspeitos. O Movimento de Libertação de São Tomé e Príncipe venceu as eleições legislativas no país africano, conquistou mais 367 votos do que a Ação Democrática Independente. Dados avançados há pouco pela Comissão Eleitoral Nacional de São Tomé e Príncipe. Foi feita uma conferência de imprensa para divulgar estes resultados, que são ainda preliminares, têm de ser confirmados pelo Tribunal Constitucional. O Tribunal demorou cerca de uma semana a validar os resultados nas presidenciais de julho, mas agora nestas legislativas tudo aponta então para a vitória do principal partido da oposição, o Movimento de Libertação de São Tomé e Príncipe. O Papa Leão XIV apela à abertura de negociações para a paz na Ucrânia. De visita hoje à cidade francesa de Metz, o líder da Igreja Católica afirmou que as partes envolvidas no conflito devem estar dispostas a sacrificar algumas das exigências para permitir o fim da guerra sangrenta que já dura há 4 anos. A correspondente da Antena 1 em França, Rosário Salgueiro, registrou as palavras do Papa.
4: O discurso de Leão XIV em Metz mostra uma continuidade, necessidade de diálogo, dizendo que numa Europa onde o massacre desnecessário faz inúmeras vítimas civis todos os dias, numa clara referência à guerra na Ucrânia. Neste discurso, o Papa fustigou as relações humanas entre os Estados, que, segundo ele, são cada vez mais bárbaras essas relações, apelando a lutar contra a mentira e ao respeito pela dignidade humana. Leão XIV disse que a Europa se encontra face a uma nova etapa com a chegada de tantos homens e tantas mulheres, apelou ao combate das redes de traficantes, à elaboração de leis de integração e acolhimento sem hipocrisia. Leão XIV sabe muito bem que em muitos países europeus, e em particular a França, a imigração está no coração da discussão política. No final do discurso, um momento mais emotivo, apelou aos jovens europeus para que não tenham medo, lembrando essa frase de São João Paulo II, e que a Europa conta com eles, com os mais novos, para melhorar o futuro.
2: Rosário Salgueiro com as principais mensagens deixadas hoje pelo Papa na cidade francesa de Metz. Leão XIV defendeu a Europa como um espaço de integração e multiculturalidade, numa altura em que os partidos de extrema-direita têm vindo a ganhar espaço.
5: Foi a informação com o Frederico Moreno, num simultâneo com a RTP Antena 1 Madeira, Açores e RTP Monte. 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
5: Passam 13 minutos da 1, continuação de uma ótima tarde e, naturalmente, uma borda almoço também para si.
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0: The Smiths. Praticamente a 15 minutos da uma vem o Portugal em direto.
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0: Mais uma semana de emissões pela frente do Portugal em direto, no caso para esta segunda-feira, setembro 28. Vamos agora saber que temas estão em destaque hoje no Portugal em direto.
2: Os javalis continuam a causar problemas em vários pontos do território, prejuízos na agricultura, animais cada vez mais perto das povoações e riscos para quem circula nas estradas. O governo vai avançar já durante a próxima época de caça com um projeto piloto para controlar a população de javalis nas zonas mais afetadas. Hoje conhecemos o caso de Mação, no Médio Tejo, um dos concelhos onde o problema assume maior gravidade. O Douro pode estar no centro de uma nova estratégia de enoturismo entre o norte de Portugal e a Galiza. Um estudo do Eixo Atlântico olha para o potencial das regiões vitivinícolas dos dois lados da fronteira e identifica no Douro um território com capacidade para ligar destinos, vinhos e experiências. Um assunto para debatermos com Carmen Pardo, investigadora da Universidade de Santiago de Compostela e uma das autoras deste estudo. Há sons que contam a história de um território e vozes que, se não forem guardadas, podem desaparecer. Em Sendim, no concelho de Miranda do Douro, há 25 anos que o Centro de Música Tradicional Sons da Terra percorre o Planalto Mirandês à procura dessas memórias, um património que continua vivo.
0: São temas para desenvolver já a seguir no Portugal em Direto, edição da jornalista Cláudia Costa.
2: O governo vai iniciar durante a época de caça, que começa já em outubro, um projeto piloto para controlar a população de javalis nas zonas onde o problema é mais grave. O anúncio foi feito pelo secretário de Estado das Florestas. O objetivo é reduzir os elevados prejuízos na agricultura, a aproximação dos animais às povoações e o risco de acidentes rodoviários. No Médio Tejo, os 11 municípios já manifestaram vontade de integrar o projeto, mas há concelhos, como é o caso de Mação, onde o panorama é particularmente grave. A jornalista Arlinda Brandão conta-nos o que está a ser feito no terreno e o que falta agora conhecer da estratégia do Executivo.
3: A Câmara de Mação já tem propostas para ajudarem a resolver o problema dos javalis, mas o presidente José Martins diz estar a aguardar nos próximos dias pela estratégia que vai ser anunciada pelo Governo para haver articulação nas medidas.
4: Criámos aqui foi alguma expectativa de que essas medidas possam vir ao encontro das medidas que nós também queremos criar. Saiu para fora na comunicação social que o Governo vai criar um projeto piloto para 60 municípios e nós aqui temos reclamado de início, é que queremos estar nesse projeto piloto, porque temos aqui um drama muito grave.
3: Depois de reunir com as associações de caçadores e com o Instituto de Conservação da Natureza e Florestas, o autarca avança com algumas propostas.
4: Com participação das matilhas que as associações de caçadores precisam e que são caras para fazer as batidas no âmbito da caça, a possibilidade de existir uma câmara frigorífica para que os animais possam ser ali guardados enquanto depois serão recolhidos por empresas que fazem esse trabalho, a possibilidade de existir uma sala de desmancha, onde estes animais serão analisados, onde estes animais serão todos desmanchados, a carne embalada e colocada no mercado. Os caçadores apontam também aqui a melhoria de alguns estradões para poderem melhor fazer as caças.
3: Mas José Martins, o presidente da Câmara Municipal de Mação, aponta para constrangimentos neste processo em que o Governo deve assegurar uma resposta.
4: Subsidiar o abate de um animal só por si não é suficiente, porque depois resulta uma carcaça de um animal que tem que ser tratada, como eu costumo dizer, não pode ser enterrada no quintal.
3: Na comunidade intermunicipal do Médio Tejo, o problema dos javalis é transversal, mas é mais grave em alguns concelhos.
4: Como Sardual, Abrantes, e que é trágico porque de nada resolve dentro de um concelho tomarmos grandes medidas, depois nos concelhos ao lado onde temos o mesmo problema, elas não são tomadas e daí os animais acabam por estar sempre a vir porque andam num território à vontade.
3: A invasão dos javalis, no caso de Mação, segundo o autarca, é uma situação trágica.
4: Destruindo tudo aquilo que as pessoas vão cultivando, começaram a entrar dentro das aldeias, dentro das localidades, à procura de lixo, e isto tem sido trágico. Tem acontecido aqui alguns acidentes de automóvel. Andar de noite nas estradas é complicado.
3: O presidente da Câmara de Mação fala mesmo de desalento e tristeza da população com o que está a acontecer.
2: Um cenário preocupante. O governo vai avançar já durante a próxima época de caça, que começa agora no mês de outubro, com um projeto piloto para controlar a população de javalis nas zonas mais afetadas. E são muitas. Em Matosinhos, não há falta de vagas em creches gratuitas. Com o empurrão do PRR, a Câmara criou mais de 260 novas vagas e alargou a resposta às famílias. No total, foram investidos 17 milhões de euros pela autarquia. Construíram-se de raiz 3 creches e foram requalificadas ou ampliadas outras 7 no Amaral.
5: Para atingir essa meta, 100% da procura por creches preenchida, a Câmara de Matosinhos envolveu várias entidades.
6: É um trabalho de parceria, quer do município, que apoiou com financiamento que não o financiado, nomeadamente pelo PRR. Foi o programa que nestes últimos 3, 4 anos permitiu ter aqui um apoio financeiro comunitário. O que faltava, o município apoiou em grande parte. Cedeu também terrenos para alguns casos em que houve uma creche construída de raiz, ou então cedeu equipamentos que já tinha, edifícios que foram adaptados.
5: O vice-presidente da Câmara de Matosinhos, Carlos Amorim Mota, revela também o empenho de instituições sociais.
6: As próprias IPSS fizeram o seu investimento, ou com capitais próprios, ou até recorrendo a financiamento, para terem aumento da sua resposta ou a criação de novos lugares. Por isso, aqui o apoio acaba por ser entre o município, a própria IPSS e naturalmente também dá nota disso, com um esforço significativo que foi possível graças aos financiamentos do PRR.
5: E assim, nota Carlos Amorim Mota, foram criadas mais 263 vagas no Conselho de Matosinhos através da construção de raiz de alguns edifícios e da reabilitação de outros.
6: No total estamos a falar de 10 intervenções, digamos assim, em 10 creches, das quais 3 são novas de raiz, as restantes são ampliações e há uma delas que é uma requalificação, era um edifício já antigo que não cumpria uma série de regras em termos de segurança e que foi requalificado e aumentado. Mas efetivamente temos no total 10 intervenções, 3 novas e as restantes de edifícios que já existiam e que foram ampliados.
5: Numa próxima fase, a autarquia, com as IPSS, vai iniciar a transição de crianças de 3 anos das creches para o pré-escolar público. A intenção é aumentar o número de vagas.
2: E já este ano letivo, Matosinhos tem 100% da procura por creches gratuitas preenchida. 8 meses depois da passagem da tempestade Christine, os efeitos na floresta, nas estradas e nas escolas, mas também nas habitações, ainda se fazem sentir. Na região de Leiria, há ainda 73 famílias desalojadas, entre elas um casal de Pederneira, no concelho de Ourém, que vivia com um filho com deficiência e que perdeu a casa. Estão agora a viver num apartamento cedido pela autarquia, sem saber ainda quando ou como poderão voltar a ter uma casa e um futuro. O jornalista Horácio Antunes conta-nos esta história. Relatada na primeira pessoa.
7: Ali nos quartos está tudo rasgado também ao meio, tudo rasgado. Também tudo vai tudo ao ar, como foi de inverno.
8: A fúria do vento fez desabar parte do telhado, tombou a chaminé e as paredes ficaram frágeis. Foi uma noite de sobressalto.
7: Ficou todo destruído, foi uma tristeza para mim, que nunca pensei no que me acontecesse, como aconteceu, como foi.
9: O telhado todo, foi todo abaixo, o chão nem se conta, as paredes. Estão à vista? Meu filho sozinho, mãe, tu não me deixes morrer aqui, mãe, mãe, mãe, mãe, mãe.
8: O casal Manuel Lopes e Maria Neves de Sousa ficaram sem teto e sem chão, 50 anos interrompidos pela tempestade de Christine.
10: Há 50 anos estou a viver nesta residência aqui, com a minha esposa e com o meu filho, que é deficiente.
9: Foi muito duro.
8: Estiveram um mês num centro de acolhimento em Fátima, regressaram a Ourém para uma habitação da Câmara Municipal. Com escassos recursos económicos, este casal ainda não sabe como vai ser o futuro.
10: Infelizmente, disseram-me que eu esquecesse da casa, que não sabiam o que iam ainda fazer. Agora não sei o que é que será o futuro. Há pouco dinheiro, depois o que é que a gente ia comprar medicamentos. E tudo também, só tenho a reforma da tropa e a reforma da minha senhora e do filho.
9: Se não levam de renda, tenho que tirar da boca para pagar a renda. Eu não quero ir para esta ponte.
8: 8 meses depois do comboio de tempestades no concelho de Ourém, são quase 200 pessoas ainda sem casa, como realça o presidente Luís Albuquerque.
11: 10 dessas pessoas estão em apartamentos do município e as outras 9 estão em casas de familiares, onde também estão a ser devidamente acompanhadas sempre pelos serviços sociais do nosso município. Estamos a fazer um esforço para que tudo seja feito o mais rapidamente possível.
8: Desde o final de janeiro, 73 famílias ainda aguardam o regresso a casa.
7: Isto voou, tudo desapareceu. Pá, não fiquei assim nada, olha.
2: Este casal continua sem saber como é que vai ser o futuro. E 8 meses depois da tempestade, também ainda as escolas continuam a funcionar em instalações provisórias. É o caso da básica de Carvide, no concelho de Leiria. Tem estado a ser reabilitada e prevê-se que possa reabrir em meados de outubro. Os pais têm dado uma bela ajuda nos trabalhos de reabilitação. Até lá, os 61 alunos do primeiro ciclo continuam a ter aulas, Carolina Ferreira, em diferentes locais.
12: As três turmas desta escola têm estado a ter aulas na Casa do Povo, também numa sala da igreja, enquanto a escola não fica totalmente recuperada para voltar a receber os alunos. As obras ainda decorrem. Professora Rosário Mestre, como é que tem sido gerir essas expectativas nas crianças desde a tempestade que estão deslocadas em instalações provisórias?
13: Eles estão a gostar do sítio onde estão. Há alunos que até querem mesmo ficar na sala onde estão, especialmente os meus alunos. Tenho alguns meninos que querem ficar na salinha onde estão, não querem voltar para aqui.
12: A salinha da igreja?
13: A salinha da igreja, sim.
12: E perguntam quando é que a escola fica pronta?
13: Não, não. Não perguntam nada, não.
12: Adaptaram-se bem?
13: Sim, muito bem. Eles gostam muito de estar lá e adaptaram-se muito bem, sim.
12: E a professora tem saudades da escola?
13: Tenho. Mas também, paciência tenho, mas tenho saudades da escola, sim. É outro ambiente, outro espaço, com mais liberdade para as crianças, para as brincarem, para conviverem. Aqui a escola é melhor.
12: Ao que tudo indica, estarão aqui em breve. Vamos conferir com a subdiretora do Agrupamento de Escolas Rainha Santa Isabel, Ana Lúcia Santos.
14: Bom dia.
12: Se é mesmo assim, quando é que está previsto voltarem para aqui?
14: Pronto, segundo a informação da Câmara Municipal, está previsto para o dia 12 de outubro. Portanto, ainda há aqui algumas situações que têm que ser concluídas. Será meados de outubro, sim.
12: Esta escola está a ser reabilitada com um esforço conjunto de diversas entidades?
14: E sim, é verdade. Um esforço conjunto entre a comunidade, a Junta de Freguesia, a Câmara Municipal, na comunidade, claro, pais, encarregados de educação, que têm sido incansáveis também como voluntários a reerguer a escola e claro, a direção do agrupamento.
12: Do estado em que a escola ficou depois da passagem da Cristine, acha que este tempo que demorou a recuperá-la foi o tempo necessário?
14: Sim, claro que sim, foi o tempo necessário, porque a escola ficou bastante degradada, principalmente o telhado, né? As telhas voaram e depois a seguir vieram momentos de chuva que inundou a escola, estragou o chão, paredes, ficou mesmo deteriorada. Portanto, foi tempo suficiente para recuperar o que havia a recuperar, que era muito.
12: Muito obrigada. Então aqui um retrato de uma escola que está quase a ficar pronta depois das obras de reabilitação. A expectativa é que lá para meados de outubro possa reabrir portas e os alunos, as três turmas do primeiro ciclo de Carvide, possam então regressar à escola.
2: Possam regressar assim à origem, os efeitos nas escolas, nas habitações, mas também na floresta e nas estradas ainda se fazem sentir 8 meses depois da passagem da tempestade Christine. O Rio Douro recebe cada vez mais barcos turísticos, mas é preciso melhorar as condições de circulação no rio. A Administração dos Portos do Douro e Leixões, a APDL, tem previstas obras no valor de cerca de 15 milhões de euros para tornar a navegação mais segura e melhorar as condições para quem percorre o Douro. E há mais projetos em carteira que poderão, Alexandre Madeira, avançar se houver financiamento europeu.
15: A Administração dos Portos do Douro e Leixões já tem uma longa lista de obras a fazer para beneficiar a navegação no Rio Douro, que é feita ao longo dos 208 quilómetros do rio, da Foz, no Porto, a Barca d'Alva, no concelho de Figueira de Castelo Rodrigo. Raquel Maia, administradora da APDL, deixa alguns dos melhoramentos necessários.
16: Só em infraestruturas, portanto, o novo cais que vai nascer na Ferradosa, a questão do reforço do assinalamento e ainda também as OPS, que são, digamos assim, fornecimento de energia às embarcações, em particular aos navios hotel, para que possam estar ligadas quando estão atracadas à rede elétrica e não estejam com os geradores ligados. Portanto, tendo em vista, só este investimento chegará na ordem estimadamente de 15 milhões de euros.
15: Mas para navios de grande porte há obstáculos em determinadas zonas que já estão identificados. É preciso alargar o canal de 25 metros para 40, é necessário aprofundar também o leito do Rio Douro, fazer dragagens. As situações mais críticas estão entre as cotas no concelho de Alijó e Valeira, em São João da Pesqueira, e também de Saião ao Pocinho, no município de Vila Nova de Foscoa.
16: Para já foi investido já cerca de 1 milhão de euros em encabramento de rocha para retirar as componentes mais perigosas, portanto para que, enfim, possa haver segurança, mas para termos as condições ideais, os estándares ideais, temos que fazer esse investimento maior. E esse vai ser feito quando tivermos, e estamos à espera de poder ter financiamento comunitário para esse efeito.
15: Esse investimento de grande monta é mesmo qualificado por Raquel Maia como impactante.
16: O que precisa de ser feito é um quebramento de rocha, de modo a que o canal ali também possa ter uma largura para as embarcações de 40 metros. Hoje só tem 25 e não é o desejável. Este é o investimento, de facto, mais impactante e que andamos, enfim, a lutar há alguns anos para ir buscar financiamento comunitário. Será à volta de 46, 47 milhões de euros, portanto quase 50 milhões de euros, e será assim um investimento maior.
15: Um investimento global que poderá rondar os 50 milhões de euros. O projeto está pronto a aguardar que abram as linhas de candidatura do plano estratégico para as vias navegáveis interiores, porque o interesse pela navegação no Douro é notório, quer de operadores turísticos, quer de passageiros.
16: Os números que nós temos é, de facto, um crescimento efetivo de passageiros no Rio Douro. Portanto, o Rio tem sido muito procurado e não só vemos isso da ótica dos números de passageiros, como assistimos a uma procura de novos operadores internacionais que se querem instalar no Douro com novas embarcações. Portanto, temos mais passageiros, mais operadores, mais embarcações, tudo no sentido de, enfim, de aumentar este turismo fluvial.
15: Viajar de barco no rio com segurança e ter boas infraestruturas de apoio para garantir um selo de qualidade aos programas turísticos, em que uma das opções é dos navios-hotel, que têm programas de vários dias no Rio Douro.
2: E no ano passado houve mais de 1 milhão de passageiros nas embarcações turísticas do Rio Douro, um número que tem aumentado de forma consistente e que comprova a necessidade de dar melhores condições à navegação. Já estão abertas as candidaturas ao regime excepcional destinado aos viticultores da região demarcada do Douro, que tenham uvas por vindimar. O prazo termina a 12 de outubro. São 12 milhões de euros para compensar os produtores que nesta campanha deixam em parte ou toda a uva por colher. Podem candidatar-se viticultores a título individual ou através das cooperativas. A medida surge num ano particularmente difícil para o Douro, com dificuldades no escoamento e o preço da uva a ser vendido abaixo dos custos de produção. O objetivo é garantir um rendimento mínimo aos produtores e evitar o abandono das vinhas.
17: Sempre achei que a música que fazia parte da vida das pessoas, e a vida das pessoas não era só danças de pau inteiros, havia cantigas da cegada.
18: Havia o quê?
17: Havia romances, havia jogos de roda, havia aquelas cantigas de acompanhar todos os dias, como nós chamamos, havia repertórios religiosos.
18: Ajuda-nos a perceber, Afonso.
19: Mário Correia é investigador independente e desde a criação da editora Sons da Terra, em 1999, que tem registado os sons de uma terra muito particular.
18: Miranda do Douro.
2: O enoturismo pode ser uma das portas de entrada para conhecer melhor o norte de Portugal e a Galiza. Um estudo agora apresentado pelo Eixo Atlântico olha para o potencial das várias regiões vitivinícolas dos dois lados da fronteira e aponta um território em particular como peça central desta estratégia, o Douro. Carmen Pardo é investigadora da Universidade de Santiago de Compostela e uma das autoras deste estudo. Está em direto connosco. Muito boa tarde, Carmen. O que é que o Douro tem que o pode colocar no centro de uma estratégia conjunta de enoturismo entre o norte de Portugal e a Galiza?
20: Pois eu poderia dizer que o Douro tem... Bom dia, obrigada por estes minutos, porque acho que é muito interessante poder, a quem nos queira ouvir, falar de enoturismo e falar do Douro. O Douro, obviamente, que apresenta uma posição de referência no enoturismo, que é resultado da combinação entre reputação, diria eu, dos vinhos, paisagem, rio, história, quintas, património, gastronomia e já muito bom alojamento e experiências. Uhum. Este relatório, que foi feito por quatro académicos, por uma equipa do norte de Portugal e da Galiza, começou por trabalhar para descrever umas propostas de ação, principalmente para quatro DOCs: Trás os Montes, Vinhos Verdes, no caso de Portugal, do norte de Portugal, e para a Ribeira Sacra, que eu costumo dizer que é o irmão pequeno do Douro, porque é também essa viticultura.
2: Do outro lado da fronteira, em Espanha, não é?
20: Exato, exato. E a outra DOC de Valdeorras. O Douro, inicialmente, foi, digamos que, relevante, porque achamos que era um caso de sucesso, onde nos inspirar e onde fazer benchmarking, igual que utilizamos a Toscana na Itália ou, por exemplo, a Rioja em Espanha. Uhum. O que aconteceu durante o estudo é que vimos que este território conseguia ultrapassar essa lógica só de benchmarking e podia ajudar-nos a alavancar uma outra estratégia conjunta, que é aquilo no que o Eixo Atlântico está a trabalhar já, eu diria que quase duas décadas, que é o slogan de dois países, um destino, mas agora virado só para o enoturismo. Uhum. Por quê? Porque o Douro já tem esse histórico que eu referia antes, porque é a primeira aprendizagem em que nos inspiramos para fazer este trabalho. Sim. E é um território vitivinícola que já se transformou num destino reconhecido.
2: Portanto, é um destino de enoturismo, Carmen, consolidado, e entendem que, exato, o Douro pode dar agora esse passo em frente, até porque no estudo vocês falam da possibilidade de o Douro entrar num momento de estagnação. O que é que pode fazer a diferença entre continuar a crescer ou começar a perder capacidade de atrair visitantes?
20: Exato. Eu não queria aqui entrar muito em teorias, mas é verdade que os destinos turísticos têm um ciclo de vida, igual que as empresas, igual que qualquer produto, e sabemos que o Douro estava num momento de consolidação, há várias fases nesse ciclo de vida. Que é o que vai acontecer a seguir? Porque acontece a todos, aqui não há maneira de escapar e por isso temos que nos reinventar antes disso acontecer.
2: Portanto, a seguir vem a estagnação, quer se queira, quer não, isso é certo.
20: Exato, isto já foi descoberto no ano 60 e tal por um teórico muito apreciado no mundo do turismo. Uhum. E então, depois vem o declínio, caso não consigamos fazer nos reinventar e fazer essa inovação.
2: Por isso, e agora é que entra aqui este estudo, e é nesta fase que entra este estudo, não é? Este estudo.
20: Exato.
2: E então, o que é que pode fazer a diferença entre continuar a crescer ou começar a perder capacidade de atrair visitantes?
20: Acontece que se deixa de gerar valor para o território, se deixa de gerar riqueza no território, emprego no território, e pode ser um antes e um depois esse ponto de inflexão se não trabalhamos a tempo. Isso foi a segunda aprendizagem do trabalho em relação ao Douro, que era perceber que o destino está quase maduro, mas tem que continuar a ser inovador, e por isso algumas outras propostas para o Douro em particular foi o desenvolvimento do conceito do turismo de autor.
2: E o que é isso, Carmen? Uma das propostas exatamente passa pelo chamado turismo de autor. O que é que significa concretamente esta ideia aplicada ao Douro?
20: Aplicado ao Douro, isto é um conceito que o Eixo Atlântico está a trabalhar mesmo quando passou a pandemia, e vossas durienses é muito fácil de perceber, que sabem muito o que é o vinho de autor. É levar ao terreno, digamos, do turismo, este conceito do autor. Ou seja, igual que temos a moda de autor, a cozinha de autor e o vinho de autor, é gerar emprego local, ou seja, que um jovem formado em turismo, obviamente, ou em comunicação, uhum, que seja do território, consegue mostrar aos turistas coisas, lendas, storytelling, uhum, realidades que um tour operador de Lisboa ou de Madrid não conseguem, sabe, porque não conhecem. Sim. E este é o grande valor que os locais podem, gerando autoemprego ou pequenas empresas, startups, em fazer viagens muito mais personalizadas, muito mais ricas, muito mais autênticas,
2: exatamente. E ao mesmo tempo, exato, também ajudar a cativar populações jovens nestes territórios que muitos deles estão afetados pelo despovoamento.
20: E pelo envelhecimento, exato. Isso é outra parte que não é tão turística, mas é económica,
2: mas
20: e dinamização regional, que é muito importante e que é onde o turismo pode contribuir. Uhum. Portanto, esta é outra das observações ou das propostas para o Douro, além dessa liderança que já mencionou em liderar o crescimento da Euroregião como região destino de no turismo. Na parte da Galiza também há cinco denominações de origem, se bem estas duas foram as que foram o foco do trabalho, e o Douro poderia ser esse líder para isto. Também propomos em relação ao Douro, diga.
2: Sim, diga. Eu já questiono. Não, sobre...
20: Sim. Está bem. Não, ia dizer que também propomos um Douro, está em inglês, mas vou traduzir, um hub de inovação, precisamente por aquilo que falei antes do risco de declínio e de estagnação. E, finalmente, também, podendo ver o Douro com outros olhos, não só para turistas que procuram vinho, mas o Douro tem muito mais. Portanto, propomos, digamos que, distribuir melhor a procura, utilizando a força da marca Douro, que já existe, e criar diferentes portas de entrada, sim, não físicas, mas no imaginário dos turistas. O Douro da paisagem...
2: Exatamente, Carmen, e aqui que entrava. A estratégia, pelo que percebo, não passa apenas pelo vinho. Falam também a juntar gastronomia, natureza, património, termalismo. É aqui que está a chave para aumentar o tempo de permanência dos visitantes que vocês pretendem atingir, passar de uma permanência média de cerca de 3 dias para uma semana. É por aqui? Será esta a chave?
20: Pois, o mais sustentável para um destino turístico é conseguir que os turistas fiquem mais tempo e gastem mais dinheiro. Afinal, não há nenhum segredo em que isto é o objetivo final. Ou seja, mais do que mais turistas, o melhor para um território é que eles tenham uma estada média mais alta, mais elevada, e que tenham uma despesa média também mais elevada.
2: Uhum. Portanto, isto tudo ainda está muito na teoria, é um conjunto de intenções. Quando é que nós podemos começar a ver algumas destas realidades no terreno? Por exemplo, há pouco falou do Douro Innovation Tourism Hub, envolve produtores, universidades, municípios, operadores turísticos. Tudo isto está sempre pensado, é uma estratégia conjunta. Quando é que podemos começar a ver isto no terreno?
20: Bem, isto foi apenas um trabalho, como expliquei, que o Eixo Atlântico ofereceu ao território e desafiou o próprio secretário-geral no dia da apresentação, o presidente da Câmara de Vila Real e os outros presidentes, a agora pôr em ação, mas já não está do nosso lado, nós somos só académicos e pensadores,
2: Isto no terreno, mas como académica... Como académica e uma conhecedora destes territórios, e estamos a falar aqui dos dois lados da fronteira, quando é que acha que há condições para isto ir para o terreno?
20: É assim, um plano de ação, como o que apresentamos, que no caso do Douro está menos desenvolvido que no caso das outras denominações de origem controlada, onde as propostas de ação estavam até com prazos e com financiamentos, etc. Posso dizer, e não quero desiludir a ninguém, que nunca menos do que 4 anos para poder desenvolver, executar e começar a monitorizar um documento de planeamento turístico.
2: 4 anos ainda, não é? Depois as questões políticas também, orçamentais.
20: Exato.
2: Isto é um projeto, exato, que envolve muito dinheiro. Poderá parar ou encaravar por causa de financiamento?
20: Há questões do documento que não precisam assim de orçamento tão elevado. Precisam de muita vontade política, como já apontou, e de dedicar tempo desde os municípios a isto e de uma governança regional. Esta governança não é um palavrão, é o dizer que todos têm que trabalhar em conjunto, já o explicou, e o documento insiste nisto muitíssimo, que é os proprietários de adegas, os operadores, os donos de alojamentos, os municípios, a universidade, pois tem uma universidade aí com muito peso. E todos em conjunto, às vezes é uma questão de vontades e de trabalho mais do que dinheiro, porque aqui não se fala de que se tem que construir mais hotéis, nem que se tem que investir em estradas, não, aqui é muito intangível e, portanto, isto depende muito do trabalho, do dia a dia e de vontades.
2: Carmen, há aqui também uma dimensão neste estudo, transfronteiriça, muito importante. Temos o Douro, Vinhos Verdes e Trás-os-Montes de um lado e do outro Valdeorras e Ribeira Sacra do outro lado da fronteira. O que é que estas regiões, para nós percebermos, ganham ao apresentarem-se como um destino conjunto em vez de competirem individualmente? É a dimensão de escala ou...
20: Exato, ganham o que se chama destinos à escala. É exatamente, já parece que esteve a trabalhar no próprio relatório. A questão é que o turista não sabe de fronteiras. O turista não sabe em que município está, em que região está. O que quer é ter uma experiência interessante e voltar para casa com maior riqueza espiritual, no caso dos vinhos ainda mais. E o turista de enoturismo tem muito parecido, muitas semelhanças com o turista de golfe. Quer ir a um campo, quer ir a outro, quer experimentar. Acontece o mesmo com o vinho. Se nós damos numa região não muito grande, porque não somos uma região tão grande quando falamos da Euroregião, 4, 5, 6 docks a visitar. Estamos a dizer ao turista americano que vale a pena vir até cá porque pode passar aqui 3 semanas à vontade e que vai visitar X vinhos diferentes e vai ver.
1: Quantos vinhos? Quantos vinhos diferentes, Carmen?
20: No caso desse trabalho seriam 5, mas tanto a Galiza como o norte de Portugal tem ainda mais riqueza vitivinícola. Portanto, se vendemos a Euroregião como um destino de enoturismo, até temos massa crítica para ter um turista cá durante, eu diria, quase um mês, porque cada doc tem experiências diferentes, até para dormir, para pisadas, para fazer pings, para fazer yoga nas vinhas, para fazer imensas experiências. E, portanto, conseguimos dizer a esse turista que, mesmo que venha de muito longe, tem aqui suficiente para
1: uma... Há bons motivos para, exatamente, para permanecer aqui muitos mais dias do que os atuais, cerca de 3 dias, que é essa a média. Carmen Pardo, Vila Real e Peso da Régua são apontadas como portas de entrada e centros de conhecimento e inovação. Porquê é que estas duas cidades podem ter este papel para vocês, investigadores?
20: Nós, visto desde fora, porque nenhum dos que estávamos a trabalhar éramos nem residentes na região, achamos que por uma questão de acessibilidade física do território e porque agora mesmo é muito a entrada do turista também ao Douro e, portanto, pela proximidade do aeroporto, quer dizer, por uma série de razões, mas sobretudo por acessibilidade e por massa crítica desses dois municípios, achamos que deviam ser os que podiam liderar este processo, este caminho, que seria muitíssimo, queria apontar muito isto, muitíssimo diferenciador a nível mundial. Até não há euroregiões que se tenham vendido, ou seja, transnacionais de dois países que tenham vendido a nível de enoturismo.
1: Portanto, podiam fazer aqui história também. Podiam fazer aqui história também. Carmen, uma última questão. Exato. Se daqui a 5 anos, a Carmen falou num espaço de tempo de mais ou menos 4 anos, depende da vontade política, porque o dinheiro, também já percebemos, não é por aí que o projeto poderá encalhar. Se daqui a 5 anos esta estratégia estiver bem concretizada, o que é que o turista vai encontrar de diferente quando chegar ao norte de Portugal e à Galiza?
20: Vai encontrar aquele slogan, que é uma marca do eixo, que é 2 países num destino. Portanto, vai encontrar uma gastronomia que não é igual, mas que é complementar. Vai encontrar uns vinhos que não são iguais, mas que se complementam, não concorrem. Vai encontrar uma riqueza cultural que é irmã, mas que não é a mesma. Uhum. E, portanto, acho que a experiência é muitíssimo mais rica. E para nós vai ficar mais tempo e vai deixar mais dinheiro, que é o objetivo final, como eu dizia.
1: Muito bem, Carmen Pardo, investigadora da Universidade de Santiago e Compostela, uma das autoras deste estudo. Foi um gosto conversar consigo aqui na rádio. Vamos continuar a monitorizar naturalmente este estudo e perceber quando é que ele de facto vai para o terreno. Boa tarde e muito obrigada, Carmen. Na Madeira, o balcão único do prédio já permitiu identificar os limites de 30 mil propriedades. A ferramenta que facilita o cadastro dos terrenos foi implementada há 2 anos em 5 concelhos, na Calheta, Ponta do Sol, Ribeira Brava, Porto Muniz e São Vicente. David Sousa.
21: O diretor regional do Ordenamento do Território, Lídio Sousa, explica o conceito do balcão único do prédio.
22: Identificar os limites do prédio, ou seja, georreferenciar os prédios nos municípios que não têm cadastro predial. Isto é um trabalho bastante relevante porque permite que esses limites depois sejam preservados ao longo do tempo e que os negócios jurídicos sejam feitos, as compras, vendas, as transações sejam feitas sobre limites concretos.
21: Já foram identificadas cerca de 30 mil propriedades.
22: Estamos agora a completar 2 anos e meio deste processo de identificação através do cadastro simplificado e o número de prédios que conseguimos identificar até agora, cerca de 30 mil, demonstra bem o interesse que isto suscitou, que este processo suscitou nos cidadãos, porque veem-no como uma forma de salvaguardar a sua propriedade.
21: Nos concelhos aderentes, a área abrangida atinge os 37%, enquanto 17% das matrizes já estão identificadas.
22: Temos cerca de 37% da área já coberta com prédios já referenciados, ou seja, cerca de 37% da área está identificada. O que, para 2 anos e meio de trabalho, estamos a falar já de uma área significativa. Se olharmos para o número de prédios, para o número de matrizes, a nossa referência é sempre o número de matrizes da autoridade tributária que existem nestes municípios, temos cerca de 17% das matrizes identificadas.
21: Ilídio Sousa, diretor regional do Ordenamento do Território, garante ainda que os serviços prestados nos balcões únicos do prédio vão continuar a ser gratuitos.
1: E em 2 anos de trabalho, do balcão único do prédio já foi possível identificar 37% da área na Madeira. Setembro é um mês amarelo dedicado à consciencialização para a importância da saúde mental. Um projeto da Universidade dos Açores está a estudar de que forma a natureza e os sons que nos rodeiam podem influenciar o nosso bem-estar. Chama-se Quiet Nature e quer perceber se os diferentes ambientes sonoros do arquipélago podem ajudar na recuperação física e psicológica, Sofia Brum.
0: Como é que diferentes ambientes sonoros afetam o organismo e a mente?
3: Mesmo em algumas paisagens naturalmente bonitas, realmente restabelecedoras, o ruído de fundo pode chegar-nos e pode afetar-nos negativamente. Pelo outro lado, nós sabemos que a paisagem açoriana tem muito potencial para efeitos de reabilitação psicológica, física, e nós sabemos que simplesmente estar exposto à nossa paisagem durante breves períodos de tempo pode levar a uma reabilitação, a uma recuperação.
0: O projeto Quiet Nature está a estudar exatamente esses efeitos, diz Catarina Mendonça, a investigadora da Universidade dos Açores, avança que serão realizados vários testes para medir a resposta do corpo e da mente.
3: Nós vamos fazer avaliação neurofisiológica, psicofisiológica e também psicológica. Portanto, vamos ver do ponto de vista neuronal os efeitos que há destas exposições, mas também vamos ter as pessoas em um laboratório a serem testadas quanto a um conjunto de parâmetros físicos, níveis de stress, níveis de reatividade, níveis cardíacos, mas também cognitivos e emocionais.
0: Mais do que avaliar o impacto do som, o Quiet Nature quer também ajudar a definir os limites da atividade turística e posicionar o arquipélago no setor da saúde física e mental.
3: Este projeto vai ajudar-nos a compreender os níveis de sustentabilidade dos Açores, portanto, até onde é que podemos ir, mas também, por outro lado, o potencial. Eu acho que nós temos muito potencial para aumentar o turismo de saúde mental e física, porque realmente estamos a ver que conseguimos reabilitar com mais qualidade quando temos boas paisagens como as nossas.
0: O projeto arrancou em março deste ano e vai prolongar-se até fevereiro de 2029. No final, os resultados deverão criar orientações de planeamento e evitar o excesso de ruído nas zonas mais sensíveis. A ciência junta-se assim à preservação para proteger a tranquilidade dos Açores.
1: Um projeto que quer assim perceber se os diferentes ambientes sonoros dos Açores podem ou não ajudar na recuperação física e psicológica. Em Sendim, no Conselho Miranda do Douro, há 25 anos que se guardam vozes, sons e memórias do Planalto Mirandês. O Centro de Música Tradicional Sons da Terra tem feito recolhas junto de antigos cantores, gaiteiros e outros tocadores de instrumentos tradicionais, um trabalho registado também em fotografia e em vídeo. É uma forma de preservar a memória de um território que abrange Miranda do Douro, Muga de Ouro e Vimioso, no distrito de Bragança, Afonso de Sousa.
4: O espaço foi inaugurado a 1 de setembro de 2001 na antiga casa paroquial na Vila de Sendim.
23: Sempre achei que a música que fazia parte da vida das pessoas, e a vida das pessoas não era só danças de pauliteiros. Havia cantigas da cegada, havia romances, havia jogos de roda, havia aquelas cantigas de acompanhar todos os dias, como nós chamamos, havia repertórios religiosos.
4: Mário Correia é investigador independente e desde a criação da editora Sons da Terra, em 1999, que tem registado os sons de uma terra muito particular.
23: Não foi nada fácil, porque as pessoas inicialmente estavam habituadas a que estas terras fossem procuradas por gente de fora e que desaparecia. Teve o Armando Lessa, teve o Michel Giacometti, teve o Ernesto Veiga de Oliveira, teve o Kurt Schindler, uma série de gente que fez gravações e desapareciam e nunca mais sabiam disso.
4: O investigador mudou essa forma de estar.
23: As apresentações nas aldeias, inclusive a dar registros.
4: Mário Correia fixou-se de armas e bagagens na Vila de Sendim. Esta forma diferente de estar com o povo e gravá-lo nos principais momentos da vida trouxe-lhe também episódios únicos.
23: Houve situações em que eu cheguei, por exemplo, a uma aldeia, que não vou dizer qual é, com um CD todo contente, e a pessoa que eu gravei olhou para aquilo e disse: então a minha música está aí metida, mas ele não tinha aparelho, não tinha leitor, não tinha nada. E até lembro que na altura, com a ajuda do Manel Rocha da Brigada, que tinha estado cá, que ele trouxe-me um aparelho que fomos entregar à pessoa, e aquilo foi uma festa, pá, quando colocaram a música lá na terra, não era conhecido, não é?
4: Gravou até hoje 84 CDs holandês, fez mais de 820 gravações e no inventário de fotografias estão quase 84 mil. Há ali no Centro de Música Tradicional registros inéditos e outros que precisam de ser atualizados, caso de muitas gravações em VHS.
23: Gostava que este ficasse aqui, que tivesse disponível para consulta e investigação. Pode ser Sendim, Miranda, pode ser Mugador, pode ser Vimioso, neste território. E, sobretudo, nunca ficar sob a alçada do poder político ou partidário. Porque sabemos que é uma sensibilidade que flutua e que varia.
4: Mário Correia diz que o espaço não é um museu, mas sim um local único no país que gostava fosse estudado por alguma universidade.
23: A universidade se interessar por isto e discutirmos em que isto tenha utilidade.
4: Em declarações à agência Lusa, Mário Correia diz estar a gravar já gaiteiros mais novos do Planalto para que daqui a algumas décadas se possa ouvir o que toca esta geração. Como parte das atividades, o Centro de Música Tradicional Sons da Terra foi responsável pela organização de 24 edições do Festival Intercéltico de Sendim, com participação de muitos músicos portugueses e estrangeiros destacados da música folk e celta.
1: Há sons que contam a história de um território e vozes que, se não forem guardadas, podem desaparecer. Há 25 anos que este Centro de Música Tradicional Sons da Terra percorre o Planalto Mirandês à procura dessas memórias. Hoje, na rubrica Os Nossos Animais Selvagens, vamos ao encontro de uma serpente que pode chegar aos 2 metros de comprimento e que é bem mais comum do que muitos imaginam. A cobra de ferradura vive sobretudo em zonas abertas e pode ser encontrada em várias regiões do país. Não é venenosa, mas se sentir ameaçada pode morder. Tem uma cabeça larga, achatada e um padrão de manchas escuras no corpo.
5: Esta é uma cobra vulgar que começa a aparecer na primavera para voltar a esconder-se a partir dos meses de outono. Deve o seu nome comum a uma mancha escura em forma de ferradura que podemos ver na parte de cima da cabeça. É uma espécie inofensiva e não venenosa, muito comum em Portugal e na Península Ibérica. É conhecida pela sua agilidade e por ser provavelmente a espécie de cobra mais urbana em Portugal. É curioso, mas de facto pode encontrar-se perto de zonas urbanas. Pode ter 1,5 metros de comprimento, às vezes quase 2 metros. Gosta de comer pequenos mamíferos, répteis e aves, se as apanhar. A cabeça é larga e achatada. Apresenta um dorso com grandes manchas escuras sobre um fundo mais claro e um ventre de tons avermelhados e beges. É uma espécie diurna, ágil e trepadeira, comum em habitats secos e rochosos. A reprodução acontece na primavera e início do verão. A fêmea põe 4 a 11 ovos debaixo de pedras, em troncos ou em tocas abandonadas. Passadas 6 a 8 semanas, os ovos eclodem. É interessante observar a cobra de ferradura em locais mais abertos. É desta forma que, sem a assustar, a podemos avistar durante mais tempo. O corpo tem uma coloração de fundo geralmente clara, acinzentada ou parda, decorada com uma série contínua de manchas escuras. Tem olhos grandes, com pupila redonda e íris amarela. É um réptil magnífico que faz as delícias de muitos fotógrafos da natureza e da vida selvagem. É uma espécie diurna, mas também crepuscular. É uma excelente caçadora e tem uma notável habilidade para trepar. Consegue facilmente escalar muros e até edifícios para procurar alimento. Quando se sente ameaçada, pode simular ataques, o que leva a que seja muitas vezes confundida com uma víbora. Mas não é uma víbora. Se eventualmente a avistar em zonas mais urbanas, é importante que entre em contacto com as autoridades competentes para que procedam à sua captura e relocalização em habitat natural, em habitat selvagem. Deve evitar-se o alarme ou o pânico social desnecessário. Em Portugal, a cobra de ferradura pode ser encontrada em todo o território continental, com exceção de algumas regiões a norte, como o Minho e traz os montes.
1: Os Nossos Animais Selvagens é uma rubrica de Luís Henrique Pereira, com sonoplastia e pós-produção áudio de Edgar Barbosa, Rui Fonseca, Fábio Abreu e Cláudio Calado. Uma rubrica que passa às segundas-feiras aqui no Portugal em Direto, mas que pode ouvir a qualquer hora na RTP Play. É tudo, voltamos amanhã a ligar o território de uma ponta à outra, do norte ao sul, do litoral ao interior, do continente às ilhas. Contamos com a sua escuta desse lado. Até amanhã, fique bem.
6: Boa tarde, Cláudia Costa, no Portugal em Direto desta segunda-feira.
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6: A informação volta daqui a pouco, às 2 em ponto. Falta exatamente um minuto, é o tempo certo para lhe dizer que amanhã vamos ter um dia cinzento. Há previsão de chuva para a tarde, será mais intensa no norte e centro, mais fraca no Alto Alentejo. Ora, em relação às temperaturas máximas previstas para amanhã, também lhe posso dizer que a Guarda vai chegar aos 20 graus. Estão previstos 23 para Bragança, 25 para Viana do Castelo, Viseu, Porto Alegre, Lisboa, Setúbal e Faro. 26 graus é a máxima amanhã para Braga, Vila Real e Aveiro. 27 nas previsões para o Porto, também para Coimbra e Santarém. Leiria e Castelo Branco podem chegar amanhã aos 28 graus. Évora e Beja, 30 graus, vão ser as cidades mais quentes. Nós estamos a chegar às 2 e por isso está na hora das notícias.
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6: Boa tarde, são 2 horas no continente e na Madeira. É 1 da tarde nos Açores. Está na hora, vamos conhecer as notícias que marcam esta segunda-feira, Frederico Moreno.
10: A defesa de Nuno Rebelo de Sousa conta esta acusação do Ministério Público no caso das gêmeas luso-brasileiras que receberam tratamento no Hospital de Santa Maria. O filho do ex-presidente da República é um dos 4 arguídos acusados da prática de vários crimes. A ministra do Ambiente e da Energia não prevê uma disrupção no fornecimento de gás em Portugal, apesar da instabilidade nos mercados energéticos face à atual crise e das reservas em mínimos históricos na União Europeia. O ministro da Defesa, Nuno Melo, afasta o reforço imediato da

0: antigo diretor clínico do Hospital Luís Pinheiro, também acusado Nuno Rebelo de Sousa, filho do então Presidente da República, e ainda António Lacerda Salles, antigo Secretário de Estado da Saúde. Em comunicado citado pela RTP, a mãe das gêmeas garante que nunca procurou para as filhas algo a que não tivessem direito, apesar do entendimento do Ministério Público, Sandra Henriques, que acusa os quatro arguídos da prática de crimes de prevaricação, peculato e abuso de poder.
1: A mãe das gêmeas luso-brasileiras tratadas no Hospital de Santa Maria é acusada da prática de um crime de burla qualificada. A acusação refere que Daniela Martins quis e conseguiu obter valores monetários que sabia não lhe serem devidos, com prejuízo patrimonial do Hospital de Santa Maria e de terceiros carenciados a quem tal apoio não foi prestado. E agiu sempre de forma livre, voluntária e consciente, bem sabendo que as condutas eram proibidas e punidas por lei. Quanto aos outros três arguídos, estão indiciados em coautoria pela prática de um crime de prevaricação em concurso aparente com o crime de abuso de poder, ou seja, terão sido cometidos os dois crimes, mas acabam por responder apenas por um deles. Os três acusados são o filho do antigo presidente Marcelo Rebelo de Sousa, Nuno Rebelo de Sousa, o antigo secretário de Estado da Saúde António Lacerda Salles e o antigo diretor clínico do Hospital de Santa Maria Luís Pinheiro. O Ministério Público refere que os três arguídos agiram sempre livre, voluntária e conscientemente em execução de um plano comum delineado por António Lacerda Salles e Nuno Rebelo de Sousa, ao qual posteriormente aderiu Luís Pinheiro para beneficiar as duas crianças, bem sabendo que as condutas eram proibidas e punidas por lei.
0: Entretanto, em declarações à agência de notícias Lusa, o advogado de Nuno Rebelo de Sousa acusa o Ministério Público de apresentar uma acusação sem qualquer fundamento, nem factual, nem jurídico. O advogado Rui Patrício admite que a defesa poderá optar por não requerer a abertura de instrução, fazendo o processo seguir mais rapidamente para julgamento. A ministra do Ambiente e Energia admite que seria prejudicial para a economia portuguesa um eventual corte de imposto do consumo de gás natural, um dia depois da Comissão Europeia ter apelado aos países para reduzirem a fatura de gás e eletricidade devido aos riscos de ruptura no próximo inverno. A ministra Maria da Graça Carvalho, de visita a Bruxelas, afirmou que seria positivo reduzir o consumo de gás natural, mas se essa redução tiver um caráter obrigatório, isso poderá ter um impacto negativo na economia.
2: A redução de consumo em si é uma coisa boa, principalmente numa crise de preços como é agora. Agora temos que olhar medida a medida para ver qual é o impacto que tem no nosso país. Uma imposição do consumo de gás pode afetar muito alguns setores no nosso país. Portanto, as medidas que, se vierem a ser propostas como metas obrigatórias, que eu não tenho a certeza, poderão ser só recomendações, teremos que analisar o impacto uma a uma.
0: A ministra do Ambiente e Energia teme que a Comissão Europeia passe da simples recomendação para a imposição da redução de consumo de gás natural, algo que seria prejudicial para a economia portuguesa. Quanto às reservas de gás, Maria da Graça Carvalho admite que Portugal não tem grandes quantidades armazenadas, mas confia que os fornecedores vão honrar os contratos que foram assinados. E sobre a entrada em vigor dos impostos sobre lucros extraordinários das petrolíferas, a ministra diz que tudo depende agora do Parlamento. Portugal quer uma intervenção ao nível europeu, o que até agora foi negado pela Comissão Europeia.
2: Tem que ser aprovada também no Parlamento, já passou em Conselho de Ministros, agora irá ser aprovada pelos vários partidos, pela Assembleia da República. Depende agora dos trabalhos do Parlamento, que tem também o Orçamento de Estado e depende do calendário que tiver.
3: Não deveria ser a nível europeu?
2: Foi o Sr. Ministro das Finanças, na altura que assinou a carta, pediu. Não foi possível até agora, mas seria mais interessante ser a nível europeu.
0: Ministra do Ambiente e da Energia, em declarações aos jornalistas hoje em Bruxelas, à margem de um encontro com os homólogos europeus. Três dias depois da marcha lenta de caminhões em protesto contra o preço dos combustíveis, foram recebidos esta manhã pelo Governo os organizadores dessa manifestação. No fim do encontro, no Ministério das Infraestruturas em Lisboa, o porta-voz dos empresários do setor das terraplanagens, Miguel Mendes, viu sinais positivos por parte do Governo para alargar os descontos do gasóleo a este subsetor da construção civil.
4: A reunião, o balanço que podemos fazer é positivo. Houve, de facto, abertura para que os nossos pontos que trouxemos fossem discutidos. Alguns deles não dependem só da ação deste Ministério, mas também de algumas avaliações conexas, quer do Ministério da Economia, quer do Ministério do Ambiente. Mas saímos daqui com alguns compromissos. Compromissos de olhar para os problemas deste setor.
0: Porta-voz dos empresários e caministas que realizaram na passada sexta-feira uma marcha de protesto que partiu de Paredes, seguindo rumo à A41, depois pela

0: A1 até Coimbra Sul. Este grupo foi hoje recebido no Ministério das Infraestruturas. O Ministro da Defesa descarta um reforço imediato de segurança junto à base das Lages, depois da detenção de 5 homens no Reino Unido, suspeitos de terrorismo numa base aérea utilizada pelas Forças Armadas norte-americanas. Nuno Melo foi hoje questionado sobre as medidas de proteção das Lages na Ilha Terceira. O Ministro diz que, neste momento, não estão previstas quaisquer alterações.
1: Se tiver que existir um reforço, esse reforço será desde logo ponderado na dimensão militar e tratado ao nível da tutela, coisa que neste momento, enquanto falamos, ainda não aconteceu, o que nos leva a crer que no que tem que ver com a base das Lajes, o que aconteceu nos Estados Unidos, neste momento não se coloca. Mas com toda a certeza, quer na dimensão militar, quer no plano político, estamos muito atentos a todos os desenvolvimentos que acontecem na Europa e fora dela.
0: Ontem a polícia do Reino Unido anunciou que foram detidos 5 homens perto da base aérea de Fairford, utilizada pelos Estados Unidos. São suspeitos de terem cometido infrações ao nível da lei dos explosivos e de prepararem um ato terrorista. O ministro português da Defesa Nacional diz que, para já, não há motivos para reforçar a segurança junto à base das Lajes nos Açores. O representante do governo espanhol em Ceuta apresentou a demissão depois de semanas de polémicas sobre a entrada de dezenas de milhares de migrantes no enclave espanhol. Miguel Ángel Pérez Triano alegou motivos pessoais para renunciar ao cargo, decisão tomada depois de ter supervisionado a coordenação entre o governo de Ceuta e as agências estatais e forças de segurança espanholas. No pedido de renúncia ao cargo, defendeu o trabalho que fez, mas revelou que o escrutínio a que foi sujeito e o que chamou de campanha de assédio contra ele e a própria família se tornaram insuportáveis. O delegado do governo, agora demissionário, disse que a família não merece que ele fique mais tempo no cargo depois de ter sido alvo de insultos e ameaças que incluíram uma coroa fúnebre que foi deixada à porta do seu escritório. São recomendações inéditas. Pela primeira vez, a Direção-Geral da Saúde apresenta diretrizes para a alimentação nas creches para crianças até aos 3 anos. O manual Ana Fernandes Silva aponta caminhos ao nível da oferta alimentar numa altura determinante da vida.
2: Os primeiros 1000 dias de vida são decisivos para o crescimento e desenvolvimento saudável dos bebés, mas escolher uma boa alimentação pode ainda evitar muitos problemas de saúde a longo prazo. Por isso, a Direção-Geral da Saúde recomenda que até aos 3 anos as creches devem promover e proteger o aleitamento materno, devem também privilegiar os alimentos naturalmente ricos em nutrientes, oferecendo diversidade alimentar e dando preferência aos alimentos sazonais e de origem local. No que toca às restrições, a DGS pede que se limitem sempre que possível os alimentos ultraprocessados e os produtos com adição de açúcares ou elevado teor de sal, e é recomendado ainda que as quantidades dos alimentos sejam adequadas à faixa etária e às necessidades de cada criança para evitar porções insuficientes ou excessos.
0: Em Portugal, a obesidade infantil continua a ser um dos mais relevantes problemas de saúde pública. Cerca de um terço das crianças, entre os 6 e os 8 anos, apresenta excesso de peso. É a previsão do Instituto Português do Mar e da Atmosfera. Vem aí chuva e trovoada desde o meio-dia, que estão sob aviso amarelo os distritos de Faro, Beja, Évora, Porto Alegre, Castelo Branco, Guarda e Bragança. Sobretudo o interior do país, que vai ficar até às 9 da noite debaixo desse aviso amarelo. O IPMA alerta para a existência de condições favoráveis à ocorrência de fenómenos meteorológicos localizados. Depois, a partir de amanhã, a partir das 3 da tarde de terça-feira, o aviso amarelo passa a abranger os distritos de Aveiro, Porto, Braga, Viana do Castelo e Vila Real, novamente devido ao cenário de chuva por vezes forte. Ouvida pela Antena 1, Maria João Frada, do Instituto Português do Mar e da Atmosfera, diz que o mau tempo pode continuar a marcar esta semana. A partir de dia 30, o IPMA poderá emitir novos avisos relacionados com a chuva e trovoada.
3: Portanto, é provável que sejam emitidos mais avisos de precipitação para dia 30. O IPMA está a acompanhar a situação. Depois, a partir do meio da tarde, dia 30, teremos uma melhoria já, com o céu gradualmente a diminuir nebulosidade. O dia 1 será já um dia com o céu em geral pouco nublado e com uma pequena subida dos valores da temperatura máxima. Depois, a partir do dia 2, eventualmente um dos cenários possíveis é o regresso dos aguaceiros e das trovoadas.
0: Chuva, aguaceiros e trovoadas são as previsões do Instituto Português do Mar e da Atmosfera. A Casa de Lourdes de Castro, situada no concelho de Santa Cruz, na Madeira, vai ser um espaço público de cultura. A habitação foi adquirida pelo Governo Regional Madeirense por 3 milhões de euros. O líder do Executivo, Miguel Albuquerque, refere que foi conseguido o que foi conseguido com os herdeiros da artista plástica madeirense.
4: Chegámos a um acordo, tendo por base uma avaliação da Secretaria Regional das Finanças, da Direção do Património e um parecer do arquiteto Vítor Mestre, que leva em linha de conta um acréscimo de valor relativamente à casa ser de uma entidade, neste caso uma artista conhecida. E o valor que fechamos foi 3 milhões de euros, compra da propriedade. O depósito das obras que estão neste momento no Mudas, da Lourdes de Castro, a coleção da Lourdes de Castro, será estendido de 5 para 15 anos. Toda a documentação que está agregada, que faz parte do espólio, correspondência, diários, serão integradas na Casa Museu, serão propriedade também da região, e as obras de arte, algumas delas de artistas muito conhecidos, como o Cristo e como a Vieira da Silva, irão integrar também o depósito de 15 anos do Museu das Mudas.
0: A casa da artista Lourdes de Castro vai continuar a ser um lugar público de arte, diz Miguel Albuquerque. Depois de uma polémica pública pela casa de Lourdes de Castro estar à venda, o Governo Regional da Madeira acabou por adquirir a casa onde viveu Lourdes de Castro. Depois de regressar à ilha, a artista plástica morreu em 2022. Fechamos com a notícia de que descolou há minutos o foguetão de nova geração da SpaceX. A missão Flight 14 tem como objetivo colocar o foguetão Starship em órbita e completar algumas voltas em torno do planeta Terra. Uma vez terminada esta missão, o objetivo será despenhar o Starship no Oceano Pacífico, ao largo da costa do Chile. A empresa de Elon Musk pretende também aproveitar esta viagem para colocar mais 26 satélites Starlink em órbita.
2: Frederico Moreno, edição das 14h, num simultâneo com a RTP Antena 1 Madeira e RTP Mundo. Recordo que a informação está também em permanência em noticias.rtp.pt.
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6: Já cá estamos depois deste fim de semana a começar o melhor de Portugal, as tardes da sua RTP Mundo. Daqui a pouco nos dois dedos de conversa vou ter Pedro Alma, nasceu na Maia, mas vive atualmente em Lisboa. Vamos conhecê-lo.
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6: Os HMB e a Carminho abrem a hora. Boa tarde, seja bem-vindo.

0: É Carminho que abre o melhor caminho, o ZHMB que abre o melhor de Portugal, às tardes da sua RTP Mundo. E hoje vamos conhecer o cantor e ator Pedro Alma. Nasceu na Maia, vive em Lisboa já há quantos anos, Pedro?
1: Quase 7.
0: Trabalha no Politeama, tem uma carreira como cantor que começou agora e vamos recebê-lo de braços abertos. Pedro, bem-vindo ao Melhor de Portugal. Vamos começar lá com uma pergunta que é, na minha perspectiva, quase filosófica. O que é que te inquieta que se revele nas coisas que escreves?
1: Eu acho que nada me inquieta, na verdade. Eu quando eu escrevo, eu quero mesmo transmitir as coisas e... quero que as pessoas sintam também alguma coisa, né?
0: E portanto... é uma inquietação. Tentativa
1: okay,
0: que alguém
1: sim,
0: sinta
1: sim,
0: as tuas
1: de certa
0: coisas,
1: forma, não? sim, é uma inquietação. Sim. Eu então... quero que as pessoas sintam alguma coisa, de facto.
0: Sim. E sentes alguma coisa quando soube a tua música?
1: Quando as outras pessoas ouvem?
0: Sim.
1: Sim, claro. Fico muito feliz.
0: Sim. Sim. Bom, conta-me lá, antes de entrarmos propriamente na tua carreira, como é que foi essa adaptação a Lisboa?
1: Foi boa, por acaso. Na verdade, há sempre aquele mito, não é? Que eu acho que é um mito. Quer dizer, não sei, aquela fama de que a malta em Lisboa é mais, sei lá, arrogante, se calhar, do que a malta do Porto, porque no Porto a malta é toda mais... recebe muito, muito bem toda a gente. E eu já vinha com esse mindset, mas quando cheguei cá percebi que não, por acaso. Se calhar foi no meu caso, tive sorte, mas nestes 7 anos sempre andei com pessoas muito boas e conheci muito boas pessoas e tenho grandes amigos cá.
0: Sim.
1: E quase como família, portanto...
0: Então explica-me lá uma coisa, o que é que Lisboa te está a dar agora que a Maia não te estava a dar?
1: Não sei, se calhar mais liberdade, mais independência, né? Porque, por consequência, obviamente, né? Porque eu vim para cá viver cá sozinho. E acho que também tem mais oferta mesmo a nível das artes, principalmente a nível das artes. Há muito mais oferta em termos de teatro, por exemplo, música também, né? É mais fácil.
0: Mas tu vieste muito cedo, porque és jovem, que idade tens?
1: Eu tenho 32.
0: Vieste com pouco mais de 20 anos, não é?
1: Sim, 25, 26.
0: Sabias estrelar um ovo?
1: Claro, sei é? Cozinhar, sim. Gosto muito de cozinhar.
0: Sim. E sentiste-te sozinho aqui nos primeiros tempos? Ou,
1: não, porque eu também não vim sozinho, né? Mas eu também vim na altura do Covid-19, portanto, não queria estar a falar sobre isso, mas pronto, foi. É uma curiosidade.
0: Então, vieste eu vim, ficar fechado?
1: Sim, eu vim em fevereiro e depois a primeira quarentena acho que foi em março, portanto. Sim. Não consegui sair de casa, tive 4 meses fechado em casa sem conseguir ir ao Porto visitar a minha família e os meus amigos. Depois o meu aniversário é em março, ou seja, tive que passar 20 de março. Então não consegui sequer ir lá visitar a minha família e fechar com os meus amigos. Sou peixe. O último dia de peixe. Então foi um bocadinho assim, teve assim um impacto um bocadinho negativo na altura. Mas pronto, faz parte. Foi algo que...
0: Mas vieste atrás de uma carreira musical ou como ator?
1: Nenhuma delas, na verdade.
0: Não?
1: Não, eu comecei pela música. Portanto, eu quando tinha 14 anos comecei na música. Se bem que eu quando era criança gostava muito de cantar no carro e não sei o que é, cantar aquelas músicas em inglês com a nossa letra inventada à nossa maneira. E os meus pais começaram logo a perceber, ok, há aqui qualquer coisa. Mas pronto, depois eu fui para o Conservatório de Música do Porto, estudei lá música, mas nem era sequer canto, eu tocava clarinete. Depois tocava numa orquestra, numa banda também, numa banda filarmónica. Depois, entretanto, comecei a cantar, tornei-me vocalista na orquestra onde eu tocava, ou seja, havia alguns números cantados e eu era vocalista. E pronto, mas aquilo era um hobby, porque depois eu fui para a faculdade, tirei um mestrado em Ciências Ambientais.
0: Não tem nada a ver, não é?
1: Que nunca sequer trabalhei nessa área.
0: E terminaste mesmo?
1: Terminei mesmo o mestrado, sim. Em riscos. Uma especialização em riscos ambientais.
0: Sim. Então, um dia que a voz te falte, não é?
1: Sim, tenho sempre um plano B, não é?
0: Sim. E o que é que se faz com o teu curso?
1: Várias coisas, na verdade, por exemplo, tudo que tem a ver com energias renováveis, planeamento de território, avaliações de impactos ambientais, riscos, tudo relacionado com esse tipo de serviços, de trabalhos. Mas lá está, o que eu sempre, o meu plano A sempre foi as artes. Só que lá está, principalmente na minha geração havia sempre aquela, como é que eu ia dizer? A informação que nos era dada e aquilo que os meus pais também me diziam e não sei o quê, também porque era um medo deles, não é? Era que a área das artes não tinha futuro, não era, era mais como um hobby, não era mesmo uma profissão. Uhum. Então foi um bocadinho por essa pressão social e familiar que eu acabei por ir estudar outra área. Mas felizmente, quando eu mudei para Lisboa, que não era de todo o meu objetivo, eu vinha só, pronto, experimentar, sair um bocadinho do Porto, vir para cá, surgiu uma oportunidade de ir estudar teatro musical, e depois a partir daí tudo começou a surgir.
2: E olha, e clarinete?
1: Clarinete já não toca há muitos anos.
2: Mas porquê clarinete? Havia tantas outras duas coisas. Clarinete ainda por cima é um instrumento que está lá atrás, não é?
1: Na altura era porque eu gostava de tocar clarinete, mas a minha primeira opção era o saxofone. Uhum. Só que na altura na
2: é
1: banda
2: igual, do ponto de vista também está lá atrás.
1: Sim,
2: não é?
1: mas na altura quando eu entrei na banda, depois nós tínhamos formação musical e depois chegava a um ponto em que nós tínhamos de escolher o instrumento e eles precisavam de clarinetes. Então eles, de certa forma, persuadiram-me a ir para o clarinete. E pronto, e foi assim.
2: E a alma, onde é que está a tua alma?
1: A minha alma?
2: Sim.
1: Está na minha arte, nas coisas que eu escrevo e naquilo que faço em palco.
2: Uhum. Isto é um nome artístico, não é?
1: Sim.
2: Foi escolhido a dedo, foi? Como é que
1: sim,
2: surge? Como
1: foi
2: é que surge
1: difícil. A alma surgiu porque eu lancei o meu primeiro single já há alguns anos, que foi o Recomeçar. Que foi ainda numa altura em que eu nem sequer sabia qual era o caminho que eu queria seguir na minha música. Então foi uma experiência. Pronto, vou lançar esta música. Foi uma letra que eu escrevi até num workshop. E eu escrevi a música, gostei e depois fui gravá-la em estúdio. E na altura, como já existia um Pedro Leitão, já existe um Pedro Leitão no mundo das artes, uhum. Eu não consegui registar a minha música na SPA com o nome artístico Pedro Leitão. Uhum. Então tinha de escolher outra opção e pronto, pus-me a pensar, estava com os meus amigos lá no estúdio a pensar e começou o Pedro Almeida.
2: Uhum. Alguém lembrou Alma?
1: Surgiu-me o Alma e eu, sim. Ok, Alma até interessante. E os meus amigos concordaram comigo, disseram, olha, acho que é uma boa ideia, pronto, ficou. E pronto.
2: E agora os cartazes no Politeama também aparece Pedro Alma?
1: Já está Pedro Alma, sim.
2: Sim, gostas? Reconheces quando alguém te chama na rua, Pedro Alma?
1: Agora sim, no último ano principalmente sim, porque lá está, como depois eu comecei a usar esse nome também para os espetáculos que eu integrava, ajudou-me a adaptar a esse nome, mas no início era estranho. Era estranho ver esse nome e não conseguia associar logo rapidamente.
2: E como é que foi o processo de gravação destes temas?
1: Foi rápido, porque
2: em casa ou já em estúdio?
1: Não, foi tudo em estúdio, sim. O primeiro foi num estúdio de uns amigos. E depois os três seguintes já foram no outro estúdio. Foi um processo rápido porque eu gosto de já ter de fazer grande parte das coisas
2: em casa.
1: Eu próprio sozinho, sim. Então eu pegava, fazia logo a melodia, escrevia a letra e já tinha praticamente tudo pronto e depois ainda tinha referências e ideias que eu queria para a música. Então eu chegava ao estúdio e dizia, olha, a letra é esta, quero uma coisa deste género, tenho aqui estas referências e quero uma coisa mais ou menos assim. Então facilitava um bocadinho o processo. Então normalmente é rápido.
2: Muito bem. Está a gostar da conversa? Daqui a pouco há Pedro Alma nos dois dedos de conversa.
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2: Em New Bedford hoje prepara-se para um dia de chuva. A máxima vai chegar aos 20 graus e a mínima aos 15. Paris, amanhã terça-feira vai ser um dia escuro de muitas nuvens. 27 máxima, 17 mínima. Vancouver no Canadá. Hoje o dia até nasce com nuvens. Depois, pumba, começa a chover pela hora do lanche. 16 de máxima, 9 de mínima. Dublin amanhã, República da Irlanda. Terça-feira de chuva marcada. 19 de máxima, 13 de mínima.
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6: Olá, sou Luís Fernandes, sou cantor e compositor de 26 anos e vivo em Londres. Esta próxima música chama-se Solid Rock. É uma música sobre autossabotagem e ter medo de gostar demasiado de alguém e de estar perto de uma pessoa e ter medo de ser magoado ou abandonado. Espero que gostem.

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0: Berlim, amanhã, terça-feira, com algum sol, a máxima vai chegar aos 25 e a mínima aos 13. São José, na Califórnia, hoje um dia de céu limpo, 21 de máxima, 12 de mínima. Luxemburgo, amanhã, dia carregado de nuvens, 26 de máxima, 14 de mínima. Panjim, amanhã e os próximos dias vão ser de chuva, 31 de máxima, 21 de mínima.
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0: Estamos a 27 minutos das 3, hora de Lisboa.
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0: Hoje vamos conhecer o cantor e ator Pedro Alma. Nasceu na Maia, mas vive em Lisboa há alguns anos. Trabalha no Politiema. Tem uma carreira como cantor que começou exatamente nesta altura, não é?
5: É verdade.
0: Sim.
5: Começou há alguns anos atrás, na verdade.
0: Mas só agora ganha o corpo, não é?
5: Só agora é que está a começar a ganhar mais corpo, sim.
0: Já lá vamos. Para já, como é que foi essa entrada para o teatro?
5: Então, essa entrada para o teatro foi um bocadinho do nada, portanto eu não estava muito à espera, porque eu mudei para Lisboa por outras razões, tipo vim à procura de novas oportunidades, de ver o que é que surgia, e pronto, surgiu-me então a oportunidade de ir estudar teatro musical.
0: Porque, é muito diferente do teatro tradicional?
5: Sim, é diferente porque nós temos de ser bons, entre aspas, nas três vertentes, né? Nós temos de dominar as três vertentes.
0: Também
5: do canto,
0: danças?
5: Da dança. Mexo-me bem, sim, não sou bailarino, mas mexo-me bem. Portanto, canto, dança e representação. Portanto, as três vertentes, e é um desafio enorme, não é?
0: E há público para o teatro musical em Portugal?
5: Há cada vez mais, sim, e também está a haver cada vez mais oferta, portanto, o que é ótimo. Há uns anos atrás, quando eu era adolescente, não havia assim tanta oferta, tanto no Porto como em Lisboa, principalmente no Porto. No Porto há sempre menos oferta.
0: Sim. E, sei lá, ficas fascinado com o Fantasma da Ópera?
5: Sim, eu adoro, principalmente os clássicos. Sim, eu gosto muito dos clássicos.
0: Sim. Então, e como é que é trabalhar com o Laferre? Dizem que é uma pessoa muito exigente. Está a fazer uma careta, não é?
5: Então, trabalhar com o Laferre é um desafio enorme, porque obviamente que ela é uma pessoa muito exigente e bem, né? E muito, muito, muito rígida, porque ele quer mesmo as coisas perfeitas, né? E na visão dele, de acordo com a visão dele. Mas é ótimo, é uma escola, é um processo intenso, bastante intenso, mas que depois dá frutos e que efetivamente depois o resultado está no palco e as pessoas vão ver e adoram, e é mesmo tudo pensado ao milímetro e não há falhas, portanto. Acho que é fascinante.
0: Sim, mas diz-me uma coisa, tiveste de passar pelos castings todos, não é?
5: Sim. Eu já tinha feito vários castings, mas nunca tinha conseguido ficar com nenhum papel. E este ano voltei a ir fazer para a Pocahontas e acabei por ficar.
0: Como é que surge depois a música na tua vida?
5: Então, a música surgiu desde que eu sou criança, né? Eu ia no carro sempre a cantar aquelas músicas com aquele inglês inventado por nós, né? E desde aí que os meus pais começaram a perceber, ok, há aqui qualquer coisa. Também ouvia muito a minha irmã a cantar, em casa. A minha irmã também cantava muito e eu gostava muito de ouvir e achava que a minha irmã cantava lindamente. Na altura eu era uma criança. E depois comecei também a cantar.
0: Tua irmã é mais velha ou é nova?
5: É mais velha, sim, eu tenho dois irmãos muito mais velhos. E pronto, e depois começou a surgir a partir daí. Depois mais tarde comecei a estudar música. Tive formação musical, depois entrei numa banda filarmónica, numa orquestra. E depois fui estudar para o Conservatório de Música do Porto, clarinete. E pronto, foi daí que surgiu tudo. Mas foi o meu primeiro contacto com o mundo das artes, foi mesmo a música, começou pela música.
0: Ouvi dizer, acabo de receber mensagem a dizer que tu cantas de uma forma maravilhosa o Miss Saigon.
5: É verdade, dizem que sim, dizem que sim. Por acaso cantei essa música no casting.
0: Estou atento, baixei a música e tudo, podes dar-me lá, Mira.
5: Eu estou muito cansada da voz, mas posso cantar um bocadinho, sim. Vamos. Só um bocadinho mesmo.
0: Só um bocadinho.
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1: Muito bem. Salva de palmas para o nosso Pedro Alma. Bom, consegues definir a tua identidade como artista? Uma coisa é aquilo que tu lá fora te manda fazer. E outra coisa é aquilo que tu és quando não estás, quando estás na pele do Pedro Alma.
0: Ok, então. Não sei, eu acho que sou uma pessoa que sente muito tudo. Tanto para o mal como para o bom. E acho que é um bocado isso. O meu objetivo é mesmo sentir e fazer as pessoas sentirem. E a minha música tem sempre letras muito pessoais, sobre alguma coisa que me aconteceu algures na vida, e que me marcou de certa forma, né? E portanto eu ponho isso sempre na música e quero sempre que as pessoas ouçam, sintam e se identifiquem com algum momento da vida delas, e que ouçam e digam: uau, isto representa-me, ok, consigo me identificar com alguma coisa aqui.
1: Então és um rapaz sofrido. É isso?
0: Sim, se calhar sim.
1: É?
0: Talvez.
1: E esse sofrimento consigo sentir na tua música?
0: Mais ou menos. Porque principalmente com, por exemplo, o exemplo da Tudo Bem, que foi a primeira música que eu lancei depois de uma pausa enorme, depois de ter lançado a primeira balada, que foi ainda uma experiência, ou seja, ainda não sabia que caminho é que queria seguir para a minha música. E depois quando...
1: Já sabes?
0: Mais ou menos, acho que sim. É um pop com algumas referências retro, pronto, é por aí. E quando eu lancei a Tudo Bem, eu já sabia mais ou menos o que é que eu queria. E a minha ideia para a Tudo Bem era ter uma letra muito triste, que falasse sobre ansiedade, sobre insegurança, sobre a sensação de não nos sentirmos suficientes, síndrome de impostor, uma coisa, um mix disso tudo. Mas eu optei por uma batida e por uma melodia mais animada. Ou seja, é uma música com uma letra triste, mas que tem tudo o resto muito animado. Que é mesmo para dar essa ideia de que, ok, nós até podemos estar com estes problemas todos, pode estar a acontecer isto tudo, mas nós ainda podemos dançar com isso. Ou seja, passar por cima disso e continuar e seguir.
1: Então as tuas músicas falam de quê?
0: Falam um bocadinho de tudo, falam de, tal como eu disse agora, sobre ansiedade, sobre inseguranças, sobre relações, relacionamentos, coisas que nós sentimos por outras pessoas, desilusões, e por aí.
1: Não há coisas boas?
0: Ainda não, por acaso ainda não. Assim, a minha primeira música, que foi a tal experiência, né, que é Recomeçar, é uma coisa boa, fala sobre alguma coisa que acabou e fala sobre o recomeçar e o reerguer de algo que acabou e que foi destruído de certa forma.
1: A sensação que me dá é que há vários Pedros dentro de ti, não é? Um Pedro do teatro, um Pedro da música que é mais introspectivo, e tem o Pedro que está aqui a falar comigo, que está com boa energia, não é?
0: Sim, sim. Acho que é mais ou menos isso.
1: Gostas mais de qual?
0: Ui, não sei. Eu acho que gosto mais do Pedro que está no palco. E que é várias coisas diferentes. E várias coisas todos os dias diferentes.
1: Porquê é que decidiste mudar de nome?
0: Então, quando eu quis registar o meu primeiro single, pronto, na SPA, né, informaram que já havia um Pedro Leitão. E eu tive de pensar noutro nome. Eu não precisava, porque eu podia registar com outro nome e depois usar na mesma o Pedro Leitão nas plataformas de streaming em todo lado. Mas eu achei que seria uma boa oportunidade para mudar. E no dia
1: Leitão anterior... podem fazer umas piadas mais chatas, não é?
0: Exato.
1: Com Pedro Leitão, Alma já não, não é?
0: Eu já fiz um espetáculo em que era um dos três porquinhos e era engraçado, mas nessa altura já era Pedro Alma, então já não deu para fazer a piada.
1: Sim.
0: Mas pronto, então eu quis encontrar o nome, vi aí uma oportunidade para efetivamente mudar de nome. E começou Pedro Almeida, Pedro Emanuel Almeida Leitão. Peguei no Almeida e transformei em Alma. E pronto, na altura estava com pessoas no estúdio, com os meus amigos, e toda a gente concordou, toda a gente gostou, ficou no ouvido. Então pronto, adotei e acabei por...
1: Assina já Pedro Alma?
0: Pedro Alma, sim.
1: Sim. Já sabes quem é o teu público?
0: Nem por isso, acho que ainda não. Porque lá está, infelizmente as minhas músicas também ainda não tiveram assim muito... Foram bem recebidas, mas mais pelas pessoas que já me conheciam. Ou seja, não tenho nenhum... Tenho poucos ouvintes novos que me tenham descoberto, algures no Spotify ou alguma plataforma de streaming, tenham descoberto: ah, ok, quem é esta pessoa? Vamos ouvir. Portanto, eu acho que ainda não sei quem é o meu público, mas estou a descobrir.
1: Sim, já deste concertos ao vivo?
0: Não.
1: Sim.
0: Quer dizer, já fui artista convidado em alguns concertos, mas não com o nome próprio.
1: Com o nome próprio, não é? O que é que tu queres passar a quem te segue?
0: O que é que eu quero passar? Então, eu quero passar boa energia. Quero passar um exemplo de uma pessoa que nunca desistiu e que nunca parou de sonhar e quero passar que é possível. Portanto, eu era uma pessoa, uma criança que via filmes da Disney e musicais e que ia ver os musicais do Filipe lá à féria, quando ele ia ao Rivoli na altura, e que eu ia ver. Era uma criança, ia com os meus pais e ficava fascinadíssimo com aquilo. E eu dizia, um dia eu vou estar num palco a fazer este tipo de espetáculos. Mal eu sabia que ia mesmo fazer também com o Sr. Filipe no Politeama.
1: Tratas do Sr. Filipe?
0: Sr. Filipe, sim. Então eu não fazia ideia, né? E eu nunca deixei de acreditar nisso e nunca deixei de sonhar, nunca parei de lutar. E hoje em dia, né, felizmente a minha profissão é o meu sonho. Ou seja, eu sinto que nunca estou a trabalhar, porque estou a fazer uma coisa que eu adoro e que é mesmo a minha paixão, portanto.
1: Então, mas que imagens é que tu passas a quem te segue? Aos teus seguidores, aos teus fãs? Qual é a imagem que passas?
0: Eu não sei bem. Acho que passo uma imagem boa, positiva, né? De uma pessoa que é trabalhadora e que luta e que continua em busca de coisas novas e de transmitir sensações e que efetivamente que nunca para de dar coisas e de trazer coisas novas e novidades e acho que é por aí.
1: A que distância, e não vais dizer que são 8 anos, estamos do Pedro da Maia com o Pedro da Alma?
0: Estamos a anos-luz de distância mesmo. Já mudou muita coisa na minha vida, sou uma pessoa completamente diferente. Também porque as circunstâncias da vida me levaram a isso, mas é um Pedro mais livre, mais seguro de si, ainda no processo, obviamente, porque ainda há muitas inseguranças, mas é um Pedro que está no processo, né? Mas que já está muito diferente do Pedro de há muitos anos atrás.
1: Sim, quando a família vem a Lisboa para assistir aos teus espetáculos, é com grande orgulho, não é?
0: Sim, é ótimo, sim. A primeira vez que aconteceu foi muito especial. E felizmente eu tive a oportunidade de ir fazer digressão ao Porto com os espetáculos que fiz nos últimos anos. Portanto, consegui sempre ir ao Porto e era ótimo porque tinha a minha família toda, os meus amigos a aplaudirem-me no Coliseu do Porto. Portanto, foi sempre uma experiência inesquecível.
1: Tu há pouco dizias-me que tiveste que fazer casting para este novo espetáculo de La Féria. Isto é para todos os atores, até aquelas primeiras figuras?
0: As
1: primeiras figuras
0: sei,
1: também têm que fazer
0: depende
1: casting?
0: Depende muito, mas por norma sim. É sempre um processo.
1: Ficas nervoso na altura do casting?
0: Já não fico muito. Já não fico muito.
1: Dá para uma pessoa se preparar?
0: Sim, claro. Há uma fase de preparação. Obviamente, nós temos de ir seguros também daquilo, dependendo do material que nos é dado para a audição. Normalmente é um texto, uma música. Para teatro musical, é um texto, uma música e às vezes uma coreografia que até normalmente é dada na altura, no momento do casting.
1: O que é que decorre melhor? Quando cantas ou quando representas?
0: O canto, sim.
1: É? Olha, sei que neste momento estás a ensaiar um novo espetáculo. Não sei se já podes falar um bocadinho sobre isso, mas estamos curiosos, não é?
0: Sim, eu acho que não posso dizer muita coisa, mas também já falta pouco para estrear, portanto.
1: É quando
0: convido
1: estreia?
0: A todos. Dia 8 de outubro.
1: Uhum. 8 de outubro?
0: Revista, mil vezes revista, sim, no Teatro Politeama, portanto.
1: Então, mas começaste a ensaiar há pouco tempo, não foi?
0: Sim, normalmente é um mês de ensaios, por norma.
1: Um mês de ensaios dá, sim, para pôr um espetáculo?
0: Dá,
1: lá?
0: Dá, claro que dá. Muito trabalho, muita. Muito, é muito exigente, muito intenso. Mas
1: depois tens aquela coisa que na altura dos espetáculos é de manhã, tarde e à noite, não é? Sábado,
0: sim.
1: Sábado domingos, tens, sim, 4 ou 5 sessões,
0: sim,
1: não é?
0: Sim, sim.
1: Não ficas cansado?
0: Ah, claro que sim, mas faz parte. Acho que é quem anda por gosto não cansa, como costuma dizer.
1: Pedro, aquilo que te proponho agora, okay, é uma partida de ping-pong, é um jogo de palavras. Vou-te sugerir dois conceitos dos dois. Podes escolher um deles, podes escolher os dois, podes inventar um terceiro onde não responder. Vamos jogar?
0: Uhum. Bora lá.
1: Maia no inverno ou no verão?
0: No inverno.
1: Leitão ou alma?
0: Alma, só porque agora sou vegetariano.
1: Ator ou cantor?
0: Cantor.
1: Um erro de casting ou estar sempre à primeira?
0: Um erro de casting.
1: Pop ou rock?
0: Pop.
1: Reconhecimento da crítica ou do público?
0: Do público.
1: No palco ou na plateia?
0: No palco.
1: Em português ou em inglês?
0: Português.
1: Esquerda ou direita?
0: esquerda.
1: Ping ou pong?
0: Ping.
1: Bom, escolhemos, ou escolhi eu, para fecharmos esta conversa, Dopamina. Que canção é esta?
0: Então, Dopamina é, foi uma música que eu escrevi numa fase um bocadinho complicada da minha vida, em que eu senti coisas que nunca tinha sentido antes, ou que achava que nunca tinha sentido antes. Foi assim um despertar de muita coisa na minha vida, e que me transformou por completo, a mim, não só a mim, como as pessoas estavam à minha volta. E pronto, e acho que é uma das minhas músicas favoritas que eu já escrevi até hoje, porque acho que fica no ouvido e tem uma melodia muito, muito interessante.
1: Pedro, obrigado por teres vindo.
0: Muito obrigado, obrigado.

0: Pedro Alma no Melhor de Portugal, a canção chama-se Dopamina. Estamos a 10 minutos das 3 horas de Lisboa.
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0: 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Na edição de hoje da Hora dos Portugueses, vamos viajar para conhecer o Festival Cabrilho, na Califórnia.
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3: O Festival Cabrilho celebra a chegada do navegador português ao serviço de Espanha à Califórnia, em 1542. A presença e impacto do navegador português está presente em todo o estado, mas é na comunidade portuguesa, em São Diego, que foi colocada a estátua de Cabrilho, num dos parques nacionais mais visitados nos Estados Unidos da América.
4: O Cabrilho ficou marcado principalmente em São Diego devido à passagem do próprio Cabrilho. Embora o Cabrilho tenha ido até ao norte, até aquela zona um bocadinho a norte de São Francisco, ficou mais assentado por ser a primeira zona dos Estados Unidos onde o Cabrilho pousou, onde o Cabrilho pôs pé em terra. E, portanto, também como temos o monumento, que é um dos mais visitados dos Estados Unidos, o monumento de Cabrilho, é um marco muito importante, aqui em San Diego, onde Cabrilho, quando chegou, chamou esta zona de São Miguel, mais tarde mudaram o nome para San Diego, mas demarcou isto de tal forma que nós, com as raízes que nós temos portuguesas, aprofundamos e damos continuidade a essas festividades. Estas festividades, que nós não podemos mudar a história, felizmente nesse aspecto, mas poderemos dizer que realmente o português Cabrilho foi o primeiro a chegar a estas terras da América, foi o primeiro europeu. Portanto, as festividades dão-se continuidade, há grandes estudos através do nosso amigo Paulo Afonso, que tem aprofundado muito sobre a história de Cabrilho e a sua viagem, e com muitas mais provas de que realmente ele era português, mas ele tem feito muitas e muitas provas de onde ele passou e de onde ele parou, de onde ele construiu barcos, de onde ele teve com outros amigos a conviver e a viver, e em lutas mesmo, em guerras. Portanto, há várias agora provas, até existe mesmo um mapa agora que foi encontrado num museu em França, em que no próprio mapa existe, está lá escrito o nome, o mapa aqui da Califórnia, numa zona em que está escrito no mapa Cabrilho, mesmo como escrito em português, e não Cabrilho. Portanto, várias, mas mesmo várias provas sobre isso. Portanto, nós estamos satisfeitos e queremos dar continuidade a essas festividades, mantendo e, claro, dando continuidade à nossa história.
3: O Consul Honorário de Portugal em São Diego, Idalmir da Rosa, há décadas que faz parte da organização e celebração do Festival Cabrilho.
5: A identidade desta zona é ligada muito com a história do Festival Cabrilho. Aliás, em 1542, João Rodrigues Cabrilho é o primeiro europeu a mapear a costa do Pacífico e talvez um dos primeiros a pousar cá no território americano. Começámos a celebrar o Cabrilho, em 1842 celebrou-se, à volta de 1840, vamos dizer, 1840, celebrou-se uma grande festa na Baixa de San Diego, em que a cidade por si própria identificou João Rodrigues Cabrilho como português e fez parte das celebrações. E porquê que era português? Porque havia o historiador António Herrera, que escreveu naquela altura para o reino da Espanha que Juan Rodríguez Cabrillo, português, homem sábio dos mares.
3: Em 2016, a nacionalidade de Cabrillo foi posta em causa por uma historiadora canadiense. As celebrações contam agora também com vários historiadores e académicos portugueses que reforçam a identidade de Cabrilho.
5: Trouxemos historiadores de vários países, incluindo da própria Espanha, que é onde havia o historiador Córdoba. Trouxemos o professor Omnésio. Trouxemos outros historiadores do Chile, do México e aqui mesmo do próprio Estados Unidos. E foi publicado recentemente as atas disso. Atesta o Paulo Afonso que ser natural de é mais provável naquela era que era uma pessoa que era naturalizada. E faz todo o sentido.
3: Em 1542 já andava Cabril por estas águas. Hoje a comunidade portuguesa de São Diego continua a celebrar aquele que é um dos portugueses mais conhecidos nesta zona.
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0: Fala, é assim que se chama o novo disco de Rita Red Shoes. Estamos a dá-lo a conhecer ao longo da semana. Foi posto à venda exatamente na sexta-feira passada. Vamos conhecer mais uma das canções. Enfim, quem faz quem nos conta o conceito da própria canção é a própria artista Rita Red Shoes.
6: Fala Bem é uma canção com um grande impacto, tem uma letra muito pertinente. É uma canção que fala sobre a importância que tem cada vez mais pais, mães, educadores. Acho que é uma responsabilidade de todos falar com os filhos, com as filhas, com os jovens sobre a questão da intimidade, dos perigos que existem e que hoje em dia até são mais do que na minha geração quando eu estava a crescer. Toda esta questão da intimidade para que haja respeito e que, sobretudo as meninas e os meninos também, com responsabilidade, se possam defender, se possam relacionar de uma forma saudável e construtiva. Mas para isso precisam também de informação e cabe-nos a nós, adultos, ajudá-los nesse caminho. E por isso foi uma canção que escolhi como último single, precisamente por esta mensagem tão forte e tão urgente.
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1: Boa tarde, são 3 horas em Portugal Continental e na Madeira, menos uma hora nos Açores. Vamos conhecer os títulos do Jornal das Comunidades, editado esta hora pela jornalista Isabel Gaspar Dias. Boa tarde, Isabel.
2: Boa tarde. Arte portuguesa contemporânea em Nova Iorque, sexta-feira e sábado. Vai haver música, dança, cinema, literatura e artes plásticas num local emblemático da cidade. Restaurante português em Oslo, na Noruega, fundado há menos de um ano por três chefes que quiseram sair da caixa e fazer algo diferente.
1: Depois de conhecermos os títulos do Jornal das Comunidades, vamos agora ao seu desenvolvimento com a jornalista Isabel Gaspar Dias.
2: Pela primeira vez, a arte portuguesa contemporânea chega ao Lincoln Center, um dos centros culturais mais importantes de Nova Iorque, nos Estados Unidos. Na próxima sexta-feira e sábado, dois dias de acesso livre para ver e ouvir o que se faz nas artes em Portugal. Um momento importante, considera a promotora Ana Ventura Miranda, diretora do Art Institute em Nova Iorque.
3: É super importante.

importante em primeiro lugar para Portugal e para o Arte Instituto também. Este ano fazemos 15 anos, há 15 anos que estamos nesta missão de levar Portugal contemporâneo e a cultura portuguesa em todo o mundo. E o Lincoln Center foi sempre um lugar muito especial para nós e para mim,

0: Portugal Contemporâneo no Lincoln Center, dois dias com várias formas de arte a passar por este centro cultural norte-americano. Vai haver dança e música. Ana Ventura Miranda.
1: Vamos ter os GIFT com o coro de Teacher Scholars da Universidade de Colômbia. Vamos ter o Noiserve, o Express Transatlântico. Depois, na dança, vamos ter a Companhia de Bailado Contemporânea Portuguesa. Vamos ter também ainda na dança dois projetos, o de dança em diálogo do Tríade e o Umbral, da Dança Total, que são projetos de videodança.
0: Dança e música portuguesa contemporânea no final da semana no Lincoln Center em Nova Iorque, onde também vai haver cinema, literatura e artes plásticas.
1: Temos ainda uma mostra de uma exposição que é Uma Língua que Nos Une, que é uma exposição que já esteve em viagem nos aeroportos de Washington e do Rio de Janeiro, no Galeão, e que tem sido uma exposição que nós adoramos. Porquê? Porque tem artistas plásticos portugueses e escritores portugueses, e ao mesmo tempo tem também da Cplp, o que mostra também o que nós consideramos que é uma extensão da língua portuguesa e que isso também se reflete na nossa cultura contemporânea. E depois, por fim, temos ainda a mostra de cinema de curtas-metragens de animação portuguesas, o filme Os Portugueses do Sorro, que celebra também este ano 10 anos, e depois, por fim, temos ainda uma conversa com a luso-americana escritora Catherine Vaz, que já ganhou imensos prémios e que tem realmente uma ligação muito grande a Portugal, e também queríamos fazer essa ponte com os portugueses que já nasceram nos Estados Unidos, mas continuam a celebrar a nossa cultura.
0: Ana Ventura Miranda, fundadora e diretora do Art Institute em Nova Iorque, que promove a Mostra de Arte Portuguesa Contemporânea no Lincoln Center na próxima sexta-feira e no sábado. O acesso é livre. Há 15 anos que o Art Institute leva a cultura portuguesa aos Estados Unidos e ao mundo. O que é que fica na história, Ana?
1: O Art Institute, nestes 15 anos, já promoveu mais de 1.500 artistas em todas as áreas e profissionais da cultura. Tivemos em 37 países, 121 cidades. Os projetos que eu acho que têm mais força, o primeiro de todos, o New York Portuguese Short Film Festival, porque já vai na 17ª edição.
2: Que é um festival de curtas-metragens portuguesas?
1: Sim, foi o primeiro festival de curtas-metragens portuguesas nos Estados Unidos. Depois temos o Variant Suite, que aconteceu no Kennedy Center e que eu acho que foi um momento muito importante. Era uma amostra da Península Ibérica, portanto era com Portugal e Espanha, e o que foi mais visto foi o Beatriz Cortiça, que nós levámos para essa exposição. Depois do Summer Stage, estamos há 10 anos no Summer Stage, que é um palco dos mais icónicos, um festival que tem 40 anos, o maior festival outdoors de Nova Iorque, e há 10 anos consecutivamente nós continuamos a pôr música portuguesa lá.
2: Depois, é no Central Park, certo?
1: No Central Park, um evento para 5 mil pessoas.
0: Ana Ventura Miranda, no Jornal das Comunidades, é diretora do Art Institute em Nova Iorque, que já chegou aos 15 anos. De Pardilhó, no Conselho de Estarreja, para Caracas, na Venezuela, mais de 2.500 euros foi o dinheiro arrecadado com o espetáculo Uma Só Voz pela Venezuela. Foi anteontem, a Junta de Freguesia contribuiu com 300 euros. Foi um espetáculo de variedades com artistas portugueses e luso-venezuelanos. Teve um final feliz, como registrou a reportagem de Paula Machado.
3: Uma ajuda em letras grandes para a Associação Heróis do Mar, diz emocionado, com um envelope de papel pardo na mão, Simão Rocha.
4: Foram 2.260, mas ajuda bastante, porque há muita dor, há muita carência da Venezuela, e na comunidade nós nos dedicamos mais que tudo à comunidade portuguesa carenciada, que é bastante.
3: Famílias e idosos que todos os meses contam com a ajuda dos Heróis do Mar.
4: Temos várias famílias que ajudamos todos os meses e depois temos solicitudes de ajuda todas as semanas, sobretudo para a saúde e para as pessoas de idade, que é a grande carência, porque têm uma pensão mínima. Para dar uma ideia, quanto ganha um pensionado, não chega a um euro por mês, verba oficial.
3: Comparando com um género alimentar, por exemplo, quanto custa meia dúzia de ovos?
4: Custa 4 euros. É que é inexplicável. A Venezuela é difícil de entender e mais difícil é explicá-la.
3: Simão Rocha, empresário e dirigente da Associação Heróis do Mar. No regresso a Caracas, leva

0: Mais de 2.500 euros, 300 da Junta de Freguesia de Pardelhó, para ajudar portugueses carenciados. Receitas do espetáculo, uma só voz pela Venezuela, que reuniu no palco e na plateia da Associação Saavedra Gomes, luso-venezuelanos e emigrantes portuguesas.
1: Este espetáculo foi uma iniciativa do cantautor Carlos Canto, que viveu muito tempo na Venezuela, também de Melúdia Almeida, antiga conselheira das comunidades em Caracas, filho de madeirenses. Carlos Canto nasceu em São Paulo, no Brasil, mas acabou por ser na Venezuela que viveu grande parte da sua vida. Ao Jornal das Comunidades, explica como nasceu esta iniciativa de um espetáculo para angariar dinheiro para ajudar a comunidade portuguesa na Venezuela no pós-sismos.
2: Quando houve o problema dos dois terremotos na Venezuela, pensei que temos que fazer algo. A pessoa tem que ajudar de uma ou outra forma. Somos artistas. Como se pode ajudar? Cantando. E falei com a Milu, ó, vamos fazer isso, vamos tratar de fazer qualquer coisa. E ela, vamos fazer, e assim foi. Se uniram outros artistas aqui, excelentes artistas todos. O lugar, gostei muito, Pardelhó. E para mim foi um grande prazer também rever pessoas que eu conheço há muitos anos, que tinha muitos anos que não via. Fui muito jovem para a Venezuela, 20 anos. Passei a maior parte da minha vida lá e tenho tantos e tantos amigos. E já estou aqui há 7 anos, em Lisboa, vivendo. Para mim foi excelente. Espero que se repita em qualquer momento.
1: Carlos Canto, cantautor e um dos promotores do espetáculo Uma Só Voz pela Venezuela, decorreu no sábado em Pardelhó, no concelho de Estarreja, e teve sala cheia. Tem menos de um ano, o restaurante Vadiu, em Oslo, na Noruega. Foi fundado por três chefes portugueses que quiseram fugir ao conceito de alta cozinha. Apostaram na tradição, mas também, dizem, com alguma rebeldia. Foi o que constatou a reportagem de José Pedro Pinto.
3: Na cozinha, azulejos pintados à mão em Sintra. Numa das salas, tapeçaria portuguesa numa parede. Noutra divisão, uma prensa de azeite. A mescla resulta para três amigos que decidiram cortar com a restauração dita premium ou gourmet ao extremo. Gonçalo, Matias e Pedro estão quase a completar o primeiro aniversário do restaurante Vadiu.
4: Representar Portugal e os sabores portugueses sem nunca estarmos presos a um receituário ou a regras muito restritas, por encontrarmos-nos todos em Oslo num restaurante de fine dining. E começou a surgir aquele vontade de fugir da linha e ser um bocadinho mais rebelde.
5: Mais vadio.
4: Mais vadio, exatamente.
3: Mas de Pedro para Mathieu, há outra razão para o nome distinto do espaço.
6: Uma justificação um pouco mais romântica do termo vadio, que dizemos, comparamos com o fado vadio, por exemplo, que apesar de seguir a tradição, não segue regras, porque não, sim, é tão, digamos, clássico, é mais de rua.
3: Ora, perante tanta vadiagem, precisará a seleção de mais logo ser também um pouco mais desamarrada? Remata Gonçalo com Jorge Jesus em ponto de mira.
7: Espero que o míster não me leve a mal, mas temos o treinador mais vadio, provavelmente dos últimos anos, portanto acho que isto é um bom presságio.
3: A receita está dada, basta servir um prato vadio aos noruegueses.
1: Reportagem de José Pedro Pinto, enviado especial da Rádio Pública à Noruega para o relato do jogo Noruega-Portugal, jogo da segunda jornada da Liga das Nações, que foi ontem à noite e que Portugal venceu por 2-1.
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8: Bem-vindos então à segunda parte do Melhor de Portugal. Hoje é segunda-feira, é dia de recebermos Pedro Bicudo no Café Americano. Hoje o Pedro Bicudo esteve a ver este fim de semana com muita atenção a Trump TV. Já lhe contamos tudo.
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0: Tiago Nacarato, no melhor de Portugal. Daqui a pouco há o Café Americano com o Pedro Bicudo. Mau tempo afeta alguns estados. Será que há portugueses na zona afetada? O Pedro Bicudo vai-nos contar tudo daqui a pouco.
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0: Daqui a pouco Henrique Amar vai-nos trazer mais uma música nova do seu agrado.
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0: É o dia de me encostar à máquina de café com o meu amigo Pedro Bicudo e olharmos para as notícias que marcam a atualidade na América. Viva, meu amigo!
6: Como estamos, Miguel?
0: Estamos bem.
6: América e Canadá.
0: Isso.
6: E, portanto, não
0: isso.
6: Esquecer os nossos amigos ao norte da fronteira.
0: Continente americano.
6: Muito bem. Pronto. América do Norte.
0: Sim. Ontem tivemos jogo da seleção. A comunidade portuguesa deve ter vivido isto ao rubro, não é?
6: Vive. Vive com muita intensidade e, claro, aqui havia um desafio de importância, porque, de facto, a Noruega, e sobretudo esta nova Noruega, representa um adversário de peso e a vitória foi muito festejada.
0: Sim. Olhar para o mau tempo que está a afetar alguns estados nos Estados Unidos da América, há portugueses na zona afetada?
6: Sim, e sobretudo agora no sistema de baixa pressão que se está a desenvolver no Atlântico, que está a vir do Sul, portanto, que está a vir desde as Carolinas, depois vai passar em Virgínia, New Jersey, e sobretudo em New Jersey, vai afetar áreas de concentração portuguesa junto ao litoral. E, portanto, aqui há alguma preocupação. Espera-se que, à medida que caminhe para norte, que vá diminuindo intensidade e que aquilo que chegar a Rhode Island e a Massachusetts já seja mais atenuado. Mas, Miguel, nós estamos aqui confrontados com uma situação que tem a ver claramente com alterações climáticas, pela intensidade, pela maior frequência das tempestades e, sobretudo, pelo fenómeno erosivo que está a destruir todas as zonas litorais, nomeadamente áreas de comunidades junto à orla marítima que estão a ser arrasadas, destruídas, e isso representa, de facto, prejuízos enormes.
0: Apesar disso, quem vive na América já está habituadíssimo a estas coisas, não é?
6: Oh, Miguel, habituadíssimos sim, mas não estão habituados a perder a casa.
0: Uhum.
6: E repara, quem tem casa junto à orla litoral e se vê ameaçado pelas ondas e pelo mau tempo e pela erosão progressiva, isso causa uma preocupação muito grande. Quer dizer, imagina que a tua casa está em risco de ser...
0: Uhum.
6: Erradicada. Basicamente é isso. Erradicada. Claro que o governo americano tem vindo a criar...
0: Vento ou chuva? Os
6: como?
0: Dois. Vento ou chuva?
6: São sobretudo as ondas. Quer dizer, é a ondulação que penetra e que vem... Claro que está associada com o vento, mas não só. A ondulação que se torna muito mais intensiva e que, de facto, tem um poder erosivo, destruidor, tremendo.
0: Uhum.
6: Eu estou a falar na costa do Atlântico. A mesma coisa está acontecendo na costa do Pacífico. O sul da Califórnia, neste momento, as zonas de San Diego e ao longo de San Diego para Los Angeles, estão a ser muito, muito afetadas por esse fenómeno de erosão marítima.
0: Sim. Vamos olhar para uma curta portuguesa. Está a competir nos Estados Unidos e chega ao Comic-Con em campanha para os Oscars. Para já. O que é o Comic-Con?
6: Bom, o Comic-Con é um tipo de festival alternativo de cinema e, de facto, Era Uma Vez o Apocalipse, é uma curta, são cerca de 20 minutos, é uma curta que tem uma linguagem diferente e que traz até certo ponto uma mensagem positiva no tempo que vivemos, isto é, num tempo de inconstância, de conflito, de guerra, de desorientação, é a esperança numa história após-apocalipse. Bom, há motivos fortes. Olhe, por exemplo, o Sérgio Godinho, é um dos atores. Mas o que eles estão a fazer, autenticamente, é jogar no marketing cultural. E é uma área em que os portugueses começam a ser muito assertivos, muito agressivos a nível dos Estados Unidos. Eles vão começar em Rhode Island, já agora no início de outubro.
0: Este festival é importante?
6: Não é o festival em si, há aqui uma sequência. Eles vão começar em festivais em Rhode Island, vão passar depois a Nova York e depois a Los Angeles. Qual o objetivo? É chamar a atenção, é criar visibilidade no sentido de entrar na shortlist, na lista dos votantes para os Oscars da Academia. Esse é o grande objetivo.
0: Sim. E achas que há possibilidade?
6: As possibilidades existem. No passado, enfim, o cinema português já conseguiu chegar a curtas, começa a criar algum tipo...
0: Já viste alguma coisa do filme?
6: Não, vi um trailer, uma coisinha muito pequenina, e é interessante porque a linguagem, de facto, é muito diferente, Miguel. Uhum. E pronto, é um filme que, eu diria, é um filme mais à margem, é um filme de, eu diria, de um protagonismo diferenciado. Não é um filme comercial 100%, pelo contrário. Mas exatamente por não ser esse comercial 100%, chama mais a atenção da Academia, e eu creio que eles têm uma séria possibilidade de entrar na shortlist para os Oscars da Academia.
0: E ganhar.
6: Bom, aí é outra história. É uma competição altíssima.
0: Quem é que vota, concretamente?
6: Bom, votam jornalistas, votam especialistas em cinema. Há um número, portanto, em imprensa estrangeira, e é um número muito grande de pessoas que vota para os Oscars. Agora, chegar à shortlist dos Oscars, este é o processo que está a decorrer desde o início de outubro até que aconteça a shortlist.
0: Bom, entrar na shortlist já percebi que é difícil. E entrando... Do ponto de vista da popularidade, este filme vai disparar, não é?
6: Bom, dispara, porque, de novo, entrar na shortlist significa que o filme foi selecionado para a competição maior do cinema. Seria, mais ou menos, ser selecionado para um campeonato do mundo de futebol. Uhum. Portanto, perceber as coisas em termos de relativismo, eu acho que é importante. Agora, o que é novo é o seguinte, Miguel. Há aqui uma linguagem própria do cinema português. Uhum. Há aqui uma capacidade cada vez maior de entrar nos circuitos de marketing para chegar aos Oscars. E eu creio que Portugal está, de fato, a trilhar um caminho novo, mas um caminho muito assertivo, e eu creio que o cinema português está a ganhar projeção a nível internacional, não só nas shortlist, mas a nível do cinema em geral.
0: A gasolina esta semana em Portugal desceu, é uma boa notícia, não é muito, mas desceu. A pergunta que te faço é: há alguma relação entre as sondagens para as intercalares com este vai-vem do preço do combustível?
6: Bom, no caso dos Estados Unidos, sim. No caso de Portugal, não deixa de haver aqui uma certa influência política na subida e descida dos preços. Porque uma coisa é o preço do crude a nível internacional, e este sim, de alguma maneira, estará relacionado, primeiro, diretamente com as questões da guerra, do conflito no Médio Oriente. Em segundo lugar, no caso dos Estados Unidos, com liberar mais ou menos reservas internas e conseguir ir controlando os preços, e claro, a aproximação das eleições intercalares é extremamente importante, e de facto há aqui um fenómeno de ligação entre política e economia, mas a nível português não é menos diferenciado. Uhum. Porque, repara, tem havido da parte do governo um esforço extremo em dizer que, olha, os preços dos combustíveis até estão alinhados com os preços da Europa. Pois, estão alinhados. O que não está alinhado com o preço da Europa é o rendimento per capita. E uma outra coisa, tem havido toda uma força, eu diria, da cidadania, das expressões de várias fontes, a reclamar que, de facto, os custos dos combustíveis estão elevadíssimos. Mas, repara, Miguel, há aqui uma questão muito simples. Não é pelo preço do crudo subir ou descer que sobem ou descem em Portugal o preço dos combustíveis. Há aqui um preço de impostos extremamente elevado em Portugal, o que não acontece em Espanha, por exemplo, o que não acontece em outros países. Portanto, o preço o custo dos impostos sobre os combustíveis é que, no fundo, é a grande razão de disputa e, sobretudo, de contestação do povo português. Há aqui uma outra questão. É possível também controlar orçamentos. Aliás, o governo está muito preocupado com controlar orçamentos. Não se pode baixar nos impostos porque não se controla orçamentos. Mas a questão do controle dos orçamentos também passa pelo governo controlar a despesa pública do próprio governo.
0: Sim. Então, e como é que estão as sondagens nas intercalares na América?
6: Bom, as sondagens apontam para uma clara vantagem democrata em relação aos republicanos. E os republicanos estão muito preocupados porque a estratégia de aparecer o presidente como o grande líder do Partido Democrático não está a resultar. Aliás, já se esperava que não resultasse. Pelo seguinte, primeiro, há uma tendência nas eleições americanas para um decréscimo de popularidade no segundo termo do presidente. E nas intercalares, sobretudo. E, portanto, são dois fatos contra o presidente, independentemente de ser democrata, republicano, quem quer que seja. Portanto, a tendência é que se perde popularidade no segundo mandato. E que se perde popularidade nas intercalares, até porque há muito menos pessoas a votar. E, portanto, o risco dos republicanos perderem a Câmara dos Representantes é real. E, portanto, anda à volta dos 70%, de acordo com as sondagens. O risco de perder o Senado é menor, anda à volta dos 55%, 57%. E, portanto, neste momento, as duas câmaras aproximam-se de uma situação, de novo, não é possível, através de sondagens, dizer o que é que vai acontecer. Sim. Mas as tendências são de que, de facto, os democratas vão ganhar a Câmara dos Representantes e, muito possivelmente, o Senado.
7: E qual é a importância destas eleições?
6: Bom, se os republicanos perderem essas eleições, a presidência fica muito mais limitada. Uhum. E não só fica muito mais limitada, corre o risco de vir a haver processos de impeachment, isto é, de processos contra o presidente, que de alguma maneira não só limita a sua capacidade de ação, mas que o possam mesmo retirar da presidência.
7: Diz-me uma coisa, o que é que faz um presidente depois de fazer os dois mandatos? Faz o quê concretamente? Bom, o que é que diz a história? Vai fazer o quê? Qual a sua ocupação?
6: Bom, neste momento aquilo que se nota é o seguinte, os presidentes tornam-se figuras públicas, e figuras públicas que participam em debates, em simpósios, em conferências, em entrevistas. Aliás, basta ver o que é que faz Barack Obama, ou o que é que faz George Bush, ou o que é que faz, enfim, não tanto Joe Biden, porque Joe Biden está numa situação de saúde muito delicada, mas há de facto o próprio Bill Clinton. E, portanto, são pessoas frequentemente contratadas e pagas muito bem para virem participar em conferências, em eventos públicos. Bom, por outro lado, eles dedicam-se muito à construção de bibliotecas e de, digamos, de alguma maneira, fundações dedicadas ao seu trabalho como presidentes. Uhum. Isto tem acontecido com todos os últimos presidentes. É, de facto, um trabalho notável a nível de cultura, a nível de história, a nível até de participação cívica, e eu creio que irá acontecer o mesmo com Donald Trump.
7: Já viste a Trump TV?
6: Oh, Miguel, eu estive a picar porque tenho muito... Enfim, como
7: é bem estudo, feito para já?
6: Tecnicamente bem feito, do ponto de vista de conteúdos, é um desastre, porque é propaganda pura e simples, que é tão evidente, é tão doentio, que não vale a pena perder muito tempo. Agora, eu quis ver, porque de não ver não posso dizer gosto ou não gosto sem provar. Sim. E quis ver e vou continuar a ver, porque para mim é fundamental perceber o processo discursivo americano, porque esse é o processo da democracia. Mas, ao mesmo tempo, é fundamental perceber os mecanismos de propaganda que começam a ser utilizados de uma maneira tão básica, tão óbvia, que, até certo ponto, enfim, arrepia, porque a América era um país, e é, a América é um país democrático e continua a ser, embora haja, por vezes, situações mais críticas, mais difíceis, como, por exemplo, a proibição de alguns canais de televisão a entrarem na Casa Branca, quer dizer, isso é terrível. Felizmente que isso já está a ser, de alguma maneira, aliviado, porque há decisões de tribunal que impediram que acontecesse na totalidade, mas é negativo, é uma imagem muito negativa da presidência.
7: Muito bem, a versão para a tarde está fechada por aqui. Mas pode continuar-nos a ouvir. Estamos disponíveis na versão noturna e também em podcast.
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7: Rio de Janeiro, prepare-se para um dia carregado de nuvens, com 28 graus de máxima e 22 de mínima. Em Bruxelas, amanhã, terça-feira, prepare-se para um dia de chuva, 28 de máxima, 16 de mínima. Caracas, hoje vai ser um dia escuro, com chuva para a tarde, 27 de máxima, 20 de mínima. Londres, amanhã, vamos ter chuva, 25 de máxima, 15 de mínima.
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7: Daqui a pouco no Mirador, há dois pés esquerdos para ouvir.

0: Renato Júnior e Ana Bacalhau juntos. Daqui a pouco há Mirador com dois pés esquerdos para ouvir.
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0: Daqui a pouco vou estar à conversa com Carina Jorge.
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0: Dia de recebermos o Miradouro, de braços abertos, a olhar para aquilo que de melhor se produz no nosso país, pelo menos para os olhos do Henrique. Tens muita dificuldade em escolher as canções que trazes. Pensas, no fundo, para quem nos está a ouvir?
7: Sim, claro. Penso, há canções que, por exemplo, toco na Antena 3.
0: Não faria sentido aqui, não é?
7: Aqui não é outro contexto. Há coisas que gosto muito e que não trago para aqui. E há outras que às vezes um bocadinho mais arriscadas, outras vezes menos.
0: E surpreendes-te diariamente com as coisas que recebes?
7: Sim, é uma das coisas boas na divulgação musical de rádio ou naquilo que seja, ou até a nível, sei lá, quem trabalha em imprensa ou quem seja um puro ouvinte. É quando lhe chega alguma coisa que seja realmente, que desperte curiosidade e entusiasmo. E no trabalho de divulgação em rádio acontece muito isso. Olha, por exemplo, há uma experiência que eu tenho quase todos os anos, que é aquelas coisas de concursos, ou onde chegam, olha, por exemplo, nos prémios FNAC, nos novos talentos FNAC, este ano chegaram mil propostas. Assim, de vez em quando sou convidado para ser um dos jurados nesse tipo de
0: Dessas mil,
7: de
0: quantas é que tu achas que, no fundo, se espremeres, temos aí coisas...
7: Pronto, conforme, que às vezes se foi os primeiros, será outra pessoa, portanto, cada um, isso é outra coisa interessante, que é aquilo que tu dizes no início, né? É aos meus ouvidos, portanto, é aos ouvidos de cada um, é aos ouvidos dos ouvintes também, não é? Dizer assim, epá, esta música não me diz nada. Olha, ou então, olha que proposta interessante e vou tentar saber mais sobre este artista. Mas eu parto sempre de um princípio que, imagina, se em mil aparecerem 100, são 10%, é muito, 100 é muito. Se aparecerem 10, é fazer as contas, já são 5%. Não, é, por acaso é um bocadinho menos. Portanto, eu não fico nada... Se em mil propostas existirem 20... que realmente me despertem assim uma atenção maior, eu acho muito bom. Até porque são, nesse caso, é um concurso anual. Portanto, tens que ver também essa renovação.
0: Sim.
7: É veres isto do ponto de vista até dos, imagina, dos futebolistas que aparecem. E tens uma amostra gigantesca, não é? Há milhares, milhares.
0: Todos os anos.
7: Todos os anos. Há milhares de jovens, uns a começarem, outros. Olha, quantos tipos estão nas escolas? Vamos falar dos grandes, não é? Sporting, Benfica e Porto, e depois são aproveitados, e não é só serem aproveitados que deixam uma marca no clube, uma percentagem mínima, muito pequena. Portanto, acontece assim também na parte musical. Portanto, eu nunca fico... E cada coisa que me aparece, cada mail que recebo ou cada conversa que tenho, é uma pessoa que me desperta para... Portanto, a ideia... Quando tu, para chegares às músicas, são muitas as fontes. pode ser contacto direto, pode ser uma casualidade, pode ser rede social, pode ser um artigo num blog, pode ser... Hoje em dia há mil e uma maneiras de chegarmos a um artista emergente. E se há coisa boa, é quase como um presente de Natal. É tu abrires e dizes, olha, um par de meias. Olha, um não sei quê. Olha, há tanto tempo que estava à procura deste, que eu queria ler este livro. Percebes? Portanto, todos os dias pode haver uma surpresa ou não, não é? Agora, se vou-te dizer, a maioria das vezes, desperta. Não. Sim. Não desperta.
2: E esta de hoje, desperta?
7: Desperta alguma, até porque vamos falar de dois artistas de hip-hop. O hip-hop já tem uma grande história em Portugal.
2: E domina neste momento, não é?
7: Sim, acho que não só a produção nacional como a internacional. Não é dominar, mas já deixou de ser...
2: Portanto, nicho, disso não é
7: sim,
2: certeza.
7: Sim, deixou de ser, vá lá, uma... contracultura, ou uma música.
2: Slow J encheu dois Atlânticos.
7: E o Plutónio e outros tantos, que há muitos. E já há uma história que começou em 94, portanto, aconteceu já passou um quarto século mais, 33 anos, 32. E se no início era uma coisa de periferia, com um tipo de discurso que foi muito útil até para uma maioria branca que vive na cidade, que, portanto, os rappers na década de 90 demonstraram uma realidade à população que se calhar até era pouco televisionada. Uhum. Não havia quase cobertura jornalística, portanto havia ali uma realidade social, económica, política, que nos chegou através do hip-hop, através de testemunhas, através de pessoas que viviam isso cotidianamente. Hoje, e depois com o tempo, é óbvio que os discursos passaram a ser plurais. Portanto, não é só feito por negros, é feito por negros, é feito por brancos, é feito por negros que vêm de Angola, é feito por descendentes que vêm de Angola, vêm da Guiné, vêm de Cabo Verde. O crioulo começou, logo desde o início, a ser também colocado nas canções. É uma realidade brasileira que também nos chega. Portanto, começou a ser uma coisa muito ampla. E ao mesmo tempo que se fala de uma realidade social e onde há um tipo de discurso de, vá lá, interventivo, esclarecedor sobre determinada realidade, também há futilidade, não é? Portanto, também há o lado de, vamos falar de miúdas, de sexo, de ganzas e de automóveis e de... Portanto, começaste a ter um pouco de tudo, tal como existe no pop, não é? Portanto, passou a ser uma música corrente do uso cotidiano, em vez de ser uma coisa muito focada só para aqueles. E isso é bom, não é? Eu acho muito interessante, porque olhas para o hip-hop como olhas para a música pop. Olha, não me interessa este tipo de música, de orquestração, de refrão, de palavra, de interpretação, mas aquilo gosto. Ou no rock, e o hip-hop já começou a ter isso, portanto.
2: Tens um leque,
7: tens uma paleta de cores que vai do mais negro ao mais cor-de-rosa. Uhum. É um pouco isso. E os artistas que eu trago hoje são artistas que vivem um bocadinho numa... Nunca tiveram grande projeção. Eles falam um bocadinho numa vertente que pertence a um rap dito consciente. Enfim, isso até pode ser pensado de um ponto de vista, às vezes, até um bocadinho mais... Como é que eu ia dizer, não é vaidoso, mas prepotente, mas não é o caso. É factual, portanto, eles não utilizam a palavra de um modo mais vulgar ou comercial ou direto. São tipos, vá lá, esclarecidos naquilo que escrevem. E são dois que trabalham, o João Tamura e o Isse. Também tem um trabalho, diria, multidisciplinar, não só rappers, trabalham também do ponto de vista artístico. Eu creio que isso até é médico. Uhum. Portanto, é interessante isso acontecer. Portanto, são dois rappers que decidiram fazer algo que também acontece, as colaborações, o chamado featuring, acontece muito. O artista que traz o tipo do outro lado para participar. Agora, não é tão comum haverem dois artistas que se juntam para fazer o Sam da Kid. Já fez com o Regula, com o Beware Jack. Isto é, eu, Miguel e Henrique vão fazer os dois. É como se fizéssemos um disco a quatro mãos, não é?
2: Sim.
7: A duas cabeças e quatro mãos. E foi o que eles fizeram. O disco está para sair, chama-se Porcelana. é um disco pensado entre os dois. Eles têm colaborações várias com muitos outros artistas, mas decidiram desta vez fazer um disco a dois. O que eu trago hoje é, eles até costumam ter, vá lá, uma vertente mais contida, uma palavra mais dita, menos rapada, mas a canção que eu trago hoje até é uma coisa, diria, mais mexida, participa um bocado mais ligado ao dubstep londrino, um ritmo mais acelerado que teve grande origem, que teve origem, acho que música londrina, música inglesa, e eles adotaram isso para o seu novo, para um dos temas deste novo disco Porcelana. O tema chama-se Dois Pés Esquerdos, o rapper E.C. e um outro rapper e produtor também, João Tamura.

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0: Queixava-se na sexta-feira de grande cansaço, de precisar de descansar.
2: Continua a precisar.
0: E olha-se para a cara dela e vê-se que efetivamente aproveitou o fim de semana.
2: Não.
0: Estás com a pele muito mais descansada.
2: Tu és tão querido.
0: Estás mesmo com o aspecto de quem passou o fim de semana de papo para o ar. Provavelmente até apanhaste um bocadinho de sol, que não fizeste sequer a lida da casa, que jantaste e almoçaste fora tanto sexta como sábado como domingo.
2: Nada disso. Enfiei-me em casa na sexta-feira à noite e não mais saí até hoje de manhã.
0: Pois.
2: Portanto, não jantei nem almocei fora, como vês. Mas
0: pronto.
2: Também não fiz grande lida da casa, não.
0: Recusei-me
2: um pouco.
0: Sim.
2: Sol mais ou menos na varanda. Mas sim, deu para descansar. Mas precisava de mais um pouquinho.
0: Recordo-se que a nossa Karina tem um género Dallas, que é uma propriedade.
2: Sim,
0: galinhas,
2: sim.
0: Porcos, vacas.
2: Tudo isso e nada disso.
0: E cavalos, não é?
2: Não,
0: só isso está um trabalho de limpar
2: não
0: e cuidar.
2: Não tenho animais desses. Mas gostava de ter cabrinhas, por exemplo, e um burrico. Adorava
0: sim.
2: ter um burrico.
0: Um burro?
2: Amava ter um burro, porque a minha avó tinha uma burra.
0: Uhum.
2: Na qual eu...
0: Qual a esperança média de vida de um burro?
2: Não sei.
0: Mais de 50 anos, não é?
2: Não, por acaso não,
0: não
2: sei.
0: Não?
2: Giro, não sei. Mas gostava de ter um, por
0: sim.
2: acaso. Pensei que ias ligar alguém a perguntar.
0: Isso não, mas vou perguntar aqui à inteligência artificial. Qual a esperança média de vida de um burro? 30, 40 anos.
2: Olha, vês.
0: Bom,
2: então ainda dava para,
0: sim,
2: para estar connosco muito tempo.
0: Sim. Bom, estamos aqui ansiosos, a arfar de ansiedade.
2: Sim.
0: O que é que vai acontecer hoje na tarde da Antena 1?
2: Vamos ter crime, suspense e mistério.
0: Nas
2: no
0: teorias?
2: Anfiteatro. Não, não é. Também podemos ter,
0: sim.
2: claro, mas no anfiteatro vamos ter a nossa Andreia Rocha, que foi à antestreia de Jones. É uma nova série da RTP que estreia hoje e que, lá está, tem ali um crime para resolver. E eu estou muito curiosa porque ela conversou com os atores e acho que é uma série que vale a pena ver e, portanto, vamos saber mais sobre ela hoje. Depois,
0: sim.
2: nas teorias da conspiração, disse tu e muito bem, vamos saber. Ou melhor, se calhar faço-te esta pergunta assim: e se Hamlet, de Shakespeare, não é? Tivesse inventado a Matrix?
0: Não sei, não faço ideia.
2: Pois não sabes nem eu. Mas
0: bem,
2: o Fernando Neves sabe.
0: Isto é uma reviravolta. Bom,
2: não
0: vamos embora.
2: É incrível. Ele vai recuar até 1623 para perceber o drama existencial de Hamlet e perceber como é que tudo isto se liga no fundo para nós ao Matrix.
0: Sim,
2: é?
0: Deixa-me dizer que comprei este fim de semana as obras completas do Shakespeare. Não chegou a 3€ e cheguei à conclusão que o nosso Essa tem mais obras publicadas do que o Shakespeare.
2: Pois tem, mas também são tempos diferentes, não é?
0: Sim, mas seja como for,
2: comparar.
0: Eu achava que estava ela por ela.
2: Não está,
0: eu vou ter
2: não,
0: mais
2: não,
0: facilidade
2: não.
0: de ler o Shakespeare do que o Essa.
2: Sendo que são escritas, tipos de escrita
0: sim,
2: diferentes,
0: sim.
2: não é?
0: Adiante.
2: Adiante. Seleção Natural, hoje com David Marçal. Hoje é dia de matemática com fluidos, inteligência artificial e polémica. Não sei como assim, porque eu também sou mais de letras e, portanto, o David Marçal saberá explicar o porquê de fluidos, o porquê de inteligência artificial, o porquê de polémica. Enfim, ele vai explicar às 6h40 no programa da tarde. E depois, claro, temos a inevitável atualidade que a informação vai trazer com coisas que acontecem no momento, não é?
0: Com toda a certeza.
2: Ora, muito bem.
0: Todos os dias por esta hora faço uma brincadeira com a Karina, faço-lhe uma pergunta relacionada com a música que segue, dou-lhe 4 possibilidades e, como ela, o Carlos Tez da encarnação acerta sempre.
2: Do quê? Sim.
0: Quem paga a rodada na canção Venham Mais 5 na versão de Inês Apenas? A. Ninguém paga. Paga a própria Inês. C. Paga aquele que tem mais dinheiro. Paga quem tiver um cartão mais à mão.
2: Então, a versão da Inês Apenas é igual à versão do Zeca Afonso, portanto é que eu pago já, portanto paga a própria Inês.
0: Ainda tinha a sugestão que cada um paga o seu, não é?
2: Não, mas não. Ninguém divide a conta.
0: Sim.
2: É que eu pago já. Queres ver? Mostra lá.
3: Venham mais 5 de uma sentada que eu pago já.
0: Está certo, és a maior.
2: Eu até expliquei tudo o raciocínio.
0: E mais, e sei que és grande fã da Inês Apenas.
2: Do Zeca Afonso e da Inês Apenas.
0: Sim,
2: a Inês é muito especial para mim, sim, porque tive o privilégio de lhe fazer a primeira entrevista em rádio. Portanto,
0: Parei.
2: Eu e o João Bacalhau.
0: Sim, eu adoro a Inês. Só como vi duas ou três vezes, adorei a camisa que ela usou.
2: Era um fato.
0: No Festival da Canção. Lindo. Beijo grande, boa emissão.
2: Beijinhos.

0: Agora quero-lhe falar do novo disco de... Já lhe vou falar a seguir.
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0: Resistência, é assim que se chama o novo disco de Janeiro. Estamos a conhecê-lo de fio a pavio. Vamos à primeira canção comentada pelo próprio.
2: Eu Estava Sem Tempo é quase um piscar de olho ao meu segundo LP, Com Tempo Sem Tempo, em que eu tive assim meio numa espécie de um loophole a achar que nós estávamos a ficar sem tempo. E continuo, não estou já nesse loophole, mas continuo a achar que nós estamos não só numa sociedade altamente rápida e efêmera, como também todos com muito pouco tempo num planeta que se está completamente a deteriorar. E Eu Estava Sem Tempo é uma canção que no fundo é um grito de esperança, porque ela regressa a esse momento em que eu estava a escrever o Com Tempo Sem Tempo, e eu digo, eu estava sem tempo, mas agora vejo que o tempo é infinito. Portanto, é um bocadinho um diálogo com esta ideia de infinitude e com esta ideia de esperança, de por muito que o mundo esteja de uma certa forma, nós temos que continuar a acreditar para ir em frente. Enquanto houver estrada para andar, a gente vai continuar.

0: estava sem tempo. É janeiro no melhor de Portugal.
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0: E agora, os 90 segundos de ciência.

0: 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Llegué a Portugal en 2021 con un proyecto sobre seguridad y patrimonio y sus alineamientos e interacciones urbanas, que nació de mi trabajo de campo en el norte de la India, donde hago investigación desde 2009. Na cidade de Varanasi, trabalhei num contexto de forte polarização política e afirmação de nacionalismo hindu. E tive a oportunidade de observar que a presença da polícia e medidas de segurança em torno de um contexto multireligioso, partilhado por hindus e muçulmanos, contribuíram para um processo de monumentalização majoritária, que privilegia práticas hindus enquanto patrimônio. E esse processo, claro, transforma o bairro e alterou as relações entre as comunidades, excluindo os muçulmanos e as minorias. Tive a oportunidade, mais recentemente, de explorar essas questões também num contexto muito diferente, em Lisboa, com a ajuda de uma pequena equipa aqui no CRIA. E a Muraria é um bairro cujo imaginário popular, de lugar marginal e ao mesmo tempo mítico, é em grande parte construído por discursos de patrimônio e segurança. E hoje, estes discursos cruzam-se com processos de regeneração urbana, turismo e diversidade cultural, num contexto de crescente retórica securitária anti-imigrantes. Portanto, o meu objetivo é compreender como segurança e patrimônio se alimentam mutualmente e moldam no dia a dia a vida urbana e os futuros possíveis das cidades, e até que ponto são ou não promotores da desigualdade urbana.
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2: Marisa Liz e Camané.

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0: Zurique, amanhã prepare-se para uma terça-feira de muitas nuvens, 29 graus de máxima e 14 de mínima. Macau, amanhã vai chover, 32 de máxima, 29 de mínima. Joanesburgo, amanhã dia de chuva, 16 de máxima, 10 de mínima. Montreal, no Canadá, hoje vamos ter uma manhã de nuvens e uma tarde de chuva, com 16 de máxima e 13 de mínima. A Rita Fernandes dá-lhe as notícias às 4, depois a Carina Jorge. Música até às 7.
1: Olá, boa tarde. São 4 horas no continente e na Madeira, 3 nos Açores. O programa da tarde está a começar, é o primeiro da semana. Eu sou a Carina Jorge. Rita Fernandes, olá, bem-vinda.
2: Viva, boa tarde.
1: No topo da atualidade a esta hora.
2: Marcelo Rebelo de Sousa diz que ninguém está acima da lei. Todos têm de responder perante a justiça. São palavras do antigo Presidente da República. Depois de o filho ter sido acusado no caso das gêmeas, que há 7 anos receberam no Santa Maria um medicamento para tratar a atrofia muscular espinhal. Já podem começar a ser apresentadas as propostas culturais para beneficiar das novas regras que permitem pedir investimento privado.
1: A esta hora estão 20 graus no Porto, 23 em Coimbra e em Ponta Delgada, 27 em Lisboa, Faro e Funchal. A edição das 4 no programa da tarde com Rita Fernandes.
2: Marcelo Rebelo de Sousa diz que todos devem responder perante a justiça. Palavras do antigo Presidente da República, depois de o filho Nuno Rebelo de Sousa ter sido acusado no caso das gêmeas luso-brasileiras que receberam no Hospital Santa Maria um medicamento para tratar a atrofia muscular espinhal em 2019, há 7 anos. Marcelo Rebelo de Sousa respondeu a alguns jornalistas à porta de casa e comentou que ninguém está acima da lei, todos devem responder perante a justiça.
3: Ninguém está acima da própria Constituição ou da lei. Trata-se de um caso de justiça que deve tratar de forma igual, em pé de igualdade, todos os cidadãos. E quando digo cidadãos, em princípio cidadãos portugueses, mas, como sabem, a Constituição equipara os que vivem em Portugal ao Estatuto de Cidadãos Portugueses. São 3 princípios básicos, eu recordo-os, e acho que é o que devo dizer nesta matéria.
2: Sobre uma eventual ida a tribunal, caso seja chamado, Marcelo Rebelo de Sousa diz que todos os portugueses têm

0: poderes. A mãe das gêmeas foi acusada de um crime de burla qualificada. André Ventura considera que esta decisão do Ministério Público de deduzir a acusação contra estes quatro arguídos dá razão à Comissão Parlamentar de Inquérito que decorreu no Parlamento por proposta do Chega. Sobre as declarações de Marcelo Rebelo de Sousa, que disse que ninguém está acima da lei, André Ventura diz que as palavras do antigo Presidente da República são uma forma positiva de ver o caso. Diz que Marcelo não se portou da melhor maneira neste caso das gêmeas luso-brasileiras.
1: Acho que é uma declaração acertada. Ninguém está acima da lei. O próprio Presidente poderia e deveria ter sido mais claro naquele momento em que os factos começaram a sair. O próprio antigo Presidente deveria ter ajudado a que tudo isto tivesse sido mais célere na forma como decorreu. Fica demonstrado nesta acusação do Ministério Público que houve aqui uma influência, um circuito de influência que também passou pela Casa Civil do Presidente da República. Neste caso, mais grave ainda, porque um conjunto de interesses meramente económicos, conforme a acusação deixa claro, juntaram-se para, usando influência política, prejudicar o próprio Estado português e prejudicar crianças portuguesas. Portanto, Marcelo Rebelo de Sousa, de facto, a lei é para todos, ninguém está acima da lei, mas também não se portou da melhor maneira neste caso, francamente. Acho que é o mais suave que posso dizer nesta altura.
0: André Ventura, em declarações na sede nacional do Chega, onde avisou também que o partido não vai baixar os braços na procura de todos os elementos na Comissão Parlamentar de Inquérito, desta vez sobre Luís Neves e sobre os mandatos do atual Ministro da Administração Interna à frente da Polícia Judiciária. O Ministério Público arquivou as suspeitas relacionadas com a atribuição da nacionalidade portuguesa destas gêmeas luso-brasileiras. O despacho diz que não foram encontrados indícios de que funcionários dos consulados e também dos registros centrais tenham violado regras na atribuição da nacionalidade das duas gêmeas luso-brasileiras que em 2019 receberam no Hospital Santa Maria um medicamento para tratar a atrofia muscular espinhal. O LIVRE diz que, à partida, não vai votar a favor do Orçamento do Estado para o próximo ano. Hoje, os partidos começam a reunir com o Governo para discutir as linhas gerais da proposta do Orçamento. As reuniões começam hoje com o Chega e com o PS, mas o LIVRE já antecipou qual o sentido de voto hoje à margem de uma iniciativa em Lisboa. A porta-voz do LIVRE, Isabel Mendes Lopes, diz que, tendo em conta as políticas que têm sido tomadas pelo Governo, antecipa que o mais provável é o LIVRE não votar a favor, mesmo que ainda não tenha visto a proposta.
2: Nós esperamos sempre pelo documento para nos posicionarmos, mas é sabido que nós não acompanhamos as políticas que este Governo tem seguido, porque consideramos que, primeiro, não aliviam, de facto, o custo de vida dos portugueses, muitas vezes são direcionados de forma errada, não apoiam quem precisa mais no momento e, na verdade, estão a desfalcar setores tão importantes da nossa sociedade que nós precisávamos para dar o salto que precisamos dar para um novo modelo de desenvolvimento que permita que Portugal, de facto, cresça. Quando desinvestimos na ciência, quando desinvestimos na educação, quando desinvestimos na saúde, estamos a comprometer o futuro do país. E, portanto, vamos esperar pelo documento do orçamento. Pode ser que venha uma grande surpresa e que, de repente, o Governo altere completamente a sua política, mas não acreditando nisso, dificilmente o acompanharemos, como é óbvio.
0: Isabel Mendes Lopes, porta-voz do LIVRE, que diz que, à partida, o Partido LIVRE não vai votar a favor do Orçamento do Estado para o próximo ano. Declarações à margem de uma iniciativa em Lisboa. Hoje o Governo começa a reunir com os partidos, vai discutir as linhas gerais da proposta do Orçamento do Estado para o próximo ano. Já a partir das 5 da tarde, o Governo começa a reunir com o Chega, depois com o PS, para discutir as linhas gerais da proposta do Orçamento do Estado para o próximo ano. A Ministra do Ambiente diz que um eventual corte no imposto do consumo de gás natural iria ser prejudicial para a economia portuguesa. Um dia depois de a Comissão Europeia ter feito um apelo aos países para reduzir

0: Em a procura de gás e eletricidade, devido aos riscos de uma ruptura no próximo inverno, a ministra do Ambiente, Maria da Graça Carvalho, que está em Bruxelas, diz que seria positivo reduzir o consumo de gás natural, mas se essa redução tiver de ser obrigatória, o impacto seria negativo para a economia portuguesa.
1: A redução de consumo em si é uma coisa boa, principalmente numa crise de preços como é agora. Agora temos que olhar medida a medida para ver qual é o impacto que tem no nosso país. Uma imposição do consumo de gás pode afetar muito alguns setores no nosso país, portanto as medidas que se vierem a ser propostas como metas obrigatórias, que eu não tenho a certeza, poderão ser só recomendações, teremos que analisar o impacto uma a uma.
0: Declarações da ministra do Ambiente em Bruxelas. A ministra Maria da Graça Carvalho tem receio de que a Comissão Europeia passe de uma simples recomendação para reduzir o consumo de gás natural para uma imposição, ou seja, tornar obrigatória essa redução de um consumo de gás natural. A ministra diz que essa imposição seria prejudicial para a economia portuguesa. Já podem começar a ser apresentadas as propostas para beneficiar das novas regras que permitem pedir investimento privado a projetos culturais, isto através do novo regime de mecenato cultural. A plataforma informática ainda está a ser trabalhada, é o que explica a Ministra da Cultura, mas desde já é possível começar a apresentar os pedidos que, por enquanto, vão ser tratados por um gabinete do Ministério da Cultura.
2: A primeira versão da plataforma vai estar disponível até ao final do ano. Isso não significa, porém, que seja necessário esperar até lá para começar a utilizar o novo regime. Na sexta-feira foi publicada a portaria que o regulamenta, ficando concluído o quadro necessário à sua aplicação. E enquanto a plataforma estiver a ser desenvolvida, o GEPAC vai assegurar o procedimento transitório, garantindo que os pedidos podem ser apresentados e tramitados desde já.
0: Explicações da Ministra da Cultura no CCB, o Centro Cultural de Belém. A Ministra está no CCB para uma sessão aberta sobre este novo regime de mecenato cultural, sobre as novas regras que permitem pedir investimento privado para projetos culturais. A Ministra abriu esta sessão, apresentou esta nova plataforma, explicou também que o site, a plataforma informática, ainda está a ser trabalhada, mas que é possível desde já apresentar os pedidos e que, por enquanto, estes pedidos vão ser tratados por um gabinete dentro do Ministério da Cultura até que essa plataforma informática esteja totalmente operacional. São pedidos que podem ser apresentados para beneficiar das novas regras para pedir investimento privado para projetos culturais.
3: Notícias às 4 da tarde na Antena 1 e também na RTP Mundo com a edição de Rita Fernandes. Não se esqueça, está em permanência em noticias.rtp.pt. É o programa da tarde de segunda-feira, sempre com o olhar atento do nosso Paulo Galvão. Olá, Paulo.
4: Olá, Carina Jorge, boa tarde.
3: Então, conta-nos tudo. O que é que vês a esta hora?
4: Esta hora estamos com um acidente por resolver na A28, no sentido Porto-Viana do Castelo. O trânsito está cortado nesta autoestrada e a ser desviado para a zona de Mindelo, com este acidente que aconteceu de manhã com pesado. Está a ser retirado agora, tal como a sua carga, e, portanto, o trânsito está bastante demorado para quem vai do Porto para a zona de Vila do Conde, Paulo de Varzim, com o desvio a ser feito para a Estrada Nacional 13, na zona de Mindelo. Temos esta hora, no centro do país, na A13, no sentido de Tomar, Coimbra, um acidente junto à saída para Miranda do Corvo, com trânsito lento. Na região de Lisboa, segundo circular do aeroporto para Benfica, com acidente junto à saída para a Alta de Lisboa, há filas que começam na rotunda do relógio, mas também é complicado o sentido oposto no Campo Grande. Há 5 Lisboa-Cascais com uma ocorrência na subida de Monsanto, estará a ser resolvida neste instante. O trânsito trânsito tem estado mais parado para quem está nas Amoreiras. Nacional 10, acidente na Bovadela, depois da ponte sobre o Rio Trancão, com trânsito parado em Sacavém. A alternativa é o IC2, depois de 25 de Abril, para já não tem problemas.
3: E se tem informações para dar ou para receber, neste caso também, a linha verde continua disponível até às 8 da noite, é o 821-0101. Boa viagem com a Antena 1. Boa tarde, bem-vindo.
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1: E damos também uma ligadinha ao programa da manhã de hoje, que começou bem cedo assim.
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1: Já por aqui, no programa da tarde, também acontece muita coisa. Se não, ouça. Daqui a pouco vamos receber a Andreia Rocha no nosso anfiteatro, aqui no programa da tarde, porque ela foi à antestreia de Jones, a nova série da RTP1, que estreia hoje à noite, mas que tem muito crime, muito suspense, muito mistério, e ela vem contar-nos tudo. Assistiu a tudo na sexta-feira passada e agora tem muito para nos contar sobre esta nova série que promete impactar. O que é que temos também mais à frente? Mais uma edição da Liga dos Quarentões. Há mais uma entrada direta para a Liga, que nos leva automaticamente até setembro de 86, com Jorge Alexandre Lopes.
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1: Mas para já, damos a volta ao largo. Hoje quem nos leva é Mário Antunes. Vamos até à localidade da Fatela, no concelho do Fundão, já a seguir.
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1: É uma festa onde convivem os da terra, os pais, os filhos, os avós e netos também, e até forasteiros de todo o país. A sexta edição da Fatela Sónica decorreu este fim de semana no Salão do Anjo da Guarda, na localidade da Fatela, no concelho do Fundão. E é lá que vamos dar a volta ao largo, hoje, com Mário Antunes.
10: A Fatela Sónica não é um festival. É um verdadeiro ajuntamento de almas intrépidas, desalinhadas e combativas. Está escrito assim no sítio de internet da Associação Cultural que organiza o evento. Para que ninguém vá ao engano, até à Fatela, a aldeia a 8 km do Fundão, a sede do município. Chamar-lhe uma festa de punks é injustamente redutor para aquilo que acontece há vários anos na pequena aldeia, protegida por uma das encostas da Gardunha, no que geograficamente podemos considerar o coração da Cova da Beira. E no coração desse coração está o Salão do Anjo da Guarda, onde no pico do verão se honra em festa popular o Anjo da Guarda e o Senhor da Saúde, e em setembro esta outra comunhão underground. E assim lá foram, até à Fatela, umas dezenas, talvez centenas, de amantes das correntes mais alternativas de um estilo musical eminentemente urbano, criado a partir de movimentos informais e de subculturas nos fervilhantes finais da década de 70 do século XX. Primeiro em Londres, Manchester, Nova York, e a partir daí explodindo, ramificando para os quatro cantos do mundo, incluindo a Fatela, terra de 400 habitantes, a que um dia chamou casa Miguel Newton, o líder da banda punk portuguesa Mata-Ratos. Está desta forma explicada em parte a inusitada, ou talvez não, união matrimonial entre uma pequena aldeia e um evento musical e cultural urbano, alternativo e cosmopolita. Porque um dia Miguel Newton se mudou para a aldeia, uma semana depois de ter passado à situação de pré-reforma. Miguel, que em palco gritava, em 1990, essa espécie de hino subversivo cuja letra quase todos conheciam. A minha sogra é um boi. Pois bem, o eterno vocalista dos Mata-Ratos e a restante equipa de fazedores da Associação Fatela Sónica voltaram neste fim de semana a pôr de pé o Não Festival. Para mostrar que, como um dia disse Miguel Newton, a interioridade é uma barreira mental que pode ser desafiada e ultrapassada. Temos isso noutros festivais, noutras latitudes, de Vilar de Mouros a Sem Soldos em Tomar, o Boom Festival nas margens da barragem da Idanha. Pequenos laboratórios de experiências em que os habitantes locais acolhem e convivem até, ainda que temporariamente, com gente que chega com essas outras formas de estar no mundo. Foi assim na Fatela. Vieram bandas de todo o país e até do estrangeiro. Não houve, como nunca há, cabeças de cartaz, não houve estrelas, celebridades. Houve festa, underground, numa comunhão entre os habitantes locais e essas almas intrépidas, desalinhadas e combativas.
1: Mais uma volta dada ao largo hoje com o Mário Antunes e sempre aqui no programa da tarde, por volta desta hora e sempre também em antena1.rtp.pt, também na RTP Play, nas plataformas habituais da rádio que liga Portugal. A One para ouvir agora, esta chama-se Everything She Wants, 24 minutos depois das 4. Boa tarde.

0: Quem disse que a segunda-feira tem de ser um dia obrigatoriamente difícil? Nada disso. Estamos a bom ritmo aqui na Rádio que Liga Portugal. Seja bem-vindo ao programa da tarde da Antena 1. Estamos a caminho das 4h30. Daqui a pouco mais uma ronda pela atualidade. Olhamos novamente para as notícias com Susana Barros. Mais à frente também uma nova ronda pelo desporto com Ricardo Pinheiro. Olhamos também para o próximo encontro de Portugal depois do triunfo frente à Noruega. Para já, temos as temperaturas para amanhã. Pode esperar por um dia cinzento, uma terça-feira com chuva, pelo menos da parte da tarde, mais intensa no norte e centro, porém mais fraca no Alto Alentejo. Olhando para os termómetros, a Guarda chega aos 20 graus de máxima amanhã, Bragança 23, Viana do Castelo, Viseu, Porto Alegre, Lisboa, Setúbal e Faro 25, se estiver por Braga ou por Vila Real ou Aveiro, 26 graus nos termómetros, Porto, Coimbra e Santarém 27, Leiria e Castelo Branco 28, Évora e Beja amanhã os distritos mais quentes que chegam aos 30 graus de máxima. Quanto a nós, faça boa viagem se for o seu caso. Obrigada por estar desse lado. Onde quer que ouça, a sua rádio está certamente na melhor companhia. Boa semana, boa tarde, praticamente 4h30.
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0: Mais uma ronda pela atualidade, a esta hora em síntese com Susana Barros.
2: Ninguém está acima da Constituição e da lei, é a reação de Marcelo Rebelo de Sousa, depois de conhecida esta manhã a acusação ao filho, no caso das gêmeas, ao filho de Marcelo, Nuno Rebelo de Sousa, mas também ao antigo secretário de Estado da Saúde, António Lacerda Salles, e ao antigo diretor clínico do Hospital de Santa Maria, Luís Pinheiro. Os três são acusados pelo Ministério Público de prevaricação e abuso de poder. A mãe das gêmeas luso-brasileiras, que receberam em Lisboa um tratamento de 2 milhões de euros contra uma doença rara, é acusada de burla qualificada. Marcelo afirma que a justiça é independente e deve tratar em pé de igualdade todos os cidadãos. A defesa de Nuno Rebelo de Sousa considera que a acusação não tem fundamento factual, jurídico ou social, tem sim várias deficiências. O advogado Rui Patrício admite nem pedir a abertura de instrução, fazendo deste modo que o processo siga mais rapidamente para julgamento. A única reação partidária até agora é a de André Ventura. O líder do Chega considera que este é um dia importante para a Justiça e para o Parlamento, até porque, segundo Ventura, dá razão à comissão de inquérito proposta pelo Chega. Recorde-se que o Parlamento detectou uma intervenção especial de Belém no caso das gêmeas, mas não identificou qualquer ilegalidade. O LIVRE vai propor uma licença simultânea para pais de crianças com cancro. A porta-voz do partido visitou hoje a Associação Acreditar em Lisboa e anunciou que vai propor que os pais possam tirar uma licença ao mesmo tempo para poderem acompanhar as crianças com doença oncológica, uma medida para a discussão do Orçamento do Estado do próximo ano. O LIVRE antecipa desde já que dificilmente acompanhará a proposta do Governo. O Ministro das Finanças começa esta tarde a apresentar o documento aos partidos no Parlamento.
0: Passamos ao desporto. Depois do triunfo frente à Noruega, Portugal já prepara o próximo encontro. Ricardo Pinheiro.
3: A comitiva lusa chegou ao início da tarde a solo sueco, as esquinas agora instaladas em Malmo. É lá que vão trabalhar com vista ao desafio de quinta-feira frente à Dinamarca. Daqui a poucos minutos, às 5 da tarde, há treino de recuperação muscular. Bruno Fernandes continua condicionado. O médio falhou o duelo contra a Noruega e volta a estar em dúvida para o jogo com os dinamarqueses. O Dinamarca-Portugal, recordo, está agendado para quinta-feira às 7h40. E conta com o relato do enviado especial Fernando Urico ao estádio Parken. Ora, o jogo de ontem ficou marcado pela não utilização de Cristiano Ronaldo. CR7 foi suplente, não utilizado, um cenário que não acontecia há mais de 18 anos. Hugo Almeida, ex-internacional português, esteve na última ocasião nessa equipa do Euro 2008 e admite que ninguém gosta de ficar de fora, muito menos Ronaldo.
4: Temos que pôr em conta de que Cristiano já demora a ter mais recuperação. Agora, é normal, as coisas são como são, ninguém gosta de ficar de fora e não entrar. O objetivo é sempre, ainda mais conhecendo o Cristiano como conheço, é sempre um bicho de competição, gosta de estar sempre a ajudar os seus. Ninguém gosta de ficar de fora. Cristiano é o Cristiano, isto nem se põe em causa, é um jogador fora de série, é um jogador a quem nós portugueses devemos muito.
3: Contudo, o antigo avançado das esquinas vê na dupla Ramos Félix, precisamente os autores dos golos da vitória por 2-1, uma boa alternativa.
5: É uma dupla que toda a gente está habituada a ver jogar. O Gonçalo tem estado à sombra do Cristiano, do melhor jogador do mundo, mas o Gonçalo é um ponta de lança de top mundial, é um ponta de lança de elite, e está a dizer que está à espera da sua oportunidade. Ele, quando tem oportunidades, tem um rácio muito, muito bom de minutos para golos. É sempre um avançado que é temido também pela equipa adversária. O João Félix parece que renasceu, parece outro jogador, também derivado ao ano anterior ter trabalhado com o Jorge Jesus, e parece outro jogador, parece um jogador mais liso a jogar, e isso conta muito.
3: Hugo Almeida, ex-internacional português, entrevistado por Nuno Matos, atualmente a treinar nos Emirados Árabes Unidos. Liga das Nações, que continua hoje com vários jogos. Destaque para as duas partidas da Liga A, a Bélgica de Luque Bacchio e o Idebast defronta a França, em jogo pela liderança do Grupo 1 às 7h45, ora precisamente à mesma hora, Turquia e Itália de Issa Doumbia, do mesmo grupo, tentam somar os primeiros pontos. Atenção também para os particulares. Maxi Araújo, a titular no Uruguai, contribuiu com uma assistência na goleada por 4-1 frente à Coreia do Sul. Rodrigo Salazar entrou no correr da segunda parte. Wang, médio do Futebol Clube Porto, voltou a ficar na bancada.
0: Sinto-se do Desporto, a esta hora, com Ricardo Pinheiro, na Antena 1, também na RTP Mundo, em permanência em desporto.rtp.pt, e às 5h30 a nova Sinto-se para ouvir por aqui. Por aqui, olhamos também para o trânsito. A esta hora, Paulo, como está tudo?
6: A maior demora está na A28, está cortada a autoestrada no sentido Porto Viana do Castelo, é um pesado a ser retirado, despistou-se esta manhã antes da saída para Vila do Conde. O corte é na saída para Mindelo, com desvio para a Nacional 13, com muita demora. Centro do país, na A13, no sentido Tomar Coimbra, mantemos um acidente, está a ser resolvido junto à saída para Miranda do Corvo, apenas com trânsito condicionado. Na região de Lisboa, a segunda circular do aeroporto para Benfica, com um acidente junto à saída para Alta de Lisboa. Filas a começarem nos Olivais, mas também a complicar o sentido oposto, junto às Torres de Lisboa e até ao aeroporto. Na A16 há também acidente na reta do Autódromo do Estoril, filas no sentido Cascais-Sintra. Ponte 25 de Abril, também com fila no Aqueduto das Águas Livres para o Tabuleiro, com acesso da A5 preenchido. Reta dos Comandos da Amadora, com acidente retirado para a Berma, no sentido Sintra-Lisboa, apenas com um trânsito lento nos dois sentidos.
0: A linha verde é 821-0101, que está disponível até às 8 da noite. Faça boa viagem.
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0: Morada.
1: Andreia Rocha, já que estás aqui.
2: Olá,
1: já
2: neste boa tarde.
1: Se não, como é que é? Se fosse fácil, não era. Como é que
2: não era para nós.
1: Não era para nós. É uma dona da verdade. Daqui a pouco vamos conversar com a Andreia Rocha. Ela foi assistir à estreia de Jones, a nova série da RTP1 em parceria com, ou melhor, da Caracol Studios em parceria com a RTP1. Uhum. Vamos conversar contigo no anfiteatro. Antes disso, só uma pequena espreitadela à Liga dos Quarentões de hoje com o Jorge Alexandre Lopes.
3: Canções que nascem de uma frase, de uma imagem, encontrada algures entre o sonho e a vigília, como se alguém tivesse aberto uma porta para um lugar onde a lógica deixa de mandar.
1: Sempre inspirador. Entrada direta para a Liga dos Quarentões de hoje para ouvir quando faltarem 5 minutos para as 5 da tarde.
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1: Andreia Rocha no anfiteatro, já a seguir.
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1: Abrimos a porta do anfiteatro de hoje para receber Andreia Rocha. Olá, muito bem-vinda, sejas.
2: Olá.
1: Tu foste assistir à estreia de Jones, a nova série da RTP, que está cheia de crime, suspense e mistério.
2: Ainda bem que fazes essa referência a uma novela brasileira, porque noveleiras somos, e quem gosta então também de dramaturgia brasileira, de certeza que se lembra das Helenas de Manuel Carlos, não é?
1: Ah, claro.
2: Bruno Gascon, realizador e criador deste Jones, começa a ter as Júlias. Mas pronto, então o que é que temos aqui? Além desse mistério, relações familiares, família completamente disfuncional, segredos e jogos de poder, tudo isto também entre paisagens que são belíssimas do nosso Portugal, Foscoa e Sintra.
1: Ah, verdade.
2: A estreia aconteceu na última sexta-feira, tivemos atores, imprensa, convidados e fomos chamados aos claustros da Igreja da Graça em Lisboa para o visionamento do primeiro episódio. E eu a dado momento estava numa mesa em que da esquerda para a direita, da direita para a esquerda, era só talento português.
1: Ai, nem sabias o que fazer.
2: Não, da minha esquerda, olha, a partir da minha direita tinha Rui Morrison, logo a seguir Bruno Gascon, Afonso Lagarto, Silvia Chiola, Margarida Moreira, Rafael Moraes, Raquel Rocha Vieira e José Pimentel, que faz de Jones. E quando cheguei ao pé deles, foi assim. Olá a todos.
11: Olá.
2: Que grupo bonito. Nem parece uma família desunida. Rui, o papel é patriarca desta família?
12: Olha, eu até fico sem palavras perante esta família. Epá, eu sou a vítima desta gente toda. Sou vítima desta família. Não, sou o patriarca que sofre muito e que também faz os outros sofrer. É complicado explicar uma família completamente disfuncional e louca, quer dizer, para onde é que uma pessoa pega? Pega para qualquer lado e estraga, quer dizer.
2: Então como é que se vai buscar uma inspiração para representar alguém que está neste meio, nesta bolha disfuncional?
12: Tentar ser também um bocado disfuncional, às vezes extravasa mesmo para ir fora e para tudo.
2: Então vamos a tentar conhecer a história de Jones, depois de Irreversível, Evadido, estreia agora Jones. Bruno, a ideia era colocar-nos todos a olhar para um autêntico Cluedo?
13: Sim, também, é para olharmos como o que é uma família disfuncional, ou o que seria um estereótipo de uma família rica disfuncional. E acima de tudo, é nós percebemos a dinâmica de família, que em Portugal temos essas dinâmicas de família, se calhar não tão disfuncionais como esta, não tão específicas como esta, mas são dinâmicas de família que as pessoas se vão identificar.
2: tentando não levar ao extremo nem replicar aquilo que vão ver então na televisão. Temos aqui então já prontíssimos para conhecer uma nova personagem, faz parte da família disfuncional, é considerado aqui um apêndice.
0: Sou o apêndice, é muito bem descrito, nunca ninguém tinha dito tão bem. Sou, eu tenho dito que sou o fundo da cadeia alimentar, se isto fosse uma cadeia alimentar eu sou o rato ou a formiga, vá.
2: Um esquema de pirâmide um pouco estranho.
0: Exatamente, isto é um esquema de pirâmide, sem nenhuma dúvida. E eu estou no fundo, mas nem sempre quem está no fundo está pior em termos de posição. Fora não estou, não estou fora. Estou até bastante alinhado.
2: Tem aqui a possibilidade de olhar para tudo o que se está a passar. Quando foi ler o guião, perceber essa história, que influências ou que outras histórias de policial suspense acabaram por ressoar também ou que recordaram?
0: Isto remete-me sempre para os policiais antigos, aqueles clássicos, Poirot, Agatha Christie, não é? Cluedo, essa coisa de estamos todos fechados numa casa e alguém matou alguém, quem será? Eu acho que o espectador vai se envolver muito com esse tipo de enredo, com este tipo de jogo. Isto é quase um jogo também, para quem vê, eu acho.
2: Num jogo de tabuleiro, um Cluedo, Silvia, também és apêndice desta família Salvaterra?
11: Não.
2: Então, que personagem
11: sou
2: trazes tu?
11: Sou maltratada por eles, porque sou contratada por eles. Portanto, eu organizo aqui o casamento.
2: Faz parte, então, da festa de noivado com algum problema, então, com a família? A noiva foi Bridezilla?
11: Foi. E todos eles também, o Romeu também, todos os pedidos deles me davam cabo da cabeça, na verdade. Não foi só a noiva, eram todos pequenas noivas, se formos pensar assim.
2: Então há algo que pode vir desta Mia passível de fazer e praticar um crime?
11: Eu acho que é muito possível.
2: Vamos ter que descobrir então quem fez um crime. A noiva terá ficado perdida da cabeça e morta até dentro da própria família que vai entrar, Margarida?
14: Olha, há uma coisa que eu sei, aquilo que acabou de acontecer é completamente inadmissível.
2: Ser chamada de Bridezilla ou de que maltrataste uma funcionária?
14: Obviamente que ninguém foi maltratado, aliás, ela foi muito bem tratada para as condições que nós tínhamos, que eram um bocadinho inadmissíveis.
2: Ter a festa de noivado manchada é algo que pode levar então a praticar um homicídio?
14: Pois, quiçá.
2: Mataste?
14: Tem que ver. Talvez.
2: Fã de policiais e de histórias de suspense?
14: Sim, em particular deste género, que acho que mistura um bocadinho de tudo, não é? Nós temos um policial, temos mistério, temos um bocadinho o sobrenatural, não é? A parte de falar com os mortos. Temos aqui a parte da família, portanto, dos dramas. Acho que a série toca ali nos pontos necessários para ser uma série de sucesso, que já é.
2: Temos também aqui mais um elemento Salvaterra. Rafael, chateaste-te com quem? Porquê que mataste?
15: Eu chateei-me com toda a gente e apeteceu-me matar toda a gente.
2: Mataste?
15: Não é, vamos ver. Okay. Na minha cabeça, sim. E não me perguntes como, porque é muito gore. Cada um de maneira muito agressiva, cada elemento da equipa e do cast, eu imaginei matá-los. E foi progressivamente, à medida que íamos filmando, era de uma forma cada vez mais violenta. Pode
2: não
15: ser?
2: Estava à espera que filmar entre Vila Nova de Foz, Coa e Sintra desse para estas tendências.
15: Não, não deu, foi incrível. Foi um projeto que me deu muito gozo trabalhar, acima de uma personagem que me deu muito, muito gozo desenvolver, descobrir e trabalhar. É muito diferente do que tenho feito. A própria série tem muitas nuances e toques de géneros diferentes. Acho que é difícil classificar a série e eu acho que isso é especial porque é raro. Não, não, eu nem sequer chamaria um whodunit ou um thriller. Eu acho que tem apontamentos de comédia negra, tem um bocado de terror, um bocado de comédia, suspense. E eu acho que é louvável e importante continuar a fazer coisas arriscadas e diferentes, que não é comum, que não cabem numa caixa necessariamente.
2: Raquel, tu fazes parte da família, fazes parte também desta família disfuncional, também és maltratada?
16: Sou maltratada? Não, sou. Não sei.
2: Ui, descobrimos quem maltrata todos os elementos da família.
16: Eu?
2: Não sei.
16: Não, só estou lá, eu observo, eu vejo, eu faço as coisas, está tudo bem. Está sempre tudo bem.
2: Para quem observa, já sabe quem é que é o homicida?
16: Não, ninguém sabe, na verdade. Sou a irmã do meio, portanto...
2: Normalmente a mais injustiçada.
16: É tramado. Sim, sempre ali um bocadinho na sombra e a cuidar de quase tudo. Que o resto da família é muito incompetente, portanto...
2: É o último desta roda. Temos então o detetive encarregue de tratar do caso, Jones. Olá. Um Jones.
17: Olá,
2: que tem também aqui um quê de médio e que vai ter a vítima a ajudar a descobrir, afinal, o que é que aconteceu, não é?
17: Sim, se ele não tivesse a ajuda dela e também da personagem da Amanda Abington, que ele era incapaz, acho eu, de descobrir, porque esta gente toda tenta enrolá-lo do início ao fim.
2: Tentaram-me enrolar agora?
17: Pronto, então estás a ver, pronto. A malta continua em personagem. É o mal dos nossos atores, da nossa praça.
2: Ainda bem, porque assim entramos neste mood prontíssimos para a estreia de Jones. Quais foram aqui os aspectos mais difíceis? Onde é que tentaste ir buscar inspiração? Se não quiseste ver mais filmes ou séries ou policiais para poderes vestir o Jones e dares todas as características que achas que faziam falta?
17: Olha, as referências nós temos-las, porque isto é um universo que nos acompanha há muito tempo, de filmes e livros, e portanto eu tentei não ter nenhuma referência em específico, nenhuma personagem em específico. Trabalhámos, eu e o Bruno, tentámos perceber quem era este Jones, quais é que eram as suas dinâmicas, os seus traços de personalidade e o que é que fazia mais sentido para esta história. Por isso, sim, acho que o universo está lá, mas as inspirações acho que não foi assim nada muito específico, eu acho.
2: Achas que depois de os portugueses verem a série Jones, vais passar a ser um dos grandes inspetores da história cinematográfica ou televisiva?
17: Opa, eu espero que sim. Acho que até era fixe se nós pudéssemos depois continuar esta história. Era ótimo. E se houvesse mais homicídios para resolver, seria fixe. Quem sabe, olha.
2: Bruno, achas que o Jones vai marcar e pedir uma segunda temporada?
13: Era bom que sim, mas o Jones tem particularidades. E eu não quero fazer spoilers, tem particularidades que se calhar depois vamos descobrir que não são bem aquelas que as pessoas estão a pensar. Mas sim, posso dizer que efetivamente dá para fazer a segunda temporada, terceira temporada, obviamente que sim, e gostava que isso acontecesse, claro.
1: É tóxico, é problemático, é disfuncional. Mas parece-me tudo muito bem.
2: Sim, gostei muito. O ambiente era ótimo. Foi um bom fechar de verão, porque foi nos claustros e tivemos a possibilidade de ver o primeiro episódio como se fosse no cinema ao ar livre, cadeirinhas super confortáveis, pipocas, boa conversa, boa companhia. E acho que vale a pena ficar atento. Já está em RTP Play o primeiro episódio. Um homicídio, uma família cheia de segredos. Mais logo também na RTP1. Depois das 10h30 da noite.
1: Muito bem. Jones, aqui em destaque com a Andreia Rocha no anfiteatro de hoje. Obrigada, beijinho.
2: Beijinho.
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0: Em contagem decrescente para a entrada direta para a Liga dos Quarentões de hoje, com uma canção que nos leva a setembro de 86, que transformou inocência, tempestade e incerteza numa sofisticada paisagem sonora. Jorge Alexandre Lopes a contar-nos tudo a partir de agora.
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2: Canções que nascem de uma frase, de uma imagem, encontrada algures entre o sonho e a vigília, como se alguém tivesse aberto uma porta para um lugar onde a lógica deixa de mandar. Em 1986, um músico britânico tinha deixado para trás o sucesso de uma das bandas mais sofisticadas da nova vaga. A fama não lhe bastava, procurava algo diferente. Música que não servisse apenas para entreter, mas que criasse paisagens interiores. Uma obra surrealista dos anos 20 chamou-lhe a atenção, um livro de colagens do artista alemão Max Ernst, com um título intrigante sobre uma jovem que sonhava tomar o véu e entrar para a vida religiosa. No original tratava-se de uma narrativa carregada de angústia psicológica e inquietação, mas ele viu ali outra coisa. Imaginou uma rapariga vestida de branco, como num traje de comunhão, diante da imensidão da vida. O mundo à sua volta podia ser caótico, com trovões, relâmpagos e tempestades, mas dentro dela havia uma estranha sensação de paz. Era assim que escrevia muitas vezes, não começava pela narrativa, mas pela emoção que queria capturar. Para dar forma a esse universo, reuniu músicos extraordinários. O irmão, cúmplice de longa data, construiu uma base rítmica elegante. Um baixista acrescentou linhas fluídas e quase dançantes. E nas guitarras, uma verdadeira lenda do rock progressivo, como Robert Fripp, a criar pinceladas abstratas numa tela impressionista. A desafiar as convenções da pop à época, sem refrões imediatos, apostado só na contemplação, sem o ritmo dos sintetizadores, mas com o silêncio entre as notas. O sucesso comercial foi discreto, ele nunca foi artista de tops, mas os fãs atentos reconheceram ali algo raro. A transformação de uma referência literária, arte surrealista numa experiência humana. A canção sobre atravessar a tempestade sem perder a inocência, sobre encontrar abrigo em plena incerteza e sobre a coragem de continuar caminho quando ainda não sabemos exatamente para onde ele nos leva. Do álbum Gone to Earth, há 40 anos, esta é Taking the Veil, de David Sylvian.

0: Taking the Ville. É a música de David Sylvian que entra hoje diretamente para a Liga dos Quarentões com Jorge Alexandre Lopes a contar-nos mais uma história sobre setembro de 86.
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0: São 5 horas no continente e na Madeira, 4 nos Açores. No topo da atualidade, a esta hora, Rita.
2: Marcelo Rebelo de Sousa diz que ninguém está acima da lei, todos têm de responder perante a justiça. Palavras do antigo presidente da República, depois de o filho ter sido acusado no caso das gêmeas que há 7 anos receberam no Santa Maria um medicamento para tratar a atrofia muscular espinhal. Já foram libertados os suspeitos ligados ao ataque de uma base aérea no Reino Unido usada pelos norte-americanos.
0: Neste momento, 20 graus no Porto, 23 em Coimbra e em Ponta Delgada, 27 em Lisboa, Faro e Funchal. 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A edição é de Rita Fernandes.
2: Marcelo Rebelo de Sousa diz que todos devem responder perante a justiça. Palavras do antigo presidente da República, depois de o filho Nuno Rebelo de Sousa ter sido acusado no caso das gêmeas luso-brasileiras que receberam no Hospital de Santa Maria um medicamento para tratar a atrofia muscular espinhal em 2019, há 7 anos. Marcelo Rebelo de Sousa respondeu a alguns jornalistas à porta de casa esta tarde e comentou que ninguém está acima da lei, todos devem responder perante a justiça.
3: Ninguém está acima da própria Constituição ou da lei. Trata-se de um caso de justiça que deve tratar de forma igual, em pé de igualdade, todos os cidadãos. E quando digo cidadãos, em princípio cidadãos portugueses, mas, como sabem, a Constituição equipara os que vivem em Portugal ao Estatuto de Cidadãos Portugueses. São 3 princípios básicos, eu recordo-os, e acho que é o que devo dizer nesta matéria.
2: Sobre uma eventual ida aos tribunais, caso seja chamado, Marcelo Rebelo de Sousa diz que todos os portugueses têm a obrigação de ajudar a justiça. Marcelo Rebelo de Sousa, em resposta a várias perguntas de jornalistas à porta de casa, depois de o Ministério Público ter acusado o filho, Nuno Rebelo de Sousa, no caso das gêmeas luso-brasileiras que responderam no Hospital Santa Maria, receberam um medicamento para tratar a atrofia muscular espinhal em 2019, há 7 anos. O caso foi discutido numa comissão parlamentar de inquérito proposta pelo Chega. André Ventura saúda a decisão de hoje do Ministério Público.
4: Fica demonstrado nesta acusação do Ministério Público que houve aqui uma influência, um circuito de influência que também passou pela Casa Civil do Presidente da República. Neste caso, mais grave ainda, porque um conjunto de interesses

0: Salles e o antigo diretor clínico do Hospital Santa Maria, Luís Pinheiro, constituídos arguídos por crimes de prevaricação e abuso de poderes para beneficiar as gêmeas luso-brasileiras que em 2019 tomaram um medicamento para tratar a atrofia muscular espinhal no Santa Maria. A mãe das gêmeas foi acusada de um crime de burla qualificada. O vice-presidente da Frente Cívica, João Paulo Batalha, considera que é importante que este caso chegue a julgamento porque ajuda a expor uma cultura de acessos privilegiados dentro dos serviços públicos.
1: É fundamental que isto seja esclarecido e é bom que o julgamento possa acontecer, porque não estamos apenas a falar de suspeitas criminais, estamos a falar de realidades culturais demasiado enraizadas. E isso tinha ficado já claro também na comissão de inquérito, a forma como no Hospital de Santa Maria houve resistências do pessoal clínico, uma lógica de atalho, de acesso privilegiado, mas essas resistências não foram suficientes para travar o processo. E, portanto, é útil que o caso seja escrutinado nos tribunais e que alguém seja responsabilizado, porque mais do que o caso concreto, o que toda esta situação mostrou é uma cultura enraizada que precisa mesmo de ser erradicada em Portugal.
0: Análise de João Paulo Batalha, vice-presidente da Frente Cívica, a associação que defende mais transparência, também combate à corrupção e uma maior responsabilização dos titulares de cargos públicos. Ele que defende que é importante que o caso das gêmeas luso-brasileiras chegue agora a julgamento para ajudar a expor uma cultura de acessos privilegiados dentro dos serviços públicos em Portugal. Sobre este caso, o Ministério Público arquivou as suspeitas que estavam relacionadas com a atribuição da nacionalidade portuguesa a estas gêmeas luso-brasileiras. O despacho diz que não foram encontrados indícios de que os funcionários dos registros centrais e dos consulados tenham violado as regras na atribuição da nacionalidade portuguesa às gêmeas luso-brasileiras. O LIVRE diz que, à partida, não vai votar a favor do orçamento do Estado para o próximo ano. Hoje, os partidos começam a reunir com o Governo para discutir as linhas gerais da proposta. As reuniões começam hoje com o Chega e com o PS, mas o LIVRE antecipa já qual o sentido de voto, isto numa margem, à margem de uma iniciativa em Lisboa. A porta-voz do LIVRE, Isabel Mendes Lopes, diz que, tendo em conta as políticas que têm sido tomadas pelo Governo, antecipa que o mais provável é o LIVRE não votar a favor. Palavras de Isabel Mendes Lopes, mesmo ainda não tendo visto a proposta.
2: Nós esperamos sempre pelo documento para nos posicionarmos, mas é sabido que nós não acompanhamos as políticas que este Governo tem seguido, porque consideramos que, primeiro, não aliviam, de facto, o custo de vida dos portugueses, muitas vezes são direcionados de forma errada, não apoiam quem precisa mais no momento e, na verdade, estão a desfalcar setores tão importantes da nossa sociedade que nós precisávamos para dar o salto que precisamos dar para um novo modelo de desenvolvimento que permita que Portugal, de facto, cresça. Quando desinvestimos na ciência, quando desinvestimos na educação, quando desinvestimos na saúde, estamos a comprometer o futuro do país. E, portanto, vamos esperar pelo documento do orçamento. Pode ser que venha uma grande surpresa e que, de repente, o Governo altere completamente a sua política, mas não acreditando nisso, dificilmente o acompanharemos, como é óbvio.
0: Isabel Mendes Lopes, porta-voz do LIVRE, que diz que o partido não vai votar a favor do orçamento do Estado para o próximo ano. É isso que antecipa desde já. Isto se não acontecerem grandes surpresas, até ouvirem qual é a proposta do orçamento do Estado, é o que adianta Isabel Mendes Lopes. Já a partir desta hora, o Governo começa a reunir com os partidos para discutir as linhas gerais dessa proposta do orçamento do Estado para o próximo ano. Esta tarde há reuniões com o Chega e também com o PS. Já podem começar a ser apresentadas as propostas de projetos culturais para pedir investimento privado e usufruir das novas regras do mecenato cultural. A Ministra da Cultura explica que o site para apresentar os pedidos ainda está a ser trabalhado, mas adianta que podem já ser apresentados esses pedidos que, por enquanto, vão ser tratados por um

0: gabinete dentro do Ministério da Cultura.
1: A primeira versão da plataforma vai estar disponível até ao final do ano. Isso não significa, porém, que seja necessário esperar até lá para começar a utilizar o novo regime. Na sexta-feira foi publicada a portaria que o regulamenta, ficando concluído o quadro necessário à sua aplicação. E enquanto a plataforma estiver a ser desenvolvida, o GEPAC vai assegurar o procedimento transitório, garantindo que os pedidos podem ser apresentados e tramitados desde já.
0: A Ministra da Cultura, Margarida Balseiro Lopes, numa sessão em que foi apresentado o novo regime de mecenato cultural com novas regras para conseguir investimento privado para projetos culturais. A Ministra explica que já podem ser apresentados esses pedidos. Já foram libertados os 5 suspeitos por um ataque a uma base aérea no Reino Unido, uma base aérea usada pelos norte-americanos. Foram libertados esses 5 homens suspeitos de um ataque perto de uma base aérea em Fairford, na Grã-Bretanha. Esta base recebe vários bombardeiros norte-americanos e Donald Trump já disse que os detidos estavam a preparar-se para fazer um grande estrago. Mas passadas 24 horas, Sérgio Infante, todos os suspeitos já estão em liberdade e ainda há muitas dúvidas sobre este caso.
2: Os 5 cidadãos britânicos detidos, perto da base aérea militar de Fairford, foram libertados esta tarde sob fiança. No entanto, as autoridades garantem que todos permanecem sob investigação enquanto são analisadas as provas e recolhidos novos elementos. Mas esta libertação surge depois da polícia ter esgotado o tempo limite legal para manter os suspeitos sob custódia, sem que exista de imediato acusações formais. Mas este caso ganhou uma dimensão internacional com as declarações do presidente dos Estados Unidos. Donald Trump elogiou a intervenção da polícia britânica, assegurando publicamente que os detidos tinham mesmo a intenção de provocar grandes estragos numa base militar utilizada pela Força Aérea Norte-Americana. Esta base de Fairford já foi mencionada pelos guardas revolucionários do Irão, que avisaram que, no caso de receber aviões envolvidos nos bombardeamentos do país, tornar-se-ia um alvo legítimo. Nas últimas horas, Teherão já vai desmentir qualquer envolvimento com os suspeitos detidos, mas os investigadores britânicos anunciaram que ainda estão a avaliar se estes 5 jovens ingleses, com idades entre os 18 e os 33 anos, agiram com conhecimento de causa ou de forma inadvertida ao serviço de interesses de um Estado estrangeiro.
0: Foram libertados estes 5 suspeitos, homens que foram detidos na madrugada de ontem, depois de uma suspeita de um ataque perto de uma base no Reino Unido, mas que é utilizada pelos Estados Unidos e que acolhe aviões bombardeiros norte-americanos que realizam missões contra o Irão. Estes 5 suspeitos foram agora libertados.
3: Rita Fernandes, na edição das 5 na Antena 1, também em simultâneo com a RTP Antena 1 Madeira e RTP Mundo, encontra toda a informação também online em noticias.rtp.pt. Espreitamos o trânsito. Mais uma vez, Paulo Galvão, vejo sinais vermelhos aqui.
4: E vês bem, estamos com o trânsito muito demorado para quem vai do Porto para Viana do Castelo, na A28. A autoestrada está cortada. O trânsito está a ser desviado para Mindelo e para a Estrada Nacional 13. Portanto, está tudo parado também na Estrada Nacional 13, no sentido Porto-Vila do Conde. Deve-se toda esta demora a uma retirada de um pesado que se despistou esta manhã antes da saída para Vila do Conde. E, portanto, quem não precisar de fazer este percurso nos próximos minutos, o sentido Porto, Viana do Castelo, deve resguardar-se um pouco mais. Temos a cidade do Porto com trânsito lento na ligação do Estádio do Dragão A3 na VCI, também nos dois sentidos da Avenida AEP. Na região do Porto também há filas na variante A-Nacional 14, porque há acidente na zona da Maia, entre a Maia e Castelo da Maia. Na região de Lisboa temos a Estrada Nacional 10 preenchida, no final da reta do Cabo, em direção à Vila Franca de Xira, com trabalhos e com trânsito parado na ponte Machal Carmona. Filas também na Segunda Circular, uma tarde demorada, houve um acidente junto à saída para a Alta de Lisboa e o trânsito está parado a partir da zona dos Olivais, a prejudicar também a Avenida Machal Gomes da Costa com trânsito parado. A Avenida do Brasil não é alternativa, tem também acidente, filas para o nó de Sacavém em direção à Acril, também entre o túnel do Grilo e o nó de Sacavém. Há um acidente na A1 na zona da Bobadela, à chegada a Lisboa, com trânsito acumulado. O Acril também já acumular nos dois sentidos para o nó de Olival Basto. Filas para a Ponte 25 de Abril de Norte para Sul estão junto ao Aqueduto das Águas Livres. Ainda não há demora no acesso de Alcântara, mas o da A5 já está preenchido. E IC19 de Alfragide para a reta dos comandos da Amadora, acidente na A16 junto à reta do Autódromo do Estoril, com trânsito parado no sentido de Cascais-Sintra. E depois, na Marginal, em Cascais, também está tudo parado para quem vem do Monte Estoril em direção a Cascais, com longas filas.
3: E qual é a linha verde, Paulo?
4: 821-0101, até às 8 da noite.
3: Nem mais. Faça boa viagem com a rádio que liga Portugal, segunda-feira, ao som do programa da tarde.
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0: É sempre bom ouvir mais uma vez esta Deslocado dos Napa, 17 minutos depois das 5 da tarde.
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0: 8 meses depois da tempestade Christine, daqui a pouco vamos até Orem. Para já, a Elisa com Tiago Nogueira.

0: 30 minutos apenas. É o tempo que nos separa de mais uma teoria da conspiração. Fernando Neves, olá, boa tarde. O que é que nos trazes hoje? Qual é o mistério?
1: Boa tarde, Karina.
0: Olá.
1: Uma das frases mais célebres e proferidas em ambientes mais ou menos lúdicos é a famosa ser ou não ser, eis a questão.
0: Verdade, digo muitas vezes.
1: A pergunta é atribuída a Shakespeare e faz parte da tragédia Hamlet. Por isso mesmo a pergunta que fazemos hoje é: e se Hamlet tivesse inventado a Matrix?
0: Olá! Está bem, daqui a meia hora, quando faltarem 10 minutos para as 6 da tarde, teorias da conspiração com Fernando Neves.
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0: 5h21 na Antena 1, para ouvir já a seguir o que temos na atualidade aqui no programa da tarde e vamos até Orém.
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0: Em Orém, 8 meses depois da tempestade Christine, ainda há pessoas sem casa, Rita.
4: Mais de 70 famílias ainda estão desalojadas em Orém, 8 meses depois da série de tempestades que começou com a Christine em janeiro deste ano. 73 famílias ainda não têm em casa. O jornalista Horácio Antunes visitou duas dessas famílias em Orém, onde os efeitos da tempestade Christine ainda são visíveis.
5: Aqui era o forno, está a ver aqui o senhor, era o forno de fazer o pão. Tudo desapareceu. Fiquei assinado. Pronto.
6: Foi uma noite de sobressalto. A destruição está visível. A fúria do vento fez desabar parte do telhado, tombou a chaminé e as paredes ficaram muito frágeis. O casal Manuel Lopes e Maria Neves de Sousa nunca pensaram viver um momento assim.
5: Foi uma tristeza para mim que nunca pensei que me acontecesse como aconteceu, como foi.
7: O que aconteceu ao telhado e à chaminé?
5: Voou com o vento e acabou com tudo. Ficou todo destruído.
8: O telhado todo, foi todo abaixo, o chão nem se conta, as paredes estão à vista. O meu filho só dizia: mãe, tu não me deixes morrer aqui, mãe.
6: Foram 50 anos a viver nesta casa, na Pederneira, pequena localidade da freguesia de Urqueira.
5: Há 50 anos estou a viver nesta residência aqui, com a minha esposa e com o meu filho, que é deficiente.
8: Foi muito duro. Custa mais a mim, é o meu filho que lá está.
6: Estiveram um mês num centro de acolhimento em Fátima. Regressaram a Orém para uma habitação da Câmara Municipal.
5: Foi o centro dos pastorinhos. Estive lá um mês e depois vim para Vila Nova de Orém. Estou lá há 7 meses. Uma casa emprestada pela Câmara, um andar. Estou lá até que me deixem lá estar.
7: Mas tem promessas de que lhe possam arranjar a casa?
5: Não sei, agora não posso dizer nada porque infelizmente disseram-me que eu esquecesse da casa, que não sabiam o que é que eu ainda ia fazer. Agora não sei o que é que será o futuro.
6: Com escassos recursos económicos, este casal ainda não sabe como vai ser o futuro.
5: Há pouco dinheiro, pois o que é que a gente, se há uma doença, a comprar medicamentos, como eu tenho comprado, se for lá ver lá e ver lá no Orém, se houver prateleiras a caixas de medicamentos, e com o filho e tudo também, porque ele também sofre. Só tenho a reforma da tropa e então a reforma da minha senhora e do filho.
8: Aquilo é um luxo. Tem 3 quartos, tem 2 casas de banho, marquise para estender a roupa e uma grande cozinha. De ver, ainda não estou pagando nada. É o que eu também digo. Se levam de renda, tenho que tirar da boca para pagar a renda. Se eles tiverem que me pôr aqui, antes querem ver para baixo da ponte.
6: Na freguesia de Ceiça, Elsa Silva e os 2 filhos ainda pequenos também foram obrigados a abandonar a casa, que estava a ser recuperada aos poucos.
9: Foi um dia de uma noite, né, de terror. Me recordo muito bem do momento da destruição, do desabamento, e isso ainda não consegui superar. E foi quase tudo abaixo. Estava com meus dois filhos no momento mesmo do auge da tempestade. A gente estava na sala que foi onde houve o desmoronamento.
6: Nos primeiros tempos, Elcy Silva também esteve no centro de acolhimento.
9: Logo após a tempestade, no primeiro mês, eu fiquei num abrigo, também num alojamento que foi indicado pela Câmara. E depois de um mês, a Câmara conseguiu um apartamento para mim ali em Orém. Eu penso que posso ficar lá até terminar
6: a
9: minha casa.
6: Para recuperar a casa, Elcy vai ter a ajuda de uma empresa de construção civil. Não vê a hora de regressar.
9: Baseado no orçamento de duas empresas que tiveram aqui, era cerca de 120 mil euros, porque atingiu a fundação da casa também. Essa empresa que doou a reconstrução da casa estava com a equipe pronta desde maio, mas até agora não tive a instalação de energia e nem da água, por isso atrasou ainda o início das obras. Mas a minha intenção é voltar para cá, sinto falta.
6: No Conselho de Orém são quase duas dezenas de pessoas ainda sem casa. A recuperação está a cargo de uma fundação, como explica o presidente da autarquia, Luís Albuquerque.
10: Neste momento temos ainda 19 pessoas que ainda não conseguiram regressar às suas casas. 10 dessas pessoas estão em apartamentos do município e as outras 9 estão em casas de familiares, onde também estão a ser devidamente acompanhadas sempre pelos serviços sociais do nosso município. A Fundação Jerónimo Martins apoia todas as casas devidamente sinalizadas da parte social do município, e também as sedes das IPSS, que também sofreram danos grandes no âmbito da Cristina. Estamos a falar de um apoio de cerca de 4 milhões de euros e, em conjunto com os nossos serviços sociais, estamos a fazer um esforço para que tudo seja feito o mais rapidamente possível.
6: 8 meses depois da tempestade de Cristina, ainda há 73 pessoas desalojadas. Foi o que revelou Paulo Fernandes, o coordenador da estrutura de missão para a reconstrução da região centro.
11: Temos cerca de 73 agregados familiares que estão desalojados. Nós já estivemos com mais de 300 pessoas que tinham exatamente esse estatuto. Ao longo dos diferentes programas, muitas situações foram sendo resolvidas e ainda temos 73 agregados familiares que, grosso modo, estão concentrados na zona de maior dano, à volta da região de Leiria, sendo que dessas 73 casos, cerca de metade conseguimos já financiamento.
6: Segundo Paulo Fernandes, algumas das habitações têm o apoio de investidores institucionais, a sociedade civil, a Cáritas e algumas fundações. Uma outra vertente está a ser feita com o Instituto de Habitação e Reabilitação Urbana, a Secretaria de Estado da Habitação, com o programa Porta de Entrada e o programa Primeiro Direito.
4: As ajudas estão em andamento, mas ainda há 73 famílias que continuam sem casa em Orém, 8 meses depois da série de tempestades que começou com a Cristina em janeiro deste ano. 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
1: Ligamos também à previsão do estado do tempo. Amanhã, terça-feira, dia 29 de setembro, será um dia mais cinzento, com chuva prevista da parte da tarde, que será também mais intensa no norte e centro do país, mais fraca no Alto Alentejo. A Guarda chega amanhã aos 20 graus de máxima, Bragança 23, Viana do Castelo, Viseu, Porto Alegre, Lisboa, Setúbal e Faro 25, Braga, Vila Real e Aveiro 26, Porto, Coimbra e Santarém 27, Leiria e Castelo Branco 28. Nos termómetros de Évora e Beja, os distritos mais quentes, amanhã terça-feira, chegaremos aos 30 graus de máxima. E nós estamos a chegar às 5h30, à síntese de notícias com Susana Barros e logo depois uma síntese do desporto com Ricardo Pinheiro. Boa tarde, seja bem-vindo à Antena 1, é a rádio que liga Portugal. Boa viagem.
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2: André Ventura aplaude o Ministério Público pela coragem de acusar quatro pessoas no caso das gêmeas. O filho de Marcelo Rebelo de Sousa, o antigo secretário de Estado da Saúde, António Lacerda Salles, e o antigo diretor clínico do Hospital de Santa Maria foram hoje acusados de prevaricação e abuso de poder. A mãe das gêmeas luso-brasileiras, que receberam em Lisboa um tratamento de 2 milhões de euros contra uma doença rara, é acusada de burla qualificada. O líder do Chega diz que estão assim postas em causa as conclusões da Comissão Parlamentar de Inquérito sobre este caso e que apontou uma intervenção especial de Belém, mas não uma ilegalidade, menos do que pretendia Ventura. Também Marcelo já reagiu, dizendo que ninguém está acima da Constituição e da lei. O antigo presidente sublinha que a justiça é independente e deve tratar em pé de igualdade todos os cidadãos. A defesa de Nuno Rebelo de Sousa considera que a acusação não tem fundamento factual, jurídico ou social. Tem sim várias deficiências. O advogado Rui Patrício admite nem pedir a abertura de instrução, fazendo deste modo que o processo siga mais rapidamente para julgamento. Menos alimentos ultraprocessados, um corte no açúcar e no sal. A Direção-Geral de Saúde publicou hoje pela primeira vez orientações para a escolha da comida nas creches. A DGS lançou um manual com várias recomendações sobre o tipo de alimentos que devem fazer parte da dieta das crianças, as porções adequadas e as texturas, conforme a idade e o desenvolvimento infantil. O Livre adianta que dificilmente acompanhará a proposta do Governo de Orçamento de Estado para o próximo ano. A porta-voz do Livre reconhece que só o faria caso houvesse uma grande surpresa, em que não acredita. Isabel Mendes Lopes falava no final de uma visita à Associação Acreditar de Apoio a Pais e Crianças com Doença Oncológica. O Ministro das Finanças começa esta tarde a receber no Parlamento os partidos para discutirem a proposta do Governo do Orçamento.
1: E na secção desportiva, começamos com a comitiva lusa, que já está em solo sueco. Ricardo Pinheiro.
3: À chegada a Malmo, dezenas de adeptos gritaram pelo nome do astro português. E Ronaldo retribuiu com boa disposição, de sorriso no rosto, um like com o polegar da mão direita. As esquinas agora instaladas em Malmo, é lá que vão trabalhar com vista ao desafio de quinta-feira frente à Dinamarca. Daqui a poucos, aliás, já com meia hora de treino, houve então uma sessão de recuperação muscular. Recordo que Bruno Fernandes continua condicionado. O médio falhou o duelo com a Noruega e volta a estar em dúvida. Dúvida para o jogo com os dinamarqueses. Esse Dinamarca-Portugal está agendado para quinta-feira às 7h45 e conta com o relato do enviado especial Fernando Eurico ao estádio Parken. Ora, o jogo de ontem ficou marcado pela não utilização de Cristiano Ronaldo. CR7 foi suplente não utilizado, um cenário que não acontecia há mais de 18 anos. Hugo Almeida, ex-internacional português, esteve na última ocasião, nessa equipa do Euro 2008, admite que ninguém gosta de ficar de fora, mas muito menos Ronaldo.
4: Temos que pôr em conta de que Cristiano já demora a ter mais recuperação. Agora, é normal, as coisas são como são, ninguém gosta de ficar de fora e não entrar. O objetivo é sempre, ainda mais conhecendo o Cristiano como conheço, é sempre um bicho de competição, gosta de estar sempre a ajudar os seus. Ninguém gosta de ficar de fora. Cristiano é o Cristiano, isto nem se põe em causa, é um jogador fora de série, é um jogador a quem nós portugueses devemos muito.
3: Hugo Almeida, ex-internacional português, à Antena 1, atualmente a treinar nos Emirados Árabes Unidos. À margem da cerimónia do hastear da bandeira, no dia da celebração dos 133 anos de existência do Futebol Clube do Porto, o líder portista André Villas-Boas, entre vários temas, abordou o arranque de Jorge Jesus na seleção para desejar sucesso ao novo selecionador nacional.
5: As suas equipas sempre jogaram bem. As suas lideranças, as suas formas de comunicar, portanto, tudo isto é radicalmente diferente do treinador, do selecionador anterior. Acho que os jogadores estão a aderir às suas ideias. Ontem foi uma vitória importante e segue-se o percurso natural de implementação do que é que são os seus princípios de jogo. Portanto, desejo-lhe a maior sorte do mundo, a maior sorte da seleção portuguesa é a sorte também do país e a emoção que gera nas pessoas e nós portugueses. Portanto, quero que ele tenha sucesso.
3: E de saída, ténis, para lhe dizer que Portugal vai receber a Roménia na Taça Davis. A eliminatória está agendada para fevereiro. A equipa lusa ocupa o lugar 34 do ranking mundial e procura a primeira vitória frente à Roménia depois de 3 derrotas.
1: Ronda rápida pelo desporto com Ricardo Pinheiro. 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Paulo Galvão, o que é que vês a esta hora? Como estão as estradas?
6: Temos uma tarde difícil para ligar o Porto a Viana do Castelo. Mantemos tudo parado na A28 com 7 km de filas junto à saída de Mindelo. O trânsito está a ser desviado para a Estrada Nacional 13 em direção à Vila do Conde. A A28 está cortada porque está a ser retirado um pesado que se despistou esta manhã, antes da saída para Vila do Conde, e daí toda esta demora, esta hora, para quem vai do Porto para Viana do Castelo. Na região do Porto, no sentido a Rábida Freixo, agora com um acidente junto à zona da Boa Vista, via direita ocupada, trânsito a complicar-se, filas também entre a subida do Dragão e a saída para a A3, e também entre o Norte Franco e o tabuleiro da Ponta Rábida, via panorâmica preenchida, a Avenida AEP também, a A3 está a acumular para a VCI, em direção ao Freixo, é para quem chega ao Porto pela A3. Na Marginal há filas também entre a zona da Alfândega do Porto e a Ponte Luís I, nos dois sentidos. Na região de Lisboa temos um acidente na A1, à chegada ao Rio Trancão, na zona de Bobadela, com 2 km de fila, entrada na Cril, com filas também no Norte de Sacavém, também na segunda circular está muito parada entre o Estádio da Luz e a zona do aeroporto. No sentido oposto já foi resolvido o acidente, o trânsito está lento entre o Terminal 2 do aeroporto e a zona de Telheiras. A Cril está a acumular nos dois sentidos para o nó de Olival Basto e IC19 de Alfragide para a reta dos comandos da Amadora. Nacional 117 também com fila dos Cabos da Ávila para a Amadora e a A5 de Caselas para o Estádio. Estrada de Passo de Arcos a evitar nos dois sentidos, à saída do Tacos Parque, acidente por resolver na A16 junto ao autódromo do Estoril, no sentido Cascais-Sintra, há trânsito demorado. Para a Ponte 25 de Abril, as filas estão na zona de Campolide para o tabuleiro, os acessos já estão preenchidos.
1: E a linha verde continua disponível até às 8 da noite para dar e receber informações. 821-0101. Boa viagem.
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0: Aproveitando o mote de Edmundo Inácio, com esta música chamada Terra, ele anda de terra em terra a saber tudo aquilo que todos os nossos ouvintes e ainda mais podem fazer de norte a sul do país, de este a oeste, até nas ilhas, no Mortinhos por sair de casa. É o Rui Alves de Sousa, já a seguir.
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0: Início de mais uma semana e lá porque é segunda-feira não quer dizer que não haja boas coisas para fazer fora de casa, não é, só Dr. Rui?
1: Pois é, Karina Jorge.
0: Pois é.
1: Sim.
0: Ai, que engraçado que ele está hoje.
1: É, porque na verdade isto é falso, porque eu na verdade sinto-me assim. É, ainda estamos no modo... Mas também eu lembrei-me desta canção por outra razão, que é uma exposição que está na Science Photo Gallery do Exploratório, do UCI Exploratório em Coimbra, que inaugurou na sexta-feira uma exposição fotográfica chamada Sob Mares Frágeis, de Pedro Ponces Camanho, que é professor e investigador na Universidade do Porto. E, Karina, perguntas tu, mas que exposição é esta, Rui? Muito bem, gostei. É uma exposição que apresenta... que apresenta 25 fotografias da biodiversidade animal dos oceanos, feita a partir de um conjunto maior de imagens de um livro com o mesmo nome, Sob Mares Frágeis, que foi editado em 2024. E, portanto, nestas fotografias vamos poder ver o Oceano Pacífico, Atlântico, Índico e Indo-Pacífico, as várias viagens do Pedro Ponces Camanho a descobrir a biodiversidade, muitas vezes invisível, dos mundos marinhos. Vale muito a pena ver esta exposição Sob Mares Frágeis, de Pedro Ponces Camanho, patente até março na Science Photo Gallery do UCI Exploratório. Saibam tudo em exploratório.pt. Agora, Karina, vou tirar uma cerveja.
0: É um bocadinho cedo para isso, não é?
1: Depende do contexto. Eu acho que pode ser.
0: Temos contexto?
1: Pode ser. Não, é sim, tenho. Mas antes de dar esse contexto, dizer que há o Oktoberfest.
0: Mítico.
1: E este Oktoberfest faz-me pensar em alemães. Germans who say nice things. Let's make snow angels! E pronto, eu tenho este problema com não é com os alemães, mas é que é uma língua muito agressiva, não é? E portanto, mesmo que queiram dizer coisas simpáticas, isto foram o Dana Carvey e o Steve Carell num programa muito antigo. Mas isto porquê? Porque em Porsche, no Algarve, o Vila Vita Biergarten está a receber uma versão do Oktoberfest portuguesa.
0: Podia ser mais agressivo ainda a dizer.
1: Oktoberfest! Que já começou dia 24 de setembro, vai até 5 de outubro. Tem cerveja, gastronomia bávara, música ao vivo e muita animação. Todos os dias com música diferente e também cervejas peculiares para experimentar. O Oktoberfest, que tem origem em 1810 em Munique. Já é muito antiga esta necessidade das pessoas se embobadarem. Não, estou a brincar. Não é para isso.
0: É para confraternizar.
1: Exatamente. O mundo da cerveja é muito interessante e, portanto, passem por Porsche ao longo dos próximos dias até 5 de outubro para descobrirem um pouco desse maravilhoso mundo. Agora, Karina, voltando a Lisboa, onde nós estamos neste momento, ao que parece. O Colégio Almada Negreiros em Lisboa tem até 31 de outubro uma exposição que nos leva ao Portugal dos anos 40, mas visto por uma mulher que não é de cá. É a Hélène de Beauvoir, pintora francesa, que durante 4 anos viveu em Portugal refugiada da Segunda Guerra Mundial. Foi em 1941 que ela chegou cá e tinha 31 anos e durante esses 4 anos percorreu Portugal e transformou aquilo que viu e encontrou em pinturas, desenhos e aguarelas. E, enfim, vamos poder descobrir essas obras na exposição Ao Encontro do Olhar, Hélène de Beauvoir, que já está no Colégio Almada Negreiros até 31 de outubro. Pode ser visitada de segunda a sexta-feira das 9 às 20 e aos sábados das 9 às 19. E, Karina, amanhã há Odisseia na Póvoa de Varzim.
0: Assim sem mais.
1: É um espetáculo inserido no É Aqui Inócio, que eu falei aqui há uns dias. É amanhã às 21h30 no Cineteatro Garreto. O que é isto? É o Chapitou a dar a versão da Odisseia que Homero não contou. É uma comédia de equívocos da mitologia grega que nos dá as aventuras do Ulisses, neste caso Odisseu, mas com umas mudanças. Sim. Portanto, isto é amanhã às 21h30 no Cineteatro Garret. E vou acabar assim. 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Continua até dia 30 na Cinemateca o ciclo Scorsese Entre a Raiva e o Silêncio. Hoje ainda podem ver O Irlandês, às 19h, um filme da Netflix que não passou nos cinemas em Portugal, portanto é uma oportunidade para ver este filme que reuniu Robert De Niro, Joe Pesci e Al Pacino. I never waited for anyone who was late more than 10 minutes. In my life. Também sou assim, eu também acho que ele diz 10 minutos esperar por alguém atrasado, eu também diria. Também diria isso. E amanhã, dois filmes musicais, Shine a Light com os Rolling Stones às 15h30 e às 21h30 passa Rolling Thunder Review, que é um documentário, uma espécie de documentário ficcional sobre uma digressão que o Bob Dylan fez em 1975. Which would be worse? To live as a monster
2: What a day is a good man.
1: E também passa, e este eu vou rever porque não vejo desde a estreia, o Shutter Island com o Leonardo DiCaprio, o Ben Kingsley e o Mark Ruffalo, um filme já com 16 anos, vai passar amanhã.
0: Parece
1: às 19 horas.
0: Ontem.
1: Lembras-te, onde é que tu estavas em 2010, Karina Jorge?
0: Eu em 2010? Ai menino, já nem me lembro o que é que eu estava a fazer em 2010. Estava numa outra rádio.
1: Estavas numa outra rádio.
0: Numa outra rádio que tinha a sua sede na Amadora.
1: Muito bem. Eu estava na... Eu estava na escola e fui ao Vasco da Gama ver este filme com coleguinhas da escola em 2010.
0: Muito
1: e
0: bem.
1: Tivemos um aceso debate. Quem se lembra do filme, lembra-se do final.
0: Verdade.
1: E tivemos um aceso debate à volta desse filme que eu vou querer rever amanhã, porque já não vejo desde a estreia. Mais filmes deste ciclo de Scorsese é até quinta-feira. Está tudo em cinemateca.pt.
0: Olha,
1: e
0: gostei.
1: Terminou.
0: Gostei.
1: Gostaste?
0: Sim, senhor. Belo pontapé de saída para esta semana.
1: É, mesmo um pontapé, mesmo bem pontapeado.
0: Bem pontapeado. Um beijinho e até amanhã.
1: Até amanhã.
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0: No programa da tarde não paramos, por isso vamos espreitar a hora do jantar de hoje. Como é que alguém, considerado por tantos como talentoso, bondoso ou generoso, consegue interpretar um vilão da pior espécie? Foi o que o Pedro Miguel Ribeiro perguntou a José Raposo, que em Macbeth, no Teatro Nacional, Dona Maria II interpreta o maior vilão de todos. Esta noite, no Mesa para Dois, o ator confessa que gosta de fazer de mal.
4: Gosto. Gosto porque é um desafio, claro. O vilão tem umas camadas para trabalhar muito boas. Agora, o segredo de se fazer, de convencer ou não o público, que é isso que se pretende, é mais que é muito simples. É conhecer gente verdadeira, de carne e osso e não só. E depois de ver tudo, filmes, etc., não é? Ter toda essa informação. Mas é isso, é absorver o que é que cada personalidade dessas envolve em termos de ação, de trajeitos, de... E acho que acima de tudo é a experiência de vida que nos dá esse conhecimento, digamos assim. E é sermos observadores, acima de tudo, naturalmente observadores.
0: José Raposo vai observar, mas também vai jantar com Pedro Miguel Ribeiro. Sugere croquetes, bife e maboques. Depois das 8 da noite no Mesa para Dois de hoje. Para ouvir na rádio, claro, mas também...
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0: Há teorias da conspiração com Fernando Neves para ouvir já a seguir.
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1: Como é que sabemos que aquilo que percebemos como realidade é realmente a realidade? Para analisarmos esta questão, temos que recuar até 1623 com Fernando Neves.
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3: Em 1603, William Shakespeare publicou uma das suas obras mais marcantes, Hamlet.
4: To be or not to be, that is the question.
3: Um pequeno parênteses para colocar a dúvida se foi mesmo Shakespeare que escreveu, mas sobre isso, aconselho a audição do episódio publicado a 31 de maio de 2021. Bem, para quem não conhece a história, vale a pena recuar um pouco. Hamlet é um príncipe cujo pai morreu em circunstâncias misteriosas. Pouco depois, o fantasma do rei aparece-lhe e revela-lhe uma coisa terrível. Diz-lhe que foi assassinado pelo próprio irmão, Cláudio, que entretanto se tornou rei e casou com a sua viúva. Hamlet acredita no fantasma. E a partir desse momento começa a desconfiar de tudo e de todos. Finge-se louco, procura provas, testa as pessoas à sua volta e tenta descobrir quem está a dizer a verdade. Ofélia, por outro lado, é a mulher que Hamlet ama, mas está do outro lado dessa realidade. Ela não vê o fantasma, não conhece a verdade que Hamlet acredita ter descoberto. Vê apenas um homem que se torna obsessivo, que parece enlouquecer e que já não consegue relacionar-se com o mundo como antes. Hamlet acredita que está a lutar contra uma conspiração. Ofélia, por outro lado, acredita que está a assistir à destruição do homem que ama. Os dois vivem na mesma história, mas começam a viver em realidades diferentes. E talvez seja precisamente aqui que Shakespeare se torna assustadoramente atual. Porque hoje também podemos viver no mesmo mundo e, no entanto, acreditar em mundos completamente diferentes. E esta pergunta não pertence apenas à literatura. É uma questão filosófica. Ou seja, como é que sabemos que aquilo que percebemos como realidade é realmente a realidade? O filósofo Nick Boston levou esta questão a um extremo desconcertante. E se aquilo que chamamos realidade fosse, afinal, uma realidade construída?
5: The simulation argument does purport to show that at least one of three propositions is true.
3: A hipótese de Bostrom não prova que vivemos numa simulação, mas interessa-nos por outra razão, porque nos obriga a pensar numa coisa fundamental, a diferença entre a realidade e aquilo que acreditamos ser a realidade. E é exatamente aí que Hamlet começa a encontrar o nosso mundo. Hoje não precisamos de um fantasma para criar uma realidade alternativa. Temos ecrãs, algoritmos, redes sociais e uma quantidade praticamente infinita de informação. Para o psicólogo Michael Shermer, autor do livro Cérebro e Crença, o facto de algumas conspirações serem reais pode aumentar a tendência para extrapolar essa realidade.
5: First of all, my argument is that it's not irrational to believe conspiracy theories because enough of them are true.
3: E esta é uma distinção fundamental. Uma teoria da conspiração pode começar num facto verdadeiro. Uma operação secreta pode, de facto, ter acontecido. Um acontecimento pode continuar sem explicação. O facto é verdadeiro. Mas a história que construímos a partir dele pode não ser. E quanto mais pessoas acreditam nessa história, mais difícil se torna questioná-la. Porque a crença já não depende apenas dos factos. Depende também da identidade, da confiança, da pertença. Talvez seja esta a verdadeira batalha entre Hamlet e Ofélia. Não uma batalha entre duas pessoas, mas entre duas formas de conhecer o mundo. E talvez essa seja também a nossa tragédia. Vivemos num mundo onde podemos encontrar uma explicação para quase tudo. Mas isso não significa que todas as explicações sejam verdadeiras. Por isso, talvez a pergunta mais importante não seja em que realidade vivemos, mas sim quem está a construir a realidade em que acreditamos.
1: 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Seguimos juntos neste programa da tarde com Because the Night. Está na hora de recordarmos Patti Smith.

0: De vez em quando lá escutamos um clássico aqui no programa da tarde, na rádio que liga Portugal, Because the Night, de Patti Smith. Estamos a caminho das 6 da tarde.
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0: Amanhã, terça-feira, dia 28 de setembro, será, segundo as previsões, um dia cinzento, com chuva prevista da parte da tarde, que será mais intensa no norte e centro do país, mas mais fraca no Alto Alentejo. Por isso, pode tirar o chapéu de chuva de onde quer que o tenha guardado, claro. Amanhã as temperaturas máximas chegam aos 20 graus na Guarda, 23 em Bragança, 25 em Viana do Castelo, Viseu, Porto Alegre, Lisboa, Setúbal e Faro. Por Braga, Vila Real e Aveiro, 26 graus. Porto, Coimbra e Santarém, 27. Em Leiria e Castelo Branco, 28. Évora e Beja, 30 graus nos termómetros. Amanhã. Boa tarde, boa viagem.

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1: E já são 6 horas no continente e na Madeira, 5 nos Açores. Voltamos às notícias. Rita, a esta hora, no topo da atualidade.
2: Duas pessoas estão soterradas numa obra em Porto Covo. Nesta altura, os trabalhos no local tentam chegar às vítimas. Marcelo Rebelo de Sousa diz que ninguém está acima da lei. Todos têm de responder perante a justiça. É o que diz o antigo presidente da República, depois de o filho ter sido acusado no caso das gêmeas que há 7 anos receberam no Santa Maria um medicamento milionário para tratar a atrofia muscular espinhal.
1: Por esta altura estão 20 graus no Porto, 23 em Coimbra e em Ponta Delgada, 27 em Lisboa, Faro e Funchal. Notícias às 6 da tarde, na Antena 1, a edição é de Rita Fernandes.
2: Duas pessoas estão soterradas numa vala, numa obra em Porto Covo. Estão a cerca de 5 metros de profundidade, é o que explica uma fonte do Comando da Proteção Civil do Alentejo Litoral. Nesta altura estão a ser feitos trabalhos de resgate. Depois deste acidente, que aconteceu por volta das 4:30 da tarde, em Porto Covo, concelho de Sines, duas pessoas estão soterradas. E no local, os trabalhos tentam agora entrar em contacto e chegar às vítimas, duas pessoas que estão soterradas numa vala em Porto Covo. Este acidente terá acontecido numa obra de construção. Marcelo Rebelo de Sousa diz que todos devem responder perante a justiça. Ninguém fica de fora. Palavras do antigo presidente da República, depois de o filho Nuno Rebelo de Sousa ter sido acusado no caso das gêmeas luso-brasileiras que receberam no Hospital Santa Maria um medicamento para tratar a atrofia muscular espinhal em 2019, há 7 anos. Marcelo Rebelo de Sousa respondeu esta tarde a alguns jornalistas que estiveram à porta de casa do antigo presidente da República. Marcelo comentou que ninguém está acima da lei, todos devem responder perante a justiça.
3: Ninguém está acima da própria Constituição ou da lei. Trata-se de um caso de justiça que deve tratar de forma igual, em pé de igualdade, todos os cidadãos. E quando digo cidadãos, em princípio cidadãos portugueses, mas, como sabem, a Constituição equipara os que vivem em Portugal ao Estatuto de Cidadãos Portugueses. São 3 princípios básicos, eu recordo-os, e acho que é o que devo dizer nesta matéria.
2: Sobre uma eventual ida aos tribunais, caso seja chamado, Marcelo Rebelo de Sousa diz que todos os portugueses têm a obrigação de ajudar a justiça, ele também. Marcelo Rebelo de Sousa respondeu a perguntas dos jornalistas à porta de casa, depois de o Ministério Público ter acusado o filho, Nuno Rebelo de Sousa, no caso das gêmeas luso-brasileiras, que receberam no Hospital Santa Maria um medicamento para tratar a atrofia muscular espinhal em 2019, há 7 anos. O caso foi discutido numa comissão parlamentar de inquérito, na altura, proposta pelo Chega. André Ventura diz que está satisfeito com a decisão de hoje do Ministério Público.
4: Fica demonstrado.

0: filho do antigo Presidente da República e também o antigo Secretário de Estado da Saúde, António Lacerda Salles. Também fica como arguído o antigo Diretor Clínico do Hospital Santa Maria, Luís Pinheiro, por crimes de prevaricação e abuso de poderes para beneficiar as gêmeas luso-brasileiras que em 2019 tomaram um medicamento no Santa Maria para tratar a atrofia muscular espinhal. A mãe das gêmeas foi acusada de um crime de burla qualificada. O vice-presidente da Frente Cívica, João Paulo Batalha, considera que é importante que agora este caso chegue aos tribunais porque ajuda a expor uma cultura de acessos privilegiados dentro dos serviços públicos em Portugal.
1: É fundamental que isto seja esclarecido e é bom que o julgamento possa acontecer, porque não estamos apenas a falar de suspeitas criminais, estamos a falar de realidades culturais demasiado enraizadas. E isso tinha ficado já claro também na comissão de inquérito, a forma como no Hospital de Santa Maria houve resistências do pessoal clínico, uma lógica de atalho, de acesso privilegiado, mas essas resistências não foram suficientes para travar o processo e, portanto, é útil que o caso seja escrutinado nos tribunais e que alguém seja responsabilizado, porque mais do que o caso concreto, o que toda esta situação mostrou é uma cultura enraizada que precisa mesmo de ser erradicada em Portugal.
0: João Paulo Batalha, vice-presidente da Frente Cívica, associação que defende mais transparência e trabalha também para combater a corrupção. João Paulo Batalha, que considera que é importante que o caso das gêmeas luso-brasileiras chegue agora a julgamento para ajudar a expor uma cultura de acessos privilegiados dentro dos serviços públicos em Portugal. É uma análise do vice-presidente da Frente Cívica que vamos ouvir de forma mais completa já a seguir a este noticiário. A esta hora, no Porto, os polícias estão na rua a manifestar-se, estão na rua as associações sindicais que representam os polícias da PSP e também os agentes militares da GNR. É um protesto que está a ser acompanhado pela jornalista Alexandra Madeira. Alexandra, boa tarde. Estava previsto que estes polícias fizessem uma caminhada, uma marcha até à Câmara do Porto, mas os planos foram, entretanto, mudados.
2: É verdade, e por isso eles mantêm-se aqui junto ao Comando Metropolitano da PSP do Porto e aguardam então que haja autorização para poderem deslocar-se até à Câmara Municipal do Porto, isto porque Pedro Duarte, o Presidente da Câmara do Porto, é uma das pessoas que tem exigido mais polícias na rua para haver mais ordem, para haver mais segurança. Não podem então estes polícias ainda deslocar-se até lá, mantêm-se aqui. Há pouco falei com o Paulo Santos. Ele é o presidente da Associação Sindical dos Profissionais da Polícia e diz que para a reunião de amanhã com o Ministro da Administração Interna levam argumentos, levam a vontade que as pessoas vejam a polícia como uma profissão que tem que ser respeitada. E quanto às negociações, diz que não se pode fazer de conta que se negocia desde 2004 que os polícias continuam a aguardar por soluções.
3: Passou a ministra Margarida Velasco, Maria Lúcia Amaral, hoje com o Dr. Luís Neves e o acordo não tem qualquer concretização efetiva. Temos amanhã uma reunião com o ministro da Administração Interna, da parte da tarde, e queremos também, obviamente, fazer pressão para que de uma vez por todas se perceba a necessidade de dar passos. Por isso temos que valorizar as carreiras dos profissionais, temos que reestruturar a instituição e esta forma de protesto é também para envolver as populações e dar a entender que aquilo que está a correr mal hoje, que são muitas coisas, não decorrem de uma culpabilidade dos polícias, dos operacionais, mas sim de falta de investimento e falta de estratégia política para dar resposta às necessidades.
2: Paulo Santos refere precisamente os autarcas do Porto e também o de Lisboa, que têm incansavelmente pedido mais efetivos da polícia nas cidades. Paulo Santos, quanto ao Porto, uma vez que o Presidente da Câmara fala em mais 200 PSP, Paulo Santos tem as suas dúvidas de que isso possa ser concretizado.
3: Aquilo que é o discurso do Governo não bate certo com a realidade, por isso eu não quero acreditar que há promessas que são feitas aos autarcas que não têm depois qualquer eficácia na sua aplicação. O Dr. Pedro Duarte aqui no Porto está à espera de 200 polícias no fim do ano. Há essa garantia do Governo. Matematicamente, e para aquilo que também já prometeram ao engenheiro Carlos Moedas e para aquilo que são outras necessidades do país, matematicamente eu tenho algumas dúvidas.
2: 200 polícias para o Porto até ao final do ano, nesta altura aqui no Porto,

0: Junto ao comando metropolitano da PSP, estarão algumas dezenas em protesto. Vão manter-se aqui mais algum tempo, porque não têm ainda autorização para se deslocarem a pé até à Câmara Municipal do Porto, para aí então mostrarem que estão aqui nas ruas para que seja mais que haja um outro olhar sobre o que é ser polícia em Portugal. Não é uma questão só profissional, é mesmo uma questão de segurança pública.
1: Reportagem de Alexandra Madeira, ela que acompanha este protesto das polícias no Porto. A Direção-Geral da Saúde quer menos sal e açúcar na alimentação das crianças nas creches. É o que diz o primeiro dossiê publicado com recomendações para as creches prepararem as refeições das crianças. A diretora do Programa Nacional de Promoção da Alimentação Saudável, Maria João Gregório, explica que este guia foi criado para ajudar as creches a garantir uma alimentação mais equilibrada e saudável.
2: Nós temos uma elevada prevalência de obesidade infantil, nós temos cerca de 30% das crianças em idade escolar com excesso de peso, incluindo a obesidade, e nós de facto sabemos que os primeiros 1000 dias de vida são efetivamente uma janela de oportunidade para nós conseguirmos, de alguma forma, promover hábitos alimentares mais adequados. Portanto, o objetivo é precisamente, de facto, conseguir que estas instituições ofereçam uma alimentação adequada. Se, de facto, queremos assegurar e promover uma alimentação adequada junto das crianças, naturalmente que intervir no ambiente alimentar nas instituições onde elas passam uma grande parte do seu dia deve ser, naturalmente, uma das prioridades.
1: A diretora do Programa Nacional de Promoção de uma Alimentação Saudável sobre o primeiro dossiê publicado pela DGS com recomendações para as creches prepararem as refeições das crianças. Foram libertados os 5 suspeitos perto da base aérea de Fairford, na Grã-Bretanha, suspeitos de um ataque a uma base aérea usada pelos Estados Unidos para bombardeiros que fazem missões no Irão. Esta base recebe vários bombardeiros norte-americanos. Donald Trump já disse que os detidos estavam a preparar-se para fazer um grande ataque. Agora, Sérgio Infante, estes suspeitos já saíram em liberdade.
3: Saíram em liberdade, mas estão sob fiança. No entanto, as autoridades garantem que todos permanecem sob investigação, enquanto são analisadas as provas e recolhidos novos elementos. Mas esta libertação surge depois da polícia ter esgotado o tempo limite legal para manter os suspeitos sob custódia, sem que existam de imediato acusações formais. Mas, do outro lado do Atlântico, o presidente dos Estados Unidos formalizou já a acusação. Donald Trump garantiu publicamente que os detidos tinham a intenção de provocar grandes estragos numa base militar utilizada pela Força Aérea Norte-Americana. Esta base de Fairford já foi mencionada pelos guardas revolucionários do Irão, que deixaram um claro aviso no caso de receber aviões envolvidos nos bombardeamentos, tornar-se-ia um alvo legítimo. Nas últimas horas, Teherão já veio desmentir qualquer envolvimento com os suspeitos detidos, mas os investigadores britânicos anunciaram que ainda estão a avaliar se estes 5 jovens ingleses, com idades entre os 18 e os 33 anos, agiram com conhecimento de causa ou de forma inadvertida ao serviço de um país estrangeiro.
1: Os 5 suspeitos já foram libertados, suspeitos de um ataque a uma base aérea no Reino Unido, mas usada pelos norte-americanos para bombardeiros que fazem missões no Irão.
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4: Aos 13 minutos depois das 6 da tarde, Paulo Galvão, está tudo pronto para sabermos mais contigo. Então.
6: Continuamos parados na ligação do Porto a Viana do Castelo. Temos 10 km de trânsito muito demorado. A A28 está cortada já há cerca de 2 horas, neste sentido sul-norte, com o pesado que está a ser retirado, o pesado e a carga estão a ser retirados antes da saída para a Vila do Conde. A autoestrada está cortada, trânsito a ser desviado para a Estrada Nacional 13, que está também completamente preenchida no sentido Maia-Vila do Conde, e com muita demora. As filas na A28 começam junto ao aeroporto Francisco Sá Carneiro. Na cidade do Porto, trânsito parado também na subida do Dragão para a A3. Há uma ocorrência depois do Nó das Antas. Filas também entre o Nó de Francos e o tabuleiro da Ponta Rábida na VCI. A A3 a acumular para entrar no Porto, na VCI, a partir de Pedrouços. A Via Norte com trânsito acumulado do Porto para São Amédio e Festa. Também a Avenida AEP está completa nos dois sentidos. A A44 tem um acidente em Vila Nova de Gaia, na zona dos túneis, e há filas para quem vai do Freixo em direção ao Nó de Coimbrões. Na região de Lisboa, temos esta hora um acidente na A16 a ser resolvido, na reta do Autódromo do Estoril, com o trânsito a parar no sentido Cascais-Sintra. Na Cril, há um acidente junto à saída para a segunda circular, em Alfragide. Via central e também a esquerda estão ocupadas no sentido Algés-Sacavém. As filas começam na zona comercial de Alfragide, também de Algés para Sacavém. Há um caminhão variado na Cril e em Olival Basto, também com trânsito a acumular. Em Alverca, a rotunda do avião tem trabalhos, complicam todos os acessos, incluindo a A1, que tem filas de sul para norte. No IC21, trânsito parado em direção ao Barreiro. É um acidente na zona de Vila Chã. Segunda circular completa nos dois sentidos, nos locais habituais. Há 5 e 19 também, estes sem grande demora. Nacional 9 na reta de Rala, evitar entradas a 6 e a saída para a base aérea de Sintra, a ponto 25 de Abril, de norte para sul, para em Campo Lido, com os acessos preenchidos.
4: Informação de trânsito na rádio, mas também através da linha verde. 800-21-0101, 800-21-0101. Faça boa viagem. Boa tarde.
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1: 6h20 no programa da tarde. Está na hora de olharmos para o que fica das notícias já a seguir.
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1: O que fica deste dia, Rita, são os quatro arguídos no caso das gêmeas luso-brasileiras.
5: O filho de Marcelo Rebelo de Sousa, Nuno Rebelo de Sousa, o antigo secretário de Estado da Saúde, António Lacerda Salles, também o antigo diretor clínico do Hospital Santa Maria, Luís Pinheiro, e a mãe das duas gêmeas que, em 2019, tomaram no Hospital Santa Maria um medicamento para tratar a atrofia muscular espinhal. Os quatro foram constituídos arguídos por suspeitas de crimes de abuso de poder e também prevaricação para beneficiar as crianças e terem acesso a esse medicamento milionário. A mãe é suspeita de um crime de burla qualificada. Sobre este caso, o vice-presidente da Frente Cívica, João Paulo Batalha, que tem dado voz ao combate à corrupção e a uma maior responsabilização dos titulares de cargos públicos, João Paulo Batalha defende que agora é preciso que este caso chegue a julgamento, porque ajuda a expor uma cultura de acessos privilegiados dentro dos serviços públicos em Portugal.
6: O que este caso mostra é que há uma permeabilidade enorme em Portugal a cunhas, sobretudo as cunhas que vêm de pessoas bem relacionadas ou pelo menos que conseguem criar a percepção de que estão a agir até pedido do Presidente da República. E, portanto, é fundamental que isto seja esclarecido e é bom que o julgamento possa acontecer, porque não estamos apenas a falar de suspeitas criminais, estamos a falar de realidades culturais demasiado enraizadas. E isso tinha ficado já claro também na comissão de inquérito, a forma como no Hospital de Santa Maria houve resistências do pessoal clínico a uma lógica de atalho, de acesso privilegiado, mas essas resistências não foram suficientes para travar o processo e, portanto, é útil que o caso seja escrutinado nos tribunais e que alguém seja responsabilizado, porque mais do que o caso concreto, o que toda esta situação mostrou é uma cultura enraizada que precisa mesmo de ser erradicada em Portugal.
7: João Paulo Batalha fala na utilidade do julgamento. Não é algo muito habitual chegar-se a tribunal com estes casos, pois não?
6: Eu não conheço casos da típica cunha que tenham chegado a tribunal e aqui aparentemente até terá havido alguma contenção da parte do Ministério Público porque acusou crimes de prevaricação, ou seja, de atuação contra as regras administrativas e do direito, e não chegou à acusação de outros potenciais crimes, como tráfico de influências, por exemplo. Também porque provavelmente não houve mesmo vantagem pessoal para o filho do Presidente da República nas diligências que fez para desbloquear este assunto. Mas, de facto, nós temos que começar a confrontar este género de culturas, as quais uma palavrinha vinda de cima ou de alguém com conhecimentos de gente poderosa ou influente consegue desbloquear acesso a serviços públicos, no caso até tratamentos caros, e porque isto solidifica uma percepção que é absolutamente tóxica de que o Estado funciona para quem tem acesso privilegiado aos seus decisores e, portanto, de facto, a estrutura tem de ser desafiada e, independentemente do resultado de um potencial julgamento, é útil que estas questões sejam colocadas e, portanto, esta acusação dá-nos uma oportunidade, mais uma oportunidade, para discutirmos a disfunção das nossas instituições e a permeabilidade que elas, parece-me, objetivamente têm a fenómenos de cunha e de influências.
7: Portanto, independentemente do resultado, este caso já pode servir, de algum modo, paradigmático sobre estas questões de cunhas?
6: Bom, seguramente agora estes arguidos que foram acusados, para além das despesas que já tiveram com a sua defesa ao longo do inquérito, vão ter de se defender em tribunal, eventualmente numa fase de instrução, se a pedirem, e num julgamento. E, portanto, eu espero que pelo menos isso sirva de aviso para todos os funcionários e agentes públicos de que quando acederem a fazer um favor ou cederem a uma pressão de alguém poderoso, podem estar a expor-se aos mesmos riscos que estes arguidos agora estão a enfrentar e que isso seja um desincentivo para fazer favores e ceder a pressões e que muitas vezes a palavra não é uma palavra difícil de dizer face a alguns poderosos, mas é a resposta certa. E, portanto, se o julgamento e a continuação do processo judicial servir para solidificar um pouco essa ideia, já estará a fazer algum bem público.
7: E pode ajudar, então, a combater essa cultura enraizada em Portugal?
6: Sim, não só a cultura da cunha e do acesso privilegiado, mas a cultura de algum medo ou de algum receio ou alguma reverência que faz com que, dentro das instituições, os próprios funcionários acabem por ceder a este tipo de pressões. Portanto, é fundamental desencorajarmos a cunha, quer a quem a pede, quer a quem depois acaba por ceder a essa lógica de influência. E, portanto, acho útil que a acusação siga para julgamento, até porque, de facto, parece, pelo que sabemos ainda agora, é uma acusação relativamente comedida e, portanto, proporcional, que não foi a buscar crimes de tráfico de influência que parecem não existir e, portanto, fez uma avaliação razoável e bem fundamentada dos factos.
5: A análise de João Paulo Batalha, vice-presidente da Frente Cívica, ele que defende que o caso das duas crianças luso-brasileiras deve agora chegar a julgamento nos tribunais para fazer caminho na exposição de uma cultura que João Paulo Batalha defende que está bem presente dentro dos serviços públicos em Portugal.
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1: Continuamos no nosso programa da tarde, mas antes podemos lá estar ligar ao programa da manhã e saber o que aconteceu por lá hoje a partir das 7.
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1: Amanhã começa tudo de novo a partir das 7 da manhã. Amanhã, que é também um dia mais cinzento, é essa a previsão, com chuva da parte da tarde, mais intensa no norte e centro do país, mais fraca no Alto Alentejo. E pegando nos termómetros, as temperaturas máximas chegam aos 20 graus na Guarda, amanhã, 23 em Bragança, se estiver por Viana do Castelo, Viseu, Porto Alegre, Lisboa, Setúbal ou Faro pode contar com 25 graus, Braga, Vila Real e Aveiro 26, Porto, Coimbra e Santarém 27. Em Leiria e Castelo Branco 28, chegamos a Évora e a Beja, que serão os distritos mais quentes amanhã, com 30 graus de máxima. A síntese de notícias para ouvir agora às 6h30.
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1: Nova ronda pela atualidade, a esta hora, na Antena 1, com Susana Barros.
8: Prosseguem os trabalhos de resgate dos dois homens que ficaram soterrados esta tarde numa obra em Porto Covo. De acordo com a Proteção Civil do Alentejo Litoral, os dois trabalhadores estão a cerca de 5 metros de profundidade. Os meios de emergência ainda não conseguiram ter contacto com as vítimas. No local estão 3 dezenas de operacionais. O acidente ocorreu esta tarde nas obras de construção de um hotel em Porto Covo, no concelho de Sines. Ninguém está acima da Constituição e da lei. É a reação de Marcelo Rebelo de Sousa depois de conhecida a acusação ao filho, no caso das gêmeas, ao filho de Marcelo, Nuno Rebelo de Sousa, mas também ao antigo secretário de Estado da Saúde, António Lacerda Salles, e ao antigo diretor clínico do Hospital de Santa Maria, Luís Pinheiro. Os três são acusados pelo Ministério Público de prevaricação e abuso de poder. A mãe das gêmeas luso-brasileiras, que receberam em Lisboa um tratamento de 2 milhões de euros contra uma doença rara, é acusada de burla qualificada. Marcelo afirma que a justiça é independente e deve tratar em pé de igualdade todos os cidadãos. A defesa de Nuno Rebelo de Sousa considera que a acusação não tem fundamento factual, jurídico ou social. O Chega diz que o Governo estima um excedente de até 0,2% no Orçamento do Estado para o próximo ano, um crescimento do PIB de cerca de 2%, números avançados sobre o orçamento, que segundo o partido de André Ventura, não tem nada de novo, números avançados pelo líder parlamentar do Chega, depois de uma reunião esta tarde com o Ministro das Finanças no Parlamento. Miranda Sarmento está a apresentar aos partidos com assento parlamentar as linhas gerais do Orçamento do Estado do próximo ano.
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10: Portugal já está em solo sueco, quartel-general das esquinas para preparar o próximo confronto frente à Dinamarca. Ronaldo soldado por adeptos à chegada a Malmö. Sub-21 tentam fechar apuramento para o próximo europeu nos Açores. Neste jornal, André Villas-Boas continua com o Benfica no pensamento e festinha do SAMU pode resultar em abertura de inquérito e ainda para escutar o futsal, handball, ténis e o surf.
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10: Depois do triunfo em solo norueguês por 2-1, com golos de João Félix e Gonçalo Ramos, e liderança do Grupo 4 no bolso, Portugal já prepara o próximo embate, mas já lá vamos, porque antes a troca de festinhas entre Futebol Clube do Porto e Benfica. Encarnados continuam a fazer queixa contra os azuis e brancos e André Villas-Boas vai dando voz à contestação. À margem da cerimónia do estiar da bandeira, no dia da celebração dos 133 anos de existência do Futebol Clube do Porto, o líder portuísta André Villas-Boas voltou a falar do Benfica e no que parece ser um jogo de parada e resposta nos últimos dias. O líder portuísta diz que a polémica em torno do clássico da semana passada só continua a existir porque há um clima de frustração pelo facto de o Benfica não ter ganho. O presidente azul e branco acredita que o Conselho de Disciplina da Federação Portuguesa de Futebol só vai perder tempo com a queixa dos encarnados contra SAMU no episódio com Bá. Ainda referente a esta partida entre os dois emblemas. Para o presidente dos Azuis e Brancos, o episódio não passou de uma festinha.
11: Cada um busca os métodos mais criativos para arranjar maneiras de suspender jogadores do Futebol Clube do Porto para outros jogos. Evidentemente que nada se vai passar, porque isto são atos que escapam naturalmente ao juízo dos árbitros no minuto de jogo. Se calhar o VAR não tinha as imagens para analisar a festinha que o Samuel fez ao Bá da forma correta e também de pouco adiantaria, porque seguramente não seria uma expulsão que não levará a lado nenhum e que é uma perda de tempo para o Conselho de Disciplina. O Futebol Clube do Porto fará evidentemente a sua defesa.
10: Ora, tantas certezas quanto ao gesto não tem o especialista em Direito do Desporto, Fernando Veiga Gomes, é uma questão de interpretação.
12: O Conselho de Disciplina pode, de facto, abrir um inquérito e verificar se esta conduta, se esta festinha, se este toque do jogador pode ser considerado um ilícito disciplinar, para efeitos daquilo que é o regulamento disciplinar. Já houve casos anteriores de imagens utilizadas para punir jogadores. Agora, se isto será suficiente ou não para abrir um processo, em primeiro lugar, e depois punir o jogador, isso aí já é subjetivo. Isso cada um de nós terá a sua opinião e, naturalmente, as pessoas do Conselho de Disciplina terão a sua. Resta-nos aguardar o decurso normal do processo.
10: A questão das câmaras tem dado o que falar, mas neste caso específico até podem ajudar ao esclarecimento.
12: Podem eventualmente servir como prova, podem. Tanto essas como imagens de câmaras de segurança, como outras. Aí há uma certa amplitude de análise. Não tem nada a ver com o VAR, nem pode alterar o jogo, ou o resultado do jogo, ou qualquer. Portanto, o jogo está encerrado, aquilo que aconteceu durante o jogo está encerrado, já não será reaberto.
10: Fernando Veiga Gomes, especialista em Direito do Desporto, aqui entrevistado pelo jornalista João Santos Correia. Agora, retomando novamente os caminhos da Seleção Nacional, a comitiva lusa já está na Suécia, como lhe disse. À chegada, dezenas de adeptos gritaram pelo nome do astro português. E Ronaldo retribuiu com boa disposição, de sorriso no rosto, um like com o polegar da mão direita. Instalada a seleção desde o início da tarde em Malmö, a cerca de 20 minutos de Copenhaga, onde tem agendado o próximo confronto frente à Dinamarca. Dia foi dedicado à recuperação física dos atletas. Durante esta tarde houve sessão terminada há momentos de recuperação, onde Bruno Fernandes continua condicionado. O médio falhou o duelo com a Noruega e volta a estar em dúvida para o jogo com os dinamarqueses. Ora, esse Dinamarca-Portugal está agendado para a próxima quinta-feira, às 7h45 da tarde, e conta com o relato do enviado especial Fernando Rico no estádio Parken. Ora, o jogo de ontem ficou marcado pela não utilização de Cristiano Ronaldo. CR7 foi suplente não utilizado, um cenário que não acontecia há mais de 18 anos. Hugo Almeida, ex-internacional português, esteve na última ocasião nessa equipa do Euro de 2018. Admite que ninguém gosta de ficar de fora, mas muito menos Ronaldo.
13: Temos que pôr em conta de que Cristiano já demora a ter mais recuperação. Agora, é normal, as coisas são como são, ninguém gosta de ficar de fora e não entrar. O objetivo é sempre, ainda mais conhecendo o Cristiano como conheço, é sempre um bicho de competição, gosta de estar sempre a ajudar os seus. Ninguém gosta de ficar de fora. Cristiano é o Cristiano, isto nem se põe em causa, é um jogador fora de série, é um jogador a quem nós portugueses devemos muito.
10: Contudo, o antigo avançado das esquinas vê na dupla Ramos e Félix, autor dos golos da vitória frente à Noruega, uma boa alternativa.
14: É uma dupla que toda a gente está habituada a ver jogar. O Gonçalo tem estado à sombra do Cristiano, do melhor jogador do mundo, mas o Gonçalo é um ponta de lança de top mundial, é um ponta de lança de elite e está a dizer que está à espera da sua oportunidade. Ele, quando tem oportunidades, tem um rácio muito, muito bom de minutos para golos. É sempre um avançado que é temido também pela equipa adversária. O João Félix parece que renasceu, parece outro jogador, também derivado ao ano anterior ter trabalhado com o Jorge Jesus, e parece outro jogador, parece um jogador mais feliz a jogar, e isso conta muito.
10: Hugo Almeida, ex-internacional português, entrevistado por Nuno Matos, atualmente a treinar nos Emirados Árabes Unidos. Do norte da Europa chegam boas notícias para Portugal. A Federação Dinamarquesa anunciou a dispensa de Patrick Dorgu, jogador do Manchester United, do estágio devido à lesão. O jogador vai falhar assim o jogo diante da seleção das esquinas. O extremo saiu lesionado do último triunfo frente ao País de Gales. Ainda na Liga das Nações, a prova continua hoje com várias partidas. Destaque para os jogos da Liga A. A Bélgica de Lukebakio e Debast defronta a França em jogo pela liderança do Grupo 1 às 7h45. Ora, à mesma hora, Turquia e Itália de Issa Dumbiá do mesmo grupo tentam somar os primeiros pontos. Atenção também para os jogos particulares, especialmente para o Uruguai, com Maxi Araújo a titular. Venceu a Coreia do Sul por 4-1. Rodrigo Salazar entrou no decorrer da segunda parte. Agora, os sub-21. A seleção continua a preparar o apuramento para o próximo europeu da categoria. A comitiva já está instalada nos Açores, onde treinou ao final desta tarde no reduto do Santa Clara, em Ponta Delgada, para preparar o próximo confronto. Depois de ter adiado a confirmação, a confirmação do apuramento após derrota na Bulgária, as esperanças lusas tentam agora, a Gibraltar, confirmar esse apuramento. A esta hora já devia ter sido feita a antevisão por parte de um jogador da seleção das esquinas, mas o mau tempo na região insular obrigou aqui a uma alteração de logística. O jogador destinado falará já dentro da unidade hoteleira e fará então essa antevisão à partida frente a Gibraltar numa hora mais posterior. Certamente poderá escutar em futuros espaços noticiosos na Antena 1. Ontem, Rafael Nel, avançado leonino, espera, e fez essa antevisão, um Gibraltar forte, mas também acredita que vai ter muito apoio na ilha.
15: Acho que o grupo espera ser bem recebido pelos portugueses. Acho que já não jogamos lá nos Açores há algum tempo. Acho que vamos ter um bom apoio dos portugueses. Temos um açoriano, acho eu, pelo menos no grupo. E às vezes vamos falando com ele, tentar puxar por ele e não sei o quê. Mas acho que vamos ter um bom apoio dos portugueses.
10: Portugal-Gibraltar na próxima quarta-feira, amanhã, Ponta Delgada, nos Açores. Ainda nas seleções, agora na vertente feminina, o selecionador nacional Francisco Neto anunciou a convocatória da seleção feminina para os duelos com a Irlanda do Norte, a contar para o play-off de apuramento para o Campeonato do Mundo do próximo ano. O duplo compromisso com a congénere norte-irlandesa está agendado para os dias 9 e 13 de outubro. Portugal e Irlanda do Norte jogam a primeira mão no Ivan Park, em Larne, enquanto o segundo e derradeiro encontro será disputado no Estádio Municipal de Portimão. Futebol de praia. O selecionador nacional Bruno Torres divulgou esta segunda-feira a lista de convocados para o próximo Mundialito, a competição que vai decorrer de 9 a 11 de outubro. O treinador convocou 12 jogadores para o torneio. Primeiro jogo frente ao Brasil, campeão do Mundial em título. Segue-se depois a Espanha, recém-coroada campeã europeia, e o Paraguai, vice-campeão sul-americano. Isto nas praias de El Puerto de Santa Maria, na Andaluzia, na nossa vizinha Espanha. No handball, o Benfica até amanhã estreia marcada na Liga Europeia, partida frente aos espanhóis do Torrelavega La Vega, um adversário que merece respeito para o técnico sueco das Águias, Anders Alberg.
16: First of all, really fun to start playing the European League games as well.
17: Antes de mais, estamos muito entusiasmados por começar a jogar a Liga Europeia. O Torre La Vega é uma equipa forte, muito física, com jogadores de grande estatura. É uma equipa que cruza muito ofensivamente e remata bastante de longa distância. Por isso, temos de estar fortes fisicamente enquanto equipa, mas também ser inteligentes no ataque.
10: Benfica, Torre La Vega, no Pavilhão da Luz, esta terça-feira, às 7h45. No futsal, depois do empate no derby entre o líder Sporting e o Benfica, hoje há dois jogos a encerrarem a Ronda 3 do campeonato. Às 7h30 da tarde, o Torriense recebe o Ferreira do Zêzere e, a partir das 9 da noite, o Fundão tem pela frente a União e Progresso da Venda Nova. E ainda no ténis, Portugal, notas finais neste jornal, Portugal vai receber a Roménia na Taça Davis. A eliminatória está agendada para fevereiro. A equipa lusa ocupa o lugar 34 do ranking mundial e procura a primeira vitória frente à Roménia depois de três derrotas. E de saída, Surf Challenger Series, dia de terceira etapa nas águas de São Sebastião, em São Paulo, no Brasil, e com Teresa Bombalô em evidência a manter o segundo lugar na prova. Já a Francisca Veselco também manteve o quarto lugar no feminino. Maria Salgado segue na 13ª posição. Já na vertente feminina, Guilherme Ribeiro foi 26º.
1: 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Paulo Galvão, uma ronda rápida pelo trânsito a esta hora.
18: Circular de Braga, acidente junto à saída para Vila Verde, filas para quem vem do Braga Parque, A28 com um pesado que se despistou esta manhã, tem estado cortada com a retoma da circulação neste momento no sentido Porto, Viana do Castelo, com 10 km de fila, mas com tendência para melhorar aqui, mas também na Nacional 13, que é a alternativa. Com a A28 parada, a A3 tem mais movimento e marcha lenta com vários quilómetros de fila antes da saída para Santo Tirso. A cidade do Porto com o esperado neste horário, Acril com acidente junto à saída para a Suma Circular, é Alfragido, no sentido Algés-Sacavém, e C19 de Alfragido para a Reta dos Comandos, há 5 caselas para o estádio. Em Alverca, a rotunda do avião está com trabalhos e o trânsito está sujeito a demora no sentido Lisboa-Vila Franca de Xira, mas há acidente na A1 em direção a Lisboa, na zona da Bobadela, com trânsito parado. Ponto 25 de Abril, Norte-Sul, com filas em Campo Lido, há acidente no acesso da Avenida da Ponte, trânsito a acumular. A Suma Circular deve ser evitada nos dois sentidos. Estrada Nacional 249 4, a evitar em São Domingos de Rana, tem acidente, está a dificultar a saída da A5.
1: É este o cenário, é aos 15 minutos até às 7 da tarde, linha verde 821-0101, boa viagem.
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0: David Marçal, olá, bem-vindo.
1: Olá, Karina, obrigado.
0: Olá, olá, bem-vindo. Estamos juntos nesta segunda-feira para fazer uma seleção natural mais uma vez. Temos matemática hoje?
2: É isso mesmo, Karina. Hoje temos matemática, hoje é um dia de matemática, mas com fluidos, inteligência artificial e polémica à mistura, mas não só, também com uma música, uma pista musical.
0: Vamos ouvir?
2: Vamos ouvir.

0: É uma maravilha. Fica sempre bem este, deep, este dos Deep Purple, não é?
1: É o fumo, smoke on the water, o fumo sobre a água. Portanto, só no título já estão dois fluidos, o fumo e a água.
0: Eu fiquei um pouco intrigada quando, pronto, quando me mandaste o tema de hoje. Ai, como assim fluidos na matemática? O que não, é isto?
1: Vais ver que isto flui bem.
0: Espero que sim. Fluamos, então.
1: Fluamos, portanto.
0: Vamos lá.
1: Isto porque a OpenAI, a empresa do ChatGPT, diz que resolveu, com o modelo de sistema de inteligência artificial, um dos maiores problemas da matemática, que é sobre fluidos e vale $1 milhão. Mas recuemos um pouco. Nos anos 2000, a história começa no ano 2000, que houve um instituto de matemática nos Estados Unidos, o Instituto Clay, que escolheu 7 problemas, a que chamou os problemas do milénio. Eram 7 enigmas que resistiam há muito, sem qualquer solução. E anunciou que daria a cada um deles um prémio de $1 milhão para quem o resolvesse. E eles não eram nada fáceis. Em sinal disso é que em 26 anos, só um é que foi resolvido, um chamado a conjetura de Poincaré, e o autor desta resolução foi um matemático russo genial e recluso chamado Gregory Perelman. Quando lhe quiseram dar $1 milhão, recusou. Sim, ele não é o tipo de pessoas que vai a sítios receber $1 milhão.
0: Pois, pronto.
1: Um dia falamos sobre ele aqui, o Gregory
0: Está
1: Perelman.
0: Bem.
1: Mas agora, os outros 6 têm resistido, não é? Mas agora pode ter sido resolvido o segundo. E esse tem a ver com uma coisa banalíssima. Fluidos.
0: Muito
1: a água
0: bem.
1: A correr, o ar a mexer-se, o fumo a subir, o sangue nas veias, o tempo que faz lá fora. Tudo isso é descrito por umas equações desenvolvidas no século XIX, chamadas as equações de Navier-Stokes. O nome vem de duas pessoas, o engenheiro francês Claude-Louis Navier e o físico de Cambridge, George Stokes, que trabalharam nesta questão em meados do século XIX. E ainda hoje é com estas equações que se projeta a asa de um avião, por exemplo. E os seus resultados são usados todos os dias e funcionam. E são o terror dos alunos de engenharia.
0: Acredito.
1: Dinâmica de fluidos. Portanto, e a pergunta que está em causa é esta. Um fluido no mundo real nunca acelera até ter uma velocidade infinita. Mas será que as equações que o descrevem permitem isso, ou seja, que este atinja a velocidade infinita num tempo infinito? Atenção, as equações são um modelo do fluido, não são o original. Portanto, a questão é se no papel a velocidade disparar para infinito, isso significa que o modelo deixou de ser fiel à realidade naquelas condições extremas. E até hoje nenhum ser humano conseguiu provar que isto acontece ou não acontece.
0: Certo.
1: Mais uma vez no modelo. E foi aqui que entrou a inteligência artificial. A OpenAI pôs cerca de 10 mil agentes de inteligência artificial a trabalhar em conjunto no problema durante 88 horas e anunciaram que tinham construído esse monstro matemático, um fluido que começa em repouso e que num tempo finito atinge uma velocidade infinita. E apresentaram essa demonstração num formato verificável por um computador. E o Instituto Clay reagiu, dizendo que o problema parece ter ficar resolvido. Claro que agora é aquela parte em que nós temos que falar das nossas cautelas habituais, não é? E que são muito, muito úteis nestas circunstâncias quando há grandes anúncios fantásticos.
0: E quais são?
1: Bem, primeiro, aquilo que a inteligência artificial resolveu foi uma versão um pouco diferente do problema original. Portanto, houve aqui uma introdução no modelo de uma força externa para o fluido acelerar até à velocidade infinita. Portanto, no modelo original, é o fluido entregue a si próprio sem essa força externa a empurrá-lo. Portanto, há uma resolução, mas com asterisco. Depois foi anunciado, não numa revista científica, mas no comunicado de uma empresa. E isso irritou alguns matemáticos, gostam mais de ver estas coisas a ser anunciados através dos processos normais da ciência. E depois também é preciso dizer que a inteligência artificial subiu aos ombros de gigantes humanos, ou seja, de gigantes humanos, gerações e gerações de matemáticos prepararam o caminho. Quanto ao milhão, a OpenAI diz que não vai reclamar, era só o que faltava, e o Instituto Clay avisa que a avaliação é propositadamente lenta e rigorosa e pode levar anos até se confirmar se está tudo certo. Portanto, o anúncio não é uma prova, ainda temos que esperar para ver se se confirma, mas fica aqui uma palavra de incentivo a todos os alunos de matemática. Ainda há pelo menos 5 prémios que podem ganhar de 1 milhão de euros para 5 problemas muito difíceis. Portanto, se estiverem com falta de dinheiro, podem tentar atirar-se a um dos problemas do milénio.
0: Sabes o que é que o episódio de hoje fez? Com que a minha cabeça deitasse fluido. Fumo, portanto. Obrigada.
1: Obrigado, Karina. Até amanhã.
0: Até amanhã. 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

É música de Márcia no programa da tarde, chama-se Menina. E nós estamos a 4 minutos das 7, o que quer dizer que está na hora de ouvirmos mais um Postal do Dia de Luís Osório.

0: Não conheço pessoalmente Anselmo Ralph. Vi-o pela primeira vez no The Voice e aplaudi a sua simpatia e disponibilidade. Gosto das pessoas que não se armam aos cucos. Gente que não é arrogante, que não se incomoda quando o seu espaço é contaminado por alguém que ousa aproximar-se. Anselmo é uma estrela em Angola, provavelmente a mais popular entre todas as vedetas na África que fala português. E em Portugal, nos últimos anos, ganhou lastro e esgotou de norte a sul as maiores salas de espetáculo do país. Anselmo é casado há mais de 20 anos e tem 4 filhos. A sua mais nova nasceu prematura em 2024. Tinha 5 meses e menos de 1 quilo. No dia da primeira ecografia chamaram-lhe Cristiane. E no dia em que Medlice entrou em trabalho de parto, rezaram por ela, pediram por ela, choraram por ela. A bebé nasceu e o prognóstico foi logo extremamente reservado. Numa das primeiras madrugadas, o médico chamou Anselmo e preparou-o. Tem de ser forte. A sua bebé dificilmente sobreviverá. Durante meses, Cristiane não conseguiu respirar sozinha. Durante quase um ano, Anselmo e Medlice revezaram-se. Quando um estava no hospital, o outro ficava com os 3 filhos em casa, dia após dia, sem falhas, sem ausências, sem desistências. Cristiane permaneceu 9 meses no hospital. O dia do regresso a casa foi feliz, embora os seus sorrisos estivessem tão cansados como o seu corpo. Mas a família uniu-se ainda mais. Cada fase, cada desafio, cada batalha foi ultrapassada como se disso dependesse a vida de Cristiane. E disso dependia a vida de Cristiane. A partir de certa altura, quando deixou de existir o risco de morrer, passaram a preocupar-se com a possibilidade da aparição de sequelas neurológicas por causa da prematuridade e do uso prolongado de oxigênio puro. A menina vê bem, a menina ouve bem, a menina pensa bem, a menina fala, a menina pode não andar, a menina está bem e sem sequelas. Um verdadeiro milagre. E Anselmo Ralph voltou a cantar durante mais de um ano, cancelou toda a sua vida para estar no único lugar que lhe era possível, perto da sua mulher, dos seus filhos e da pequena grande Cristiane. Há pessoas que valem a pena, gente com os valores nos lugares certos. O que Anselmo fez é o normal, mas não ficaria de consciência tranquila se não lhe escrevesse este postal. O que é normal tem hoje um valor de esperança. Precisamos que mais pessoas sejam normais, porque tem sido a anormalidade, o egoísmo, a frieza, a arrogância, a desmesurada ambição e o cinismo a conquistar espaço. Obrigado, Anselmo, e um beijo, Medlice. A vossa princesa só pode ser especial.
1: É o Postal do Dia de Luís Osório, sempre presente por aqui no programa da tarde. 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Estamos a caminho das 7.
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1: Sete horas no continente e na Madeira, 6 nos Açores. Estamos de regresso à atualidade. A esta hora, Rita, principais títulos.
3: Foi encontrado o corpo de uma das pessoas soterradas numa obra em Porto Covo. O acidente aconteceu numa obra de construção de um novo hotel. António Lacerda Salles nega os crimes de que é acusado no caso das gêmeas luso-brasileiras. O antigo secretário de Estado de Saúde diz que a investigação não permite tirar conclusões sobre a existência dos crimes.
1: A esta hora estão 19 graus no Porto, 22 em Coimbra e em Ponta Delgada e 25 em Lisboa, Faro e Funchal. 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
3: Foi encontrado o corpo de uma das pessoas soterradas numa obra em Porto Covo. As duas pessoas ficaram soterradas debaixo de terra enquanto trabalhavam numa obra de construção de um hotel no concelho de Sines. Ficaram a cerca de 5 metros de profundidade, é o que explica uma fonte do Comando da Proteção Civil do Alentejo Litoral. Os trabalhos de resgate continuam a esta esta hora para chegar à segunda pessoa que ficou debaixo de terra nesta obra de construção de um novo hotel em Porto Covo, no concelho de Sines. Por esta hora está já confirmado que foi encontrado um dos corpos, o corpo de uma das pessoas que ficaram soterradas nesta obra em Porto Covo. António Lacerda Salles nega os crimes de que é acusado no caso das gêmeas lusio-brasileiras. O antigo secretário de Estado da Saúde foi hoje constituído arguído no caso das duas crianças que tomaram em 2019 um medicamento no Santa Maria para tratar a atrofia muscular espinhal. Os advogados de Lacerda Salles dizem numa declaração escrita e enviada à agência de notícias Lusa que a investigação não permite concluir a existência dos crimes. Lacerda Salles, juntamente com o filho de Marcelo Rebelo de Sousa, Nuno Rebelo de Sousa, e o antigo diretor clínico do Santa Maria, Luís Pinheiro, estão acusados de abuso de poder e prevaricação para privilegiar as duas crianças luso-brasileiras. A mãe é acusada de burla qualificada. Confrontado com a decisão do Ministério Público, Marcelo Rebelo de Sousa diz que todos devem responder perante a Justiça. O antigo Presidente da República respondeu esta tarde a alguns jornalistas à porta de casa e comentou que ninguém está acima da lei. Todos devem responder perante a Justiça.
4: Ninguém está acima da própria Constituição ou da lei. Trata-se de um caso de Justiça que deve tratar de forma igual, em pé de igualdade, todos os cidadãos. E quando digo cidadãos, em princípio cidadãos portugueses, mas, como sabem, a Constituição equipara os que vivem em Portugal ao Estatuto de Cidadãos Portugueses. São três princípios básicos, eu recordo-os, e acho que é o que devo dizer nesta matéria.
3: Sobre uma eventual ida aos tribunais, caso seja chamado, Marcelo Rebelo de Sousa diz que todos os portugueses têm a obrigação de ajudar a justiça. Ele também. Marcelo Rebelo de Sousa respondeu a perguntas dos jornalistas à porta de casa, depois de o Ministério Público ter acusado o filho, Nuno Rebelo de Sousa, no caso das gêmeas luso-brasileiras que receberam em 2019, há 7 anos, no Hospital Santa Maria, um medicamento para tratar a atrofia muscular espinhal. O filho de Marcelo Rebelo de Sousa é um dos 4 arguídos neste caso. Na altura, há 7 anos, foi discutido este caso numa comissão parlamentar de inquérito proposta pelo Chega. André Ventura hoje já saudou a decisão do Ministério Público. O Chega foi hoje recebido pelo Governo numa

0: Os impostos nem dos combustíveis, nem do IVA da restauração, ou seja, tudo o que seja baixar impostos às pessoas para melhorar a vida das pessoas, Joaquim Miranda Sarmento não quer fazer.
1: O deputado Pedro Pinto, presidente da bancada parlamentar do Chega, adiantou também, depois da reunião com o governo, adiantou o valor do excedente orçamental previsto pelo governo para o próximo ano.
0: Dizem que o crescimento vai continuar a manter-se na senda daquilo que se tinha mantido, creio que um crescimento de 2% previsto para o próximo ano, mas basicamente diz que é na senda daquilo que tem acontecido nos últimos anos. E procura também ter um superávit para o ano que vem de 0,2%, também nos pareceu importante.
1: Pedro Pinto, presidente da bancada parlamentar do Chega, depois da reunião com o governo esta tarde, uma primeira reunião para discutir as linhas gerais do orçamento do Estado do próximo ano. Também já terminou a reunião do PS com o governo. Foram estes os dois partidos, PS e Chega, que hoje reuniram com o governo para falar sobre o orçamento do Estado. No Porto, os polícias estão nas ruas. Um protesto organizado pela Associação Sindical dos Profissionais de Polícia, a que se juntaram também os guardas da GNR. O protesto continua a ser acompanhado pela jornalista Alexandra Madeira. Alexandra, onde estão a esta hora os polícias? O que tens ouvido por parte destes polícias e agentes da GNR ao longo desse protesto?
2: Este protesto tem como intenção chegar junto à Câmara Municipal do Porto, mas isso ainda não foi possível, ainda não houve autorização para caminhar ao longo das artérias do Porto, que levam então até à Avenida dos Aliados, junto ao edifício do Passos do Conselho. Para já, algumas dezenas de polícias estão aqui, junto ao Comando Metropolitano da PSP do Porto, e vão em amena cavaqueira, esperando que chegue então essa ordem, que poderá só chegar depois das 19h. Que é precisamente nesta altura, mas ainda não chegou. Eu conversava com Paulo Santos. Paulo Santos preside a Associação Sindical dos Profissionais da Polícia, e ele dizia-me que amanhã, havendo uma reunião no Ministério da Administração Interna em Lisboa, que pode também ser uma forma de pressão para que se deixe de vez de negociar ou num negociar de faz de conta, que se cumpra aquilo que se tem prometido.
3: É necessário valorizar a profissão de polícia, porque são estes que são o garante da segurança do Estado. Por isso, é importante o Governo perceber de uma vez por todas que é necessário alterar o paradigma e não continuar num jogo que tem sido feito, que é empurrar para a frente a resolução das questões e fazer de conta que estamos a negociar. É isto que amanhã vou dizer ao Sr. Ministro.
2: Paulo Santos diz que esta luta não é uma questão só socioprofissional, é também uma questão de segurança pública, de necessidade de reforço de efetivos e de investimento real na PSP. Por isso, hoje juntam-se aqui no Porto, pretendem fazê-lo noutras cidades do país nos próximos tempos, mas têm então amanhã marcada esta reunião no Ministério da Administração Interna. A GNR está solidária também com este protesto dos polícias, juntaram-se junto à GNR no Porto, na Ordem do Carmo, e só irão encontrar-se quando todos conseguirem então estar junto à Câmara Municipal, dentro de alguns minutos.
1: A jornalista Alexandra Madeira, que acompanha este protesto dos polícias no Porto, polícias que amanhã têm reunião marcada com o Ministro da Administração Interna, pelo menos no Ministério da Administração Interna. A Direção-Geral da Saúde quer menos sal e açúcar na alimentação das crianças nas creches. É o que diz o primeiro dossiê publicado pela DGS, com recomendações para as creches prepararem as refeições das crianças. A diretora do Programa Nacional de Promoção de uma Alimentação Saudável, Maria João Gregório, explica que este guia foi criado para ajudar as creches a garantir uma alimentação mais saudável.
4: Nós temos uma elevada prevalência de obesidade infantil. Nós temos cerca de 30% das crianças em idade escolar com excesso de peso, incluindo a obesidade. E nós, de facto, sabemos que os primeiros 1000 dias de vida são efetivamente uma janela de oportunidade para nós conseguirmos, de alguma forma, promover hábitos alimentares mais adequados. Portanto, O objetivo é precisamente, de facto, conseguir que estas instituições ofereçam uma alimentação adequada. Se, de facto, queremos assegurar e promover uma alimentação adequada junto das crianças, naturalmente que intervir no ambiente alimentar nas instituições onde elas passam uma grande parte do seu dia deve ser naturalmente

0: facto uma das prioridades.
1: O guia está publicado no site da DGS, Direção-Geral da Saúde. É o primeiro dossiê com recomendações para as creches prepararem e organizarem as refeições das crianças. A Diretora-Geral da Saúde quer que as crianças nas creches consumam menos sal e açúcar. O Papa Leão XIV apela à Europa para que assuma uma atitude de paz e diálogo numa altura de degradação das relações internacionais. É o que diz o Papa Leão XIV, mesmo que esta atitude conciliadora implique abdicar de algumas exigências. A mensagem do Papa Leão XIV é deixada nos últimos momentos da visita à França, 4 dias acompanhados pela correspondente da RTP Antena 1, Rosário Salgueiro. Que balanço, Rosário, é que se pode fazer a esta hora desta visita que está a terminar?
2: Esta visita de Leão XIV excedeu todas as expectativas, tanto no número de pessoas nas missas como nas ruas. Alguns responsáveis até falam de uma leão-mania. Os franceses mostraram que são capazes de se manifestar, de festejar nas cidades sem desacatos e cisões populares. Confidenciava-me um responsável da Proteção Civil que as autoridades gostariam que o respeito pelas forças de segurança demonstrado estes dias se reproduzisse nas jornadas de protesto social contra o custo de vida que começam a partir desta terça-feira. Por seu lado, Leão XIV mostrou uma continuidade nos discursos. Necessidade de diálogo internacional num mundo que vai muito mal, disse por várias vezes o Papa. Apelo ao respeito pela dignidade humana no trato e acolhimento dos imigrantes foi outra constante. Como apontar o dedo a uma laicidade que proíba a religião do outro, qualquer que ela seja, no espaço público. Críticas num país onde a extrema-direita quer impedir o uso do lenço muçulmano, precisamente nos lugares públicos. Leão XIV fustigou em todas as homilias e encontros com autoridades a eutanásia e sublinhou outras tantas vezes que o uso da violência e da guerra não podem ser justificadas pela religião. As vítimas de abuso sexual da Igreja Francesa fecharam esta visita também com uma nota positiva. Foram escutados e acreditaram que Leão XIV quer resolver o que ele próprio denominou de flagelo sistemático nas instituições católicas. Desde o primeiro dia, Leão XIV demonstrou uma proximidade com os mais frágeis e com os jovens. A estes disse que o futuro está nas mãos deles.
1: Foram 4 dias de visita do Papa Leão XIV à França, 4 dias acompanhados aqui na Rádio Pública pela correspondente da RTP Antena 1, Rosário Salgueiro.
3: Rita Fernandes, na informação, Antena 1 às 7 da tarde, também em simultâneo com a RTP Antena 1 Madeira e RTP Mundo, sempre online em noticias.rtp.pt. Boa viagem com a Antena 1 e também com a informação de trânsito com Paulo Galvão. Vamos fazer uma boa ronda a esta hora.
4: Começamos esta ronda pela região de Lisboa. Marginal teve acidente na zona da Praia da Parede, com trânsito sujeito a demora. Trânsito parado na Nacional 249-4 em São Domingos de Rana. Houve acidente, filas nos dois sentidos. Dificulta também a saída da A5 para a ponte 25 de Abril. Houve acidente na Avenida da Ponte, sentido Lisboa-Almada. Um trânsito sujeito a demora a partir do Reduto das Águas Livres. Não há filas no acesso de Alcântara. Segundo circular, com o habitual entre as Torres de Lisboa e o Terminal 2 do aeroporto, nos dois sentidos. Estrada de Passo de Arcos também, ainda com muito movimento e filas para quem vai, sobretudo em direção ao Cacém e ao IC19. IC19 apenas com trânsito lento no nó da Amadora, no sentido Lisboa-Sintra. O Norte que vem ainda está no para-arranca para entrar na Cril. Esta hora temos mais a norte já agora. Vou voltar aqui à região de Lisboa para a margem sul, com um acidente que ainda está por resolver no IC21 em direção ao Barreiro, com trânsito demorado. O acidente é na zona de Vila Chã e com isto a Nacional 10-3 fica também mais parada junto à Escola de Fuzileiros e junto à Mata Nacional da Machada, também em direção ao Barreiro. Na região de Lisboa temos também filas no final do IC21 em direção à zona da Quinta do Conde. Temos trânsito mais a norte ainda a escoar na ligação do Porto a Viana do Castelo, com o acidente que já está resolvido antes da saída para Vila do Conde, mas ainda com filas para arranca a partir da zona do aeroporto Francisco Sá Carneiro até à zona de Mindelo. A Estrada Nacional 13 era alternativa, está completamente parada no sentido sul-norte até à zona de Vila do Conde. Na A3, como a A28 não andava, há também mais movimento no sentido Porto-Braga, na zona de Santo Tirso. Temos esta hora a cidade do Porto praticamente sem paragens na VCI. A cidade de Braga tem trânsito acumulado a partir do Braga Parque até à saída para Vila Verde. E a Nacional 211 com 3 km de fila para quem vem da A4 para o Mar Canaveses.
3: Se está no trânsito a esta hora, se está no para-arranca, pode utilizar ainda a linha verde por mais 45 minutos. É o 800-21-0101. 800-21-0101. Boa viagem, bom regresso a casa.
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0: Chama-se Bad Liar, a música dos Imagine Dragons, nesta tarde com a Antena 1, é a rádio que liga Portugal, 20 minutos depois das 7. Bom regresso a casa, boa viagem, se for o seu caso.
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0: e chama-se Sara Correia. Avisem que eu cheguei na Antena 1. Boa tarde, bom regresso a casa.
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0: Chama-se Circles, é a música de Post Malone que nos leva diretamente até ao dia de amanhã, terça-feira, 29 de setembro. Vai ser um dia cinzento, o outono chegou, sem dúvida. Há chuva prevista na parte da tarde de amanhã, mais intensa no norte e centro do país, mais fraca no Alto Alentejo. Quanto às temperaturas, os termómetros apontam para os 20 graus de máxima amanhã na Guarda, 23 em Bragança e 25 em Viana do Castelo, Viseu, Porto Alegre, Lisboa, Setúbal e Faro. Por Braga, Vila Real e Aveiro pode contar com 26 graus amanhã, Porto, Coimbra e Santarém 27, Leiria e Castelo Branco 28, Évora e Beja mais quentes amanhã chegam aos 30 graus de máxima. Para quem está de regresso a casa ou para quem está na estrada a esta hora, vamos ouvir o nosso Paulo Galvão com mais informação de trânsito aqui na Antena 1.
1: Melhorou muito nos últimos minutos. Em Braga temos ainda trânsito acumulado na circular urbana entre a zona do Parque da Rodovia e a saída para Vila Verde. Na região do Porto foi uma tarde com muita demora na A28. Esteve cortada uma boa parte desta tarde de segunda-feira para a retirada de um pesado e da carga que estava tombada antes da saída para Vila do Conde, no sentido Porto-Viana do Castelo. Ainda há trânsito a escoar, ainda com filas a partir da zona da Veleda, Lavra, em direção à zona de saída para Vila do Conde. A Nacional 13, que era a alternativa, está também ainda com muita demora entre a zona da Maia e a chegada à Vila do Conde. Temos também trânsito lento esta hora na Nacional 211 para chegar à ponte sobre o Rio Tâmega. Para quem vem da A4 para o Marco de Canaveses, cidade do Porto, para já sem grandes dificuldades, mesmo na Vicintura Interna. Na região de Lisboa temos a ponte 25 de Abril a escoar de norte para sul, mas com filas na zona de Campolide. Os acessos estão preenchidos de Lisboa para Almada. Evitar o cruzamento de Alcântara, principalmente para quem vem da zona do Rio, da Avenida da Índia e da Avenida 24 de Julho, mas também para quem está na Rua Maria Pia, é uma tarde com demora. A segunda circular está no Pararranca, entre o Terminal 2 do aeroporto e a zona do Eixo Norte-Sul em Telheiras, nos dois sentidos. Há agora um acidente na zona de Olival Basto, no sentido Sacavém-Algés de Acril, trânsito a acumular, e C19 sem grandes dificuldades. Há assim também, tem luz verde para chegar a Cascais. Margem Sul, com trânsito ainda a escoar do IC21, na zona do cruzamento dos Galitos, em direção ao Barreiro. Houve um acidente nesta zona, o trânsito está a escoar. Nacional 10-3, também com trânsito a escoar em direção ao Barreiro, na zona da Escola de Fuzileiros. A Estrada Nacional 10 ainda com trânsito lento para quem vai do Casal do Marco em direção à Quinta do Conte.
0: Toda a informação de trânsito na rádio, aqui na Antena 1, mas também através da linha verde 800-21-0101. Boa viagem.
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0: Que delícia esta devagarinho junto a Gilson Z, Raquel Tavares. É hora de lhe desejar boa viagem se estiver a caminho neste momento a ouvir a rádio que liga Portugal e também com a música de Benjamin que chega já de seguida.
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0: É divertida esta música, também carregada aqui com uma certa dose de ironia, até no nome, chama-se Recursos Humanos. É o Benjamin. Boa tarde, boa viagem.
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0: Estamos praticamente na hora de jantar. Daqui a pouco vou revelar-lhe quem é o convidado do Mesa para Dois de hoje, para ouvir logo a seguir às notícias das 8 da noite.

0: E assim estamos a chegar praticamente às 8 da noite. Daqui a pouco há notícias para ouvir por aqui na Rádio que Liga Portugal. Mas antes podemos ainda olhar para o dia de amanhã, uma terça-feira que será um pouco mais cinzenta, até com chuva prevista da parte da tarde, mais intensa no norte e centro e mais fraca no Alto Alentejo. Quanto às temperaturas, as máximas chegam aos 20 graus na Guarda, 23 em Bragança, 25 em Viana do Castelo, Viseu, Porto Alegre, Lisboa, Setúbal e Faro. 26 em Braga, em Vila Real e em Aveiro, 27 no Porto, também em Coimbra e em Santarém, 28 em Leiria e Castelo Branco. Por fim, chegamos a Évora e a Beja, que amanhã estarão mais quentes, chegam aos 30 graus de máxima.
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0: Oito horas no continente e na Madeira, sete nos Açores. A esta hora, no topo da atualidade, Susana.
2: Acusado de prevaricação e abuso de poder, no caso das gêmeas, o antigo secretário de Estado da Saúde, António Lacerda Salles, rejeita os crimes. PS e Chega desiludidos com as linhas gerais do novo Orçamento do Estado, criticam a proposta do Governo que prevê um excedente no próximo ano. Neste jornal, vamos até ao protesto dos polícias no Porto.
0: A esta hora estão 18 graus no Porto, 19 em Coimbra, 20 em Ponta Delgada, 23 em Lisboa e Faro e 25 no Funchal. Notícias às 8 da noite, com edição de Susana Barros.
2: O PS diz que está surpreendido com a falta de medidas de apoio às famílias no Orçamento do Estado do próximo ano. No final de uma reunião com o Governo, esta tarde no Parlamento, o líder da bancada socialista, Eurico Brilhante Dias, adiantou que a inflação média prevista pelo Governo para o próximo ano vai estar em linha com a de 2026.
3: A inflação tem, nos últimos meses, andado em torno dos 3,4% em termos homólogos. E o Governo prevê para este ano uma inflação média equivalente à 2026, quando nós sabemos que uma parte do ano foi anterior à guerra do Médio Oriente. E por isso o Governo prevê menos crescimento nominal, em particular da receita,

0: O que faz antever que não dispõe de nenhum mecanismo, de nenhum instrumento de apoio às pessoas, em particular para o aumento dos combustíveis e para o aumento do custo do cabaz alimentar. E por isso, de alguma forma, ficamos surpreendidos que, desta forma, o Governo não apresente um instrumento de apoio, mesmo que seja um instrumento cautelar construído a partir de uma outra taxa de inflação.
1: Eurico Brilhante Dias confirma também que o Governo prevê uma verba no orçamento para terminar as obras que continuam depois de finalizado o PRR, o Programa de Recuperação e Resiliência, que era uma das condições impostas pelo líder do PS para negociar o orçamento do Estado. Antes do Partido Socialista, foi a vez do Chega reunir-se com o Ministro das Finanças. O líder parlamentar Pedro Pinto adiantou que o Governo prevê um excedente de 0,2% no próximo ano e um crescimento da economia de 2%.
2: Dizem que o crescimento vai continuar a manter-se na senda daquilo que se tinha mantido, creio que um crescimento de 2% previsto para o próximo ano, mas basicamente diz que é na senda daquilo que tem acontecido nos últimos anos. E procura também ter um superávit para o ano que vem de 0,2%, também nos pareceu importante.
1: O presidente da bancada do Chega no Parlamento diz também que sai desiludido da reunião com o Governo, que acusa de não querer baixar os impostos.
2: A verdade é que ficámos extremamente preocupados. Aquilo que percebemos é que vai ser um orçamento zero, um orçamento sem medidas para a população. Um orçamento que foi mais ou menos a base do orçamento para 2026, ou seja, um orçamento que não baixa impostos. Nós questionámos, inclusive, se havia alguma possibilidade de baixar os impostos sobre os combustíveis, tão importantes para as pessoas que não conseguem meter gasolina e gasóleo para vir trabalhar. Têm grandes dificuldades em vir trabalhar por causa disso. E aquilo que percebemos é que este Governo não quer baixar esses impostos. Não quer baixar os impostos nem dos combustíveis, nem do IVA da restauração. Ou seja, tudo o que seja baixar impostos às pessoas para melhorar a vida das pessoas, Joaquim Miranda Sarmento não quer fazer.
1: Pedro Pinto, líder parlamentar do Chega, o Chega e o PS foram recebidos esta tarde pelo Ministro das Finanças para discutir o orçamento do Estado do próximo ano. O antigo secretário de Estado da Saúde, António Lacerda Salles, rejeita os crimes de que é acusado no caso das gêmeas. Lacerda Salles é um dos três acusados pelo Ministério Público de prevaricação e abuso de poder. Numa declaração enviada à agência Lusa esta tarde, a defesa do antigo secretário de Estado afirma que o médico não se revê nas acusações que o surpreenderam, uma vez que os factos resultantes do inquérito são inconclusivos. A acusação foi conhecida esta manhã. No Parlamento, o presidente da bancada do PS, Eurico Brilhante Dias, afirma acreditar que o antigo governante socialista vai provar inocência.
0: A democracia é feita de órgãos de soberania. Os tribunais, com a sua independência, vão naturalmente julgar este caso. Este caso, veremos qual será a conclusão. Até pode ser uma conclusão mais conforme com as conclusões da própria Comissão Parlamentar de Inquérito. E no que me diz respeito, desde o ponto de vista pessoal, pela estima e pela amizade que tenho com o Dr. António Lacerda Salles, por saber e por conhecer muito do que esse cidadão serviu este país, particularmente em momentos difíceis, espero naturalmente que tenha direito à sua presunção de inocência, que se defenda em tribunal e, claro, todos gostaríamos que a sua defesa em tribunal chegasse à conclusão de que é inocente, que é a convicção que tenho.
1: A defesa de António Lacerda Salles rejeita a acusação do Ministério Público. Além do antigo secretário de Estado da Saúde, também o filho de Marcelo, Nuno Rebelo de Sousa, e o antigo diretor clínico do Hospital de Santa Maria, Luís Pinheiro, são acusados de prevaricação e abuso de poder. A mãe das gêmeas luso-brasileiras, que receberam em Lisboa um tratamento de 2 milhões de euros contra uma doença rara, é acusada de burla qualificada. É o primeiro de vários protestos policiais no Porto. Esta tarde, a Associação Sindical dos Profissionais da Polícia saiu à rua em defesa de melhores salários. Agora tem a companhia da Associação dos Profissionais da Guarda aí junto à Câmara do Porto, Alexandra Madeira, aqui em direto.
3: Isso mesmo, eu acompanhei o desfile dos profissionais da PSP, promovido pela ASP, pela Associação Socioprofissional da Polícia. Eles vieram desde o Comando Metropolitano da PSP em direção à Câmara Municipal do Porto. Havemos de perceber os motivos de se concentrarem aqui e já nos aliados encontraram-se então com as pessoas, os militares da GNR, que vinham de um outro local e que aqui estão agora, nesta altura, juntos para dar conta das razões que levam a este protesto. Perguntei há pouco a César Nogueira, ele é o dirigente da Associação Profissionais da Guarda, o porquê de fazerem estes desfiles em silêncio.
4: Em silêncio e de vestido de negro, uma forma de luto, porque é como nós estamos, além de estarmos moribundos, porque de facto as carreiras não avançam, os profissionais estão desmotivados, as instituições estão enfraquecidas, até porque não criam atratividade para novos elementos virem trazer sangue novo às instituições, e por isso isto é uma forma de protesto diferente, sem grande alarido, sem ruído, mas que tem muita força e transmite essa força de estamos mesmo de luto.
3: Na altura são largas dezenas de pessoas que estão reunidas aqui junto à Câmara Municipal do Porto, entoam o hino nacional e por entre os motivos que justificam o final destes desfiles aqui na Câmara, o facto do Presidente da Câmara do Porto, Pedro Duarte, ter-se debatido e continuar a bater-se por haver mais efetivos nas forças de segurança.
4: Nós apelamos ao Sr. Presidente que faça um pressing ao Governo, porque de facto as polícias, quer a PSP, quer a GNR, os seus profissionais necessitam que seja olhado para eles de forma séria e não que andem-nos aqui a empurrar e a enrolar com negociações que não saem do sítio.
3: Amanhã à tarde, tanto a ASP como a Associação dos Profissionais da Guarda vão ser recebidos no Ministério da Administração Interna pelo Ministro Luís Neves.
1: Amanhã a reunião, esta tarde o protesto pelas ruas do Porto. O governador do Banco de Portugal lamenta os atrasos de décadas na construção de um novo aeroporto e defende que há condições para reduzir os prazos de construção da nova infraestrutura. Álvaro Santos Pereira esteve esta tarde na Cimeira do Turismo, que decorreu em Lisboa. O governador e antigo ministro da Economia, Pedro Passos Coelho, considerou que não há desculpas e que devagar é a economia e o país que vão sofrer as consequências.
5: Sabem quanto tempo demorou aos turcos para construir um aeroporto? Um aeroporto que é muito maior daquele que vai ser construído cá em Lisboa. Sabem quanto tempo demorou aos turcos? 4 anos. Eu não estou a dizer, não estou a criticar ninguém. Só estou a dizer, como país, não é minimamente aceitável que nós estejamos décadas à espera de um aeroporto essencial para Lisboa e não é minimamente aceitável que os tempos de espera não possam ser encurtados de forma definitiva. É bom também ouvirmos que há disponibilidade de todos, portanto, agora, se estamos todos disponíveis para encurtar os tempos do aeroporto, basta fazê-lo. E não há desculpas. Não é a nossa desculpa de burocracia, não pode haver a nossa desculpa de falta de licenciamentos, não pode haver outras desculpas, porque isto é algo que vai afetar o país de uma forma bastante significativa.
1: O governador do Banco de Portugal aponta a falta de infraestruturas como um dos entraves ao turismo e também ao crescimento económico e dá como exemplo a região do Algarve, palavras de Santos Pereira, na Cimeira do Turismo que decorreu hoje em Lisboa. Governo e sindicatos chegaram a acordo sobre o novo regime do ensino de português no estrangeiro. As novas regras vão entrar em vigor no dia 1 de janeiro do próximo ano, ao fim de 11 rondas negociais e quase 20 anos depois. Há novas regras, quer para a estabilidade e valorização salarial das carreiras de leitores de português, professores e coordenadores. Uma revolução, considera na Rádio Pública o ministro dos Negócios Estrangeiros, Paulo Rangel.
6: É uma revolução, porquê? Porque nós verdadeiramente não tínhamos um regime jurídico consistente, estável, articulado, que enquadrasse os vários profissionais que aqui temos, os leitores, os professores, os coordenadores. Não tínhamos um regime legal consistente, que desse estabilidade, que desse previsibilidade às carreiras. Depois, a valorização salarial e remuneratória, que andará, enfim, em média, à volta dos 20%, e que vai ser feita em 3 tranches, uma em 27, outra em 28 e outra em 29, com um princípio que não existia na lei anterior, que é da atualização anual. É que estes servidores do Estado estavam a receber o que recebiam em 2009.
1: Governo e sindicatos de acordo quanto ao novo regime do ensino de português no estrangeiro. Foi encontrado sem vida um dos 2 trabalhadores que ficaram soterrados esta tarde numa obra em Porto Covo. Prosseguem ainda nesta altura os trabalhos de resgate da segunda vítima. De acordo com a Proteção Civil do Alentejo Litoral, no local estão cerca de 3 dezenas de operacionais. O acidente ocorreu esta tarde nas obras de construção de um hotel em Porto Covo, no concelho de Sines.
7: Termina aqui esta edição com Susana Barros. 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Passam 11 minutos da hora certa. Olá, Paulo Galvão.
8: Olá, Jorge Afonso.
7: A contas com o trânsito.
8: Sem grandes problemas, as principais vias em Lisboa, evitar o cruzamento de Alcântara, com demora para quem vem do lado do rio, da zona da Avenida 24 de Julho e da Avenida da Índia. Temos também trânsito acumulado para a 5 para quem está em São Domingos de Rana, com acidente na Nacional 249-4. A cidade do Porto não tem problemas, a não ser no interior, nos acessos à Praça da Galiza e daqui para a zona dos Clérigos. Mais a norte, Estrada Nacional 13 continua a escoar para a entrada sul de Vila do Conde. É tudo. Boa viagem para todos. Um abraço para ti e até amanhã.
7: Até amanhã. Prepare a mesa em nome de Pedro Miguel Ribeiro. Bom, serão connosco.
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0: Viva, reservei mais uma mesa para dois, hoje para jantar na companhia de um dos mais bem amados atores portugueses. Ponto. Bem amado porque é talentoso, bondoso e, acima de tudo, generoso. E vamos navegar ao longo deste programa por estas três palavras. Aliás, ele é tão boa onda que eu nem sei se ele se vai irritar com o facto deste jantar ser a fingir, porque ele gosta mesmo muito de comer. Talvez só aqui é que eu te esteja a chatear, José Raposo. Já perceberam que é com ele pela gargalhada que vamos falar. José Raposo habituou-nos a descobri-lo nos mais diversos papéis. Se uma das maiores qualidades de um grande ator é a versatilidade, ele tem-na de sobra. De filmes dramáticos como São Jorge a comédias delirantes como O Pôr do Sol, corre todos os géneros e todas as personagens, de Rosa Casaco a Rui Nabeiro, de Pumba a Macbeth. Eu diria que da vilania à virtude já experimentou todas as emoções humanas em todos os papéis que representou. Por isso vamos começar pelo mais recente retrato, que é o da peça Maldita, que assinalou a reabertura do Teatro Nacional Dona Maria II, Macbeth. José Raposo, muito bem-vindo, muito obrigado por estar neste mês.
1: Eu é que agradeço o convite, obrigado. Embora não haja comida, mas pronto.
0: A imaginação é a arma maior do artista. Vamos pensar nisso. Daqui a nada vamos pensar muito em comida, vamos ficar com fome. Ou não fosses tu uma pessoa que gostava que houvesse croquetes obrigatórios em todos os camarins, não é?
1: Todos. É a minha grande superstição.
0: Já tiveste algum camarim especialmente bem servido nas produções teatrais em que participaste?
1: Quer dizer, se for eu a produzir isso, de certeza que a coisa corre bem.
0: Há presunto e tudo, não é?
1: Tudo o que se tem direito, como diz o outro. É engraçado, nas revistas do Maria Vitória, e eu estive lá há alguns anos, nós fazíamos grandes almoçaradas, e já contei, às vezes conto aos meus colegas, e eles ficam um bocado a olhar assim de lado, não sei, acreditamos ou não neste tipo, que era entre a sessão da tarde e as da noite, porque eram duas à noite. Isto é outra coisa que é giro falar. Antigamente fazia-se, já digo antigamente, vê-te bem, também me vejo. De terça a domingo e terça, quarta, quinta, sexta, sábado, duas sessões, uma às 8:30 e uma às 11. E no domingo eram três, uma à tarde e duas à noite. Portanto, já fiz muito serviço. E entre a da tarde e da noite jantávamos no palco. Há gente que revira logo os olhos. O palco, não, o palco já agora serve também de repasto, porque é a nossa casa, é o nosso sítio, e era maravilhoso. Fazíamos o jantar para toda a gente, técnicos, atores, produtores, etc. E jantávamos no palco para aí umas, sei lá, 60 pessoas, porque aqui as revistas, como sabes, têm bailarinos, atores, técnicos, etc. E depois limpava-se tudo, o chãozinho, tudo, e fazíamos desde a noite. Portanto,
0: é muito engraçado tocares nisso, porque íamos ao Macbeth, e vamos ao Macbeth, como é óbvio,
1: claro.
0: Mas tu falaste aí de duas formas diferentes de habitar o palco. Uma delas, essa que descreveste,
1: sim,
0: que é fazer do palco a sua própria casa,
1: sim.
0: A sala de jantar, a sala de estar, se calhar, exato, até torná-lo mais nosso. Outra, esta outra dimensão, que também é legítima, de olhar para aquilo como um espaço sagrado,
1: sim,
0: onde não se toca. Achas que isto é geracional ou é do género de teatro que se faz, esta forma de tratar o palco?
1: Penso que são as duas coisas. Mas, por exemplo, agora no Macbeth e no Teatro Nacional, concretamente, é de facto a casa do teatro, não é? Teatro Nacional, que é. E com as obras que sofreu, eu não me atreveria a propor jantar em cima do palco. Até porque a parafernália de técnica que foi, aliás, as obras foram essencialmente para isso, que foi implantada agora, é uma coisa de nós ficarmos nos bastidores, antes de entrarmos em cena, a olhar para aquilo, que é extraordinário. Não só o palco rotativo, como as plataformas que sobem e descem, etc., já existiam, mas era tudo processado de uma forma manual, não é? Agora, é mesmo impressionante tudo o que se passa ali. Portanto, nesse sentido, até é aquele palco é sagradíssimo. Em relação aos géneros de teatro, sim, não depende dos grupos. Eu acho que depende sempre das pessoas.
0: Uhum.
1: As pessoas que estão à frente, seja de grupos em que o género mais erudito ou o género mais popular é que reina na programação desse grupo, seja em que tem a ver com as pessoas.
0: Uhum.
1: Há sítios onde há uma espécie de comunidade em que a coisa funciona muito em família, há outras que não, é mais institucional, é mais não sei o quê. É o que é. Mas geracional, sim. Porquê? Porque acho que, pronto, as pessoas mais jovens não lhes foi passado esse legado. A forma de convívio é outra, pronto, é lá fora, é nos seus sítios, não sei, mas deixou de ser tão...
0: Informal?
1: Informal,
0: ok.
1: Sim,
0: por aí. Também faz sentido também.
1: Sim.
0: Macbeth, portanto, falaste do palco giratório. Vamos aqui descrever em traços gerais para quem ainda não viu a peça. Trata-se de uma encenação de Macbeth onde há fogo em palco, há água a simular tanto o Poço das Bruxas como o Poço onde se lava o sangue. O palco gira, roda, sobe, desce, que são criados diversos ambientes, e o castelo onde ocorre o crime é a própria fachada do Teatro Nacional da Ana Maria II. E por este cenário pululam ilustres figuras com os figurinos bastante modernaços, mas que evocam as saias escocesas e os quilts escoceses.
1: Sim,
0: também.
1: Exatamente.
0: E temos uma Lady Macbeth, que é a Bárbara Branco, e temos um Lord Macbeth, que é o José Raposo. Eu não sei se é por seres uma figura tão bem amada, mas eu, ao ver-te em palco a fazer o Macbeth, e talvez também por contraste com a Lady Macbeth, que é a Bárbara Branco, eu senti mais vezes este vilão no divã do psicólogo. Ou seja, senti que este vilão está mais próximo de mim, no sentido de, sim, a qualquer momento, qualquer um de nós pode ser corrompido pelo poder.
1: Sim, sim.
0: Foi mesmo,
1: sim,
0: por este ponto que abordaste a personagem?
1: Sim.
0: Ou simplesmente sentiste que isto estava a acontecer assim?
1: Não, não, foi por esse ponto, e o próprio Pedro Penin assim o pediu, assim o dirigiu para aí. Aliás, ele já disse que me escolheu, pronto, não só por gostar de mim como ator, mas porque eu tenho essa... acho que... Eu não gosto de falar de mim, mas... Não,
0: tens um capital de simpatia.
1: Um capital de simpatia, pronto. E que é abrangente, não é? Em relação,
0: sim,
1: a vários públicos.
0: Dúvida.
1: E que isso é importante na figura do Macbeth para este tirano ter, de certa forma, uma simpatia, conseguir ser simpático aos olhos do público perante aquelas atrocidades todas que faz. Porque também é um bocado de balhelhas este tipo, não é? É completamente manipulado pela mulher, mata porque ela o incita a, e depois tem a culpa, mas tem na mesma a ambição, por isso é que a personagem é riquíssima, não é? Uhum. E eu acho que sim. Que é engraçada essa forma como tu...
0: O divã.
1: Exatamente, o divã do psicanalista. É, sim, as pessoas sentem-se... Não é que fiquem a gostar do que ele faz, mas desculpam-no, de certa, claro, forma, claro, pela forma um pouco humana, digamos assim, como ele reage a tudo isto. Claro. Acho que sim, é por aí.
0: A visão que eu estava aqui a partilhar tem a ver também com o facto do contraste. Eu já ter visto Macbeth noutras situações.
1: Sim, claro.
0: E desta vez, também se calhar porque pela proximidade da tradução, do texto, não é?
1: Sim, sim.
0: Mas,
1: sim.
0: Mas desta vez, de facto, senti mais o homem atormentado.
1: Sim.
0: Vilão,
1: sim.
0: Claro que sim, na mesma, sim, mas sim, atormentado. E mesmo a Lady Macbeth, muitas vezes quase como coach.
1: Exatamente,
0: do género.
1: Completamente.
0: Vá, põe de pé, anda, já está feito, siga.
1: Exatamente,
0: não é?
1: Exatamente, é isso.
0: Há uma questão também muito curiosa aqui. É que grande parte da intriga do Macbeth desenrola-se em jantares, em saraus, em momentos da corte, em tudo tem que parecer muito limpinho por cima e por baixo muito podre.
1: Muito podre, exatamente.
0: É uma alegoria para o espaço mediático que vivemos hoje em dia?
1: É,
0: para...
1: sem dúvida, claro, claro que sim.
0: Porque
1: claro,
0: os vilões hoje em dia não usam uniformes nazis, usam fato e gravata. Não é?
1: Exatamente, é isso mesmo. Portanto, é uma peça que está na hora certa a dar essa mensagem. Embora os Macbeths da vida tenham existido sempre em todas as épocas da história da humanidade, houve estes tiranos e há estes políticos horrorosos. Hoje em dia, é isso que tu dizes, são mascarados de outra forma, não é? Com fato e gravata e com banquetes. E é o que ali acontece no Macbeth, sem dúvida.
0: E achas que qualquer um de nós pode dar em Macbeth, dadas as condições de pressão, temperatura e ácido suficiente?
1: Epá, eu desculpa, mas não.
0: Eu concordo contigo, concordo com o que estás a dizer, porque senão estávamos bem lixados. Não?
1: Meu Deus, então isto é conversa de dias. Agora que as pessoas estão muito mais viradas para si mesmas e que esta coisa de se branquear as coisas de uma forma muito simples hoje em dia, falar-se disto nas televisões já de uma forma perfeitamente banal, né?
0: Desculpar-se
1: o indesculpável e as pessoas aceitarem, isso é que me causa muita confusão. Pá. Eu, nos Instagrams da vida, tento, é o mínimo, não é? Já que é uma fonte que serve muita gente, publicar concretamente coisas destas guerras horrorosas que estão a acontecer, e curiosamente os textos desaparecem-me. quando se refere a isso, né? Quando só é falar dos bichinhos, que estamos a salvar a natureza, ok, eles isso, ok, deixa estar, este gajo não chateia muito com isto. Quando se fala de Gaza, quando se fala da Ucrânia, não sei o quê, normalmente o texto, eu comecei a achar aquilo estranho, o texto limpa o
0: tem menos alcance, não vai, não
1: pois,
0: vai aos sítios.
1: Pois. É. E eu clico outra vez naquilo, na edição, editar, para ver se o texto fica, mas fica por pouco tempo outra vez. Portanto, somos completamente manipulados, de facto, hoje em dia.
0: Infelizmente.
1: E eu não nunca na vida serei um bad boy, porque não sou. Sou uma pessoa generosa, acho que é a coisa mais simples do universo. Às vezes tu estavas há bocado a falar nisso, de eu ser um tipo consensualmente visto como um bom tipo, não sei o quê. Epá, mas é a coisa mais banal do mundo isso. Ou seja, isso é ser-se humano, não é?
0: Claro.
1: Acho eu. Por isso é estranho realçar-se quando alguém é boa pessoa.
0: Claro. Eu dou por mim a dizer esta frase algumas vezes neste programa. É estranho viveres num tempo em que parece que ser boa pessoa é um ato político.
1: Exatamente.
0: Mas é estranho.
1: Exatamente.
0: Mas às vezes dá essa sensação.
1: É verdade.
0: Até porque o ser boa pessoa, nós não podemos dizer de nós próprios somos boas pessoas. Os outros é que têm que
1: nos atribuir isso. Claro, óbvio.
0: Mas é o teu caso. De facto, bondoso e generoso são duas características tuas. Talentoso é onde estamos neste momento. Antes de falarmos do que é que vamos comer já agora, neste jantar a fingir, mas onde não vão faltar croquetes, e por favor não cozinhes batatas fritas, senão já podes contar essa história. Quer dizer, o que é que acontece quando cozinhas batatas fritas? É
1: pá, foi a única vez que eu tentei cozinhar e foi um desastre.
0: Foram duas vezes, a primeira e a última, não é?
1: Exatamente. E ardendo a cozinha porque pus umas batatas fritas a fritar e aquilo de repente a frigideira começou a ter o fogo e eu botei água para cima. Ou seja,
0: fogo grego, explodiu mais.
1: Explodiu aquilo tudo e eu disse, não, é pá, não mexo mais nisso, é a coisa mais parva que existe.
0: Aí, claro.
1: Ainda por cima adoro comer, é estranho não ter claro. Jeito para cozinhar. Porque é um dom. Quem
0: claro.
1: Cozinha bem, eu sou fã de grandes cozinheiros, não é? E não é preciso ser o chefe, não sei das quantas.
0: Sim.
1: Há umas tascas que têm uns cozinheiros fabulosos que eu adoro.
0: Claro, claro. E já vamos falar de alguns pratos preferidos. Se quiseres, vai pensando no menu agora. Só para finalizar este capítulo em que nos estamos a referir ao teu talento como ator, há uma frase. Eu não sei se a Meryl Streep disse isto, já não sei quem foi, mas eu li esta frase sobre conselhos para atores, que é: convém saberes o texto até te poderes esquecer dele. A tua relação com o texto, no entanto, ela é diferente, mais difícil, mas é espontado muitas vezes, mas isso não afeta um mínimo a tua performance em palco.
1: Bom,
0: sempre foi assim?
1: Sim, sempre não, de há muitos anos esta parte. Isto começou com um monólogo que eu fazia, que era A Sombra das Rainhas, que eu fiz no CCB, e que só tínhamos 20 dias para ensaiar. E era um texto que nunca mais acabava. Epá, e de repente a solução que se arranjou foi com material do CCB, um INEAR, não é? Que havia lá. Epá, vamos tentar, senão não conseguimos. Pronto, tentámos, foi a Maria João que me apontou. Era uma encenação do Zé Carretas. Epá, e quando a João começou a apontar, aquilo saía porreiro. Ainda por cima, pontar é que é difícil, não é ser pontado.
0: Exato.
1: O ponto é, não é qualquer pessoa que pode pontar, porque tem que ter uma noção de tempos, uma noção perfeita do texto, da peça, do contexto, do ator, tem que conhecer muito bem as respirações, etc. E a João pontava muito bem, divinamente, até porque me conhecia muito bem, obviamente, e aquilo correu lindamente. Eu disse, está aqui achado,
0: resolve
1: o meu problema. Porque eu sempre tive muita dificuldade em decorar, isso é verdade. Epá, e aquilo deixa-me com uma disponibilidade para tudo, para todo o resto do processo, não é? A pesquisa, a contracena, ouvir o encenador, etc. Que foi realmente uma descoberta fantástica.
0: Okay.
1: Quando as pessoas me apontam o dedo no meio artístico, ninguém acha piada a isto. Agora já começam alguns a usar,
0: claro,
1: a auricular,
0: claro,
1: e a perguntar-me,
0: claro,
1: para onde é que se compra, como é que é, como é que não é. Eu só digo, desculpem, há métodos, não é, de trabalho.
0: Sim.
1: Este comigo resulta, porque é que eu não hei de utilizá-lo?
0: Claro, exato. É que se afetasse a tua performance, mas
1: claro,
0: não afeta, porque a credibilidade da personagem está toda lá.
1: Já processo isso de uma forma tão natural, porque é evidente que eu ensaiei, portanto,
0: sei
1: o que é que estamos a falar, não é? E sei quais são as intenções, as reflexões, etc. Mas, epá, olha, se eu pudesse ter um chipzinho, um ponto para tudo na vida, que eu sou um despistado incrível, é que era maravilhoso. Amanhã tens dentista às 6 horas, não te esqueças, a miúda tem que ir para a escola, não sei, vida. Isso é que era fantástico.
0: Já vamos falar sobre esta história do despistado, que acho que és um falso despistado, e já vamos saber porquê. Vamos rapidamente escolher aqui um menu. O que é que nós comeríamos esta noite, José Raposo? Croquetes, sim.
1: Croquetes
0: mais.
1: À partida, não é? Olha, passe a publicidade. O meu filho Miguel foi-me ver lá ao Macbeth. Foi, gostou muito. Eu, a opinião dele para mim é uma coisa que me pronto, com a qual eu conto sempre e que dou muito valor. Então ele estava com a namorada e disse: vamos comer onde? Olha aqui o Gambrinos.
0: Croquetes,
1: croquetes fabulosos.
0: Os empregados ainda se chamam com beijinhos, não é? Para um lado e para o outro.
1: Exatamente. Então foram três croquetes para começar e depois um belo bife, não sei o quê. Por exemplo, com um com molho de alho, outro com cogumelos, não sei o quê. Por exemplo, coisa mais simples do mundo, um bife, quando é um bom bife, é uma coisa maravilhosa. Mas gosto muito de uns rojõezinhos, ou de um cabrito. Uma comida assim.
0: Podemos ir acrescentando à mesa, ela não acaba. Isto é como o Peter Pan, tu imaginas o que estás a comer. Moamba também cabe ou não?
1: Ui, adoro moamba. Pá.
0: Pratos angolanos, é esse o teu ou há mais?
1: Sim, o calulu, o de Cabo Verde, a cachupa, que é maravilhosa, a cachupa. Gosto muito de qualquer tipo de prato, aquele peixe seco também, que é fantástico, adoro pratos africanos. Eu lembro-me ainda, até aos meus 13, de comer comida africana com frequência.
0: Então pronto, temos de ter uma box na sobremesa, que também é uma coisa boa para saber saudade. Ora, muito bem, vamos à música. Começamos com Fernando Maurício, Igreja de Santo Estevão, porque um fadinho calha bem quando vamos a caminho de um restaurante em Lisboa.
1: Epá, eu gosto muito de fado, adoro o fado. E o Fernando Maurício é um ídolo para mim. Eu ainda o conheci quando estreiei no Adoc em 81. Ele ia lá muito, era amigo daquela família teatral. E depois o Fernando era o tipo mais simples e humilde do mundo, com um talento nato incrível que ele desprezava, no sentido em que ele só cantava onde queria. À noite ia para uma tasca, os Ferreiras, por exemplo, para onde nós íamos com a saudosa Mariema, que eu adorava. Malta do povo, de que eu gosto muito. E epá, entre os tais croquetes ou crapaus ou não sei o quê, às 3 da manhã, que hoje já é uma coisa difícil de acontecer, ouvíamos aqueles fados dele, e que ele tinha uma interpretação muito específica, de fabulosa, e aquela voz única. O rei do fado, sim. Fernando Maurício.
0: E sem microfone, a ser ouvido a não sei quantas de distância.
1: Completamente.
0: Parecendo que não fazia esforço nenhum.
1: Nenhum, exatamente. Aquilo saía-lhe.
0: É o que define um grande cantor.
1: Exatamente.
0: Sim, senhor. Fernando Maurício, Igreja Santo Estevão. Estamos à conversa com José Raposo, já perceberam pela voz inconfundível. Já voltamos para falar do que o faz bondoso, porque talentoso, falámos agora. Até já.
1: Até já.

0: Ouvimos Fernando Maurício com Igreja de Santo Estevão, seleção de José Raposo, ator talentoso, bondoso e generoso. Rima tudo com oso e vamos ao bondoso. Porquê? Porque de facto, já passámos por este tema quando falámos há bocado do Macbeth, que é um contraste enorme na tua pessoa, mas tu convences-me de facto da vilania toda deste homem. Contudo, vilões e bonacheirões sempre conviveram muito na tua carreira, quer dizer, ainda há bocado falei de contraste entre seres o Rosa Casaco por um lado e seres o Senhor Rui Nabeiro por outro. Quer dizer, já te calhou isto na rifa?
1: Já.
0: Quando te calha um vilão para fazer, qual é a tua primeira reação?
1: Gosto porque é um desafio, claro. O vilão tem ali umas camadas para trabalhar muito boas. Agora, o segredo de se fazer, de convencer ou não o público, que é isso que se pretende, não é? Eu acho que é muito simples. É conhecer gente verdadeira, de carne e osso, e não só. E depois ver tudo, filmes, etc., não é? Ter toda essa informação. Mas é isso, é absorver o que é que cada personalidade dessas envolve em termos de ação, de trajeitos, de tom, depende de cada personagem, obviamente, porque também há vilões que não parecem, são muito cordeirinhos, ainda há bocado falámos disso.
0: Sim.
1: Por isso é conhecer bem a personagem e depois. Vamos lá ver, eu não sou lá um artista muito trabalhador. Sou um moço preguiçoso, é verdade, é horrível, não sei explicar, não me entrego a coisa de trabalhar, estudar até às tantas. Não, eu sou intuitivo.
0: Tens um talento que mete raiva, pronto, para falar disso assim como deve ser, né?
1: Mas é verdade, e eu conheço vários casos, pá, a malta é que é muito mais intuitiva do que. E há uns que trabalham muito mais.
0: Sim, é verdade.
1: É assim. E acho que acima de tudo é a experiência de vida que nos dá esse conhecimento, digamos assim. Eu acho que sim, porque vamos conhecendo tanta gente, tanta coisa, e é sermos observadores, acima de tudo. Naturalmente observadores, porque faz parte das nossas ferramentas, pronto. Bem, é isso.
0: Mas tenho a impressão que fazeres um vilão é contrariar um bocado a tua natureza.
1: Porque sim,
0: naturalmente
1: claro.
0: És um tipo bondoso.
1: Sim, sim, sim, sim.
0: E dá
1: sim,
0: para
1: sim.
0: Perceber pelo que se conhece da tua vida publicamente, privadamente obviamente que não, mas publicamente dá para perceber que és um tipo bondoso. Nesse aspecto, e eu digo isto, onde acho que isto não é especulativo, é na relação que tens com os teus filhos, na forma toda como correu a tua vida amorosa com a Maria João e agora com a Sara, passando pelo grande trauma que todos passaram também, como é óbvio, não é?
1: Claro.
0: E já se falou sobejamente nisso e toda a gente continua a amar a Maria João. Mas até nisso, eu lembro-me quando vi o Depois Vai Saber e Nada do Zé Pedro Vasconcelos, quando vão lá tocar Os Bom Marido, de sentir ali uma atmosfera muito engraçada, porque o João Soares, que era marido da Maria João,
1: sim,
0: toca
1: sim.
0: com os teus filhos,
1: sim,
0: claro, e senti ali um clima familiar que não se finge.
1: Não. É real.
0: Portanto, tu contrarias muito a tua natureza quando fazes um vilão, ou não?
1: Sim, óbvio. Mas ouve, há lá melhor desafio que esse. Fazermos exatamente o contraste da nossa personalidade, da nossa maneira de ser. Eu, por exemplo, agora fiz um vilão na telenovela, uma que ainda está no ar, Vitória, né? E que era horrível também, aquele tipo. E... quer dizer, não, eu tenho que dizer isto, não me foi difícil, porque também para já o núcleo que estava à minha volta era fabuloso. A minha mulher era a Luísa Cruz, logo para começar, não é?
0: Sim,
1: a Luísa
0: é fantástica.
1: Fabulosa, é uma atriz do outro universo. E a Luísa ainda era pior do que ele. Lá está, outra que o manipulava.
0: Olha, grande ponto de comparação, porque tu e a Luísa Cruz conseguem oscilar muito facilmente a personagem mais adorável do mundo para a personagem mais tenebrosa.
1: Sem dúvida, Luísa.
0: Sem mudarem nada no vosso rosto, que é isso que é preocupante. É verdade.
1: Preocupante.
0: Por exemplo, a Luísa Cruz conheço papéis de vilã dela, mas vi-a aqui há uns tempos numa peça que é O Amor Não Se Esquece Afonso, em que ela faz uma senhora amorosa, começa a ter Alzheimer.
1: Sim, sim.
0: E é a mesma cara, é a mesma pessoa, é a mesma voz, é mesmo fáceis.
1: Sim.
0: E numa é uma terrível vilã e noutra é uma pessoa.
1: Exatamente.
0: E é isto que eu não compreendo. Como é que vocês transmitem a alma em vez das palavras?
1: Exatamente. É um É um mistério, eu também acho, mas é super, super intuitivo. É uma coisa que vem de facto, como tu dizes, da alma. É... Agora estava, por causa da alma, isto levou-me outra vez ao fado, mas é um pouco, por isso é que certos fadistas se diz quando se ouve cantar, quando eles cantam, que aquilo transmite-nos algo diferente do que outros, quando cantam, porque cantam, ok, vozes bonitas, mas não têm a tal alma. Por isso é que são muito específicos esses fadistas. E isso é uma coisa, enfim, chama-se, eu acho que se pode chamar talento, sim. É uma intuição, é um talento, é, sei lá, nasce-se assim, e ainda bem, para quem acontece.
0: Isso. Dois raposos e uma raposinha. Um raposo, sim, já com 40, disseste-me há bocado, eu não queria acreditar, é verdade, mas o Miguel já tem 40.
1: 40 aninhos.
0: Já fez a festa dos 40 no cartaz, já me contaste
1: disso.
0: Exatamente. O Ricardo, 33. A Lua, a raposinha, 7.
1: 7 anos. É?
0: Pronto.
1: Exatamente.
0: E estás a tentar que a Lua tenha a mesma infância que o Miguel e o Ricardo tiveram?
1: Sim, sim, sem dúvida.
0: Em que aspecto?
1: Quando o Miguel já tinha cerca de 5 anos, nós, eu e a Maria João, decidimos ir para o campo, para o cartaz. Porque também há ali umas raízes da minha parte, porque o meu pai é de Pontevel e eu tinha uma ligação àquela zona, e nós decidimos ir para lá, para eles crescerem no campo. Foi... o principal motivo foi esse. E assim aconteceu. E eles estão-nos muito gratos até hoje, porque sabem que foi aquela vivência campestre que lhes permitiu serem quem são. Não só isso, obviamente, a educação, etc. Mas ainda hoje eles mantêm contactos com as grandes amizades deles são dali. Ainda combinam jantares, almoços, não sei o quê, com malta que conheceram quando eram crianças, não é? E já adolescentes.
0: Nós somos as pessoas com quem nos damos realmente também.
1: Sim. E eu acho que foi importante, sem dúvida, para eles. E de repente, nós agora. Foi um bocado casual esta volta, esta nossa ida para ali. Porque eu ainda vivi com a Sara também lá. Quando casámos, não sei o quê, vivemos lá 3 anos, mas depois, resolvemos ir para não foi bem para Lisboa, foi para Passo de Arcos primeiro, e depois fomos para a Venda do Pinheiro, não sei o quê, mas próximo ali de Lisboa, porque estás a ver, andar 60 km para lá, 60 km para cá, não é uma coisa muito, muito, muito fácil.
0: Não, e quando estás a rodar novelas, a coisa assim é muito complicada.
1: Sim, é complicado, e não é barato, etc. Mas... esta casa onde estávamos era alugada lá na Venda do Pinheiro. E às tantas o senhor disse: pá, eu quero vender a casa. Querem? Não, estamos aqui de passagem. Então arranjem isto em 3 meses que eu quero vender. Em 3 meses tivemos que arranjar uma casa. Por acaso apareceu esta casa, estas coisas do destino, ali perto do Cartacho, que era um pouco mais barata. Porque agora uma pessoa pensa numa casa, só ouves falar em 500 mil, 600 mil, 700 mil. É a loucura total. Esta era mais barata, fomos lá vê-la e apaixonámo-nos pela casa logo. E é no campo, e ali ao lado do cartaz. Portanto, claro. Ficámos presos e pronto, e comprámos.
0: E é bom, pelo visto, também é um bocado projeto comum de vida, porque a Sara também vê com bons olhos a ideia de crescer no campo.
1: Sim, ela gosta muito também do campo, lógico. E para a Lua é maravilhoso, porque vai crescer ali. Está, aliás... outra vez passa publicidade, numa escola em Alhandra, que não é propriamente do cartaz, mas pronto, são, não sei se são 15 quilómetros, uma coisa assim, mas que nós fizemos questão que ela fosse para lá, porque tem aquele conceito Waldorf, que é no meio de árvores, de florestas, tem um contacto com a natureza muito próximo.
0: E cada criança ao seu ritmo.
1: Ao seu ritmo, não sei o quê. Portanto, foi um bom casamento nesse sentido, e estamos, até agora estamos muito felizes por esta decisão.
0: Pronto, e daqui a uns anos tens aí uma raposinha também a querer fazer música country ou coisas do género.
1: Quem sabe, vai ser o que ela quiser, mas achava muita piada que ela seguisse a vida artística. Se eu gosto.
0: Eu estava a fazer a ponte para Os Bom Marido, que é a banda, como já referi, com o Miguel Raposo como vocalista, também em guitarra.
1: Sim.
0: O Ricardo compõe as canções, creio eu, não é? E também é guitarra.
1: E baterista, o Ricardo é baterista.
0: Sim. E o João Soares, que faz o baixo,
1: João,
0: também.
1: Sim.
0: E também havia mais um músico na bateria, eu creio que era o Tomás Borralho.
1: O Tomás, sim.
0: Exatamente.
1: Tomás, sim.
0: Vamos ouvir Sol, dos Bom Marido, a banda. banda dos Raposos e não só. E já voltamos, estamos à conversa com José Raposo para falar também do quão generoso ele é. Até já.

0: Ouvimos Bom Marido com o tema Sol. É uma banda da qual José Raposo, o meu convidado, é particular fã, não só pela qualidade que tem, evidentemente, mas porque também o Miguel Raposo e o Ricardo Raposo, seus filhos, fazem parte da banda desde a primeira hora. Eu disse que José Raposo é talentoso, eu disse que é bondoso, eu digo que é generoso. E antes de dizer porque é que eu acho que é generoso, vamos passar por aquela questão de ai, eu sou despistado, como ele tinha dito aqui. Sim. Eu acho que és um pouco um falso despistado, porque quando assumes funções na casa do artista, por exemplo, é um cargo de muita responsabilidade, mas é da responsabilidade para ser despistado, ou seja, distraído até acredito que sejas. Agora, acho que assumires essas funções também veio desconstruir um bocado aquela ideia do Zé Raposo despistado, porque tens que ter uma série de responsabilidades, não é coisa pouca.
1: Não é coisa pouca, mas atenção. Tenho à minha volta uma equipa fabulosa, que trabalha muito mais do que eu. Claro. Porque eu também estou sempre a fazer coisas, não é? Televisões, teatros, não sei o quê. Mas isso tem de facto a ver com as pessoas. E aí sim, acho que é um mérito saber escolher todas as pessoas que estão à volta, não é? Isto começou, a Casa do Artista começou, aliás, com uma conversa entre mim e a Natália Luísa. Uhum. Eu estava a fazer o Chicago no Trindade e fomos todos beber um copo ao Bairro Alto. Fazia anos a Catarina Guerreiro. E nós os dois começamos a dizer, pá, a Casa do Artista, aquilo ninguém se fala daquilo. E aquilo está parado, está não sei o quê. E os dois decidimos perceber o que é que estava a passar. Faltava um mês para eleições e muito simplesmente fizemos logo uma lista para concorrer.
0: Exato.
1: Por acaso, a Dona Manuela Maria, porque eu tenho um grande respeito, que esteve ligada a todas as direções da Casa do Artista desde o início, sendo uma das fundadoras, estava com 86 anos e ela disse, olha, eu realmente está numa altura em que se pode passar aqui o legado, não é, da coisa. E assim foi. E nós concorremos como lista única e ainda lá estamos há 5 anos. Mas, olha, a Natália é uma entusiasta incrível e é uma das principais, um dos principais motores da casa. E depois também o Paulo Dias, que é gestor. Precisávamos, sim, obviamente, de um gestor. Paulo,
0: sim,
1: Dias,
0: da UAU.
1: Da UAU.
0: Sim, sim.
1: O Paulo é, meu Deus, um trabalhador incansável. Ele consegue todos os apoios e mais alguns pelos conhecimentos que tem, não só das empresas, etc., que trabalham com teatro. Porque a parte, temos lá um teatro, Armando Cortês, que é uma mais-valia.
0: Exato. E é um excelente teatro.
1: Um excelente teatro que teve obras, porque o Paulo Dias tratou de tudo isso. Uma requalificação incrível. O teatro é fantástico agora. Foi o ano passado, em 2 meses fizeram-se obras incríveis. E também Sofia Grilo, Helena Isabel, atrizes. Portanto, compomos aquela direção. E depois temos mais pessoas dos órgãos sociais, uhum, com quem trabalhamos, e voluntários.
0: Uhum. E tem um centro de documentação enorme, o Frederico Corrado.
1: Exatamente, o Frederico está à frente do centro de documentação. Temos também as salas da academia, onde se fazem workshops e aluga-se para ensaios, etc. E depois há claro, o centro residente, onde temos 75 residentes. Epá, é um barco que não é fácil de gerir, não é mesmo nada fácil.
0: Mas lá está, é um ato de generosidade, é tirar do teu tempo também para tratar dos outros, sobretudo dos mais velhos, que...
1: Sim.
0: Que lá está, acaba por ser um traço giro, a atenção aos mais miúdos e a atenção aos mais velhos. Neste caso particular, também é um paralelo um pouco com a tua mãe, se calhar, não? O senhor está com 91
1: Sim,
0: anos,
1: 91
0: continua
1: anos,
0: aí toda para as curvas.
1: Completamente, e super independente, e com as suas capacidades todas, físicas, cognitivas, etc. Está na sua casa, ali em Pontevel.
0: Uhum. Terra do teu pai.
1: Terra do meu pai, exatamente. E ela própria quer fazer a sua vidinha, que é sair de manhã, vai para o cafezinho, lê o correio da manhã, ela adora. Depois come uma sopinha ao almoço, vai para casa, vê o programa da tarde, adormece um pouco e tem a sua vidinha controlada à sua maneira. Enquanto ela estiver assim e for feliz, é exatamente o que nós desejamos, não é? Eu, o meu irmão e as pessoas próximas. Até que um dia, se ela, quando ela precisar de outro tipo de apoio, claro que lá estamos.
0: Claro, para ajudar. E sabe, vai contar contigo também.
1: Claro que sim.
0: Tu, pronto, é subejamente conhecida a história de que a tua mãe continua a carregar a mágoa de não ter sido bancário.
1: Isso continua.
0: Mas tu tiveste para ser veterinário também, não foi?
1: Não, veterinário não. Eu o que queria quando era miúdo que estava era dizer ou taxista ou camionista. Porque supostamente para mim eram os tipos que convivem com uma data de malta, não é?
0: Claro.
1: Levam, e os camionistas é porque passeavam muito, andavam aí pelo mundo.
0: Sim.
1: Os taxistas convivem com muita malta, não sei o quê. É claro, depois mais tarde percebi que não é fácil, essas vidas não são assim.
0: Claro, claro. Mas conhece as melhores tascas, às vezes os caministas.
1: É verdade.
0: Era por isso.
1: Ou, olha, na autoestrada, quando eu vejo muitos caminhões parados, olha, aqui é que é bom.
0: Bem.
1: Aqui é bom, de certeza.
0: Exatamente. De qualquer maneira, também há outros aspectos em que se nota um pouco a forma como tu te dás. Tu és padrinho de marchas populares já várias vezes, particularmente. Sim. A da Voz do Operário, que é dos miúdos, não é?
1: Fui. A última vez foi recentemente da Voz do Operário. Ah, sim. E estavam os meus netos, por acaso, também lá. Os filhos do Ricardo.
0: Sim.
1: Que estão na Voz do Operário, na escola, que é uma escola fabulosa também. Sim, não, por acaso fui mais vezes padrinho da marcha da Penha de França.
0: Ok.
1: Eu, quando vim de Angola com 13 anos...
0: Moraste lá.
1: Morei lá.
0: Antes de ir para a Cruz de Pau.
1: Exatamente.
0: Na margem sul.
1: Porque os meus avós maternos viviam lá. E pronto, havia essa ligação. E eu e a Maria João, também fui com a Maria Ema, mas depois com a Maria João foi uma data de anos seguidos, fomos padrinhos da Marcha da Penha. Mas já fui de várias. Fui dali do Alto Pina, fui de Campo Lide... Desculpa, acho que não me estou a lembrar, mas já
0: sim.
1: Fui
0: para um dos
1: quatro ou cinco bairros.
0: Sim.
1: E sim, do bairro da Boa Vista. E agora da Voz do Operário é especial, não é? Porque os miúdos, não, aquilo não é para concorrer. Entram antes de todas as outras marchas e é maravilhoso, porque os miúdos ganham o espírito de bairro, bairrista de Lisboa.
0: Exatamente.
1: Sabes? E das nossas coisas, pá, que são tão pouco divulgadas e tão pouco. Não há incentivo para que se conheça bem as raízes. Isso a todos os níveis. Há bocado estavas a falar dos mais velhos. É impressionante, e eu, estando na casa do artista, vejo isso como mais. Mais assiduidade, mas que é, não são repescados para ajudar os mais novos, para ensinar, porque ali está toda a sapiência com aquela gente, não é? As simples histórias que eles contam vêm carregadas de história e ninguém aproveita isso, nem televisões, nem o Estado, nem coisa nenhuma. Era pegar naqueles senhores e pô-los a darem masterclasses da história do... Eu estou a falar concretamente do teatro, não é? Porque ali está muita gente ligada às artes cénicas, claro. Porque essas histórias vêm carregadas de datas, de nomes, de teatros, de atores, de acontecimentos, de tudo. Quando eles começam a contar as histórias, são coisas que não estão registadas, muitas delas. E se pusessem estas pessoas a falar com os mais jovens... Era maravilhoso, porque as pessoas ficam a saber de onde vêm. E isso é, para mim, é super importante.
0: E tu fizeste isso aqui num podcast da Antena 1 também, com a Noemi Gonçalves, que eram artistas da casa, estiveram muito a contar essas histórias.
1: Sim, sim,
0: também.
1: Sim.
0: Já há registro disso. É
1: um
0: programa que pode ser ouvido na RTP Play a qualquer momento.
1: Sim, é verdade.
0: Já é uma maneira de aceder a essas histórias.
1: É isso mesmo,
0: alguma coisa.
1: Exatamente.
0: Eu não tenho muito mais tempo e adorava ter mais tempo, mas talvez aqui uma última pergunta só... Para terminar, porque eu sei que é muito importante para ti o Parque Meyer e tudo o que ele representa. E estávamos a falar de idosos e das memórias que eles guardam.
1: Sim.
0: O Parque Meyer já esteve fantástico, já esteve decrépito. E atualmente está a meio caminho entre as duas coisas, ou ainda vai estar mais fantástico? Como é que tu achas que ele está?
1: Epá, está a meio caminho, porque se restauraram teatros, e isso é de louvar. Mas em relação ao espírito e à comunidade a que eu tive o prazer de pertencer ainda nos anos 80, está muito longe. Muito longe de acontecer.
0: Ou seja, faltam os tirinhos, faltam as barracas. Sim. Falta a parte de feira popular à volta daquilo.
1: Sim, falta isso. E não só, falta que aquilo deixe de ser um parque de estacionamento.
0: Ok.
1: Aquilo devia ser, não devia ser para carros, devia ser para pessoas. E porque é um espaço lúdico. E que tem também a cultura à mistura. Portanto, eu vivi ali momentos... Bem, o Parque Meyer era um programa, não é? Que estávamos aqui a falar. Eu quando cheguei lá, já me diziam assim: oh, isto está decadente, isto não era assim. Quando estavam três teatros a funcionar, quando eu via aquilo cheio de gente, quando tinha restaurantes apinhados de gente, que as pessoas iam ali para ver os artistas ao vivo, para cumprimentar, para fazer um aceno, para... Não era só ir ver as peças. E depois tinham... três teatros à escolha. Ou seja, quando iam ver um, ainda por cima, como era duas sessões, olha, vemos este e depois vemos a outra sessão já ali, e depois temos que vir cá outra vez para ver não sei o quê. Aquilo confluía para ali realmente a grande população, famílias, as famílias iam ao Parque Meyer. E é como tu dizes, era uma espécie de feira popular com os teatros. Não é? Isto não existe, acho eu, no mundo inteiro assim, um pátio Aquilo é um pátio, Alfacinha. Exato. Um pátio com quatro teatros. As pessoas não pensam muito nisto. É um pátio com quatro teatros e não está devidamente divulgado ainda. E, porque só tem a Gina. A Gina, que é do meu tempo também.
0: Sim, está ali ainda a segurar a tocha.
1: Sim, ainda tem a Gina, que felizmente não aceitou nenhuma indemnização e ficou ali, ainda bem. Está.

0: José, muito obrigado.
1: Obrigado.
0: Pelo teu talento, pela tua bondade, pela tua generosidade. Esses três atributos que foram os alicerces desta conversa.
1: Não, obrigado. Tu é que foste um maravilhoso desenrolador de conversa.
0: Por amor de Deus. C'est mon métier. Meu caro, muito obrigado.
1: Obrigado.
0: E cá voltarei brevemente com mais um amigo ou uma amiga.
1: Obrigado.

0: 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A 21 horas, vento nos Açores.
1: PS e Chega estão desiludidos com as medidas propostas pelo Governo para o Orçamento do Estado. O modelo de turismo no país não é sustentável, garante o Presidente da Confederação do Turismo. Francisco Calheiros quer um modelo que acrescente valor. António Lacerda Salles rejeita os crimes de que é acusado no caso das gêmeas. Lacerda Salles é acusado de prevaricação e abuso de poder.
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1: O PS está surpreendido com a falta de medidas de apoio às famílias no Orçamento do Estado do próximo ano. No final de uma reunião com o Governo, esta tarde no Parlamento, o líder da bancada socialista, Eurico Brilhante Dias, adiantou ainda que a inflação média prevista pelo Governo para o próximo ano estará em linha com a de 2026.
2: A inflação tem, nos últimos meses, andado em torno dos 3 a 3,3, 3,4% em termos homólogos. E o Governo prevê para este ano uma inflação média equivalente a 2026, quando nós sabemos que uma parte do ano foi anterior à guerra do Médio Oriente. E por isso o Governo prevê menos crescimento nominal, em particular da receita, o que faz antever que não dispõe de nenhum mecanismo, de nenhum instrumento de apoio às pessoas, em particular para o aumento dos combustíveis e para o aumento do custo do cabaz alimentar. E por isso, de alguma forma, ficamos surpreendidos que, desta forma, o Governo não apresente um instrumento de apoio, mesmo que seja um instrumento cautelar construído a partir de uma outra taxa de inflação.
1: Eurico Brilhante Dias confirma também que o Governo prevê uma verba no orçamento para terminar as obras que continuam depois de ter terminado o PRR, o Programa de Recuperação e Resiliência, que era uma das condições impostas

0: pelo líder do PS para negociar o orçamento do Estado. Antes do PS foi a vez do Chega a reunir-se com o ministro das Finanças. O líder parlamentar do Chega, Pedro Pinto, diz também que sai desiludido da reunião com o governo, que acusa de não querer baixar os impostos.
1: A verdade é que ficámos extremamente preocupados. Aquilo que percebemos é que vai ser um orçamento zero, um orçamento sem medidas para a população. Um orçamento que foi mais ou menos a base do orçamento para 2026, ou seja, um orçamento que não baixa impostos. Nós questionámos, inclusive, se havia alguma possibilidade de baixar os impostos sobre os combustíveis, tão importantes para as pessoas que não conseguem meter gasolina e gasóleo para vir trabalhar. Têm grandes dificuldades em vir trabalhar por causa disso. E aquilo que percebemos é que este governo não quer baixar esses impostos. Não quer baixar os impostos nem dos combustíveis, nem do IVA da restauração. Ou seja, tudo o que seja baixar impostos às pessoas para melhorar a vida das pessoas, Joaquim Miranda Sarmento não quer fazer.
0: A ronda de encontros com os partidos com assento parlamentar continua amanhã. O presidente da Confederação do Turismo antecipa um futuro para o turismo nacional com números diferentes dos apresentados ao longo dos últimos anos. Francisco Calheiros diz que o crescimento atual não é sustentável e admite que o modelo futuro deve passar por acrescentar valor e diz mesmo que já existem sinais de mudança.
2: Nós não podemos continuar a crescer da maneira que crescemos, quer dizer, eu disse, não é sustentável para ninguém, nem para nós, nem para as estruturas, nem para os turistas. Eu acho que nós passamos agora de uma altura completamente diferente, é a altura da criação de valor. É isso que estamos a verificar este ano, 1,5% de crescimento em dormidas, 4% em receitas. É isso que eu espero que venha a acontecer nos próximos anos. O turismo deu provas, mais do que provas, temos feito bem o nosso trabalho e eu acho que vamos continuar a ser, de facto, o grande motor da economia.
0: O presidente da Confederação do Turismo garante que não quer abrir debates passados, mas insiste na necessidade de uma solução intermédia até à conclusão do novo aeroporto de Lisboa. Em declarações à margem da Cimeira do Turismo, Francisco Calheiros insistiu que a atual situação, tendo em conta o volume de turistas que chega ao país, não é confortável.
2: O novo aeroporto, na melhor das melhores hipóteses, são 10 anos. Eu não consigo vislumbrar nada a tão longo prazo. Aquilo que eu digo é que está decidido, não quer abrir feridas do passado agora. Eu continuo a dizer que é preciso, face à capacidade esgotada que existe na Portela, embora se estejam neste momento a fazer bastantes obras importantes, era fundamental haver uma solução intermédia daqui até Alcochete estar pronto para podermos dar satisfação aos vários pedidos de slots que temos e que não conseguimos satisfazer neste momento.
0: Nesta mesma cimeira, o ministro Miguel Pinto Luz admitiu como possível que o novo aeroporto de Lisboa possa arrancar em 2034 e afirmou mesmo que o governo está a convidar a Aneroportos para antecipar a previsão que aponta no mínimo para o ano de 2035. José Luís Arnoux, presidente do Conselho de Administração da Aneroportos, não fecha a porta a um prazo mais curto, mas avisa que nem tudo depende da concessionária.
3: Se as entidades públicas decidirem num prazo mais curto, encurtamos prazos e, portanto, a ANA é aqui um parceiro que partilha os mesmos interesses do Governo no sentido de cumprir e fazer o que tem que ser feito. Agora, os prazos da APA, do ICNF, da UTAP, do Ministério das Finanças, nós aí não controlamos. E, portanto, obviamente que se todos esses prazos forem encurtados, o prazo de começo da obra será encurtado. Agora, são prazos públicos e, portanto, se há um empenho do Sr. Ministro, eu quero acreditar que o Sr. Ministro terá capacidade e política e o poder político suficiente para poder, e a influência política, para poder, como agora se diz, agilizar dentro do respeito absoluto da legalidade.
0: Também nesta cimeira esteve presente o governador do Banco de Portugal, Álvaro Santos Pereira, lamentou os atrasos de décadas na construção de um novo aeroporto e defendeu que há condições para encurtar os prazos de construção da nova infraestrutura. Já o Presidente da República elogiou a dinâmica apresentada pelo turismo ao longo dos últimos anos, mas defende que é preciso ter em conta o impacto social do crescimento do setor em áreas como o acesso à habitação. António José Seguro esteve também nesta tarde na 8ª edição da cimeira do turismo português. No encerramento do encontro, o chefe de Estado afirmou que o turismo precisa de uma nova ambição e pediu, João Alexandre, responsabilidade e uma mudança de paradigma.
4: É uma nova etapa para um setor que tem sido um dos motores da economia nacional. António José Seguro faz o diagnóstico e admite que nem tudo correu bem com o crescimento do turismo.
5: O crescimento da atividade turística trouxe benefícios evidentes para o país, mas trouxe também novas responsabilidades. Quando a concentração turística ultrapassa a capacidade de resposta dos territórios, das infraestruturas e dos serviços, surgem problemas que não podem ser ignorados.
4: Entre os problemas, a mobilidade ou a habitação, António José Seguro pede aos responsáveis públicos responsabilidade.
5: As decisões que tomamos hoje terão consequência na vida das comunidades, na organização das nossas cidades, no acesso à habitação, na utilização de recursos naturais e na relação entre residentes e visitantes. O setor, os seus dirigentes e os responsáveis públicos têm de assumir essa responsabilidade. A competitividade turística não se mede apenas pelo número de visitantes.
4: Ou seja, diz o Presidente da República, uma nova ambição.
5: Uma ambição que não se limita a aproveitar as oportunidades que ainda existem, mas que preparem o país para os desafios que já se anunciam. Uma ambição que aproxima as políticas públicas e a iniciativa privada numa estratégia de médio e de longo prazo. Uma ambição assente na sustentabilidade económica, social e ambiental.
4: Num discurso de encerramento em que António José Seguro não quis esquecer o tão aguardado novo aeroporto.
5: O novo aeroporto de Lisboa é uma questão decisiva para a capacidade futura do país. A evolução da TAP é igualmente relevante. São matérias que exigem visão, planeamento e capacidade de execução. Não podem ser tratadas apenas em função das necessidades imediatas ou de encaixes financeiros.
4: Recados do chefe de Estado com vários destinatários para que Portugal continue a ser um dos principais pontos de chegada do turismo mundial.
0: António José Seguro, no encerramento da 8ª edição da Cimeira do Turismo Português em Lisboa, onde vincou que a pressão do imediato não nos deve impedir de pensar no futuro. O antigo secretário de Estado da Saúde, António Lacerda Salles, rejeita os crimes de que é acusado no caso das gêmeas. Lacerda Salles é um dos três acusados pelo Ministério Público de prevaricação e abuso de poder. Numa declaração enviada à agência Lusa, a defesa do antigo secretário de Estado afirma que o médico não se revê nas acusações que o surpreenderam uma vez mais, que os factos resultantes do inquérito são inconclusivos. A acusação foi conhecida esta manhã e também o filho de Marcelo Rebelo de Sousa, Nuno Rebelo de Sousa, e o antigo diretor clínico do Hospital de Santa Maria, Luís Pinheiro, são acusados de prevaricação e abuso de poder. A mãe das gêmeas luso-brasileiras, que receberam em Lisboa um tratamento de 2 milhões de euros contra uma doença rara, é acusada de burla qualificada. Foi encontrado sem vida um dos dois trabalhadores que ficaram soterrados esta tarde numa obra em Porto Covo. Era um homem de 26 anos. Prosseguem ainda nesta altura os trabalhos de resgate da segunda vítima. O comandante subregional de Emergência e Proteção Civil do Alentejo Litoral, Tiago Bugio, explica à Antena 1 que as operações vão continuar até ser encontrada a segunda pessoa desaparecida.
6: Nesta hora os trabalhos decorrem para encontrar a segunda vítima. A primeira vítima, portanto, o masculino de 26 anos, foi retirada sem sinais vitais. Neste momento, as operações face à diminuição da luminosidade tornam-se mais complicadas, mas com o apoio também de equipamentos de iluminação no local, só terminarão as operações quando realmente for encontrada a segunda vítima. Não, as operações não serão suspensas.
0: O acidente ocorreu esta tarde nas obras de construção de um hotel em Porto Covo, no Conselho de Sines.
7: Termina aqui esta edição com Cláudia Godinho. 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
1: 21 horas e 10 minutos no continente e na Madeira, 20 horas e 10 minutos nos Açores. Seja bem-vindo às noites da RTP Mundo. Eu sou Isabel Flora, consigo nas próximas horas.
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0: A música não para agora com Sara Correia. Já a seguir, ficamos com A Hora dos Portugueses.
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0: Na Hora dos Portugueses falamos do Festival Cabrilho, na Califórnia, que durante muitos anos celebrou a chegada do navegador português a este estado americano, em 1542.
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7: O Festival Cabrilho celebra a chegada do navegador português ao serviço de Espanha à Califórnia, em 1542. A presença e impacto do navegador português está presente em todo o estado, mas é na comunidade portuguesa, em São Diego, que foi colocada a estátua de Cabrilho, num dos parques nacionais mais visitados nos Estados Unidos da América.
8: O Cabrilho, pois o Cabrilho ficou marcado principalmente em São Diego devido à passagem do próprio Cabrilho. Embora o Cabrilho tenha ido até ao norte, até aquela zona um bocadinho a norte de São Francisco, ficou mais assentado por ser a primeira zona dos Estados Unidos onde o Cabrilho pousou, onde o Cabrilho pôs pé em terra. E, portanto, também como temos o monumento, que é um dos mais visitados dos Estados Unidos, o monumento de Cabrilho, é um marco muito importante, é um marco muito importante aqui em San Diego, onde Cabrilho, quando chegou, chamou esta zona de São Miguel. Mais tarde mudaram o nome para San Diego, mas demarcou isto de tal forma que nós, com as raízes que nós temos portuguesas, aprofundamos e damos continuidade a essas festividades. Estas festividades que nós não podemos mudar a história, felizmente nesse aspecto, mas poderemos dizer que realmente o português Cabrilho foi o primeiro a chegar a estas terras da América, foi o primeiro europeu. Portanto, as festividades dão-se continuidade, há grandes estudos através do nosso amigo Paulo Afonso, que tem aprofundado muito sobre a história de Cabrilho e a sua viagem, e com muitas mais provas de que realmente ele era português, mas ele tem feito muitas e muitas provas de onde ele passou e de onde ele parou, de onde ele construiu barcos, de onde ele construiu, de onde ele teve com outros amigos a conviver e a viver, e em lutas mesmo, em guerras. Portanto, há várias agora provas, até existe mesmo um mapa agora que foi encontrado num museu em França, em que no próprio mapa existe, está lá escrito o nome, o mapa aqui da Califórnia, numa zona em que está escrito no mapa Cabrilho, mesmo como escrito em português, e não Cabrilho. Portanto, várias, mas mesmo várias provas sobre isso. Portanto, nós estamos satisfeitos e queremos dar continuidade a essas festividades, mantendo e, claro, dando continuidade à nossa história.
7: O Consul Honorário de Portugal em São Diego, Idalmiro da Rosa, há décadas que faz parte da organização e celebração do Festival Cabrilho.
9: A identidade desta zona é ligada muito com a história do Festival Cabrilho. Aliás, em 1542, João Rodrigues Cabrilho é o primeiro europeu a mapear a costa do Pacífico e talvez um dos primeiros a pousar cá em, no território americano. Começámos a celebrar o Cabrilho. Em 1842 celebrou-se, à volta de 1840, vamos dizer, 1840, celebrou-se uma grande festa na Baixa de San Diego, em que a cidade por si própria identificou João Rodrigues Cabrilho como português e fez parte das celebrações. E porquê é que era português? Porque havia o historiador António Herrera, que escreveu naquela altura para o reino da Espanha, que, João Rodrigues Cabrilho, português, homem sábio dos mares.
7: Em 2016, a nacionalidade de Cabrilho foi posta em causa por uma historiadora canadiense. As celebrações contam agora também com vários historiadores e académicos portugueses que reforçam a identidade de Cabrilho.
9: Trouxemos historiadores de vários países, incluindo da própria Espanha, que onde havia o historiador Córdoba. Trouxemos o professor Omnésio. Trouxemos outros historiadores do Chile, do México e aqui mesmo do próprio Estados Unidos, e foi publicado recentemente as atas disso. Atesta o Paulo Afonso que ser natural de é mais provável naquela era que era uma pessoa que era naturalizada, e faz todo o sentido.
7: Em 1542 já andava Cabrilho por estas águas. Hoje a comunidade portuguesa de São Diego continua a celebrar aquele que é um dos portugueses mais conhecidos nesta zona.
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se só agora chegou à nossa companhia, saiba que somos a RTP Mundo. Eu sou Isabel Flora, deixo-lhe aqueles votos de boa audição e o convite para ficar por aqui. Depois da Hora dos Portugueses, Maru, Kiss Me.

0: Depois da música, falamos agora de temperaturas. Temperaturas máximas para amanhã, terça-feira. Lisboa terá uma máxima de 24 graus, Paris vai ter 27 graus de máxima, 25 para o Luxemburgo, os termómetros irão marcar 17 para Oslo, 28 graus para São José da Califórnia, a mesma temperatura para Caracas e Toronto, 21 graus de máxima.
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2: Imuna ao Ruído é uma canção muito especial. É o single do disco, é a focus track do disco. E é uma canção que foi escrita com o Tatanka já há quase há um ano e tal. E nós temos apresentado a canção ao vivo até ao momento dela sair, agora dia 25 de setembro. E tem sido muito especial porque a canção tem ganhado forma à medida que chega ao público. Ela é uma canalização do que me estava a acontecer numa relação, no meio de uma relação. E nós próprios, quando estávamos a escrever a canção, não percebíamos para onde é que ela nos estava a levar, mas só continuávamos a escrever. E foi assim um processo de composição em conjunto muito bonito. Por isso deixo-vos com Imuna ao Ruído.

São 12 canções, um disco de calma, silêncio e contemplação. Digas o que não sentiste. Reticências é como se chama o novo álbum de janeiro, que é disco RTP Mundo e já está disponível.

0: E depois de conhecermos mais um tema de janeiro deste seu novo trabalho, ficamos já a seguir com mais uma edição de Café Americano.
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2: É o dia de me encostar à máquina de café com o meu amigo Pedro Bicudo e olharmos para as notícias que marcam a atualidade na América. Viva, meu amigo!
3: Como estamos, Miguel?
2: Estamos bem.
3: América e Canadá.
2: Isso.
3: Importante não
2: isso.
3: Esquecer os nossos amigos
2: América,
3: ao norte da fronteira.
2: Continente americano.
3: Muito bem.
2: Pronto.
3: América do Norte.
2: Sim. Ontem tivemos jogo da seleção. A comunidade portuguesa deve ter vivido isto ao rubro, não é?
3: Vive. Vive com muita intensidade e, claro, aqui havia um desafio de importância, porque, de facto, a Noruega, e sobretudo com esta nova Noruega, representa um adversário de peso e a vitória foi muito festejada.
2: Sim. Olhar para o mau tempo que está a afetar alguns estados nos Estados Unidos da América, há portugueses na zona afetada?
3: Sim, e sobretudo agora no sistema de baixa pressão que se está a desenvolver no Atlântico, que está a vir do sul, portanto, que está a vir desde as Carolinas, depois vai passar em Virgínia, New Jersey, e sobretudo em New Jersey, vai afetar áreas de concentração portuguesa junto ao litoral. E, portanto, aqui há alguma preocupação. Espera-se que, à medida que caminhe para norte, que vá diminuindo de intensidade e que aquilo que chegar a Rhode Island e a Massachusetts já seja mais atenuado. Mas, Miguel, nós estamos aqui confrontados com uma situação que tem a ver claramente com alterações climáticas, pela intensidade, pela maior frequência das tempestades e, sobretudo, pelo fenómeno erosivo que está a destruir todas as zonas litorais, nomeadamente áreas de comunidades junto à orla marítima, que estão a ser arrasadas, destruídas, e isso representa, de facto, prejuízos enormes.
2: Mas, apesar disso, quem vive na América já está habituadíssimo a estas coisas, não é?
3: Oh, Miguel, habituadíssimos sim, mas não estão habituados a perder a casa.
2: Uhum.
3: E repara, quem tem casa junto à orla litoral e se vê ameaçado pelas ondas e pelo mau tempo e pela erosão progressiva, isso causa uma preocupação muito grande. Quer dizer, imagina que a tua casa está em risco de ser...
2: Uhum.
3: Erradicada, basicamente é isso, erradicada. Claro que o governo americano tem vindo a criar...
2: Vento ou chuva? Os
3: Como?
2: Dois, vento ou chuva?
3: São sobretudo as ondas, quer dizer, é a ondulação que penetra e que vem, claro que está associada com o vento, mas não só, a ondulação que se torna muito mais intensiva e que, de facto, tem um poder erosivo, destruidor, tremendo.
2: Uhum.
3: Eu estou a falar na costa do Atlântico. A mesma coisa está acontecendo na costa do Pacífico. O sul da Califórnia, neste momento, as zonas de San Diego e ao longo de San Diego para Los Angeles, estão a ser muito, muito afetadas por esse fenómeno de erosão marítima.
2: Sim. Vamos olhar para uma curta portuguesa. Está a competir nos Estados Unidos e chega ao Comic-Con em campanha para os Oscars. Para já. O que é o Comic-Con?
3: Bom, o Comic-Con é um tipo de festival alternativo de cinema e, de facto, Era Uma Vez o Apocalipse, é uma curta, são cerca de 20 minutos, é uma curta que tem uma linguagem diferente e que traz até certo ponto uma mensagem positiva no tempo que vivemos, isto é, num tempo de inconstância, de conflito, de guerra, de desorientação, é a esperança numa história após-apocalipse. Bom, há motivos fortes. Olhe, por exemplo, o Sérgio Godinho, é um dos atores. Mas o que eles estão a fazer, autenticamente, é jogar no marketing cultural. E é uma área em que os portugueses começam a ser muito assertivos, muito agressivos a nível dos Estados Unidos. Eles vão começar em Rhode Island, já agora no início de outubro.
2: Mas este festival é importante,
3: Não é o festival em si, há aqui uma sequência. Eles vão começar em festivais em Rhode Island, vão passar depois a Nova York e depois a Los Angeles. Qual é o objetivo? É chamar a atenção, é criar visibilidade no sentido de entrar na shortlist, na lista dos votantes para os Oscars da Academia. Esse é o grande objetivo.
2: Sim. E achas que há possibilidade?
3: As possibilidades existem. No passado, enfim, o cinema português já conseguiu chegar a curtas, começa a criar algum tipo...
2: Já viste alguma coisa do filme?
3: Não, vi um trailer, uma coisinha muito pequenina, e é interessante porque a linguagem de facto é muito diferente, Miguel. Uhum. E pronto, é um filme que, eu diria, é um filme mais à margem, é um filme de, eu diria, de um protagonismo diferenciado. Não é um filme comercial 100%, pelo contrário. Mas exatamente por não ser esse comercial 100%, chama mais a atenção da Academia, e eu creio que eles têm uma séria possibilidade de entrar na shortlist para os Oscars da Academia.
2: E ganhar.
3: Bom, aí é outra história. É uma competição altíssima.
2: Quem é que vota, concretamente?
3: Bom, votam jornalistas, votam especialistas em cinema. Há um número, portanto, em imprensa estrangeira, e é um número muito grande de pessoas que vota para os Oscars. Agora, chegar à shortlist dos Oscars, este é o processo que está a decorrer desde o início de outubro até que aconteça a shortlist.
2: Bom, entrar na shortlist já percebi que é difícil. E entrando, do ponto de vista da popularidade, este filme vai disparar, não é?
3: Bom, dispara, porque, de novo, entrar na shortlist significa que o filme foi selecionado para a competição maior do cinema. Seria mais ou menos ser selecionado para um campeonato do mundo de futebol. Uhum. Portanto, perceber as coisas em termos de relativismo, eu acho que é importante. Agora, o que é novo é o seguinte, Miguel. Há aqui uma linguagem própria do cinema português. Uhum. Há aqui uma capacidade cada vez maior de entrar nos circuitos de marketing para chegar aos Oscars. E eu creio que Portugal está, de fato, a trilhar um caminho novo, mas um caminho muito assertivo, e eu creio que o cinema português está a ganhar projeção a nível internacional, não só nas shortlist, mas a nível do cinema em geral.
2: A gasolina esta semana em Portugal desceu, é uma boa notícia, não é muito, mas desceu. A pergunta que te faço é: há alguma relação entre as sondagens para as intercalares com este vai-vem do preço do combustível?
3: Bom, no caso dos Estados Unidos, sim. No caso de Portugal, não deixa de haver aqui uma certa influência política na subida e descida dos preços. Porque uma coisa é o preço do crude a nível internacional, e este sim, de alguma maneira, estará relacionado, primeiro, diretamente com as questões da guerra, do conflito no Médio Oriente. Em segundo lugar, no caso dos Estados Unidos, com liberar mais ou menos reservas internas e conseguir ir controlando os preços, e claro, a aproximação das eleições intercalares é extremamente importante, e de facto há aqui um fenómeno de ligação entre política e economia, mas a nível português não é menos diferenciado. Uhum. Porque, repara, tem havido da parte do governo um esforço extremo em dizer que, olha, os preços dos combustíveis até estão alinhados com os preços da Europa. Pois, estão alinhados. O que não está alinhado com o preço da Europa é o rendimento per capita. E uma outra coisa, tem havido toda uma força, eu diria, da cidadania, das expressões de várias fontes, a reclamar que, de facto, os custos dos combustíveis estão elevadíssimos. Mas, repara, Miguel, há aqui uma questão muito simples. Não é pelo preço do crudo subir ou descer que sobem ou descem em Portugal o preço dos combustíveis. Há aqui um preço de impostos extremamente elevado em Portugal, o que não acontece em Espanha, por exemplo, o que não acontece em outros países. Portanto, o preço o custo dos impostos sobre os combustíveis é que, no fundo, é a grande razão de disputa e, sobretudo, de contestação do povo português. Há aqui uma outra questão. É possível também controlar orçamentos. Aliás, o governo está muito preocupado com controlar orçamentos. Não se pode baixar nos impostos porque não se controla orçamentos, mas a questão do controle dos orçamentos também passa pelo governo controlar a despesa pública do próprio governo.
2: Sim. Então, e como é que estão as sondagens nas intercalares na América?
3: Bom, as sondagens apontam para uma clara vantagem democrata em relação aos republicanos. E os republicanos estão muito preocupados porque a estratégia de aparecer o presidente como o grande líder do Partido Democrático não está a resultar. Aliás, já se esperava que não resultasse pelo seguinte. Primeiro, há uma tendência nas eleições americanas para um decréscimo de popularidade no segundo termo do presidente. E nas intercalares, sobretudo. E, portanto, são dois fatos contra o presidente, independentemente de ser democrata, republicano, quem quer que seja. Portanto, a tendência é que se perde popularidade no segundo mandato. E que se perde popularidade nas intercalares, até porque há muito menos pessoas a votar, e, portanto, o risco dos republicanos perderem a Câmara dos Representantes é real. E, portanto, anda à volta dos 70%, de acordo com as sondagens. O risco de perder o Senado é menor, anda à volta dos 55%, 57%. E, portanto, neste momento, as duas câmaras aproximam-se de uma situação, de novo, não é possível, através de sondagens, dizer o que é que vai acontecer. Sim. Mas as tendências são de que, de facto, os democratas vão ganhar a Câmara dos Representantes e, muito possivelmente, o Senado.
2: E qual é a importância destas eleições?
3: Bom, se os republicanos perderem essas eleições, a presidência fica muito mais limitada. Uhum. E não só fica muito mais limitada, corre o risco de vir a haver processos de impeachment, isto é, de processos contra o presidente, que de alguma maneira não só limita a sua capacidade de ação, mas que o possam mesmo retirar da presidência.
2: Diz-me uma coisa, o que é que faz um presidente depois de fazer os dois mandatos? Faz o quê concretamente? Bom, o que é que diz a história? Vai fazer o quê? Qual a sua ocupação?
3: Bom, neste momento aquilo que se nota é o seguinte, os presidentes tornam-se figuras públicas, e figuras públicas que participam em debates, em simpósios, em conferências, em entrevistas. Aliás, basta ver o que é que faz Barack Obama, o que é que faz George Bush, o que é que faz, enfim, não tanto Joe Biden, porque Joe Biden está numa situação de saúde muito delicada, mas há de facto o próprio Bill Clinton, e portanto são pessoas frequentemente contratadas e pagas muito bem para virem participar em conferências, em eventos públicos. Bom, por outro lado, eles dedicam-se muito à construção de bibliotecas e de, digamos de alguma maneira, fundações dedicadas ao seu trabalho como presidentes. Uhum. Isto tem acontecido com todos os últimos presidentes. É, de facto, um trabalho notável a nível de cultura, a nível de história, a nível até de participação cívica, e eu creio que irá acontecer o mesmo com Donald Trump.
2: Já viste a Trump TV?
3: Oh, Miguel, eu estive a picar porque tenho muito... Enfim, como
2: é bem feito para já?
3: Tecnicamente bem feito. Do ponto de vista de conteúdos, é um desastre, porque é propaganda pura e simples. Que é tão evidente, é tão doentio, que não vale a pena perder muito tempo. Agora, eu quis ver, porque de não ver não posso dizer gosto ou não gosto sem provar. Sim. E quis ver e vou continuar a ver, porque para mim é fundamental perceber o processo discursivo americano, porque esse é o processo da democracia. Mas, ao mesmo tempo, é fundamental perceber os mecanismos de propaganda que começam a ser utilizados de uma maneira tão básica, tão óbvia, que, até certo ponto, enfim, arrepia, porque a América era um país, e é, a América é um país democrático e continua a ser, embora haja, por vezes, situações mais críticas, mais difíceis, como, por exemplo, a proibição de alguns canais de televisão a entrarem na Casa Branca, quer dizer, isso é terrível. Felizmente que isso já está a ser, de alguma maneira, aliviado, porque há decisões de tribunal que impediram que acontecesse na totalidade, mas é negativo, é uma imagem muito negativa da presidência.
2: Muito bem, a versão para a tarde está fechada por aqui, mas pode continuar-nos a ouvir. Estamos disponíveis na versão noturna e também em podcast.
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2: Tão bom recebermos o Café Americano nesta versão maiorzinha. Vamos olhar para outra das notícias que me deixa de coração partido. Volta-se a falar em Cuba, não é? Uma possibilidade de invasão, não é?
3: Oh, Miguel, eu acho que nunca se deixou de falar. De tempos a tempos vem ao de cima. Mas há aqui uma outra coisa que não deixa de ser interessante, que é a manipulação dos títulos e a manipulação da agenda política. Uhum. Se reparares, deixou de se falar na Venezuela. E com uma coisa estranhíssima. Porque o que está acontecendo na Venezuela é uma situação muito estranha, muito grave, não só do ponto de vista da funcionalidade democrática, mas inclusivamente de uma forma imperialista de gerir as relações, sobretudo ali na América Central. Primeiro. E, portanto, fala-se em Cuba porque há, do ponto de vista político, também uma tentativa de desviar as atenções, de procurar levar, digamos, a opinião pública para outras questões, e, claro, Cuba é sempre um tema quente em termos das relações americanas, porque, repare, Cuba é o vizinho mesmo ao lado. Quem está na Flórida vive em contato direto com Cuba, com refugiados cubanos, com Little Cuba. Portanto,
2: quase que dá para ir a nado, não é?
3: Como?
2: Quase que dá para ir a nado, de Miami a Cuba.
3: Oh, Miguel, já fizeram a travessia a nado várias vezes, e mais, há refugiados que sistematicamente aproveitam essa proximidade. É
2: estamos
3: muito
2: a
3: perto.
2: Falar de quantos quilómetros?
3: Eu acho que nós estamos a falar cerca de 70, entre 70 a 100 quilómetros.
2: Nossa, mas isso é uma loucura.
3: Não, não é loucura, porque vamos lá ver. Tu estás num espaço interior de águas relativamente calmas, e de facto fazer esse tipo... Já atravessaram o Atlântico, quer dizer, não é... Do ponto de vista de fazer uma travessia dessa natureza, não é... Claro que é difícil, claro que é uma, do ponto de vista até físico, é uma proeza extraordinária.
2: Sim.
3: Mas há circulação, enfim, muito, muito grande, apesar de haver um bloqueio, há uma circulação grande no Estreito da Flórida, e eu diria que, eventualmente, essa questão de regularização, eu não chamaria invasão, chamaria regularização das relações entre Cuba e os Estados Unidos, virá a acontecer naturalmente. Eu não creio que venha a acontecer pela força, porque quanto mais força tu fizeres, maior resistência haverá do lado cubano. Mas quanto mais força houver do ponto de vista diplomático, maior será a aproximação.
2: Sim. Portugal vai ou não vai comprar os caças aos Estados Unidos? Já vi em vários jornais. Isto é um bom negócio?
3: Oh, Miguel, não é uma questão de ter um bom ou mau negócio. Acho que há aqui uma outra questão que tem a ver com as relações atlânticas. Portanto, do ponto de vista da participação na NATO, do ponto de vista dos sistemas defensivos europeus, de toda a nova estratégia que se desenha para a Europa, eventualmente Portugal vai adquirir novos caças. Mas há aqui outras questões. É que Portugal pode adquirir parte dos caças aos Estados Unidos e pode adquirir parte dos caças a outro país da União Europeia. E, portanto, essa questão está em aberto e quase que não se fala sobre isso, e é fundamental que se fale. E, de novo, a Europa começa a ter uma indústria militar muito forte. Nós temos caças, sobretudo no norte da Europa, na Suécia, nomeadamente, avançadíssimos. Aliás, eles estão a vender diretamente caças para a guerra na Ucrânia. E não me surpreenderia nada que nós viéssemos a ter parte das nossas esquadrilhas da Força Aérea Portuguesa exatamente com caças europeus. Portanto, da mesma maneira que há aqui quase que um diálogo crispado entre Portugal e os Estados Unidos, não é tanto com Portugal e os Estados Unidos, mas mais da Europa com os Estados Unidos, é natural que haja alternativas e, claro, que a própria União Europeia facilite, promova a compra de material de guerra internamente em vez de comprar aos Estados Unidos.
2: Sim. Fez notícia em grande parte das manchetes dos jornais na América. 88 milhões de euros foi que o TikTok teve que pagar. Porquê?
3: Bom, há aqui várias questões que têm a ver, sobretudo, com direitos e direitos autorais. Estes direitos autorais não têm sido respeitados pelas grandes plataformas, nem pela Google, nem pelo Facebook, nem pelo TikTok. E o que é que acontece? Essas companhias utilizam, e sobretudo a nível da inteligência artificial, e em outras formas, utilizam conteúdos que foram produzidos, que foram custeados, que foram financiados por empresas produtoras de conteúdos. E depois sacam essa informação toda como se fosse património público, e não é. A outra questão tem a ver com a sistemática utilização de mecanismos para viciar as audiências. E, sobretudo, para viciar as audiências mais jovens. E, portanto, isso tem consequências graves. Aliás, a Google já foi condenada, Facebook já foi condenada. E, portanto, há aqui um processo que tem a ver duplamente. Primeiro, com a utilização de conteúdos que não pertencem às plataformas. E, segundo, com o viciar de audiências para criar dependência e para criar, claro, mais olhos, mais atenção para os conteúdos dessas plataformas.
2: A OpenAI reconheceu que agentes de inteligência artificial acederam aos sites do governo dos Estados Unidos. Isto é gravíssimo, não é?
3: É gravíssimo, não só para os Estados Unidos, porque nós temos que pensar que não são apenas os Estados Unidos que estão expostos. Quer dizer, faz notícia porque é na América, mas em Portugal nós estamos igualmente expostos a esse tipo de situações. Portanto, é grave o quê? É grave que a inteligência artificial esteja a ser dirigida ou que não tenha havido controles para evitar que esse tipo de situações aconteça. E há situações mais graves, Miguel. A inteligência artificial tem servido para planear atentados nos Estados Unidos, nomeadamente atentados em massa. Ainda recentemente, uma moça que, enfim, eu não quero estar aqui a valorizar os atentados, mas uma moça que planeou, que matou 8 pessoas na sua escola e que depois se suicidou, ela utilizou exatamente a inteligência artificial para planear o atentado.
2: Uhum.
3: E há provas disso, quer dizer, e o tribunal agora está a utilizar essa evidência para, mais uma vez, chamar a atenção daqueles que estão a dirigir e que estão a programar a inteligência artificial, porque, de novo, a inteligência artificial são, no fundo, motores de busca de altíssima velocidade.
2: Sim.
3: E, portanto, é possível condicionar, é possível programar, é possível evitar que se entre aqui num vale-tudo.
2: Sim.
3: E, aliás, do ponto de vista político, já se começam a posicionar também países que são a favor de regulamentação, e países que não querem regulamentação, ou pelo menos líderes de alguns países que não querem regulamentação.
2: Vamos olhar para... Não é uma notícia, é um facto que me deixa, enfim, com vontade de perceber a tua leitura. Isto são dados divulgados pela FLAD e para já tens que explicar às pessoas o que é FLAD.
3: É a Fundação Luso-Americana para o Desenvolvimento.
2: Reforça que o universo de portugueses e luso-descendentes na América do Norte, Estados Unidos da América, ronda cerca de 1,3 milhão pessoas. Bom, esta análise demonstra também que grande parte destas pessoas têm o domínio da língua portuguesa.
3: Correto.
2: São lusodescendentes que dominam bem a língua portuguesa e que têm níveis elevados de instrução e rendimento médios competitivos face à média local.
3: Miguel, primeiro do que tudo, não é notícia que haja 1,3 milhão ou 1,4 milhão. No caso dos Estados Unidos,
2: sim,
3: isso não contando com o Canadá, que tem mais 500 mil de luso-canadianos. Mas o que é fundamental aqui, e que é de facto notícia, é perceber o perfil dessa nova segunda geração.
2: Uhum.
3: Nós estamos a falar já não de imigração, mas de luso-descendentes, e portanto pessoas que já estão numa situação, do ponto de vista profissional, económico, de integração, totalmente integrados,
2: uhum,
3: normalmente bilíngues, normalmente com grande formação universitária e, claro, com uma capacidade financeira muito elevada.
2: Nada a ver com a que foi originalmente, não é?
3: Claro.
2: Há aqui uma evolução, não é?
3: Há toda uma evolução, há toda uma integração e Portugal tem que lidar com essa realidade e, de alguma maneira, saber aproveitar essa enorme alavanca para potenciar as relações com os Estados Unidos. Porque, repara, não é só a nível financeiro. É a nível de poder efetivo, é a nível de poder nas próprias comunidades, é a nível inclusivamente de organização política, social e económica, é a nível inclusive de favorecer a agenda luso-americana e também essa agenda luso-americana que tem a ver com relações entre os Estados Unidos e Portugal. Portanto, de uma vez por todas, chegou o tempo de acabar com essa fantasia de diálogo com a diáspora, diálogo com a imigração. Há que passar à fase seguinte. Nós estamos a lidar com americanos de ascendência portuguesa, de etnia, de etnicidade portuguesa, que são fundamentais na relação entre os Estados Unidos e Portugal.
2: Vamos dizer adeus a António Guterres, que vai deixar de viver em Nova Iorque, não é? Olhaste com atenção para o último discurso?
3: Ouvi com atenção o último discurso. Aliás, eu acompanhei toda a presidência do secretário-geral. Primeiro, para Portugal, do ponto de vista internacional, é uma nota de altíssima relevância a nível dos circuitos de diplomacia.
2: Uhum.
3: E, de facto, o engenheiro Guterres manteve uma capacidade de diálogo, uma capacidade negocial, uma capacidade de intervenção direta naquelas que são as grandes questões das Nações Unidas, nomeadamente direitos humanos, nomeadamente apoio em catástrofes, nomeadamente em processos de pacificação, de diálogo internacional. Esse é o lado positivo. O lado menos positivo, de facto, e sobretudo com as presidências atuais americanas, houve todo um corte em termos de internacionalismo, de relações internacionais, de apoio a um processo de desenvolvimento internacional, até mesmo de saúde. E o que é que nós verificamos? É que, de facto, as Nações Unidas hoje têm um peso muito menor do que tinha há uns anos atrás.
2: Uhum.
3: Tem vindo a ser esvaziada porque, de facto, sem capacidade económica, não se pode concretizar projeto. Mas há aqui uma outra questão. As Nações Unidas não podem viver só do apoio americano. E, portanto, há aqui a necessidade de várias nações participarem diretamente neste apoio financeiro, nomeadamente a União Europeia. Não é uma questão tal qual como se põe a nível da defesa de cada um tem que entrar com 2 ou 4% do orçamento, trata-se sim de haver uma intervenção muito mais direta das Nações Unidas nestes projetos e é essencial que os países se cheguem à frente. Isto é, da mesma maneira que há um esvaziamento do financiamento americano por razões políticas, tem que haver um avanço de outros países que até agora se têm mantido mais ou menos numa posição neutra. É óbvio que isso entra de alguma maneira também em choque com a política de apoio ao desenvolvimento da União Europeia. A União Europeia tem uma agenda própria de apoio ao desenvolvimento. E esse tem crescido muito. Aliás, a União Europeia tem substituído, em larga parte, aquilo que as Nações Unidas não têm conseguido fazer. Mas era fundamental que a União Europeia se juntasse, em vez de ter uma agenda separada, se juntasse às Nações Unidas e que juntos dessa União resultasse um processo de intervenção mais forte, mais assertivo, no fundo, nos direitos humanos.
2: Vamos falar do Canadá. A pergunta que se impõe é como é que vai esta guerra comercial entre Canadá e Estados Unidos da América?
3: Oh, Miguel, está cada vez pior. E cada vez pior no sentido de haver uma crispação, haver inclusivamente um sentido provocatório da parte dos Estados Unidos em relação ao Canadá. Ainda recentemente, essa semana, surgiram na internet com origem no Truth Social, que é a plataforma social ligada ao MAGA e ligada à presidência, fotografias provocatórias, montagens provocatórias, uma bandeira sobre o Canadá, um jogo de hockey em que o presidente dos Estados Unidos estava sobre o presidente do Canadá caído no chão, e depois sempre aquela tentativa provocatória de dizer que o Canadá é 51º Estado americano. Isso não ajuda em nada, amiga. Portanto, esse sentido provocatório dificulta. Mas o pior é que tem havido, de facto, um acirrar porque os Estados Unidos decidiram

0: firmas americanas que têm fábricas no Canadá são 70% de impostos. Isso é louco. Agora, vamos pensar numa outra coisa. O Canadá e os Estados Unidos têm uma fronteira comum muito longa. E vamos imaginar, por exemplo, a situação de Gaia e Porto. Nos Estados Unidos, nós temos, e Canadá, nós temos várias cidades exatamente com a mesma configuração. Metade do rio é canadiano, metade do rio é americano. E as pessoas atravessam de um lado para o outro para ir trabalhar, para se relacionar, para
1: jantar.
0: Jantar, namorar, tudo. E, portanto, separar, criar essa clivagem, é criar uma clivagem artificial. Mas isso só dificulta a economia americana, também dificulta a canadiana, mas dificulta ainda mais a economia americana, porque se já está mal, fica pior. Na quinta-feira, agora na quinta-feira, nós vamos ter outra vez novas medidas de dificultar transações e mais, os Estados Unidos já proibiram a entrada, agora já não é só com taxas, é proibir a entrada de álcool do Canadá e de outros produtos relacionados com derivados alimentares.
1: Bom, vamos ter eleições na próxima segunda-feira no Quebec. Qual a importância destas eleições?
0: Muito grandes. Quinta-feira temos eleições. Neste momento há tudo uma movimentação. Aliás, as eleições antecipadas, o processo antecipado já foi iniciado. E é interessante, Miguel, verificar o seguinte. Ao longo dos últimos anos tem-se verificado que as pessoas preferem votar antecipadamente. Portanto, as eleições são na quinta-feira. As eleições estão no dia 5 de outubro, assim correto, e já este domingo passado e hoje, estão abertas as eleições e um terço dos eleitores prefere votar antecipadamente. Bom, o Partido Québécois lidera as sondagens, tudo indica que será vencedor. As eleições têm uma componente, federal, têm uma componente provincial e têm uma componente local. Eu creio que haverá um reforço, de acordo com as sondagens, um reforço do Parti Québécois a nível de eleições e, de alguma maneira, haverá também aqui um fortalecer de três medidas fundamentais que os Québécois defendem, que os quebequenses defendem. A questão da economia, fundamental. Segundo, a língua e a cultura.
2: 22 horas, 21 nos Açores.
3: O Presidente da República pede uma estratégia a prazo para uma nova etapa no turismo. Já o Presidente da Confederação do Turismo alerta que o crescimento atual do turismo não é sustentável. Foi encontrado sem vida um dos dois trabalhadores que ficaram soterrados esta tarde numa obra em Porto Covo. As buscas vão continuar até ser encontrado o trabalhador que continua desaparecido.
2: A Cláudia Godinho na edição a esta hora.
3: O presidente da Confederação do Turismo antecipa um futuro para o turismo nacional com números diferentes dos apresentados ao longo dos últimos anos. Francisco Calheiros diz que o crescimento atual não é sustentável e admite que o modelo futuro deve passar por acrescentar valor e diz mesmo que já existem sinais de mudança.
4: Nós não podemos continuar a crescer da maneira que crescemos, quer dizer, eu disse, não é sustentável para ninguém, nem para nós, nem para as estruturas, nem para os turistas. Eu acho que nós passamos agora de uma altura completamente diferente, é a altura da criação de valor. É isso que estamos a verificar este ano, 1,5% de crescimento em dormidas, 4% em receitas. É isso que eu espero que venha a acontecer nos próximos anos. O turismo deu provas, mais do que provas, temos feito bem o nosso trabalho e eu acho que vamos continuar a ser, de facto, o grande motor da economia.
3: O Presidente da Confederação do Turismo insiste na necessidade de uma solução intermédia até à conclusão do novo aeroporto de Lisboa. Em declarações à margem da Cimeira do Turismo, Francisco Calheiros insistiu que a situação atual, tendo em conta o volume de turistas que chega ao país, não é confortável. Nesta Cimeira, o Ministro Miguel Pinto Luz admitiu como possível que o novo aeroporto de Lisboa possa arrancar em 2034 e afirmou mesmo que o Governo está a convidar a Aeroportos para antecipar a previsão que aponta no mínimo para o ano de 2035. José Luís Arnou, presidente do Conselho de Administração da ANA Aeroportos, não fecha a porta a um prazo mais curto, mas avisou que nem tudo depende da concessionária. Já o governador do Banco de Portugal lamentou os atrasos de décadas na construção de um novo aeroporto e defende que há condições para encurtar os prazos de construção de novas infraestruturas. Álvaro Santos Pereira foi um dos convidados da Cimeira do Turismo, que decorreu em Lisboa. O governador considera que não há desculpas e que, sem andar depressa, são a economia e o país que vão sofrer as consequências.
5: Sabem quanto tempo demorou aos turcos para construir um aeroporto? Um aeroporto que é muito maior do que aquele que vai ser construído cá em Lisboa. Sabem quanto tempo demorou aos turcos

0: anos. Eu não estou a dizer, não estou a criticar ninguém. Só estou a dizer, como país, não é minimamente aceitável que nós estejamos décadas à espera de um aeroporto essencial para Lisboa e não é minimamente aceitável que os tempos de espera não possam ser encurtados de forma definitiva. É bom também ouvirmos que há disponibilidade de todos, portanto, agora, se estamos todos disponíveis para encurtar os tempos do aeroporto, basta fazê-lo. E não há desculpas. Não é a nossa desculpa de burocracia, não pode haver a nossa desculpa de falta de licenciamentos, não pode haver outras desculpas, porque isto é algo que vai afetar o país de uma forma bastante significativa.
1: O Governador do Banco de Portugal apontou ainda a falta de infraestruturas como um dos entraves ao turismo e crescimento económico do país. Já o Presidente da República elogiou a dinâmica apresentada pelo turismo ao longo dos últimos anos, mas defendeu que é preciso ter em conta o impacto social do crescimento do setor em áreas como o acesso à habitação. António José Seguro esteve esta tarde na 8ª edição da Cimeira do Turismo Português. No encerramento do encontro, o chefe de Estado afirmou que o turismo precisa de uma nova ambição e pediu João Alexandre responsabilidade e uma mudança de paradigma.
2: É uma nova etapa para um setor que tem sido um dos motores da economia nacional. António José Seguro faz o diagnóstico e admite que nem tudo correu bem com o crescimento do turismo.
3: O crescimento da atividade turística trouxe benefícios evidentes para o país, mas trouxe também novas responsabilidades. Quando a concentração turística ultrapassa a capacidade de resposta dos territórios, das infraestruturas e dos serviços, surgem problemas que não podem ser ignorados.
2: Entre os problemas, a mobilidade ou a habitação, António José Seguro pede aos responsáveis públicos responsabilidade.
3: As decisões que tomamos hoje terão consequência na vida das comunidades, na organização das nossas cidades, no acesso à habitação, na utilização de recursos naturais e na relação entre residentes e visitantes. O setor, os seus dirigentes e os responsáveis públicos têm de assumir essa responsabilidade. A competitividade turística não se mede apenas pelo número de visitantes.
2: Ou seja, diz o Presidente da República, uma nova ambição.
3: Uma ambição que não se limita a aproveitar as oportunidades que ainda existem, mas que preparem o país para os desafios que já se anunciam. Uma ambição que aproxima as políticas públicas e a iniciativa privada numa estratégia de médio e de longo prazo. Uma ambição assente na sustentabilidade económica, social e ambiental.
2: Num discurso de encerramento em que António José Seguro não quis esquecer o tão aguardado novo aeroporto.
3: O novo aeroporto de Lisboa é uma questão decisiva para a capacidade futura do país. A evolução da TAP é igualmente relevante. São matérias que exigem visão, planeamento e capacidade de execução. Não podem ser tratadas apenas em função das necessidades imediatas ou de encaixes financeiros.
2: Recados do chefe de Estado com vários destinatários para que Portugal continue a ser um dos principais pontos de chegada do turismo mundial.
1: António José Seguro, no encerramento da 8ª edição da Cimeira do Turismo Português em Lisboa, onde vincou que a pressão do imediato não nos deve impedir de pensar no futuro. O PS está surpreendido com a falta de medidas de apoio às famílias no orçamento do Estado do próximo ano. No final de uma reunião com o Governo, esta tarde no Parlamento, o líder da bancada socialista, Eurico Brilhantias, adiantou ainda que a inflação média prevista pelo Governo para o próximo ano estará em linha com a de 2026.
4: A inflação tem, nos últimos meses, andado em torno dos 3,4% em termos homólogos. E o Governo prevê para este ano uma inflação média equivalente à 2026, quando nós sabemos que uma parte do ano foi anterior à Guerra do Médio Oriente. E por isso o Governo prevê menos crescimento nominal, em particular da receita, o que faz antever que não dispõe de nenhum mecanismo, de nenhum instrumento de apoio às pessoas, em particular para o aumento dos combustíveis e para o aumento do custo do cabaz alimentar. E por isso, de alguma forma, ficamos surpreendidos que desta forma o Governo não apresente um instrumento de apoio, mesmo que seja um instrumento cautelar construído a partir de uma outra taxa de inflação.
1: Antes do PS foi a vez do Chega a reunir-se com o Ministro das Finanças. O líder parlamentar do Chega, Pedro Pinto, diz também que saiu desiludido da reunião com o Governo, que acusa de não querer baixar os impostos. A ronda de encontros com os partidos, com assento parlamentar, continua amanhã. O antigo secretário de Estado da Saúde, António Lacerda Salles, rejeita os crimes de que é acusado no caso das gêmeas. Lacerda Salles é um dos três acusados pelo Ministério Público de prevaricação e abuso de poder. Numa declaração enviada à agência Lusa, a defesa do antigo secretário de Estado afirma que o médico não se revê nas acusações, que o surpreenderam uma vez que os factos resultantes do inquérito são inconclusivos. A acusação foi conhecida esta manhã. Foi encontrado sem vida um dos dois trabalhadores que ficaram soterrados esta tarde numa obra em Porto Covo. Era um homem de 26 anos. De acordo com o comandante subregional de Emergência e Proteção Civil do Alentejo Litoral, Tiago Bugio, as operações de busca da segunda vítima não vão ser suspensas até ser encontrada. O acidente ocorreu esta tarde nas obras de construção de um hotel em Porto Covo, no concelho de Sines. 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
5: São 6 episódios para descobrir quem matou a Júlia.
12: Preciso descobrir quem é que me matou.
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1: José Pimentão, Laura Dutra e Ivo Canelas, entre outros, fazem parte do elenco da série Jones, que estreia esta noite na RTP1 às 10h30 da noite.
14: Está fechada esta edição com Cláudio Codinho. 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
1: Vinte e duas horas e 10 minutos no continente e na Madeira, menos uma hora nos Açores.

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1: Seja então bem-vindo uma vez mais à RTP Mundo, emissão de segunda-feira.
2: Os sonhos ganham asas.
1: Seguimos em frente com Virgem Suta e Amor ao Avesso.

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1: Olá, sou Luís Fernandes, sou cantor e compositor de 26 anos e vivo em Londres. Esta música chama-se Try Try Try. É uma das minhas músicas preferidas que alguma vez produzi. É uma canção que tentei misturar um pouco de tudo, um pouco do indie e um pouco do pop, e misturar um pouco o acústico com o sintetizado. Espero que gostem.
2: Luís Fernandes em digressão mundial.

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4: E na RTP Mundo, como sempre acontece, é tempo de darmos lugar à conversa. Dois dedos de conversa. E hoje o convidado é Pedro Alma, ator e cantor.
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6: Hoje vamos conhecer o cantor e ator Pedro Alma. Nasceu na Maia, mas vive em Lisboa há alguns anos. Trabalha no Plutiema. Tem uma carreira como cantor que começou exatamente nesta altura, não é?
7: É verdade.
6: Sim.
7: Começou há alguns anos atrás, na verdade.
6: Mas só agora ganha o corpo, não é?
7: Só agora é que está a começar a ganhar mais corpo, sim.
6: Já lá vamos, para já. Como é que foi essa entrada para o teatro?
7: Então, essa entrada para o teatro foi um bocadinho do nada. Portanto, eu não estava muito à espera, porque eu mudei para Lisboa por outras razões. Tipo, vim à procura de novas oportunidades, de ver o que é que surgia. E pronto, surgiu-me então a oportunidade de ir estudar teatro musical.
6: É muito diferente do teatro tradicional?
7: Sim, é diferente porque nós temos de ser bons, entre aspas, nas três vertentes, né? Nós temos de dominar as três vertentes.
6: Também
7: do canto,
6: danças?
7: Da dança. Mexo-me bem, sim. Não sou bailarino, mas mexo-me bem. Portanto, canto, dança
6: e
7: representação. Portanto, as três vertentes e é um desafio enorme, né?
6: E há público para o teatro musical em Portugal?
7: Há cada vez mais, sim. E também está a haver cada vez mais oferta, portanto, o que é ótimo. Há uns anos atrás, quando eu era adolescente, não havia assim tanta oferta, tanto no Porto como em Lisboa, principalmente no Porto. No Porto há sempre menos oferta.
6: Sim. E sei lá, ficas fascinado com o Fantasma da Ópera?
7: Sim, sim, eu adoro. Principalmente os clássicos, sim, eu gosto muito dos clássicos.
6: Sim. Então, e como é que é trabalhar com o Laferre? Dizem que é uma pessoa muito exigente. Está a fazer uma careta, não é?
7: Então, trabalhar com o La Féria é um desafio enorme, porque obviamente que ela é uma pessoa muito exigente e bem, né? E muito, muito, muito rígida, porque ele quer mesmo as coisas perfeitas, né? E na visão dele, de acordo com a visão dele. Mas é ótimo, é uma escola, é um processo intenso, bastante intenso, mas que depois dá frutos e que efetivamente depois o resultado está no palco e as pessoas vão ver e adoram, e é mesmo tudo pensado ao milímetro e não há falhas. Portanto, acho que é fascinante.
6: Sim, mas diz-me uma coisa, tiveste de passar pelos castings todos, não é?
7: Sim. Eu já tinha feito vários castings, mas nunca tinha conseguido ficar com nenhum papel. E este ano voltei a ir fazer para a Pocahontas e acabei por ficar.
6: Como é que surge depois a música na tua vida?
7: Então, a música surgiu desde que eu sou criança, né? Eu ia no carro sempre a cantar aquelas músicas com aquele inglês inventado por nós, né? E desde aí que os meus pais começaram a perceber, ok, há qualquer coisa. Também ouvia muito a minha irmã a cantar em casa. A minha irmã também cantava muito e eu gostava muito de ouvir e achava que a minha irmã cantava lindamente. Na altura eu era uma criança. E depois comecei também a cantar.
6: Tua irmã é mais velha ou é nova?
7: É mais velha, sim. Eu tenho dois irmãos muito mais velhos. E pronto, e depois começou a surgir a partir daí. Depois, mais tarde, comecei a estudar música. Tive formação musical. Depois entrei numa banda filarmónica, numa orquestra. E depois fui estudar para o Conservatório de Música do Porto, clarinete. E pronto, foi daí que surgiu tudo. Mas foi o meu primeiro contacto com o mundo das artes. Foi mesmo a música, começou pela música.
6: ouvi dizer, acabo de receber mensagem a dizer que tu cantas de uma forma maravilhosa o Miss Saigon.
7: É verdade, dizem que sim, dizem que sim. Por acaso cantei essa música no casting.
6: Estou atento, baixei a música tudo. Podes dar-me lá, mira.
7: Eu estou muito cansada da voz. Mas posso cantar um bocadinho, sim. Vamos. Só um bocadinho mesmo.
6: Só um bocadinho.
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1: Muito bem, muito bem, muito bem, muito bem, muito bem, muito bem. Salva de palmas para o nosso Pedro Alma. Bom, consegues definir a tua identidade como artista? Uma coisa é aquilo que tu lá fora te manda fazer, e outra coisa é aquilo que tu és quando não estás, quando estás na pele do Pedro Alma.
0: Ok, então, não sei, eu acho que sou uma pessoa que sente muito tudo, tanto para o mal como para o bom. E acho que é um bocado isso. O meu objetivo é mesmo sentir e fazer as pessoas sentirem. E a minha música tem sempre letras muito pessoais, sobre alguma coisa que me aconteceu algures na vida, e que me marcou de certa forma, né? E portanto eu ponho isso sempre na música e quero sempre que as pessoas ouçam, sintam e se identifiquem com algum momento da vida delas, e que ouçam e digam: uau, isto representa-me, ok? Consigo me identificar com alguma coisa aqui.
1: Então és um rapaz sofrido. É isso?
0: Sim, se calhar sim.
1: É?
0: Talvez.
1: E esse sofrimento consigo sentir na tua música?
0: Mais ou menos. Porque principalmente com, por exemplo, o exemplo da Tudo Bem, que foi a primeira música que eu lancei depois de uma pausa enorme, depois de ter lançado a primeira balada, que foi ainda uma experiência. Ou seja, ainda não sabia que caminho é que queria seguir para a minha música. E depois quando...
1: Já sabes?
0: Mais ou menos, acho que sim. É um pop com algumas referências retro, pronto, é por aí. E quando eu lancei a Tudo Bem, eu já sabia mais ou menos o que é que eu queria. E a minha ideia para a Tudo Bem era ter uma letra muito triste, que falasse sobre ansiedade, sobre insegurança, sobre sensação de não nos sentirmos suficientes, síndrome de impostor, uma coisa, um mix disso tudo. Mas eu optei por uma batida e por uma melodia mais animada. Ou seja, é uma música com uma letra triste, mas que tem tudo o resto muito animado. Que é mesmo para dar essa ideia de que, ok, nós até podemos estar com estes problemas todos, pode estar a acontecer isto tudo, mas nós ainda podemos dançar com isso. Ou seja, passar por cima disso e continuar e seguir.
1: Então as tuas músicas falam de quê?
0: Falam um bocadinho de tudo, falam de, tal como eu disse agora, sobre ansiedade, sobre inseguranças, sobre relações, relacionamentos, coisas que nós sentimos por outras pessoas, desilusões, e por aí.
1: Não há coisas boas?
0: Ainda não, por acaso ainda não. Assim, a minha primeira música, que foi a tal experiência, né, que é Recomeçar, é uma coisa boa, fala sobre alguma coisa que acabou e fala sobre o recomeçar e o reerguer de algo que acabou e que foi destruído de certa forma.
1: A sensação que me dá
0: é
1: que há vários Pedros dentro de ti, não é? Um Pedro do teatro, um Pedro da música que é mais introspectivo, e tem o Pedro que está aqui a falar comigo que está com boa energia, não é?
0: Sim, sim. Acho que é mais ou menos.
1: Gostas mais de qual?
0: Ui, não sei. Eu acho que gosto mais do Pedro que está no palco. E que é várias coisas diferentes. E várias coisas todos os dias diferentes.
1: Porquê é que decidiste mudar de nome?
0: Então, quando eu quis registar o meu primeiro single, pronto, na SPA, né, informaram que já havia um Pedro Leitão. E eu tive de pensar noutro nome. Eu não precisava, porque eu podia registar com outro nome e depois usar na mesma o Pedro Leitão nas plataformas de streaming em todo lado. Mas eu achei que seria uma boa oportunidade para mudar. E no dia
1: Leitão anterior... podem fazer umas piadas mais chatas, não é?
0: Exato.
1: Com o Pedro Leitão, Alma já não, não é?
0: Eu já fiz um espetáculo em que era um dos três porquinhos e era engraçado, mas nessa altura já era Pedro Alma, então já não deu para fazer a piada.
1: Sim.
0: Mas pronto, então eu quis encontrar um nome, vi aí uma oportunidade para efetivamente mudar de nome. E como eu sou Pedro Almeida, Pedro Emanuel Almeida Leitão, peguei no Almeida e transformei em Alma. E pronto, na altura eu estava com pessoas no estúdio, com os meus amigos, e toda a gente concordou, toda a gente gostou, ficou no ouvido. Então pronto, adotei e acabei por...
1: Assina já Pedro Alma?
0: Pedro Alma, sim.
1: Sim. Já sabes quem é o teu público?
0: Nem por isso, acho que ainda não. Porque lá está, infelizmente as minhas músicas também ainda não tiveram assim muito... Foram bem recebidas, mas mais pelas pessoas que já me conheciam. Ou seja, não tenho nenhum... Tenho poucos ouvintes novos que me tenham descoberto, algures no Spotify ou alguma plataforma de streaming, que tenham descoberto: ah, ok, quem é esta pessoa? Vamos ouvir. Portanto, acho que ainda não sei quem é o meu público, mas estou a descobrir.
1: Sim, já deste concertos ao vivo?
0: Não.
1: Sim.
0: Quer dizer, já fui artista convidado em alguns concertos, mas não com o nome próprio.
1: O nome próprio, não é? O que é que tu queres passar a quem te segue?
0: O que é que eu quero passar? Então, eu quero passar boa energia. Quero passar um exemplo de uma pessoa que nunca desistiu e que nunca parou de sonhar. E quero passar que é possível. Portanto, eu era uma pessoa, uma criança que via filmes da Disney e musicais e que ia ver os musicais do Filipe lá à férias quando ele ia ao Rivoli na altura e que eu ia ver. Era uma criança e eu com os meus pais e ficava fascinadíssimo com aquilo. E eu dizia, um dia eu vou estar num palco a fazer este tipo de espetáculos. Mal eu sabia que ia mesmo fazer também com o Sr. Filipe no Politeama.
1: Tratas do Sr. Filipe?
0: Sr. Filipe, sim. Então eu não fazia ideia, né? E eu nunca deixei de acreditar nisso e nunca deixei de sonhar, nunca parei de lutar. E hoje em dia, né, felizmente a minha profissão é o meu sonho. Ou seja, sinto que nunca estou a trabalhar, porque estou a fazer uma coisa que eu adoro e que é mesmo a minha paixão, portanto.
1: Então, mas que imagens é que tu passas a quem te segue? Aos teus seguidores, aos teus fãs? Qual é a imagem que passas?
0: Eu não sei bem. Acho que passo uma imagem boa, positiva, né? De uma pessoa que é trabalhadora e que luta e que continua em busca de coisas novas e de transmitir sensações e que efetivamente que nunca para de dar coisas e de trazer coisas novas e novidades e acho que é por aí.
1: A que distância, e não vais dizer que são 8 anos, estamos do Pedro da Maia com o Pedro da Alma?
0: Estamos a anos-luz de distância mesmo. Já mudou muita coisa na minha vida. Sou uma pessoa completamente diferente. Também porque as circunstâncias da vida me levaram a isso, mas é um Pedro mais livre, mais seguro de si, ainda no processo, obviamente, porque ainda há muitas inseguranças, mas é um Pedro que está no processo, né? Mas que já está muito diferente do Pedro de há muitos anos atrás.
1: Sim, quando a família vem a Lisboa para assistir aos teus espetáculos, é com grande orgulho, não é?
0: Sim, é ótimo, sim. A primeira vez que aconteceu foi muito especial. E felizmente eu tive a oportunidade de ir fazer digressão ao Porto com os espetáculos que fiz nos últimos anos. Portanto, consegui sempre ir ao Porto e era ótimo porque tinha a minha família toda, os meus amigos a aplaudirem-me no Coliseu do Porto. Portanto, foi sempre uma experiência inesquecível.
1: Tu há pouco dizias-me que tiveste que fazer casting para este novo espetáculo de La Féria. Isto é para todos os atores, até aquelas primeiras figuras? Os primeiros figuras
0: sei,
1: também têm que fazer
0: depende
1: casting?
0: Depende muito, mas por norma sim. É sempre um processo.
1: Ficas nervoso na altura do casting?
0: Já não fico muito. Já não fico muito.
1: Dá para uma pessoa se preparar?
0: Sim, claro. Há uma fase de preparação, obviamente. Nós temos de ir seguros também daquilo, dependendo do material que nos é dado para a audição. Normalmente é um texto, uma música. Para teatro musical é um texto, uma música e às vezes uma coreografia que até normalmente é dada na altura, no momento do casting.
1: O que é que decorre melhor? Quando cantas ou quando representas?
0: O canto, sim.
1: É? Olha, sei que neste momento estás a ensaiar um novo espetáculo. Não sei se já podes falar um bocadinho sobre isso, mas estamos curiosos, não é?
0: Sim, eu acho que não posso dizer muita coisa, mas também já falta pouco para estrear, portanto.
1: É quando estreia?
0: Todos. Dia 8 de outubro.
1: 8 de outubro?
0: Revista, mil vezes revista, sim, no Teatro Politeama, portanto.
1: Então, mas começaste a ensaiar há pouco tempo, não foi?
0: Sim, normalmente é um mês de ensaios, por norma.
1: Um mês de ensaios dá, sim, para pôr um espetáculo?
0: Dá, claro que dá. Muito trabalho, muita. Muito, muito exigente, muito intenso. Mas
1: depois tens,
0: claro,
1: aquela coisa que na altura dos espetáculos é de manhã, tarde e à noite, não é? Sábado,
0: sim.
1: Sábado domingos, tens, sim, 4 ou 5 sessões,
0: sim,
1: não é?
0: Sim, sim.
1: Não ficas cansado?
0: Ah, claro que sim, mas faz parte. Acho que é quem anda por gosto não cansa, como costuma dizer.
1: Pedro, aquilo que te proponho agora, okay, é uma partida de ping-pong, é um jogo de palavras. Vou-te sugerir dois conceitos dos dois. Podes escolher um deles, podes escolher os dois, podes inventar um terceiro ou não responder. Vamos jogar? Maia no inverno ou no verão?
0: No inverno.
1: Leitão ou alma?
0: Alma, só porque agora sou vegetariano.
1: Ator ou cantor?
0: Cantor.
1: Um erro de casting ou estar sempre à primeira?
0: Um erro de casting.
1: Pop ou rock?
0: Pop.
1: Reconhecimento da crítica ou do público?
0: Do público.
1: No palco ou na plateia?
0: No palco.
1: Em português ou em inglês?
0: Português.
1: Esquerda ou direita?
0: Esquerda.
1: Ping ou pong?
0: Ping.
1: Bom, escolhemos, ou escolhi eu, para fecharmos esta conversa, Dopamina, que canção é esta?
0: Então, Dopamina é, foi uma música que eu escrevi numa fase um bocadinho complicada da minha vida, em que eu senti coisas que nunca tinha sentido antes, ou que achava que nunca tinha sentido antes. Foi assim um despertar de muita coisa na minha vida, e que me transformou por completo, a mim, não só a mim, como as pessoas estavam à minha volta. E pronto, e acho que é uma das minhas músicas favoritas que eu já escrevi até hoje, porque acho que fica no ouvido e tem uma melodia muito, muito interessante.
1: Pedro, obrigado por teres vindo.
0: Muito obrigado, obrigado. 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

Os 4:30 também eles a passarem por aqui, depois de mais um momento de uma boa conversa. Agora sim, ficamos com música. Uma vez mais, agora com Bárbara Tinoco. E um dos temas do início da sua carreira, Sei Lá.

0: Depois da música, falamos agora uma vez mais das temperaturas. Temperaturas máximas para amanhã, terça-feira. Lisboa terá uma máxima de 24 graus. Os termómetros irão marcar 27 graus em Paris, Luxemburgo 25, Oslo 17, São José da Califórnia 28 graus, Caracas também 28 graus e 21 graus para a cidade de Toronto.
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0: É assim que caminhamos para o final de mais uma hora na RTP Mundo. Dizer também que antes da informação que chega, como habitualmente, à hora certa, ficamos com mais uma edição de Posto de Escuta.
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1: Déjà Vu é o single estreia da cantora e compositora vimaranense Ana Silvino, que apresenta assim este primeiro tema. Nasce daquele instante em que o presente parece por breves segundos repetir o passado. Ainda mais nos explica sobre Déjà Vu, dizendo que apesar da saudade estar presente ao longo da música, esta não conta necessariamente uma história romântica. A pessoa em questão pode ser alguém que tenha tido importância na nossa vida e que por alguma razão já não faça parte dela da mesma forma. Pode ser a falta dessa pessoa de uma determinada fase, de uma relação ou até daquilo que éramos naquela altura. Ana Silvino, natural de Guimarães, tem apenas 17 anos. Inspirada pela avó materna que era fadista, começou a cantar ainda em criança, tendo em 2023, com 14 anos, começado a trabalhar nas suas próprias músicas.

0: Stella, a intérprete do hit Carro do Pingo Doce, transformou-se numa verdadeira estrela. Cobra 2 mil euros por entrevista, é comentada no Passadeira Vermelha e sabe o Portugalex vai ser condecorada pelo Presidente da República.
1: Vou condecorá-la com a medalha da Ordem de São Gregório por levar o nome de Portugal aos quatro cantos do mundo. Agora, quando estamos no estrangeiro e dizemos que somos portugueses, já ninguém diz Ronaldo ou pai da Fanny. Dizem logo
2: Stella no jardim.
0: Bom, e agora a Stella está a tentar arrancar o microfone das mãos do Presidente?
1: Calma, Stella.
3: Deixa-me ficar.
1: Eu ainda não acabei. Qual é a pressa?
3: Que tem no carro.
1: Qual é a pressa?
3: O Pingo Doce. Jardim.
1: Qual é a pressa?
0: O livro de memórias do irmão da Lady Di continua a dar bronca. Quem já chegou à página 56 sabe que o Manu Spencer conta que a rainha Isabel II chegou a pensar submeter o filho Charles a uma operação para aproximar as orelhas da cabeça.
4: Sabia disto, Dom Duarte?
5: Por acaso sabia. A rainha Isabel não queria que continuasse a chamar Dumbo ao seu filho. O Rodrigues dos Santos. Era chato, percebe? Hã?
4: E quando é que a rainha desistiu da ideia?
5: Olha, quando percebeu que se a monarquia fosse ao charco, o Charles podia sustentar-se precisamente a fazer de Dumbo na Disneylândia, não é?
4: Certo. E já leu o livro até ao fim? Vem lá mais revelações bombásticas?
5: Ui, eu são poucas. Na página 81, diz que o Harry não nasceu ruivo. Enferrujou numa viagem de iate, não é? E na 112 diz que a rainha não teve mais de 30 corgis, como se lê na imprensa. Era sempre o mesmo, com perucas diferentes, percebe?
4: Obrigado, cá esperamos para comentar a próxima bronca. 30 mil mosquitos estéreis foram libertados em Lisboa. A ideia é pô-los a competir com os machos férteis no acasalamento com as fêmeas, porque como foram esterilizados, não se vão reproduzir. E assim ajudar a controlar a reprodução da espécie.
0: O conservador Paulo Núcio, do CDS, já se manifestou.
6: Mas o que é isto? Estão a incentivar os animais a copular, sem ser para efeitos de procriação? É isto que estamos a ensinar às nossas crianças? Lisboa vai colher orgias de mosquitos. Bom, eu até tenho medo do que virá a seguir. Mosquitos fêmeas com cintos de ligas, pomos com botas de couro, a ter de pudor. Oh não, lá vem outra vez o touro que me colheu.
0: Pelo seu lado, o PAN está preocupado com a vida familiar dos mosquitos.
7: O PAN exige que sejam feitos tratamentos de fertilidade aos 30 mil mosquitos abusados pela Câmara de Lisboa. Roubaram-lhes o sonho de constituir

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1: Horas 22 nos Açores.
2: O Presidente da República pede uma estratégia a prazo para uma nova etapa no turismo. Já o Presidente da Confederação do Turismo alerta que o crescimento atual não é sustentável. Professores de português consideram satisfatório o acordo com o Governo sobre o ensino de português no estrangeiro, mas garantem que ainda há um espaço para melhorar.
1: A Cláudia Godinho na edição esta hora.
2: Já o Presidente da República elogia a dinâmica apresentada pelo turismo ao longo dos últimos anos, mas defende que é preciso ter em conta o impacto social do crescimento do setor em áreas como o acesso à habitação. António José Seguro esteve esta tarde na 8ª edição da Cimeira do Turismo Português. No encerramento do encontro, o chefe de Estado afirmou que o turismo precisa de uma nova ambição e pediu responsabilidade e uma mudança de paradigma, João Alexandre.
3: É uma nova etapa para um setor que tem sido um dos motores da economia nacional. António José Seguro faz o diagnóstico e admite que nem tudo correu bem com o crescimento do turismo.
4: O crescimento da atividade turística trouxe benefícios evidentes para o país, mas trouxe também novas responsabilidades. Quando a concentração turística ultrapassa a capacidade de resposta dos territórios, das infraestruturas e dos serviços, surgem problemas que não podem ser ignorados.
3: Entre os problemas, a mobilidade ou a habitação, António José Seguro pede aos responsáveis públicos responsabilidade.
4: As decisões que tomamos hoje terão consequência na vida das comunidades, na organização das nossas cidades, no acesso à habitação, na utilização de recursos naturais e na relação entre residentes e visitantes. O setor, os seus dirigentes e os responsáveis públicos têm de assumir essa responsabilidade. A competitividade turística não se mede apenas pelo número de visitantes.
3: Ou seja, diz o Presidente da República, uma nova ambição.
4: Uma ambição que não se limita a aproveitar as oportunidades que ainda existem, mas que preparem o país para os desafios que já se anunciam. Uma ambição que aproxima as políticas públicas e a iniciativa privada numa estratégia de médio e de longo prazo. Uma ambição assente na sustentabilidade económica, social e ambiental.
3: Num discurso de encerramento em que António José Seguro não quis esquecer o tão aguardado novo aeroporto.
4: O novo aeroporto de Lisboa é uma questão decisiva para a capacidade futura do país. A evolução da TAP é igualmente relevante. São matérias que exigem visão, planeamento e capacidade de execução. Não podem ser tratadas apenas em função das necessidades imediatas ou de encaixes financeiros.
3: Recados do chefe de Estado com vários destinatários para que Portugal continue a ser um dos principais pontos de chegada do turismo mundial.
2: Nesta Cimeira do Turismo Português, o Presidente da Confederação do Turismo antecipou um futuro para o turismo nacional com diferentes números dos apresentados ao longo dos últimos anos. Francisco Calheiros diz que o crescimento atual não é sustentável e diz mesmo que já existem sinais de mudança.
5: Nós não podemos continuar a crescer da maneira

0: crescemos, quer dizer, eu disse, não é sustentável para ninguém, nem para nós, nem para as estruturas, nem para os turistas. Eu acho que nós passamos agora de uma altura completamente diferente, é a altura da criação de valor. É isso que estamos a verificar este ano, 1,5% de crescimento em dormidas, 4% em receitas. É isso que eu espero que venha a acontecer nos próximos anos. O turismo deu provas, mais do que provas, temos feito bem o nosso trabalho e eu acho que vamos continuar a ser, de facto, o grande motor da economia.
1: O Presidente da Confederação do Turismo insiste na necessidade de uma solução intermédia até à conclusão do novo aeroporto de Lisboa. Este também foi um dos assuntos em cima da mesa. Nesta cimeira, o Ministro Miguel Pinto Luz admitiu como possível que o novo aeroporto de Lisboa possa arrancar em 2034 e afirmou mesmo que o Governo está a convidar a Aeroportos para antecipar a previsão que aponta no mínimo para o ano de 2035. José Luís Arnoux, Presidente do Conselho de Administração da Aeroportos, não fecha a porta um prazo mais curto, mas avisa que nem tudo depende da concessionária. E o governador do Banco de Portugal lamentou os atrasos de décadas na construção de um novo aeroporto e defendeu que há condições para encurtar os prazos de construção da nova infraestrutura. Álvaro Santos Pereira foi um dos convidados da Cimeira do Turismo. O governador considera que não há desculpas e que, sem andar depressa, são a economia e o país que vão sofrer as consequências.
2: Sabem quanto tempo demorou aos turcos para construir um aeroporto? Um aeroporto que é muito maior do que vai ser construído cá em Lisboa. Sabem quanto tempo demorou aos turcos? 4 anos. Eu não estou a dizer, eu não estou a criticar ninguém. Só estou a dizer, como país, não é minimamente aceitável que nós estejamos décadas à espera de um aeroporto essencial para Lisboa e não é minimamente aceitável que os tempos de espera não possam ser encurtados de forma definitiva. É bom também ouvirmos que há disponibilidade de todos, portanto, agora, se estamos todos disponíveis para encurtar os tempos do aeroporto, basta fazê-lo. E não há desculpas. Não é a nossa desculpa de burocracia, não pode haver a nossa desculpa de falta de licenciamentos, não pode haver outras desculpas, porque isto é algo que vai afetar o país de uma forma bastante significativa.
1: O governador do Banco de Portugal apontou ainda a falta de infraestruturas como um dos entraves ao turismo e crescimento económico. Apesar da luz verde ao novo regime jurídico do ensino de português no estrangeiro, o Sindicato dos Professores das Comunidades Lusíadas considera que ainda há temáticas que necessitam de melhorias. A secretária-geral do sindicato, Teresa Soares, aponta como exemplo as tabelas salariais.
3: Medianamente satisfeitos, mas claro que há várias coisas que têm que ser melhoradas e a secretária de Estado tem prometido essas melhoras. Aliás, a partir de 28 de outubro, vamos começar a negociar a avaliação e a componente letiva dos professores. É claro que com as tabelas salariais há muito que melhorar, especialmente no caso da França e da África do Sul. Embora os outros países, há uma melhoria minimamente aceitável, embora não corresponda aos 15 anos que os professores estiveram a aguardar ter aumentos salariais, que era uma coisa que o ex-ministro Camões se recusava.
1: O governo e os sindicatos chegaram hoje a acordo para o novo regime jurídico. As novas regras vão entrar em vigor a 1 de janeiro do ano que vem. Ao fim de 11 rondas negociais e 15 anos depois, há novas regras, quer para a estabilização e valorização salarial das carreiras de leitores, professores e coordenadores, explica o ministro dos Negócios Estrangeiros, Paulo Rangel.
4: É uma revolução, porquê? Porque nós verdadeiramente não tínhamos um regime jurídico consistente, estável, articulado, que enquadrasse os vários profissionais que aqui temos, os leitores, os professores, os coordenadores. Não tínhamos um regime legal consistente, que desse estabilidade, que desse previsibilidade às carreiras. Depois, a valorização salarial e remuneratória, que andará, enfim, em média, à volta dos 20%, e que vai ser feita em 3 tranches, uma em 27, outra em 28 e outra em 29, com um princípio que não existia na lei anterior, que é da atualização anual. É que estes servidores do Estado estavam a receber o que recebiam em 2009.
1: Estão agora abertas as negociações para a avaliação de desempenho e componente letiva. A próxima reunião está marcada para 28 de outubro. Na véspera das reuniões com o ministro da Administração Interna, Luís Neves, polícias e militares da GNR desfilaram em silêncio pelo Porto ao final da tarde desta segunda-feira. Reivindicam melhores condições na carreira, como explica César Nogueira, da Associação dos Profissionais da Guarda.
5: Em silêncio e de vestido de negro, uma forma de luto, porque é como nós estamos estamos, além de estarmos moribundos, porque de facto as carreiras não avançam, os profissionais estão desmotivados, as instituições estão enfraquecidas, até porque não criam atratividade para novos elementos virem trazer sangue novo às instituições, e por isso isto é uma forma de protesto diferente, sem grande alarido, sem ruído, mas que tem muita força e transmite essa força de estamos mesmo de luto.
1: A Associação Sindical dos Profissionais da Polícia alerta para a falta de efetivos nas forças policiais. Paulo Santos, da ASP, pede respeito por quem exerce a profissão.
6: É importante o Governo perceber de uma vez por todas que é necessário alterar o paradigma e não continuar num jogo que tem sido feito, que é empurrar para a frente a resolução das questões e fazer de conta que estamos a negociar. É isto que amanhã vou dizer ao Sr. Ministro. Porque consideramos que estas questões já não são socioprofissionais, já são questões de segurança interna. E o Governo tem que ouvir também as populações e dar atenção àquilo que as pessoas dizem. Nós queremos é uma melhor polícia, mais qualidade, mais efetivos, e queremos pelo menos que os polícias estejam dignificados, respeitados e valorizados. Se assim não for, não estamos a construir caminho.
1: Está agendada para amanhã à tarde uma reunião entre as forças policiais e o Ministério da Administração Interna.
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1: horas e 10 minutos no continente e na Madeira, 22 horas e 10 minutos nos Açores.
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1: E na RTP Mundo ficamos agora com mais uma edição da jornalista Paula Machado, Câmara dos Representantes.
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8: Olá, bem-vindos ao Câmara dos Representantes.
9: A língua portuguesa é o idioma mais falado no Hemisfério Sul, com quase 300 milhões de falantes em todo o mundo. Merece, por isso, um maior protagonismo também nas Nações Unidas. É uma língua de cultura e de negócios, que em quatro continentes une os membros da comunidade de países de língua portuguesa, que este ano celebra 30 anos. E que é, manifestamente, um espaço de diálogo e de cooperação, fundado numa história comum e numa língua partilhada.
8: Primeiro-Ministro Luís Montenegro a defender o maior protagonismo da língua portuguesa nas Nações Unidas. A declaração sobre a dimensão linguística do português foi feita na quinta-feira no discurso de Luís Montenegro na 81ª sessão da Assembleia Geral da ONU em Nova Iorque. A intervenção do chefe do Executivo português marcou também o início da preparação para o regresso de Portugal ao Conselho de Segurança das Nações Unidas. A partir de janeiro, Portugal regressará ao Conselho de Segurança das Nações Unidas como membro não permanente para o biênio 2027-2028, depois de ter sido eleito à primeira volta. E com o ensino da língua e cultura portuguesas em pano de fundo, nasceu na quarta-feira um novo sindicato, o Sindicato dos Leitores do Português no Estrangeiro. São professores universitários que querem ser ouvidos pelo Governo numa altura em que estão a decorrer as negociações entre o Governo e sindicatos para a revisão do regime jurídico do ensino de português no estrangeiro.
10: Este sindicato tenciona dar voz às preocupações e às reivindicações dos leitores que já há vários anos se tentam fazer ouvir pela tutela com relação à precariedade das suas condições de trabalho, das suas remunerações e da própria atratividade da rede de leitorados. Agora, mais premente é esta necessidade, uma vez que em negociações entre a tutela e os sindicatos está esta nova proposta de RGEP, a qual nós pedimos já há vários anos, mas na qual não temos tido assento, uma vez que os sindicatos pouco ou mal nos representam e por isso sentimos a necessidade de criar estes sindicatos para para nos fazermos ouvir.
8: Célia Mendes, leitora em Santiago de Compostela e responsável pelo Centro Cultural do Camões, em Vigo, Espanha. E também com Ana Rita Sousa, leitora na Universidade de Bucareste, Roménia, vamos conhecer a nova estrutura sindical criada por professores que nas universidades e organizações internacionais em mais de 50 países ensinam e promovem a língua portuguesa. Ainda nesta edição, Joaquim Magalhães de Castro, jornalista e investigador da história da expansão portuguesa, relata-nos, 400 anos depois, a história dos jesuítas portugueses na abertura de rotas para o Tibete, um folhear de páginas do livro Bengala e o Reino do Dragão.
11: Portanto, fiz praticamente a rota que esses dois padres jesuítas, igual de João Cabral e Estevão Cacela, dois padres jesuítas que estavam sediados em Cochin, uns anos antes, em 1624, foi inaugurada uma rota inicial para o Tibete a partir de Agra. Seguiram para o Tibete via Butão. E a chegada ao Butão aconteceu em fevereiro de 1627. Esta viagem tem uma importância particular porque estes padres, quando chegaram ao Butão, foram hóspedes, barra prisioneiros, de o primeiro rei do Butão, que era um rei monge, e coincide precisamente com a fundação do Butão, como conhecemos hoje. Aliás, as crianças na escola no Butão, eles ensinavam que dois padres portugueses foram os primeiros ocidentais a chegar ao Butão. Portanto, os padres foram testemunhas de um feito único, que é o nascimento de uma nação.
8: Conversas para ouvir já a seguir.

0: Leitores do Camões fundam novo sindicato para terem voz junto do governo. Os professores universitários que exercem funções como leitores do Camões, Instituto da Cooperação e da Língua, além fronteiras, uniram-se para criar uma nova estrutura sindical, alegando falta de audição e de representatividade por parte das organizações tradicionais. A constituição, esta semana, do Sindicato dos Leitores coincide com o processo de revisão do regime jurídico do ensino de português no estrangeiro, negociações que estão a decorrer entre o governo e sindicatos. Bem-vindas ao Câmara dos Representantes, Ana Rita Sousa, leitora na Universidade de Bucareste, na Roménia, e Célia Mendes, leitora em Santiago de Compostela. Que motivações estão na origem da constituição do Sindicato dos Leitores de Português no Estrangeiro, Célia Mendes?
1: Este sindicato tenciona dar voz às preocupações e às reivindicações dos leitores que já há vários anos se tentam fazer ouvir pela tutela com relação à precariedade das suas condições de trabalho, das suas remunerações e da própria atratividade da rede de leitorados. Agora, mais premente é esta necessidade, uma vez que em negociações entre a tutela e os sindicatos está esta nova proposta de REGEP, a qual nós pedimos já há vários anos, mas da qual não temos tido assento, uma vez que os sindicatos pouco ou mal nos representam e por isso sentimos a necessidade de criar estes sindicatos para nos fazermos ouvir.
0: Ana Rita Sousa, quais são as vossas principais reivindicações neste sentido ou que ainda esperam apresentar ao Governo?
2: As principais reivindicações prendem-se desde já com a questão remuneratória. Os leitores não têm uma atualização salarial desde 1998, ou seja, desde o século passado. Somando a isto, nós acumulamos uma série de funções extra que não vêm codificadas em lado nenhum e pelo qual também não somos remunerados. Considerando que a grande maioria de nós possui grandes qualificações e está a assumir várias responsabilidades, nomeadamente contas de gerência, direções de centros de língua, direções de centros culturais, coordenações de ensino, etc., parece-nos claramente injusto o salário que estamos a receber neste momento. Por outro lado, o mesmo não é adequado aos países onde vivemos, onde o custo de vida foi subindo ao longo dos anos. Há vários leitores que têm saído da rede, precisamente porque já não podem manter-se nos postos devido aos níveis remuneratórios. Paralelamente, coloca-se a questão da carreira do leitor. Os leitores temos estado numa situação profundamente precária, trabalhando por comissões de serviço, que têm atualmente a duração de 2 anos renováveis, mas nenhum de nós tem, por essa comissão de serviço, acesso a qualquer vínculo, seja no Camões, seja noutro ministério. E aqueles que, vindos de uma fase anterior, pertenciam ao Ministério da Educação, que são uma minoria atualmente, são muito poucos e, portanto, estão quase no topo da carreira docente, com este novo REGEP ficam claramente prejudicados porque são obrigados a escolher. Nós estamos a falar de pessoas que, no final de uma vida de ensino, podem ficar a perder 1.000 euros de rendimento mensal. Isto não é só uma perda remuneratória, isto é uma perda simbólica importante para aquilo que nós entendemos para a rede EPE e para aquilo que nós entendemos para o ensino em geral. Ou seja, pagar num professor, que é professor universitário, que tem quase 40 anos de serviço, e de repente passar a pagar menos 1.000 euros no final da sua carreira, é diretamente uma falta de respeito e não pode ser entendida de outra forma.
0: E nesse sentido, pedia à Célia Mendes que me fizesse um pouco o retrato desta rede de leitores do Camões no mundo. Estão em cerca de meia centena de países, 50, e quantos trabalhadores envolvem, tanto mais que não se revêem nestas negociações?
1: Sim, são 50 os países, em 4 continentes. Somos a rede mais alargada dentro da rede EPE. A rede dos leitores é a mais alargada, com presença em muitíssimo mais países do que a rede de professores ou de coordenadores, que normalmente se concentram em países onde há maiores imigração portuguesa. O nosso caso, não. Como nós trabalhamos nas universidades, o nosso foco é mais para o português como língua estrangeira, para a comunidade não lusófona, digamos, mas também lusófona. Esta rede, formada por 58 leitorados, 41 estão preenchidos com leitores em comissão de serviço e desses 17 não preenchidos, há 9 que não estão preenchidos de todo, que estão vazios, não se consegue recrutar ninguém porque as condições são precárias. precárias e a remuneração paupérrima, e os restantes estão preenchidos por leitores colocados por procedimentos simplificados, o que significa que estão durante um ano e, portanto, é uma colocação temporária. Cada vez mais, portanto, existem recrutamentos com bolsas de recrutamento que duram cerca de ano e meio. E apesar dos poucos candidatos, que ainda assim há alguns candidatos que se apresentam e que fazem parte desta bolsa de recrutamento, não se conseguem preencher estes postos porque, de facto, a atratividade da rede diminuiu muitíssimo. E com esta proposta da tutela, promete-se reduzir ainda mais a atratividade dos postos de eleitorado.
0: E pergunto-vos, não têm em conta as funções que desempenham, que acumulam, no seu caso, Célia Mendes, é leitora e depois também é responsável pelo centro cultural.
1: Exatamente. Ao longo dos anos foram-se acumulando funções dadas aos leitores, nomeadamente dentro das próprias embaixadas. A maioria dos leitores exerce funções de adido cultural de facto, sem a remuneração inerente a esse posto. Este adicionar de funções não foi acompanhado por uma redução das horas letivas e das funções que desempenhamos nas universidades, o que implica que a maioria de nós, ou todos nós, na verdade, estamos a trabalhar horas extraordinárias, fora de horas, porque toda a parte de gestão cultural implica, obviamente, trabalho aos fins de semana, aos dias de feriados, etc., sem nenhum tipo de compensação, que para nós nos parece fundamental. A primeira compensação é na redução da carga letiva, para podermos ter carga não letiva com maior número de horas, depois uma compensação financeira e também, em muitos casos, uma compensação em dias de férias adicionais, porque se exige, neste momento, demasiados leitores. E como disse, os leitorados são cada vez menos atraentes, porque não há compensação para esta quantidade de trabalho extraordinária.
0: Ana Rita Sousa, tendo em conta que o processo negocial sobre o novo regime jurídico do ensino de português no estrangeiro já está em curso entre sindicatos e governo, de que forma é que agora vão fazer diligências para participar ou para integrar este processo e as próximas reuniões?
2: Nós já iniciamos essas diligências, comunicamos às duas secretárias de Estado que estão a presidir esta reunião da nossa existência, nomeamos uma comissão instaladora até a eleição dos nossos órgãos, no sentido de estarmos completamente legais para poder participar nesta negociação. Foi enviado e-mail e, caso não nos apareça nenhuma convocatória, obviamente será enviado um ofício, considerando que, como sindicato constituído, temos o direito e o Governo tem, obviamente, a obrigação de nos convocar. Seria também importante salientar que o sindicato acabou por culminar e por se apressar no âmbito desta negociação, embora seja uma ambição antiga, que provavelmente por falta de tempo não conseguimos concretizar, mas que se destina precisamente a contribuir no futuro para uma relação regular e institucional com a tutela, para melhorar a rede APE, melhorar as condições dos leitores em geral, e que, portanto, a luta, digamos, não termina, não se fecha completamente com a aprovação deste rejeito, que é claramente prejudicial para os leitores. Eu gostaria só de salientar que os aumentos propostos nas novas tabelas salariais pelo Governo são francamente pobres em relação à ambição dos professores, dos coordenadores e dos leitores, mas no caso muito particular dos leitores, 49 dos postos perdem rendimento mensal. Ou seja, não estamos a falar de um 10%, estamos a falar de 49 de 58 postos perderem rendimento mensal a partir da entrada em vigor. E isso significa também que os futuros leitores vão receber menos do que nós, o que me parece francamente irregular e talvez até inconstitucional.
0: Olhando o universo de alunos, quantos são os alunos que são abrangidos pelos leitorados de português no mundo, Célia Mendes?
1: Portanto, estamos a falar de largos milhares de estudantes. O alcance vai muitíssimo para além dos alunos aos quais damos aulas diretamente. Há imensos departamentos em universidades estrangeiras que funcionam unicamente porque existe este apoio do Camões e existe a presença de um leitor de português na universidade. E a não existência desse leitor implica o desmoronamento de todo um programa de licenciaturas, de mestrados, de doutoramentos que se oferecem nessas universidades. Portanto, a presença dos leitores vai para além da presença de um professor que dá umas aulinhas. é bastante mais do que isso. Nós temos uma presença e uma importância na estrutura do tecido curricular dos programas que se oferecem em português nas universidades, e muitos destes programas não teriam futuro se não tivéssemos a presença destes leitores nas universidades. Portanto, estamos a falar de largos milhares de estudantes que são afetados, e não só estudantes, como o desmoronamento de um programa de português numa universidade implica perda de trabalho para docentes e a perda da riqueza da oferta curricular de cada universidade, como é óbvio.
0: E acreditam que na próxima reunião negocial possam já estar representantes do Sindicato dos Leitores de Português no Estrangeiro?
1: Com toda a certeza. Temos a certeza que a tutela não hesitará em ter-nos a bordo destas negociações, uma vez que somos parte fundamental da tomada de decisões neste rejeto. Uma das coisas que me parece fundamental aqui falar é das profundas camadas e níveis de discriminação, os mecanismos de discriminação novos que são introduzidos neste rejeto por esta proposta da tutela. Se já havia diferenças a colmatar entre os diferentes cargos, neste momento a quantidade de mecanismos novos de diferenciação entre cargos e dentro do mesmo cargo, na nossa opinião, torna este documento muito provavelmente inconstitucional.
0: Se alimentos, pode então elencar algumas dessas discriminações?
1: Com certeza. Primeiro, cria uma cisão descomunal entre os profissionais atuais, que estão atualmente em comissão de serviço, portanto leitores, professores, coordenadores, etc., e todos os novos que entrarem após a entrada em vigor do novo rejeto. Nomeadamente no que diz respeito à renovação das comissões de serviço, portanto os atuais verão as suas comissões de serviço renovadas enquanto tiverem avaliação de desempenho positiva. No entanto, não poderão mudar de posto, têm que se manter no posto onde estão. Os novos profissionais terão comissões de serviço de 3 anos, apenas renováveis 2 vezes, ou seja, o máximo de 9 anos. Há também diferença entre os novos e os antigos profissionais no que diz respeito ao vencimento. Com relação ao vencimento base, há discriminações a vários níveis, a 4 níveis pelo menos. Entre cargos, por exemplo, os atuais coordenadores, adjuntos e professores, todos eles verão os seus vencimentos aumentados. Muito insuficientemente, mas sim todos, por exemplo, os professores, com um aumento na ordem dos 5%. Enquanto que os leitores, todos, portanto, 49 dos leitores verão uma redução de cerca de 10% de perda salarial líquida, mensal. A tutela propõe colmatar esta questão com um complemento que visa tapar este buraco, mas isto significa que os leitores, mesmo oferindo este complemento extra, não terão nenhum tipo de atualização salarial depois de 30 anos sem atualização. Portanto, com a aplicação deste complemento, isto significa que os atuais leitores ficarão a ganhar mais do que os futuros leitores, o que vai sublinhar ainda mais esta falta de atratividade dos postos de leitorado, ou seja, os futuros leitores virão a ganhar menos do que os atuais leitores. Sendo que os atuais leitores não verão a sua remuneração atualizada e não veem a sua remuneração atualizada há mais de 30 anos. E, adicionalmente, veem-se disparidades como que, por exemplo, professores na Namíbia, África do Sul, Eswatini, têm todos o mesmo vencimento base, segundo esta nova proposta. Já no caso dos leitores, um leitor de Namíbia tem um vencimento inferior ao leitor da África do Sul. Não se percebe esta desigualdade e esta disparidade entre o tratamento de professores e de leitores. Cria muitíssimas desigualdades entre profissionais, diferenciando os vencimentos base, segundo critérios absolutamente desconhecidos. Nós que tínhamos um vencimento base igual para todos, portanto, segundo o índice 110, que é um índice que já não existe e, portanto, precisava de ser atualizado, mas era o mesmo salário base para todos. Neste momento, a tutela quer diferenciar o vencimento base segundo o país. Nós precisamos ter uma remuneração diferenciada segundo o posto onde estamos, por razões de custo de vida, segurança pessoal, acesso à saúde, distância, isolamento, etc. Mas achamos que esta diferenciação deve refletir-se num complemento, como o complemento que recebemos neste momento, o chamado subsídio de residência, e esse que também não é atualizado há mais de 30 anos, mas deve ser esse subsídio a refletir essa indexação e não os vencimentos base. E dizemos isto porquê? Porque atualmente existe um despacho que permite uma isenção parcial de IRS para os trabalhadores que residem no estrangeiro, o que, a ser aplicado essa diferenciação, esse despacho, por cima de um vencimento que já demonstra diferenciação, gera aqui desigualdades muito grandes entre leitores e entre professores. Portanto, as camadas, os mecanismos de diferenciação e desigualdade entre profissionais dentro do mesmo cargo e entre cargos foi exacerbado de uma forma absolutamente extraordinária. As diferenciações também existem, as desigualdades também existem em termos de acesso à carreira, por exemplo, o facto de que se exige aos leitores que prestem provas para poderem candidatar-se a novos postos. A maioria de nós já realizou estas provas 4, 5, 6 vezes. Isto não existe em nenhuma outra carreira, que tenhamos que comprovar continuadamente, constantemente, os nossos conhecimentos. A experiência que temos de décadas, muitas vezes, de trabalho como leitores, não vale de nada nestes procedimentos concursais, o que nos coloca num procedimento concursal, portanto, ao mesmo nível de um candidato a leitor acabado de sair da faculdade, o que nos parece de uma extrema injustiça. E posso continuar, existem muitíssimas outras desigualdades, mas estas serão as fundamentais.
2: Uma das questões importantes, só para salientar aqui, é que nós temos esta questão da acumulação de funções que não estão codificadas, porque dizer fazer trabalho cultural pode implicar uma atividade 10, 20, quem sabe. Uma das questões fundamentais é que nenhuma das reivindicações que fomos apresentando à tutela ao longo dos últimos 3 anos aparece refletida no novo decreto e, pelo contrário, soma mais funções. Por exemplo, o Camões quer atribuir-nos a tutoria dos cursos online que dá em Lisboa àqueles que não tínhamos horário completo. Ora, o nosso horário completo letivo seria de 16 a 18 horas, sendo que a maioria das universidades proíbe dar 16 a 18 horas, ou seja, um professor universitário dá 12 horas. E nós agora, aqueles que não tivermos horário completo, teremos também tutorias online. Nem sequer vou entrar na questão que não é a mesma coisa dar aulas presenciais, a gerir tutorias online e conciliar os dois não é propriamente tarefa fácil.
1: Se me permitem, para quem nos ouve e que julga que 12 horas, que é isso, é uma vida de privilégio, dar apenas 12 horas de aulas, queria-me deixar aqui apenas uma ressalva para que se perceba que para poder dar uma aula a nível universitário, também, mas não só, isso implica horas de preparação, de leituras e também depois, posteriormente, horas de avaliações, de correções, de seguimento dos alunos, para além de todas as outras atividades académicas que exija a posição de um leitor, não é? Há muitíssimas responsabilidades dentro do departamento, dentro da própria faculdade, à qual temos que dar resposta. Portanto, para que se perceba que estas 12 horas não significa que na universidade apenas trabalhamos 12 horas, nem pouco mais ou menos.
0: E nesse sentido, Célia Mendes, apresente-nos então o seu percurso. Antes de estar em Vigo, já passou por outros países.
1: Sim, eu comecei o meu percurso como leitora em 1999, em Caracas, na Venezuela, onde fui leitora. Posteriormente, Nova Zelândia, fui a primeira e única, última leitora na Nova Zelândia, em Danida, na Universidade de Otago. Posteriormente estive na Índia, em Nova Delhi, na Universidade de Delhi, e agora em Santiago de Compostela, com a gestão também do Centro Cultural Português em Vigo.
0: E Ana Rita Sousa, também o seu percurso profissional já levou por vários países.
2: Dois, na verdade. Eu comecei por Guadalajara, no momento em que se abriu lá o leitorado, em 2019. Depois passei pela cidade do México quase 4 anos e, mais recentemente, desde 2023, estou na Roménia. Não tenho propriamente centro cultural, mas realizo boa parte do trabalho da dita cultural na embaixada. Portanto, além da representação diplomática em dias nacionais, em festas culturais, todo esse tipo de trabalho sou eu que faço. Todos os eventos organizados pela Embaixada de Portugal sou eu que organizo, e de Portugal incluído. No que se refere à parte cultural, e depois está também a questão da rede de ensino, juntamente com o Centro de Língua Portuguesa na Universidade e dar aulas.
0: Ana Rita Sousa, leitora em Bucareste, na Roménia, e Cecília Mendes, leitora em Santiago de Compostela, é responsável pelo Centro Cultural Português em Vigo, Espanha. Ambas membros da Comissão Instaladora do Sindicato de Leitores de Português no Estrangeiro. A Rede de Leitores do Camões, Instituto da Cooperação e da Língua, está presente em meia centena de países, onde, em instituições de ensino superior, professores universitários ensinam e promovem a língua e a cultura portuguesas e organizam atividades culturais. E na senda da história de Portugal no mundo, vamos viajar até ao sul da Ásia. Bengala e o Reino do Dragão é o título do livro mais recente de Joaquim Magalhães de Castro, jornalista, escritor e investigador da história da expansão portuguesa. 400 anos depois do caminho percorrido pelos padres portugueses Estevão Cacela e João Cabral, Joaquim Magalhães de Castro decidiu passar para o papel a Odisseia Terrestre dos dois jesuítas portugueses. Bem-vindo à Câmara dos Representantes, Joaquim Magalhães de Castro. Como começou mais esta aventura literária que nos transporta para terras do sul da Ásia?
3: O livro é o resultado da última viagem que fiz àquela região para fazer um documentário. O objetivo era fazer um documentário para contar uma história que ficou por contar nos documentários que eu tinha feito anteriormente, uma série que fiz no Tibete, sobre as diversas rotas que os jesuítas portugueses abriram para o Tibete, no século XVII. E ficou por contar uma história que é a abertura de uma rota mais a leste via Butão, também com o objetivo de chegarem ao Tibete. E nessa altura não pude fazer esse trabalho e a oportunidade aconteceu uns anos depois, em 2016, em que fui fazer essa viagem para documentar a viagem do inaugural da abertura da rota via Butão para o Tibete. Isso aconteceu no início do século XVII e este ano faz precisamente 400 anos, é uma efeméride. O documentário foi feito em 2016, tivemos Bangladesh, Índia, portanto fiz praticamente a rota que esses dois padres jesuítas, e falo do João Cabral e Estevão Cacela, dois padres jesuítas que estavam sediados em Cochin, e que tinham, uns anos antes, em 1624, foi inaugurada uma rota inicial para o Tibete a partir de Agra. Portanto, eram jesuítas que estavam sediados em Agra e que abriram uma rota para António de Andrade. E os que estavam no sul, quando ouviram falar deste feito, tentaram também chegar ao Tibete via uma outra rota. Daí têm optado pelo Bengala e feito o tal percurso que é hoje Bangladesh, Hugli, está na origem da cidade de Calcutá, é uma pequena povoação agora, mas está na origem de Calcutá. Na altura era uma fitoria, havia muitos portugueses que lá comerciavam e via essa rota, seguiram para o Tibete via Butão. Portanto, faz agora 400 anos, em 1626, e a chegada ao Butão aconteceu em 1627, em fevereiro de 1627. Houve, entretanto, muitas peripécias, que eu relato nesse documentário, e o livro surge precisamente como resultado dessa viagem. Eu pensei em colocar isso em papel, contando a história dos dois padres e também algumas das aventuras que tivemos nesse processo para fazer o documentário. Esta viagem tem uma importância particular porque estes padres, quando chegaram ao Butão, foram, digamos, hóspedes, barra prisioneiros, de certa forma também, de o primeiro rei do Butão, que era um rei monge, e coincide precisamente com a fundação do Butão, como conhecemos hoje. Aliás, as crianças na escola no Butão sabem disso, é-lhes ensinado que os dois padres portugueses foram os primeiros ocidentais a chegar ao Butão. E viveram aí durante 7 ou 8 meses. Portanto, foram hóspedes do rei, que era o Shabdrung, o rei monge, e que se tinha refugiado naquela parte das montanhas, a sul dos Himalaias, a sul do Tibete já, porque tinha problemas no Tibete Central, e fugiu, e ele refugiou-se ali, construiu uma série de templos, fortalezas, porque ele tinha essa dupla vertente, era o rei e ao mesmo tempo era um monge, e criou o seu próprio reino. Isso coincidiu precisamente na altura em que os padres lá chegaram. Portanto, os padres foram testemunhas de um feito único, que é o nascimento de uma nação.
0: Joaquim Magalhães de Castro, no fundo, o seu documentário e agora o seu livro resgata a memória destes jesuítas portugueses, mas, ao mesmo tempo, é um livro de aventuras.
3: Sim, tem uma parte, não chamaria um livro de aventuras, tem uma parte histórica muito forte. E tem algumas peripécias, conta algumas peripécias que aconteceram durante esta viagem. Mas é essencialmente um livro com factos históricos, não é? Aliás, é um livro composto por três partes. A primeira parte conta esta história dos padres e a sua aventura até chegarem até ao Tibete, porque o objetivo deles era o Tibete. Como disse, eles ficaram 7, 8 meses na presença do rei, foram convidados. Isso era um bocado típico da altura. Os monarcas locais estavam-se a fazer rodear de pessoas com conhecimentos. Os jesuítas eram pessoas com conhecimentos, não é? Tinham cultos e exóticos também. Eles estavam de se fazer rodear de pessoas dessa natureza. E convidava-nos, mas ao mesmo tempo, porque era preciso, eles precisavam, para continuar a viagem, precisavam de autorização. E iam adiando, porque estavam na presença deles, e o facto é que os padres aproveitaram para aprender o butanês, aliás, e para divulgar muitos dos conceitos que hoje sabemos sobre o budismo. Por exemplo, o nome Buda foi escrito pela primeira vez por um ocidental, precisamente foi o padre Estevão Cassela, que escreveu uma relação sobre essa viagem, e que menciona pela primeira vez o nome do Buda, porque na Europa ninguém sabia o que era o budismo, né? Eles pensavam, aliás, que aquilo seria uma forma de cristianismo. Aliás, isso é que levou os jesuítas aos Himalaias, ao Tibete, era com a esperança de poderem encontrar lá cristandades perdidas ou cristandades já deturpadas, porque na altura o budismo era completamente desconhecido. Mas eles perceberam logo que era uma outra religião. Aprenderam o butanês, também deu o conceito do Shangri-La, a primeira vez que é mencionado também pelos padres de Estevão Cassela. Eles ficaram e anotaram uma série de... deixaram relatórios. O João Cabral também escreveu uma carta, mas há documentos que estão ainda por publicar, ou perdidos, ou não sabem onde estão, ou se ainda existem. Mas o que foi escrito é suficiente para nos dar uma ideia muito precisa da realidade, até do aspecto físico do Shabdrung, que é o criador, digamos, da seita do Barrete Vermelho. Porque há duas seitas no Tibete. Há aquele do Barrete Amarelo, que é mais conhecida, que é essencialmente mais conhecimento, e depois há ao lado os Drupka, que é a seita do Barrete Vermelho, que é um bocadinho mais tântrica, é mais de rituais. Portanto, e surgiu precisamente o botão com este Shabdrung, que é uma figura de proa nesta vertente budista do budismo tibetano. Eu, aliás, eu estive há pouco tempo no Ladakh, e em tempos no Ladakh a imagem do Shabdrung aparece muito. Nos tempos que são devotos da seita do Barrete Vermelho, está lá sempre a figura do Shabdrung. Quem fez a descrição dessa pessoa foi um padre português, que o descreveu como a barba, porque senão até hoje ninguém sabia qual era o aspecto físico dele, por exemplo.
0: E qual era o aspecto físico, Joaquim Magalhães de Castro?
3: O padre descreve a pessoa com barba, o que não é muito comum entre os tibetanos. Portanto, e é verdade, quando vamos aos templos tibetanos, seja no Ladakh, seja no Tibete, onde for, o Shabdrung aparece sempre uma figura com cabelo um bocado comprido e uma barba comprida também. E depois eles conseguiram finalmente chegar ao Tibete. Primeiro partiu um, depois partiu o outro. Usaram alguns estratagemas para poder distrair o rei e poderem continuar a viagem, porque o objetivo deles era criar, como no Tibete Ocidental já tinha uma missão católica, fundada pelo padre António Andrade, que foi o primeiro ocidental no Tibete, e eles também queriam abrir-lhe uma missão. E abriram, de facto, em Shigatse, no Tibete Central. Depois um deles acabou por morrer lá, está lá sepultado, não sabe aonde. O outro ainda voltou várias vezes numa das viagens, voltou à Índia, foi o primeiro ocidental a passar pelo Nepal, a abrir a rota do Nepal, que é o caso do João Cabral. Estevão Cassela morreu no Tibete. O João Cabral teve muitos suspeitos do Império Português, teve uma vida longa, e é pena que não se conheça outros documentos dele. Outros escritos, a não ser um texto que foi publicado, mas é uma coisa muito breve, muito pequenina, portanto continuou, teve uma vida longa, como disse.
0: Joaquim Magalhães de Castro, sabemos que não existe uma comunidade portuguesa como existe em outras partes do mundo forte, no Nepal, mas para quem nos está a escutar, que presença portuguesa poderemos encontrar em terras nepalesas?
3: No Nepal não há assim nada propriamente, porque o objetivo dos jesuítas era missionar, era pregar, não é? E chegaram a converter algumas pessoas, mas pouco tempo depois as pessoas tinham voltado ao culto inicial, ou até tinham aderido ao Islão, portanto não tiveram sucesso. E não há vestígios, seja no Nepal ou no Butão até também, ou no Tibete, não há vestígios dessa presença portuguesa em termos de conversões, ou de pessoas que reivindicam origem portuguesa, não. Que se conheça, não há. No Butão há essa memória. que é que há uns anos foi cunhada uma moeda comemorativa com a imagem, curiosamente, só a imagem de João Cabral. Não está lá a imagem do Estevão Cacela, que até era o superior do João Cabral e que deixou a tal relação escrito. Mas há essa memória que é ensinada nas escolas, pelo menos isso. No Tibete desapareceu, essa memória desapareceu. E no Nepal, que eu saiba, também não. O padre João Cabral passou no Nepal e deixou algumas impressões sobre o Nepal, mas coisa pouca. Os portugueses também foram no Sikkim, no Ladakh, toda essa região. Foram abertas 5 rotas, pelo menos, para o Tibete. 5 rotas que estão documentadas. Fomos pioneiríssimos, mas o resultado disso, em termos de património e de legado, é praticamente desapareceu. Não há memória apenas no botão.
0: Falou dos ensinamentos sobre a presença portuguesa no Butão e noutras partes do mundo. No seu entender, essa presença portuguesa no mundo também é devidamente ensinada no ensino em Portugal?
3: Não. Aliás, no que diz respeito à epopeia terrestre, porque, paralelamente, enquanto decorria uma epopeia marítima, que se fala não o suficiente, quanto a mim, fala-se muito pouco, só pela rama, e são sempre os nomes mais conhecidos, há imensos pessoas que se destacaram, tanto em pioneirismo, e estou a falar da epopeia marítima, não é? Mas paralelamente havia uma epopeia terrestre, e estas viagens feitas nos Himalaias, estamos a falar de viagens feitas que eram autênticas chagas, coisas incríveis, muito difíceis de fazer, que demorava muita vida e que quase custou a vida, e custou a vida a alguns dessas pessoas, desses intervenientes. E, portanto, acho que isso não é valorizado de todo. Então, no que diz respeito à epopeia terrestre, nada. Eu nunca tinha ouvido falar, até pela primeira vez que visitei o Tibete, foi quando ouvi falar da história do Pano Andrade. Antes disso, não conhecia. Portanto, eu até estou a tentar para assinalar isso. Eu organizo e lidero viagens sobre essa temática. E tenho feito algumas viagens a essa região. E para o ano está agendada uma viagem precisamente para assinalar, para percorrer este percurso que os padres João Cabral e Estevão Cacela fizeram do Bangladesh, Índia e Butão, que é o Tibete. Que é uma forma de chamar a atenção dos portugueses para essa realidade, não é?
0: Exatamente.
3: A pessoa vai viajar e vai tem este, para além do roteiro normal, não é? Do percurso turístico que a gente faz, tem mais estes extras. Que nos dizem muito, que dizem respeito a nós, que nos são queridos, ou que nos deviam ser queridos.
0: E Joaquim Magalhães de Castro, estamos a falar da história desta epopeia portuguesa por terra. Falou também de viagens. Há pouco referiu que para o ano já tem uma viagem marcada. Pergunto-lhe onde e quem estiver interessado, como é que deve fazer para participar nessa viagem?
3: Sim, eu há uns anos esta parte tenho liderado uma série de viagens inspiradas precisamente nestas figuras históricas, nestas e noutras. Mas eu tenho-me especializado mais nessa zona do Tibete, a zona dos Himalaias, e para o ano não tenho uma, tenho 5 viagens programadas. Uma delas é o Oman, que é a sua presença portuguesa no Oman, e essa viagem está programada para a altura da Páscoa. Depois, no verão, tenho uma série de viagens, uma delas é o Tibete, uma viagem que já fiz algumas vezes, que é precisamente ao local onde o Padre Andrade, ao Tibete profundo, é uma viagem que vai ao Tibete ocidental, que é o Tibete mais desconhecido e mais inacessível, e onde existiu precisamente a tal missão portuguesa, durante mais de uma década. Essa viagem está programada também para finais de agosto. Antes disso, farei uma viagem também norte de Paquistão e China, questão chinesa, é o Hindukush, a zona do Hindukush, que é a zona do norte do Paquistão, de alta montanha. Depois passa-se para a China e faz o Turquistão chinês, a zona dos oásis, aquela antiga Rota da Seda, e é inspirada precisamente na viagem também de um grande aventureiro português, o Bento de Góis, que era açoriano e fez uma viagem incrível, provavelmente a viagem terrestre mais incrível que algum português fez. E durou 3 ou 4 anos e ele acabou por morrer à entrada da Grande Muralha. Vamos tentar recriar essa viagem o mais fiel possível, o mais fielmente possível. E depois há uma repetição de uma viagem que eu acabei de fazer agora, que é o Ladakh, também inspirada nos passos dos jesuítas portugueses, que foram pioneiros que abriram uma rota. O Ladakh é o chamado, uma espécie de Tibete, não é? É cultura tibetana, só que está no norte da Índia, pertence à Índia. A zona de Ladakh, de Zanskar e Lahul Spiti, que é ali uma região da Índia que não tem nada a ver com o resto da Índia e que a cultura é tibetana. A expressão tibetana, pois cada destes vales tem as suas particularidades, os seus povos têm os seus dialetos, o seu modo de vestir diferente, mas todos estes locais estão associados a personagens portuguesas que no início do século XVII abriram aqueles caminhos que hoje nós percorremos, ainda com algum desconforto às vezes, mas nem tanto, não tanto como eles, mas são paisagens que deslumbrantes nos deixam sem palavras. 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
0: Uma imersão na história portuguesa, neste caso na epopeia terrestre. E para quem estiver interessado, Joaquim Magalhães de Castro, como deve fazer ou como pode adquirir o seu livro Bengala e o Reino do Dragão?
3: A editora é Lema de Origem, é uma editora pequena, Trás-os-Montes, e podem fazer o pedido via editora no e-mail lemadeorigem.pt e conseguem comprar o livro. Pela UC também é possível comprar, acho eu. Mas podem comprar diretamente ao editor.
0: E quem tiver dúvidas também pode consultar as páginas do Joaquim Magalhães de Castro nas redes sociais.
3: Só estou no Facebook. Tenho uma página, portanto, e podem contactar-me também, que eu também consegui arranjar o livro. Provavelmente é um bocado difícil encontrá-lo nas livrarias, porque é uma editora pequena, mas online é possível encomendar, sem qualquer problema. Basta escrever Bengala e o Reino do Dragão, editora Lema de Origem, e lá vão lá ter.
0: Joaquim Magalhães de Castro, jornalista, escritor e investigador da história da expansão portuguesa, sobre o seu mais recente livro, Bengala e o Reino do Dragão. Ainda nesta edição, conversamos com as leitoras do Camões, Célia Mendes e Ana Rita Sousa, que nos deram a conhecer o Sindicato dos Leitores de Português no Estrangeiro, para representar os professores que ensinam a língua e cultura portuguesas em universidades de 50 países. Por hoje ficamos por aqui. Até ao próximo encontro. Seja feliz.
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Depois de mais uma edição de Câmara dos Representantes de Paula Machado, até à hora certa ficamos com a música lembrando Jorge Palma com este tema Portugal, Portugal, ele que nos deixou há bem pouco tempo. Como sempre, à hora certa, o encontro é com a informação em simultâneo com a RTP Antena 1.

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1: Meia-noite, 23 horas nos Açores.
2: Foi encontrado sem vida o segundo trabalhador soterrado na obra de um hotel em Porto Covo. Tinha 28 anos. O ministro da Reforma do Estado espera que não seja necessário um racionamento dos combustíveis, mas admite que o governo não tem controle. Declarações de Gonçalo Matias ao programa da Antena 1 Política com assinatura.
1: Está aberto o Jornal da Meia-Noite com Cláudia Godinho.
2: As buscas pelos dois trabalhadores que ficaram soterrados esta tarde numa obra em Porto Covo já terminaram. Foram ambos encontrados sem vida. De acordo com o comandante subregional de Emergência e Proteção Civil do Alentejo Litoral, Tiago Bugio, a segunda vítima foi encontrada depois das 11 da noite. No local permanece a autoridade para as condições de trabalho.
3: Pelas 23h15 encontrou-se o segundo corpo do trabalhador que estava soterrado. Estava a uma profundidade superior à do anterior, daí ter obrigado a trabalhos mais profundos e também a garantir as condições de segurança. Neste momento, a Autoridade para as Condições de Trabalho encontra-se no local, cabe a esta entidade, portanto, fazer a averiguação da causa do sinistro.
2: Os homens tinham 26 e 28 anos, ambos de nacionalidade estrangeira. O acidente ocorreu esta tarde nas obras de construção de um hotel em Porto Covo, no Conselho de Sines. O governo espera que não haja necessidade de um racionamento do combustível, mas assume que não tem controlo. Em entrevista à Antena 1, o ministro da Reforma do Estado explica que se vive uma crise internacional grave, com impacto no preço da energia, e espera que não seja necessário um racionamento dos combustíveis.
4: E o que nós estamos a fazer é dizer a verdade às pessoas. E a verdade é esta. Nós enfrentamos uma crise internacional grave, com duas guerras ativas, uma delas com efeitos diretos, bom, as duas com efeitos diretos nos preços dos combustíveis.
5: Admito, houve de alguma forma no horizonte a possibilidade de chegarmos a um ponto de racionamento de combustível?
4: Eu espero que não, Repara, nós não temos sobre isso nenhum controlo, porque isso é uma matéria que resulta de um conflito internacional entre várias potências internacionais, mas nós não temos nenhum controlo sobre o conflito internacional e, portanto, é preciso sermos realistas. Aquilo que o governo, na minha opinião, tem sido é realista e responsável.
2: Em entrevista à editora de política da Antena 1, Natália Carvalho, Gonçalo Matias diz ainda que a oposição tem medo que a legislatura chegue ao fim. Para o ministro da Reforma do Estado, se o governo governar até ao final da legislatura, os portugueses vão sentir os efeitos destas reformas e a AD vai vencer as eleições. É uma resposta dada à convicção de José Luís Carneiro que o governo é um fator de instabilidade.
4: Esta legislatura é para cumprir até ao fim. A oposição não quer isso porque sabe perfeitamente que se o governo governar até final da legislatura, os portugueses vão sentir os efeitos benéficos destas reformas. Estou perfeitamente convencido dos efeitos positivos destas reformas e, portanto, cumprindo-se a legislatura até 29, essas eleições naturalmente serão ganhas pela AD, possivelmente com maioria absoluta. Isso parece-me claro. E é por isso que a oposição tem tanto receio que a legislatura chegue ao fim, porque sabe perfeitamente que há os efeitos positivos dessa governação. Mas depois também tem um dilema. É que se interromper a legislatura, por um lado, é punida eleitoralmente,

0: interrompe por provocar eleições que os portugueses não querem. E, por outro lado, assume o custo político, e eu gostava de voltar a sublinhar isso, por ter interrompido um programa ambicioso de reformas.
1: O ministro da Reforma do Estado, Gonçalo Matias, é o convidado desta semana do programa Política com Assinatura. Pode ouvir aqui na Antena 1 esta terça-feira, depois do noticiário das 10 da manhã ou em qualquer hora em podcast. O Presidente da República alerta para o impacto social do crescimento do setor do turismo em áreas como o acesso à habitação. Ainda assim, António José Seguro assume que é preciso uma nova ambição no setor do turismo. Na Cimeira do Turismo Português, o chefe de Estado pediu responsabilidade e uma mudança de paradigmas, João Alexandre.
2: É uma nova etapa para um setor que tem sido um dos motores da economia nacional. António José Seguro faz o diagnóstico e admite que nem tudo correu bem com o crescimento do turismo.
3: O crescimento da atividade turística trouxe benefícios evidentes para o país, mas trouxe também novas responsabilidades. Quando a concentração turística ultrapassa a capacidade de resposta dos territórios, das infraestruturas e dos serviços, surgem problemas que não podem ser ignorados.
2: Entre os problemas, a mobilidade ou a habitação, António José Seguro pede aos responsáveis públicos responsabilidade.
3: As decisões que tomamos hoje terão consequência na vida das comunidades, na organização das nossas cidades, no acesso à habitação, na utilização de recursos naturais e na relação entre residentes e visitantes. O setor, os seus dirigentes e os responsáveis públicos têm de assumir essa responsabilidade. A competitividade turística não se mede apenas pelo número de visitantes.
2: Ou seja, diz o Presidente da República, uma nova ambição.
3: Uma ambição que não se limita a aproveitar as oportunidades que ainda existem, mas que preparem o país para os desafios que já se anunciam. Uma ambição que aproxima as políticas públicas e a iniciativa privada numa estratégia de médio e de longo prazo. Uma ambição assente na sustentabilidade económica, social e ambiental.
2: Num discurso de encerramento em que António José Seguro não quis esquecer o tão aguardado novo aeroporto.
3: O novo aeroporto de Lisboa é uma questão decisiva para a capacidade futura do país. A evolução da TAP é igualmente relevante. São matérias que exigem visão, planeamento e capacidade de execução. Não podem ser tratadas apenas em função das necessidades imediatas ou de encaixes financeiros.
2: Recados do chefe de Estado com vários destinatários para que Portugal continue a ser um dos principais pontos de chegada do turismo mundial.
1: O aeroporto, que foi um dos assuntos em destaque neste discurso de António José Seguro no encerramento da 8ª edição da Cimeira do Turismo Português, uma cimeira onde também participou o governador do Banco de Portugal, Álvaro Santos Pereira, lamentou os atrasos de décadas na construção de um novo aeroporto e defendeu que há condições para encurtar os prazos de construção da nova infraestrutura. O governador considera que não há desculpas e que, se sem andar depressa, são a economia e o país que vão sofrer as consequências.
4: Sabem quanto tempo demorou aos turcos para construir um aeroporto? Um aeroporto que é muito maior daquele que vai ser construído cá em Lisboa. Sabem quanto tempo demorou aos turcos? 4 anos. Eu não estou a dizer, não estou a criticar ninguém. Só estou a dizer, como país, não é minimamente aceitável que nós estejamos décadas à espera de um aeroporto essencial para Lisboa e não é minimamente aceitável que os tempos de espera não possam ser encurtados de forma definitiva. É bom também ouvirmos que há disponibilidade de todos, portanto, agora, se estamos todos disponíveis para encurtar os tempos do aeroporto, basta fazê-lo. E não há desculpas. Não é a nossa desculpa de burocracia, não pode haver a nossa desculpa de falta de licenciamentos, não pode haver outras desculpas, porque isto é algo que vai afetar o país de uma forma bastante significativa.
1: O governador do Banco de Portugal apontou ainda a falta de infraestruturas como um dos entraves ao crescimento e ao turismo. A menos de uma semana da primeira volta das eleições presidenciais no Brasil, a corrida ao Palácio do Planalto está empatada. Uma sondagem desta segunda-feira revela que, na segunda volta, Lula da Silva e Flávio Bolsonaro registam o mesmo valor. Como tal, os candidatos estão a intensificar a caça ao voto do indeciso. Os números são trazidos agora pelo correspondente da Antena 1 no Brasil, Daniel Catalão.
5: Domingo deverá vencer Lula, na segunda volta ninguém sabe. A sondagem de hoje da Quest reforça as dúvidas. Lula da Silva e Flávio Bolsonaro aparecem iguais com 42% dos votos. Na primeira volta, Lula ganha com 39% contra 34% de Flávio. Segundo esta pesquisa, o atual presidente do Brasil está a recuperar na popularidade devido a medidas que tomou já em campanha eleitoral. Aumentou em 15% o Bolsa Família, que é o rendimento mínimo brasileiro, acabou com as apostas online e introduziu as canetas de emagrecimento no Serviço Nacional de Saúde brasileiro. Agora a luta está na conquista de um terço de indecisos. Flávio puxa pelo cansaço do eleitorado.
6: Quem também está contando os dias para acabar esse pesadelo chamado PP? Imagina mais 4 anos. A gente não vai deixar.
5: E Lula tenta colar o adversário às milícias e à submissão a Trump.
7: Que da mesma forma que o Brasil não cabe no quintal de ninguém, o Palácio do Planalto não cabe à representação de miliciano lá dentro. Essa gente que de manhã beija a bandeira do Brasil e de noite vai para vir para Copacabana beijar a bandeira americana.
5: Outro dado curioso da sondagem é a resposta à pergunta de que tem mais medo. 43% têm medo do regresso de Bolsonaro e 43% têm medo da continuação de Lula.
1: Uma corrida ao Palácio do Planalto que está empatada. A primeira volta das eleições no Brasil acontece no domingo, 4 de outubro.
8: Foi a edição da meia-noite com Cláudia Godinho. 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
1: Passam 10 minutos da meia-noite no continente e na Madeira, menos uma hora nos Açores.
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1: E na RTP Mundo ficamos agora com Crónicas Portuguesas.
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9: Preparem-se que depois de termos andado com falcões, é a vez de irmos até à savana, André. O que é que se passa? Não. Que imagem é esta de rinoceronte?
10: É muito famosa uma gravura de um célebre pintor e gravador, Dürer, e muitos dos nossos ouvintes já terão visto, se calhar, essa gravura, que é utilizada para as mais variadas ilustrações, de um rinoceronte no início do século XVI. Ora, no início do século XVI, na Europa, não existiam muitas representações dos rinocerontes. Existiam, enfim, no imaginário dos eruditos, das pessoas que tinham acesso às bibliotecas e agora que estavam a ser reimpressos e traduzidos os grandes clássicos gregos e latinos, sabia-se a partir de Aristóteles, da história dos animais, algumas informações sobre o rinoceronte e, portanto, o chifre também do rinoceronte.
9: É esse o nome da gravura, não é? O chifre de rinoceronte?
10: Não, a gravura não é conhecida como o chifre do rinoceronte. Nós vamos destacar o nome do pintor, vamos destacar o chifre do rinoceronte e vamos perceber porque é que este chifre do rinoceronte era importante. Mas sabia-se pouco. Os autores antigos tinham-se interessado pelos rinocerontes e muito por essa característica do chifre, das propriedades. E, portanto, quando vamos a Estrabão, quando vamos a Apiano, quando vamos até aos epigramas de Marcial, percebemos que há esse interesse, porque o facto de ser apenas um chifre avial e uma concentração de matéria, depois estava no imaginário dos antigos a ideia de que, eventualmente, se podia aprender até em tempos defensivos, porque o rinoceronte seria muito eficaz, de facto, no uso contra predadores ou contra presas, na defesa, nesses conflitos do mundo animal, seria muito eficaz, de facto, na luta. E também saltou, naturalmente, para o imaginário, até da representação política, esta ideia do chifre de rinoceronte. Ora, a verdade é que no século XVI se dá uma grande revolução no conhecimento. E nós vamos chamar para a nossa conversa o Bruno Martinho, que é um especialista de circulação de objetos exóticos e do seu impacto cultural em Portugal e na Europa do século XVI, para nos contar tudo sobre o chifre do rinoceronte e as histórias também que se podem construir e reconstruir a partir do chifre do rinoceronte.
9: Místicas ou não?
11: Olá, muito obrigado pelo convite.
9: Olá,
11: é realmente
9: Bruno.
11: Um prazer poder estar aqui a falar de rinocerontes. Efetivamente, o rinoceronte tem produzido um fascínio ao nível europeu desde a antiguidade, mas efetivamente no século XVI em concreto. É um período de grande atenção que é dada ao rinoceronte, sobretudo porque é um animal que já não se via na Europa desde a antiguidade. Esta representação do Dürer é uma representação a partir do primeiro rinoceronte que chega à Europa desde a antiguidade, que chega por Lisboa, é um presente do rei Dom Manuel para o Papa. O Dürer nunca viu o rinoceronte, faz a gravura através das descrições que lhe chegam.
9: Isso mas é maravilhoso.
11: É fantástico, sobretudo porque olhamos para a gravura.
9: Isso é super detalhada.
11: Exatamente. Portanto, a descrição tinha que ser absolutamente precisa. Claro que depois os naturalistas poderão dizer que há algumas diferenças.
9: Exageros, não é? Mas... Sim, tem aqui umas. Parece muito mais. Com muito mais escamas do que aquilo que nós, se calhar, a olho nu atribuiríamos a um animal destes, não é? Mas ele efetivamente tem.
11: Exato, com uma carapaça muito rígida que parece uma armadura medieval.
9: Sim.
11: Mas apesar de tudo, é incrível o detalhe com que foi representado. E a gravura de Dürer é um sucesso editorial enorme ao longo do século XVI. Conhecem-se múltiplas versões e edições desta gravura, o que revela também, então, a popularidade que adquire o rinoceronte em geral na Europa. No entanto, há também uma questão muito concreta sobre o seu chifre, porque não se conhecem exatamente se aquilo que diziam os antigos sobre este chifre é ou não verdade. E aquilo que se dizia é que este chifre tinha propriedades antidotais, de que servia para anular os efeitos de veneno.
9: Uhum.
11: E se pensarmos no século XVI, com as grandes cortes europeias um pouco amedrontadas de atentados com veneno, é de facto uma preocupação enorme dentro da alta nobreza e dentro das cortes europeias de tentar ver se este chifre é ou não, serve ou não para purificar as bebidas. E de aí que há um interesse por adquirir chifres de rinoceronte, que aqueles que chegam à Europa são muito diferentes, não é? Nós normalmente, quando pensamos nos chifres do rinoceronte, temos que pensar também na referência que há desde os antigos, que é o chifre do unicórnio, ao final.
9: Lá está o misticismo, não é?
11: Existe esta referência, muito por causa também dos autores antigos, que falam de um animal, de uma besta que existe no norte da Índia, que tem apenas um chifre, e é esse chifre o unicórnio. Portanto, o unicórnio é o unocorno, ou monoceros, não? Do grego, que fala apenas de um animal com um único corno. Ora, o rinoceronte, e esta representação que nos chega deste rinoceronte de Dürer, que é um rinoceronte indiano, que assim que só tem um corno, é diferente dos rinocerontes africanos, que têm
9: tem dois.
11: Uhum. Portanto, sobretudo em Lisboa, como interpreta-se o corno do rinoceronte como o corno mítico do unicórnio.
10: Só dizer que é interessante que às vezes nós associamos também ao misticismo, isto acontece muito na história da ciência, aquilo que são tentativas depois desenquadradas da época de ser descritivo, porque há esta ideia de o unicórnio, vem esta ideia de um animal que tem um corpo de cavalo e patas de elefante, o que é interessante, que é uma tentativa de encontrar aqui
9: seria já um rinoceronte e alguém não soube explicar,
10: e dessa estranheza nasce se calhar depois também a ideia. Claro, com toda a redescoberta, obviamente, da mitologia, não é? E daquilo que é as descrições, que no fundo sobreviveram, foram sempre sobrevivendo ao longo da Idade Média em diferentes tratados, a começar por Boccaccio, dos deuses e tudo o que são leituras mitológicas. Mas é interessante que às vezes aquilo que chamamos ou que vemos como misticismo, isso acontece muito, por exemplo, com Aristóteles e com o rigor científico ou não de Aristóteles, e dizem os mais recentes estudos sobre aquilo que é a biologia do Aristóteles, que a verdade é que havia um esforço, enfim, com as limitações da época, mas um esforço racional muito rigoroso de ser lógico. Mas nós sabemos também que, o Bruno Martins estava a dizer-nos que este interesse pelo chifre de rinoceronte depois acaba também por contagiar, daí esta é a minha chamada de atenção para a tentativa de ser rigoroso no século XVI,
9: sim,
10: de muitas
9: não era
10: pessoas
9: fácil, não é?
10: Que a partir
9: dos ciência,
10: antigos,
9: não é?
10: Os próprios, a própria cultura científica, não é?
11: Exatamente, porque o que acontece é que estes chifres começam a chegar Europa, em grande parte através de Lisboa, mas nada bate certo. Ou seja, não bate certo com aquilo que os autores antigos tinham escrito, não bate certo também com interpretações que se tinham desenvolvido durante o período medieval. Portanto, a grande questão científica que existe é qual é que é o verdadeiro chifre do unicórnio, qual é que é o verdadeiro e se ele serve ou não, se ele tem ou não um efeito prático no tratamento de enfermidades, na anulação dos venenos, por aí fora. Portanto, há aqui um problema científico.
9: Chifre do rinoceronte, certo? Ou continuamos focados no unicórnio? Porque, era isso que as pessoas...
11: Exato, é muito difícil distinguir as duas coisas, porque... Como não é claro, como nunca só se viu um rinoceronte e mal, não é? Temos esta informação do Dürer, não. Mas também não se sabe exatamente se o unicórnio existe ou não, porque falam-nos do unicórnio e do monoceros, mas os autores no século XVI, o que primeiro têm que comprovar é se o unicórnio existe ou não,
9: okay.
11: Porque estamos a descobrir imensa coisa em todos o resto do globo, com os vários contactos através dos comerciantes e da própria expansão ibérica durante o século XVI. Portanto, o facto de não se ter encontrado ainda não significa que ele não exista.
9: Okay.
11: Porque se os autores antigos dizem que este animal existe, então estamos à procura dele, não é? Porque ainda não encontramos que ele, significa que ele não existe. Portanto, temos que clarificar isso. Este é o primeiro grande debate. Ele existe ou não existe? E então temos este bicho, que é o rinoceronte, que parece que encaixa com as
9: descrições.
11: Mas depois não encaixa completamente, porque como dizíamos há pouco, não é? Ele tinha
9: corpo de cavalo, patas de elefante.
11: O chifre também parece mais comprido. Entretanto, no norte da Europa estão a ser encontrados as presas de narval, que são aquelas grandes, que parece que encaixam muito mais com o que depois se vai representar como unicórnio. Então temos uma panóplia de chifres diferentes.
9: Uma bela mixórdia.
11: Uma grande mixórdia. E então, este é o debate científico, é qual é que é o verdadeiro, o unicórnio existe ou não existe, o rinoceronte pode ou não pode ser este unicórnio, e depois temos uma coisa incrível em Lisboa, que é algo que fui trabalhando também com o professor António Manuel Lopes de Andrade na Universidade de Aveiro, que escrevemos um artigo junto sobre isto, que é olhar para Lisboa como um caso muito específico em que estão a chegar muitos chifres, estão a chegar muitos materiais, e que, enquanto que no resto da Europa ainda se está a tentar perceber se o unicórnio existe ou não existe,
9: nós estamos a receber tanta coisa, do mundo que ninguém ouviu
11: Claro, então
9: falar.
11: Temos este médico da corte, que ele tem acesso às coisas que chegam à casa da Índia e olha para toda aquela panóplia, que ele tem de dizer, então, mas são todos tão diferentes, vem tudo do mesmo animal, vem de animais diferentes, porque ele diz, não, há uns que são pretos e longos e afiados, que talvez sejam os de rinoceronte africano, mas depois temos uns mais atarracados, mais cor de mel, com uns grumos, isto o que é? Isto parece que é a Badra, não é a Gândara, é a Badra, portanto, depois aparecem nomes que chegam através das redes de informação.
9: Terão vindo do ponto de partida? Não, fomos aqui à partida, em Lisboa, no Porto, é que se...
11: Ou seja, estes objetos estão a chegar, entretanto há acesso à informação que vem da Índia ou vem da costa africana,
9: certo.
11: Através dos navegadores, através dos oficiais administrativos também, e o que se tem que fazer em Lisboa é tentar decifrar todas estas informações muito lacónicas, encaixar isto com o que diziam os antigos e tentar perceber, ao fim e ao cabo, se todos aqueles chifres há algum que seja o do unicórnio. E, portanto, há uma questão aqui científica que é tentar demonstrar se...
9: E depois a qualidade da comunidade científica que nós tínhamos nessa altura em Portugal, não é, André?
11: Sim.
9: Porque chega ao Porto estas informações e depois não temos aqui, se calhar, especialistas completamente munidos de uma forma de interpretar, ou tínhamos?
10: Tínhamos. Eu acho que, aliás, o Bruno Martinho acabou de explicar muito bem uma operação que, por vezes, é difícil... É mais complexo para os não especialistas.
9: Sim.
10: E daí eu falar da facilidade com que às vezes somos paternalistas relativamente à evolução da ciência no passado e dizemos, bem, a facilidade com que em determinada época se embarcava em teorias mirabolantes. E o Bruno Martinho acabou de explicar muito bem porque é que era muito difícil por vezes construir discursos racionais. Não era só porque o enquadramento mental da época não tivesse interesse em ser objetivo e logicamente consistente, é porque de facto a informação, e é-nos muito difícil hoje em dia, cada vez mais, imaginar um mundo, por exemplo, onde estão a ser descobertos todos os dias novos animais. E portanto é perfeito, se estão a ser descobertos todos
9: coisas
10: os dias
9: novas.
10: Coisas novas, e às vezes absolutamente diversas daquilo que eram os ecossistemas conhecidos na Europa, porque não aparecer um unicórnio. E, portanto, não é tanta facilidade só em acreditar em descrições ou na autoridade dos antigos, é também a revolução mental enorme que está a acontecer. Estamos a falar com o Bruno Martinho, historiador e especialista em cultura material, história da corte e circulação global de objetos na época moderna, séculos XVI a XVIII, é doutorado em História e Civilização pelo Instituto Universitário Europeu em Florença, estudou também na Universidade Nova de Lisboa e, além de ser um brilhante investigador e membro do CHAM, do Centro de Humanidades da Universidade Nova de Lisboa, é também conservador do Palácio Nacional de Sintra, e vamos também saber
9: pouca
10: um pouco
9: coisa,
10: sobre,
9: um currículo muito curto.
10: Sobre esse desafio. Tu perguntavas sobre especialistas, então
9: sim,
10: aquilo que eu gostava
9: porque
10: de dizer.
9: A ideia aqui... que, e nós falámos já nisso em algumas crónicas, André, que é a questão de ciência em Portugal e nessa altura a educação, a formação, no século XVI ainda estava muito num setor, era muito exclusivo.
10: Claro, isso com certeza, mas aquilo que se calhar queremos também ouvir o olhar do Bruno Martinho e a partir
9: será
10: da tua
9: onde?
10: Pergunta é este grande debate. Para já, eu não sei se o Bruno partilhou ou não da minha opinião, nós estamos ainda a dar, não direi os primeiros passos, mas há um grande desenvolvimento conhecido na historiografia que nasce praticamente no século XIX sobre astronomia e navegação, e esse território, apesar de tudo, deu muito espaço ao longo do século XX, mas a verdade é que o desenvolvimento da ciência, a própria história da medicina e a ciência em sentido mais alargado, nós não sabemos muita coisa sobre o século XV e XVI. Ou seja, não temos assim muita informação, até porque muita coisa daquilo que eram os registros da corte, como sabemos, se perdeu no terremoto.
9: Isso.
10: E há uma grande parte desta história que nós não sabemos. E, portanto, mas também sabemos que há objetos muito sofisticados. E, portanto, eu ia perguntar ao Bruno Martinho, nós, por exemplo, conhecemos um famoso globo celeste que está precisamente no Palácio Nacional de Sintra, no Antigo Paço, que foi adquirido por volta de 1575, não é? Segundo as referências, e que nós sabemos que é uma representação tridimensional do planeta e das constelações. Toda a gente conhece este jogo entre planeta e constelações através da esfera armilar que está na bandeira, que é um objeto altamente complexo, que servia precisamente para calcular posições no planeta a partir das movimentações, que lá está, que na época ainda não se conheciam muito bem devido aos debates entre heliocentrismo e geocentrismo, o que é que se movia e o que é que estava exatamente parado, e só a partir de Copérnico, 1543, 1548, é que começa o debate de facto a avançar mais rapidamente. E portanto a dúvida é sempre: esse globo representava de facto uma corte que estava na vanguarda do conhecimento científico, ou nessa época nós já começamos a notar
9: um distanciamento
10: ou o perder do andamento do norte da Europa? A reforma tinha-se dado em 1517, ou o primeiro passo para a reforma em 1517, e portanto aquilo que temos no reinado de Dom Sebastião são ainda astrónomos, mais astrólogos do que astrónomos, e portanto o interesse de Dom Sebastião é muito esta preocupação antiga da astrologia judiciária e da previsão do controle do futuro, ou nós temos conhecimento e evidência de que há uma grande capacidade, apesar de tudo, que vem do século XV e da vanguarda da navegação dos astrónomos portugueses na corte?
11: Este globo é um objeto muito, muito especial, porque efetivamente representa o conhecimento científico mais avançado que se tem ao nível astronómico em 1575 na Europa. É também um globo muito enigmático, porque nós sabemos que ele foi produzido para um consumidor de alto estatuto social, mas não conseguimos ainda precisar quem foi a pessoa que o encomendou. Só conseguimos, infelizmente, datar até ao século XIX. Quem trabalhou muito sobre este globo foi o investigador Samuel Gessner, que num grupo de História da Ciência que existe na Faculdade de Ciências da Universidade de Lisboa. E, portanto, nós sabemos que está, pelo menos desde o século XIX, associado à Casa Real. A sua ligação aqui no Palácio Nacional de Sintra, para nós, serve sobretudo para demonstrar que este conhecimento não está fechado dentro de laboratórios, de gabinetes de curiosidades, de algo muito específico, porque aquele objeto só pode ter sido produzido para um consumidor nobre ou de alto estatuto social. Portanto, não estamos a falar de um especialista, de um que poderíamos chamar hoje um cientista. E para nós também é importante para fazer esta ponte, porque a ciência, no século XVI, XV, XVI, até mesmo XVII, não se faz em laboratórios. Eu acho que esta é a grande diferença a partir da revolução científica do século XVII, do século XVIII, que com este aumento do racionalismo que separa o trabalho dos, poderíamos hoje chamar, dos científicos do resto da sociedade, e que temos que olhar para trás, portanto, temos que ir para além desta separação, vá lá, para este mundo diferente em que a investigação científica é feita, porque no século XV, XVI, as fronteiras são muito mais difusas e a produção científica é feita através de contributos de pessoas com especialidades muito diferentes. Portanto, a medicina confunde-se com a astronomia, com a astrologia, com os próprios trabalhos cartográficos feitos pelos navegadores associados à Casa da Índia, à própria expansão comercial. Portanto, não está ainda estruturada de uma forma quase profissional, se quisermos, como depois temos a partir do século XVIII. E a corte é um espaço de produção de conhecimento e é um espaço onde se encontram vários produtores de conhecimento. Temos aqui, efetivamente, no final do século XVI, um papel importante dos jesuítas enquanto veiculadores do conhecimento científico mais atual. Mas falámos há pouco aqui da questão do corno rinoceronte, que muito desse conhecimento passa, neste caso, por exemplo, pelo físico-mor, portanto, o médico da corte, que está também ele a avaliar, através dos contactos que tem na Casa da Índia, a avaliar, e essa informação depois passa para a corte, através dos contactos todos que existem aí. Temos os comerciantes, temos os oficiais administrativos, temos os vice-reis, todos os oficiais que estão, são colocados ou em Goa ou nos vários postos de governação em África, que recolhem informação e essa informação é trazida para a corte. Portanto, a corte é, de facto, um ponto onde se cruzam informação muito de conhecimento, certo, que, por vezes, dificilmente chega a ser publicado. Portanto, aquilo que nós hoje comparamos, porque estão a ser publicadas coisas em Veneza ou em Antuérpia no século XVI, XVII, parece que o conhecimento só está a ser produzido ali. Não, ele está a ser produzido também em Lisboa, mas está a ser produzido de uma maneira diferente, de uma maneira muito mais pragmática, se quisermos. Há um investigador chamado David Livingstone, fala das geografias de conhecimento científico. O que diz é que há formas diferentes de produzir conhecimento científico e é preciso olhar aqui para Lisboa através das suas redes, que não é Lisboa só, estamos a falar de Lisboa, as suas redes, portanto, conectando com a Índia, conectando com a Universidade em Coimbra, com Évora, muitos destes pessoas que passam também foram formadas em Salamanca. Portanto, tudo isto configura uma espécie de geografia de conhecimento que tem características diferentes daquilo que nós associamos ao conhecimento científico do norte da Europa. Portanto, sim, isto para responder toda a pergunta, que eu acho que Portugal, neste momento, está na vanguarda do conhecimento científico, okay, no final do século XVI, simplesmente a forma como ele é produzido é de uma maneira diferente.
9: Então, aquela imagem que eu tenho de que estava tudo muito acumulado apenas num só grupo, ou quase secretismo, ou que havia um controle até de certos setores para não deixar fugir informação, é errada esta ideia?
11: Eu acho que há algumas coisas que podem ser secretas, mas são os secretismos do ofício. Se calhar na Casa da Índia, onde há ali um grande controle sobre a informação cartográfica, por exemplo.
9: Eu olho mais nesse lado da parte da Igreja, do género. Há certas coisas que se calhar têm que ser mais controladas e mais contidas, que podem ter um peso também no poder desta instituição.
11: Filtra-se, obviamente, que filtra-se os textos, mas isto não quer dizer que eles não estejam a ser lidos.
9: Claro, certo, eles é que tinham essa, quando há pouco eu dizia, havia especialistas, bom, estava neste grupo muito trancado.
11: Exato, mas o conhecimento está lá, ele está a ser produzido, claro que está a ser filtrado, não é? Mas eu acho que, mesmo assim, existe um conhecimento forte daquilo que está a acontecer, seja na Europa, seja fora.
10: Sim, eu acho, e isso prende-se com a pergunta que eu queria trazer para a conversa seguidamente. Eu acho que a grande diferença e a forma como Bruno Martins descreveu estas geografias do conhecimento, e não é por acaso que ele as descreveu muito ligadas à corte, e é aí que eu acho que se vai travar ou se vai iniciar uma diferença. Eu ia dizer, vai-se travar, porque vai-se travar um conflito que depois tem um desenvolvimento, não nesta época, e por isso é que eu concordo com o que estavas a dizer, que há de facto vanguarda do conhecimento quando estamos a falar ainda no século XVI, início do século XVII, mas eu acho que já está em curso uma diferença nos modos de construir conhecimento, que vão explicar mais tarde, e não por teorias mirabolantes que personalizam demasiado a causa das coisas, vão explicar porque é que depois há de facto essa divergência com o Norte da Europa. E isso tem muito a ver com o papel da imprensa, por exemplo, não é? Ninguém tem dúvidas que, por exemplo, e basta hoje consultar o arquivo histórico ultramarino, da quantidade gigantesca de informação técnica que está a ser concentrada nos órgãos, certo, da coroa, mas ela está a ser concentrada de forma manuscrita e muito fechada, não porque haja uma opção qualquer com o secretismo, mas porque esses são os modos de fazer. O papel da própria reprodução manual de um império também que se construiu muito mais cedo do que os outros do Norte da Europa. E, portanto, há uma tradição no modo de fazer que vem do século XV, com escrivães, com pilotos, com todo um aparato burocrático que vai depois continuar e que resiste a todas as transformações políticas do Norte da Europa, onde a imprensa é decisiva. Enquanto o Norte da Europa vai integrar nos seus modos de conhecimento e de reprodução de conhecimento a própria imprensa e a formação de públicos, isso não acontece.
9: A publicação de artigos, a falta de publicação de artigos já vem daí.
10: Precisamente.
9: Fica a pergunta.
10: Isto é, mas é muito evidente que aquilo que o Bruno Martinho acaba de dizer é verdade, e por isso é que eu agora perguntava, aliás, ele na tese de mestrado, que é uma tese de mestrado muito interessante, na tentativa de reconstituir os espaços do Passo da Ribeira antes do terremoto de 1755, fala a determinada altura da Casa das Artes e das Ciências. Portanto, olha para a livraria, para a evolução da Livraria Real, como muito mais do que uma biblioteca. Enfim, eu não estou a reduzir aqui, não é que uma biblioteca não seja suficientemente rica, mas a visão que o Bruno Martinho tem, julgo eu, é muito mais rica e integrada. E, portanto, o que eu lhe perguntava é, há muitos objetos... Quando nós pensamos em biblioteca, não pensamos nos objetos científicos. E a verdade é que todo este espaço no Passo da Ribeira integrava uma panóplia enorme, lá está, que quando chegamos ao século XVIII tinha acumulado toda a história da ciência. E por isso é que nós hoje temos dificuldade também em fazer.
9: Perdeu-se, se calhar, a história ali da ciência.
10: Que objetos, que riqueza é esta associada à livraria da Casa Real?
11: Sim, este foi um bocadinho o meu primeiro objetivo com a tese de mestrado. Eu queria saber o que é que lá estava. O que é que nós perdemos com o terremoto? Enfim, eu... A tese levou-me por vários caminhos. Infelizmente não temos inventários do Passo da Ribeira nos anos ou nas décadas imediatamente anteriores ao terremoto, conseguimos perceber, através de cruzando várias fontes de informação, o que é que deveria ser esta Casa da Livraria. Para já é bastante emblemático que a Casa da Livraria, que a biblioteca, não está num espaço escondido dentro do palácio e inacessível. Ela está colocada no torreão, sobre o Tejo. Portanto, nós estamos a falar do principal marco do Palácio da Ribeira, que hoje, quando pensamos no Passo da Ribeira, o que nós vemos é aquela pintura com o torreão sobre o Tejo, depois com a galeria ao lado. Esse torreão tem três andares, não é? O primeiro associado à Casa da Índia, o piso superior à Sala dos Embaixadores, portanto, o grande espaço de recepção, e depois no meio está a Casa da Livraria. Portanto, é um espaço dedicado ao conhecimento que consolida também, de certa forma, a posição do rei de Portugal.
10: O que é espantosamente moderno, não é? Quando pensarmos nisso, um Palácio Real, que é uma sede, um centro político, que é ao mesmo tempo
9: centro, a livraria.
10: Um conhecimento, não é? Que é um centro de conhecimento.
11: Exatamente. É de facto um marco importante e que demonstra como estas cortes se assentam num conhecimento científico forte para justificar, de certa forma, inclusive o seu domínio imperial. O que é que lá estava dentro? Nós temos algumas descrições sobre a quantidade de livros, a necessidade, já na primeira metade do século XVIII, em que há necessidade de construir mais estantes, de que os livros já não cabem todos dentro daquele enorme torreão e começam a ocupar salas laterais, mas também percebemos que não seriam só livros, seria também muita cartografia, estamos a falar de muitos instrumentos científicos, apesar de não termos dados concretos para o Passo da Ribeira, nós conseguimos, através de outros inventários da alta nobreza, isto desde o século XVI, em que sabemos que nas três câmaras, as guarda-roupas, portanto, estamos a falar dos compartimentos que ficam na zona mais recuada dos aposentos régios, que existem sempre uma grande acumulação de objetos científicos, que incluem os globos, portanto, voltamos ao tal globo de Schisler, mas nós temos também ainda um conjunto importante de objetos deste género em Portugal, sobre pensar, por exemplo, nos Globos Coronel e na coleção da Sociedade Portuguesa de Geografia, da Sociedade de Geografia de Lisboa, mas também outro tipo de objetos de navegação, os astrolábios, os quadrantes, enfim, houve um projeto também há uns anos atrás, conduzido pela atual diretora do Museu Nacional de História Natural, a professora Marta Lourenço, para tentar mapear os objetos científicos, as coleções científicas em Portugal. Claro, temos sempre muito esta dificuldade com a falta de informação do século XVIII para trás, mas o que se conseguiu perceber é que continuam a existir muitos objetos associados às coleções reais, que estão mapeadas seguramente até do XIX para a frente, e esses objetos estão hoje muito dispersos, mas o que nos revelam é que havia, efetivamente, junto da corte e das coleções reais, uma preocupação em reunir objetos científicos que permitiam depois o apoio da investigação. E eu sou uma nota também aqui com a questão do Paço da Ribeira e com o Dom João V, já que falámos nele. É no Paço da Ribeira que é feita uma das primeiras demonstrações, ela é bastante conhecida, uma das primeiras demonstrações de um aparelho de voo, que é a famosa passarola do Bartolomeu de Gusmão, e essa demonstração tem lugar. Se há depois um exercício no Colégio de Santo Antão, associado aos jesuítas, mas há também uma demonstração no Paço da Ribeira. Portanto, voltamos a pôr aqui o Paço e a corte no centro da experimentação científica.
10: Sim. Não, é muito interessante lembrares esse exemplo da passarola, porque eu acho que aí, agora já estamos a falar do início do século XVIII, que é o período entre 1713 e 1720, em que precisamente já se notam diferenças. E, portanto, é mais ou menos hoje conhecido, embora isso não esteja muito integrado naquilo que é o conhecimento científico atual sobre a história dos balões de ar quente, que depois só aparecem em Paris com voos mais sustentados e de grande sucesso no final do século XVIII, e se esses são muito mais conhecidos do que a experiência do Bartolomeu de Gusmão, o que é já um sinal de qualquer coisa já estava a correr mal, não é? Porque a verdade
9: então
10: é que...
9: Então é consequência de exatamente isso, nós termos a concentração de conhecimento num lugar.
10: Precisamente,
9: no lugar,
10: não,
9: nós
10: e não, a própria isto, atenção.
9: Nós não estávamos essa não, parte.
10: E quando chegamos ao início do século XVIII, a própria massa crítica, portanto, a capacidade da corte em perceber o potencial do que está ali, enfim, não quer ser também ser injusto, porque em Paris também não se percebeu imediatamente aquilo que era o potencial dos balões de ar quente, mas a verdade é que aquela descrição, que era, no fundo, um princípio científico conhecido, o princípio de Arquimedes, de que o ar aquecido, portanto, era mais leve e, portanto, tinha tendência a flutuar e, portanto, puxar os corpos para cima. E a verdade é que aquela experiência é feita e aquilo não impressiona muito a corte do Dom João V. Isto leva-me a outro grande debate que continua em aberto na historiografia e que a mim, particularmente, me interessa muito, e o Bruno Martinho tem também trabalhado muito estas questões, que é precisamente o lugar do Dom João V em termos de programa político e científico, porque a verdade é que aqui começa a existir um certo conflito entre o imaginário coletivo, também muito sugestionado pela arte, sejam as canções populares, sejam os romances, esta ideia da decadência, do rei do ouro, do desperdício, etc. Mas os problemas são sempre um pouco mais complexos. E a verdade é que quando nós olhamos para, quer para a livraria, que o Martinho já descreveu, quer para as famosas pinturas, portanto, o programa de pinturas alegóricas, e enfim, e outras iniciativas, a própria compra de livros, e os próprios interesses científicos. Eu julgo que há até uma tese sobre o interesse, sobre as experiências astronómicas, as observações astronómicas no reinado de Dom João V. Mas estas pinturas, o que é que nós podemos dizer, se é que isso é possível, sobre o programa político e cultural do Dom João V, a forma como ele imaginava o conhecimento no seu reinado?
11: Acho que o Dom João V foi um bocadinho vítima também da historiografia do século XIX, que o acusou de um excesso de beatismo e de... mas há outra dimensão para essa primeira metade do século XVIII, que é consequência natural da capacidade da disponibilização de recursos muito significativos, que levam a um investimento muito grande em... Na formação de bibliotecas, na formação de coleções científicas. Temos realmente aqui uma dimensão de mecenato régio muito importante no século XVIII, que é comum a outros grandes casas reais europeias. Portanto, isto é algo que coloca a coroa portuguesa completamente alinhada com o que se está a fazer na Europa do seu tempo. E nós focamos muito nesta parte de Mafra, a arquitetura, o excesso, não é? Que é um bocadinho a imagem que nos passou da historiografia do século XIX, mas neste excesso temos, se calhar, três das mais magníficas bibliotecas portuguesas, uma delas desaparecida, a tal Casa da Livraria do Paço da Ribeira, mas temos Coimbra e temos Mafra. Portanto, obviamente há aqui um grande investimento por parte da Coroa em criar coleções, seja de livros, seja de objetos científicos, que vão apoiar um investimento grande na investigação. E depois temos também a criação de instituições, como é o caso da Real Academia de História, que vai ter um papel fundamental na primeira metade do século XVIII a recompilar documentação, muita dessa documentação que depois acabaria por se perder com o terremoto de 1755 e que nós hoje conhecemos-la porque ela foi publicada na primeira metade do século XVIII no âmbito da Real Academia de História. Portanto, há aqui um programa régio que beneficia, obviamente, também de todas as redes muito associadas à sociedade, à Companhia de Jesus, obviamente, que vai favorecer um investimento grande ao nível da investigação científica. Falávamos na questão alegórica, temos o teto da Biblioteca Joanina em Coimbra hoje, onde esta representação alegórica da importância da universidade, da enciclopédia e da própria biblioteca, que aparecem quase como divindades, mas que estamos a falar, ao fim e ao cabo, de valorização do lugar que o conhecimento deveria ter na sociedade da época. Portanto, temos que ultrapassar aquela visão que nos chegou um pouco da historiografia do século XIX e olhar para esta primeira metade do século XVIII também como um outro período da história portuguesa em que há uma preocupação e um investimento forte no conhecimento.
10: Sim, enfim, eu acho que o que acontece depois é que esse programa, não é, e a construção dessas bibliotecas, e daí a reação que vamos ter no século XIX, acaba por ter um desenvolvimento que não produz eventualmente os frutos esperados, mas isso tem a ver com um debate e a própria clivagem no desenvolvimento económico, que vai explodir depois no reinado de Dom José, e por isso é que a figura do Marquês de Pombal é muito controversa, certo. E tem a ver com também o choque de interesses entre aquilo que são a geoestratégia da coroa portuguesa e aquilo que começa a acontecer também em termos de grandes poderes na Europa. Enfim, embora eu também acho que depois há aqui outras questões que ajudam a explicar porque é que se projeta no reinado de Dom João V alguns destes erros, mas eu concordo em absoluto com o Bruno Martinho relativamente a esta questão do interesse científico no reinado e do Dom João V como promotor desse interesse, até porque se confunde muito.
9: Que até
10: muito
9: se estendeu, se formos a pensar nisso, porque nós falámos sobre isso aqui nas crónicas também, que é a primeira partida, não é? Portanto, da fuga, foram livros. Portanto,
10: mais tarde.
9: A criação
10: tarde, claro,
9: da biblioteca do outro lado do Atlântico também foi super importante.
10: Existia-se património, precisamente.
9: Sim, não, olhava-se como património.
10: O que digo é que também se tende a confundir os últimos anos do reinado de Dom João V com todo o reinado de Dom João V. E, portanto, uma coisa é o Dom João V. Por exemplo, essa questão da lenda do Dom João V beato, isso tem muito a ver com os últimos anos da doença e, portanto, projeta-se em todo o reinado, que ainda por cima é um reinado longo, uma caracterização que diz respeito aos anos finais.
9: Pelos vistos, ficou com eles.
10: E há até dimensões que nós desconhecemos, por isso é que eu digo que há muita coisa para fazer nesta área da história da ciência, mas não é fácil, porque faltam em muitos casos os documentos, que é a própria pujança das coleções científicas aristocratas, de casas reais, dos Ericeira, mesmo a casa do Cadaval, mais tarde os Marialva, que depois até vão ser associados, e nós utilizamos o marialvismo como um sinónimo um bocadinho injusto, não é? Quase de um machismo um pouco esclarecido, quando há gerações de Marialvas que vão ser muito interessados e vão construir na segunda metade do século XVIII coleções científicas muito importantes. Isto leva-nos também a um outro tema que eu gostava de conversar com o Bruno Martinho, que é a importância de divulgar precisamente aquilo que se vai...
9: Deixamos a biblioteca, portanto.
10: Sim, deixamos ou pelo menos como é que nós alargamos a biblioteca, como é que nós transformamos o espaço público na biblioteca. Aliás, eu acho que a origem do museu é um pouco esta, não é? Por isso é que na própria origem do museu ou da museografia, da museologia, está o gabinete de curiosidades, a biblioteca, e nós ainda hoje andamos às voltas com isto, que é como é que nós simultaneamente cuidamos uma acumulação de objetos patrimoniais e de coleções.
9: Sim.
10: Que ainda por cima tem uma origem histórica e, portanto, nós temos que as estudar para as compreender. Às vezes não é muito perceptível. Porquê é que estas coisas se amontoaram aqui? Porquê é que este palácio tem esta configuração? Depois ainda por cima há diferentes fases de obras ou programas de obras e de reconstrução. Portanto, por um lado, nós precisamos de estudar tecnicamente e de forma muito especializada assuntos que são verdadeiramente complexos. Às vezes há esta coisa, não é? De que as humanidades são uma coisa assim um bocado mais menos complexa do que as grandes engenharias. Mas a verdade é que os assuntos, nós podemos dar-lhes mais ou menos importância, mas do ponto de vista da complexidade, os assuntos por vezes são...
9: Não há nada mais complexo do que a nossa vida, não é?
10: Já dizia o Einstein, não é? Não estudo humanidades porque é demasiado complexo.
9: Pois.
10: Segundo circula na anedota. A verdade é que a pergunta no fundo é esta. Como é que se transforma um palácio nacional, um paço como o Paço de Sintra, que tem uma carga histórica e cultural gigantesca, colossal, ainda por cima dialogando com muitos dos temas que tivemos aqui a conversar numa época em que a corte, Dom Manuel, Dom João III, etc., já muito distantes no tempo, mas cortes muito ricas, em todos os sentidos do termo, ricas materialmente e ricas culturalmente. Portanto, como é que se concilia o estudo especializado destes espaços com um discurso que seja capaz de cativar as pessoas numa época em que estamos a ser bombardeados com
9: estímulos e informações,
10: com uma cultura digital, informação e, portanto, aquilo que é a nossa programação mental, a programação
9: para
10: dos
9: aprender,
10: públicos,
9: não é?
10: Porque parece que tem cada vez menos disponibilidade para coisas que exigem parar e compreender.
11: É um desafio. E é um desafio que eu não sei se depois destes vários anos a trabalhar no Palácio Nacional de Sintra ainda tenho uma resposta única. Temos feito várias experiências. A primeira, talvez já há uns anos, foi tentar organizar... Vamos fazer isto aos capítulos. Tentamos organizar o discurso narrativo com temas. Tentamos estruturar isto em pequenos capítulos temáticos, porque assim conseguimos trabalhar várias coisas. Depois, mais recentemente, percebemos que se calhar era demasiado conceptual, que se calhar só funciona para o visitante que vai com mais disponibilidade mental e mesmo assim, ao fim de uma hora, eu falo por mim, também ao fim de uma hora e meia no museu, eu próprio também já estou um pouco cansado.
9: O nosso tempo de atenção diminui muito.
11: Portanto, também não podemos estar a tentar explicar-lhes toda a história do universo em hora e meia. Depois percebemos também, por exemplo, faltava uma dimensão humana na própria experiência de visita e era preciso introduzir algumas personagens. Esse foi um exercício que fizemos. Tivemos um projeto que esteve disponível o ano passado, continua, mas agora alterámos um pouco, que era personagens com história, ou seja, vamos escolher um conjunto de personagens que sirvam de âncora para nos contar alguns aspectos da vivência da corte. Um deles, por exemplo, foi o mestre de ler e escrever do Dom Sebastião, que utilizámos um pouco também para falar desta importância da cultura científica. E tivemos um conjunto de diversos personagens, desde serviçal, cozinheiro, enfim.
9: Engraçado, personagens mais próximas de nós.
11: Sim, exato, e também para mostrar que ao fim e ao cabo a corte não é só o rei e a rainha, não
9: exato.
11: É a corte, estamos a falar de um conjunto muito diversificado de pessoas, é quase um microcosmos da sociedade da época, e portanto era preciso mostrar esta diversidade social também. Agora, este ano também achámos que se calhar havia demasiada informação e que é difícil passar uma demasiados conteúdos numa visita tão curta, e então procurámos, ok, vamos dar enfoque então apenas a um tema, e podemos fazer isto se calhar como se fossem exposições de média duração. Agora, este ano estamos a investir na questão da presença das rainhas no palácio, que é um aspecto importante, porque a presença feminina no palácio até alguns anos atrás estava completamente ignorada e apagada, e portanto também foi um investimento que fizemos nos últimos anos, foi demonstrar que Sintra também era, sobretudo, era uma terra das rainhas de Portugal. Portanto, estamos aqui a trazer um tema que lhe queremos dar visibilidade, e neste momento é isto, para o ano pode ser outro tema, e portanto eu acho que vai ter que ser sempre algo assim, em vez de olhar para os palácios como algo estático, sempre com a mesma narrativa, que foi isso que sofreu durante muitas décadas, que tentar sempre passar a mesma narrativa, temos que olhar para estes sítios de património como com muitas histórias para contar, e temos que ir diversificando constantemente os conteúdos.
9: Não dar estímulos em demasia, não é? Pelo menos dar um que sirva de gancho, lá está, para a curiosidade se manter, e quem sabe no ano seguinte pode ser novamente visitante, não é? Sentir aquela coisa de já vi, não preciso saber mais.
11: Como exposições temporárias, vamos várias vezes aos museus ver exposições temporárias. Isso. Portanto, assim temos motivos para
9: regressar
11: todos os anos.
10: Para terminar, eu gostava de te perguntar sobre um novo livro que está prestes a sair e que eu acho que será um evento na historiografia portuguesa, porque no momento em que se discute, em que a atualidade é esmagada por esta preocupação com a inteligência artificial, isso afeta, como sabemos, também o próprio ensino nas universidades, o próprio papel das humanidades no nosso sistema de conhecimento, agora afeta até as nossas previsões de futuro, porque eventualmente vamos todos ser aniquilados, segundo dizem algumas notícias.
9: Calma, gente.
10: Eu acho interessante, porque a verdade é que...
9: A mim assusta-me o apagamento da história mesmo.
10: Sim. A verdade é que o Bruno Martinho descobre aqui um caminho em que a história aparece como uma resposta, as humanidades em sentido geral, como uma resposta para muitos destes desafios. E o livro, aparentemente, o que tenta é perceber como é que nós criamos, ou como é que se criaram, num período muito importante da história, no século XVI, diria eu, a partir do título, não é? O que é esta coisa da Ibéria sensorial, se posso traduzir assim, o papel dos sentidos na Península Ibérica na construção de uma visão do mundo.
11: Sim, eu cheguei aos sentidos de forma um pouco inesperada, porque eu comecei com os objetos exóticos e tinham aquela referência do fascínio do exótico, mas ao olharmos para as fontes percebemos que no século XVI eles não estão fascinados com o exótico. Esta ideia do exotismo como algo atrativo ainda não foi inventada, é algo que se desenvolve do século XVII, XVIII para a frente. Portanto, o que é que leva estas pessoas do século XVI a comprar objetos que vêm do outro lado do mundo? E começamos a perceber através das fontes que há uma atração muito grande pelas qualidades sensoriais dos objetos, porque estes objetos têm propriedades que não conseguem ser reproduzidas na Europa. O brilho ou a qualidade dos vidrados da porcelana chinesa não tem equiparação na Europa. Os cornos de rinoceronte, os chifres de rinoceronte, podem fazer uma transformação dos líquidos através do tacto, e há uma consciência muito grande que o tacto pode mudar realmente as propriedades dos objetos. Ou as colchas de seda indiana, que são absolutamente brilhantes, não têm equiparação. Portanto, são os sentidos que atraem o consumo e, portanto, este meu novo livro vai ser publicado agora no final do ano pela Oxford University Press. O que vai tentar mostrar é que temos que olhar para os sentidos como algo muito humano e que está por detrás de uma série de comportamentos, nomeadamente o consumo de objetos feitos do outro lado do mundo.
9: O título deste livro, isso vai estar disponível em Portugal?
11: Para já ainda não. Para já vai ser publicado, quer dizer, pode ser adquirido online. Ele vai estar publicado através da página da editora a partir do final de novembro, mas esperemos, quem sabe, para o ano poder ter aqui uma apresentação em Portugal.
9: E o título, Bruno, para fechar?
11: Sensory Iberia.
9: Assim.
10: André. Muito obrigado, Bruno Martinho.
11: Muito obrigado.
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1: Uma da manhã, meia-noite nos Açores.
2: O ministro da Reforma do Estado espera que não seja necessário um racionamento dos combustíveis, mas admite que o governo não tem controlo. Declarações de Gonçalo Matias ao programa da Antena 1 Política com assinatura. Foi encontrado sem vida o segundo trabalhador soterrado na obra de um hotel em Porto Covo. Tinha 28 anos.
1: A Cláudia Godinho na edição a esta hora.
2: O governo espera que não haja necessidade de um racionamento do combustível, mas assume que não tem nenhum controlo. Em entrevista à Antena 1, o ministro da Reforma do Estado explica que se vive uma crise internacional grave, com impacto no preço da energia, e espera que não seja necessário um racionamento dos combustíveis.
3: E o que nós estamos a fazer é dizer a verdade às pessoas. E a verdade é esta. Nós enfrentamos uma crise internacional grave, com duas guerras ativas, uma delas com efeitos diretos, bom, as duas com efeitos diretos nos preços dos combustíveis.
4: Admito, ou vê de alguma forma no horizonte a possibilidade de chegarmos a um ponto de racionamento de combustível?
3: Eu espero que não. Repara, nós não temos sobre isso nenhum controlo, porque isso é uma matéria que resulta de um conflito internacional entre várias potências internacionais, mas nós não temos nenhum controlo sobre o conflito internacional e, portanto, é preciso sermos realistas. Aquilo que o governo, na minha opinião, tem sido é realista e responsável.
2: Em entrevista à editora de política da Antena 1, Natália Carvalho, o ministro comenta também as declarações do socialista Mário Centeno, que afirmou que se não houver uma revisão das metas orçamentais por parte de Bruxelas, o Estado vai ter de cortar nos próximos dois anos 12 mil milhões de euros. Gonçalo Matias diz que Centeno devia explicar o que quis dizer, até porque, garante, a dívida está sob controlo.
3: Nós temos a nossa dívida sob controlo e a ser reduzida. Nós não temos déficit. Nós estamos num ano típico entre crises internacionais e o comboio de tempestades interno. E mesmo assim vamos terminar o ano sem déficit. Claro que se pode dizer, mas porquê isso? Porque há um compromisso com as contas certas. E enquanto for possível manter as contas certas e continuar numa trajetória de redução da dívida e continuar sem déficit, isso só dá aos portugueses e aos mercados internacionais maior confiança. Portanto, se nós compararmos com Espanha, que tem déficits elevados, com França, que tem déficit, Portugal está numa situação estável e isso é internacionalmente reconhecido.
2: O ministro da Reforma do Estado, Gonçalo Matias, é o convidado esta semana do programa Política com Assinatura, que pode ouvir aqui na Antena 1 esta terça-feira, depois do noticiário das 10 da manhã, ou então a qualquer hora em podcast. O Presidente da República alerta para o impacto social do crescimento do setor do turismo em áreas como o acesso à habitação. Ainda assim, António José Seguro assume que é preciso uma nova ambição no setor do turismo. Na Cimeira do Turismo Português, o chefe de Estado pediu responsabilidade e uma mudança de paradigma, João Alexandre.
5: É uma nova etapa para um setor que tem sido um dos motores da economia nacional. António José Seguro faz o diagnóstico e admite que nem tudo correu bem com o crescimento do turismo.
6: O crescimento da atividade turística trouxe benefícios evidentes para o país, mas trouxe também novas responsabilidades. Quando a concentração turística ultrapassa a capacidade de resposta dos territórios, das infraestruturas e dos serviços, surgem problemas que não podem ser ignorados.
5: Entre os problemas, a mobilidade ou a habitação, António José Seguro pede aos responsáveis públicos responsabilidade.
6: As decisões que tomamos hoje terão consequência na vida das comunidades, na organização das nossas cidades, no acesso à habitação, na utilização de recursos naturais e na relação entre residentes e visitantes. O setor, os seus dirigentes e os responsáveis públicos têm de assumir essa responsabilidade. A competitividade turística não se mede apenas pelo número de visitantes.
5: Ou seja, diz o Presidente da República, uma